0: Vou ali comer um feijão tropeiro.
1: Opa, que Deus te abençoe. Manda e você chegue em paz lá, Iago.
2: Feijão tropeiro.
1: Tá entregue, mais um boleiragem, tamo junto. Amanhã não temos, hein, Jornada Esportiva do Goiás.
3: Nem amanhã, nem quarta,
1: nem quinta.
0: Só sexta.
1: Sexta-feira estaremos de volta.
3: E eu não estarei aqui.
1: E o João não vai estar. Abraço.
3: Mas parei o jogo amanhã, parei o jogo. Não, quarta é só o Nilton e a Ivana.
1: E quinta você tá no Atlético, né? Quinta tá no Dragão. Fechou. Valeu. Obrigado, Zé. Um abraço.
3: Não escalou? Não queria não, mas...
1: Tá escalado, João.
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0: Em Goiânia, são 9:04.
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0: Legal, um abraço pra você, amigo. Ligado aqui no Apito Esportivo na noite de segunda-feira. Hoje são 11 de maio de 2026. Já chegamos aí, ó, a quase a metade do mês de maio. O ano tá passando rápido demais, hein, amigo? Você acha isso também? Pois é, e até o próprio brasileiro da Série B já chegou à sua 8ª rodada neste final de semana.
3: Brasil, que satisfação comunicar contigo. Está no ar mais um Apito Esportivo aqui na maior, na melhor, na Bandeirantes Goiânia. E hoje estamos recheados de informação, também de novidade, muita coisa boa. Tivemos clássico Goiás e Vila Nova, tivemos a vitória do Dragão fora de casa contra o Vozão. Então chega pra cá, vem comigo, vem com o Divino Lucena, porque tá começando, tá só começando. Vamos juntos até às 23 horas, te acompanhando aí no seu carro, na sua casa. A você que está aqui na nossa live do YouTube, seja muito bem-vindo. E ó, já deixa o seu like, hein? O seu like é muito importante para o Apito Esportivo. Deixe também, é claro, o seu comentário. Participe conosco na sua live, na nossa live. Participe aqui comigo, com o Divino. Temos os nossos comentaristas também e muita, mas muita informação de qualidade. E tá só começando, né, Divino?
0: Exatamente, Igor. Fique ligado aí porque você vai ver a fala do Guto Ferreira, a fala dos jogadores do Goiás ali na zona mista, a comemoração esmeraldina depois da vitória do Goiás em cima do Vila Nova no último sábado no Brasileiro da Série B. E temos também de tudo aí em relação aos goianos aí, né? Hoje tem jogo terça-feira, tem jogo quarta-feira, tem jogo na quinta-feira, dois jogos pela Copa do Brasil, amanhã Goiás e Cruzeiro às 9:30 no Mineirão, jogo da volta, primeiro jogo 2-2 aqui em Goiânia e agora amanhã o Verdão leva aí, tenta adiar aí a possibilidade do Cruzeiro chegar a passar ali ileso nesta próxima fase da Copa do Brasil. O Verdão tem chance sim de tentar levar aí a partida até pelas penalidades, né? Para as penalidades e passar. E o Atlético pega o Atlético Paranaense também com chance de passar a próxima fase lá. Ficou 1-1, né?
3: 0-0. E aí o Dragão recebe o Furacão aqui com boas, pra não dizer ótimas chances, né, Divino, de avançar para a próxima fase. O Atlético que espera contar com seu torcedor, um bom público na próxima quinta-feira, 7 horas da noite. E vamos falar muito de Copa do Brasil, muito de Atlético, muito de Goiás e, é claro, também do Vila Nova, que jogou o clássico. 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
3: 9:08 e eu já quero girar a mesa mais farta de opinião da sua noite de segunda-feira aqui no Apito Esportivo. Começo dando boa noite pra ele, que jogou um bolão dentro de campo e agora bate um bolão também fora de campo nos comentários. Richard, boa noite, meu querido, tá tudo bem?
4: Tudo certo, Igor, boa noite ao Luiz Duarte, ao Divino Lucena, ao Zé do Norte e a você, ouvinte Bandeirantes. Olha, meu destaque inicial aqui, Igor, vai pra daqui uma semana a convocação pra seleção brasileira, os 26. Verdade. Já saiu a pré-lista, lista cheia que eles falam, lista grande, né? Que eles falam de 55 nomes e segunda-feira o Ancelotti vai convocar os 26. Todo mundo naquela
3: expectativa, né?
4: Toda do Neymar, né? Que é um nome forte aí, vai ou não vai? Mas a minha preocupação é com o Endrick, vem destruindo no campeonato francês, rodada a rodada, é o grande destaque hoje no Lyon. E aí a gente, e pra mim, eu fico na expectativa que o Ancelotti leve esse garoto. Até porque joga em três funções. Hoje, jogando do lado direito, o Lyon, joga também como falso 10 ali e joga de centroavante, que é a posição original dele. E eu vejo a importância desse garoto para a seleção. Tomara que o Ancelotti tenha olhos e esse nome entre que esteja na lista dos 26 segunda-feira.
0: Aqui também, do outro lado da bancada, eu coloquei esse slogan para ele. Não sei se você lembra disso. Lá atrás, Luiz Duarte. O comentarista nota 10 do rádio e da TV brasileira. Eu acho que foi, eu coloquei isso mesmo pra você, não foi, Luiz? Seja bem-vindo mais uma vez aqui no microfone do Apito Esportivo, Luiz Duarte.
5: Verdade, né, Divino Senna? Anos atrás, quase 15 anos atrás, lá na antiga Rádio Aliança 1090. Boa noite a você, grande Divino Senna, ao Igor, ao Richard, né, o nosso...
3: Zé do Norte,
5: gente da melhor qualidade, é o telespectador, o ouvinte, né, da Rádio Bandeirantes, a maior rádio do Brasil. Eu estava conversando agora há pouco aqui na entrada, conversando com o Rich e com Divina, que a Rádio Bandeirantes, ela não toca música, né? Que é só notícia e futebol. Só. Quem gosta, meu irmão, coisa linda, hein? Pra
3: aqui
5: nós
3: não desliga, não.
5: E o bicho pega. Ô, Adorno, meu destaque é esse jogo do Goiás amanhã. Já imaginou se o Goiás conseguir um resultado positivo contra a equipe do Cruzeiro? Seria muito bom, né? Para o Goiás Esporte Clube em si, claro, né? E entraria, né, nesse seleto grupo aí das equipes que vão avançar aí a próxima fase da Copa do Brasil. Só time grande. O primeiro jogo aqui ficou 2-2, né? No finalzinho lá. Houve um empate da equipe do Goiás, conseguiu fazer o empate e agora vai pro tudo ou nada. Agora, meu irmão, é 90 minutos para decidir a vida. Vou torcer muito para a equipe do Goiás. O futebol goiano tá precisando aí de namorar com equipes da primeira divisão.
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3: Divino, já tem uma galera aqui com a gente, viu? O Valdenilson tá aqui ligado já na nossa live, tá aqui falando que o Vila precisa contratar a defesa, lateral direito, atacante, vai abrir quando para contratar? O Vila tem que contratar, é o que ele está falando, em julho, né? Em julho nós temos aí a janela do meio de ano, não só para o Vila Nova, mas para os demais clubes contratarem também.
0: A partir do dia 20 de julho.
3: Exatamente, ali já mais para a reta final da Copa do Mundo, né? Aí nós, lembrando que a Série B não para, né? Terá assim uma redução nos jogos, né? Não terá jogo segunda, domingo e meio de semana, será apenas jogos, um jogo por semana, uma rodada por semana, mas não teremos essa paralisação.
0: Ele, né, fala aí das posições que ele quer que o Vila contrate?
3: Ele quer um atacante, um lateral direito e um esquerdo, ele quer também um zagueiro.
0: Que é isso? Quer o time inteiro? Ele tá correto nessa colocação, Richard?
4: É por aí. Acho que todas as equipes, você pode ter certeza disso, Divino, que todas as equipes a partir dessa próxima janela vai se reforçar, até porque é aquele tiro, aquele sprint final ali da décima rodada do segundo turno pro final, é ali que as coisas vão se decidir, e o Vila, como todos os outros 19, precisam assim de reforço.
3: É isso mesmo, ó, e você faça igual o Valdenilson, comente aqui, ó, nosso chat tá aberto, e aqui no Apito Esportivo é assim, você faz o programa conosco, a sua participação é bem-vinda, né, Divino?
0: Exatamente, Luiz, tá correto, o Vila realmente tem que contratar esse caminhão de jogadores que o nosso internauta falou aí?
5: Pra mim, a única equipe que não precisa contratar mais é o Atlético, o Vila precisa contratar, o Goiás precisa contratar, o Goiás tá resumindo em dois atacantes, o Jean Carlos e o Anselmo Ramon, não tem mais ninguém que joga pela beirada, ontem, por exemplo, o Pedrinho nem apareceu na relação aí dos convocados.
0: Não, tava não, nem no banco.
5: Então o Goiás necessita urgentemente de três atacantes, ou quatro, né? O Ramon, o Anselmo Ramon, tá aí, mas tem que ter um melhor do que ele.
0: Pra ser titular e ele ficar ali de opção.
5: Tem dois cadu lá que não vale meia pena.
0: Isso que eu ia te perguntar, os dois cadu não vão resolver, não?
5: Não adianta nada, bota no, você pega os dois, toca aí no liquidificador que não dá meio copo de vitamina. É, né? Demais os dois, pelo amor de Deus. O Goiás, ó, eu sou do tempo que o Goiás tinha Fernandão, tinha Dil, tinha Alex Dias, tinha Lincoln, Leão da Serra, centroavante, Dima. O Dima fez quase 100 gols no campeonato.
0: Por que não acha, Luiz, esses jogadores mais?
5: Mas o problema é que eles pegam três jogadores de 30 mil
0: Quer que resolve?
5: E contrata. É melhor contratar um de 100 do que 3 de 30. Os 3 de 30 não jogam, não. Jogador de 30 contas é jogador de terceira divisão, mestre.
3: Hoje em dia é, né? Hoje em dia, com a realidade financeira inflacionada do futebol brasileiro, virou, né? Você, Richard, que jogou bola e muita bola em tempos outrora. 30 mil pra um jogador mais ou menos era. Nem se falava nisso, né, cara? Um salário época, desse pra um jogador mais ou menos.
4: Na minha época, 30 mil era um baita de um salário.
3: 30 mil era pros craques, né?
4: Era pros craques. Hoje, 30 é pro jogador, como o Luiz falou, de terceira divisão, rapaz. Como inflacionou. Que fase.
3: Você jogou
4: boa
3: na época errada, né, Richard?
4: Que fase boa que é hoje, viu, rapaz? Ganhar 100, 150, 200 mil fácil aí, é, rapaz.
3: Já
4: hoje,
3: pensou?
4: Todo mundo ganha esse valor, inflaciona o mercado e os times ficam aí com dificuldade na contratação, né?
3: É, porque isso que o Luiz falou é uma realidade, né? Hoje em dia o nosso mercado está inflacionado, jogadores da terceira divisão têm esse salário, né? Tranquilamente, 30 mil, 40 mil reais.
4: E aí, olha que os jogadores do meio para frente são os mais valorizados. E é onde precisa. Vila precisa desses jogadores e, como o Luiz falou, o Goiás mais do que nunca. Porque o Goiás hoje é refém do lado direito. Ficou refém do Jean Carlos. Você vê que as jogadas, 80% dos ataques do Goiás sai do lado direito. Vai precisar
0: agora,
4: do lado esquerdo.
0: Eu quero ver nessa também janela.
5: O dia que eu vi aquele Pedrinho cortou o cabelo e fez um trançazado daquele cabelo, eu falei, acabou o homem. E, rapaz, ele nunca mais jogou bola depois daquele cabelo feio dele.
0: Eu não reparei, não lembro.
5: Sumiu, cadê? Sumiu e ninguém viu. Ô, Adorno.
3: Oi.
5: O Paulinho Pimenta tá lá em Aparecida de Goiânia, tá ouvindo o programa, mandando um abraço pra todos aqui, por falar em Aparecida de Goiânia.
0: Um abraço pra ele.
5: É aniversário de Aparecida de Goiânia.
3: É verdade.
5: 104 anos de emancipação política, e estivemos lá hoje, né, acompanhando lá, ao lado do prefeito Leandro Vilela, enfim, festa bonita lá com o governador também, Daniel Vilela. Parabéns a todos os moradores da cidade de Aparecida de Goiânia.
0: É bem lembrado, Luiz, bem lembrado. Nossa querida Aparecida de Goiânia, então, 104 anos de emancipação política, e é uma bela cidade, né, cara? Ela agrega aí a Goiânia, ela estende Goiânia aí para o Brasil, né? Porque você chega de avião aqui em Goiânia, na hora que você desce, você vê aquela imensidão de luzes, a metade, quase que a metade ali, é Aparecida de Goiânia. Parabéns, Cidinha. 9:16, Igor.
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0: E na sequência a gente vai para os destaques dos clubes do Goiás, do Atlético e do Vila Nova aqui no Apito Esportivo. 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
3: Então vamos girar as primeiras informações de Goiás, Vila e Atlético aqui no Apito Esportivo. Zé, solta o hino do Verdão, que ganhou o clássico, hein? O Goiás venceu o Vila Nova, espantando a má fase. Quem chega com as informações do Esmeraldino é ele, Divino Lucena.
0: Exatamente, o Igor, o Goiás, que pela oitava rodada do Brasileiro da Série B, jogando em casa uma sequência de 2 jogos, venceu a primeira em cima do Vila Nova pelo placar de 1-0, depois de 4 jogos sem vencer na competição, venceu e subiu na tabela de classificação. Ao longo de toda a semana passada, muita expectativa em relação qual seria a formação do 11 Esmeraldino. Jogadores entregues ao departamento médico de última hora acabaram aparecendo ali na relação entre os jogadores que iriam para o jogo. E teremos a fala também dos jogadores ali na zona mista, muita vibração dos jogadores esmeraldinos pela vitória em cima do Vila e pela reabilitação também no Brasileiro da Série B.
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0: 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Solta o hino, doa dragão aí, meu querido Zé do Norte.
6: Meu Atlético, meu.
0: E agora é com você, Igor, as novidades, as primeiras do Atlético, aqui no Apito Esportivo.
3: Beleza, Divino, dragão que entrou em campo no último final de semana e conquistou uma grande vitória, 1-0 fora de casa contra o Ceará, gol de Gustavo Coutinho de pênalti. Vitória essa que credenciou o Atlético a pegar o elevador na tabela e agora é o 10º colocado da Série B com 11 pontos em 8 jogos. Vamos falar muito desse jogo, também ouvir o presidente Adson Batista, que conversou conosco diretamente de Fortaleza, o dragão que já está em Goiânia e agora foca 100% na Copa do Brasil. Afinal de contas, já tem o Atlético Paranaense na próxima quinta-feira às 7 horas pela quinta fase. Jogo de volta, o dragão que espera um estádio recheado de atleticanos para empurrar o Atlético para a próxima fase da Copa Nacional.
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3: 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Solta o hino do Tigrão, Zé do Norte. Informações do Vila, o Tigre da Vila Famosa, que perdeu o clássico para o Goiás. E quem tá de volta é ele, o Divino Lucena, trazendo as primeiras do Tigre.
0: Então, o time do Vila Nova, que perdeu a sua primeira partida também no Campeonato Brasileiro da Série B, no último sábado, justamente para o maior rival aqui no Centro-Oeste. Goiás 1, Vila Nova 0, no clássico lá na Serrinha. O técnico Guto Ferreira, que de última hora, surpresa para todo mundo também, colocou Della Torre como centroavante. Ninguém imaginava que ele vinha para o jogo e, de repente, ela aparece lá no gramado fazendo o aquecimento do time colorado para este confronto. Porém, o Vila Nova acabou amargando a sua primeira derrota jogando na casa do adversário. Primeira derrota sob o comando do técnico Guto Ferreira. E agora na próxima quarta-feira tem outra competição importante. Jogo único, pega a equipe do Anápolis pela Copa Centro-Oeste às 19h no estádio Onésio Brasileiro Alvarenga. E justamente o próprio Della Torre fica de fora desse único compromisso. O Tigrão tentando chegar às finais da Copa Centro-Oeste.
3: 9h22. Esses foram os primeiros destaques do seu time do coração. Agradecendo a toda a nossa audiência ligada. Obrigado a você que está no seu carro, que está na sua casa, que está aqui na nossa live no YouTube. Deixa eu mandar um abraço especial pro Milton, meu paizão, tá ligado aqui agora no Apito Esportivo, ó, acompanhando lá a audiência qualificada. Vamos fazer o seguinte: a primeira parada aqui no nosso apito, na volta, tem muito mais de Goiás, Vila e Atlético, tem as equipes do interior, Campeonato Brasileiro, Série C, Série D, Série A, muita coisa, não falta conteúdo aqui no Apito Esportivo, a gente volta já.
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3: 9:27. Boa noite. Uma vez mais, você está aqui no Apito Esportivo na Bandeirantes. Nossa audiência maravilhosa. Um grande abraço a você que nos acompanha, a você que está no seu carro, no aplicativo, no Radiosnet, no aplicativo Rádio Bandeirantes Goiânia e no nosso YouTube. Que, ó, atenção, hein? Voltou a ser Rádio Bandeirantes Goiânia. É, agora você vai pesquisar Rádio Bandeirantes Goiânia no seu YouTube, que antes estávamos com o domínio de Rádio Bandeirantes Goiás, agora retornamos com Bandeirantes Goiânia. Sabia dessa, Divino?
0: Sim, novidade nesses últimos tempos aí da Rádio Bandeirantes, até as cores, né? É. Agora são as cores vermelhas, os símbolos da Rádio Bandeirantes. 89 isso tudo anos. Aqui vai mudar, né?
3: Vai.
0: Tudo aqui, essas cores aqui, ó.
3: E vai mudar a nossa vestimenta aqui, tá vindo umas coisas bonitas, vou te falar.
0: Jalequim.
3: Queria falar não pro pessoal, mas tá vindo uns negócios top.
0: Vai vir um bonezinho pra careca também,
3: ah,
0: ou não?
3: Ah, nós arruma, nós arruma.
0: Ô Igor, vamos falar agora do Campeonato Brasileiro da Série C?
3: Bora demais.
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0: Vamos falar do Campeonato Brasileiro da Série C, que tem um único goiano representando o nosso estado, a equipe do Anápolis, que não vem bem aí na tabela de classificação, né, Igor? Daqui a pouquinho você traz a tabela.
3: Agora.
0: Aí, antes o Anápolis jogou mais uma fora de casa, jogou lá na Curuzu e perdeu para a equipe do Paysandu pelo placar de 2-1. Time do Anápolis que não conseguiu aí uma vitória fora de casa e vem no rodapé da tabela lá embaixo. Qual é a tabela nesse momento do brasileiro da Série C?
3: O Anápolis que está amargando a 19ª colocação, viu, Divino? 3 pontos conquistados somente em 6 jogos, ou seja, de 18 possíveis, o Anápolis conquistou apenas 3, um aproveitamento baixíssimo. A campanha do Anápolis conta com apenas uma vitória, nenhum empate, 5 derrotas, 5 gols marcados, 11 sofridos, Divino, e um saldo de menos 6.
0: Problema no sistema defensivo que não mudou muita coisa com a chegada do técnico Evaristo Pisa, que acabou assumindo aí no lugar do Ângelo Luiz, que estava desde o final do campeonato goiano, acabou não aguentando a pressão no início da temporada e deixou então o tricolor da Boa Vista, assim como é conhecido também lá em Anápolis, o nosso querido Anápolis, que começou jogando este último confronto contra a equipe do Paysandu com o goleiro Vitor Hugo no gol, na lateral direita o Rubinho, a dupla de zaga Helder e Rafael Costa, na lateral esquerda o Leonan, o meio campo com Caliel, o Matheus Lagoa, o Juninho e também o Cauã Martins, e no ataque o Fernando e também o Gustavo Henrique, esse 11 que começou jogando com o tricolor da Boa Vista nesse confronto na derrota para a equipe do Paysandu.
3: E aí eu já quero chamar os nossos comentaristas para conversa, Divino, e entender, começando com você, Luiz, por que dessa fase tão ruim do Anápolis, né? Um time organizado que teve um investimento, fez um campeonato goiano muito bom na temporada passada, mas parece que de lá pra cá foi numa decadência, quase caiu ano passado e esse ano parece estar trilhando o mesmo caminho, Luiz.
5: E falta de dinheiro não é, né?
3: Não.
5: Porque lá os turcos botam dinheiro mesmo, né? O Zé Paulo Tinaz lá do Arroz Brejeiro, o cara é campeão, viu? Problema é planejamento, né? Você coloca a pessoa errada no lugar certo. O que é o lugar certo? Lá tinha que acertar e não dá conta de contratar jogador. Aquele mesmo problema que a gente tá vendo aqui no Goiás, no Vila Nova e por aí vai. Não tem a pessoa certa. Aí aparece aí esses pés de rato aí para contratar jogador meia boca. O jogador não dá conta de jogar, eles contrata 3 jogadores para uma posição, 4 para outra, aí some com o dinheiro do clube e acaba que o time não dá conta de nada. Porque não adianta. Você vai fazer um time de futebol, a primeira coisa que você tem que fazer dá uma olhada num goleiro de primeira qualidade. Qual divisão vai ser? Tal. Vamos pegar um goleiro de primeira qualidade. Vamos pegar um lateral direito, um zagueiro central, um quarto zagueiro, lateral esquerdo, um cabeça de área, um volante. Jogador de qualidade. Aí você pega 11 jogadores bons. Aí você começa a mesclar, né? Aí vem os jogadores um pouco mais baratos, né? Reservas, né? Mas os jogadores titulares têm que ser jogadores que dê conta de uma terceira divisão. Então, no meu ponto de vista, mau planejamento e pois cara que não dá conta de fazer time de futebol. Porque futebol hoje, Adorno, ele virou um produto muito caro. Futebol não é brincadeira. Futebol hoje, ó, você vê aí, o Neymar tá quase indo para a Copa do Mundo para a Copa não ter prejuízo financeiro. Já imaginou, se não tiver Messi, se não tiver Cristiano Ronaldo e não tiver Neymar na Copa do Mundo, o que será dessa Copa do Mundo?
4: Perde,
5: tem ninguém, né, cara? Então todo mundo perde. Então o futebol hoje é um produto muito caro e não é lugar de brincadeira e não é lugar de amador. E eu entendo que lá no Anápolis deve ter muitos amadores lá fazendo futebol.
0: Ô Luiz, você conhece o Arditon Dutra?
4: Não. É o Mineirinho.
0: É, o Mineirinho. Ele é o diretor de futebol lá do Anápolis. E até uma colocação ainda do ano passado, quando eu tive a oportunidade aqui pela Rádio Bandeirantes transmitir Anápolis e Ituano. O Anápolis perdeu lá por 1-0, lá no Jonas Duarte. E aí, conversando com ele em off, fizemos uma entrevista com ele e conversamos em off também. Ele até citou um camisa 7 do Ituano lá, que agora eu não recordo o nome dele. Falou: aquele lá mesmo, lá, o 7 que jogou. Nós tentamos trazer ele, porém o Anato parece que tinha uma proposta X para ele, e ele tinha um valor, era 3 vezes a mais lá no Ituano do que o Anápolis estava oferecendo naquele momento. Então, toda a competência do Arton Dutra, o Mineirinho, ela fica esbarrada nessa situação aí, pelo que eu vi, porque não basta só ter ali a competência, correr atrás, trazer. Aí, na hora que vem, o Washington Luiz falava muito isso, né? O CEP aqui do nosso estado, ele não ajuda, a cidade às vezes não ajuda. E aí é o poder aquisitivo também dos clubes que às vezes não ajudam, que são limitados. Aí ele tentava trazer um jogador bom, o outro vinha lá e oferecia lá 2, 3, 4 vezes mais do que o time daqui estava oferecendo. Divino, quem ganha? Quem vai?
5: Não pode entrar então. Se não tem
0: não, dinheiro, mas não é a limitação. Entrar, dinheiro até tem, não, mas tem uma limitação.
5: Tem, dinheiro tem. Que esturco lá de Anápolis, dinheiro lá pra eles é mato. Às vezes os caras não dá conta de escolher a pessoa que vai escolher o time de futebol. Esse Mineirinho não conhece, ele nem tem vontade de conhecer, mas
0: ele é competente.
5: Porque ele treinou quem? Ele montou time aonde? No Flamengo, no Fluminense, no Corinthians? Aí tem que jogar
4: Anápolis. E aí entra o detalhe que o campo vai avisando, né, Divino, né, Luiz? Porque a Napolina até então, a grande rival do Anápolis, essa rivalidade histórica entre os dois, a Napolina na divisão de acesso ano passado sobe, faz um campeonato goiano melhor do que o Anápolis. E aí o campo avisou, era pra estar os caras já atentos, porque uma terceira divisão é uma competição forte hoje.
0: Muito.
4: Poxa vida, é uma competição CBF com 20 clubes, então você tem que montar
0: time. E o Anápolis ano passado salvou na última rodada.
4: Exatamente. E o campo já avisou ano passado. Então vem avisando, então o planejamento ele tem que ser melhor configurado para que você faça um time de melhor. Tá em 19º, tá lá embaixo. Não, tá então, mais no último, então
0: os dois que estão caindo, esse ano cai só 2 no Brasileiro da Série C. Isso. E o Anápolis nesse momento tá sendo
4: precisa
0: um deles.
4: Precisa reagir, Richard, é inadmissível
5: os caras que tá no futebol há 10, 20 anos não dá conta de montar um time para uma terceira divisão. Se fosse uma Série A, a gente ficava calado, mas terceira divisão, o cara que não dá conta de montar um time para uma terceira divisão, ele tem que pegar a enxada e ir pra roça.
4: Não, e outra coisa, só para finalizar o Anápolis, Divino, nessa condição, quando o Anápolis é um clube que hoje tem calendário, terceira divisão, a procura para os atletas já facilita, né?
0: Claro,
4: você
0: procurar atrativo, né?
4: É uma atração. Você já tem calendário com a competição de 20 clubes,
0: isso.
4: Jogos de ida e volta. Então, dá para você achar atletas pontuais. Logicamente, depende do financeiro, mas, poxa, fazer um time do nível do Anápolis,
0: que dê conta
4: uma cidade
0: de competir
4: rica,
0: numa condição melhor.
4: Não, né? Pode cair, tem que ficar pelo menos na série, se manter para ter outra série C ano que vem, Divino.
0: São 9:36 em Goiânia. 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
3: 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E pra finalizar a série C aqui, Divino, passando em em jogos que estão acontecendo nesse momento, agora, ao vivo. Temos Maringá e Guarani lá no estado do Paraná. O Guarani vai aplicando 4-0 no Maringá fora de casa. Esse jogo já está aí com 30 minutos do segundo tempo. Também fora de casa, o Santa Cruz vai vencendo o Inter, ou a Inter de Limeira, 2-1 para o Santa Cruz contra a Inter de Limeira lá na cidade de Limeira, em São Paulo. Esse jogo com 35 minutos do segundo tempo, Divino.
0: Beleza, então, zerou aqui em relação ao Campeonato Brasileiro da Série D, vamos, aliás, da Série C, vamos passar agora rapidamente pelo Brasileiro da Série D, onde temos aí 5 equipes goianas também nos representando na competição. No grupo A3, a equipe do Gama lidera a competição com 16 pontos em 6 jogos realizados até agora, é o único invicto ainda na competição, 5 vitórias e 1 empate até aqui. A Aparecidense se recuperou dentro da tabela de classificação, é o segundo colocado neste momento com 10 pontos. Na terceira colocação, a equipe do Primavera Atlético Clube, o Primavera do Leste, com 8 pontos. Na quarta colocação, do Verdense também com 8 pontos. E na quinta colocação, a equipe do Brasiliense com 7 pontos. Ganha bastante embolado aí esse grupo A3 do Campeonato Brasileiro da Série D, hein, Igor?
3: Exatamente. Aí trazendo destaque para mais equipes goianas, quem tá fazendo bonito até agora é o Goiatuba. Lá no grupo seguinte, o Goiatuba é o primeiro colocado, com 14 pontos, 6 jogos disputados, seguido do Capital, com 13 pontos em 6 jogos. Ceilândia, 7 pontos. O Misto com 6, União Rondonópolis com 5 e o Operário com 4.
5: Oi, Igor. Divino.
0: Pois não, vai aí, Luiz.
5: Só pra aproveitar o gancho aqui.
3: Diga lá.
5: Eu tenho um amigo lá em Goiatuba, o Newton Vitorino, é o maior radialista da história do Goiatuba, assistiu todos os jogos.
0: Grande abraço gente... pra ele. Conheci lá, ele. figuraça.
5: Aí, ele, semana passada, a gente tava conversando, trocando ideia, todo dia a gente troca ideia aqui sobre futebol, porque é bom conversar com essas pessoas mais experientes, né? Uhum. Aí tava uma briga danada lá, prefeitura, câmara e o time de futebol. O prefeito não queria soltar a verba e tava aquela greve, devendo o jogador já tinha...
0: Sim, mês, salários, premiação. 45
5: dias de atraso. Não, estava propenso até não viajar para esse jogo contra a União de Rondonópolis, mas aí fumaram o cachimbo da paz, o prefeitão soltou a verba, eles viajaram, empatou 0-0, né?
4: 0-0.
5: Empatou 0-0.
0: Em casa ganhou de 5-1 e fora empatou 0-0.
5: Tá na ponta da tabela, né?
3: Tá, é o primeiro colocado do seu grupo aqui, ó, com 14 pontos, seguido do Capital com 13.
5: O dinheiro do prefeito valeu, chegou na hora boa, né, Richard?
3: E os últimos 5 jogos foram 4 vitórias e um empate do Goiatuba.
5: O Goiatuba tá fazendo uma baita campanha.
3: Muito,
0: e o técnico lá, né? O técnico é o nosso querido Glauber Ramos,
5: treinador, né?
3: Experiente.
5: Se deu bem na Iguatuba, hein, Igor?
3: Com certeza. Lá é a segunda casa pra ele
0: e
3: também.
0: E se tem um que tá jogando muito lá também, é o garoto Thales, formado nas categorias de base do Goiás. O ano passado já estava no Goiatuba, teve o Thales, um meio-campista, canhotinho.
4: Foi jogador do Glauber na base.
0: Com você não chegou a jogar?
4: Não. Jogou comigo. Uh-huh. Nas comissões do Glauber, foi atleta do Glauber e o Daniel, volante também, Daniel de Paula, foi ex-atleta do Goiás, jogador do Glauber na base e agora lá na
5: Daniel de Pauli. Bom jogador.
0: E o Thales já estava lá o ano passado, só que o ano passado, no Brasileiro da Série D, ele ficou alguns jogos fora porque teve uma contusão também, que ficou acho que quase 3-4 meses parado. Retornou agora e bem, fez um dos gols, inclusive, na vitória. Fez o gol da vitória do Goiatuba lá contra a equipe do Misto de Cuiabá.
5: Divino, deixa eu mandar um abraço especial aqui lá para Santa Helena de Goiás, ex-zagueiro Vital César. Jogamos junto lá no Santa Helena por quase 10 anos. E também o Francis Chagas, que é repórter.
0: Chiquinho. Grande abraço aí, Chiquinho.
5: Mandando um abraço pra você.
0: Figuraça falando também.
5: Divininho entrosou bem, né? Falei, rapaz.
0: Tô tentando aprender, de vez em quando eu te escuto pra aprender um pouquinho, viu, Chiquinho?
5: Chegou, já pegou o banco da fora.
0: A janela. Romário falava da janela. São 9:41 em Goiânia. Igor.
3: Divino, e pra gente encerrar aqui o Campeonato Brasileiro da Série D, vamos passar pelos outros dois goianos. E aí eu vou lá pro grupo C, que é liderado pelo Uberlândia, com 15 pontos. O Ivinhemas segue na segunda colocação com 11. E aí nós temos o nosso craque de Catalão na terceira colocação desse grupo com 8 pontos. Seguido do Betim com 4, ou melhor, com 8 também na quarta colocação. O Operário em quinto com 3. E a Becate, a lanterninha do grupo, com apenas 3 pontos somados. A curiosidade é o craque e a Becate no mesmo grupo da Série D, né, Divino?
0: É, exatamente. É natural a CBF ter colocado isso aí por regiões, para que facilite, inclusive, a logística dos clubes, né?
3: Exatamente.
0: É, então, o craque tem um compromisso agora nesse próximo dia 17, domingo, hein, às 16 horas, lá em Catalão, contra a equipe da Becate. É a Becate, esse AB aqui?
3: Deixa eu subir. A Becate, é esse mesmo.
0: Mas o símbolo aqui tá diferente.
5: A Becate e Uma são as decepções desta quarta divisão.
0: É, o Uma não ganhou nenhuma, né?
5: Não ganha nem do Instituto do Cego, você tá doido,
4: meu. E o Becate fez um bom campeonato goiano, né?
5: Era mas esperado a diretoria,
4: que ela,
5: né?
4: Era esperado que ela
5: já tinha entrado nos pés de rato lá e cansou.
4: E o craque nesse grupo, em terceiro, tá na faixa de classificação, né?
3: Exatamente. Dá pra esperar um pouco mais da Becate, né? A gente espera que no decorrer do campeonato se recupere aí.
5: O campeonato já tá acabando, já é.
3: Né? 6 jogos já foram, né?
5: Agora só 2027.
3: É isso mesmo. 9 horas e 43 minutos. Mais uma parada aqui no nosso Apito Esportivo. Na volta tem muito mais informação. Vamos até às 11 horas. Não saia daí, a gente volta já.
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0: Divino Lucena. Lucena. São 9:49 em Goiânia. 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
3: 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Bom, passamos pela Série D, pela Série C. Vamos dar uma passada agora lá na Série A, na elite do futebol brasileiro, porque tá muito movimentado, o Campeonato Brasileiro tá pegando fogo, não é isso, Divino?
0: E já chegou aí a sua 15ª rodada neste final de semana, com todos

0: o São Paulo ontem pelo placar de 3-2, mais outro empate Mirassol e Chapecoense em 1-1. Grêmio perdeu jogando em casa lá na Arena do Grêmio ontem também para o Flamengo pelo placar de 1-0 e o Vasco da Gama bateu a equipe do Atlético Paranaense pelo placar de 1-0.
1: E com isso vai se desenrolando aí o Palmeiras e o Flamengo mais uma vez, né? Mais uma vez despontando aí nas cabeças do campeonato, como o Divino disse, 15 rodadas, estamos chegando aí próximo à metade do campeonato, próximo aí à 19ª rodada, que marca a metade exata do campeonato, e o Palmeiras vai se isolando na liderança com 34 pontos, apesar de que o Flamengo tem um jogo a menos com 30 pontos, pode colar ali no Palmeiras. Quem completa o G4 é o Fluminense, o São Paulo e o grupo dos seis primeiros sendo completos pelo Atlético Paranaense e pelo Bahia. Richard, começando com você, me parece que a Série A mais uma vez vai repetir o enredo de alguns anos, né, Richard?
2: Nesses últimas 5 temporadas aí, é Palmeiras e Flamengo monopolizando a Série A, né?
1: Isso.
2: Times de maior investimento, melhores dirigidos pelos seus dirigentes, pelos seus presidentes, melhores dirigidos na comissão técnica, baitas treinadores que tem, principalmente Palmeiras, já com vários anos que o português está lá. E agora o Leonardo Jardim assume também o Flamengo, um baita de um treinador.
0: Esse é o sexto ano que o Abel está indo.
2: Então, não só o brasileiro, Igor, como em termos de Sul-América, né?
1: Claro.
2: A Libertadores, também os dois vão monopolizando, né? A ponto de os argentinos, uma entrevista com o Galhardo, treinador do River Plate, até então já não é ele mais, falando que tá duro competir com os brasileiros pelo poder poder financeiro que Palmeiras e o Flamengo hoje têm, Divino. De contratação,
0: e aí fica
2: de
0: difícil. E essa é a tônica, o time que tem mais dinheiro, ele realmente vai conseguir fazer o que o Palmeiras vem fazendo.
3: Isso aqui é investimento, profissionalismo e conhecimento, mais nada que isso.
0: Só o dinheiro não adianta, né, Luiz? Tem que ter uma capacidade também para administrar e trazer as peças certas.
3: Tem que unir essas três palavras, né? Profissionalismo,
2: saber usar esse dinheiro, né, Luiz?
3: É.
2: E aí chama atenção, Igor.
1: Ah.
2: Nessa 15ª rodada, olha aqui, Luiz, Palmeiras é o líder com 34. Olha tanta camisa forte que tá lá a partir do 12º colocado. Ó, Botafogo em 12º, Atlético Mineiro, Internacional, Santos, Corinthians e Grêmio. O Palmeiras tem já praticamente o dobro de pontos dessas outras equipes. Então a disparidade é muito grande. Você vê tanto time grande lá com metade do ponto do líder Palmeiras. A tendência é Palmeiras e Flamengo mesmo.
3: As exceções aqui para mim, Igor, é o Corinthians, né? Que tá a 2 passos da
1: zona.
3: Da zona, né?
1: Da
3: zona da confusão.
1: E ali tem muita confusão mesmo.
3: Corinthians, Grêmio e Mirassol, pra mim as 3 decepções, porque o Mirassol voou baixo ano passado, esse ano tá...
1: E tá indo bem na Libertadores, né?
0: Um detalhe nessa rodada, que tivemos aí 5 empates e apenas 3 mandantes venceram jogando dentro de casa, obviamente. A equipe do Santos venceu o Red Bull por 2-0, o Corinthians bateu o São Paulo por 3-2 e a equipe do Vasco da Gama venceu o Atlético Paranaense por 1-0. Depois teve aí os visitantes ganhando e 5 empates na competição.
3: Falar um negócio pra você aqui, ó.
1: Diga.
3: O Santos tem que dar um jeito de arrumar uns pontos antes da Copa, porque depois da Copa, perdendo ou ganhando, se o Neymar for na Copa, futebol pra ele vai ficar igual.
0: Vai embora pros Estados Unidos.
3: Vai ficar igual porta de cowboy, tanto faz ir pra frente como pra trás. Então o Santos, se quiser arrumar pontos, tem que ser agora, antes de dar Copa, porque o Neymar vai abandonar futebol, ganhando ou perdendo, ele vai só vai pra balada. Você gosta de balada, Richard?
2: Não, já gostei.
1: Já teve o tempo, né, Richard?
2: Já foi o tempo, tudo na vida tem o seu tempo.
1: Tudo tem o tempo. E já a gente vai falar disso também, mas olha só, Divino, venha saborear as delícias da fruta, na Frutal Sorvetes e Picolés, com os mais variados sabores em açaí, sorvetes e picolés em Aparecida de Goiânia, com 4 lojas para melhor lhe atender: Jardim das Esmeraldas, Cidade Vera Cruz, Vila Oliveira e bairro Independência. 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
1: 9:55 e o Luiz já adiantou o tópico Neymar, o tópico Seleção, o tópico Copa do Mundo, e hoje tivemos

0: Temos acesso à pré-lista dos convocados para a Copa do Mundo. É, meus amigos, tá chegando, hein? Sabia que falta exatamente um mês, Divino?
1: Só um mês?
0: Exatamente um mês. Hoje, dia 11 de maio, a abertura da Copa do Mundo, dia 11 de junho. E na próxima segunda, daqui exatamente uma semana, temos a convocação oficial. Mas hoje, o nosso técnico Carlo Ancelotti divulgou uma lista de 55 jogadores.
1: Você sabe por que ele soltou essa lista hoje?
0: Por quê, Divino?
1: Porque hoje era o prazo final para as federações, divulgar, a nível mundial, né, estarem encaminhando à FIFA essa pré-lista.
0: Justamente. Essa lista já foi encaminhada, oficializada, protocolada na FIFA, e aí é importante a gente cravar, né, Divino? Só vai quem tiver nessa pré-lista.
1: Exatamente.
0: Se seu nome, meu amigo, não tiver entre os 55, não precisa nem sonhar, tem muito jogador aí que já desistiu, que já não tem chance. Então, ó, a gente reduziu aqui a nossa peneira, né, pra 55 nomes. E aí, é claro que a gente vai debater aqui com a nossa mesa de opinião. Vamos passar aqui, então, os nomes, Divino? Eu vou começar com os goleiros aqui, os nossos pré-selecionados, o goleiro Alisson, do Liverpool, Ederson, Bento e Hugo Souza. Até aí alguma contestação, Luiz?
2: Eu levaria o goleiro do Palmeiras.
0: Carlos Miguel.
3: Nessa lista larga aí de 55, o Carlos Miguel não aparece, não?
0: Ah, perdão. Tá aqui o Carlos Miguel também. Desculpa. São cinco goleiros.
1: Carlos Miguel não é o do Palmeiras?
0: Isso. Você tá certo, Richard. É o quinto goleiro, exatamente.
2: Sabe por quê, Igor?
0: Por quê?
2: Eu justifico por quê. Copa do Mundo, muita bola aérea, né? Muitos times europeus gostam da bola aérea. E esse Carlos Miguel é o goleiro mais alto do Brasil.
0: Ele é muito alto. Quase 2 metros, né?
2: Dele, né? As de baixo tem que se virar nos 30.
3: Mas hoje eu já qualifico ele como terceiro goleiro. Ele hoje é o terceiro, pra mim, terceiro goleiro no lugar do Bento.
1: O Hugo do Corinthians não tá aí nas suas pretensões.
0: Vocês não vê o Hugo na frente na corrida, não?
3: Eu levaria o Carlos Miguel com toda certeza. Eu
2: também
3: acho
2: levaria. O Hugo é o do Corinthians?
0: O Hugo é o do Corinthians.
2: Ah, ele é mão de quiabo. Nós no jogo lá, ele soltou a bola duas vezes, da vez um gol.
1: Você falava da altura do Carlos Miguel aí, 2 metros e 4 centímetros.
0: Caramba,
1: de altura.
0: É muito alto. É um poste o Carlos Miguel, 2 e 4.
2: A bola aérea é importante, né?
3: Com toda certeza, Divino, vai ser o próximo goleiro no próximo ciclo do Ancelotti à frente da seleção.
0: Ah, sim, ele é muito jovem também, né? Tem muita pretensão. Eu, apesar de concordar com vocês, eu acho que ele vai ficar ali entre Alisson, Ederson e Bento. É o que eu acho que ele vai fazer.
3: São os três dele.
0: Ele vai ficar com o Bento mesmo. E o Bento não foi bem quando foi exigido, hein?
2: Como é que é? Alisson,
0: Ederson e Bento.
3: É o que ele vem convocando ao longo desses
2: anos. Eu sou técnico da seleção, esse Alisson não passa nem perto.
1: Eu também.
2: Não ganhou nada até hoje. Ele é protegido do Taffarel. Pô, a seleção brasileira tem que ser capacidade. O Taffarel tinha o maior respeito e carinho com ele. Ganhou a Copa do Mundo e tudo. Mas depois que ele fez essa panela, que esse Alisson, que leva esse cara toda vez pra seleção. Esse cara tem quase 200 dias aí que ele tá machucado. Ele não sara. Ele tá podre, esse cara. Pelo amor de Deus, mestre.
1: 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Igor.
0: 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Seguindo com a nossa pré-lista, os nossos pré-convocados, agora nós vamos pro ponto, pelo menos considerado por mim, o mais crítico, né? As laterais. Laterais da seleção brasileira, hein? Vamos lá, os nossos pré-convocados: Wesley, Alexandro, Douglas Santos, Vitinho, Caio Henrique e Carlos Augusto. Ô, Richard, começando por você, aqui o buraco fica mais embaixo, né?
3: Você vê que ao longo desses 10 meses aí, à frente da seleção, o Ancelotti ainda não tem essas dúvidas.
0: Não definiu,
3: seria,
0: né?
3: O lado direito seria o do Real Madrid.
0: O Éder Militão, tá fora.
3: Militão seria o titular.
0: Tá fora.
3: Porque seria o lateral titular dele, tá fora. Vem o Wesley aí como provável titular, e aí ele vai ter que achar esse
0: esquerdo, né?
3: Não, ele vai ter que achar esse reserva do Wesley, que pode ser o...
2: Ele tá levando o Danilo, zagueiro?
3: Deve ser o Ibanez que ele testou agora.
0: O Ibanez, ele entra como zagueiro, né? Mas o Danilo também tá aparecendo na lista de zagueiro, mas joga como lateral também.
3: Sabe quem encaixa aí, sem precisar convocar até o Ibanez?
0: Quem?
3: O próprio O volante que foi do Liverpool, que tá.
0: Fabinho.
3: O próprio Fabinho já jogou de lateral direito no Liverpool.
0: Que inclusive tá na nossa pré-lista também.
3: Ele é um volante.
2: Improvisar em Copa do Mundo é brincadeira.
3: Não, mas ele ia improvisar o Militão, hein?
0: É.
3: Ele ia improvisar o Militão.
2: Já jogou lá,
3: e o Fabinho tem todas as características do Militão. Contra. Jogador alto, forte na bola aérea, sabe jogar.
2: Ô, Igor, eu sou totalmente contra você improvisar na seleção. Seleção, você tem que chegar pronto. Seleção é o top dos top. Tem que jogar o cara dessa. Como você vai improvisar?
3: Mas aí, Luiz,
2: você improvisa como foi em 70, não. Que você tinha Rivelino, Tostão, tinha.
3: Mas aí o modelo de jogo dele, Luiz. Ele que é o modelo de jogo do treinador.
2: Não tem fé nesse cara, não. Esse treinador
3: é o modelo de jogo dele. Ele quer fazer
2: uma. Como é que você vê esse lateral esquerdo aí que você falou? Um cara bom aí que eu gosto.
0: Tem o Vitinho, o Caio Henrique, o Alexandre.
2: Caio Henrique. Esse cara aí é bom jogador.
0: É o do Cruzeiro, né?
2: Esse Alexandre do Flamengo aí é bom.
3: Do Cruzeiro é Kaique.
2: Eu vou te falar a verdade. As duas piores posições da seleção brasileira é goleiros e laterais.
0: Estamos aí com problema na lateral, né? Depois de tantos anos com laterais tão fortes,
2: não tem,
0: né?
2: Não tem esse lateral que você confia, fala, não, esse vai resolver o problema.
3: Para quem já teve... Os dois laterais da seleção, desculpe, tô te interrompendo, Igor, mas vai ser o que ele levou agora. É Alexandre e o... Douglas Santos.
2: Douglas Santos já fez no futebol brasileiro para ganhar uma Copa do Mundo.
0: Mas aí é o que a gente falou, né, Luiz? A escassez, né?
3: E o modelo de jogo do treinador. Ele quer uma defesa, a primeira linha, bem montada.
0: Consolidada.
3: E soltar quatro atacantes para jogar com dois meio-campistas. É o modelo de jogo dele. A hora que ele precisar soltar mais o time dos laterais, ele tem o Wesley e tem o Douglas Santos.
2: Se esse treinador perder a Copa, se ele voltar aqui no Brasil, ele tá no.
3: Ele já tá na peia. Segunda-feira ele já renova o contrato para 2030.
0: Já está confirmado.
1: Já está renovado.
2: Isso aí é o maior absurdo do futebol mundial, você renovar contrato com um treinador que nunca disputou uma Copa do Mundo com a seleção e nunca ganhou nada. O que ganhou?
1: Não, e o outro detalhe, assim, vou dar um de comentarista que também me permite aí, Igor.
0: Claro.
1: Trouxeram ele para administrar um futebol brasileiro de jogadores que estão na Europa. Não é o futebol brasileiro mais. Brasileiros que estão na Europa, adaptado ao futebol europeu, e ele vai querer implantar este estilo de futebol europeu na nossa seleção brasileira. E jogadores que jogam aqui vão estar mais longe ainda de convocações
3: na frente. A seleção está de 2002, não ganha nada com os treinadores brasileiros. Esse intercâmbio é muito bom, cara. Se o Brasil tem alguma chance nessa Copa do Mundo, é com a Lote, sem ele a gente não teria chance zero.
1: Se eu fosse o presidente, eu batia na mesa. Eu quero a sua competência aqui, mas eu quero que você faça o Brasil jogar conforme os brasileiros, não conforme os europeus.
3: É o cara que sabe tudo, o maior ganhador de títulos na terra. Então
2: ele vai ter que ganhar na Copa do Mundo, ele vai ter que ganhar na Copa do Mundo pra me convencer. Ele pode ganhar pra lá, mas não me convenceu, esse Ancelotti aí pra mim é como um zaço.
0: Seguindo então aqui a nossa lista dos pré-convocados, olha, os zagueiros, temos aí o Marquinhos, o Gabriel Magalhães, o Bremer, o Ibanez, o Danilo, que citamos ele aí até como possível lateral, mas aqui está como zagueiro, o Léo Pereira e o Fabrício Bruno. Aí pra mim, ô Richard, eu acho que os titulares são claros, né? Marquinhos e Gabriel, né? Não tem como fugir disso, né?
3: Marquinhos e Gabriel e Bremer e Léo Pereira. E o Danilo como coringa. O Danilo, tá todo mundo falando do Danilo. Deixa eu explicar
1: aqui. Esse Danilo aqui é do Botafogo?
3: Não, Flamengo. É o do Flamengo. O Danilo joga. O Danilo joga. Além do treinador gostar do caráter do cara, de ser um cara de grupo, que muita gente contesta, mas o Danilo joga de lateral direito.
1: Ele joga de zagueiro
3: pela esquerda e ele joga de lateral esquerdo, ele jogou com o Guardiola no City de lateral esquerdo.
0: O Danilo tá
3: confirmado. Então o cara joga em todas as posições da defesa.
2: Pra mim ele tenta jogar, não joga mais não, não dá conta de acompanhar com esse cara não. O Mbappé nem tem a bola na frente dele, tchau Maria.
0: Vamos lá pros nossos meias então, avançando aqui na nossa pré-lista, nós temos o Casemiro, o Bruno Guimarães, o Fabinho, que o Richard citou, o Danilo do Botafogo, Andrei Santos, Gabriel Sara e o Lucas Paquetá. E aí, Luiz?
2: Rapaz, esse Paquetá vai pra seleção?
0: Ele tá na pré-lista.
2: Você tá doido, hein?
0: Eu, opinião minha, eu acho que ele não vai. Eu acho que ele não vai, mas tá na pré-lista. E aí, Richard?
3: Você quer falar?
2: No caso aí, quem é a meiuca?
0: Vamos lá, Casemiro, Bruno Guimarães, Fabinho, Danilo do Botafogo, Andrei Santos, Gabriel Sara e Paquetá.
2: Não, o meio-campo da seleção brasileira, tecnicamente, acho o melhor setor. O melhor setor, o meio-campo e o ataque. Minha preocupação é o goleiro e o setor defensivo. Pra aí é ótimo, tem grandes jogadores. Esse Danilo do Botafogo aí tá jogando
3: E o Paquetá, você pode ter certeza que ele vai.
0: Vai.
3: Ele dá opção pro Ancelotti como segundo volante, como o cara da direita, que ele já jogou assim.
0: Como armador.
3: Como, na direita, quando precisar de fechar aquele espaço, o meio campista ficar mais ali, pegar um lateral esquerdo do adversário, que precisar de um meio campista com marcação mais forte, Paquetá joga ali. Paquetá joga na função de 10, que já jogou nessa função, joga também na esquerda, como falso ponto esquerdo. Então ele dá todas essas opções para o Ancelotti e vem readquirindo uma boa condição no Flamengo. Muita gente não gosta do Paquetá, mas como aqui é uma mesa redonda e cada um tem opinião, esse cara pra mim é imprescindível na Copa do Mundo.
2: Essa turma que você falou aí, juntando com o Neymar e com o Endrick, o Brasil chega. O problema ali é a cozinha do Brasil. O setor defensivo é minha preocupação, viu, Richard? Eu joguei ali, você jogou, a gente sabe o que a gente tá falando. Não é brincadeira, não. A Copa do Mundo, você improvisar back na lateral direita, você pegar um lateral esquerdo ruim igual aquele do Flamengo para disputar a Copa do Mundo, agora, é uma sacanagem que esse tal de Ancelotti tá fazendo com a seleção brasileira.
3: Igor, só para finalizar o meio campo, um cara que eu não vejo ninguém falar no Brasil desse cara, rapaz. Ninguém nunca falou.
2: Quem
3: que
2: é
3: eu vejo ESPN, Sport TV, Globo, tudo quanto é rádio, hoje a gente. O Marlon Freitas, cara.
0: Boa.
3: O que esse cara joga
0: tá
3: de bola.
0: Comendo a bola.
3: 2023 no Botafogo, 2024 no Botafogo, campeão da Libertadores e campeão brasileiro. 2025, agora, o treinador, o melhor treinador hoje em atividade no Brasil, que é o do Palmeiras, o português
0: Abel,
3: do Palmeiras.
0: Abel Ferreira.
3: Abel Ferreira pede a contratação desse cara. Tá desfilando no meio de campo do Palmeiras, ele e o Andrés Pereira.
2: Nem na pré-lista
3: ele tá. Não tá na pré-lista. Eu nunca vi um jornalista a nível nacional defender esse cara na seleção.
4: Não tem empresário, né, Richard?
3: Não é possível.
4: Não tem empresário.
3: O nível dele, eu comparo o nível dele com o Casemiro mais tranquilo, cara.
0: E mais jovem, mais forte, mais veloz.
3: Não. Arma e desarma.
4: Mas é bem melhor do que o Casemiro. Não, vamos faturar agora, Igor?
3: Vamos faturar. E no pior das hipóteses, tá na frente do Fabinho para ser o primeiro
2: não,
3: reserva do Casemiro.
2: Um detalhe, né? Se colocar ele, esse que tá falando aí,
0: Marlon Freitas.
2: O Marlon Freitas, ao lado daquele Danilo lá do Botafogo, é uma dupla perfeita.
0: Dinâmica, né?
2: Ô, Igor, tá nos ouvindo aqui lá em Ribeirão Preto, o Queninho, né? Jogador também de futebol.
0: Um abraço. Então,
2: rapaz, tem base, tô aqui em Ribeirão Preto, liguei na rádio escutando vocês.
0: Bacana demais, um abraço pra ele. Então, ó, vamos fazer o seguinte, ainda tem os atacantes, mas vai ser depois do intervalo, parada aqui no apito, na volta, vamos avaliar esse ataque da seleção, hein? A gente volta já.
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0: 10h15, 10h15, boa noite, você está aqui no Apito Esportivo na Bandeirantes, a maior, a melhor do Centro-Oeste do Brasil. 10h15, atenção, construtoras e construtores de obras no estado de Goiás, na CL Ferramentas Atacadista, você encontra ferramentas, EPI, material hidráulico, elétrico, impermeabilizantes e muito mais, com preço competitivo e atendimento especializado. 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
0: 10 horas e 16 minutos e finalizando aqui o tópico seleção brasileira, faltou o ataque, né? A gente não esqueceu, não. E trazendo aqui os possíveis, prováveis atacantes na nossa Copa do Mundo, vamos lá. Temos o Vinícius Júnior, Rafinha, Gabriel Martinelli, João Pedro, Matheus Pereira, do Cruzeiro, Rayan, Luiz Henrique, o Estevão tá fora, foi cortado devido à lesão, então a notícia de hoje, Estevão não vai pra Copa, infelizmente, Igor Thiago, Endrick e Neymar. Richard?
3: Se ele manter... O Ancelotti, se ele manter o que ele falou anteriormente sobre o número de atacantes, são 9. Ele falou que seriam os 3 goleiros, 9 zagueiros, 5 meio-campistas, mais 9 atacantes. E com a ausência do Estevam, a briga aí tá entre Neymar e Rayan para fechar essa lista.
0: E aí o Neymar e o Rayan.
3: Com todos aqueles problemas que ele vinha tendo, tava mais pro Rayan. Agora, nesses últimos dias, como ele teve uma sequência boa de partidas e não sentiu mais nada, nenhum tipo de lesão, e o Cuca ainda coloca ele como centroavante, porque eu vi há algum tempo atrás uma referência do Ancelotti falando do Neymar, dizendo que a posição que ele poderia se encaixar com o falso 9.
0: Sim.
3: E aí o Cuca colocou ele ontem contra o Bragantino de falso 9.
0: E foi bem, hein?
3: E foi bem, fez
0: muito
3: gol.
0: Bem.
3: De repente,
0: pode pintar ali, né?
3: É pintar ele nessa função e o Rayan ficando de fora.
0: É verdade. E você, o que você pensa, Luiz?
2: Ah, eu penso que essa é o melhor setor da seleção brasileira é o ataque.
0: Você onde tem mais opções, né?
2: É mais opções. Você tem o Rayan, você tem esse Igor Thiago, tem o Vinícius Júnior, Rafinha, Endrick, Luiz Henrique. Esse Luiz Henrique tá comendo a bola, tá, cara. Esse cara joga muita bola.
0: Então,
2: pra mim, o melhor setor da seleção brasileira é o meio-campo e o ataque. Aliás, o ataque é melhor do que a meiuca.
0: Eu também
2: porque
0: acho.
2: Porque o Brasil hoje não tem um 10 canhoto que corta o queijo, que faz o lançamento, que chama a negra de meu amor. Então não tem esse 10. A não ser que o Neymar chegue e resolva o problema.
3: Não, mas o modelo de jogo dele, o Luiz, não usa esse, né? Meia. Não tem usa. Esse.
2: O modelo de jogo, Rich, é quem joga bola.
3: Pois é, mas ele não vai usar esse 10 na Copa.
2: Pois é, eu sei. Por isso nós vamos perder a Copa. Toda hora tem uma desculpa para proteger o treinador. Não é. Pra mim, o treinador é fraco. E o setor defensivo dele é fraco. Os goleiros são fracos. Agora, quando chega na meia cancha, onde tem que ter um camisa 10, um cara que bate um escanteio, que bate uma falta, uma bola parada, aí a hora que eu falo um 10, você fala, pô, não, é modelo de jogo. Modelo de jogo é quem ganha jogo.
3: Pois é, mas ele, é o treinador ele que vai mandar ganhar, na seleção, ué. Né? Não
2: é? Eu tô brigando aqui é pela seleção brasileira. Eu quero ganhar a Copa. Entendeu?
3: Mas ele
2: que perna de pau.
3: Ele não vai usar o 10, não.
1: Ganha, não. Na questão de pegar a França pela frente, todo mundo treme as pernas.
0: 10 horas e 19 minutos, Divino. 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
0: Assunto seleção brasileira encerrado. Agora a gente volta pro nosso futebol goiano. Afinal de contas, tivemos um final de semana daqueles, hein? Com clássico, com vitória do Dragão fora de casa. E eu vou começar com o lado vencedor do clássico. Solta o hino do Verdão aí, Zé. É, o Verdão da Serra venceu o Vila Nova, tava precisando, hein, Goiás? A vitória veio na hora certa. E aí, quem vai trazer todas as novidades, Care do Goiás. É ele, o Divino Lucena. Chega pra cá, Divino.
1: Antes, mandando um grande abraço pra um amigo que recentemente eu acabei conhecendo pessoalmente lá em Goiatuba. Nosso querido Newton Vitorino, cara, que figura maravilhosa. Figura maravilhosa, cara, realmente. Cara de pescador experiente, parceiro de primeiro. Bateu papo com ele uma vez, você já fica amigo, parecendo de longas datas. Grande abraço pra você, seu Newton. Foi um prazer ter o conhecido aí na última oportunidade que estive aí na cidade de Goiatuba. Muito obrigado também pelo carinho com que o senhor me tratou aí na cidade. Um grande abraço. Olha, em relação ao time esmeraldino, que vinha de 4 derrotas no Campeonato Brasileiro da Série B, se reabilitou no último sábado, jogando no estádio Alê Pinheiro pela 8ª rodada do Brasileiro da Série B e venceu a equipe do Vila Nova pelo placar de 1-0. Estava no banco de reservas o centroavante Anselmo Ramon, o Cadu Souza, aquele que veio do Anápolis, teve o seu contrato renovado até o final desta temporada, entrou pela primeira vez como titular com a camisa esmeraldina e no segundo tempo acabou sentindo cãibras, por isso foi substituído justamente Anselmo Ramon, que no banco estava, entrou e marcou o gol do time esmeraldino. Aliás, o gol do Goiás saiu de jogadores que estavam no banco de reservas, tanto o Diego Caetano, lateral direito, como o próprio Lourenço, que entrou junto com o Anselmo Ramon. Caetano entrou um pouquinho depois, mas participou do gol depois que recebeu a bola do Lourenço, foi na linha de fundo, fez um cruzamento rasteiro, o Anselmo apenas completou para o gol, fazendo o seu terceiro gol no Brasileiro da Série B, o 12º dele com a camisa esmeraldina nesta temporada de 2026. Com a vitória, o Verdão subiu aí para a 11ª colocação no campeonato e agora soma 10 pontos ganhos, 3 vitórias, 1 empate e 4 derrotas. E para sentir aí o que foi a emoção do jogo, o valor pesado que vinha fazendo aquelas 4 derrotas na competição, na zona mista a gente teve a oportunidade de falar com o centroavante Anselmo Ramon, com o Diego Caetano e também com o goleiro Tadeu. Vamos ouvi-lo aqui falando na zona mista e fale aqui no Apito Esportivo.
11: Mas o time hoje não oscilou. Essa situação e a sequência agora, quem sabe, pode ser assim também?
12: Com certeza, isso é muito importante, porque nós viemos de alguns jogos com oscilações. Talvez a gente, contra o Fortaleza, eu acho que foi uma das nossas melhores partidas na Série B, onde a gente começa fora de casa impondo um ritmo muito alto. Chego a falar que 3 ou 4-0 ali no primeiro tempo contra o Fortaleza não seria algo fora do normal. Então eu acho que a gente encontrar esse equilíbrio, sabe? Do primeiro tempo pro segundo tempo, acho que a gente encontrar esse equilíbrio, ter essa cabeça no lugar. E eu espero que esse espírito que a gente criou aqui hoje, de equilíbrio, de maturidade, de entender o que tá acontecendo durante a partida, tenha vindo pra ficar, né? Pra nos confortar durante a temporada.
13: Fica no banco num jogo como esse, como é que você fica a sua cabeça em relação a isso? Sendo artilheiro e sendo preterido às vezes por questão tática do treinador?
14: Como eu falei anteriormente na pergunta que foi feita aqui, é tranquilidade, é buscar trabalhar. Espero que não vire rotina. Então, mas para não virar rotina tem que trabalhar, tem que buscar fazer os gols, procurar ajudar a equipe. Não.
15: A sua condição de reserva nos últimos jogos, ela foi justa, cara?
14: Cara, eu acho que não só o Anselmo, né? Eu acho que a equipe não vinha fazendo bons jogos, mas é o Daniel que toma as decisões, eu acredito muito nele, na comissão. Então, como eu disse aqui, é continuar trabalhando, esperar que não vire rotina, esperar poder estar ajudando a equipe com gols, que é o mais importante. E claro, parabenizar hoje também a todo o grupo, não só aqueles que iniciaram, como aqueles que entraram, fizeram a diferença, como o Mancha fala, o nosso preparador físico Rodolfo, né? Aqueles que entram e fazem a diferença. E hoje não foi diferente, mostrou a força do nosso grupo.
16: Não, alívio não, cara, porque a gente tem trabalhado pra caramba, tirando a partida contra o Cuiabá e uns 30 minutos, 40 minutos finais do jogo contra o Fortaleza. A equipe está mostrando um grande futebol, os resultados que não estavam vindo. E uma vitória que realmente nos coloca ali onde o Goiás tem que estar, que é nas primeiras posições.
1: Colocada à prova a capacidade do elenco até aqui com essas 4 derrotas que o time veio nas últimas rodadas. O que mostrou hoje significa o quê para você, inclusive jogador experiente aqui no time esmeraldino?
16: A força do nosso elenco, né? Acredito que vocês aí que acompanham a gente desde o início sabem da qualidade, da vontade que esse grupo tem tido. E como um todo, né? A equipe foi merecedora da vitória.
1: Legal, tá aí a fala então dos 3 jogadores, do Anselmo Ramon, do Diego Caetano e também do goleirão. Tá Tadeu falando aqui no Apito Esportivo. Lembrando que agora o Verdão esquece um pouco o brasileiro da Série B, porque amanhã, 9:30 da noite no Mineirão, pega a equipe do Cruzeiro pela Copa do Brasil. Primeiro jogo 2-2 aqui em Goiânia, e amanhã o Verdão tenta passar para a próxima fase da competição. O técnico Daniel Paulista tem todos os jogadores à disposição, exceto o atacante Cadu, que não foi relacionado no jogo na vitória contra o Vila Nova, e ainda é dúvida para esse confronto contra o Cruzeiro. Igor.
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0: Tá, então, ô Richard, ouvimos o Tadeu, ouvimos também o Caito e uma grande vitória do Goiás.
3: Claro, vê na hora certa. Você vê que todos se destacaram o espírito de união e de luta. Sim. Nesse jogo de ontem. Ontem, o que diferenciou Vila e Goiás?
0: A entrega, né?
3: A entrega. O Goiás jogou, fez o jogo e jogou o clássico. O Vila só jogou o jogo.
0: Só entrou
3: então,
0: em campo, né?
3: Não, o Vila competiu e o Goiás competiu e jogou o clássico. Então, são coisas diferentes. Quando você pega um clássico dessa grandeza, se você não encarnar o que é um clássico, cara, desde o início do jogo a gente viu o Goiás mais disposto, marcando mais forte, disputando todo metro quadrado do campo, em qualquer dividida, em qualquer bola disputada, a gente via, era visível. Por isso, o vice-presidente do Vila, naquela entrevista, estava muito chateado, porque ele viu o time dele um pouquinho mais frouxo, um pouquinho deixando a desejar nesse espírito de luta, ainda mais se tratando de Goiás e Vila, rapaz. Se Goiás e Vila, se você entrar só para competir, o outro entrar para competir e jogar o clássico, com toda certeza, o que jogar o clássico, a tendência é que vence o jogo.
1: Ô Luiz, o Goiás encarnou ontem aquela situação que no mundo do futebol se fala muito, clássico não se joga, se ganha.
2: Não, o Goiás jogou melhor, o time do Goiás é melhor, o time do Goiás só deixa a desejar só no ataque. E se arrumar um back melhor, ajuda. O Goiás precisa contratar uns 3-4 jogadores do meio pra frente. Porque quando entrou lá o Lourenço, entrou o Caito e o Anselmo Ramon, eles liquidaram o Vila Nova. O time do Vila Nova é só oba-oba. O time do Vila Nova tem que contratar de 6 a 7 jogadores. Ixi, porque senão tudo? Vai fazer como faz todos os anos. Todos os anos, chega o mês de setembro, o Vila desce ladeira abaixo, rapaz. Você tá doido. Pra mim, o time do Vila Nova, esses pontos aí que eles arrumaram, é por conta do ímpeto, da chegada do Guto Ferreira. E agora, o Guto Ferreira, ele arrumou um empate dois jogos atrás, 3-3, tava ganhando o jogo aí, arrumou um empate, cedeu o empate, tava ganhando o jogo, porque deu bobeira, tirou 3 zagueiros, tirou o lateral direito, 2 zagueiros e o volante, tirou o Dudu, e agora pipocou pra equipe do Goiás. Então, eu tava olhando o Guto Ferreira, que é um tipo de treinador, tipo igual o Richard gosta aí do treinador da seleção, modelo de jogo estranho, mas aí agora o modelo de jogo dele pra mim, ó, barca furada, ele vai ter que me provar, porque ele fez muita lambança nos 3 últimos jogos, esse treinador do Vila Nova.
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0: 10:31, 10:31. Olha só, mais uma rápida parada aqui no Apito Esportivo. Na volta tem mais do clássico, hein? Não acabou, não. Vamos ouvir o Guto Ferreira, que falou muito também sobre esse Goiás e Vila, Vila e Atlético. E tem também o presidente Adson Batista. A grande vitória do Atlético é aqui no Apito Esportivo. Daqui a pouco, 10:31.
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1: São 10 horas mais 36 minutos em Goiânia. 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
0: 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Solta o hino do Tigrão. É, o Vila Nova. O Vila Nova que enfrentou o Goiás acabou sendo derrotado. O Guto conheceu sua primeira derrota no comando técnico do Tigre e depois desse jogo ele conversou com você, não foi, Divino?
1: Exatamente, técnico Guto Ferreira, que passou ali na zona mista logo depois da derrota para a equipe Esmeraldina, 1-0 venceu o Verdão, ele que sofreu a sua primeira derrota no comando da equipe do Vila Nova, não só desde quando chegou, como também, claro, no Brasileiro da Série B, time do Vila Nova, que sofreu a primeira derrota, mas ainda está lá no topo da tabela, na quinta colocação, com 13 pontos ganhos até aqui. Técnico Guto Ferreira, que nesse jogo contou com a presença de Della Torre, onde até então, minutos antes do jogo, ninguém sabia se ele viria para o jogo ou não, porque ele tinha um jogo, tem um jogo ainda a cumprir na suspensão, porém trabalhou muito bem aí o departamento jurídico do time do Vila Nova. O doutor Paulo Henrique conseguiu aí adiar essa suspensão, onde ele vai ter que cumprir no próximo compromisso no meio de semana contra a equipe do Anápolis pela Copa do Brasil. Vamos então à entrevista do técnico Guto Ferreira, do time do Vila Nova, e também na sequência, na mesma fala, o presidente, o vice-presidente do Vila Nova, o Hugo Jorge Bravo. Vamos ouvi-los.
24: Por que que o Vila Nova conseguiu criar tanto como criou no último jogo?
25: Porque não foi o mesmo jogo, né? Cada jogo é uma história.
5: hoje foi um jogo que o Vila não teve bem. O Vila até tentou, teve alguns lances esporádicos que conseguiu, né? Mas se você pegar o outro lado também, também não foi. As duas equipes não criaram nada, foi um jogo de muita disputa, né? E que nós relaxamos quando tinha que entrar para arrebentar com o jogo. De novo, um jogador a mais, relaxa, relaxa, toma o gol e aí era o momento que a gente tinha de melhorar na partida.
7: Chegou a pensar que o empate já estava bom, que com a expulsão seria difícil tomar gol?
5: Não, não é isso não. A gente precisa trabalhar em cima deles, descobrir qual é o ponto, né? Porque não pode entrar no automático de relaxar a hora que tem um jogador a mais. Não é essa partida, é a terceira partida.
9: Foi a primeira derrota sua no comando do Vila, a gente sabe que isso ia acontecer em algum momento, mas o fato de ser um clássico, piora?
5: Piora se eu ficar olhando para trás, não olhar os erros e não tentar melhorar, tentar não, buscar melhorar. Tudo depende de como você encara.
10: Porque o Vila Nova não conseguiu administrar o jogo melhor com um jogador a mais?
5: Não deu nem tempo, né, filho? Não deu nem tempo. Se você pegar o time que saiu expulso e o time que nós tomamos um gol, foi bem rápido.
11: Nós não viemos aqui buscar reabilitação. Nós estávamos em quarto lugar na classificação e ainda eu acho que nós estamos em quarto lugar. Então nós não viemos buscar reabilitação hora alguma, nós viemos aqui com o objetivo de ganharmos mais uma partida importante, que é um clássico, mas assim como foi no Campeonato Goiano, nós não fizemos nada para ganhar o jogo. Não sei o que aconteceu e nós não vamos pegar esse resultado e transformar nisso em terra arrasada. Precisamos identificar algumas coisas, principalmente saber quem tem o couro grosso para esse tipo de jogo. Porque não adianta mijar na espoleta um jogo desse aqui, com todo respeito. Com todo respeito. Então nós vamos identificar e eu acho que é levantar a cabeça. Sei que o torcedor está magoado, mas uma semana muito importante para o clube. Nós vamos para um jogo quarta-feira, que é um jogo decisivo. Vamos com a equipe alternativa, porque a nossa prioridade é o Campeonato Brasileiro da Série B, mas independente disso, quem entrar em campo tem que fazer prevalecer a camisa e a tradição do clube. Para mim hoje o que faltou foi muito mais do que estratégia, muito mais do que tática, muito mais do que técnica. Faltou culhão. De uns 3-4 aí é difícil carregar 3-4. E aí quem entra, que a gente tem expectativa de elevar o nível, também não foi?
1: Tá aí um trecho, um recorte do que foi então a zona mista do time do Vila Nova, ainda lá nos baixos do estádio Ailê Pinheiro, na Serrinha. Fala do presidente, do vice-presidente Hugo Jorge e também do Guto Ferreira, técnico do Vila Nova. Vila que agora também vira a página e vai para a Copa Centro-Oeste na próxima quarta-feira, 7 da noite, com time misto para pegar a equipe do Anápolis. Igor.
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0: 10h44, Richard, ouvimos aí o Guto, ouvimos o Hugo também, mas queria falar do treinador. parecia um pouco sem paciência, né? Na entrevista dele, você não achou, não?
3: Chateado pelo rendimento do time dele, não viveu o clássico, precisava ter vivido o clássico, só competiu. E aí a gente vê pelo terceiro jogo, com um jogador a mais, o Vila não consegue tirar proveito. Então, junta tudo isso aí, perde pro arquirrival, tendo a chance, chegando invicto nessa competição, e aí perde a primeira partida dele dirigindo o Vila, isso junta todos esses ingredientes, o cara fica meio chateado ali mesmo, com as perguntas, com a derrota, tendo um jogador a mais e não o time dele não viveu o clássico. E outro detalhe, Igor, para encerrar, ele olhava pro banco e não tinha opções, ele precisava ter mexido no ataque, principalmente nas duas extremas, mas André Luiz no departamento médico, Emerson Urso é os jogadores da posição, departamento médico ele olhava e não teve saída, e aí perde um pouco de paciência, normal. Agora não é terra arrasada, qual o vice-presidente falou, é ter calma, corrigir esses erros durante a semana para que no próximo jogo, no Oba, possa reverter esse quadro e continuar ali próximo ao G6, dentro do G6, ficando no G6 o tempo todo até chegar a julho nessa janela.
1: O detalhe, o Luiz Duarte, aqui em relação aí ao próximo compromisso do Vila, ele já vai com time misto, né? Copa do Brasil, aliás, Copa Centro-Oeste, segundo o próprio Guto falou na coletiva e o próprio presidente também, o vice-presidente Hugo Jorge, que vai com time misto, aí ele não conta com o centroavante Delator, que vai ter que cumprir suspensão automática agora nesse jogo contra o Anato, foi acertado isso junto ao STJD, é a penalidade do jogo contra o Goiás, foi liberado e jogou, e agora fica de fora, e ainda não tem o Rafa Silva, que foi submetido à cirurgia do joelho, ficando de fora também do compromisso do Vila Nova nas próximas rodadas, e vai com time misto para esse jogo contra a equipe do Anápolis. Como que o Vila desempenhou dentro dos 90 minutos contra o Goiás e como ele pode ir contra a equipe do Anápolis,
2: é,
1: Luiz?
2: Vila fraco, planejamento ruim, diretor de futebol que não dá conta de montar time, aí depois fica brigando aí com o repórter, com torcida, diz que ele deu o dedo pra torcida, né, o treinador.
1: Não vi.
2: Já tá passando, passando do limite. O time dele é fraco, o time dele não faz gol, o time dele não chuta uma bola no gol, aí depois vem brigar com o repórter, brigar com o torcedor. Tá errado o vice-presidente, depois o presidente vem, vai bravo, tal, não sei o quê. Mas não é isso, não. Você para não passar raiva, quando você vai montar um time, contrata profissionais capacitados, monta um time bom para não levar vexame, para não precisar ficar xingando, brigando com o adversário. Futebol é jogado dentro das quatro linhas. No microfone você não ganha jogo, não. Você ganha futebol jogando bola. E o time do Vila Nova é horroroso.
1: Mais cedo,
2: não tem um
1: Luiz.
2: 10 que presta, não tem um 8 que presta, não tem um back que presta. Vai ganhar do Goiás lá dentro da Serrinha? Vai ganhar só se for na Cochichina.
1: É isso que eu te perguntar, você já antecipou um pouco aí. Hoje, quais são os setores do Vila que o time é mais carente?
2: O Vila precisa de dois laterais, dois zagueiros e um 8 e um 10. E mais um jogador liberado.
0: Quase o time
2: seis,
0: todo.
2: 6 ou 7.
0: Quase o time todo de linha.
2: Só isso.
0: É isso, 10:47. 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
0: 10:49, vamos fazer o seguinte, última parada, hein, Divino? Estamos chegando no final, mas ó, não acabou ainda não, hein? Na volta tem o Adson Batista, tem o Atlético, o Dragão ganhou do Ceará lá em Fortaleza, vitória gigantesca do Atlético, vamos falar muito ainda sobre esse resultado, 10:49.
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4: 10h55 em Goiânia, você está no Apito Esportivo aqui na Bandeirantes. 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
5: Ô Igor, vamos falar agora do Atlético, né? Que acabou vencendo aí no Brasileiro da Série B, jogando fora de casa lá em Fortaleza, Igor.
4: É isso mesmo, e quem conversou conosco foi o Adson Batista, presidente do Dragão, que exaltou o trabalho do Eduardo Souza, hein?
6: Tinha dúvida, né? O Eduardo, ele precisa de apoio de todos, né? Um treinador jovem, né? Mas que tem conceitos muito atualizados e importantes. O cara é sério, trabalhador, né? Eu fico muito feliz por isso acontecer, porque a gente sabe do potencial, da condição dele fazer um grande trabalho, né? Ele é sempre um treinador corajoso, ousado, né? Então, muito, muito bom essa vitória. Mostra que o Atlético é um time que tem camisa, é grande, né? E precisa ser respeitado, né? Porque em alguns momentos a gente sente menosprezado para alguma parte de algumas pessoas, né? Mas isso também é de menos. O Atlético é um clube quase centenário,

0: e que tem muita tradição, e só time de tradição consegue aqui, com 10 jogadores, conseguir levar um resultado tão importante. Agora nós entramos no campeonato. Isso para mim é o mais importante. Patson.
1: Tá aí então, Adson Batista, palavras do presidente atleticano após esse confronto. Vitória importantíssima, né, Richard?
2: Importante. O treinador vinha muito pressionado, o próprio presidente criticou depois daqueles resultados, a sequência daquele empate dentro de casa. Agora ele tem uma semana aí para trabalhar, vence um candidato fortíssimo para subir, que é o Ceará. Não é fácil vencer o Ceará lá em Fortaleza, e ele consegue essa vitória, detalhe, com o jogador a menos.
1: Exatamente.
2: Então ganha essa semana de tranquilidade, embora tenha esse jogo na quinta-feira na Copa do Brasil, mas o Eduardo Souza agora cheio de moral, né? E com aquele quarteto de ataque que vem dando certo. Com Assis, com o Marrone, com o Coutinho e com o Giovani. Agora, ele preferiu tirar o Assis e botar o Bruno Sá. Vamos ver como é que ele vai armar esse jogo contra um forte Atlético Paranaense. Mas é o Eduardo Souza já pegando o jeitão e transformando esse time do Atlético, Igor.
3: Ô Luiz, o Atlético, com essa vitória em cima do Ceará, ele vem grandão para cima do Atlético Paranaense?
4: Cresceu agora, cresceu na hora certa, né? E o Adson já falou, já entramos no campeonato. E vou dizer mais uma coisa aqui, ó. Hoje, pra mim, Goiás, Vila e Atlético. O Atlético tá na frente, o Atlético tem atacantes, tem cara que balangador de rede, quem faz gol. Porque o que resolve o problema de futebol é bola na rede. E o Atlético tem quem bota a nega lá dentro. Você viu o Anselmo Ramon metendo a nega lá dentro ontem?
3: Sim.
4: Quem faz gol ganha o jogo. E o Atlético tem. O Atlético tem no mínimo 6 ou 7 atacantes. O Goiás tem 2. Como é que você quer chegar com 2 atacantes,
2: Luiz,
4: na reta final?
2: E uma coisa que chama atenção é o fato do Bruno, do Marrone ser aquele segundo atacante por dentro. Poucos times têm esse cara.
1: Verdade.
2: A maioria das equipes tem um meia armador. Meia armador é o caso do Lucas Lima, do Lourenço,
1: do Marquinhos Gabriel.
4: O Assis, agora, que chama a nega de meu amor também.
2: Agora,
4: o cara joga barbaridade.
2: O Marrone, a partir do momento que ele encosta no Coutinho e faz essa dupla de atacante, se confunde muito a zaga do adversário.
1: Verdade.
2: Então pouco time tem isso no Brasil
3: hoje.
2: É isso mesmo.
3: Ô Igor, vambora?
1: Vambora, deu, né? 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Luiz, valeu demais, meu amigo.
4: Valeu. Então, meu destaque final aqui, ô Igor, é com relação ao Estevão, né? Uma pena, né? Um jogador tão jovem, tão talentoso, ter que ficar fora da Copa do Mundo por uma contusão. E ele é novo, não é um jogador veterano, né? Infelizmente, ele vai ficar fora. Esse sim, do meu ponto de vista, faz falta na seleção brasileira. Mas agora vamos esperar se o Endrick e o Neymar dá conta de
1: resolver,
4: mexer
1: parada,
4: o doce,
1: né,
4: na meiuca ali e arrebentar a tampa da binga.
1: É isso.
4: Valeu.
1: Valeu demais. Richard, seu destaque final e já seu boa noite.
2: Deixando um abraço aqui pro Timóteo Abreu, tá na, amigo nosso, do lado do programa, tá na audiência, deixando um grande abraço.
4: Timóteo Abreu.
2: Timóteo Abreu. E uma boa semana para todos nós, acompanhar agora essa semana importante na Copa do Brasil, amanhã o Goiás, naquela torcida para que o Goiás possa ali aprontar alguma coisa frente ao forte Cruzeiro, e na quinta-feira o nosso Dragão com o Xará Atlético Paranaense, tendo boas possibilidades também de passar.
1: É isso, sorte para os goianos. Divino, valeu.
3: Valeu, então, o Richard não mencionou, mas na quarta também tem o Vila Nova
1: Antigrão
3: pela Copa Centro-Oeste lá no Oba, 7 da noite.
4: Igor, valeu.
1: Vamos lá, então pronto, valeu todo mundo. Obrigado, esse foi mais um Apito Esportivo, tá entregue. Deus abençoe todos vocês, uma ótima noite, até amanhã.
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8: Boa noite.
9: Uma boa noite para você que nos acompanha em todo o país.
8: Segunda-feira, 11 de maio de 2026.
9: E vamos ao destaque do dia, Desenrola Brasil.
8: Quase R$1 bilhão já foram renegociados em uma semana de lançamento do programa.
9: Brasileiros podem conseguir descontos de até 90% nas dívidas do cartão de crédito, cheque especial ou crédito pessoal. Natália Koslick.
10: O novo Desenrola Desenrola tem previsão de duração de 90 dias. O foco do programa são consumidores que ganham até 5 salários mínimos, o equivalente a R$ 8.105.
11: E ainda acesso à internet ampliado.
12: 3.800 unidades básicas de saúde serão conectadas, o que vai aumentar a oferta do telesaúde pelo SUS.
11: A medida vai fortalecer atendimento de quem vive em áreas com menor acesso a especialistas e serviços médicos. Pablo Mundim.
13: Com a conexão, os profissionais de saúde passam a usar prontuários eletrônicos, exames digitais, trocas de informações em tempo real e teleconsultas com especialistas.
12: E você vai ouvir também homenagem aos mais de 700 mil mortos de Covid no Brasil.
11: O presidente Lula institui 12 de março como dia em memória às vítimas do vírus no país.
14: Nós precisamos ter consciência que isso aqui é mais morte do que muitas guerras que aconteceram no mundo.
12: Hoje, na apresentação da Voz do Brasil, Mariana Jungmann e Nazi Brum.
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12: Em março de 2020, os estados começavam a se preparar para entrar em quarentena. A Covid-19 chegava ao Brasil.
11: No dia 12 de março, o Brasil registrou a primeira morte da doença.
12: E para lembrar esse período, quando o país registrou mais de 700 mil mortes pela doença, o presidente Lula sancionou hoje o Dia Nacional em Memória das Vítimas da Covid-19, o dia 12 de março.
11: A repórter Graziele Bezerra está no Palácio do Planalto e acompanhou esse evento. Ela fala com a gente agora ao vivo. Boa noite, Graziele.
15: Oi, Mariana, boa noite para você também, boa noite para o Nazi, boa noite para o ouvinte da Voz do Brasil. Para falar sobre esse assunto, a gente vai contar um pouquinho da história da aposentada Norma Ferraz, que seguiu todos os protocolos exigidos pela Organização Mundial da Saúde na época da pandemia de Covid-19. Isolamento, uso de máscaras e higienização das mãos. Mas a esperança da imunização não chegou a tempo de salvar o filho dela, o Diego, de 39 anos. Então, em fevereiro de 2021, após uma semana de internação, ele morreu em um hospital em Rio Branco, no Acre.
16: Ele dizendo para mim, mãe, quinta-feira eu tô indo para casa já, se Deus quiser, eu tô aqui só para tomar o remédio direitinho. Isso dói até hoje, porque eu pergunto para ele às vezes, qual quinta-feira, meu filho, que você vai voltar, porque você não cumpriu, você falou que ia voltar e não voltou.
15: Pois é, e hoje, nesta segunda-feira, o presidente Lula sancionou uma lei que elegeu 12 de março para lembrar os mais de 700 mil brasileiros que morreram, então, aí de Covid-19 no país, a exemplo do Diego, de 39 anos. A data registra a morte da diarista Rosana Aparecida Urbano, que foi a primeira vítima do coronavírus no Brasil. O ministro da Saúde, Alexandre Padilha, diz que relembrar as vítimas é também evitar que novos casos de negligência aconteçam.
17: Na saúde, a gente fala que a memória tem dois papéis fundamentais. Primeiro, acolher o sofrimento, apoiar o sofrimento, poder lidar com esse sofrimento. Mas, sobretudo, o papel da memória é para que a sociedade como um todo nunca mais permita que se repita o que aconteceu durante a condução da pandemia da Covid-19 no nosso país.
15: Para o presidente Lula, a data servirá também para trazer justiça às vítimas.
14: E nós precisamos ter consciência que isso aqui é mais morte do que muitas guerras que aconteceram no mundo. Um dia nós mudaremos esse mundo e a ignorância não vai prevalecer em lugar nenhum. E a justiça será feita.
15: Bom, a partir da próxima semana será realizada uma exposição itinerante que vai percorrer várias capitais brasileiras com obras de artistas que relembram aí a emergência sanitária enfrentada no período da pandemia. Uma réplica foi instalada aqui no Palácio do Planalto. Essa réplica retrata os nomes, idade, também estados das pessoas, a origem das pessoas mortas pela Covid-19. Eu volto com vocês, Mariana e Nazi.
12: Obrigado, Graziele, pelas informações.
11: E o ministro da Saúde, Alexandre Padilha, reforçou hoje que nenhum dos casos de hantavírus registrados no Brasil esse ano foi transmitido de um ser humano para o outro.
12: Ele disse que o hantavírus já é conhecido e que os casos do Brasil estão dentro do padrão dos últimos anos, não estando relacionados à cepa andina, que é passada entre humanos e foi encontrada em um cruzeiro.
18: Diferente da Covid-19, o vírus do hantavírus é um vírus conhecido por todos nós. Desde os anos 90, nós temos casos de hantavirose no continente americano. Começou os primeiros casos nos Estados Unidos, depois em vários países do continente. Aqui no Brasil, nós temos uma série histórica que varia com dezenas de casos todos os anos, em torno de 30, 35, 40. Dos 7 casos que nós tivemos esse ano no Brasil, nenhum deles está relacionado com essa cepandina, até porque ela nunca circulou no Brasil. Essa cepandina é a única que tem registro até hoje de risco de transmissão interhumanos.
11: Segundo o Ministério da Saúde, o risco global de disseminação do hantavírus permanece baixo.
12: O surto em um navio de cruzeiro que desembarcou na Espanha está sendo investigado, sem impacto direto para o Brasil até o momento.
11: A hantavirose é uma zoonose viral que pode comprometer pulmões e coração.
12: O vírus é transmitido principalmente pelo contato com urina, saliva e fezes de roedores silvestres infectados.
11: No 3.800 unidades básicas de saúde devem receber sinal de internet e equipamento.
12: A conexão deve chegar também a municípios com menos de 30 mil habitantes.
11: Os editais para os serviços foram publicados pelos Ministérios das Comunicações e da Saúde.
19: O governo do Brasil lançou nesta segunda-feira 2 editais que ampliam o acesso à internet em regiões vulneráveis e conectam unidades de saúde à rede digital. A iniciativa integra os Ministérios das Comunicações e da Saúde com recursos do Fundo de Universalização dos Serviços de Telecomunicações, o FUSC. Um dos editais prevê investimento de 140 milhões de reais para a conexão de 3.800 unidades básicas de saúde. Na prática, o projeto leva internet de qualidade para postos em comunidades rurais, indígenas, ribeirinhas e áreas afastadas dos grandes centros. Destaca o ministro das Comunicações, Frederico de Siqueira Filho.
20: Hoje o governo do Brasil avança na conectividade em áreas essenciais para a população. De um lado, a saúde pública, que necessita de informações rápidas, prontuários integrados e atendimento digital. De outro lado, a inclusão e uma condição fundamental para o acesso a direitos, serviços públicos, oportunidades e cidadania.
19: Com a conexão, os profissionais de saúde passam a usar prontuários eletrônicos, exames digitais, trocas de informações em tempo real e teleconsultas com especialistas. Segundo o ministro da Saúde, Alexandre Padilha, a medida reforça o programa Agora Tem Especialistas, que busca acelerar diagnósticos e diminuir a espera por exames no SUS.
21: Para nós é um avanço muito importante. Nós estamos distribuindo mais 10 mil kits de telesaúde para as unidades básicas de saúde comprados pelo Ministério da Saúde. Equipamentos que permitem você fazer uma avaliação no fundo de olho da retina, equipamentos que fazem uma avaliação do pulmão, eletrocardiogramas, né, ultrassom portátil.
19: O segundo edital foca na expansão da infraestrutura em municípios menores e áreas remotas, por meio do programa Acessa Crédito Telecom, com 500 milhões de reais em recursos. Para o secretário de Telecomunicações do Ministério das Comunicações, Hermano Barros Tércios, os editais devem beneficiar cerca de 2,5 milhões de brasileiros e fazem parte do FUSC 2.0.
22: O público-alvo impacto desse segundo edital, que é o do acesso a crédito, são as cidades abaixo de 30 mil habitantes, as prestadoras com menos de 200 mil acessos, para subir ainda mais esse número de provedores que consigam acessar o recurso do FUSC, provedores pequenos e médios.
19: As empresas interessadas em participar dos editais têm até 22 de maio para apresentar propostas. Reportagem Pablo Mundim.
12: Há 52 anos, uma cooperação entre Brasil e Paraguai transformou uma disputa territorial em um projeto compartilhado de desenvolvimento. Era a criação de Itaipu Binacional.
11: Mais de meio século depois, a empresa olha para o futuro, incentivando pesquisas para novas fontes de geração de energia e atuando como motor de desenvolvimento socioambiental em mais de 400 municípios do país.
12: Em outra frente, Itaipu ainda segue com um papel estratégico no equilíbrio da oferta de energia e do preço pago pelos brasileiros na conta de luz.
11: Sobre tudo isso, a gente conversa hoje com o diretor da companhia, Enio Verri. Boa noite, diretor.
23: Boa noite, ouvintes.
11: Diretor, vamos começar falando daquilo que interessa mais diretamente ao consumidor, que é a tarifa. Brasil e Paraguai estão aí em pleno processo de negociação para redefinição do preço que a gente paga pela energia excedente dos paraguaios, pela parte deles na energia gerada de Itaipu, né? Quais são as expectativas em torno dessa negociação?
23: O presidente Lula nos cobrou em 2023, quando assumimos, que baixássemos o máximo possível a tarifa. Iniciamos uma negociação com o Paraguai e nós conseguimos baixar em 2023 30% do valor que era pago. Além de baixar, nós congelamos a tarifa. Portanto, os anos de 23, 24, 25 e 26, a tarifa está congelada após essa redução. E estamos nesse momento numa negociação muito profunda com os nossos sócios paraguaios para baixar novamente. Embora não dê para adiantar qual seria essa tarifa, o que nós podemos afirmar a toda a população brasileira é que a tarifa da energia produzida por Itaipu para 27 será ainda mais barata do que essa que está sendo cobrada hoje. Portanto, julgamos assim um momento histórico. Em 53 anos, conseguimos, depois de tanto tempo, baixar de tal maneira a tarifa e ainda garantir que continue baixando a partir de agora.
12: Pois é, diretor, existe esse papel importante de Itaipu, né? Uma empresa pública na estabilidade e previsibilidade do custo da energia no Brasil. O senhor pode explicar para a gente, para os nossos ouvintes, como é que ela faz essa contribuição?
23: Essa é a vantagem de ser uma empresa pública. Ela é 50% do Brasil, 50% do Paraguai, mas elas são absolutamente públicas. Ela não tem esse modelo das estatais brasileiras, porque Itaipu tem um tratado que a rege, mas ela consegue com isso atender os interesses dos dois países. E os dois países esperam exatamente isso. Primeiro, um preço justo, condições de garantir o investimento nas políticas socioambientais e principalmente previsibilidade. A população saber que pode contar com Itaipu, não só no preço, como na garantia. O termo que se usa muito é o termo de bateria. Eu acho que isso é importante dizer. Hoje tem muita energia a partir do vento e a partir do sol, que é eólica e fotovoltaica. Essas energias são muito boas, são baratas, são limpas, mas elas são intermitentes. Se não tiver vento e não tiver sol, você não tem a energia. E aí, nesse momento, entra Itaipu, que ela tem uma energia firme e garante. Por exemplo, agora, estamos conversando com o Brasil todo já é à noite, e ele tem uma energia acesa na casa dele. Essa energia é Itaipu que garante. Então nós garantimos a estabilidade no preço e na certeza que todas as pessoas têm na sua casa a energia.
0: Pois é, eu ia até falar dessas novas fontes, desse momento de transição energética que a gente vive, porque Itaipu marcou um momento quando foi criada, né? Marcou ali essa coisa da cooperação, dessa integração sul-americana, e agora a gente vive um outro momento, que é o momento da transição energética. E a empresa também incentiva, né, pesquisa na área de geração de energia, de novas energias, como o senhor mencionou aí, a solar e a eólica.
23: Temos muitas pesquisas. A verdade é que a crise climática, ela é um fato concreto. E essa crise climática, ela exige a transição energética. A Itaipu já é um modelo no mundo de transição energética. Ela produz uma energia limpa, de qualidade barata. Agora, além disso, nós pesquisamos e produzimos, por exemplo, a energia fotovoltaica no fio d'água. Como nós temos um reservatório gigante, as placas solares ficam no fio d'água produzindo energia solar. Nós temos também experiência com hidrogênio verde, que é uma pesquisa já de 20 anos na Itaipu. Temos também o biogás, que também produz a partir de restos de alimentos energia. E temos agora também a essência, a matéria-prima para fazer o SAF, que é o combustível de aviação. Então Itaipu, ela garante a produção de energia firme, mas faz um grande investimento também em energias alternativas para garantir a transição energética que o mundo cobra e o Brasil já está fazendo.
12: Agora, diretor, Itaipu também contribui para o desenvolvimento social e econômico de mais de 400 municípios no país, né? Que tipos de projetos a empresa desenvolve nesses locais?
23: Nós atingimos hoje 434 municípios que compõem o nosso território. Esses municípios, eles emitem resíduos para o reservatório. Para conter a emissão de resíduos, nós investimos muito em políticas socioambientais, ou seja, geração de emprego, renda, com a construção de uma política ambiental. Nós estamos falando de estradas rurais sendo asfaltadas, de investimento em placas solares em prédios públicos. Estamos falando, investimos muito nisso, em associação de catadores e catadoras. Isso é um trabalho fantástico, porque os agentes ambientais são os catadores e catadoras no nosso país. E no nosso território, a Itaipu entra com caminhões, com elevadores, com tratores, fazendo não só que essas pessoas associadas, essas cooperativas, recolham o lixo das ruas, como melhorem em muito a sua renda, além, lógico, da produção orgânica da agricultura familiar. Portanto, são investimentos que mudam a vida das pessoas, mas fazem uma política socioambiental.
0: Agora, diretor, para a gente concluir, que a gente só tem mais um minutinho, a gente mencionou aqui o passado, o presente, queria que o senhor falasse um pouco do que esperar de Itaipu para o futuro, para as próximas décadas.
23: Olha, o futuro é Itaipu produzir ainda mais energia hidrelétrica. Nós estamos agora com muitos estudos, com consultoria, para aumentar a produtividade. Nós temos 20 unidades geradoras, 18 sempre funcionando e 2 ficam de backup, de reserva. A ideia é fazermos estudos para colocar mais 2 unidades geradoras e aumentar a capacidade de cada uma delas, que já estão instaladas ali há mais de 40 anos. É oferecer mais energia limpa, barata, para a população brasileira e paraguaia, garantindo a transição que tanto o mundo precisa.
12: Bom, conversamos com o NVR, diretor-geral de Itaipu Binacional. Diretor, obrigado pela entrevista aqui à Voz do Brasil.
23: Um grande abraço.
0: Em uma semana, já foram renegociados R$1 bilhão em dívidas por meio do novo Desenrola Brasil.
12: O programa oferece condições facilitadas de pagamento para ajudar os brasileiros a quitarem seus compromissos financeiros e saírem do vermelho.
0: E essa semana, o programa começa a atender os estudantes que contrataram o FIES e estão com parcelas em atraso.
1: Para trazer alívio ao bolso dos brasileiros e diminuir os índices de inadimplência, foi lançado o novo Desenrola Brasil. São oferecidos descontos de até 90% sobre dívidas antigas, prazo de até 4 anos para pagar e juros reduzidos. Desde o lançamento, na semana passada, o programa acumula cerca de R$1 bilhão em dívidas renegociadas. E o volume de pedidos segue em expansão, segundo o ministro da Fazenda, Dario Durigan.
2: São 200 mil pedidos já em avaliação dos bancos, desses 200 mil, 100 mil praticamente fechados, e em volume crescente. Cada dia a gente tem visto mais renegociações sendo feitas, o que é muito importante.
1: O foco do programa são consumidores que ganham até 5 salários mínimos, o equivalente a R$ 8.105. Aqueles que têm dívidas contratadas até 31 de janeiro de 2026, com atraso entre 90 dias e 2 anos, poderão renegociar diretamente com os bancos dívidas de cartão de crédito, cheque especial ou crédito pessoal sem garantia. O programa também oferece condições especiais para micro e pequenas empresas e produtores rurais quitarem seus débitos. E a renegociação para estudantes com empréstimos do FIES deve começar a valer essa semana, afirmou o ministro.
2: O FIES para os inadimplentes deve estar totalmente operativo. A medida provisória semana passada deu as condições, os bancos têm tirado dúvidas junto com o MEC e a Fazenda. Essa semana vai estar operativo.
1: O novo Desenrola tem previsão de duração de 90 dias. De acordo com o ministro Dario Durigan, em breve o programa vai entrar em uma nova fase voltada para estimular os adimplentes. Reportagem Natália Kosli.
0: Você tem dificuldade de guardar dinheiro ou medo de perder o que investiu? Pois olha só, começa a valer hoje o Tesouro Reserva.
12: O novo título é focado em quem quer montar uma reserva de emergência com segurança, uma vez que não sofre com as oscilações do mercado e rende a taxa Selic.
0: O Tesouro Reserva tem rendimento a partir do primeiro dia útil após a aplicação e o valor mínimo para começar a investir é de R$1.
12: A novidade já está disponível para correntistas do Banco do Brasil.
3: O Tesouro Nacional, a B3 e o Banco do Brasil lançaram oficialmente o Tesouro Reserva, novo título do Tesouro Direto voltado para quem deseja começar a investir e formar reserva de emergência. O produto começa a funcionar nesta segunda-feira 11, com operações disponíveis 24 horas por dia nos 7 dias da semana. O novo título vai ter rendimento indexado à taxa Selic e vai poder ser adquirido com aplicação mínima de R$1. Diferente do Tesouro Selic, o Tesouro Reserva não vai ter marcação a mercado, o que evita oscilações no valor do investimento em períodos de instabilidade financeira. Inicialmente, o produto vai ficar disponível para clientes do Banco do Brasil. Segundo o Tesouro Nacional, a proposta é ampliar o acesso da população aos investimentos públicos e incentivar a educação financeira. O título permite aplicações de até R$500 mil por mês, sem limite para resgates. As operações vão ser feitas pelo aplicativo Investimentos BB com transferências via Pix. O Tesouro Reserva seguirá as mesmas regras tributárias dos demais títulos do Tesouro Direto. O imposto de renda vai ser cobrado apenas sobre os rendimentos no momento do resgate. Também poderá haver cobrança de IOF em retiradas realizadas em até 30 dias. Claudimário Carvalho, para a Voz do Brasil.
11: A partir de hoje, brasileiros que viajarem para a China por até 30 dias não vão precisar de visto.
12: E o mesmo acontece com os chineses que vêm visitar o Brasil. Também não vão precisar de visto por um período de até 30 dias.
11: Os dois países fizeram um acordo de isenção recíproca de visto que tem validade até o dia 31 de dezembro desse ano.
12: A medida vale para visitas de turismo, negócios, eventos, atividades artísticas, culturais e desportivas.
11: O Brasil apresentou o painel de monitoramento de agrotóxicos na vida aquática, ferramenta que integra dados coletados em diferentes bacias hidrográficas do país, identificando contaminação de águas por defensivos agrícolas.
12: De acordo com os dados, foram realizadas mais de 10 mil análises que apontaram riscos em 1,3% das amostras.
11: Segundo o ministro do Meio Ambiente e Mudança do Clima, João Paulo Capobianco, o Brasil, como grande produtor de alimentos, deve se alinhar com a sustentabilidade, protegendo o solo, as nascentes e as pessoas que utilizam esses produtos.
4: Sabemos que no século XXI, competitividade e sustentabilidade não podem mais caminhar separadas. Produzir alimentos exige também proteger a água, a biodiversidade, os territórios e a saúde humana. Esse é o desafio que está diante de nós.
12: A ministra do Desenvolvimento Agrário e Agricultura Familiar, Fernanda Machiavelli, afirmou que os dados permitem realizar um trabalho de conscientização com produtores para que usem produtos mais modernos e eficazes.
5: A gente não pode seguir botando em risco a vida e a saúde dos trabalhadores rurais, nem a vida das comunidades que estão em volta, usando substâncias lá da década de 70, que seguem aqui em uso, quando nós já temos alternativas muito mais seguras, com a mesma capacidade de garantir a nossa excelência na produção.
11: É deixar os espaços urbanos mais verdes e assim fortalecer o enfrentamento à mudança do clima.
12: E uma das medidas é incentivar os planos municipais de plantio de árvores nas cidades brasileiras.
6: O governo do Brasil anunciou o edital Arboriza Cidades, que destinará 19 milhões de reais para que os municípios elaborem ou revisem seus planos e realizem ações de arborização urbana. Outra iniciativa apresentada foi o GeoCal, ferramenta que mapeia as ilhas de calor nas cidades e permite identificar e planejar ações para ampliar e qualificar as áreas verdes. Lançado em 2024, o programa Cidades Verdes Resilientes demonstra avanços expressivos na promoção da qualidade ambiental e no fortalecimento da resiliência urbana frente à mudança do clima, alcançando cerca de 1.300 municípios brasileiros, o equivalente a 23% do total. A iniciativa segue as diretrizes previstas no Plano Nacional sobre Mudança do Clima, o Plano Clima. Para acessar o edital Arboriza Cidades, acesse gov.br/MMA. Thaísa Vitória para a Voz do Brasil.
11: A partir de agora, a atividade circense passa a ser reconhecida como uma manifestação da cultura e da arte popular em todo o território nacional.
12: Com a nova legislação, o circo passa a contar com um respaldo institucional reforçado como patrimônio cultural brasileiro.
11: E isso amplia as possibilidades de políticas públicas voltadas à valorização, preservação e fortalecimento do setor.
12: Dados da Funarte indicam que o Brasil possui cerca de 800 circos de lona em atividade, responsáveis pelo sustento direto de aproximadamente 20 mil profissionais.
11: E essas foram as notícias do governo do Brasil.
12: Uma realização da Secretaria de Comunicação Social da Presidência da República.
11: Com produção da empresa Brasil de Comunicação.
12: Fique agora com as notícias do Poder Judiciário e do Congresso Nacional. Uma boa noite.
11: Boa noite para você e até amanhã.
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8: STF valida lei da Paraíba que permite ao usuário usar cartão físico para identificação em planos de saúde.
9: TSE vai realizar a confirmação do teste público da urna de 13 a 15 de maio.
8: STJ publica novo edital de chamamento de juízes para auxílio temporário em sessões de direito público, privado e penal.
9: Boa noite, eu sou Carlos Eduardo Cunha.
8: E eu sou Walter Lima.
9: Supremo Tribunal Federal valida a lei do Estado da Paraíba que obriga planos de saúde a oferecer alternativa de identificação física aos usuários nos casos em que haja necessidade de aplicativo ou token.
8: A decisão foi tomada pelo plenário do STF em sessão virtual. Marcelo Della Libera.
10: A lei questionada garante aos beneficiários do plano de saúde a possibilidade de apresentar uma carteira física como forma válida de identificação diante de falhas técnicas ou impossibilidade de acesso à plataforma digital. Em sessão virtual, o plenário do Supremo Tribunal Federal acompanhou o relator da ação, ministro Nunes Marques, e concluiu que a norma estadual não altera o núcleo dos contratos de planos de saúde, mas atua de forma complementar na proteção do consumidor.
9: TSE vai realizar a confirmação do teste público da urna de 13 a 15 de maio.
8: Os participantes retornam ao tribunal para validar correções e aprimoramentos nos sistemas eleitorais. Fábio Ruas.
13: As investigadoras e os investigadores que participaram da 8ª edição do teste da urna no ano passado agora voltam ao TSE para verificar se as contribuições para o aprimoramento dos sistemas eleitorais foram implementadas. As sugestões de melhoria foram apresentadas pelos participantes do teste. A verificação vai ser de 13 a 15 de maio, sempre de 10 horas da manhã às 6 da tarde, na sede do TSE em Brasília.
9: O STJ publicou novo edital de chamamento público de juízes para preenchimento de 30 vagas para auxílio temporário.
8: Os colegiados são das primeiras, ou seja, são das primeira, segunda e terceira sessões, especializadas em direito público, privado e penal, respectivamente. Fátima Uchoa.
24: Estão previstas 10 vagas em cada sessão. O prazo de auxílio ao STJ é de 6 meses, com possibilidade de prorrogação. Os magistrados convocados atuarão de forma remota e sem prejuízo das atividades na jurisdição originária. Podem se candidatar juízes vitalícios de primeira instância, mesmo que atuem como substitutos no segundo grau ou nas turmas recursais do sistema dos juizados especiais. As informações completas sobre requisitos para participação estão no site do STJ. As inscrições estão abertas de hoje até 17 de maio.
9: A Justiça do Trabalho deu um passo histórico no aumento do acesso de trabalhadores amazônicos a direitos.
8: Em Manaus, tribunais trabalhistas assinaram acordos de cooperação voltados ao atendimento de populações de difícil acesso. William Nascimento.
25: A Justiça do Trabalho quer ampliar o atendimento a trabalhadores que vivem em regiões de difícil acesso na Amazônia. Durante encontro realizado em Manaus, representantes dos tribunais trabalhistas do Norte decidiram unir esforços para levar serviços da justiça a comunidades ribeirinhas, indígenas e às cidades afastadas. Os tribunais também assumiram o compromisso de irem até esses locais com mais frequência para aproximar ainda mais a justiça da população amazônica.
9: Volkswagen é condenada a pagar 15 milhões de reais por fraudes no controle de emissão de gases em veículos.
8: Sentença atende a pedidos do MPF. Vanessa Pereira.
26: Segundo as investigações, a montadora embutiu um software que burlava os testes de emissão de poluentes em mais de 17 mil unidades da picape Amarok, fabricadas entre 2011 e 2012. A prática viola não só as resoluções do Conselho Nacional do Meio Ambiente, como a própria Constituição Federal, e causa prejuízos ambientais até hoje, já que muitos dos veículos continuam em circulação. O Ministério Público Federal recorreu da decisão para que o valor da indenização seja de 30 milhões de reais, quantia que corresponde à gravidade dos atos da Volkswagen.
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9: Boa noite.
8: E até amanhã.
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1: Eu sou Paula Groba.
2: E eu sou Ricardo Nakaoka.
1: E estes são os destaques de hoje do Jornal do Senado, que começa agora.
2: O plenário vota a renovação automática da CNH nesta semana.
1: Governo veta projeto que equipara estágio à experiência profissional.
2: Comissão aprova punições a crimes cibernéticos.
1: Boa noite.
2: Boa noite.
1: Golpes virtuais, invasões de sistemas e roubo de dados têm feito cada vez mais vítimas no Brasil. Para tentar frear o avanço dos crimes cibernéticos, a Comissão de Ciência e Tecnologia aprovou um projeto que moderniza o Código Penal e endurece as punições para criminosos digitais.
2: A proposta detalha novas condutas criminosas e estabelece penas proporcionais à gravidade das invasões. As informações com o repórter Bruno Lourenço.
3: O projeto aprovado na Comissão de Ciência, Tecnologia, Inovação e Informática atualiza a legislação brasileira em um cenário de crescimento das ameaças digitais. Segundo o relator, senador astronauta Marcos Pontes, do PL de São Paulo, o Brasil só está atrás do México, na América Latina, em número de tentativas de ataques cibernéticos. A proposta cria tipos penais mais específicos e aumenta as punições aplicáveis. Marcos Pontes alertou também que o uso de ferramentas de inteligência artificial pode facilitar o desenvolvimento de mecanismos de invasão ainda mais sofisticados e acessíveis a um número maior de criminosos.
4: Diante desse contexto, é necessário dotar os órgãos públicos responsáveis pela fiscalização e investigação e pela persecução penal com os instrumentos jurídicos adequados para lidar com esse tipo de crime.
3: O texto seguiu para a Comissão de Constituição e Justiça.
1: E após denúncias de crise humanitária, avanço do garimpo ilegal e aumento da violência na terra indígena Yanomami, o Senado instalou uma subcomissão para acompanhar as políticas públicas direcionadas ao grupo indígena.
2: O colegiado vai fiscalizar ações do governo e discutir medidas para fortalecer a proteção aos Yanomamis. A reportagem é de Patrícia Oliveira.
5: A subcomissão permanente vai acompanhar, fiscalizar e aprimorar as políticas públicas voltadas aos povos Yanomami. A senadora Damaris Alves, do Republicanos do Distrito Federal, foi eleita presidente da subcomissão. Ela afirma que persistem problemas graves nas comunidades indígenas, como desnutrição infantil, dificuldades de acesso à saúde, além da atuação de redes criminosas ligadas ao garimpo ilegal, dificultando o trabalho de assistência. Segundo a senadora, a infraestrutura de saúde disponível é insuficiente para atender às necessidades das comunidades, especialmente em casos que exigem tratamento prolongado.
6: Informo que nós teremos diligência na área Yanomami e nós teremos, além de diligência de senadores, visita técnicas dos técnicos da comissão.
5: A subcomissão já tem um plano de trabalho pronto para acompanhar de forma permanente as ações governamentais e propor soluções legislativas e administrativas para a proteção desses povos indígenas.
1: Muitos jovens que deixam abrigos e famílias acolhedoras ao completar 18 anos precisam enfrentar sozinhos os desafios da vida adulta sem apoio financeiro, qualificação profissional ou oportunidades de trabalho.
2: Para mudar essa realidade, um projeto em análise no Congresso prevê ações de capacitação, acesso à educação e incentivo à inserção desses adolescentes no mercado de trabalho. Os detalhes na reportagem de Alexandre Campos.
7: Segundo o autor do projeto, o senador astronauta Marcos Pontes, do PL de São Paulo, além de as entidades de acolhimento serem obrigadas a acompanhar os jovens desligados, com foco em sua inclusão socioeconômica, a proposta também obriga as empresas a ofertarem vagas de aprendizes para adolescentes em situação de acolhimento institucional e aos que já tiverem sido desligados desse serviço após completarem 18 anos. Na opinião do senador, essas medidas criam condições para que esses jovens entrem no mercado de trabalho em pé de igualdade com as demais pessoas de sua faixa etária.
8: Imagina o que passa na cabeça de um jovem desse. Como é que eu vou me virar? O que que eu vou fazer? Quando você tem a possibilidade de ofertar oportunidades para que eles possam estudar, para que eles possam fazer um curso técnico, aquela preocupação, tudo o que eu vou fazer, começa a ter um sentido pessoa começa a ver um caminho para frente positivo.
7: Segundo dados do Sistema Nacional de Adoção e Acolhimento do Conselho Nacional de Justiça, o Brasil conta atualmente com mais de 35 mil crianças e adolescentes em serviços de acolhimento institucional ou familiar.
1: E o governo vetou o projeto que permitia contar o estágio como experiência profissional e critério em concursos públicos.
2: O governo argumentou que a proposta descaracteriza o papel pedagógico do estágio e fere a autonomia de estados e municípios. Repórter Márcio Maturana.
9: Foi vetado o projeto aprovado pelo Congresso em que o estágio valeria como tempo de experiência profissional e como prova em concurso público. O Poder Executivo argumentou que isso ia tirar o caráter pedagógico e seria inconstitucional ao ferir a autonomia de estados e municípios. No Senado, o texto foi relatado pela senadora Damares Alves, dos Republicanos do Distrito Federal.
6: Estudos sobre juventude e mercado de trabalho indicam que esse grupo enfrenta um ciclo perverso, não consegue o primeiro emprego por falta de experiência e sem oportunidade de atuação formal. Permanece fora do mercado. Ao reconhecer o estágio como experiência profissional, o PL contribui para mitigar essa desigualdade.
9: Agora o veto precisa ser analisado pelo Congresso Nacional.
1: A medida provisória que trata da renovação automática da CNH para motoristas sem multa está na pauta do plenário desta semana.
2: Também pode ser votada a criação da Política Nacional para Estudantes com Altas Habilidades ou Superdotação. Repórter Pedro Pincer.
10: O plenário deve analisar nesta terça-feira a medida provisória que prevê a renovação automática da Carteira Nacional de Habilitação para motoristas cadastrados no Registro Nacional Positivo de Condutores. O benefício vale para quem não cometeu infrações com pontuação nos últimos 12 meses. O texto ainda autoriza o condutor a escolher a emissão da carteira apenas em formato digital. Para o relator, senador Renan Filho, do MDB de Alagoas, o fim da exigência da CNH física pode reduzir os custos para o cidadão.
11: A manutenção da opção pelo documento físico assegura a liberdade de escolha. Queria dizer aos parlamentares, protagonismo ao cidadão. A medida barateia, simplifica e digitaliza, desburocratiza e dá protagonismo ao cidadão, sem prejuízo àqueles que preferem, obviamente, a versão impressa.
10: Já na quarta-feira, pode ser votado o projeto que estabelece a Política Nacional para Estudantes com Altas Habilidades ou Superdotação. Também estão na pauta da semana o projeto que dispensa novas provas para a fixação de indenização por dano moral contra condenado por crimes do Código Penal e o texto que define os deveres funcionais e responsabilidades dos membros dos Conselhos dos Direitos da Criança e do Adolescente nacional, estaduais, distrital e municipais.
1: Há 30 anos, a urna eletrônica mudou a forma de votar no Brasil, acelerou a apuração dos resultados e se tornou referência mundial em tecnologia eleitoral.
2: Mas apesar do reconhecimento internacional, o sistema ainda enfrenta a desconfiança de parte da população brasileira. A reportagem é de Raíssa Abreu.
12: A urna eletrônica foi usada pela primeira vez nas eleições municipais de 1996. No ano 2000, 100% das eleições brasileiras foram informatizadas. O país é hoje uma referência mundial no assunto, como lembra o senador Randolph Rodrigues, do PT do Amapá.
13: A democracia brasileira é uma das democracias mais admiradas do planeta, exatamente pelas urnas eletrônicas.
12: Mas apesar do pioneirismo, a urna eletrônica está entre os assuntos que mais dividem opiniões no país. No Senado, está em análise na Comissão de Direitos Humanos um projeto para que o voto seja impresso. Para a senadora Damares Alves, do Republicanos do Distrito Federal, a insegurança tem a ver com a falta de letramento digital da população e com recentes escândalos de corrupção.
14: E esse ano, a dúvida vai ser maior por causa da fraude do INSS, que era tudo eletrônico. E eles disseram, ó, lá no eletrônico eles roubam nós. Então a gente vai ter questionamento, especialmente para o povo que não entende de tecnologia.
12: No passado, quando os votos eram feitos em papel, eram comuns os casos de desaparecimento de cédulas e até de urnas. Como lembrou a professora aposentada da Universidade de Brasília, Jodete Amorim, que chegou a trabalhar como mesária e fiscal.
2: Com edição de Paula Groba e trabalhos técnicos de João Lira, o Jornal do Senado fica por aqui. Acompanhe agora as notícias da Câmara dos Deputados. Boa noite.
1: Boa noite e até amanhã.

0: deputados. Deputados reconhecem profissão de trabalhador em refeições coletivas.
1: Câmara cria homenagens para destaques na ciência e no meio ambiente.
0: Bancada ligada à segurança pública pede a redução da maioridade penal.
1: Boa noite. Alberto Fraga, do PL do Distrito Federal, cobra do Senado a votação de propostas de segurança pública aprovadas pela Câmara. O deputado cita caso recente de violência sexual contra crianças para defender a redução da maioridade penal em crimes graves.
0: Alberto Fraga também pede avanço de proposta que obriga o Estado a avisar mulheres sobre a saída da prisão de ex-companheiros que representem ameaça. Ele afirma que o Congresso precisa dar prioridade a medidas capazes de enfrentar a violência e proteger por possíveis vítimas.
1: Maurício Marcon, do PL do Rio Grande do Sul, critica o veto do Executivo a artigo de projeto que aumentava a pena para roubo seguido de lesão grave para 16 a 24 anos. Ele afirma que a punição mais severa é necessária para crimes que deixam vítimas com sequelas permanentes.
0: Maurício Marcon também defende a redução da maioridade penal em casos de crimes graves cometidos por adolescentes. Ele sustenta que o Congresso deve priorizar medidas de segurança pública, especialmente diante de casos essências de violência contra crianças.
1: Para Zé Trovão, do PL de Santa Catarina, é preciso reduzir a maioridade, com o argumento de que a legislação atual favorece a impunidade. Na visão do deputado, crimes graves cometidos por menores exigem resposta mais dura do Congresso Nacional.
0: O parlamentar também critica o governo e outros setores políticos por, segundo ele, não darem a devida atenção ao caso. Zé Trovão acredita que a falta de posicionamento reforça a sensação de insegurança e evidencia a necessidade de mudanças na legislação penal.
1: Coronel Crisóstomo, do PL de Rondônia, defende a redução da maioridade penal como medida urgente para combater crimes graves. Ele argumenta que casos de violência envolvendo menores exigem resposta mais rigorosa do Congresso.
0: O deputado afirma que a proposta é necessária para proteger a população e evitar novos crimes, cobrando ação imediata dos parlamentares. Coronel Crisóstomo afirma que a mudança na legislação é essencial diante do aumento da criminalidade e da sensação de impunidade.
1: Sargento Gonçalves, do PL do Rio Grande do Norte, é favorável à redução da maioridade penal, argumentando que a medida é necessária para combater a impunidade. Segundo ele, crimes cometidos por menores têm gerado insegurança e exigem uma resposta mais rigorosa do Estado.
0: O deputado também critica a falta de posicionamento de setores políticos sobre casos de violência e afirma que há pressão popular pela mudança na legislação. Para Sargento Gonçalves, o Congresso deve avançar no tema e dar uma resposta à sociedade.
1: A redução da maioridade penal é uma das pautas defendidas por doutor Zacarias Calil, do MDB de Goiás. Parlamentar cita dados sobre estupros coletivos contra crianças e adolescentes e afirma que o aumento desses crimes exige resposta mais rigorosa do Estado brasileiro.
0: Doutor Zacarias Calil também cobra o endurecimento das penas para crimes sexuais contra menores e para a divulgação de imagens criminosas nas redes sociais. Ele pede ainda o fortalecimento da rede de proteção à infância, com apoio psicológico às vítimas e assistência às famílias.
1: Juliana Cardoso, do PT de São Paulo, apoia o avanço de propostas de combate à violência contra a mulher e pede a criminalização da misoginia. Segundo a parlamentar, mulheres seguem enfrentando diariamente agressões, discursos de ódio e feminicídio.
0: Juliana Cardoso menciona projetos de autodefesa, afirmando que iniciativas desse tipo ajudam mulheres em situações de vulnerabilidade. Para a deputada, porém, a proteção efetiva depende de políticas públicas e de leis mais rígidas contra a violência e a discriminação.
2: Justiça.
1: Jandira Afegali, do PCdoB do Rio de Janeiro, contesta procedimento adotado pelo Congresso em sessão que derrubou o veto presidencial ao chamado PL da dosimetria. A deputada considera irregular o fatiamento de um veto integral.
0: Jandira Afegali anuncia que parlamentares vão recorrer ao STF para tentar anular a sessão. Ela argumenta que a redução de penas para condenados por crimes contra o Estado Democrático de Direito funciona como uma forma indireta de anistia aos envolvidos nos atos de 8 de janeiro.
1: Bia Kicis, do PL do Distrito Federal, critica parlamentares que recorreram ao STF contra a derrubada do veto à lei da dosimetria. A deputada afirma que a votação no Congresso deve ser respeitada por representar decisão legítima do Poder Legislativo.
0: Bia Kicis também contesta a classificação de manifestantes condenados pelos atos de 8 de janeiro como golpistas. Ela argumenta que a revisão das penas busca corrigir possíveis excessos da justiça.
1: Érica Cocai, do PT do Distrito Federal, critica a condução da votação sobre a dosimetria psiquiatria, afirmando que houve violação da Constituição e defende o direito de recorrer ao Supremo Tribunal Federal. Ela alega que a medida favorece criminosos e compromete a segurança jurídica.
0: Érica Cocai também associa o debate a episódios ligados a ataques às instituições, acusando adversários de incoerência ao defenderem mudanças legais. Para ela, a polarização atual reflete a disputa entre a preservação da democracia e ações que, segundo avalia, colocam o sistema em risco.
2: Saúde.
1: Comissão de Saúde aprova prioridade no atendimento para pessoas com doenças graves. A repórter Sofia Peçanha tem os detalhes.
3: A Comissão de Saúde da Câmara dos Deputados aprovou o projeto que garante atendimento prioritário para pessoas com doenças graves em locais públicos e privados, como bancos, repartições públicas e concessionárias de serviços. Atualmente, a lei já dá prioridade para idosos, pessoas com deficiência, gestantes, lactantes, pessoas com criança de colo e obesos. Com a alteração da lei de atendimento prioritário, os pacientes com doenças graves também passam a ter esse direito. Durante a votação na comissão, o relator, o deputado Célio Silveira, do MDB de Goiás, destacou o objetivo central do projeto.
4: A gente priorizar as pessoas que têm doenças graves no rol das prioridades, porque normalmente essas pessoas não têm a atenção necessária. E com esse projeto de lei aí sendo aprovado, elas vão ter prioridades aí para que tenham um atendimento especializado mais rápido e para que tenham mais atenção do poder público.
3: O texto aprovado inclui pacientes com doenças graves como esclerose múltipla, doença de Parkinson, cardiopatia grave e hanseníase, além de outras enfermidades consideradas graves por avaliação médica. O texto final reuniu outros 22 projetos que estavam sendo analisados em conjunto e que citavam várias doenças consideradas graves. Por isso, o relator fez uma mudança. Em vez de manter uma lista fixa de doenças na lei, ele propõe que a legislação trate de forma mais geral as pessoas com doenças graves e dores crônicas. A definição detalhada de quais doenças entram nessa classificação ficaria a cargo de uma regulamentação. O deputado Célio Silveira destacou que a medida busca garantir mais dignidade e um atendimento mais humanizado para esses pacientes.
4: E nós queremos dar apoio para essas pessoas, para que elas tenham prioridade no atendimento, para que elas tenham prioridade na medicação, no tratamento medicamentoso, porque isso com certeza vai ajudar milhões e milhões de brasileiros que hoje não têm esse atendimento prioritário.
3: O autor do projeto, o deputado Felipe Carreiras, do PSB de Pernambuco, argumenta que o atendimento prioritário consiste em serviços individualizados que assegurem tratamento diferenciado e atendimento imediato. Agora, a proposta que dá prioridade de atendimento a pessoas com doenças graves aguarda análise da Comissão de Constituição e Justiça. Da Rádio Câmara de Brasília, Sofia Peçanha.
2: Direitos Humanos.
0: Tiago Dimas, do Podemos, parabeniza o trabalho da Associação de Pais, Profissionais e Amigos de Pessoas Atípicas de Araguatins, no norte de Tocantins. Ele conta que a iniciativa reúne profissionais e voluntários em ações de acompanhamento terapêutico.
1: Tiago Dimas também defende políticas públicas permanentes e o envio de recursos federais para apoiar instituições voltadas à inclusão. Ele afirma que o fortalecimento dessas iniciativas é essencial para ampliar o acesso a terapias e melhorar a qualidade de vida das famílias atendidas.
0: Maria Reis, do PSB de Pernambuco, comemora o avanço de projeto de sua autoria que estabelece a sobrecarga de quem tem a guarda de filho menor de idade e a comprovação do abandono afetivo por parte do genitor ausente como critérios para fixar o valor da pensão alimentícia.
5: A gente sabe da sobrecarga das mulheres e até de alguns homens quando são abandonados pelos seus companheiros e companheiras, pais ou mães dos seus filhos, que ficam assim com a carga maior, com a educação, com a saúde, com o lazer dos seus filhos. Então, a partir do momento que o genitor abandonar o seu filho, terá que garantir uma pensão maior para que ele possa sobreviver de forma mais condizente com a sua realidade.
1: A medida, segundo Maria Reis, busca tornar mais justa a divisão de responsabilidades. O texto, no entanto, mantém o critério de observar as necessidades do filho e as possibilidades financeiras do genitor alimentante. O projeto agora segue para análise do Senado.
2: Ciência e tecnologia.
0: Câmara cria prêmios para homenagear pesquisadores ou instituições de destaque na ciência e no meio ambiente. O repórter Marcelo Larcher nos conta mais sobre as premiações.
2: A Câmara dos Deputados aprovou a criação de dois prêmios, um para homenagear pessoas e empresas de destaque na área de ciência e tecnologia e outro para reconhecer boas práticas de desenvolvimento sustentável. O prêmio dedicado à ciência e inovação recebeu o nome de César Lattes, físico e matemático brasileiro de renome mundial, conhecido por ter participado da descoberta de uma partícula subatômica chamada Meson Pi, importante para o conhecimento nuclear. O prêmio César Lattes será destinado a empresas e pesquisadores com atuação de destaque em ciência, tecnologia e inovação. Serão até 5 homenageados por ano, escolhidos pela Comissão de Ciência, Tecnologia e Inovação da Câmara. O prêmio é concedido desde 2021 pela comissão. Com a aprovação do projeto apresentado pelos deputados Márcio Gerri, do PCdoB do Maranhão, e Geraldo Rezende, do União do Mato Grosso do Sul, passa a ser um reconhecimento oficial da Câmara a pessoas e entidades que contribuem para o desenvolvimento da ciência, da tecnologia e da inovação no Brasil. O relator da proposta foi o deputado Inácio Arruda, do PCdoB do Ceará.
6: A homenagear a figura de

0: por projetos na área de meio ambiente. Da Rádio Câmara de Brasília, com informações de Antônio Vital, Marcelo Larcher.
1: Desenvolvimento Regional.
2: Após 13 anos, o STF volta a analisar mudanças na lei dos royalties de petróleo. Rosângela Gomes, do Republicanos, defende a manutenção da atual partilha para o Rio de Janeiro, alegando que a Constituição garante o recurso para compensar os danos ambientais decorrentes da extração.
3: A legisladora lembra que o Estado já enfrenta dívidas altas e não pode perder mais receitas. Rosângela Gomes reforça que, apesar de entender a importância da partilha com o restante do país, a verba advinda dos royalties é vital para a saúde, educação e segurança do povo fluminense.
2: Paulo Lemos, do PT, parabeniza 5 municípios do Amapá que fizeram aniversário em 1º de maio. Ao citar a vocação econômica de cada um deles, o deputado destaca a importância da parceria entre o governo estadual e a bancada federal na transformação da realidade da população.
3: Paulo Lemos fala da produção agrícola e das belezas naturais de Porto Grande, que completou 34 anos, da mineração em Pedra Branca do Amapari, da criação de búfalos em Cutias do Araguari, da produção de pescados em Pacuúba e da localização estratégica de Itaubal, todas com 32 anos.
2: Agostinho Ribeiro, do PP, cita investimentos em obras de abastecimento de água no interior de Sergipe, com a inauguração de estações de tratamento e adutoras em municípios do Alto Sertão. Ele conta que as ações ampliam o acesso à água para milhares de famílias da região.
3: Agostinho Ribeiro lembra que os investimentos em infraestrutura hídrica fortalecem a produção agrícola, geram empregos e promovem desenvolvimento no sertão sergipano. Ele defende obras estruturantes como alternativa para melhorar a qualidade de vida da população nordestina.
1: Trabalho.
2: Alfredinho, do PT de São Paulo, comemora a definição de uma data final para a votação do relatório da Comissão Especial sobre o fim da escala 6x1. Ele sustenta que a redução da jornada vai gerar oportunidades de trabalho e que os empresários vão se adaptar bem às mudanças.
3: Sobre o risco de demissões, Alfredinho pondera que o desemprego resulta mais da automação e da robotização da produção do que de direitos trabalhistas e cita exemplos de países que mantiveram o crescimento econômico depois da redução da carga horária de trabalho.
1: Votação.
2: Câmara aprova projeto que regulamenta a profissão de trabalhador em refeições coletivas. O repórter Antônio Vital tem as informações.
4: A Câmara dos Deputados aprovou o projeto que regulamenta a profissão de trabalhadores em refeições coletivas. Esse profissional atua na produção, manipulação e distribuição de refeições em grande escala para empresas em ambiente não comercial, ou seja, não são aqueles que trabalham em restaurantes, mas sim no preparo de alimentos em escolas, hospitais e até em fábricas, ou seja, todos os lugares com refeitórios com capacidade para atender grande número de pessoas. Segundo a Associação Brasileira de Empresas de Refeições Coletivas, o setor emprega quase 300 mil pessoas e em 2025 forneceu mais de 40 milhões de refeições por dia. O texto aprovado trata de piso salarial, jornada de trabalho, adicionais de insalubridade e periculosidade, bem como de aposentadoria especial. O projeto remete essas definições para livre negociação entre patrões e empregados por meio de convenção ou acordo coletivo e para o que determina a legislação trabalhista. Deixa claro, por exemplo, que a jornada seguirá regras da consolidação das leis do trabalho, a CLT, com possibilidade de jornadas diferenciadas e escalas de revezamento por negociação coletiva. E adicional de insalubridade ou periculosidade só em casos comprovados de más condições de trabalho, como explicou o relator da proposta em plenário, deputado João Carlos, do Republicanos do Amazonas.
5: Preserva-se nesse sentido a conformação constitucional da livre iniciativa e da autonomia privada coletiva, com especial destaque para o papel da negociação coletiva. No que se refere à aposentadoria especial, o substitutivo mantém alinhamento com a legislação previdenciária, deixando expresso que eventual reconhecimento do direito depende da efetiva exposição a agentes nocivos e do cumprimento dos requisitos legais e técnicos pertinentes.
4: O texto aprovado também prevê aposentadoria especial para segurados do regime geral de previdência social, desde que haja exposição habitual e permanente a agentes nocivos. Os profissionais de refeições coletivas também são aqueles que trabalham em cozinhas industriais, comunitárias, beneficentes e até em lugares como navios. O projeto que regulamenta essa profissão seguiu para análise do Senado. Da Rádio Câmara de Brasília, Antônio Vital.
1: Economia.
3: Luiz Carlos Auli, do Podemos do Paraná, é favorável ao programa Desenrola 2 do governo federal, mas acredita ser insuficiente se não houver

0: era o enfrentamento da cobrança de juros abusivos. Ele orienta as famílias a só aceitarem renegociações com descontos acima de 90%.
1: Segundo o deputado, a dívida de milhões de brasileiros é formada quase totalmente por juros, já que muitas vezes o valor principal é quitado nas primeiras parcelas. Para Luiz Carlos Raul, o governo também é vítima dos juros, o que o impede de formar caixa para quitar a dívida com rentistas.
0: Sanderson, do PL do Rio Grande do Sul, apresentou um projeto para criar o Programa Nacional de Renegociação de Dívida das Famílias, com uso de 100% do FGTS para quitação de débitos. Para ele, o Desenrola 2 é insuficiente para enfrentar o endividamento da população.
1: Segundo Sanderson, além de facilitar pagamentos, a proposta foca em educação financeira para evitar novas dívidas. Ele acentua ainda que o projeto desburocratiza a limpeza do nome do consumidor, facilitando sua volta ao sistema de crédito sem constrangimentos.
0: Vermelho, do PL do Paraná, destaca a importância do projeto que amplia de 81 mil para 130 mil reais o teto de faturamento do microempreendedor individual. Segundo ele, a proposta corrige a defasagem do limite atual e beneficia milhões de trabalhadores informais que atuam como pequenos prestadores de serviço.
2: Nós estamos em 2026 e é claro que já estamos atrasados na atualização do valor de faturamento para o microempreendedor individual. Muitas pessoas usam o MEI. É o mecânico, é o corretor, é a manicure, é a cabeleireira, é o prestador de serviço esporádico, o pintor, o encanador, aquele cara que vem te atender na residência. Ele não é um cara fichado.
1: Vermelho também informa que a comissão especial foi instalada para analisar a proposta, defendendo a tramitação rápida do texto. A ideia, segundo o deputado, é atender a demanda dos empreendedores e permitir que a matéria siga o quanto antes para a sanção.
0: Termina agora o Jornal Câmara dos Deputados, com trabalhos técnicos de Everson Urani e apresentação de Márcio Aquiles Sardi e José Carlos Andrade. Uma ótima noite para você.
1: Você fica com as notícias do Tribunal de Contas da União. Boa noite.
3: Minuto do TCU.
4: O Tribunal de Contas da União concluiu auditoria sobre o uso de recursos federais destinados à assistência social. A fiscalização avaliou repasses da União para custear serviços como os oferecidos nos Centros de Referência de Assistência Social, conhecidos como CRAS. O TCU encontrou falhas no planejamento, no monitoramento e na prestação de contas. Os problemas dificultam a avaliação dos resultados e podem comprometer o atendimento à população em situação de vulnerabilidade. Das 70 metas definidas no plano plurianual, 19 não foram alcançadas, o que representa 27% do total. O trabalho analisou a transferência de mais de 40 bilhões de reais entre 2021 e 2023 para o Sistema Único de Assistência Social. 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
3: 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Boa noite.

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1: Tem muitos americanos lá, né? Então eles estão até evitando, porque o americano lá ajudou a financiar, né, essa captura de inimigos, a própria economia melhorou. Agora, a Bolívia é um problema à parte, né? A Bolívia até agora não tem nenhum tipo de colaboração conosco. Muito tímida, vez ou outra entrega um criminoso de terceiro escalão, como se fosse, né, um grande líder de organização criminosa. Houve uma mudança no governo agora na Bolívia, prometendo uma caça aos narcotraficantes que estão lá em Santa Cruz vivendo em condomínios de luxo. Eu mesmo já indiquei endereços de brasileiros procurados do PCC lá, mas nada foi feito. Então, assim, por outro lado, eu penso que o Brasil pode liderar um esforço aqui na América do Sul, por ser a maior potência aqui da América do Sul, né, para melhorar essas relações. Veja, eu penso que os cocaleiros na Bolívia, na Colômbia, no Peru, são famílias muito pobres, né? Algumas eu já vi. Então, o que acontece? Eles não estão plantando folha de coca, por exemplo, porque eles gostam. É porque a única subsistência, eles ganham muito pouco com aquilo. Se essa cultura foi aos poucos substituída por outra, por café na Colômbia, por exemplo, que é um dos melhores cafés do mundo, eu tenho certeza que esse pequeno agricultor, ele vai mudar, né, a sua atividade. Agora precisa ter incentivo financeiro para isso. Eu acho que o Brasil pode ajudar, Estados Unidos, se quer ajudar, pode ajudar nesse sentido. O Plano Colômbia, em que pese depois ter alguns problemas, mas ele foi muito importante, né, para o combate ao Pablo Escobar e ao narcoterrorismo na Colômbia. Eles injetaram muito dinheiro na Colômbia, eles praticamente reurbanizaram, né, as principais cidades da Colômbia, investiram na economia. E a Europa também está tão preocupada assim, né, com o aumento do consumo de cocaína e de outras drogas na Europa. Eu acho que eles também poderiam contribuir melhor aqui. Só tem três países que produzem, né? É Bolívia, Peru e Colômbia. A gente, o mundo inteiro aqui, debatendo o que nós temos que fazer, liberar droga, ou então temos que combater mais, temos que investir dinheiro nisso, naquilo, e ninguém pensa nos países produtores. Será que não é o caso, pelo menos, de negociar para que eles diminuam gradativamente a área plantada? Nós vamos financiar essa diminuição, nós vamos dar tantos milhões de dólares para que vocês substituem a cultura, né? Porque não é possível que a gente vá continuar com esse debate.
2: Faz todo sentido.
3: Doutor Lincoln, infelizmente a gente está chegando ao final do nosso tempo, aliás, inclusive o senhor tem compromisso na sequência. A gente conversa aqui hoje em 2026, 20 anos depois dos ataques, né? Óbvio que a gente vai voltar a conversar aí nos próximos meses, anos, esse contato nosso é permanente. Mas o senhor, claro, colocando na balança os prós e os contras, o avanço na cooperação internacional, mas pouca coisa avançando no nacional, o senhor tem uma perspectiva positiva olhando para frente? Ou o senhor acha que ano após ano a gente vai ver o PCC crescendo, o Comando Vermelho crescendo, as coisas piorando? O senhor tem aí uma esperança de dias melhores?
1: Tenho esperança, eu sou um otimista por natureza, né? Eu vou continuar tendo esperança, eu teria parado de fazer esse trabalho já há muito tempo. Eu acredito que a gente chegou num ponto que nós não temos o direito mais, primeiro, de não ter esperança e de não continuar lutando, né? De não reunir esforços aí, esses que eu estou mencionando, né? Todas as instituições se irmanarem, esquecerem um pouco da questão política e disputa pessoal, para que a gente possa avançar e pelo menos, para que a gente possa dar uma vida melhor para a população. Quem está sofrendo na ponta é a população carente.
3: Sem dúvida. Obrigado, doutor Lincoln. Muito obrigado. Boa noite. Até uma próxima oportunidade.
1: Boa noite. Obrigado.
3: Agradecer ao Mitre, à Débora, ao Rodrigo Hidalgo e principalmente a você de casa pela audiência. Uma ótima semana e até semana que vem aqui no Canal Livre. Tchau, tchau.
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7: O senador Ciro Nogueira, investigado por suspeita de ligação com o escândalo do Master, troca a equipe de advogados. O advogado Antônio Carlos de Almeida Castro Cacai anuncia que não representa mais o político e diz que a saída foi de comum acordo. Quem assume a defesa é o advogado Conrado Gontijo. A informação é do repórter da Band, Caian Messina. Impasse entre Irã e Estados Unidos trava negociações para encerrar conflito no Oriente Médio. Donald Trump viaja para a China nesta semana em busca de apoio. O presidente Lula veta projeto de lei que reconhece o estágio feito pelo estudante como experiência profissional. De acordo com o despacho, o texto desconsidera o caráter pedagógico complementar à formação educacional do estágio e compromete o critério de seleção de concursos públicos. Custo da cesta básica sobe em todas as 27 capitais do país pela segunda vez consecutiva, de acordo com dados do DIEESE. São Paulo apresentou o maior valor no período, com custo médio de R$ 906. A OMS confirma 7 casos de hantavírus andino no cruzeiro que saiu da Argentina. Apesar de o hantavírus ser transmitido de roedores para humanos, a cepa andina é a única variante que humanos podem transmitir. A Procuradoria-Geral da República pediu a condenação do ex-deputado federal Eduardo Bolsonaro por coação no curso do processo em uma ação que tramita no STF. Nas alegações finais enviadas a Alexandre de Moraes, o Procurador-Geral da República, Paulo Gonet, disse que Eduardo atuou de forma continuada para constranger ministros da corte. A Natália Paz, ao vivo, direto de Brasília, vai trazer para a gente detalhes desse despacho. Boa noite, Natália.
8: Boa noite a você, Vitor. Ótima semana a todo mundo. Exatamente, lembrando que o ex-deputado federal está nos Estados Unidos desde fevereiro do ano passado, né, Vitor? O Eduardo Bolsonaro, que é acusado de coação pela Procuradoria-Geral de ter ali articulado, né, acusado por coação de ter articulado, melhor dizendo, junto ao governo de Donald Trump, ali, medidas de pressão internacional contra diversos integrantes do Supremo, incluindo ali sanções econômicas, também diplomáticas, tudo isso para beneficiar o pai dele, o ex-presidente Jair Bolsonaro, e agora, então, a PGR pediu, de fato, a condenação dele. Como você destacou, num trecho dessas alegações apresentadas pela PGR, o Paulo Gonet, ele afirma que o Eduardo atuou de forma continuada para constranger, então, ministros da corte, também para interferir no andamento das ações relacionadas à tentativa de golpe de Estado. E o Gonet, ele segue dizendo que há muitas provas contra o ex-deputado, dizendo ali que há diversos registros de vídeo, por exemplo, em que o Eduardo faz diversas intimidações para constranger os ministros do Supremo. Destaca que no mês passado ele faltou ao interrogatório que iria acontecer nesse processo, interrogatório por videoconferência, já que ele está nos Estados Unidos, e ele, Vitor, não indicou advogado nesse processo. Ele é representado pela Defensoria Pública da União, que agora tem 15 dias, segundo o ministro Alexandre de Moraes, para apresentar as alegações finais dele nesse caso. Então, 15 dias a partir do momento em que a DPU for, de fato, notificada, já está no sistema do Supremo Tribunal Federal para essas alegações finais, destacando que Eduardo segue nos Estados Unidos e não tem previsão de voltar aqui ao Brasil. Vitor.
7: Ok, valeu, Natália. Obrigado pelas informações. Boa noite para você. Bom trabalho por aí. E a oposição no Congresso Nacional está recolhendo assinaturas para uma nova proposta de anistia ampla para os acusados pelo 8 de janeiro. É uma reação à decisão do ministro Alexandre de Moraes, que suspendeu a aplicação imediata da lei da dosimetria, que abre caminho para a redução das penas dos condenados.
9: A suspensão da dosimetria abriu mais um racha entre o Congresso e o Supremo. A oposição iniciou a coleta de assinaturas para uma nova proposta de anistia geral e restrita para os condenados nos ataques do 8 de janeiro. Parlamentares também querem avançar com um projeto que limita decisões individuais de ministros do Supremo.
10: A oposição vai continuar agindo no Congresso para defender a soberania do Poder Legislativo e, acima de tudo, assegurar que a decisão aprovada pela grande maioria dos representantes do Congresso Nacional, seja válida.
9: Foi no sábado que o ministro do Supremo, Alexandre de Moraes, suspendeu a lei da dosimetria, que abre caminho para a redução da pena aos condenados do 8 de janeiro. A decisão vale até que o STF julgue recursos contra a proposta. A votação no plenário ainda não tem data. A dosimetria foi promulgada pelo presidente do Senado, Davi Alcolumbre, na última sexta-feira. Pelo menos 24 pedidos de redução de penas foram barrados por Moraes desde sábado. Em entrevista à Rádio Bandeirantes, o relator da lei da dosimetria, o deputado Paulinho da Força, rebateu uma declaração do pré-candidato à presidência, Flávio Bolsonaro, e negou que manteve um jogo combinado com Alexandre de Moraes durante a tramitação da proposta no Congresso. O deputado acredita que o Supremo não vai acatar os recursos contra a lei e vai abrir caminho para a redução das penas.
11: Eu estou tranquilo com isso e acho que a decisão do Supremo vai ser favorável ao projeto de lei, até porque foi um projeto que teve 318 votos na Câmara para derrubar o veto do Lula e 49 senadores, ou seja, voto de PEC para derrotar o veto do Lula. Então, acho que dificilmente o Supremo vai dizer não para um projeto de lei desse.
9: Um evento em Brasília, o presidente do Supremo, Edson Fachin, falou sobre as críticas ao judiciário.
12: Precisamos ser resilientes, inclusive diante das compreensões e dos ataques, não raro infundados, dirigidos às nossas atividades e às prerrogativas da magistratura.
7: Bom, e para falarmos mais sobre isso, está ao vivo já com a gente por aqui o cientista político, comentarista da Band, Fernando Schiller. Será, Schiller, tem chances de avançar essa proposta de anistia? A dosimetria já foi barrada pelo Supremo Tribunal Federal, pelo menos está com aplicação suspensa por ordem do ministro Alexandre de Moraes. E se vier uma anistia, tem ambiente no Congresso? E depois, como é que seria no STF? Boa noite, Schiller.
13: Tudo bem, Vitor. É muito difícil que avance a anistia. A gente conversou várias vezes sobre isso. A dosimetria era o caminho possível. Ninguém tem bola de cristal. Quer dizer, eu acho que houve uma indignação difusa. Hoje eu conversava com alguns deputados que davam conta disso. Quer dizer, uma indignação difusa dentro do Congresso, com a atitude do ministro Alexandre de Moraes. Vamos lembrar, o ministro Alexandre de Moraes, ele tomou essa decisão fora de qualquer ação de inconstitucionalidade. Quer dizer, ele tomou a decisão como uma matéria penal com alto grau de informalidade. Ele declarou suspensa a lei. Foi aprovado no Congresso, como diz o relator, o Paulinho da Força, com ampla maioria, quórum de PEC. Mas isso pouco importa lá no Supremo Tribunal Federal. O ministro ele faz uma demonstração de força. Ele sabe que tem apoio no mundo jurídico, tem apoio no governo, tem apoio da base da esquerda, tem apoio de parte da mídia, então tem apoio, ele tem base social para fazer isso. Nós estamos no período pré-eleitoral, esse tema da dosimetria divide o país, ele faz ali um agrado ao presidente Lula, que vetou e depois não promulgou, deixou nas mãos do senador Davi Alcolumbre, que fez a promulgação. E aqui tem outro detalhe, que é pouco falado, Quer dizer, a oposição faz o movimento, quer dizer, o deputado Sóstis Cavalcante, então ele entra com a PEC, etc. Só que a presidência da Câmara e a presidência do Senado não se manifestam. Então, o que há hoje no Brasil é uma completa falta de liderança, das presidências das duas casas do Congresso. Então, o ministro toma uma decisão monocrática, ele literalmente atropela o Congresso Nacional. Ele poderia ter esperado para tomar essa decisão, ele poderia ter feito análise com mais demora dos pedidos de revisão de penas. É natural que aconteça isso, é natural que esses pedidos sejam analisados com alguma demora. Ele podia, inclusive, aguardar uma decisão do plenário. O artigo 97 da Constituição é claríssimo. A declaração de constitucionalidade é por maioria no tribunal, não é uma decisão monocrática. E uma decisão monocrática tomada fora de qualquer ação direta de inconstitucionalidade. Então, nós estamos diante de uma situação quase de fato. E aí, na minha visão, quer dizer, tem um elemento político nisso, no seguinte sentido, quer dizer, a corte está, sob certo aspecto, acuada, há denúncias fortes, do ponto de vista ético, contratação de familiares, banco master, etc. O que o ministro faz? Ele muda a pauta, ele mostra, dá uma demonstração de força, ele reage atacando, quer dizer, ele reage na dianteira, na ofensiva. Isso na política tem um significado. E muda a pauta. Agora, então, a indignação do Congresso, da sociedade, uma parte da mídia, etc., se volta para uma decisão monocrática que literalmente atropela o Congresso Nacional no tema da dosimetria. Então, é um jogo da política isso. Infelizmente, o judiciário está no centro, está no epicentro desse processo. E vamos lá, nos lembra um outro detalhe, para além das pequenas questões, pouca gente no Brasil de fato quer pacificação. O presidente Lula não fez nenhum gesto nessa direção, o Supremo não tem nenhum interesse claramente nisso, quer dizer, a ideia de que você possa ter um acordo, essa ideia que foi tão veiculada pelo relator Paulinho da Força, muita gente dentro do Congresso, não só no campo do ex-presidente Bolsonaro, a ideia de que, a dosimetria ela é um meio caminho, porque houve exageros, porque a moça do batom foi condenada a 14 anos, porque o senhor esse lá de Corupá, o Cides Rão, o senhor de 71 anos, foi condenado por R$500 de um Pix a 14 anos de prisão, não foi para Brasília, não quebrou nada, não planejou golpe, sequer tinha envolvimento forte com política. Quer dizer, então, todos esses... É sobre isso que é o tema da dosimetria, isso teve um impacto forte no Congresso Nacional, mas não tem nenhuma sensibilidade do Supremo Tribunal Federal. Então, de novo, continuamos na estaca zero, literalmente. E não acho, quer dizer, se a dosimetria teve uma suspensão tão heterodoxa, o que garante que o Supremo, se mesmo, diria que uma PEC aprovada mexe com, atinge, enfim, cláusulas pétreas, desvio de finalidade, alguma desculpa que a gente já se acostumou nos últimos anos no Brasil, Então, eu acho muito difícil que isso avance no Congresso Nacional.
7: E, Schiller, mudando um pouco de assunto, mas ainda falando sobre o STF, outra informação que a gente trouxe agora, o deputado Eduardo Bolsonaro, ele foi denunciado pela Procuradoria-Geral da República pela atuação dele nos Estados Unidos, naquela campanha pelas sanções, pelas tarifas contra o Brasil, sanções a, por exemplo, Alexandre de Moraes e outras autoridades. O que te parece esse caso? Tudo caminha para a condenação dele, agora ex-deputado, né? Falei deputado, mas ex-deputado federal Eduardo Bolsonaro.
13: Aqui a gente tem que dividir as coisas, né? Uma questão são as sanções. A lei Magnitsky foi aplicada pelo governo dos Estados Unidos ao ministro Alexandre de Moraes, depois o governo dos Estados Unidos retirou, né, as sanções, né? Vamos lá, e teve as tarifas que foram aplicadas no mundo inteiro, em países, por N razões, né? Agora, quanto ao deputado Eduardo Bolsonaro e o Paulo Figueiredo, que também consta nesse processo, é um direito do deputado fazer o seu proselitismo no mundo inteiro, né? Isso não só está coberto pela imunidade parlamentar, mas é da natureza da política. Quando o ex-presidente Lula estava preso lá em Paraná, o que que o PT fez? O que que os deputados do PT, a liderança do PT, foram no mundo inteiro? Foram ao Papa, foram à ONU, foram à OEA, foram várias organizações internacionais dizendo que era uma prisão política, que tinha sido um golpe, o impeachment da ex-presidente Dilma era um golpe, que a Lava Jato era uma orquestração, que tudo era político, enfim. Porém, ninguém questionou, ninguém disse, bom, estão querendo interferir na autonomia da justiça, no devido curso do processo e tal. Então, isto é uma completa barbaridade. Isto é um... Eu fico constrangido de ler esse parecer, essa decisão da PGR, porque eu imagino como deve ter sido difícil redigir aquelas palavras, né? Tentar enquadrar. Nós parecemos que voltamos aos tempos da Lei de Segurança Nacional, onde é um crime um deputado fazer política. Quer dizer, o que ele fez? Ele foi lá nos Estados Unidos, fez o seu proselitismo, denunciou. Se um deputado acha que está havendo a quebra de direitos no país, ele tem completa liberdade de fazer essa denúncia. Você pode concordar ou não concordar, discordar, aqui ser de direita, de esquerda, governo, oposição, não faz nenhuma diferença. Ir a 200 países do mundo, fazer a denúncia, ir a organismos internacionais, ele podia ter feito uma coletiva ali na Times Square, em Nova York, poderia ter, enfim, alugado o Waldorf Astoria, em Nova York, ter feito uma coletiva para a empresa do mundo inteiro, denunciando, pedindo sanções, poderia ter ido à ONU. É um direito de um parlamentar fazer as suas... Como era um direito dos deputados, dos parlamentares do PT em defesa do Lula, é um direito dos deputados da direita em defesa, críticos ao Supremo Tribunal Federal. O que está se confundindo no Brasil, Vitor, é uma coisa muito grave, que é o seguinte: críticas às autoridades são equivalentes, equiparadas a críticas às instituições. Ou seja, se um deputado está criticando, dizendo que o ex-presidente não tinha foro por prerrogativa de função, de fato não tinha. O STF mudou o entendimento, criou o foro eterno para condenar o ex-presidente Bolsonaro. Eu posso repetir várias vezes, isto foi o que aconteceu. Muita gente pode gostar, muita gente pode não gostar, foi exatamente isso que aconteceu. Lula, quando foi julgado na primeira instância, depois foi para a segunda instância, o ex-presidente Temer, os processos voltaram para a primeira instância. Nós conversamos aqui com o ex-ministro Marco Aurélio Mello e disse, olha, ele é um cidadão comum, ex-ministro, não tem foro. Não existe foro para ex-ministro, o foro é por prerrogativa de função. Então, só esse detalhe já é um problema. Então, se o deputado acha que deve fazer a denúncia, não estou entrando no mérito, não, aqui o mérito não importa nada, absolutamente nada. Ele tem o direito de fazer esse proselitismo. Porque imagina agora, qualquer crítica a processos judiciais no Brasil feitas no mundo afora, pode ser consideradas agora ameaça, coação do curso do processo. Vamos repetir, qualquer decisão do Supremo Tribunal Federal, qualquer processo a partir de agora, que um deputado, um parlamentar denunciar como tendo alguma irregularidade, pode ser considerada coação do curso do processo. Isso é coisa de regimes autoritários, não é próprio de uma democracia republicana.
7: E um último destaque, Schiller, queria te ouvir sobre a mudança de comando que teremos no Tribunal Superior Eleitoral, o TSE. Ministro Nunes Marques vai assumir a presidência da corte e é quem vai comandar o tribunal durante o período eleitoral. TSE, que ficou no centro das atenções em 2022, tomou diversas decisões no curso da campanha, foi acusado de ter uma participação intensa até demais, de ser participativo até demais, de ter interferido, inclusive, no processo eleitoral em 2022. Houve essa reclamação, principalmente por parte da direita. Agora vem o ministro Nunes Marques e vai assumir a presidência da corte para esse ciclo eleitoral. O que espera, Schiller?
13: Olha, o que se espera do ministro Nunes Marques é a famosa, uma das palavras mais famosas do Brasil nos últimos anos, que é a autocontenção. Né? Ou seja, que o TSE, o Tribunal Superior Eleitoral, volte ao curso da normalidade institucional. Voltar ao curso da normalidade institucional é algo que a gente não precisava, a gente nunca deveria ter saído, né, da normalidade institucional. O que o TSE fez nos últimos 4 anos, eu não tenho outra expressão, é vergonhoso. Né? Nós tivemos, por exemplo, vou pegar alguns... Podemos citar N fatos aqui, mas vamos lá. Censura daquele documentário sobre o atentado ao ex-presidente Bolsonaro sem que o tribunal sequer tivesse visto o conteúdo do vídeo. Censura prévia, que é inequivocamente vedada pelo ordenamento jurídico brasileiro. Então, o documentário seria lançado, o seu lançamento foi vetado, foi bloqueado, foi proibido pelo tribunal. Né, em Brasília, quer dizer, então nós tivemos uma perseguição, vamos lembrar, nós tivemos uma perseguição explícita, onde o juiz auxiliar do ministro diz o seguinte: olha, não tem, quando não tem sessão, o ministro fica vagando, ele fica olhando as redes sociais, né, e aí ele mandou censurar uma revista, era a revista Oeste, e outras aí similares, e mandou um funcionário, que era o Eduardo Tagliaferro, vasculhar ali no site, no portal da revista, para ver se achava alguma coisa. Ele até diz assim, alguma coisa mais ácida. Acha aí, monta um dossiê. Então, significa o seguinte, o ministro quer censurar uma revista, o que já é bizarro, já é absurdo, manda um funcionário, né, xeretar ali nas redes sociais, né, nas matérias, no portal, para ver se acha matérias mais ácidas, isso está escrito nas mensagens, isso tudo foi publicado pelo jornal Folha de São Paulo, né? O funcionário retorna e diz assim, não achei nada, só achei matérias jornalísticas. O juiz fica brabo e diz assim, use a criatividade, e faz ainda uma risadinha assim na mensagem, aquela RS, RS, né, como está rindo. Isso foi feito, isso aqui é só a cereja do bolo. Então escolhe jornalistas e diz, ah, faz um dossiê aí para tirar o tal do jornalista. Tudo isso foi denunciado, uma parte disso, pelo Eduardo Tagliaferro. E o que aconteceu? Ele virou réu, hoje está fora do país. Então é uma história triste, obscura, vergonhosa para a democracia brasileira. Um dia eu tenho certeza, Vitor, isso vai ser passado a limpo no Brasil. O que se espera agora é que o ministro Nunes Marques, ele retome o curso da normalidade. Tem que cerrar aquele assessoria especial de combate à desinformação, aquela resolução que permitiu o próprio tribunal retirar conteúdos por iniciativa própria. Então, assim, isto tudo, acho que nós precisamos de uma justiça eleitoral que volte a fazer o que a justiça eleitoral sempre fez no Brasil, que é fazer um controle formal e permitir que o debate aconteça livremente, como deve acontecer em uma democracia. Então, aqui eu vou deixar uma nota de otimismo, hein? Vamos ver se o ministro Nunes Marques, nessa gestão, consiga essa façanha.
7: É isso, a nossa torcida, né? Para que a gente fale menos de justiça, mais de política nessa eleição, né? Se afaste desse debate sobre os tribunais. Valeu, Schiller. Obrigado pela presença aqui. Bom começo de semana. Até a próxima.
13: Valeu, grande abraço.
7: Valeu, um abraço. E a politização de produtos de limpeza depois do alerta da Anvisa é o destaque de hoje do comentário do âncora do Jornal da Band, Eduardo Eneg.
14: Depois de politizar a vacina, resolveram politizar a bactéria. Olha o ponto a que chegamos. A Anvisa está de olho na fábrica da IP desde 2022. Em 2024, identificou risco microbiológico na fabricação de alguns produtos. Esses produtos foram retirados do mercado. A empresa informou na época que o recolhimento tinha sido voluntário. Em 2025, mais problemas, dessa vez com a identificação. Pseudomonas aeruginosa, uma bactéria que preocupa a Organização Mundial da Saúde porque ela está associada a mais de 500 mil mortes por ano no mundo. A empresa resolveu o problema? Não! Em abril desse ano, a Anvisa retornou à fábrica para 4 dias de inspeção e o relatório apontou falhas consideradas graves. Resultado, proibição da fabricação e da comercialização dos produtos afetados. Então, o problema sanitário virou guerrinha política. Passou a circular nas redes sociais que a empresa foi autuada porque os donos apoiaram Jair Bolsonaro. É o mesmo ambiente de desinformação que já tentou desacreditar vacinas durante a pandemia. Mas tem um problema para quem tenta sustentar essa narrativa absurda. A inspeção não foi feita só pela Anvisa. Estava junto o CVS, órgão de vigilância sanitária ligado ao governo de São Paulo, comandado por Tarcísio de Freitas. Também participou a vigilância sanitária de Amparo. Ou seja, 3 órgãos diferentes, 3 esferas de poder ligados a governos com orientações políticas conflitantes, agindo juntos e chegando à mesma conclusão. A técnica responsável pela autuação na Anvisa é farmacêutica concursada há 16 anos, certificada pela Fiocruz e pela Escola de Saúde Pública de Harvard. Nunca trabalhou para o PT. O superior hierárquico dela foi indicado ao cargo em 2022 pelo governo Bolsonaro. Qual é a chance de Lula e Tarcísio conspirarem contra uma empresa que tem 30% do mercado para fazer perseguição política? A ideia não para em pé. Se a empresa quer provar inocência, chama uma auditoria, chama uma perícia. Faz contraprova, laudos independentes, a ciência é auditável. Sim, e abra a fábrica para os especialistas. Vacina e bactéria não têm ideologia. Risco sanitário não escolhe um partido político para votar. É possível admirar a trajetória admirável da Química Amparo com seus quase 80 anos de história e, ao mesmo tempo, reconhecer a gravidade do que foi encontrado. A IP é uma das marcas mais tradicionais do país. Uma empresa brasileira que compete há décadas contra gigantes multinacionais. Mas tradição não é salvo conduto sanitário nem para coisa alguma. A função da Anvisa é identificar risco, agir preventivamente e proteger a saúde das pessoas. Misturar disputa ideológica com saúde pública não acaba bem. E transformar bactéria em bandeira política talvez seja um dos sintomas mais graves da contaminação do debate público brasileiro.
7: Valeu, Eneg. E uma fintech está sendo investigada pelo sumiço de quase R$1 bilhão, deixando 3 mil investidores no prejuízo.
15: A fintech Nasca Gestão de Ativos atuava em Brasília e São Paulo há mais de 10 anos e era responsável por administrar os investimentos dos clientes, pagar rendimentos mensais e permitir o resgate dos valores aplicados com promessa de juros de 1,5% ao mês. No entanto, os associados estão há uma semana sem conseguir acessar o aplicativo nem resgatar o dinheiro investido na plataforma. Entre as vítimas está este homem que não quis se identificar. Ele tinha 2 aportes que juntos somavam mais de R$1,5 milhão.
16: Todo início de mês é creditado o valor na conta. No início desse mês, agora em maio, nós tivemos surpresa que o site estava fora do ar.
15: Apenas uma subagência de Brasília, responsável pela captação de clientes para a empresa, teria movimentado cerca de R$46 milhões na plataforma. No entanto, a estimativa é de que o valor total movimentado possa chegar a quase R$1 milhão, um prejuízo para quase 3 mil clientes. A empresa tem como sócios Marcelo Liranco Arantes, Rogério Vieira e José Maurício Volpato, conhecido como Maurício Jaú, apresentador de TV e ex-jogador da Seleção Brasileira de Vôlei.
17: Já tivemos a primeira liminar deferida para busca de ativos e bloqueio nas contas do Banco Nascar, porque nós não podemos mais ficar aguardando uma empresa que até então se mantinha de forma correta na sociedade e há 7 dias não fala absolutamente nada.
15: Dezenas de ocorrências denunciam a empresa pelos crimes contra a economia popular, além de indícios de pirâmide financeira e estelionato. A Nascar informou que abriu uma auditoria interna após identificar inconsistência nos dados da empresa. A Fintech afirmou ainda que equipes técnicas trabalham na revisão das informações e que os clientes serão atualizados em breve.
7: Hora do intervalo e daqui a pouco tem mais. 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Seguimos juntos.
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19: As principais atrações de Estrasburgo, na França, estão concentradas no belíssimo centro histórico da cidade. Os canais que cortam essa região formam o que é conhecida como Grande Ilha.
20: Essa grande ilha, formada pelo rio Ill, foi declarada Patrimônio Mundial da Unesco em 1988 por manter características típicas de cidades medievais.
19: Entre os pontos de interesse estão 5 igrejas, sendo a imponente Catedral de Notre-Dame de Estrasburgo a mais famosa delas. Ali ao lado fica a Casa Camerzel, uma construção do século XV, onde hoje funciona um restaurante. Caminhar e curtir a atmosfera da Grande Ilha é um dos melhores programas a serem feitos no Centro Histórico de Estrasburgo, na França.

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1: A Procuradoria-Geral da República pede a condenação do ex-deputado federal Eduardo Bolsonaro por coação no curso do processo relacionado à suposta tentativa de golpe de Estado. Nas alegações finais enviadas ao ministro Alexandre de Moraes, o Procurador-Geral da República Paulo Gonet afirma que Eduardo atuou de forma continuada para constranger ministros da corte e interferir no andamento dos processos. Explosão de gás mata uma pessoa e deixa feridos em São Paulo. Acidente aconteceu durante obra de manutenção da companhia de saneamento. Casas foram destruídas e prédios ficaram danificados. O governo federal lança amanhã o programa Brasil contra o Crime Organizado. O plano prevê investimento de 11 bilhões de reais para asfixia financeira de facções. Ciro Gomes desiste de concorrer à presidência da República em 2026. O ex-ministro decidiu disputar o governo do Ceará pelo PSDB. Anúncio oficial da candidatura estadual ocorre no próximo dia 16. E as notícias internacionais, autoridades da Espanha esperam concluir a retirada dos últimos passageiros do navio MV Ondios. A embarcação está ancorada perto da ilha de Tenerife após o surto de hantavírus. Após discutir cooperação no combate ao crime organizado no encontro com Donald Trump na semana passada, o presidente Lula deve lançar nesta terça o programa Brasil contra o Crime Organizado, com previsão de 960 milhões de reais para ações da segurança pública. Esse plano terá ênfase na área financeira, onde o crime já atua com intensidade. Ainda assim, a implementação do projeto vai depender dos governos estaduais, já que somente estados que aderirem às propostas terão acesso a recursos provenientes de fundos federais. Serão quatro portarias: a do enfrentamento ao tráfico de armas, a de asfixia financeira do crime organizado, do aumento das taxas de esclarecimento de homicídio e reforço na segurança do sistema prisional. 11 bilhões de reais serão financiados, segundo o governo, 1 bilhão do orçamento desse ano e outros 10 bilhões de reais via empréstimo do BNDES. E temos um convidado aqui para falarmos mais sobre esse programa, sobre essa iniciativa do governo que vai ser lançada oficialmente amanhã. É o Procurador de Justiça do Rio de Janeiro, Marcelo Rocha Monteiro. Obrigado, procurador, pela presença aqui e boa noite.
2: Boa noite, Vitor. Obrigado pelo convite. Um prazer estar aqui.
1: Ô, procurador, como a gente detalhou aqui, vai depender dos estados, o que o governo vai lançar uma espécie de linha de crédito para a segurança pública, e aí os estados que aderirem terão direito a receber dinheiro do BNDES para financiar ações na área da segurança pública. Na avaliação do senhor, é uma boa medida esse programa? É bem-vindo?
2: Vitor, quem acompanha a área, por força da profissão, eu tenho que acompanhar, né, a área de criminalidade e segurança pública, conhece o histórico do PT desde o primeiro mandato do governo Lula nesse campo. Então eu queria até ressuscitar uma personagem do Luiz Fernando Veríssimo, que é a velhinha de Taubaté, que era a última pessoa que ainda acreditava no governo. Eu acho que nem a velhinha de Taubaté acredita na seriedade desse programa. O histórico dos governos do PT é um desastre em matéria de repressão ao crime, né? Se você pegar lá atrás, em 2006, ainda no primeiro mandato do presidente Lula, o Supremo Tribunal Federal, com quatro ministros indicados pelo PT, aprovou por 6-5 o fim de um dispositivo da Lei dos Crimes Hediondos que proibia criminosos perigosos condenados por crimes hediondos, inclusive esses faccionados que o governo agora diz que quer combater, esses integrantes do crime organizado, a lei proibia a progressão de regime. Eles tinham que cumprir a pena inteira em regime fechado. Não tinha semiaberto, não tinha saidinha, não tinha regime aberto, não tinha coisa nenhuma. Essa lei vigorou 15 anos. Quando Lula assumiu, ele nomeou 4 ministros para o Supremo. Desses 4, 3 votaram pelo fim dessa lei, junto com outros 3 indicados por outros governos. Por uma maioria de 6-5, a partir desse dia, todo criminoso passou a ter direito à saidinha, a passar para o regime semiaberto, depois de cumprir 1/6 da pena. Homicidas, pessoas condenadas por homicídio qualificado, que é um homicídio especialmente grave, né? E que eram condenadas a 12 anos, por exemplo, passaram a cumprir 2. Assaltantes condenados por roubo à mão armada num país que a gente estima tenha 3 milhões de assaltos, estou usando aqui o nome que o leigo costuma usar para o roubo à mão armada, né? Passaram a cumprir em regime fechado uma pena de 10 meses e 15 dias. Tudo isso com o apoio do PT, tudo isso com o apoio do governo Lula, que sempre se opôs a qualquer tentativa de retornar ao regime anterior, em que essas pessoas cumpriam a pena inteira em regime fechado, né? O PT sempre se opôs a isso, e isso faz com que, por exemplo, criminosos como Suzane von Richthofen tenham voltado à liberdade depois de cumprir uma fração da pena. A mesma coisa com os assassinos da Isabella Nardoni. Os assassinos do João Hélio, um menino de 7 anos no Rio de Janeiro, arrastado por 6 quilômetros, teve uma morte horrível quando ficou preso pelo cinto de segurança ao carro da mãe dele, que esses criminosos tinham roubado, né? Esses assassinos foram condenados a 40 anos e, graças a essa progressão de regime, todos esses benefícios que o PT sempre defendeu, eles não cumpriram nem 10, né? Foram todos soltos em menos de 10 anos. Então é muito difícil. Eu poderia citar aqui inúmeros outros casos ao longo desses anos todos de governo do PT. Sob o governo do PT, por exemplo, o número de brasileiros que passaram a viver em territórios dominados pelo crime organizado cresceu e hoje alcança 41,2% da população. São 68 milhões de brasileiros que vivem, e não é só mais em cidade grande não, cidade pequena também, vivem em territórios dominados ou pelo tráfico, por uma das facções do tráfico, Comando Vermelho, PCC e outras, ou pelas milícias, né? O PT apoiou a DPF 635, a decisão do Supremo que proibiu a polícia de fazer operações regulares no Rio de Janeiro, justamente nas comunidades dominadas pelo crime organizado. E o PT apoiou. Graças a isso, aqui na região metropolitana da minha cidade, do Rio de Janeiro, o território ocupado pelas organizações criminosas cresceu 25%. Não é pouca coisa, não. 25%. São milhões de cariocas e fluminenses que vivem em territórios dominados pelas facções criminosas. Onde não existe soberania, palavra que o governo Lula gosta tanto de invocar, não tem soberania do Estado brasileiro ali. Quem manda é o Comando Vermelho, quem manda é a milícia, quem manda é o Terceiro Comando, e assim por diante. Eles são a lei, eles são o Estado. E aí a gente pode lembrar, em março de 2024, por exemplo, o Congresso aprovou o fim da saidinha, essa aberração chamada saída temporária, em que o sujeito está em pleno cumprimento da pena, tem uma espécie de férias prisionais por 35 dias, e o Lula vetou. O Congresso teve que derrubar o veto do Lula, porque o Lula queria que a saidinha continuasse. Realmente, não dá. Só se o programa tivesse 2 horas de duração, eu poderia enumerar tudo o que o governo do PT já fizeram para enfraquecer o combate ao crime organizado, que por isso mesmo só cresceu durante esse período.
1: Pois é, procurador, e diante de um cenário assim tão desafiador, até desalentador, né? É difícil ter esperança de que isso vá mudar ou de que essas quadrilhas vão perder força, mas esse trabalho tem que começar de algum lugar. O que é que teria que ser feito? E aí, tanto em nível federal, como a gente está falando aqui, mas também nos estados, as polícias são estaduais, o que é que precisaria ser feito? No caso desse programa, por exemplo, aí vai ser dado dinheiro, vão ser abertas linhas de crédito para investimentos na segurança. O que é que tem que ser feito? É compra de inteligência, compra de armamento? Por onde começar, procurador?
2: Sim, é preciso que o governo federal efetivamente auxilie as polícias estaduais quando elas pedem auxílio. Em outubro do ano passado, Depois de um ano de investigação focando em asfixia financeira do crime organizado, nesse caso especificamente no tráfico, né, a polícia do Rio de Janeiro lançou uma operação chamada Operação Contenção. Todo mundo lembra, né? Foi 28 de outubro do ano passado. Essa operação resultou na eliminação de 116 criminosos fortemente armados de fuzis, granadas, etc., e prisão de outros tantos. Né? No curso da preparação dessa, foi uma longa preparação de um ano, a Polícia Civil pediu auxílio ao governo federal, pediu auxílio, obviamente, à Polícia Federal, e recebeu como resposta um sonoro não. Né? O senhor Andrei Rodrigues, nomeado pelo Lula para ser diretor da Polícia Federal, disse que não ia ajudar em absolutamente nada, porque a Polícia Federal não concordava com esse tipo de operação, que hoje o governo anuncia que agora vai fazer. Agora mudou de ideia. Agora, faltando, depois de quase 20 anos de governo do PT, faltando 6 meses, praticamente, para se encerrar o terceiro mandato do presidente Lula, ele descobriu que é importante, sim, né, atuar contra o crime organizado. Por coincidência, às vésperas de uma eleição presidencial, na qual ele é candidato a reeleição. Então, o auxílio é muito importante, mas acreditar na sinceridade de propósito a essa altura, para quem, repito, acompanha desde 2003 o histórico do PT na atuação relativa à segurança pública, é muito difícil.
1: Ô, procurador, e tem também a possibilidade de que esse plano contemple alguma ajuda americana. O presidente Lula tinha falado sobre isso no final da semana, depois que ele voltou da visita a Washington, do encontro com o presidente americano Donald Trump. Falou que haveria uma intensificação da colaboração entre o Brasil e Estados Unidos nessa área da segurança pública e do combate às facções. O que, é que o senhor imagina em relação a isso? De que forma os Estados Unidos poderiam auxiliar o Brasil nesse trabalho?
2: Os Estados Unidos já estão auxiliando diversos países da América Latina no combate ao crime organizado. O presidente Trump fez uma reunião na Flórida para lançar um projeto chamado Shield of Americas, Escudo das Américas. Né? Nessa reunião participaram governos de, se não me falha a memória, 16 países latino-americanos, países importantes como Argentina, Chile, né, por exemplo, nossos vizinhos, Paraguai, e tantos outros países, não só da América do Sul, mas também da América Central e do Caribe. O Brasil não participou. O Brasil se recusa a aceitar a classificação das nossas organizações criminosas como organizações terroristas, né? Sob o pretexto de que isso poderia facilitar a intervenção americana. Todos esses países aceitaram, né? O Chile nunca demonstrou nenhum receio de, por fazer esse acordo de cooperação com os Estados Unidos, pudesse sofrer uma invasão americana. A Argentina, a mesma coisa, né? El Salvador, idem. Peru, Bolívia, Paraguai. E, no entanto, o governo brasileiro usa esse argumento que é absolutamente sem sentido, né? Um temor que haja um atentado à nossa soberania. Atentado à soberania é permitir na região metropolitana da minha cidade, por exemplo, e é só um exemplo, porque isso acontece no Brasil inteiro, existam quase 1.900 comunidades onde o Estado não manda, onde você precisa de autorização dos chefes do crime organizado para qualquer coisa, onde o morador não pode comprar gás de quem vender mais barato, tem que comprar da facção criminosa, não pode comprar internet de quem vender mais barato, tem que comprar da facção criminosa, e assim por diante. Onde, se você chamar um socorro médico de carro, o carro só entra se o chefe do crime organizado no local permitir, ou qualquer outro serviço, né, que você precise, ou mesmo alguém que queira visitar você, né? Só se entra lá e...

0: diz que está preparando um encontro de governos sul-americanos para criar uma organização. A organização já existe, né? Só que ele não quis aderir.
1: Muito bem, tem a palavra do procurador Marcelo Rocha Monteiro, que é procurador de Justiça do Rio de Janeiro, falando com a gente sobre esse novo programa que vai ser lançado oficialmente nesta terça do governo para o combate ao crime organizado. Obrigado, procurador, e boa noite por aí.
0: Muito obrigado, um grande abraço a todos.
1: Obrigado, boa noite. Mudando de assunto, a gente fala agora da grande explosão que tivemos essa noite aqui em São Paulo e que destruiu casas e danificou prédios vizinhos. Vamos ver na reportagem.
2: Era por volta de 4 horas da tarde desta segunda-feira quando a explosão aconteceu. De acordo com o Corpo de Bombeiros, pelo menos 10 casas foram atingidas. Prédios vizinhos à comunidade também foram atingidos pela força da explosão.
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1: A Procuradoria-Geral da República pede a condenação do ex-deputado federal Eduardo Bolsonaro por coação no curso do processo relacionado à suposta tentativa de golpe de Estado. Nas alegações finais enviadas ao ministro Alexandre de Moraes, o Procurador-Geral da República Paulo Gonet afirma que Eduardo atuou de forma continuada para constranger ministros da corte e interferir no andamento dos processos. Explosão de gás mata uma pessoa e deixa feridos em São Paulo. Acidente aconteceu durante obra de manutenção da companhia de saneamento. Casas foram destruídas e prédios ficaram danificados. O governo federal lança amanhã o programa Brasil contra o Crime Organizado. O plano prevê investimento de 11 bilhões de reais para asfixia financeira de facções. Ciro Gomes desiste de concorrer à presidência da República em 2026. O ex-ministro decidiu disputar o governo do Ceará pelo PSDB. Anúncio oficial da candidatura estadual ocorre no próximo dia 16. E as notícias internacionais, autoridades da Espanha esperam concluir a retirada dos últimos passageiros do navio MV Ondios. A embarcação está ancorada perto da ilha de Tenerife após o surto de hantavírus. A Polícia Federal está investigando a compra de um apartamento de 22 milhões de reais feita pelo senador Ciro Nogueira. Ele que foi alvo na semana passada de uma operação da PF porque receberia porque uma empresa dele, aliás, recebia até meio milhão de reais de uma empresa do banqueiro Daniel Vorcaro. Hoje, 4 dias depois da operação, o senador trocou de advogado.
2: A mudança na equipe de defesa de Ciro Nogueira acendeu o sinal amarelo em Brasília. O temor é o chamado efeito Vorcaro, que trocou de advogados e começou a negociar uma delação premiada. Pessoas próximas ao senador dizem que ele nega que vá buscar um acordo com a Polícia Federal. Oficialmente, a substituição foi uma decisão em comum acordo. Saiu Antônio Carlos de Almeida Castro, Cacai, e entrou Conrado Gontijo, considerado próximo de Cacai e com boa relação com ministros do Supremo. Ele tem um perfil discreto. A troca de advogados marca uma mudança na estratégia do caso. Ciro Nogueira disse a aliados que está se sentindo acuado depois do avanço da investigação da PF. De acordo com a investigação, o presidente do Partido Progressistas é destinatário central de propinas pagas pelo dono do Master, o banqueiro Daniel Vorcaro, o que incluiria uma mesada de 300 mil a meio milhão de reais. A PF também investiga a compra de um triplex pelo senador Ciro Nogueira, numa área nobre de São Paulo. O apartamento de 514 metros quadrados está em fase final de construção. O valor, 22 milhões de reais. A compra foi feita em julho de 2024, um mês antes do senador apresentar uma emenda que beneficiaria o Master. O aumento do limite do Fundo Garantidor de Crédito de 250 mil para 1 milhão de reais. De acordo com a PF, Vorcaro disse que o texto saiu exatamente como ele mandou. O senador afirmou que o negócio foi feito 100% pela CNLF, empresa da família dele. E em nota, atribuiu a perseguição política em ano eleitoral às informações divulgadas pela PF. Agora, Ciro Nogueira está sendo aconselhado a desistir da campanha pela reeleição no Senado e disputar uma vaga de deputado federal. Seria uma maneira considerada por aliados mais fácil de disputar um mandato e continuar com foro privilegiado aqui no Supremo.
1: Um desembargador afastado pelo CNJ por violência contra a ex-mulher está desaparecido há quase um mês no Rio de Janeiro.
3: Um mistério prestes a completar um mês. A família do desembargador planejou uma missa para a próxima quarta-feira. A cerimônia vai marcar a data em que Alcides Martins Ribeiro, filho de 64 anos, desapareceu. No dia 14 de abril, o magistrado sacou R$ 1.000 e seguiu de táxi para a Vista Chinesa, onde foi visto pela última vez. Esse mirante é um dos pontos turísticos mais visitados do Rio e fica dentro da Floresta da Tijuca. A principal linha de investigação da polícia aponta que o desembargador teria tirado a própria vida. A Delegacia de Descoberta de Paradeiros segue apurando o caso. O Tribunal Regional Federal da 2ª Região informou que mantém contato contínuo com os investigadores. Alcides se tornou juiz federal em 1993. Em 2017, virou desembargador no Tribunal Regional da 2ª Região. O magistrado estava afastado do cargo por decisão do Conselho Nacional de Justiça desde maio do ano passado, por suspeita de agredir a ex-mulher. Na ocasião, PMs foram chamados e ouviram pedidos de socorro dentro de uma residência. Mas o desembargador tentou impedir a entrada dos policiais. A mulher tinha marcas no braço e no pescoço. Os dois prestaram depoimento na delegacia e foram liberados. O desembargador responde por violência doméstica, resistência à prisão, lesão corporal contra policiais e abuso de autoridade. Segundo o CNJ, as circunstâncias do caso indicariam um comportamento explosivo e incompatível com os requisitos mínimos para o exercício da função.

0: Hora das notícias internacionais e as atualizações sobre a guerra. Estados Unidos e Irã elevaram as críticas sobre as exigências de lado a lado para encerrar o conflito.
1: Sem avanço nas negociações, o cessar-fogo entre Estados Unidos e Irã, iniciado em 8 de abril, fica cada dia mais frágil. No começo da tarde, Donald Trump fez duras críticas à última oferta iraniana. O presidente americano classificou a proposta como estúpida e que não perdeu tempo lendo todo o texto. Ele ainda disse que o cessar-fogo entre os países está por um fio. O governo americano considera que o plano não atende às exigências de Trump, que cobra limites mais rígidos ao enriquecimento de urânio e um sistema mais amplo de inspeções internacionais. O presidente voltou a dizer que o Irã não pode e não terá uma arma nuclear. A proposta iraniana foi entregue no fim de semana. Entre as demandas do regime islâmico, estava um fim definitivo do conflito, garantias que novos bombardeios não seriam feitos, o fim do bloqueio naval americano aos portos do Irã e o alívio de sanções econômicas ao país. O texto não fez menção ao programa nuclear. Em Teherã, o porta-voz do governo defendeu o plano. Ismail Baghaei chamou as propostas de razoáveis e generosas e que atendem aos interesses de todo o Oriente Médio. Ele ainda acusou a Casa Branca de fazer exigências irracionais. Enquanto não consegue pôr um fim ao conflito com o Irã, Trump tenta amenizar a desaprovação entre os americanos. O presidente defendeu, pela primeira vez, um corte no imposto federal sobre a gasolina. A taxa de 18 centavos de dólar por galão deixaria de ser cobrada durante o verão, período em que milhões de pessoas viajam de carro pelos Estados Unidos. A ideia vem no momento em que a desaprovação de Trump supera os 60% e o principal combustível é a alta da inflação. A proposta ainda precisa ser aprovada pelo Congresso, o que não tem prazo para acontecer. Trump disse esperar apoio dos parlamentares, mas especialistas alertam que o alívio para os motoristas só virá quando a cotação do petróleo despencar.
0: E o presidente Donald Trump falou hoje com a imprensa sobre sua visita à China, onde vai encontrar o presidente Xi Jinping, e também sobre a sua mais nova proposta de acordo com o Irã. Vamos falar sobre isso também com a professora e doutora em Direito Internacional, Priscila Caneparo. Obrigado, professora. Boa noite.
2: Boa noite, Vitor. Boa noite a todos que estão nos assistindo.
0: Sobre essa visita à China, professor, é algo que chama muito a atenção. Estados Unidos e China hoje protagonizam esse grande duelo mundial, né? São as duas grandes potências do globo, tem essa rivalidade e Trump vai à China e vai ser recebido com todo o cerimonial de chefe de Estado, uma visita longa, 3 dias de compromissos. Por que isso? Quais são os interesses de lado a lado, professora, tanto de Trump indo até a China quanto do Xi Jinping em fazer essa recepção?
2: Bom, Vitor, como você mesmo colocou, fazia muito tempo, de fato, né, que o Trump não ia à China, não foi objeto do primeiro ano de mandato, mas nesse momento ele entende ser pertinente a visita. Inclusive porque os Estados Unidos têm mais interesse em negociar um acordo com a China do que o oposto. Vamos lá. Os interesses chineses, eles repousam em algumas situações. A primeira delas é a abertura total do Estreito de Hormuz, porque a gente sabe que muito do petróleo que vem do Oriente Médio, principalmente do Irã, rumo em direção à China para alimentar justamente a questão da indústria, do setor energético chinês. Um segundo ponto que também é do interesse da China é a questão do Taiwan. A gente sabe, e o governo chinês mais ainda, que existe uma passagem de armas e de suporte para o governo de Taiwan, que é uma região separatista da China, que a China evoca, que exerce soberania, e os Estados Unidos se contrapõem aos interesses chineses. E basicamente, né, a gente sabe também que a China tem muito interesse em renegociar alguma questão em relação às tarifas impostas a seus produtos. Isso, ainda que o governo chinês não expresse de maneira contínua, a gente sabe muito bem que não é interessante para nenhum país ter essa imposição tarifária. Já em contrapartida, o interesse dos Estados Unidos é muito maior no contexto de governo chinês. Por quê? São diversas facetas que o Trump vem a negociar com a China. A primeira faceta é justamente que ano passado o Xi Jinping, ele se comprometeu a aumentar a compra de soja dos Estados Unidos. Para a gente ter uma ideia, a China hoje compra em torno de 100 milhões de toneladas de soja anualmente e basicamente basicamente o que a gente tem é que 12 milhões são compradas através do governo dos Estados Unidos. É, a China lá prospecta um aumento para 20 milhões de toneladas compradas, né, por assim dizer, do governo de Trump. Então é um acordo muito benéfico. Também a gente observa um segundo ponto em relação ao comércio, que muito provavelmente a China vai firmar um acordo, a depender da postura do Trump, com a Boeing dos Estados Unidos para a compra de avião, e outras temáticas que o Trump também interessa. Primeiro, é a questão da inteligência artificial, que a gente tem falado muito pouco sobre isso, mas de fato o governo Trump está muito preocupado com o desenvolvimento da inteligência artificial chinesa, e ele prospecta que isso em um momento futuro possa servir, né, como argumento para uma rivalidade entre os dois estados. Então o que o Trump busca é fazer um acordo justamente com o Xi Jinping para limitar a utilização dessa inteligência artificial, ou fazer um mútuo controle, tanto os Estados Unidos controlar a China, bem como a China controlar os Estados Unidos. A gente sabe também que o Trump ele tem muito interesse que o Xi Jinping, que o governo de Pequim, venha pressionar o Irã para aceitar os termos do acordo que os Estados Unidos vai vir a propor após essa visita, e principalmente também para pressionar a Rússia a fazer alguma concessão para que o Trump consiga estabelecer um tratado de paz e consiga também finalizar com mais uma guerra que ele falou que iria finalizar em questão de semanas, se fosse eleito. E por fim, não menos importante, a gente tem um último ponto que a China não está disposta a negociar, mas que os Estados Unidos de fato quer colocar à mesa de negociação, que é a questão das armas nucleares. Os Estados Unidos quer ter um controle e saber como é que está o avanço dessas armas nucleares chinesas, mas o governo de Xi Jinping já falou que esse é um ponto de não conversa, de não diálogo, que ele não está disposto a abrir esse centro de negociação em relação a seu armamento nuclear. Então são diversas facetas de um encontro que provavelmente não vai trabalhar sobre tudo isso, mas são os interesses postos à mesa de negociação para a gente ver que alguma coisa concreta, algum instituto concreto vai sair desse encontro.
0: Perfeito, uma pauta muito extensa, né? Muito além daquilo que fica muitas vezes na superfície, né? Muitas questões até mais profundas, mais relevantes que vão ser tratadas então. Ô, professor, em relação à guerra no Irã, qual tem sido hoje o papel da China no conflito? Muito se fala do apoio chinês ao Irã. Esse apoio tem acontecido e é do interesse dos Estados Unidos que a guerra termine o quanto antes. Donald Trump está tentando encerrar a guerra, falou lá no começo em um prazo de 5 semanas de operação, que já foi rompido faz tempo, então agora está nessa corrida contra o tempo, porque a guerra está derrubando a sua popularidade lá nos Estados Unidos. Esse encontro também passa por isso, um pedido para uma negociação direto com a China para tentar encerrar a guerra, já que com o Irã não estão prosperando as conversas? E qual a participação exata da China nesse conflito, professora?
2: Vitor, a gente tem que entender que os conflitos que hoje a gente tem como majorados, principalmente questão de noticiário, eles são conflitos dialógicos, principalmente entre Oriente e Ocidente, Norte e Sul global. Isso é inegável. Então, a partir dessa perspectiva de nós entendermos, a China, com a mais absoluta certeza, não vai se colocar ao lado do Ocidente. Então, ela tem uma tendência, obviamente, de se colocar muito mais voltada para os interesses iranianos do que, de fato, para os interesses dos Estados Unidos. O segundo ponto que a gente também precisa analisar antes de convergir para o ponto central da tua pergunta é que a China, ela tem uma diplomacia abrandada. Ela não vai interferir em nenhum conflito diretamente. A gente costuma dizer que a China faz uma diplomacia tradicional, aquela que não prevê uma intromissão direta em assuntos nacionais de outros estados e nem em guerras que não são delas. Então a gente não pode esperar que a China se intrometa diretamente nessa guerra, porque não é uma guerra dela. Agora, para o ponto central, para o ponto focal da sua pergunta, é importante destacar que a China ela possui alguns acordos militares com o Irã de passagem de equipamentos de militares e também de capacitação militar. Então, por consequência lógica, todo poderio militar bélico do Irã, ele depende muito do governo de Pequim. Só que, por consequência, também existe uma passagem de tecnologia nuclear, tecnologia militar, inclusive que está sendo utilizado nesse momento, em direção à China também. Então, é como se fosse uma retroalimentação. E, não menos importante, a China compra e continua comprando muito petróleo iraniano. Então, não vai haver essa contraposição que o Trump espera do governo chinês de se opor totalmente aos interesses iranianos. O que a gente pode observar é que, de fato, a China pode dosar, a partir dos seus interesses, algum acordo que prospecte um pouco dos interesses dos Estados Unidos e um pouco dos interesses do governo, obviamente, de Teherã. Só que aí a questão que fica é o seguinte: vai ser suficiente para uma ou para outra parte? Eu acho muito difícil que se tenha um acordo formalizado se Estados Unidos não ceder um pouco e se Teherã não ceder um pouco. Por que, que eu falo isso? Porque Teherã já está colocando cartas na mesa de cessão de alguns interesses, inclusive em relação ao seu programa nuclear. Só que o Donald Trump, ele não aceita que venha uma negociação para a finalização da guerra pior do que o acordo que o Barack Obama firmou em 2015 com o governo dos Ayatollahs, que previa, né, uma fiscalização do programa nuclear iraniano. Então, o que a gente vê é que os Estados Unidos da era Trump quer uma redenção completa do Irã. E isso não vai acontecer, inclusive a China não quer isso também, porque ela se beneficia com o petróleo iraniano.
0: Muito bem, está a análise da professora e doutora em Direito Internacional, Priscila Canepparo. Obrigado, professora, pela presença com a gente aqui mais uma vez e boa noite.
2: Obrigada, Vitor. Boa noite.
0: Valeu, até uma próxima. Trazendo agora atualizações sobre a forte explosão que atingiu mais de 30 imóveis no bairro do Jaguaré, na zona oeste de São Paulo. A Sabesp e a Comgás afirmaram que trabalhavam em conjunto na obra que antecedeu a explosão. As empresas também anunciaram um pagamento emergencial de R$ 2.000 para cada família afetada e disseram que os moradores de imóveis interditados serão levados para hotéis com todas as despesas custeadas. Segundo o secretário-executivo da Segurança Pública, Coronel Rengel Ricardo Pereira, 46 imóveis foram interditados pela Defesa Civil e cerca de 160 pessoas afetadas estão sendo cadastradas para receber assistência. A perícia será feita pelo Instituto de Criminalística com apoio técnico do Instituto de Pesquisas Tecnológicas. A Agência Reguladora de Serviços Públicos de São Paulo afirmou que equipes técnicas já estão no local para fiscalizar a atuação das concessionárias responsáveis pelo serviço. Serviços regulados e iniciar em conjunto com as autoridades competentes a investigação rigorosa das causas do acidente. Em nota, a Comgás e a Sabesp lamentaram a morte de um morador e disseram se solidarizar com os familiares e demais vítimas da explosão. As empresas dizem que estão prestando assistência às vítimas, moradores e demais pessoas impactadas. O acidente ocorreu durante uma obra de remanejamento de tubulação de água, quando uma rede de gás foi atingida, o que levou à imediata paralisação dos trabalhos. As causas da ocorrência estão sendo apuradas. A área permanece isolada e o trânsito foi bloqueado em ruas próximas para facilitar os trabalhos das equipes de emergência. Técnicos também monitoram possíveis vazamentos e avaliam os danos causados pela explosão. Um homem de 45 anos morreu e outras 3 pessoas foram socorridas, segundo os bombeiros. Segundo a Defesa Civil, 2 das vítimas estavam conscientes e foram encaminhadas ao pronto-socorro regional de Osasco. 12 viaturas, ao menos, foram enviadas ao local. A gente segue acompanhando, claro, ao longo da nossa programação. Você vai ter mais atualizações sobre essa tragédia aqui em São Paulo. Agora a economia, o petróleo fechou em alta hoje com a escalada das tensões entre Estados Unidos e Irã. Análise da Juliana Rosa.
3: Quanto mais tempo dura o conflito e o petróleo fica nas alturas, mais os preços sobem. Hoje o barril do tipo Brent fechou em 104 dólares, o WTI em 98. Lembrando que as cotações estavam em torno de 70 dólares antes da guerra. O petróleo tem provocado aumentos de preços em cadeia. Combustíveis, alimentos, com encarecimento do custo do transporte e ainda dos fertilizantes. O Brasil importa 85% dos fertilizantes. Boa parte da matéria-prima está na região do conflito. Insumos da indústria também estão ficando caros, que são derivados de petróleo, como plástico. As projeções de inflação com isso voltaram a subir. Segundo o Banco Central, agora está em 4,91% a previsão média para o IPCA. Os juros devem cair menos por conta disso, dificultando a redução do alto endividamento no país, que deve ter algum alívio com o programa Desenrola. A notícia boa tem sido a queda do dólar, que ameniza um pouco a inflação. Hoje fechou em R$ 4,89 o dólar, com o Brasil sendo grande exportador de petróleo e tendo juros que atraem investidores estrangeiros. As previsões apontam que até o fim do ano o dólar pode subir um pouco, ir para casa dos R$ 5,20, porque temos as incertezas eleitorais que podem pesar.

0: Mais notícias internacionais de hoje. Os cerca de 150 passageiros e tripulantes do navio de cruzeiro isolado por um surto de vírus mortal foram levados a seus países de origem e estão em quarentena.
1: Vestidos com trajes de alta proteção, os viajantes desceram no porto de Tenerife, nas Ilhas Canárias, e embarcaram em voos de repatriação. Antes do embarque, o capitão agradeceu a força dos passageiros.
2: The past few weeks have been extremely challenging to us all, as I'm sure you know. What touched me the most, what moved me the most, was your patience, your discipline and also kindness.
1: O navio partiu em 1º de maio de Ushuaia, na Argentina. Passou por ilhas remotas do Atlântico e iria atracar em Cabo Verde, mas foi impedido pelo governo por causa do surto de hantavírus. O cruzeiro, então, zarpou para a Espanha, onde recebeu autorização para o desembarque. De lá, os viajantes seguiram em aviões para França, Canadá, Holanda, Reino Unido, Irlanda, Turquia, Estados Unidos e Austrália. Agora, todos esses países isolam e monitoram os passageiros para evitar que os casos de hantavírus registrados no navio se espalhem. 14 espanhóis já estão cumprindo quarentena de uma semana neste hospital militar antes de embarcarem para Madrid. 7 casos da doença ligados ao cruzeiro foram confirmados, incluindo uma mulher francesa internada em Paris com estado de saúde estável e um cidadão americano isolado em Nebraska. 3 passageiros, um casal holandês e uma mulher alemã, morreram. 2 deles tiveram a confirmação de terem contraído o vírus. Um cidadão britânico foi atendido por médicos do exército que desceram de paraquedas na ilha remota de Tristão da Cunha, no Atlântico. O homem desembarcou no meio da viagem e apresentou sintomas. A Organização Mundial da Saúde recomendou monitoramento e vigilância ativa para todos os passageiros do navio, considerados contatos de alto risco. A OMS reforça que o hantavírus tem transmissão muito menor que a Covid-19 e que o risco de disseminação ampla permanece baixo.
3: And I say, not worry, it doesn't mean that there are no issues here, but it means we can handle it and it can be handled.
1: Nas últimas horas a bordo, este passageiro disse que todos estavam tranquilos e confiantes.
4: 7 أشخاص مرضوا فقط من أصل 149 بالرغم من إنه إلنا 35 يوم بالسفينة مع بعض. فبالتالي هاي مش جائحة جديدة ولا كورونا.
0: E no Líbano, mais uma imagem terrível da guerra. Um ataque israelense atingiu uma equipe da Defesa Civil durante uma operação de resgate.
5: A câmera corporal mostra quando o agente entra em um prédio já destruído por um bombardeio. De repente, uma nova explosão. O homem grita desesperado por ajuda. Ele chega a ficar soterrado, mas consegue sair sozinho dos escombros. Ele e outro agente ficaram feridos, mas passam bem. O ataque foi lançado por Israel, apesar do cessar-fogo com o Hezbollah, que entrou em vigor em abril. Os dois lados se acusam de violações do acordo. Desde o início do conflito, há mais de 2 meses, quase 3 mil pessoas foram mortas no Líbano, incluindo centenas de civis sem ligação com a milícia islâmica, além de crianças e profissionais da saúde.
0: Terrível a cena, né? Hora do intervalo e daqui a pouco tem mais. 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
2: A Procuradoria-Geral da República pede a condenação do ex-deputado federal Eduardo Bolsonaro por coação no curso do processo relacionado à suposta tentativa de golpe de Estado. Nas alegações finais enviadas ao ministro Alexandre de Moraes, o Procurador-Geral da República Paulo Goné afirma que Eduardo atuou de forma continuada para constranger ministros da corte e interferir no andamento dos processos. Explosão de gás mata uma pessoa e deixa feridos em São Paulo. Acidente aconteceu durante obra de manutenção da companhia de saneamento. Casas foram destruídas e prédios ficaram danificados. O governo federal lança amanhã o programa Brasil contra o Crime Organizado. O plano prevê investimento de 11 bilhões de reais para asfixia financeira de facções. Ciro Gomes desiste de concorrer à presidência da República em 2026. O ex-ministro decidiu disputar o governo do Ceará pelo PSDB. Anúncio oficial da candidatura estadual ocorre no próximo dia 16. E as notícias internacionais, autoridades da Espanha esperam concluir a retirada dos últimos passageiros do navio MV Ondius. A embarcação está ancorada perto da ilha de Tenerife após o surto de hantavírus. Após discutir cooperação no combate ao crime organizado no encontro com Donald Trump na semana passada, o presidente Lula deve lançar nesta terça o programa Brasil contra o Crime Organizado, com previsão de 960 milhões de reais para ações da segurança pública. Esse plano terá ênfase na área financeira, onde o crime já atua com intensidade. Ainda assim, a implementação do projeto vai depender dos governos estaduais, já que somente estados que aderirem às propostas terão acesso a recursos provenientes de fundos federais. Serão quatro portarias: a do enfrentamento ao tráfico de armas, a de asfixia financeira do crime organizado, do aumento das taxas de esclarecimento de homicídio e reforço na segurança do sistema prisional. 11 bilhões de reais serão financiados, segundo o governo, 1 bilhão do orçamento desse ano e outros 10 bilhões de reais via empréstimo do BNDES. E temos um convidado aqui para falarmos mais sobre esse programa, sobre essa iniciativa do governo que vai ser lançada oficialmente amanhã. É o Procurador de Justiça do Rio de Janeiro, Marcelo Rocha Monteiro. Obrigado, procurador, pela presença aqui e boa noite.
3: Boa noite, Vitor. Obrigado pelo convite. Um prazer estar aqui.
2: Ô, procurador, como a gente detalhou aqui, vai depender dos estados, o que o governo vai lançar uma espécie de linha de crédito para a segurança pública, e aí os estados que aderirem terão direito a receber dinheiro do BNDES para financiar ações na área da segurança pública. Na avaliação do senhor, é uma boa medida esse programa? É bem-vindo?
3: Vitor, quem acompanha a área, por força da profissão, eu tenho que acompanhar, né, a área de criminalidade e segurança pública, conhece o histórico do PT desde o primeiro mandato do governo Lula nesse campo. Então eu queria até ressuscitar uma personagem do Luiz Fernando Veríssimo, que é a velhinha de Taubaté, que era a última pessoa que ainda acreditava no governo. Eu acho que nem a velhinha de Taubaté acredita na seriedade desse programa. O histórico dos governos do PT é um desastre em matéria de repressão ao crime, né? Se você pegar lá atrás, em 2006, ainda no primeiro mandato do presidente Lula, o Supremo Tribunal Federal, com 4 ministros indicados pelo PT, aprovou por 6-5 o fim de um dispositivo da Lei dos Crimes Hediondos que proibia criminosos perigosos condenados por crimes hediondos, inclusive esses faccionados que o governo agora diz que quer combater, esses integrantes do crime organizado. A lei proibia a progressão de regime. Eles tinham que cumprir a pena inteira em regime fechado. Não tinha semiaberto, não tinha saidinha, não tinha regime aberto, não tinha coisa nenhuma. Essa lei vigorou 15 anos. Quando Lula assumiu, ele nomeou 4 ministros para o Supremo. Desses 4, 3 votaram pelo fim dessa lei, junto com outros 3 indicados por outros governos. Por uma maioria de 6-5, a partir desse dia, todo criminoso passou a ter direito à saidinha, a passar para o regime semiaberto, depois de cumprir 1/6 da pena. Homicidas, pessoas condenadas por homicídio qualificado, que é um homicídio especialmente grave, né? E que eram condenadas a 12 anos, por exemplo, passaram a cumprir 2. Assaltantes condenados por roubo à mão armada num país que a gente estima tenha 3 milhões de assaltos, estou usando aqui o nome que o leigo costuma usar para o roubo à mão armada, né? Passaram a cumprir em regime fechado uma pena de 10 meses e 15 dias. Tudo isso com o apoio do PT, tudo isso com o apoio do governo Lula, que sempre se opôs a qualquer tentativa de retornar ao regime anterior, em que essas pessoas cumpriam a pena inteira em regime fechado, né? O PT sempre se opôs a isso, e isso faz com que, por exemplo, criminosos como Suzane von Richthofen tenham voltado à liberdade depois de cumprir uma fração da pena. A mesma coisa com os assassinos da Isabella Nardoni. Os assassinos do João Hélio, um menino de 7 anos no Rio de Janeiro, arrastado por 6 quilômetros, teve uma morte horrível quando ficou preso pelo cinto de segurança ao carro da mãe dele, que esses criminosos tinham roubado, né? Esses assassinos foram condenados a 40 anos e, graças a essa progressão de regime, todos esses benefícios que o PT sempre defendeu, eles não cumpriram nem 10, né? Foram todos soltos em menos de 10 anos. Então é muito difícil. Eu poderia citar aqui inúmeros outros casos ao longo desses anos todos de governo do PT. Sob o governo do PT, por exemplo, o número de brasileiros que passaram a viver em territórios dominados pelo crime organizado cresceu e hoje alcança 41,2% da população. São 68 milhões de brasileiros que vivem, e não é só mais em cidade grande não, cidade pequena também, vivem em territórios dominados ou pelo tráfico, por uma das facções do tráfico, Comando Vermelho, PCC e outras, ou pelas milícias, né? O PT apoiou a DPF 635, a decisão do Supremo que proibiu a polícia de fazer operações regulares no Rio de Janeiro, justamente nas comunidades dominadas pelo crime organizado. E o PT apoiou. Graças a isso, aqui na região metropolitana da minha cidade, do Rio de Janeiro, o território ocupado pelas organizações criminosas cresceu 25%. Não é pouca coisa, não. 25%. São milhões de cariocas e fluminenses que vivem em territórios dominados pelas facções criminosas. Onde não existe soberania, palavra que o governo Lula gosta tanto de invocar, não tem soberania do Estado brasileiro ali. Quem manda é o Comando Vermelho, quem manda é a milícia, quem manda é o Terceiro Comando, e assim por diante. Eles são a lei, eles são o Estado. E aí a gente pode lembrar, em março de 2024, por exemplo, o Congresso aprovou o fim da saidinha, essa aberração chamada saída temporária, em que o sujeito está em pleno cumprimento da pena, tem uma espécie de férias prisionais por 35 dias, e o Lula vetou. O Congresso teve que derrubar o veto do Lula, porque o Lula queria que a saidinha continuasse. Realmente, não dá. Só se o programa tivesse 2 horas de duração, eu poderia enumerar tudo o que o governo do PT já fizeram para enfraquecer o combate ao crime organizado, que por isso mesmo só cresceu durante esse período.
2: Pois é, procurador, e diante de um cenário assim tão desafiador, até desalentador, né? É difícil ter esperança de que isso vá mudar ou de que essas quadrilhas vão perder força, mas esse trabalho tem que começar de algum lugar. O que é que teria que ser feito? E aí, tanto em nível federal, como a gente está falando aqui, mas também nos estados, as polícias são estaduais, o que é que precisaria ser feito? No caso desse programa, por exemplo, aí vai ser dado dinheiro, vão ser abertas linhas de crédito para investimentos na segurança. O que é que tem que ser feito? É compra de inteligência, compra de armamento? Por onde começar, procurador?
3: Sim, é preciso que o governo federal efetivamente auxilie as polícias estaduais quando elas pedem auxílio. Em outubro do ano passado, depois de 1 ano de investigação focando em asfixia financeira do crime organizado, nesse caso especificamente no tráfico, né, a polícia do Rio de Janeiro lançou uma operação chamada Operação Contenção, todo mundo lembra, né? Foi 28 de outubro do ano passado. Essa operação resultou na eliminação de 116 criminosos fortemente armados de fuzis, granadas, etc., e prisão de outros tantos. Né? No curso dessa, da preparação dessa, foi uma longa preparação de 1 ano, a Polícia Civil pediu auxílio ao governo federal, pediu auxílio, obviamente, à Polícia Federal, e recebeu como resposta um sonoro não. Né? O senhor Andrei Rodrigues, nomeado pelo Lula para ser diretor da Polícia Federal, disse que não ia ajudar em absolutamente nada porque a Polícia Federal não concordava com esse tipo de operação, que hoje o governo anuncia que agora vai fazer. Agora mudou de ideia. Agora, faltando, depois de quase 20 anos de governo do PT, faltando 6 meses, praticamente, para se encerrar o terceiro mandato do presidente Lula, ele descobriu que é importante, sim, né, atuar contra o crime organizado, por coincidência, às vésperas de uma eleição presidencial na qual ele é candidato à reeleição. Então, o auxílio é muito importante, mas acreditar na sinceridade de propósito a essa altura, para quem, repito, acompanha desde 2003 o histórico do PT na atuação relativa à segurança pública, é muito difícil.
2: Ô, procurador, e tem também a possibilidade de que esse plano contemple alguma ajuda americana. O presidente Lula tinha falado sobre isso no final da semana, depois que ele voltou da visita a Washington, do encontro com o presidente americano Donald Trump, falou que haveria uma intensificação da colaboração entre Brasil e Estados Unidos nessa área da segurança pública e do combate às facções. O que o senhor imagina em relação a isso? De que forma os Estados Unidos poderiam auxiliar o Brasil nesse trabalho?
3: Os Estados Unidos já estão auxiliando diversos países da América Latina no combate ao crime organizado. O presidente Trump fez uma reunião na Flórida para lançar um projeto chamado Shield of Americas, Escudo das Américas. Tá? Nessa reunião participaram governos de, se não me falha a memória, 16 países latino-americanos, países importantes como Argentina, Chile, né, por exemplo, nossos vizinhos, Paraguai, e tantos outros países, não só da América do Sul, mas também da América Central e do Caribe. O Brasil não participou, o Brasil se recusa a aceitar a classificação das nossas organizações criminosas como organizações terroristas, né? Sob o pretexto de que isso poderia facilitar a intervenção americana. Todos esses países aceitaram, né? O Chile nunca demonstrou nenhum receio de, por fazer esse acordo de cooperação com os Estados Unidos, pudesse sofrer uma invasão americana. A Argentina, a mesma coisa, né? El Salvador, idem. Peru, Bolívia, Paraguai. E, no entanto, o governo brasileiro usa esse argumento que é absolutamente sem sentido, né? Um temor que haja um atentado à nossa soberania. Atentado à soberania é permitir na região metropolitana da minha cidade, por exemplo, e é só um exemplo, porque isso acontece no Brasil inteiro, existam quase 1.900 comunidades onde o Estado não manda, onde você precisa de autorização dos chefes do crime organizado para qualquer coisa, onde o morador não pode comprar gás de quem vender mais barato, tem que comprar da facção criminosa, não pode comprar internet de quem vender mais barato, tem que comprar da facção criminosa, e assim por diante. Onde se você chamar um socorro médico de carro, o carro só entra se o chefe do crime organizado no local permitir, ou qualquer outro serviço, né, que você precise, ou mesmo alguém que queira visitar você, né? Só se entra lá, e isso vale para transporte, para transporte aplicativo, para táxi. Ninguém entra nesses locais sem a anuência do crime organizado. Então, isso é ausência de soberania. É com isso que o governo Lula deveria se preocupar. Não é com invasão americana. Isso é coisa de filme, né? Não é nenhum país sério da América Latina deixou de fazer esse acordo por causa desse tipo de bobagem, né? Então, também nesse ponto é difícil acreditar na sinceridade do presidente Lula, que incrivelmente diz que está preparando um encontro de governos sul-americanos para criar uma organização. A organização já existe, né? Só que ele não quis aderir.
2: Muito bem, tá aí a palavra do procurador Marcelo Rocha Monteiro, que é procurador de Justiça do Rio de Janeiro, falando com a gente sobre esse novo programa que vai ser lançado oficialmente nesta terça do governo para o combate ao crime organizado. Obrigado, procurador, e boa noite por aí.
3: Muito obrigado, um grande abraço a todos.
2: Obrigado, boa noite. Mudando de assunto, a gente fala agora da grande explosão que tivemos essa noite aqui em São Paulo e que destruiu casas e danificou prédios vizinhos. Vamos ver na reportagem.
4: Era por volta de 4 horas da tarde desta segunda-feira quando a explosão aconteceu. De acordo com o Corpo de Bombeiros, pelo menos 10 casas foram atingidas. Prédios vizinhos à comunidade também foram atingidos pela força da explosão. Janelas de várias torres ficaram estilhaçadas. Luciano estava em casa no momento do acidente e conta como foram os momentos de desespero.
5: A minha porta, a minha janela é de vidro. Quando eu fui ver, fez aquele barulho e tudo voou para dentro de casa.
4: Esse casal também estava em casa no momento da explosão.
6: Eu estava no quarto, junto com ela, a gente estava assistindo TV. Aí, de repente, um barulho muito forte e o forro do teto caindo sobre nós, entendeu?
7: Tá tudo revirado. A única coisa que a gente queria era só sair de casa. Porque na hora minha filha tava na rua e eu fiquei com medo de ter atingido ela. Eu saí correndo, eu saí descalça. Aí depois que eu peguei um chinelo.
4: De acordo com os bombeiros, a Sabesp, a Companhia de Saneamento Básico de São Paulo, realizava uma escavação quando atingiu a tubulação de gás. O vazamento teria causado a explosão. Os moradores foram resgatados com ferimentos leves após o acidente. Um deles foi o pai do Maicon.
8: Foi arremessado para fora da janela na explosão. Minha casa não tem mais nada, não tem mais casa. Derrubou nossa casa inteira.
4: O Corpo de Bombeiros também resgatou vários cachorros que estavam desaparecidos sob os escombros.
9: Acabou de ser resgatada, graças a Deus.
8: A casa caiu todinha, eu estava dentro da casa quando ela caiu. Então tinha muitos escombros que ficou por cima de mim. E aí só teve um arranhão, nada demais.
4: As casas no entorno foram interditadas pela Defesa Civil. Segundo o Corpo de Bombeiros, não há mais riscos de explosão.
10: Os riscos de explosão não existem mais. A empresa já foi acionada, já tomou as medidas principais operacionais para fechar o vazamento. A Defesa Civil está no local também, o engenheiro analisando os possíveis riscos de desabamento das residências ali no local.
2: É isso, revoltante, e agora faltam respostas da Sabesp, né, que vai ter que explicar exatamente o que aconteceu. Isso provocou uma morte, né, algo muito grave. O que aconteceu hoje aqui em São Paulo, a empresa vai ter que dar respostas para isso. E uma festa de casamento terminou em feminicídio no interior paulista. Um guarda municipal matou a própria esposa a tiros horas depois da cerimônia.
11: O crime aconteceu nesta casa em Campinas, no interior de São Paulo, onde familiares e amigos comemoravam o casamento com os noivos. A vítima, Nájila Duenas Nascimento, de 34 anos, e o assassino, Daniel Barbosa Marinho, de 55 anos, que é a guarda municipal da cidade, tinham se casado na manhã do último sábado. À tarde, receberam os convidados para a confraternização na casa deles.
12: Segundo a polícia, no meio da festa, o casal começou a brigar. O homem agrediu a vítima e depois pegou a arma funcional e disparou 10 tiros contra ela. Nájila morreu na hora.
11: O criminoso foi preso em flagrante e vai responder por feminicídio. Nájila, que era estudante de direito, foi enterrada nesta segunda-feira. Ela tinha 3 filhos de outro relacionamento, com idades entre 8 e 15 anos. Pelo menos uma das crianças presenciou o crime.
13: Essa dor dentro do peito aí vai ficar na cabeça, vai ficar com minhas filhas aqui pra sempre, né? E o maior sofrimento pra mim agora é essas duas menininhas aí que nós temos que cuidar.
11: Guarda Municipal de Campinas disse que instaurou um procedimento administrativo e determinou o afastamento do GM. Informou que o processo pode resultar na demissão do servidor. A polícia investiga a motivação do crime.
14: Justiça, porque daqui um dia esse cara tá na rua de novo. E como ela deixou 3 filhos, eu queria pelo menos que a gente fizesse justiça. Chega de feminicídio, a gente quer justiça.
2: Olha, falando mais uma vez sobre esse drama da segurança pública aqui no Brasil, um número preocupante foi divulgado hoje. 4 em cada 10 brasileiros convivem com o crime organizado nos bairros onde moram. É o que revela um relatório do Fórum Brasileiro de Segurança Pública. São quase 70 milhões de pessoas vivendo em áreas sob domínio de grupos criminosos.
15: Rotina atravessada pelo medo e pela violência. São diversas formas de controle do crime organizado sobre a população. Aqui no Rio, o domínio se revela em comunidades, na extorsão de moradores, para o fornecimento de gás, internet, TV a cabo, nos confrontos com a polícia.
16: Aí, ó. E a bala tá comendo.
15: De acordo com o relatório do Fórum Brasileiro de Segurança Pública, são quase 70 milhões de brasileiros em todo o país que convivem diariamente com o poder territorial exercido por esses grupos criminosos. O levantamento ainda mostra que morar em um endereço controlado pelo crime organizado aumenta a chance de se tornar vítima de algum crime em mais de 10%. Nesses locais, por exemplo, é maior o índice de pessoas que tiveram parentes ou conhecidos assassinados. Embora essa influência seja maior nas capitais, ela também chega ao interior do país, com a expansão de grupos como o Comando Vermelho e o PCC.
17: O que isso revela? Revela, na verdade, a capilaridade. Ampliação da atuação dessas facções em termos de domínio territorial, não só mirando as grandes cidades, mas cidades estratégicas para elas exercerem suas atividades.
15: Um exemplo desse crescimento é a investigação da Polícia da Paraíba, que revelou como criminosos do Rio de Janeiro controlam comunidades a mais de 2 mil quilômetros de distância em Cabedelo, na região metropolitana de João Pessoa.
18: Toda semana há um realinhamento de rotas aí, um trabalho integrado com as demais forças de segurança pública para o vencimento, venceu a criminalidade, dessa forma convencendo feitas as operações, mas são grandes operações realizadas em Cabedelo.
2: Dramática situação, né? 20 anos depois da onda de atentados do PCC em São Paulo, as marcas daquele maio de 2006 ainda persistem. A reportagem especial de hoje mostra como o Estado reagiu e o que mudou na estratégia de combate ao crime organizado.
19: São Paulo parou. Sem decreto, sem aviso oficial. O toque de recolher foi imposto pelo medo. Foram mais de 300 ataques em poucos dias. Mais de 500 mortos em menos de 2 semanas. Aquela segunda-feira entrou para a história.
20: Começaram a crescer os atentados, já começou a ficar claro que não se tratava de uma circunstância ocasional, que não era um dia, não era dois, que era uma ação coordenada que ia durar mais tempo.
21: Infelizmente, nós perdemos policiais naquela ocasião. Foi um confronto grande, foi uma afronta muito grande, não só às polícias, como ao Estado.
0: Isaías Lopes Viana Júnior, ele era policial militar. No dia 12 de maio de 2006, meu esposo saiu e não retornou mais para casa. Essa data marca muito por ser o dia do meu aniversário. Ele foi executado com cinco tiros.
19: A resposta veio em meio ao caos e também deixou marcas. Denúncias relataram a ação de grupos de extermínio formados por policiais à paisana, encapuzados em carros e motos. Segundo a ouvidoria da polícia, 89 mortes tinham indícios de execução.
1: Os tiros que foram dados são tiros de execução sumária, não são tiros de confronto.
19: Aqui nesse memorial em Santos, no litoral paulista, a dor virou símbolo de resistência. 20 anos depois, mães ainda voltam a esse lugar para lembrar os filhos que saíram de casa e nunca mais retornaram.
22: Esse memorial, para nós, é o memorial dos nossos filhos vivos. É, aqui eles nasceram, aqui eles também foram executados e a gente não podemos deixar que a memória dos nossos filhos seja perdida.
19: Dois policiais militares foram denunciados pelo Ministério Público e condenados pela Justiça, mas respondem em liberdade. Aquela crise obrigou o Estado a rever estratégias de combate ao crime organizado. Os ataques de 2006 forçaram uma mudança de postura. Expuseram a necessidade de mais inteligência, integração e planejamento. Depois dos ataques, o aparato policial, jurídico e legislativo começou a mudar. O Senado aprovou medidas para endurecer o isolamento de lideranças criminosas. Mais tarde, novas leis passaram a atingir a estrutura financeira das facções. A lei de lavagem de dinheiro foi ampliada em 2012. Em 2013, veio a lei das organizações criminosas. Em 2019, o pacote anticrime endureceu regras penais. E agora, o novo marco legal antifacção tenta responder a uma realidade mais complexa e nacional. E as operações policiais passaram a ter mais inteligência, tecnologia e cooperação internacional.
20: Cada dia mais a gente tem que aprender e tem que instrumentalizar a polícia para que a gente tenha ferramentas importantes para continuar combatendo sempre um passo à frente do deles.
19: O PCC também mudou. Menos confronto, mais lucro.
23: Criaram bancos digitais, fintechs, lavam dinheiro no exterior, viraram acionistas de grandes empresas de ônibus da capital, da grande São Paulo, do litoral, investiram também em construtoras, redes de hotéis, concessionárias de veículos. Estão espalhados em vários segmentos aí do mercado.
24: Hoje é uma multinacional do crime, está presente em

0: Econômica vai investigar a venda de uma das principais mineradoras de terras raras do Brasil para um grupo americano. A apuração foi aberta após uma representação do deputado federal Arlindo Quinalha, do PT, que questiona os impactos da operação sobre a concorrência e sobre o controle de um mineral estratégico. O negócio envolve a Serra Verde Pesquisa e Mineração, em Goiás, e a americana USA Rare Earth. Segundo o pedido, o acordo prevê que 100% da produção inicial da mineradora brasileira seja destinada por 15 anos a uma empresa ligada à capital americana. O documento alerta que isso pode fechar o mercado brasileiro e dificultar a criação de uma indústria nacional de terras raras usadas em baterias, carros elétricos e equipamentos de alta tecnologia. O caso ganha importância em meio à disputa entre Estados Unidos e China pelo controle de minerais estratégicos. O Brasil tem uma das principais reservas do mundo, mas ainda explora pouco esse potencial. Hora do intervalo, daqui a pouco tem mais. 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Seguimos juntos.
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0: Vazamento numa tubulação de gás provoca uma grande explosão que destrói casas e danifica prédios vizinhos em São Paulo. Uma pessoa morreu e três ficaram feridas. Uma equipe da Sabesp, a Companhia de Saneamento do Estado, fazia uma obra e atingiu a tubulação de gás na área onde aconteceu a explosão. E você vai ver também. 4 em cada 10 brasileiros vivem em áreas dominadas por facções criminosas. Fintech é investigada por sumiço de quase R$1 bilhão. Ex-jogador de vôlei está entre os sócios. Senador Ciro Nogueira é investigado pela Polícia Federal pela compra de apartamento de R$22 milhões. Ministro Nunes Marques é definido como relator do recurso de pedido de revisão criminal de Jair Bolsonaro. Primeira onda de frio do ano derruba temperaturas e causa geada no sul do país. Termômetros registram 3 graus negativos. Passageiros de navio com surto de hantavírus são repatriados e ficam em quarentena. Uso de medicamentos para emagrecer aumenta a procura por cirurgias plásticas e tratamentos estéticos para corrigir flacidez. Falta 1 mês para a Copa do Mundo. Seleções enviam pré-lista de convocados com até 55 nomes para a FIFA. Agora é lei. Chocolates vendidos no Brasil terão que informar o percentual mínimo de cacau na embalagem. Local do último show dos Beatles em Londres vai virar um museu dedicado à banda. Inauguração será no próximo ano. 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
1: Olá. Um vazamento numa tubulação de gás causou uma explosão durante uma obra em São Paulo e deixou um rastro de destruição. Uma pessoa morreu, 2 estão internadas e mais de 100 moradores tiveram que sair de casa. Agora à noite, depois de horas de espera, as vítimas receberam a promessa de auxílio financeiro e hospedagem das empresas responsáveis.

0: início da noite, as famílias ainda buscavam uma resposta do que fazer.
1: Tem uma posição, eles não falam nada, não fala se vai liberar as casas, se não vai. Só fala pra gente ficar aqui esperando pra fazer um tal cadastro que a gente nem sabe pra que é.
0: O policiamento chegou a ser reforçado, mesmo sem registro de confusão. E várias crianças e idosos nas ruas. Agora 9 horas da noite, 14 graus, tá bem frio aqui na capital paulista e os moradores das casas interditadas continuam na rua. A Defesa Civil até montou uma fila para que eles sejam cadastrados, mas ainda não há uma definição de onde eles vão passar essa noite. A única ajuda que eles receberam até agora foi dos vizinhos ou de igrejas aqui da região, com a alimentação. E eles estão tendo que comer na rua também. Uma resposta só veio em uma coletiva de imprensa. A Congás e a Sabesp confirmaram que os moradores seriam encaminhados para hotéis.
2: A primeira indenização é imediata, então R$ 2.000 está sendo depositado agora na conta de todos os afetados que já foram cadastrados. Eles já recebem imediatamente R$ 2.000 de apoio para fazer a primeira movimentação. Além disso, o hotel, na sequência, a partir de amanhã, o levantamento de danos e o pagamento total de todas as despesas e prejuízos que foram causados.
3: Nós estamos estimando mais ou menos 160 pessoas afetadas. Mais ou menos 46 residências que foram interditadas aqui. Vai demandar também um tempo para a gente poder fazer uma vistoria detida nesses locais, até que as pessoas possam voltar para sua residência em segurança.
0: As buscas foram encerradas pelo Corpo de Bombeiros. A morte de um homem de 45 anos foi confirmada. Outras duas pessoas seguem internadas. Um vídeo mostra o vazamento de gás minutos antes da explosão.
4: Aí, prefeito.
1: Estava com um cheiro de gás muito forte. Eu cheguei em casa por volta de 3 horas e o cheiro estava insuportável de gás.
5: As duas empresas estavam trabalhando em conjunto, tá? Nessa obra, mas é cedo demais para poder afirmar qualquer coisa sobre as investigações.
6: Era por volta de 4 horas da tarde desta segunda-feira quando a explosão aconteceu.
7: Minha casa foi destruída, a sala caiu toda em cima de mim, da minha cunhada. Foi um grande desespero. Teve um barulho enorme, a gente só viu o material cair na nossa cabeça.
6: Prédios vizinhos à comunidade também foram atingidos pela força da explosão.
8: Eu estava no quarto, junto com ela, a gente está assistindo TV. Aí, de repente, um barulho muito forte e o fogo do teto caindo sobre nós.
9: Tudo revirado. A única coisa que a gente queria era só sair de casa. Porque na hora minha filha tava na rua. E eu fiquei com medo de ter atingido ela. Eu saí correndo, eu saí descalça. E aí depois que eu peguei um chinelo.
6: De acordo com os bombeiros, a Sabesp, a Companhia de Saneamento Básico de São Paulo, realizava uma escavação quando atingiu a tubulação de gás. Os moradores foram resgatados com ferimentos leves após o acidente. Um deles foi o pai do Maicon.
10: Foi arremessado para fora da janela na explosão. Minha casa não tem mais nada, não tem mais casa. Derrubou nossa casa inteira.
6: O Corpo de Bombeiros também resgatou vários cachorros que estavam desaparecidos sob os escombros.
11: Acabou de ser resgatada, graças a Deus.
12: A minha vizinha, ela saiu correndo. Eu congelei, eu não sabia raciocinar. Eu fiquei esperando pra desabar.
13: O governo lança nesta terça-feira um plano contra o crime organizado. Ao vivo de Brasília, Natália Pazzi explica um investimento que será feito. Boa noite, Natália.
14: Boa noite, Felipe. A implementação do plano depende da adesão dos estados, mas há um incentivo, já que quem participar vai ter acesso a mais recursos da União por meio de fundos federais. A expectativa é de investimentos de cerca de 11 bilhões de reais. 1 bilhão seria agora do orçamento e os outros 10 bilhões nos próximos meses, via empréstimo do BNDES para os governadores. O governo trabalha com 4 eixos principais: asfixia financeira para tentar cortar fontes de financiamento do crime organizado, sistema prisional seguro para isolar totalmente os chefes das quadrilhas presos, esclarecimento de homicídios para aumentar a resolução de crimes violentos no país e combate ao tráfico de armas para que as facções não tenham acesso a armamentos e munições. A intenção do Planalto é criar uma força integrada de combate ao crime organizado. Segundo as pesquisas, a segurança pública é uma das maiores preocupações dos brasileiros neste ano eleitoral. 4 em cada 10 brasileiros convivem com o crime organizado nos bairros onde moram. É o que mostra a Laila Lac na reportagem.
15: Uma rotina atravessada pelo medo e pela violência. São diversas formas de controle do crime organizado sobre a população. Aqui no Rio, o domínio se revela em comunidades, na extorsão de moradores, para o fornecimento de gás, internet, TV a cabo, nos confrontos com a polícia.
16: Aí, ó. E a bala tá comendo.
15: De acordo com o relatório do Fórum Brasileiro de Segurança Pública, são quase 70 milhões de brasileiros em todo o país que convivem diariamente com o poder territorial exercido por esses grupos criminosos. O levantamento ainda mostra que morar em um endereço controlado pelo crime organizado aumenta a chance de se tornar vítima de algum crime em mais de 10%. Nesses locais, por exemplo, é maior o índice de pessoas que tiveram parentes ou conhecidos assassinados. Embora essa influência seja maior nas capitais, ela também chega ao interior do país, com a expansão de grupos como o Comando Vermelho e o PCC.
17: O que isso revela? Revela, na verdade, a capilaridade, a ampliação da atuação dessas facções em termos de domínio territorial, não só mirando as grandes cidades, mas cidades estratégicas para elas exercerem suas atividades.
15: Um exemplo desse crescimento é a investigação da Polícia da Paraíba, que revelou como criminosos do Rio de Janeiro controlam comunidades a mais de 2 mil quilômetros de distância em Cabedelo, na região metropolitana de João Pessoa.
18: Toda semana há um realinhamento de rotas aí, um trabalho integrado com as demais forças de segurança pública para o vencimento, venceu a criminalidade, dessa forma convencendo feitas as operações, mas são grandes operações realizadas em Cabedelo.
13: Uma fintech está sendo investigada pelo sumiço de quase R$1 bilhão, deixando 3 mil investidores no prejuízo.
19: A fintech Nasca Gestão de Ativos atuava em Brasília e São Paulo há mais de 10 anos e era responsável por administrar os investimentos dos clientes, pagar rendimentos mensais e permitir o resgate dos valores aplicados com promessa de juros de 1,5% ao mês. No entanto, os associados estão há uma semana sem conseguir acessar o aplicativo nem resgatar o dinheiro investido na plataforma. Entre as vítimas está este homem que não quis se identificar. Ele tinha dois aportes que juntos somavam mais de R$1,5 milhão.
20: Todo início de mês é creditado o valor na conta. No início desse mês, agora em maio, nós tivemos surpresa que o site estava fora do ar.
19: Apenas uma subagência de Brasília, responsável pela captação de clientes para a empresa, teria movimentado cerca de R$46 milhões na plataforma. No entanto, a estimativa é de que o valor total movimentado possa chegar a quase R$1 milhão. Um prejuízo para quase 3 mil clientes. A empresa tem como sócios Marcelo Liranco Arantes, Rogério Vieira e José Maurício Volpato, conhecido como Maurício Jaú, apresentador de TV e ex-jogador da Seleção Brasileira de Vôlei.
21: Já tivemos a primeira liminar deferida para busca de ativos e bloqueio nas contas do Banco Nascar, porque nós não podemos mais ficar aguardando uma empresa que até então se mantinha de forma correta na sociedade e há 7 dias não fala absolutamente nada.
19: Dezenas de ocorrências denunciam a empresa pelos crimes contra a economia popular, além de indícios de pirâmide financeira e estelionato. A Nascar informou que abriu uma auditoria interna após identificar inconsistência nos dados da empresa. A fintech afirmou ainda que equipes técnicas trabalham na revisão das informações e que os clientes serão atualizados em breve.
13: Um protesto de estudantes da USP e de outras universidades públicas teve confusão no centro de São Paulo. Alunos trocaram socos com dois vereadores. A polícia usou gás lacrimogêneo para dispersar a briga. O protesto aconteceu um dia depois que a PM retirou à força estudantes que estavam acampados no prédio da reitoria da USP. Nesta segunda, residentes da Faculdade de Medicina suspenderam o trabalho em hospitais ligados à universidade, mas, segundo a administração da Faculdade de Medicina, não houve impacto nos atendimentos. Foi divulgada hoje a imagem do momento em que o homem é atingido por um avião no aeroporto de Denver, nos Estados Unidos. Ele estava andando e cruzava a pista bem na hora que um voo para Los Angeles estava decolando. A suspeita é que ele tenha sido sugado pela turbina, que pegou fogo na hora. Os pilotos se deram conta do incêndio e abortaram a decolagem. Todos os 224 passageiros e 7 tripulantes foram retirados do avião em segurança. Autoridades do aeroporto investigam o caso. Foi confirmado que o homem não trabalhava no local e agora eles querem entender como ele invadiu a pista. Os cerca de 150 passageiros e tripulantes do navio de cruzeiro isolado por um surto de vírus mortal foram levados a seus países de origem e estão em quarentena.
2: Vestidos com trajes de alta proteção, os viajantes desceram no porto de Tenerife, nas Ilhas Canárias, e embarcaram em voos de repatriação. Antes do embarque, o capitão agradeceu a força dos passageiros.
3: The past few weeks have been extremely challenging to us all, as I'm sure you know. What touched me the most, what moved me the most, was your patience, your discipline, and also kindness.
2: O navio partiu em 1º de maio de Ushuaia, na Argentina. Passou por ilhas remotas do Atlântico e iria atracar em Cabo Verde, mas foi impedido pelo governo por causa do surto de hantavírus. O cruzeiro, então, zarpou para a Espanha, onde recebeu autorização para o desembarque. De lá, os viajantes seguiram em aviões para França, Canadá, Holanda, Reino Unido, Irlanda, Turquia, Estados Unidos e Austrália. Agora, todos esses países isolam e monitoram os passageiros para evitar que os casos de hantavírus registrados no navio se espalhem. 14 espanhóis já estão cumprindo quarentena de uma semana neste hospital militar antes de embarcarem para Madrid. 7 casos da doença ligados ao cruzeiro foram confirmados, incluindo uma mulher francesa internada em Paris com estado de saúde estável e um cidadão americano isolado em Nebraska. 3 passageiros, um casal holandês e uma mulher alemã, morreram. 2 deles tiveram a confirmação de terem contraído o vírus. Um cidadão britânico foi atendido por médicos do exército que desceram de paraquedas na ilha remota de Tristão da Cunha, no Atlântico. O homem desembarcou no meio da viagem e apresentou sintomas. A Organização Mundial da Saúde recomendou monitoramento e vigilância ativa para todos os passageiros do navio, considerados contatos de alto risco. A OMS reforça que o hantavírus tem transmissão muito menor que a Covid-19 e que o risco de disseminação ampla permanece baixo.
22: Not worry, it doesn't mean that there are no issues here, but it means we can handle it and it can be handled.
2: Nas últimas horas a bordo, este passageiro disse que todos estavam tranquilos e confiantes.
23: 7 ashkhas mardu faqat min asl 149 بالرغم من انه لنا 35 يوم بالسفينه مع بعض, فبالتالي هاي مش جائحه جديده ولا كورونا.
13: Depois do início da vacinação de gestantes, caiu o número de internações de bebês por bronquiolite. A imunização que protege os recém-nascidos já foi aplicada em 1 milhão de grávidas.
24: Há 6 meses, quando estava grávida, Micaela não pensou 2 vezes. Tomou a vacina que protege o bebê contra a bronquiolite. Benjamin nasceu vendendo saúde.
25: Me preocupava porque eu tinha várias amigas que ficaram com os filhos internados por isso. Agora com frio, a gente fica nervosa, qualquer tosse, coisa, já fica nervosa. Então imagina que estou cuidando da saúde dele.
24: A vacina contra o vírus sincicial respiratório, principal causador da doença, é oferecida de graça pelo SUS. Desde dezembro do ano passado, mais de 1 milhão de gestantes foram imunizadas. E os resultados já aparecem no combate à bronquiolite. Houve queda de 40% no número de internações de bebês. Esse ano, de janeiro a abril, foram 3.200. Em 2025, mais de 5.300.
0: Todas gestantes a partir de 28 semanas de gestação devem fazer essa vacina. Isso tem um impacto muito grande porque a gente nunca sabe qual bebê vai ter contato com esse vírus, especialmente nesse período do ano, entre o outono e inverno, é um período que a gente chama de alta sazonalidade.
25: Tem que proteger eles, tem que tomar a vacina sim. É muito simples e vale muito a pena, porque depois o estresse deve ser muito maior, né? O medo também.
13: A primeira onda de frio no Brasil fez as temperaturas despencarem no sul do país. Em Santa Catarina, 13 cidades registraram temperaturas negativas nesta segunda-feira. Em Urupema, na Serra Catarinense, os termômetros registraram menos 3 graus. No Paraná teve geada. A sensação térmica chegou a 7 graus e meio negativos em General Carneiro, no sul do estado. Por lá, 13 cidades também tiveram temperaturas abaixo de zero. Agora é lei. Chocolates vendidos no Brasil vão precisar seguir percentuais mínimos de cacau na composição.
1: Com tanta variedade, mãe e filha discutem qual chocolate levar para casa.
4: Qualidade é primordial em tudo que a gente está consumindo, né?
5: Às vezes a porcentagem ali não corresponde com o sabor que a gente sente, né?
1: Para ajudar o consumidor na hora da compra, os chocolates vendidos no Brasil, tanto nacionais quanto importados, terão que seguir novas regras. Para ser chamado de chocolate, o produto vai precisar conter, no mínimo, 35% de cacau. Chocolate em pó, mínimo de 32%. Ao leite, 25% de cacau. Chocolate branco, 20%. E achocolatado, 15%. A lei também vale para chocolate meio amargo e os que possuem quantidade maior de cacau na mistura.
7: Tem que sempre consumir com moderação, porque o cacau, quando ele vai estar misturado com chocolate, ele vai ter o açúcar, às vezes ele vai ter um pouco de gordura também, para poder fazer toda a emulsificação desse chocolate. Então, se não for bem calculado, controlado, ele pode acabar ou atrapalhando na dieta ou acabar trazendo alguns malefícios, diabetes, hipertensão.
1: Com as novas regras, as embalagens dos produtos vão mudar. A indicação do percentual de cacau deverá aparecer de forma bem clara para o consumidor, ocupando pelo menos 15% do espaço da embalagem e em destaque para facilitar a leitura. Os fabricantes têm um ano para se adequar à medida. As novas regras foram publicadas no Diário Oficial da União. A indústria que não cumpri-las estará sujeita a sanções sanitárias e do Código de Defesa do Consumidor.
8: Se o produto ele não tem o mínimo de 35% de sólidos de cacau na sua composição, ele não poderá ser chamado de chocolate. Ele pode ser chamado de bombom sabor chocolate.
13: Veja a seguir, no Jornal da Noite, Trump chama a proposta de paz iraniana de estúpida e cessar fogo fica ameaçado. CBF envia à FIFA pré-lista para a Copa do Mundo com a presença de Neymar e sem Estevão. E também, local do último show dos Beatles em Londres vai virar museu dedicado à banda. Em instantes, aqui no Jornal da Noite.

0: Crise na Inglaterra. O primeiro-ministro é pressionado a sair depois de derrota eleitoral, mas diz que fica no cargo.
1: A estabilidade política que por muitos anos moldou o Reino Unido não existe mais. De 2016 para cá, foram 6 primeiros-ministros. E para muita gente chegou a hora de ter o 7º líder político. As eleições locais da semana passada foram uma derrota histórica para o Partido Trabalhista. O premier Keir Starmer já enfrentava diversas crises em seu governo e uma popularidade baixa. Ele foi colocado contra a parede. Até mesmo aliados pedem a sua renúncia. Encurralado, Starmer não sucumbiu à pressão. No discurso desta segunda-feira, falou que não vai abandonar o cargo.
2: I know I have my doubters. And I know I need to prove them wrong, and I will.
1: Ele prometeu ser mais arrojado. Anunciou outra parceria com a União Europeia. Desta vez, para que jovens possam viver e estudar nos países do bloco sem muitas burocracias. E voltou a falar que o Brexit foi um erro que tem punido os britânicos. Mas os críticos afirmam que um dos principais pontos de descontentamento é a falta de respostas concretas para o custo de vida. E essa insatisfação do britânico, que viu a qualidade de vida piorar em sucessivos governos das duas principais legendas do Reino Unido, conservador e trabalhista, que um novo partido começa a ganhar força. Reform UK. O partido, liderado pelo controverso Nigel Farage, tem crescido nas pesquisas e capitalizado a frustração de uma parcela do eleitorado que já não se vê mais representada pelas legendas tradicionais.
0: Duas pessoas morreram em um tiroteio na cidade de Nice, na França. Dois suspeitos em um carro abriram fogo contra pessoas que estavam numa praça. Outras 6 pessoas ficaram feridas. A polícia busca pelos suspeitos que fugiram. Autoridades investigam se o ataque teve relação com o tráfico de drogas. Essa região da cidade frequentemente é palco de disputa entre gangues rivais. Um ataque israelense no Líbano atingiu uma equipe da Defesa Civil durante uma operação de resgate.
3: A câmera corporal mostra quando o agente entra em um prédio já destruído por um bombardeio. De repente, uma nova explosão. O homem grita desesperado por ajuda. Ele chega a ficar soterrado, mas consegue sair sozinho dos escombros. Ele e outro agente ficaram feridos, mas passam bem. O ataque foi lançado por Israel, apesar do cessar-fogo com o Hezbollah, que entrou em vigor em abril. Os dois lados se acusam de violações do acordo. Desde o início do conflito, há mais de 2 meses, quase 3 mil pessoas foram mortas no Líbano, incluindo centenas de civis sem ligação com a milícia islâmica, além de crianças e profissionais da saúde.
0: A Polícia Federal investiga a compra de um apartamento de 22 milhões de reais feita pelo senador Ciro Nogueira. Ele foi alvo de uma operação da PF porque uma empresa dele recebia até 500 mil de reais de uma empresa do banqueiro Daniel Vorcaro. Hoje, 4 dias depois da operação, o senador trocou de advogado.
4: A mudança na equipe de defesa de Ciro Nogueira acendeu o sinal amarelo em Brasília. O temor é o chamado efeito Vorcaro, que trocou de advogados e começou a negociar uma delação premiada. Pessoas próximas ao senador dizem que ele nega que vá buscar um acordo com a Polícia Federal. Oficialmente, a substituição foi uma decisão em comum acordo. Saiu Antônio Carlos de Almeida Castro, Cacai, e entrou Conrado Gontijo, considerado próximo de Cacai e com boa relação com ministros do Supremo. Ele tem um perfil discreto. A troca de advogados marca uma mudança na estratégia do caso. Ciro Nogueira disse a aliados que está se sentindo acuado depois do avanço da investigação da PF. De acordo com a investigação, o presidente do Partido Progressistas é destinatário central de propinas pagas pelo dono do Master, o banqueiro Daniel Vorcaro, o que incluiria uma mesada de 300 mil a 500 mil de reais. A PF também investiga a compra de um triplex pelo senador Ciro Nogueira, numa área nobre de São Paulo. O apartamento de 514 metros quadrados está em fase final de construção. O valor, 22 milhões de reais. A compra foi feita em julho de 2024, um mês antes do senador apresentar uma emenda que beneficiaria o Master. o aumento do limite do Fundo Garantidor de Crédito de 250 mil para 1 milhão de reais. De acordo com a PF, Vorcaro disse que o texto saiu exatamente como ele mandou. O senador afirmou que o negócio foi feito 100% pela CNLF, empresa da família dele. E em nota, atribuiu a perseguição política em ano eleitoral às informações divulgadas pela PF. Agora, Ciro Nogueira está sendo aconselhado a desistir da campanha pela reeleição no Senado e disputar uma vaga de deputado federal. Seria uma maneira considerada por aliados mais fácil de disputar um mandato e continuar com foro privilegiado aqui no Supremo.
0: A Procuradoria-Geral da República pediu a condenação do ex-deputado federal Eduardo Bolsonaro por coação. Segundo o Ministério Público Federal, ele articulou nos Estados Unidos medidas de pressão internacional contra integrantes do Supremo, incluindo sanções econômicas e diplomáticas para beneficiar o ex-presidente Jair Bolsonaro. Eduardo não indicou advogado no processo e é representado pela Defensoria Pública da União, que tem 15 dias para apresentar as alegações finais. A oposição no Congresso recolhe assinaturas para uma nova proposta de anistia ampla aos acusados pelo 8 de janeiro. É uma reação à decisão do ministro do Supremo, Alexandre de Moraes, de suspender a aplicação imediata da lei da dosimetria, que abre caminho para a redução das penas dos condenados.
5: A suspensão da dosimetria abriu mais um racha entre o Congresso e o Supremo. A oposição iniciou a coleta de assinaturas para uma nova proposta de anistia geral e restrita para os condenados nos ataques do 8 de janeiro. Parlamentares também querem avançar com um projeto que limita decisões individuais de ministros do Supremo.
6: A oposição vai continuar agindo no Congresso para defender a soberania do Poder Legislativo e, acima de tudo, assegurar que a decisão aprovada pela grande maioria dos representantes do Congresso Nacional, seja válida.
5: Foi no sábado que o ministro do Supremo, Alexandre de Moraes, suspendeu a lei da dosimetria, que abre caminho para a redução da pena aos condenados do 8 de janeiro. A decisão vale até que o STF julgue recursos contra a proposta. A votação no plenário ainda não tem data. A dosimetria foi promulgada pelo presidente do Senado, Davi Alcolumbre, na última sexta-feira. Pelo menos 24 pedidos de redução de penas foram barrados por Moraes desde sábado. Hoje, em entrevista à Rádio Bandeirantes, o relator da lei da dosimetria, o deputado Paulinho da Força, rebateu uma declaração do pré-candidato à presidência, Flávio Bolsonaro, e negou que manteve um jogo combinado com Alexandre de Moraes durante a tramitação da proposta no Congresso. O deputado acredita que o Supremo não vai acatar os recursos contra a lei e vai abrir caminho para a redução das penas.
7: Eu estou tranquilo com isso e acho que a decisão do Supremo vai ser favorável ao projeto de lei, até porque foi um projeto que teve 318 votos na Câmara para derrubar o veto do Lula e 49 senadores, ou seja, voto de PEC para derrotar o veto do Lula. Então, acho que dificilmente o Supremo vai dizer não para um projeto de lei desse.
5: Hoje, num evento em Brasília, o presidente do Supremo, Edson Fachin, falou sobre as críticas ao Judiciário.
8: Precisamos ser resilientes, inclusive diante das compreensões e dos ataques, não raro infundados, dirigidos às nossas atividades e às prerrogativas da magistratura.
0: A relação do Congresso com o Supremo depois das decisões sobre a lei da dosimetria. Veja no comentário de Fernando Mitri.
9: Não há dúvida de que ministros do STF foram consultados e podem ter tido alguma influência no texto da PEC da dosimetria apresentado e aprovado na Câmara. É esse mesmo texto da lei, agora suspenso por Alexandre de Moraes, que certamente tinha, no mínimo, acompanhado de alguma maneira aquelas discussões. As reações à decisão de Moraes são grandes, como se vê, e agitam a oposição. Muitos no seu papel nesse ano eleitoral. Mas entre os parlamentares que estiveram mais próximos dos contatos com o STF, feitos pelo relator Paulinho da Força, há a compreensão, a avaliação, desde o primeiro momento, e não só ali, de que Moraes suspendeu essas ações de defesa dos condenados do 8 de janeiro para esperar a definição no plenário sobre a lei da dosimetria, que está sendo contestada. E não havendo mais dúvidas sobre a lei, que deve passar sem problemas pelo plenário, aí sim, as ações agora suspensas voltariam então a ser consideradas. É essa a avaliação. Uma avaliação ou compreensão dos fatos, esclarecendo as coisas não sem um certo otimismo. E isso inclui, óbvio, a convocação rápida do plenário, que até agora não veio. Seria péssima ideia ficar cozinhando esse galo. Felipe.
0: Obrigado, Mitri. O Conselho de Defesa Econômica vai investigar a venda de uma das principais mineradoras de terras raras do Brasil para um grupo americano. É a Serra Verde Pesquisa e Mineração. O acordo prevê que 100% da produção inicial da mineradora seja destinada por 15 anos a uma empresa ligada à capital americana. A apuração foi aberta após a representação de um deputado do PT que questiona os impactos da operação sobre a concorrência e sobre o controle de um mineral estratégico. O ministro Nunes Marques toma posse nesta terça-feira como novo presidente do Tribunal Superior Eleitoral. Natália Pazzi traz todas as informações. Natália.
10: Felipe, o TSE usa um rodízio entre os ministros do STF para garantir alternância na condução dos trabalhos. O mandato é de 2 anos. O ministro assumirá o posto atualmente ocupado pela ministra Carmen Lúcia. Ele será o responsável por conduzir as eleições deste ano. A expectativa é de que o trabalho dele seja voltado à organização do pleito, ao fortalecimento da segurança das urnas e ao enfrentamento às fake news. Ele já sinalizou que a maior preocupação é com o uso irregular de inteligência artificial. O vice-presidente será André Mendonça, que também foi escolhido por Bolsonaro para o STF. Inclusive, o ex-presidente foi convidado para a cerimônia, assim como Fernando Collor. Os dois foram condenados pelo Supremo, cumprem prisão domiciliar e só poderão comparecer com autorização judicial. O convite é considerado algo de praxe, foi feito para todos os ex-presidentes vivos e todos os integrantes do Congresso. Nunes Marques foi nomeado por Jair Bolsonaro para o Supremo Tribunal Federal em 2020. Inclusive, foi sorteado hoje como relator no STF do pedido de revisão criminal apresentado pela defesa do ex-presidente, que busca anular a condenação de 27 anos de prisão. É com você.
0: Estados Unidos e Irã elevaram as críticas sobre exigências de lado a lado para encerrar o conflito.
11: Sem avanço nas negociações, o cessar-fogo entre Estados Unidos e Irã, iniciado em 8 de abril, fica cada dia mais frágil. No começo da tarde, Donald Trump fez duras críticas à última oferta iraniana. O presidente americano classificou a proposta como estúpida e que não perdeu tempo lendo todo o texto. Ele ainda disse que o cessar-fogo entre os países está por um fio. O governo americano considera que o plano não atende às exigências de Trump, que cobra limites mais rígidos ao enriquecimento de urânio e um sistema mais amplo de inspeções internacionais. O presidente voltou a dizer que o Irã não pode e não terá uma arma nuclear. A proposta iraniana foi entregue no fim de semana. Entre as demandas do regime islâmico estava um fim definitivo do conflito, garantias que novos bombardeios não seriam feitos, o fim do bloqueio naval americano aos portos do Irã e o alívio de sanções econômicas ao país. O texto não fez menção ao programa nuclear. Em Teherã, o porta-voz do governo defendeu o plano. Ismail Baghaei chamou as propostas de razoáveis e generosas e que atendem aos interesses de todo o Oriente Médio. Ele ainda acusou a Casa Branca de fazer exigências irracionais. Enquanto não consegue pôr um fim ao conflito com o Irã, Trump tenta amenizar a desaprovação entre os americanos. Hoje, o presidente defendeu pela primeira vez um corte no imposto federal sobre a gasolina. A taxa de 18 centavos de dólar por galão deixaria de ser cobrada durante o verão, período em que milhões de pessoas viajam de carro pelos Estados Unidos. A ideia vem no momento em que a desaprovação de Trump supera os 60% e o principal combustível é a alta da inflação. A proposta ainda precisa ser aprovada pelo Congresso, o que não tem prazo para acontecer. Trump disse esperar apoio dos parlamentares, mas especialistas alertam que o alívio para os motoristas só virá quando a cotação do petróleo despencar.
0: Com o impasse entre os Estados Unidos e Irã, o petróleo voltou a subir. A Juliana Rosa tem os detalhes.
12: Quanto mais tempo dura o conflito e o petróleo fica nas alturas, mais os preços sobem. Hoje, o barril do tipo Brent fechou em 104 dólares, o WTI em 98. Lembrando que as cotações estavam em torno de 70 dólares antes da guerra. O petróleo tem provocado aumentos de preços em cadeia. Combustíveis, alimentos, com encarecimento do custo do transporte e ainda dos fertilizantes. O Brasil importa 85% dos fertilizantes. Boa parte da matéria-prima está na região do conflito. Insumos da indústria também estão ficando mais caros, derivados de petróleo como plásticos. As projeções de inflação, com isso, voltaram a subir, segundo o Banco Central. Agora estão em 4,91%. Os juros devem cair menos esse ano, dificultando a redução do alto endividamento no país, que deve ter algum alívio com o programa Desenrola. A notícia boa tem sido a queda do dólar. O dólar ameniza a inflação. Hoje fechou em R$ 4,89. Porque o Brasil é grande exportador de petróleo e temos juros que atraem investidores estrangeiros. As previsões estão apontando que até o fim do ano o dólar pode subir um pouco, para R$ 5,20. As incertezas eleitorais podem pesar. Tem muita coisa acontecendo ao mesmo tempo. Felipe.
0: Obrigado. A Copa do Mundo começa daqui um mês e hoje terminou o prazo para as seleções enviarem para a FIFA a pré-lista com 55 jogadores. O Brasil não divulgou os nomes.
13: O brasileiro, de novo, começa a entrar no clima da maior competição do mundo. As ruas estão pintadas, tem verde e amarelo para todo lado. Vamos em busca do Hexa. Agora vai. Vai?
14: Tem que lutar, tem que trabalhar bastante pra poder ganhar.
15: Acredito que vai, velho. É? Acredito que vai.
16: Se eles escalar bem, aí vai pra frente, mas se não...
17: Eu acho que ele que não tá muito bom a seleção mais, não, que nem era não, né? O Romário, o Ronaldinho.
13: Essa Copa vai ser bem diferente de todas as outras. Pela primeira vez, o Mundial será realizado em três países ao mesmo tempo. Estados Unidos, Canadá e México. E contará com 48 seleções. Hoje, venceu o prazo para todas as seleções enviarem a lista maior para a FIFA. São até 55 jogadores. Alguns países divulgaram a relação, como a Argentina, que inscreveu Messi, Giai e Flaco Lopes. O técnico Carlo Ancelotti não revelou os nomes selecionados. É certo que Neymar está nessa pré-lista. Será que ele vai?
18: Eu acho que o Neymar vai. Ele tem que ir porque eu acho que ele é um capitão.
15: Mesmo estando mais ou menos no Santos, Neymar, né, cara? Tem que ir, pelo menos, banco.
13: A quem que não pode faltar?
18: O Endrick. O Endrick não pode faltar nessa lista. O menino é iluminado, né?
13: A convocação final só sai daqui a uma semana, no dia 18. Até lá, o torcedor vai ter que controlar a ansiedade.
19: Eu acho que falta esse futebol brasileiro que a gente tinha, que é aquele futebol alegre, aquele futebol raiz, que brinca em campo, que se solta.
0: Fernandinho Fernandes, com o Estevão não tinha o que fazer, tá fora por lesão, e aí não tinha solução mesmo. Boa noite.
20: Boa noite, Felipe. Hoje foi entregue a lista dos 55, conforme a gente vinha avisando. Muita gente dizendo que o Neymar tá lá por uma questão de situação, de circunstância. Sim. Eu acredito também que ele deva estar pelo menos entre os 55, mas aí aparecem outros nomes, como Thiago Silva, aparecem nomes como Pedro, aparecem nomes também como Endrick, que tem essa dúvida aí. Mas é a pergunta que eu te faço, o Brasil ainda é o país do futebol?
0: Acho que não, mas naquela situação que a gente viveu, nós vivemos, né? Acho que a gurizada... Muito se perdeu, essa juventude muito se perdeu nisso aí.
20: Eu vi uma pesquisa no Datafolha que preocupa, que 54% dos brasileiros não estão nem aí para a Copa do Mundo.
0: Em 82, quando nós estávamos lá nessa gurizada, né? 78, a gente estava ali enlouquecido, faltava um mês para a Copa. Hoje não tem isso.
20: Mas deixa a bola começar a rolar. Normalmente é o que acontece. Vamos torcer. O Neymar acho que tem toda a condição. O Thiago Silva está voando lá no Porto. Enfim, tem condição de jogar.
0: Minha aposta é que o Neymar vai estar na lista.
20: Eu também acho. Estou dizendo isso faz muito tempo. Ele tem dois jogos para mostrar isso. Ele vai encarar o Curitiba quarta-feira pela Copa do Brasil e depois lá na Vila Belmiro recebe o Coritiba agora pelo Campeonato Brasileiro. Dois jogos. Domingo, ele pode convencer o Ancelotti, porque ele só entrega na próxima segunda-feira a lista.
0: Eu acho outra coisa, senhor. Tem 20 dias para preparar ele.
20: Sim.
0: Vai botar ele num hotel, numa concentração. O guri vai sair, sabe?
20: Mas acho que ele já está ciente disso, ele está se preparando. Tá? Você vê que está muito coordenada a entrada e os jogos que ele participou.
0: Bom, vamos lá. O Roger não sai porque o São Paulo não tem dinheiro para bancar?
20: Rapaz, olha, o Roger agora, com essa declaração do presidente que vazou, que só não manda embora porque não tem grana para pagar, acho que o Roger só tem apoio dos jogadores. Mas é uma sacanagem, o presidente conversando, não sei com quem foi, vazarem esse tipo de declaração. O cara gravar a conversa e colocar no ar. É muito triste isso. E o Roger vai se segurando. Aí tomou um sacode do Corinthians no final de semana, mas está ali na briga, está na Copa do Brasil, na Sul-Americana bem, a Copa do Brasil ainda está na briga, aí tem essa briga aí de também Campeonato Brasileiro, está se afastando do topo, mas vamos aguardar. Mas infelizmente ele está sozinho.
0: Eu acho um baita técnico. Copa do Brasil amanhã,
20: A rodada é decisiva, é para resolver, né? Os jogos da volta. Tem Inter e Atlético, você tem alguma dúvida?
0: Tenho, sempre tenho. Vai Inter, mas sempre tenho dúvida.
20: Pelo amor de Deus. Tudo, nada
0: contra. Não tem jogo jogado.
20: Tudo pro Inter. Eu também concordo, mas poxa. Não. Fluminense e Operário, a gente tem Cruzeiro e Goiás, tem mais jogos pra gente aí. A semana é de Copa do Brasil, de decisão, né? No final de semana, Campeonato Brasileiro. Esses são os jogos da terça-feira, mas tem jogo na quarta. Enfim, a gente vai seguindo com a Copa do Brasil. Tem coisa boa aí no Esporte Total, é só você esperar. Muito obrigado, Felipe. Um grande abraço.
0: Tamo junto.
20: E ainda somos o país do futebol, independente do que muitos dizem.
0: Falta um mês, vamos que vamos.
20: Bora.
0: O promotor de justiça Lincoln Gakia se posicionou contra a classificação de facções criminosas brasileiras como organizações terroristas. Ele foi o convidado deste domingo do Canal Livre.
2: Sem tirar a gravidade e a periculosidade dessas organizações, qual a vantagem o Brasil teria em classificá-las como terrorista? Tá? Na minha opinião, nenhuma. Né? Nenhuma. Por quê? Porque, veja no caso dos Estados Unidos, tá? Isso permitiria que os Estados Unidos praticassem sanções de ordem econômica contra o Brasil.
21: É possível combater o crime de maneira eficiente sem a coordenação nacional? Essa coordenação nacional é fundamental. E como fazer isso com os Estados sem ferir a autonomia deles?
2: O que a gente precisa, na verdade, é de uma autoridade que esteja acima das polícias, que possa coordenar, formar as equipes com todas as polícias, mais a Receita Federal, COAF, com os tribunais de conta, Controladoria Geral da União, com os órgãos de controle e com os ministérios públicos. Então, isso existe, funciona muito bem há décadas na Itália, funciona no Reino Unido e funciona nos Estados Unidos após o 11 de setembro.
22: O Marcola ainda é o chefe de tudo isso? É o homem que manda isso dentro de um Presídio Federal de Segurança Máxima do que o senhor sozinho assinou lá em 2019 a transferência dele e se colocou em risco e jurado de morte?
2: O Marcola, ele é uma figura, vamos dizer assim, paradigmática para o crime organizado. Ele ainda é o líder número um. Ele criou, através dele e dos seus comparsas que estavam na liderança do PCC, eles, de certa maneira, democratizaram a cúpula. Eles estabeleceram como se fosse uma grande empresa criminosa, com setores muito bem divididos e muito bem montados.
0: O famoso terraço onde os Beatles fizeram seu último show juntos vai virar um museu. Nos anos 1960, o prédio em Londres era sede da gravadora Apple Corps, onde o álbum Let Be, o último da banda, foi gravado. O museu vai recriar o estúdio original das gravações e exibir itens do arquivo dos músicos. Em 30 de janeiro de 1969, os Beatles decidiram fazer o famoso show improvisado no telhado do prédio, que atraiu muita gente na rua e acabou sendo interrompido pela polícia por desordem. Não tinha mais o que fazer a polícia de Londres, né? Incomodar os Beatles. Veja a seguir no Jornal da Noite, quase 50 anos depois, voz de Elis Regina ganha restauração especial em nova versão do clipe O Corsário. E também, uso de medicamentos para emagrecer aumenta a procura por cirurgias plásticas e tratamentos estéticos para corrigir flacidez em instantes.
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23: A semana começa com a notícia da posse do ministro Nunes Marques à frente da Justiça Eleitoral Brasileira, Tribunal Superior Eleitoral. É um momento de otimismo, na medida que tem a expectativa de que o ministro conduza a Justiça Eleitoral Brasileira de volta à normalidade institucional. A Justiça Eleitoral é um ramo fundamental da justiça para a democracia, um momento onde o debate deve ser o mais livre possível, onde a Justiça Eleitoral deve ter uma atuação formal dentro da regra do jogo e sem seletividade. Tudo isso que não aconteceu no Brasil nos últimos 4 anos. Nós tivemos a censura prévia, lembram aquele momento triste da nossa democracia, onde o tribunal mandou censurar um documentário, que era um documentário que seria lançado, cujo o tribunal não tinha assistido em termos de conteúdo, mas sobre o atentado realizado ao ex-presidente Bolsonaro, simplesmente porque poderia ter algum problema ali. Então foi feita a censura prévia, o que é determinantemente proibido no nosso ordenamento jurídico, onde o ministro determinou a censura de uma revista, não é? E de revistas similares, mandando inclusive um funcionário buscar matérias que pudessem comprometer aquela revista, o funcionário retornando dizendo que havia encontrado apenas matérias jornalísticas, recebeu como resposta de um juiz auxiliar: use a sua criatividade, nos momentos mais tristes da democracia brasileira recente. Ou seja, então a expectativa com o ministro Nunes Marques é que se possa ter em 2026 um amplo debate democrático, como aliás é a tradição histórica da justiça eleitoral brasileira.
0: Nesta segunda-feira aconteceu em São Paulo o lançamento do livro Afonso Arinos de Melo Franco. A obra reúne reflexões de intelectuais sobre um dos nomes mais influentes do pensamento nacional do século XX. Organizada por Arno Welling e Rogério Faria Tavares, a obra percorre a trajetória de Afonso Arinos, sua atuação na vida pública, sua contribuição para a diplomacia e sua produção intelectual. Entre os autores estão o ex-presidente José Sarney e o ex-ministro Rubens Recupero.
24: Hoje é bom evocar o nome dele, porque ele era um grande intelectual, né, que deixou uma obra cultural vastíssima, né, até hoje muito importante, né, mas também teve um papel notável na vida política do país, sobretudo na renovação da diplomacia e da política externa.
0: Quase 50 anos depois de gravar um especial da Band, Elis Regina volta a emocionar o público. A música Corsário, de João Bosco e Aldir Blanc, ganhou nova versão, produzida por João Marcelo Boscoli, filho da cantora. A voz de Elis, registrada em 1976, passou por um processo de restauração. O videoclipe mistura imagens históricas da cantora, do acervo de Roberto de Oliveira e da Bandeirantes, com a nova base instrumental gravada em São Paulo, com músicos tocando juntos no estúdio como ela gostava. O clipe conta com a participação especial do percussionista Paulinho da Costa, o primeiro brasileiro nascido no país a ganhar uma estrela na calçada da fama em Hollywood.

0: lindo demais, está em todas as plataformas para a gente curtir, Elis. A perda de peso rápida por causa do uso de canetas emagrecedoras aumenta a demanda por tratamentos estéticos e cirurgias plásticas para corrigir flacidez.
1: Esta é a Samara, depois do tratamento de um ano com caneta emagrecedora. Com a perda de peso, a flacidez no rosto e nos braços ficou visível e começou a incomodar. Há 20 dias, passou por uma cirurgia.
2: Estou feliz porque realmente o pescoço, né, que sempre acaba incomodando, estava me incomodando. E essa coisa de ter o caimento aqui da musculatura também, eu acho que isso foi super válido.
1: Um levantamento feito nos Estados Unidos mostra que o uso das canetas emagrecedoras transformou o mercado de saúde e estética, impulsionando a procura por tratamentos. Quase 2/3 desses pacientes começaram a realizar procedimentos após a perda de peso. Aqui no Brasil, só nesta clínica houve um aumento de 30% no número de pacientes nos últimos 2 meses. E todos só procuraram o serviço porque perderam peso usando as canetas emagrecedoras.
3: O paciente começa a se incomodar com flacidez, fica com ar de cansado e aí vem procurar procedimento estético. Um boom que eu, pelo menos eu não estava esperando. A gente teve que se adaptar a esse aumento dessa demanda.
1: Com as canetas, a Alexandra passou de 88 para 74 quilos. Ela quer evitar cirurgia. Por isso, antes mesmo do tratamento, começou a treinar. Há 8 meses, vem na academia, no mínimo 3 vezes por semana.
4: Não, cirurgia eu não quero. Eu treino porque eu preciso, né? Para chegar onde eu quero e pretendo continuar o treino.
1: O personal dela reforça.
5: O mais importante disso tudo é que você venha na academia, que você esteja dentro da sua meta, junto com o profissional de educação física.
0: O Jornal da Noite termina aqui. Para rever as nossas reportagens, acesse band.com.br. Uma excelente terça-feira para você.

0: As principais atrações de Estrasburgo, na França, estão concentradas no belíssimo centro histórico da cidade. Os canais que cortam essa região formam o que é conhecida como Grande Ilha.
1: Essa grande ilha, formada pelo rio Ill, foi declarada Patrimônio Mundial da Unesco em 1988 por manter características típicas de cidades medievais.
0: Entre os pontos de interesse estão 5 igrejas, sendo a imponente Catedral de Notre Dame de Estrasburgo a mais famosa delas. Ali ao lado fica a Casa Camerzel, uma construção do século XV, onde hoje funciona um restaurante. Caminhar e curtir a atmosfera da Grande Ilha é um dos melhores programas a serem feitos no Centro Histórico de Estrasburgo, na França.

0: nessa?
1: Aqui reunindo todas as informações, porque daqui a pouquinho eu vou entrar ao vivo para trazer tudo para vocês.
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0: Duda, bem-vindo ao nosso jornal Terra Viva. Como é bom encontrá-las, encontrá-los aqui, porque a partir de agora, juntos, acompanhamos os principais destaques do agronegócio dessa segunda-feira no Brasil e em todo o mundo.
1: Estimativa da inflação sobe pela nona semana consecutiva. Exportações de soja batem recorde em abril. Plantas daninhas na cultura da soja elevam custos de produção. Nova diretoria da Conab vai investir em levantamento de informação estratégica na agropecuária.
0: E você vai ver também um borboletário em Osasco, aqui na Grande São Paulo, que mostra a importância das borboletas para o meio ambiente. Essas e outras notícias a partir de agora, ó, no Jornal Terra Viva. Iniciamos a nossa semana, o nosso JTV, repercutindo a economia, porque a estimativa da inflação para esse ano subiu para 4,91%. É a nona semana consecutiva de alta. Os juros também foram revisados para cima no longo prazo. Fim de 2026, subiu 0,02 ponto percentual em relação ao boletim Focus divulgado na semana passada. Já a expectativa de crescimento do PIB foi mantido em 1,85%. A taxa básica de juros, a Selic, e também em 13%. No longo prazo, os economistas projetam leve alta com taxa subindo de 11% para 11,25% ao final de 2027. Para os anos seguintes, as estimativas se mantiveram estáveis em 10%, de acordo com o Banco Central. E agora, o bom desempenho das exportações de soja tem sustentado a receita do setor. O resultado foi impulsionado pela crescente demanda da China, principal compradora do produto brasileiro, de acordo com o CPEA.
2: Em abril, o Brasil exportou 16,75 milhões de toneladas de soja. Maior volume já registrado na série histórica da Cesex, a Secretaria de Comércio Exterior. No acumulado dos quatro primeiros meses de 2026, as vendas externas somaram aproximadamente 40 milhões de toneladas. Outro recorde para o setor. Já os embarques para a China avançaram 17,6% de março para abril. O resultado sustenta a receita da cadeia produtiva, que segue pressionada pela ampla oferta interna, pela desvalorização cambial e pelo recuo das cotações domésticas, segundo o CPEA.
0: Silmar César Miller, boa noite. Espero que você tenha passado um ótimo final de semana. O que você diz pra gente a respeito desses números da soja aí?
3: Márcio Campos, muito boa noite. Boa noite, meus amigos do canal Terra Viva, os nossos produtores rurais de todo o Brasil. Márcio, a notícia é boa, claro. O Brasil exportando um grande volume de soja agora no mês de abril, tem sido recorrente. O ano até começou um tanto devagar, mas agora o Brasil retomando aqui um ritmo forte nos embarques para o exterior. Maio não deve ser diferente, também uma previsão de bom desempenho no volume das exportações. O que está faltando é preço, Márcio. O preço não está muito bom, mercado internacional bastante abastecido, safra grande no Brasil, safra recorde, na Argentina também, nos Estados Unidos também vem com uma boa safra colhida no final do ano passado, expectativa inclusive de crescimento da área de plantio para a safra nova agora, que está no início de plantio nesse momento, tudo isso converge para uma pressão sobre os preços da soja no mercado internacional. Mas o volume pelo menos vem aumentando, garantindo aqui uma boa receita de exportações. E o nosso principal cliente, é claro, continua sendo a China. Esse é um resultado bom até agora, conforme mostram os números. A dúvida agora é daqui para frente, Márcio. Tem novidade aqui por acontecer. O presidente Donald Trump finalmente acertou com seu parceiro chinês, lá, Xi Jinping, uma viagem para Pequim. Os dois presidentes das duas maiores potências econômicas globais, econômicas e militares também, devem se reunir nesta semana, procurando, entre outros fatores aqui, retomar o comércio bilateral entre os dois países, bastante prejudicado desde o tarifaço imposto por Donald Trump no ano passado, no seu primeiro ano de governo. Isso prejudicou bastante o comércio com a China. A China acabou se voltando especificamente para o Brasil para suas compras de produtos importantes, no caso da soja e de carne bovina. Donald Trump quer reverter essa situação, fazendo com que os chineses voltem a comprar mais soja americana. Então, vale o sinal de alerta aí, ou seja, até agora, exportação brasileira indo bem, mas certamente se o acordo evoluir nessas conversações previstas para a semana, os chineses fatalmente vão ter que voltar a comprar mais soja dos Estados Unidos. E a consequência é que deve

0: reduzir o ritmo de compra de soja brasileira. Não vão deixar de comprar, até porque o Brasil realmente tem muito mais soja disponível para exportação do que os Estados Unidos. Mas pode haver realmente uma queda no ritmo das exportações já a partir desse mês de maio, ou se não a partir de junho. Então é bom ficar alerta, porque isso, claro, pode afetar as margens aqui, especialmente o mercado de prêmios, que são aqueles áreas que existem sobre a Bolsa de Chicago, que vem favorecendo bastante a soja brasileira ultimamente, garantindo um preço melhor do que aquele cotado na Bolsa de Chicago. Isso pode mudar por conta dessa possibilidade de inversão das compras chinesas, comprando mais soja no nosso principal concorrente, que são os Estados Unidos.
1: E os mercados nessa segunda, Silmar?
0: Márcio, a semana começou com altas generalizadas aqui, mas pelo motivo errado, né? Petróleo disparou nas bolsas internacionais nesta segunda-feira, subiu quase 3% o petróleo tipo Brent, que é referência aqui para o mercado brasileiro também, basicamente refletindo o retrocesso nas negociações entre Estados Unidos e Irã, por fim ao conflito que faz com que os dois países fiquem às turras lá já ao longo de terceiro mês consecutivo. Não houve aceitação da proposta feita pelo Irã, uma contraproposta, na verdade, a proposta de Donald Trump. O presidente Donald Trump disse que é inaceitável a contraproposta iraniana, portanto, a crise continua, o petróleo, portanto, voltando a subir de forma acentuada, e tudo isso acabou revertendo em altas generalizadas também nas cotações das commodities agrícolas nas bolsas internacionais. Subiu tudo. Soja subiu 0,4% na Bolsa de Chicago, milho 0,8%, a gente está vendo na tela aqui as cotações. Trigo teve alta mais expressiva, 2,4%. Arroz em casca em Chicago não foi diferente, também subiu nesse caso aqui 0,5%. Na Bolsa de Nova York, mesmo resultado, subiu tudo. A café arábica, alta forte, 2,7%. Café robusto em Londres também subiu, 2,6%. Açúcar também acompanhou o petróleo, subiu 1,5%. Destaque para o algodão aqui, que pegou carona diretamente no petróleo, subiu 3,6%. Cacau foi o grande destaque do dia, com alta de 12,6%. Aqui não foi o petróleo, foi a preocupação com o El Niño, o fenômeno climático aqui, que pode afetar as regiões produtoras de cacau do oeste da África. A principal região produtora, muito temor por lá que pode levar a uma redução forte na produção de cacau nessa que é a principal região produtora do planeta. Então está aí sinalizando um chocolate novamente mais caro por conta dessa situação climática provocada por El Niño. Cacau disparou hoje, 12,6% só num dia. E também aí, o suco de laranja subiu hoje 0,2%. Como se viu aqui, altas generalizadas. No mercado financeiro, o dólar teve pequena queda hoje, caiu 0,1%, R$ 4,89, e o mercado de ações caiu por conta até dessa situação do Oriente Médio, que afetou muito as bolsas americanas, e acabou o mercado de ações aqui no Brasil acompanhando a queda também das bolsas dos Estados Unidos. Para finalizar, um destaque ainda, o boi gordo. Entre as commodities que subiram hoje, o boi gordo não ficou ali também essa situação toda, embora não tenha muito a ver com a guerra do Irã, mas acompanhou a alta dos preços das principais commodities, boi gordo também com forte valorização de 1,3% nesse início de semana. Márcio Campos.
1: Muito bem, Silmar. Boa semana. Um abraço.
0: Uma boa noite, boa semana para você e toda a equipe aí, aos nossos telespectadores também. Até amanhã.
1: Até amanhã. E a Conab tem nova diretoria. A cerimônia de posse ocorreu durante a celebração dos 36 anos da estatal.
2: O novo presidente é o agrônomo Silvio Porto. Na posse, prestigiada por autoridades do governo, ele falou que quer avançar na área de informação agropecuária. Em parceria com a Universidade Federal de Minas Gerais, a Conab está desenvolvendo um sistema que projeta o que será do agro brasileiro até 2050.
3: Essa plataforma vai permitir que a gente consiga ter uma dimensão do crescimento da área plantada para os diferentes produtos que nós plantamos tanto para exportação como para o mercado interno, e essa plataforma nós queremos estar com ela pronta até julho para estarmos lançando, e isso será uma grande entrega ainda esse ano.
2: O levantamento de informações estratégicas é só uma das várias políticas agrícolas da Conab.
4: Desempenha um papel fundamental fundamental para garantir o preço justo para quem produz por meio das suas políticas da PGPM e da subvenção, para reduzir a volatilidade do preço dos alimentos quando faz a formação dos estoques. Tem um papel muito importante em garantir o abastecimento alimentar em todas as regiões do nosso país. A Companhia Nacional de Abastecimento, ela é gigante e ela é do tamanho dessa nova diretoria.
2: Com o novo presidente, novos diretores, como Nayara Bittencourt, nomeada diretora de Política Agrícola, e Benhur Freitas, novo diretor administrativo.
1: Além da mudança de comando, o evento foi marcado pela transferência de recursos para a companhia. São 450 milhões de reais do Ministério do Desenvolvimento Social destinados ao programa de aquisição de alimentos.
3: Nós devemos estar adquirindo aí entre 350 talvez a 400 tipos de alimentos diferentes, e esses alimentos são destinados para as cozinhas solidárias e para atendimento à situação de segurança alimentar da população que ainda não tem acesso à alimentação por uma questão de renda.
2: O programa de aquisição de alimentos é um dos principais de compra pública da agricultura familiar. Ele beneficia quem consome e quem produz.
5: O PA, ele é uma sustentabilidade, assim, porque a gente pode contar com aquele dinheiro. Tem pessoas que não plantavam, hoje planta, hoje tem agricultora que vive da sua produção, exatamente por causa do PA.
2: Ivanilde faz parte de uma associação de mulheres rurais em Braslândia, que vende uma média de 4 mil quilos de alimentos por semana. Apesar do volume, ela tem uma queixa.
5: Mas precisa melhorar muito no preço, né? Muito mesmo. Porque o PA, ele, no segundo PA, ele era 15 mil reais. E esse agora baixou para 10, não entendi por quê, né? A gente fazia uma soma, dava, mas não dava um salário para agricultor, no mês, né? Agora imagina de 10 mil.
1: A seguir, o avanço das plantas daninhas resistentes pressiona o campo. Vamos falar disso numa entrevista ao vivo. E também os detalhes da etapa eletrizante da PIBR Brasil. Pois é, aconteceu em Patrocínio, Minas Gerais. Todos os detalhes depois do intervalo.

0: Vamos para o campo agora, porque as projeções para a safra de soja 26-27 indicam que este será o ciclo mais caro em 10 anos, refletindo uma combinação explosiva de fatores dentro e fora da porteira. Veja só, o custo operacional disparou com fertilizantes e defensivos encarecidos pela logística e pela manutenção do câmbio na casa dos R$ 5,00. Além da alta dos insumos, o financiamento da lavoura ficou muito mais pesado com a taxa Selic congelada em 13% ao ano. Esse cenário eleva o ponto de equilíbrio da fazenda, exigindo uma produtividade cada vez maior apenas para cobrir as despesas básicas. Olha, tem outro fator que pode elevar os custos na produção de soja. É o avanço das plantas daninhas resistentes aos herbicidas tradicionais. E sobre esse assunto, a gente recebe aqui no Jornal Terra Viva o Murilo Borges, que é gerente de marketing da Syngenta, né, Murilo? Ô, Murilo, boa noite. Obrigado pela gentileza de estar conosco aqui. Como é que essas plantas daninhas, então, Murilo, afetam aí o desempenho das lavouras, né, e os custos de produção também? Boa noite, Murilo.
1: Boa noite, Márcio. Boa noite a todos que nos assistem aí no Jornal Terra Viva. Satisfação estar aqui com vocês hoje para conversar sobre esse tema que realmente é grande, de grande importância aí para nós na agricultura brasileira. E a gente acabou de ver, né, Márcio, essas onerações de custos, né, que a gente está tendo aí para essa próxima safra. E sem dúvida, quando a gente traz essa composição de custos de fertilizantes, operacionais, etc., e linka com essa questão de aumento de resistência, é a combinação, vamos dizer, imperfeita para o agricultor, pois nós estamos com um fertilizante mais caro e quem está levando esse nutriente embora muitas vezes é a planta daninha. Então esse aumento de plantas daninhas, uma vasta gama de espécies como caruru e principalmente as gramíneas que a gente tem hoje com grande destaque para o capim e pé de galinha, tem onerado os custos, Márcio, de 30, 40 dólares, que é o grande usual aí na cultura da soja, por exemplo, para 80 até 100 dólares por hectare. E sem contar que quando a gente vai mensurar a produtividade, um capim pé de galinha que eu acabei de citar pode levar até 80% da produtividade embora. Então, a relevância que tem essas plantas daninhas hoje para a agricultura brasileira é enorme, principalmente nesse cenário de aumento de custo de produção.
0: Eu sei que muitos já conhecem esse fator, mas eu queria que você explicasse mais ainda sobre o uso repetitivo dos mesmos herbicidas contribuindo aí para o aumento da resistência das plantas, Murilo.
1: Sem dúvida, Márcio, esse é o grande problema que essas plantas daninhas vêm apresentando hoje. É o uso repetitivo dos mesmos produtos ou ingrediente ativo, como o nosso bom e velho glifosato, de grande importância para a agricultura e continuará sendo, porém esse uso indiscriminado e muitas vezes com dose errada, em momentos errados, tem trazido essa resistência aí com muito maior velocidade. Então, os herbicidas tradicionais, como eu citei, glifosato, cletodim e outros ingredientes ativos que todos os agricultores que estão nos ouvindo conhecem e usam nas suas lavouras, a gente tem já hoje quase 60 casos de plantas daninhas resistentes, sendo as principais, como eu já citei, as gramíneas, né? Mas principalmente o capim-pé de galinha. E aí, Márcio, quando a gente vai para o campo e pergunta, a cada 10 agricultores, 8 já traz que dentro da sua lavoura eles têm problemas de plantas daninhas, problema de capim-pé de galinha, por exemplo.
0: Seguinte, hein? Tem uma nova geração aí de herbicidas seletivos voltado para esse controle, né? Essa nova geração já foi aprovada na Argentina e deve chegar aqui no Brasil também em breve. O que que muda com essa tecnologia? Explica um pouco disso para a gente.
1: Márcio, esse é o nosso compromisso, né, da Syngenta com a agricultura brasileira, né? De trazer inovações, de trazer novas tecnologias diante a esses cenários que são cada vez mais desafiadores, né? A gente tem buscado aumento de produtividade, tem conseguido, né, a nossa agricultura pujante, né, e com todo esse potencial que a gente tem aí na soja, no milho, no algodão, mas devido a essas dificuldades fitossanitárias, como são as plantas daninhas resistentes, a gente tem enfrentado problema. A gente vem muito em breve aí para trazer para o mercado uma grande e disruptiva inovação, que é um novo herbicida, um novo ingrediente ativo, uma nova classe química que vem para ser posicionado tanto no pré-plantio de culturas como a soja, o algodão, o milho, como também na pós-emergência das culturas como soja, algodão e feijão. Então, tudo aquilo que a gente tem de problema hoje, como as gramíneas resistentes, capim pé de galinha, capim amargoso, o azevém para o pessoal lá do sul, para os produtores lá do sul, que também de grande importância, esse novo herbicida ele vem para controlar, inclusive aquelas espécies que são resistentes ao glifosato e aos graminicidas como o próprio capim, o próprio cletodim que eu citei aqui anteriormente.
0: Agora tem um detalhe, quando se fala em nova tecnologia, o pequeno, o médio produtor sempre fala assim, poxa, será que eu vou conseguir usar? O que você diz pra gente, Murilo, os pequenos e médios vão conseguir acompanhar esse avanço tecnológico para enfrentar esse desafio do campo, da soja?
1: Márcio, como eu reforcei, né, o compromisso da Syngenta com o agricultor brasileiro, né, esse é o nosso grande foco, ele é o nosso grande objetivo de trabalho e de investir milhões e milhões de dólares todo ano para trazer essas inovações. E trazer não quer dizer que ela vai ser para um grupo ou outro de produtor no Brasil. É uma tecnologia que vai chegar para acesso a todos os agricultores no Brasil pela presença que a gente tem aí em todo o território nacional. Então, produtores de soja, produtores de algodão, produtores de feijão, de trigo, enfim, é um produto que vai chegar para ser uma nova ferramenta, como eu disse, uma inovação muito grande, que vai ser disruptiva para esse nível de controle, aquilo que produtores que conheciam, que controlavam essas gramíneas resistentes lá atrás, essa é a nossa proposta com esse produto, né? De trazer a inovação como uma grande diferenciação aí para esse produtor, seja ele médio, pequeno, mas o acesso, a proximidade que a gente tem com esse agricultor, né, com todos eles, é o que vai dar esse acesso aí a essa nova tecnologia que muito em breve estará no mercado.
0: Murilo Borges, gerente de marketing da Syngenta, muito obrigado colaborando conosco hoje aqui. Um abraço para você e parabéns pelo trabalho.
1: Obrigado, Márcio, pela oportunidade. Que seja uma excelente safra para nós aí, se Deus quiser.
0: Bora lá. Gente, do campo vamos para a arena, porque a PBR Brasil desembarcou na cidade mineira de Patrocínio para uma etapa eletrizante. A Aline Lima vai contar tudo para a gente agora.
2: Chegamos ao fim da etapa de patrocínio da PBR na FENCAFÉ, a feira mundial de café que recebeu mais de 60 mil pessoas nos 4 dias de evento. Quem ficou com a fivela pela primeira vez na sua temporada de estreia foi o mato-grossense Mário Denegri. Além disso, ele foi o único a parar em todas as montarias e ainda quebrar a invencibilidade do touro tripolar Júnior.
3: Falei com os meninos falou que podia, que ia deixar ele pra mim, então daí eu vi a oportunidade de montar nele e fazer uma boa apresentação, rodava na minha mão a favor, eu monto bem melhor na mão. Então eu falei que é ele e Deus proporcionou ter feito uma boa parada, uma boa montaria e me tornasse o grande campeão.
2: Outro destaque foi o Arley de Oliveira, o Café, que fechou a etapa em terceiro e assumiu a liderança do Brasileirão com um total de 492,5 pontos.
4: Mas eu tô contente de sair como líder, vou tentar me manter até chegar na final, não é fácil, mas eu vou trabalhar para isso e tenho fé em Deus que... Vamos disputar de igual com esses meninos, tudo companheiro, tudo cavaleiro também. Eu não posso bambear o garrão, porque senão eles passam por cima mesmo.
2: A PBR Brasil retorna no dia 29 de maio, na etapa de Divinópolis, aqui no estado de Minas Gerais.
0: E você vê tudo aqui no canal Terra Viva. A seguir, a previsão do tempo para todo o país e também um borboletário aqui em Osasco, na Grande São Paulo, que mostra a importância das borboletas para o meio ambiente. É delicado, mas tem uma força que a gente mostra já já.
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0: Música. E é hora da previsão do tempo para todo o Brasil. Olha o Vitor Takau chegando aí, hein? Olá, Vitor.
6: Olá, muito boa noite a todos. E o último fim de semana e a segunda-feira foram bastante gelados em grande parte do Brasil. Não poderia ser diferente, afinal tivemos desde a última sexta-feira o estabelecimento da primeira onda de frio que atuou sobre boa parte do Brasil, a primeira deste ano de 2026, que prometeu e entregou baixas temperaturas, não apenas nos estados do Sul, Sudeste e Centro-Oeste, mas também o primeiro episódio de friagem registrado em estados, nos estados do Norte, com temperaturas mais baixas no Acre, Rondônia e também no sul do Amazonas. Então vamos ver como ficam as condições nesta terça-feira, dia 12 de maio. E a terça-feira deverá contar novamente com destaque para a atuação da massa de ar polar, associada à onda de frio e que mantém as temperaturas mais baixas nos estados do Centro-Sul e também mantém as temperaturas mais amenas em pontos do Acre e Rondônia. Inclusive, nas primeiras horas da manhã desta terça-feira, podemos contar com formação de geada generalizada nos três estados da região sul, pontos do sul de Mato Grosso do Sul e também do estado de São Paulo, além de áreas também da Serra da Mantiqueira. Enquanto isso, a frente fria que avançou sobre o país no último final de semana segue na altura do Espírito Santo e reforça a formação de nuvens carregadas sobre o estado capixaba. E a chuva volta a aumentar também na costa leste da região nordeste, além de seguir nos estados da costa norte, no litoral norte da região nordeste e nos estados do norte do Brasil. Aqui no nosso mapa de risco, destaque para o alerta de perigo que segue entre o Amazonas, sul de Roraima e oeste do Pará, onde a chuva pode causar novos problemas. Mas os temporais se estendem também por outras áreas do estado do Pará, Amapá, além de áreas também do estado de Roraima. A chuva pode cair com forte intensidade na costa norte nordestina entre o Maranhão e o Rio Grande do Norte. E áreas entre Maceió e João Pessoa seguem também em alerta para a ocorrência de chuvas intensas que podem causar novos transtornos. Já o cenário é completamente oposto em áreas do interior do Brasil, onde o alerta é para baixos índices de umidade relativa do ar, que podem atingir níveis críticos, tanto no interior da região centro-oeste, sudeste e também nordeste, quanto também em áreas do interior da região sul. E durante a tarde, as temperaturas permanecem mais amenas em grande parte das capitais, principalmente aquelas do Centro-Sul. Máximas de apenas 20 graus em Porto Alegre, 19 em Curitiba, 23 em São Paulo e também em Belo Horizonte. Máximas de 21 em Campo Grande e 26 na cidade de Cuiabá, capital de Mato Grosso.
0: Valeu, Vitor. E hoje tem leilão aqui na tela do Terra Viva. Sétimo leilão Aras JZ e convidados às 20h. O Flávio Assis está conosco no JTV de hoje, hein, Flávio? Ele que é promotor do leilão, está aqui com a gente para falar um pouco sobre o que vai acontecer daqui a pouquinho. O que, que vai ser ofertado nessa noite aqui, hein, Flávio? Boa noite.
9: Boa noite, Márcio. Boa noite a todos os telespectadores. Um prazer estar novamente aqui com vocês nesse sétimo leilão JZ e convidados. Ô Márcio, vamos ter aí vários lotes, posso dizer que não existe o melhor ou o pior, é um leilão recheado de qualidade, desde o primeiro até o último lote. Para aquele que está querendo adquirir aquela mula que tanto sonhava, vai ter a oportunidade de adquirir nesse leilão, principalmente animais dóceis de confiança. Os asininos, vamos ter aí animais de pelagem exótica, filho do tri-grande campeão Ébano do Pascoal, além do mais, de jumento consagrado do Ara JZ, como Galileu JZ, Ouro JZ e Black JZ.
0: Muito bem, Flávio. Tem cavalo, tem égua também, não tem? Tem burro, tem mula, tem jumento, é tudo isso mesmo, é isso?
9: É, vamos ter duas éguas prenhas, viu, Márcio? Uma filha, uma tá prenha, confirmada, e o mozigoto, inclusive essa da tela aí, que é a Nali do Rabi, lote linda. 7. E vamos ter também o lote 8, Gaivota, que está a prenha do Checkmate JZ. São dois jumentos pretos. Então aí é o sonho, né, Márcio? Rapaz. Mula preta e calçada, né? É o sonho.
0: Olha esse pampa aí, rapaz.
9: Então, essa é uma égua.
0: Ah, é uma égua pampa.
9: Que está prenha confirmadíssima do jumento Checkmate, que é filho do Ébano do Pascoal.
0: Gente, como é que faz? Não pode perder um leilão desse, não. É o 7º leilão Aras, JZ e convidados, daqui a pouquinho, 20h, aqui no canal Terra Viva, logo depois do Terra Viva DBO na TV. O Nilton Rezende está com você também, né, Flavião?
9: Está.
0: Então tá bom, o Nilton vai estar com você então. Flávio, obrigado, um abraço para você, viu?
9: Estamos às ordens.
0: Valeu, leilão zaço daqui a pouco aqui no canal Terra Viva. Olha, vamos para Osasco, que é um município que fica do lado aqui da capital paulista, porque lá tem um borboletário no meio da cidade para ensinar a população a importância das borboletas para o nosso meio ambiente.
10: Apaixonada por borboletas desde a infância, Anne fez questão de levar a máquina fotográfica no primeiro passeio dela ao borboletário.
11: É muito bom ter um espaço verde no meio da cidade com tantos prédios e elas estão bem cuidadas, né? Tem frutinhas, tem néctar também que eles produzem, é muito interessante.
10: O borboletário de Osasco, na Grande São Paulo, funciona dentro de um parque. São 130 metros quadrados cobertos com telas. Tem autorização do Ibama para criar 12 espécies. Os ovos, depositados pelas borboletas nas plantas, vão para o criatório. Viram lagartas, pupas e borboletas num ciclo que pode levar de 30 a 60 dias.
12: Ela é muito importante para as florestas e para as matas, porque ela é uma das principais polinizadoras desses locais onde tem bastante vegetação. Dentro das cidades também ela tem um papel muito importante. Ela pode servir para indicar os locais que são muito poluídos. Por quê? Porque você tem borboletas que aguentam um certo grau de poluição do ar, né? Então, se você está no espaço e você fica vendo que só tem aquelas borboletas, né, que aguentam a poluição, você tem que ficar esperto, porque o ar não está muito favorável para as pessoas. Isso é bom, inclusive, porque pode servir de uma ferramenta de gestão ambiental para a cidade.
10: Borboletário é aberto para visitação, mas tem que ficar de olho no tempo, porque as borboletas não gostam nem de chuva, nem de frio. Para observar as borboletas voando, o dia tem que estar ensolarado e sem vento. De borboletas varia. Atualmente são 50. Na primavera, perto de 100. Para Paulina, que trabalha com esses insetos há 17 anos, as mudanças climáticas têm impactado as borboletas. Muitas são resistentes à variação brusca de temperatura.
12: Isso está sendo muito desafiador para nós, porque a gente tem que manter as espécies aqui, para que as pessoas possam nos visitar. É uma questão também de conservação, né? Que a gente tem que ensinar as pessoas de que conservação de espécies é muito importante. Mas a gente está ali, tentando, lutando para poder manter esses bichinhos vivos aqui dentro, para a gente poder cumprir com esse papel de educação ambiental, de ciência, né?
10: Além da educação ambiental, o borboletário tem o poder do encantamento. É quase impossível não sorrir ali.
13: É a primeira vez, mas fiquei encantada.
14: Aqui é muito legal, tem muita borboleta.
10: Lorena, de 10 anos, adorou a experiência.
14: A minha avó falou assim que tem que pegar as borboletas com muito carinho, porque ou a gente machuca elas. Essa daqui é bonitinha.
0: Bichinhos lindos, né? Lindos demais, que contribuem com a natureza e nos dão uma grande lição. As borboletas nos ensinam a bater asas. Saiba bater a sua asa também, tá bom? Bom descanso para quem vai descansar, bom trabalho para quem segue na lida noturna aí. E o meu convite para você continuar conosco aqui no Grupo Bandeirantes.

0: Boa noite. Bom, primeiro, como vocês podem perceber, a gente está fazendo o nosso programa hoje direto da sala digital da Band e a gente faz um programa aqui extremamente importante. Em maio de 2006, o Brasil tomou conhecimento da pior forma possível da facção, a força da maior facção criminosa do país. Rebeliões em presídios por todo o estado de São Paulo, ataques violentos contra bases policiais, delegacias, ônibus, agentes de segurança e um resultado que foi a morte de mais de 500 pessoas. 20 anos depois, muita coisa mudou no crime organizado. Além do tráfico de drogas, ele agora se infiltrou no mercado financeiro, em vários outros braços do Estado, nas esferas públicas. Mas o combate ao crime organizado também evoluiu. Com inteligência, tecnologia, cooperação internacional, tem dado aí golpes nas facções. E para entender essa evolução, a situação que a gente vive no momento, um tema tão delicado, nós convidamos para o nosso programa de hoje o que a gente poderia dizer o principal adversário do PCC no Brasil. Promotor de justiça do Grupo de Atuação Especial de Repressão ao Crime Organizado, o GAECO, o doutor Lincoln Gaquia, que é o inimigo número um da facção, nascida nos presídios paulistas. Queria te agradecer, Lincoln, por aceitar nosso convite. O senhor que é ameaçado há mais de 20 anos vivendo essa situação e nos dá aí a honra para nos explicar, contextualizar tudo isso aqui no nosso Canal Livre. Uma boa noite para o senhor.
1: Uma boa noite, é um prazer estar aqui com vocês.
0: Me acompanha nessa entrevista os jornalistas Fernando Mitre e também dois especialistas nesse assunto de PCC, Débora Raposo e o Rodrigo Hidalgo. Doutor Lincoln, eu vou começar de uma maneira, quebrar um pouco o protocolo do nosso programa, começar de uma maneira diferente, começando e te reverenciando. Porque realmente, para todo mundo certamente que está acompanhando, você imaginar alguém que há mais de 20 anos passa a fazer uma empreitada contra uma facção que virou o que virou, coloca em risco a sua vida, o senhor é ameaçado a todo momento, vive de escolta, abre mão da sua vida, do seu lazer, o senhor tem filhos, tem família, o senhor tem que abrir mão, abdicar de tudo isso em prol da sociedade, para combater o PCC e fazer com que, de alguma forma, esse combate possa evoluir. Então, realmente, em nome da sociedade, é fazer aqui um reconhecimento a esse trabalho que o senhor faz e ouvi-lo um pouco, como é que é todos os dias acordar diante dessa situação e encontrar essa força de seguir em frente, de não esmorecer, de não desistir de uma batalha que a gente sabe que para a sociedade é fundamental.
1: Olha, eu não posso dizer que eu tenho uma vida fácil, nem eu, nem minha família. A gente tem muita restrição, né? Eu ando escoltado 24 horas por dia, 7 dias por semana. Eu tenho escolta, se eu abrir a porta da minha residência às 2 horas da manhã, as viaturas da polícia militar estarão lá. Então, é algo que eu tive que me acostumar. Eu tenho escolta desde 2005, quando eu tive a primeira ordem para me matar. Aliás, isso que me motivou mais os ataques de 2006 a começar essa empreitada que já dura 21 anos, né? Acho que muito foi feito e muito tem ainda que ser alcançado. Mas eu penso que eu estou cumprindo meu papel, eu estou cumprindo meu dever, não é? E que eu sou absolutamente responsável pelas minhas escolhas. Eu escolhi o combate, eu escolhi as investigações. E, portanto, eu acabo pagando um preço caro por isso. Eu costumo dizer que eu estou hoje tão recluso quanto aqueles líderes do PCC que eu encaminhei para o sistema penitenciário federal no início do 2019.
0: E a família vai junto também, né? É uma escolha.
1: É, a família coletiva. Vai junto também. Infelizmente, a escolha foi minha, né?
0: Sim.
1: Foi pessoal e acabou causando todo esse transtorno familiar. Mas eu acredito que vale a pena, né? Como eu disse, você já mencionou, eu tenho filhos, né? Eu vejo as crianças desse país aí que precisam também se livrar, né, do jugo de facções criminosas que dominam uma grande parte do território do Brasil hoje, principalmente nas comunidades carentes. Então a gente tem que trabalhar, acho que essa é a nossa missão, é a nossa vocação e vamos continuar em frente.
2: Durante todos esses anos, eu acho que desde 93, né, o senhor está nessa luta, né? A evolução do crime organizado é algo assustador, né? É impressionante a dimensão a que se chegou isso, né? E hoje, no sistema financeiro, né, começou ali com as fintechs e tal e foi embora. Ninguém sabe até onde vai. Eu até tenho medo de fazer esse raciocínio. Se continuar no ritmo que esteve nos últimos 20 anos, o que vai acontecer nos próximos 20? É um negócio difícil até de imaginar. Mas o Estado também evoluiu, evidentemente, o combate ao crime também evoluiu. Eu queria que o senhor fizesse essa comparação. Como é que está a resposta do Estado à evolução do crime?
1: Infelizmente, a resposta do Estado, ela é sempre reativa, não é? Ela é uma resposta que vem sempre depois do crime ter invadido determinados setores. Então, isso é um problema. A gente precisa ter uma atuação mais proativa, nós precisamos ter uma investigação preditiva que nos permita nos anteciparmos aos próximos passos que, por exemplo, o PCC dará. Mas não é, se você pontuou bem, não é mais a mesma organização que eu vi nascer em 93. Ingressei na carreira do Ministério Público em 1991. Em 92 eu assumi minha primeira comarca e todas elas, dali para diante, elas tinham penitenciária sobre a minha responsabilidade. Então eu vi de perto esse fenômeno, que era muito pequeno e voltado apenas para o sistema prisional, se tornar hoje talvez na organização que mais cresce no mundo. Eu faço uma comparação em termos econômicos. O PCC, em 2006, ele faturava 12 milhões de reais por ano, brutos. 12 milhões. Em 2026, 20 anos depois, o PCC fatura 2 bilhões de dólares por ano.
2: Que loucura.
1: Então não existe, na minha opinião, nenhuma organização criminosa e nenhuma empresa lícita que tenha um crescimento tão extraordinário quanto teve o PCC. Portanto, hoje é um fenômeno que não pode mais ser combatido no estado de São Paulo apenas, já está em todos os estados do Brasil, já está em 28 estados, aliás, 28 países, me perdoem. Então é algo que a gente tem que fazer hoje com esforço nacional e internacional.
3: Pegando esse gancho, doutor Lincoln, o senhor acredita que tem um risco de um estado ter o dinheiro do crime dentro do governo? Do governo, do dinheiro do crime estar dentro do governo? O senhor acha que tem esse risco real?
1: Eu acho, você acabou de narrar o que é o narco-estado, de maneira genérica, né?
3: Bancar os governos, no caso.
1: A gente tem uma situação, né, nessa evolução de mais de 30 anos do crescimento do PCC, em que uma facção se tornou uma organização criminosa mais organizada e hoje se tornou uma máfia. Eu digo que é a primeira máfia do Brasil. E por que que eu acho que é uma máfia, né? Porque a gente está seguindo a doutrina internacional. O PCC está infiltrado nos poderes do Estado. Vocês já noticiaram aqui há pouco, né, a influência nas eleições que estão sendo divulgadas agora, de financiamento de campanha. Vocês já divulgaram a influência do PCC nos poderes, né? Inclusive no Poder Judiciário, no próprio Ministério Público. As polícias já tinham já muito problemas de corrupção, de infiltração do PCC nas polícias, e agora vem o pior, que é a infiltração na economia formal e no sistema financeiro. E para complementar a sua pergunta, quando nós atingirmos um status de que o crime organizado está tão infiltrado na economia formal e nos poderes constituídos, que o Estado não puder mais funcionar sem ele, então nós estamos diante de um narco-estado. É o que acontece no México hoje, o que aconteceu na Colômbia nos anos 90, na época do Pablo Escobar. Eu acho que a gente está distante disso, mas eu espero que daqui a 20 anos a gente não tenha que fazer essa constatação que o Brasil se tornou um narco-estado. Talvez até menos que isso.
4: Doutor, a gente falou em 2006 na abertura do programa sobre os 20 anos desses ataques que marcaram o país. A cidade de São Paulo parou naquela segunda-feira por conta desses ataques. O Estado não imaginava o poder que a facção tinha fora dos presídios? Havia indicativos, em 2001, a mega rebelião parou dezenas de penitenciárias pelo Estado. Em 2003, o assassinato de um juiz corregedor, Machado Dias, no oeste de São Paulo. Havia indicativos de que a facção se fortalecia também nas ruas?
1: Todas essas informações que você passou na sua pergunta eram indicativos claríssimos, né? De que o PCC tinha muita força. O PCC, em 2001, ele já havia conseguido paralisar 29 presídios simultaneamente. A polícia ali também foi pega de surpresa, o Estado foi pego de surpresa, o próprio Ministério Público, que através de telefones celulares, eles paralisaram 29 presídios com reféns, com transmissão ao vivo, né, do que acontecia durante as rebeliões para os meios de imprensa. Depois nós tivemos, em 2003, o assassinato do juiz Machado Dias, que já era um atentado de natureza terrorista. Eu não classifico o PCC como terrorista, mas os atos que eles praticam, sim, são de natureza terrorista. Era para causar um terror indiscriminado, não só nos juízes, nos promotores, nos policiais, enfim, todo mundo que atua nessa área, para que ninguém mexa com eles. E aí o Estado, nem mesmo depois desses sinais, o Estado fez a sua lição de casa. E em maio de 2006, todos nós, eu me incluo nessa lista, fomos surpreendidos pelos ataques. A polícia não sabia absolutamente quem é que estava atacando, sabia que era o PCC, mas não sabia quem eram os inimigos, quantos eram. Nós não tínhamos informação sequer do tamanho do PCC. Como é que ele se dividia, como é que ele se autossustentava, né, se autofinanciava. Então foi uma verdadeira catástrofe. Eu classifico uma das piores operações de segurança pública na história do Estado de São Paulo. Foi a remoção da liderança para a Penitenciária 2 de Venceslau, sem que se fizesse uma análise de risco, né, do que isso poderia provocar, sem que a gente tivesse um mapeamento dos criminosos que estavam em liberdade e aqueles que não foram removidos, porque nós tivemos simultaneamente aos ataques, isso é bom que se diga, rebeliões também simultâneas em 77 presídios do Estado. Então imagine a Polícia Militar tendo que correr para fazer ali a guarda desses presídios, que estavam absolutamente destruídos, para evitar que os presos fugissem, e policiais, forças de segurança sendo atacadas nas ruas, ônibus queimados. Então o Estado não fez absolutamente a sua lição de casa. Eu incluo o Ministério Público, evidentemente, também, né, porque nós também fazemos parte do Estado. Então eu acho que a partir de 2006 houve uma virada. Nós entendemos que era uma facção extremamente organizada, que tinha uma capilaridade muito grande, não só no sistema prisional, mas já estava lastrada nas ruas do Estado de São Paulo. Então, a partir daí, eu, inclusive, comecei a fazer as minhas próprias investigações para que eu pudesse entender o tamanho do PCC e como combatê-lo.
5: Dr. Lincoln, o senhor falou que em 20 anos sai de 16 milhões de faturamento para 2 bilhões.
1: Sai de 12 milhões.
5: 12 milhões para 2 bilhões.
1: Para 2 bilhões de dólares.
5: De dólares, ou seja, mais de 10 bi de reais. Quando você pega essa fatia de dinheiro, se fosse colocar numa pizza, de onde vem principalmente o dinheiro hoje do PCC? É de tráfico? É hoje, por exemplo, com as fintechs? É através de combustíveis? Onde que está dividido isso principalmente?
1: Na verdade, a gente tem que separar o que é o carro-chefe, o que é a forma de financiamento do PCC, que hoje é basicamente o tráfico internacional de cocaína para a Europa.
5: Ele traz de onde? Passa pelo Brasil?
1: Ele traz da Bolívia, do Peru e da Colômbia. Essa droga passa pelo Brasil. Eles compram lá em torno de $1,000 o quilo nesses países produtores. Só se produz nesses três países, ali da América do Sul, os países andinos. Essa droga chega na Europa a 35, 40 mil euros em média, podendo chegar a 80 mil euros, chegou no ano passado na França, 80 mil euros. Se essa droga for para a Ásia e já está indo, e também para a Austrália, para a Nova Zelândia, ela vale $150 mil o quilo. Não há nenhuma atividade criminosa no mundo que dê mais dinheiro hoje que o tráfico de cocaína.
5: E sai principalmente Porto de Santos?
1: Olha, a gente tem estimativa de 60% de toda a cocaína que passa pelo Brasil saia do Porto de Santos, tá? E 90% dessa cocaína que sai do Brasil todo é por via marítima. E aí você falou em outros setores, eles já estão na fase da lavagem de dinheiro. Porque esses bilhões que são auferidos com a venda da cocaína na Europa, ele vai precisar retornar para a economia e retornar para os cofres do PCC. E hoje eles não são mais como antigamente, que eles enterravam dinheiro, né? E nem tem como enterrar quantias tão grandes. Aliás, não há nem movimentação física. Eles usam operadores financeiros, criptoativos, doleiros, enfim, é uma série de transações que evita a movimentação física de dinheiro. E aí, na ponta, sim, né? Primeiro se buscou aí o ramo de combustíveis, postos de gasolina. Eles procuram setores da economia que têm uma deficiência de regulamentação e fiscalização, um baixo risco, um setor que tem opacidade. Então veja que nos postos de gasolina, o fenômeno das maquininhas de cartão, E a impossibilidade de você controlar realmente, o Estado controlar quanto de combustível é vendido. Então, de repente, o PCC compra postos e ele usa aquelas maquininhas de cartão, justamente para produzir, né, informações falsas de venda e, com isso, conseguir injetar esse dinheiro que é oriundo do tráfico internacional na economia formal. Mas não para por aí. Aí vem as fintechs, né, que são os bancos digitais, que foram criados para desburocratizar o sistema, para permitir que a população carente tivesse acesso ao sistema bancário, que às vezes eles não conseguem ter no sistema bancário formal. Mas essa facilitação também chegou ao crime organizado. O Brasil tem mais de 2 mil fintechs hoje. Ele só perde para o México e para a Colômbia. E quando eu vejo esse ranking, eu fico preocupado também. Né? Por que o México, a Colômbia e o Brasil têm tantas fintechs? Né? Eu já peguei várias fintechs que foram criadas por integrantes do PCC para lavar o próprio dinheiro, não é? E aí, depois as fintechs, com a facilitação das regras do sistema financeiro nacional, então isso migrou para os fundos de investimento, né? Porque você abre empresas hoje nesse país, eu chamo esse fenômeno de pejotização do crime. Você abre 100, 200 empresas em poucas horas, sem que ninguém cheque nada. Por exemplo, aqui em São Paulo, nós temos as empresas são registradas na junta comercial. Mas não há uma obrigatoriedade da junta comercial fazer uma checagem básica, se aquele endereço realmente existe a sede da empresa. Às vezes a gente tem numa favela 50, 100 endereços no mesmo local que não funciona nada. Então o sujeito abre empresas, essas empresas às vezes são fundos também de investimento, e os fundos vão parar, por exemplo, no fundo REAG e vão parar no Banco Master. Então veja o tamanho do problema. Nossa.
2: Agora, a operação Carbono Oculto foi um momento que marcou ali a luta contra o crime. Como é que se chegou a isso? E a partir dali, uma grande parte foi divulgada. Mas muita coisa não foi ainda. Muito sinal ficou para ser investigado. Tem novas trilhas aí. Como é que está isso? A perspectiva depois do Carbono Oculto.
1: Tá. Eu queria só fazer um outro histórico de uma operação que eu achei muito importante.
3: Sharks.
1: Que é tanto a Operação Sharks, foi a primeira vez em 2020 que nós conseguimos comprovar que o dinheiro do PCC não estava no Brasil. Eu coordenei essa operação. O PCC em 2020 mandou R$1,2 bilhão de reais para o Paraguai. Então, o sistema não tá, o dinheiro não estava no sistema financeiro formal e não estava enterrado, né? Como eles faziam antigamente. E aquilo acendeu um sinal de alerta em nós, investigadores, no Ministério Público. Então nós dali tiramos outras operações, por exemplo, a operação Fim de Linha. E aí essa nos surpreendeu, porque mostrou que o PCC havia capturado o controle de duas empresas de ônibus aqui em São Paulo que transportavam mais de 25 milhões de passageiros por mês e tinha um faturamento de mais de R$1 bilhão por ano. Então, aí nós percebemos que o PCC estava no mercado formal, isso em 2024, estava no mercado formal, participando de licitações públicas numa área que é essencial, né, de fornecimento de transporte público, não pode parar, não é? E isso nos preocupou bastante, né? Isso nos preocupou bastante. E depois vieram as fintechs, e aí vieram também as denúncias que levaram à Operação Carbono Oculto, né? Em que se verificou, na verdade, num outro ramo de atividade que também era mal regulamentado e mal fiscalizado, né? E permitiu que o crime organizado, com o apoio de assessorias contábeis, jurídicas muito competentes, eles têm esse apoio hoje, né? Contratam grandes escritórios, grandes empresas de contabilidade para assessorá-los. Olha, onde é que nós podemos aplicar o nosso dinheiro para lavar? Postos de combustíveis são um ótimo negócio. Então, compra uma rede de postos de combustíveis, você não só vai fraudar o tributo, você vai conseguir injetar o capital que você está recebendo do tráfico internacional de cocaína, e você também pode adulterar o combustível, coisa que eles fizeram, né? Uma mistura além do permitido. Você ganha de várias formas. E aí eles negociaram com outros empresários do ramo igualmente criminosos, né? ligados a usinas, então acabou envolvendo todo o setor, né? Desde da produção da cana-de-açúcar, da importação de combustível, da formulação desse combustível e da venda na ponta. Não quero dizer que o PCC estava presente em toda essa cadeia, mas ele estava numa parte da cadeia desse ecossistema de organizações criminosas que convergiam entre si. Então, o que foi importante da operação? A operação obrigou praticamente o governo federal e o Banco Central a melhor regulamentar e a Receita essa matéria. A Receita, então, passa a fiscalizar os fundos de investimento, que ela não fazia, e passa a fiscalizar também, o Banco Central passa a fiscalizar as fintechs, né? Tanto que coisa que também eles não faziam. Então, eu acho que isso já foi um grande avanço.
2: Então, já tem uma restrição aí que não tinha antes.
1: Já tem uma restrição que não tinha antes. Então, a operação, para além de mostrar, né, de jogar a luz ao problema e, evidentemente, responsabilizar os criminosos, ela forçou o governo a regulamentar melhor e fiscalizar melhor aquele setor. Isso vai fazer com que eles migrem para outro setor.
2: Claro.
1: E estão migrando. Já estão migrando para as bets, para os jogos, né? Que também é um setor hoje que tem essa opacidade.
3: E eles estão usando, por exemplo, inteligência artificial, novas tecnologias, o PCC se avança sobre isso. Eu queria também perguntar a figura do Marcola nisso. Nós estamos falando do PCC em todos os setores, na política, sim, em todos os locais. O Marcola ainda é o chefe de tudo isso? É o homem que manda isso dentro de um presídio federal de segurança máxima do que o senhor sozinho assinou lá em 2019 a transferência dele e se colocou em risco e jurado de morte, não é isso?
1: O Marcola, ele é uma figura, vamos dizer assim, paradigmática para o crime organizado. Ele ainda é o líder número um, mas essas inovações evidentemente não saíram da cabeça dele. Ele criou, através dele e dos seus comparsas que estavam na liderança do PCC, eles de certa maneira democratizaram a cúpula, eles estabeleceram como se fosse uma grande empresa criminosa, com setores muito bem divididos e muito bem montados, se prendêssemos algum criminoso daquele setor, setor financeiro, setor jurídico, outro já entrava imediatamente no seu
2: quer
1: lugar.
2: Quer dizer, aí é gente qualificada tecnicamente.
1: Gente qualificada, com muita expertise, inclusive na área empresarial. Então, o PCC é uma grande empresa. Hoje faz com que, vamos dizer, o diretor-presidente, ele não precise participar dos negócios cotidianos da facção. Eu tenho certeza que o Marcola nem imagina o tamanho que isso tomou, mas as pessoas que estão em liberdade. E aí, o que eu costumo dizer, né, o que mais me causa espanto e o que mais também eu acho que é um risco muito grande, que é a presença desses empresários, operadores financeiros da Faria Lima, por exemplo, do mercado imobiliário, que viram nesses criminosos que estão com muito dinheiro uma oportunidade de otimizar os seus negócios. Então, juntou, né, essas pessoas que têm expertise em lavagem de dinheiro junto com criminosos que estão altamente capitalizados. E a gente tem, a cada dia, a gente descobre um negócio diferente. O que a gente tem procurado fazer é tornar esse tipo de negócio que eles estão explorando menos atrativo, né? Existe em economia uma teoria que fala que eles procuram setores, além que, né, que tem essa opacidade que eu mencionei, problemas de regulamentação, mas que tem facilidades, que tem incentivos que levem eles, assim como um empresário do bem, que levem eles para determinado ramo. Então, a gente precisa, como Estado, diminuir esses incentivos. E o que eu vejo hoje é que o Estado, ele é apenas reativo. Nós não conseguimos nos
2: ainda
1: antecipar.
2: Ainda não está, não está antecipando.
1: Exatamente,
2: ainda.
1: Nós não antecipamos.
3: Essa ação do presidente Lula nessa semana, de tentar fazer uma união conjunta entre os países da América do Sul, da América Latina, o senhor acha que foi uma boa iniciativa? Pode dar certo, doutor?
1: Olha, eu acho que é uma boa iniciativa, na medida em que o Trump estava já em vistas, né, de classificar o PCC e o Comando Vermelho como organizações terroristas, o que causaria para o Brasil uma série de implicações, inclusive de ordem financeira e econômica, né? Isso eu não tenho dúvida. Então, eu acho que a presença do presidente Lula
3: dando a iniciativa
1: reunido, né, reunido com o Trump nessa iniciativa, é mais no sentido de dizer, olha, estamos tomando providências, ainda que um pouco tardias, na minha opinião. Né? Mas o que precisa realmente, não basta chegar lá e dizer, olha, nós vamos montar uma equipe, a nossa polícia é muito boa, se fosse boa. E aqui eu faço uma crítica a todos nós, inclusive, ao Ministério Público. Nós não teríamos chegado ao ponto que chegamos. É óbvio que nós precisamos mudar. E aonde está essa mudança? Né? A mudança é interna. Nós precisamos agir de maneira coordenada e integrada. Por exemplo, Polícia Federal com as polícias estaduais, todas elas, e os ministérios públicos.
3: Sem, né? Política, né?
1: Sem disputa institucional, sem política.
2: Mas a PEC da segurança, quando ela foi anunciada, era exatamente isso.
1: Exatamente.
2: Ela previa, como ainda prevê, a coordenação nacional e o trabalho junto aos estados, né, sem ferir a autonomia dos estados, é evidente que isso não faria sentido, e essa coordenação daria um aspecto nacional e condições nacionais de combate ao crime, que já está integrado há muito tempo. Mas houve reações políticas. E agora nós estamos numa campanha eleitoral, que de novo está dividindo. Eu queria que o senhor avaliasse isso. É possível combater o crime de maneira eficiente sem a coordenação nacional? Essa coordenação nacional é fundamental. E como fazer isso com os estados sem ferir a autonomia deles?
1: Eu, quando estive presente no grupo de trabalho que ajudou a redigir o projeto de lei, que virou o projeto de lei antifacção, que hoje é a lei antifacção, eu inseri lá, naquele projeto, um modelo italiano de agência nacional antimáfia. Por que que eu fiz isso, né? Ou de autoridade nacional antimáfia, que as pessoas no Brasil não gostam muito do nome de agência, porque já pensam que às vezes pode ser mais uma agência que pode ser politizada, aparelhada, né? Por interesses escusos, e não é, né? O que a gente precisa, na verdade, é de uma autoridade que esteja acima das polícias, que possa coordenar, formar as equipes com todas as polícias, mais a Receita Federal, COAF, com os tribunais de conta, Controladoria Geral da União, com os órgãos de controle e com os ministérios públicos. Então, isso existe, funciona muito bem há décadas na Itália, né? Nós temos lá a Direção Nacional Antimáfia, temos a Direção Investigativa,

0: Eu tentei também incluir essa agência ou essa autoridade na PEC da Segurança Pública, mas houve uma resistência muito grande. E as pessoas não entenderam que o nosso sistema de investigação e de distribuição das competências, ele é muito fragmentado. Cada um tem uma parte da competência. E aí isso gera o quê? Disputas institucionais, disputas pessoais e até políticas, né? Então,
1: quer dizer, integração não tem.
0: Integração é muito difícil, porque você pegar, por exemplo, em novembro do ano passado, naquela invasão, né, no Morro do Alemão, que gerou aí mais de 120 mortes, que não resolveu o problema, essa é a verdade, a gente já imaginava que isso ia acontecer. Com essa polarização política, como é que você vai colocar para sentar a Polícia Federal, do governo federal, com as polícias estaduais que estão em campanha e que eram de oposição, né, o governador de oposição? Então, veja, esses políticos, eles colocaram os interesses pessoais e políticos acima do interesse da população. Quem está sofrendo com isso é a população, porque eles vão ser reeleitos ou vão para outros cargos, e a população, hoje cerca de mais de 30% da população brasileira, tem estudos, que vive em comunidades dominadas por facções.
1: Quer dizer, o senhor está dizendo que dois pontos que são fundamentais, que é a integração e a coordenação nacional, estão em falta no combate ao crime.
0: Absolutamente em falta. Absolutamente em falta. O governo federal deve lançar um plano aí, eu vi, acho que já semana que vem, um grande plano de combate a crime organizado, tomara que dê certo. Mas se esse plano não prever essa integração e essa coordenação, todo mundo sentar na mesma mesa. Veja, o Estado de São Paulo também não é diferente disso. Em que pese nós temos aí taxas de homicídio semelhantes da Europa. Porém, né, a Folha de São Paulo publicou que há pouco tempo atrás havia já uma via pública em Paraisópolis com barricada. Né? Então, veja a que ponto. Baixada Santista, idem. Baixada Santista já está tendo problema de milícia, né, policiais vendendo segurança para a população e para comerciantes. Na Baixada Santista nós já temos problema de territórios, de áreas ali na Baixada Santista, que a polícia não entra sem confronto. Isso quer dizer que o crime organizado já tomou aquele território.
2: Era muito coisa do Rio isso?
0: Era muito coisa do Rio.
2: O Comando Vermelho, que é do enfrentamento.
0: Exatamente. Né? Então a gente precisa cuidar.
3: Um dos desafios, justamente, que é como combater o crime dentro das comunidades, doutor. A polícia, ao meu ver, ainda não descobriu certo como tirar isso, que é o caso que acontece no Rio de Janeiro.
0: É por um motivo muito simples. Esse não é um problema só de polícia.
3: Ah, tá.
0: Né? Esse não é um problema de polícia. O Rio de Janeiro pode fazer milhares de operações policiais que não vai resolver o problema. O problema lá é a ausência do Estado. E o crime organizado, ele conseguiu uma espécie de simbiose dentro dessa, com a população carente, porque eles acabam, de alguma maneira, suprindo, não o caso do Rio de Janeiro, que lá estão já numa fase de oprimir a população. Sim. Mas aqui em São Paulo, eles acabam suprindo a ausência do Estado. Então, por vezes, você não pode, por exemplo, acionar a polícia se sua casa foi roubada. Eles vão acionar um traficante do PCC, que comanda aquela região, e ele vai tomar providência, vai localizar rapidamente quem é o criminoso e vai levar esse criminoso para o tribunal do crime. Ele vai ser julgado, às vezes até morto, né? E para a população acaba...
1: É o Estado paralelo.
0: É o Estado paralelo, absolutamente, onde funciona o código do crime organizado. E funciona de maneira muito rápida. É muito rápida e eficaz. E não é só isso. Se você pegar, por exemplo, aqueles pancadões que a gente tanto, às vezes, reclama e tenta oprimir, né? Tenta evitar e manda a polícia, etc. A maioria deles é financiado pelo PCC. Mas, então, se é financiado pelo PCC, nós temos que acabar. Mas, veja, a população quer os pancadões. E aquilo só existe porque eles não têm alternativa de lazer, de vida social. Né? Então, o jovem, por exemplo, ele se espelha no traficante. Ele não tem mais uma alternativa para que ele possa pensar em ter uma outra vida que ele possa ascender e melhorar até a vida da sua família. Então, quando a gente fala que é muito difícil da polícia atuar, de fato é. Porque não é só uma atuação policial. O Estado tem que entrar com todo o serviço, porque aquela população também faz parte do Estado. Né? Aqueles cidadãos ali... em que pese estar numa situação menos privilegiada, eles também fazem parte do Estado.
2: Então, a falta de integração entre estados e governo federal, o senhor

0: exemplificou, mas por outro lado a cooperação internacional ela começa a crescer. O PCC ele reproduz movimentos de organizações mafiosas italianas das décadas de 80 e 90, e até essa integração, como o senhor falou, a questão do tráfico internacional de drogas entre o PCC e uma organização criminosa, a 'Ndrangheta, que tem o controle do tráfico em boa parte da Europa, isso facilitou com que houvesse esse crescimento na parte do tráfico internacional de drogas. Falo isso porque o senhor esteve na Itália e deve voltar agora este mês para encontros com autoridades italianas para discutir essa questão. E isso tem evoluído de uma forma diferente em comparação com esse problema da falta de integração interna. Na parte externa, isso está melhorando?
1: Na parte externa está melhorando. E eu vejo isso com muita preocupação, né? Porque é uma preocupação, às vezes, maior dos países europeus, do próprio Estados Unidos. Eu estou indo realmente para a Itália novamente agora, fui em janeiro, fiz uma exposição no parlamento italiano, na comissão antimáfia do parlamento italiano, que está preocupadíssima com a presença do PCC na Itália e na Europa. Eu estive nos Estados Unidos em Boston em março, reunido com autoridades americanas, também policiais, porque o PCC já está presente em Massachusetts com bastante força. A gente já tem investigações paralelas em conjunto. Só que eu vejo uma preocupação maior dos países estrangeiros do que o próprio Brasil. Né? Esse é o problema. Nós não precisamos só de cooperação internacional. Eu digo e repito, nós precisamos de cooperação interna dentro do Brasil. Enquanto a gente não resolver isso, a gente vai estar só acordos, firmando acordos e tratados, enfim, né, que servem para aparecer na televisão, para dar uma resposta. Olha, estamos fazendo a partir de hoje, só que as coisas não acontecem.
2: Não é isso.
1: A Convenção de Palermo, ela já previa a criação de equipes conjuntas de investigação internacionais. Então, por exemplo, a criação de uma equipe na Itália, onde é a sede da 'Ndrangheta, e outra aqui em São Paulo, onde nós temos o Porto de Santos, contendo o quê nessas equipes? Polícia Federal, os Ministérios Públicos, Polícia Estaduais, Receita, enfim, todo mundo que tem algum tipo de atividade investigativa nessa área e agindo em conjunto, quer dizer, trocando informações simultâneas com os países estrangeiros. A gente precisa avançar para esse modelo mais efetivo de atuação, porque de tratados e acordos serão mais um. A gente já sabe, firmamos um acordo agora de cooperação com a Bolívia. E eu pergunto, adiantou alguma coisa?
3: Deixa eu só fazer uma pausa rápida, claro, no nosso programa, no Canal Livre, com o Dr. Lincoln Gaquia, que é o inimigo número um nesse combate ao PCC. A gente vai fazer uma breve pausa e volta já já aqui no Canal Livre. Não saia daí.

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1: Voltamos aqui no Canal Livre, hoje recebendo o promotor de justiça de São Paulo, Lincoln Gakia, que faz aí há mais de 20 anos o combate ao PCC, o crime organizado de uma maneira geral, é ameaçado de morte desde 2005, basicamente, e vive, como a gente já contou no primeiro bloco, sob escolta. A gente terminou o último bloco debatendo uma questão, Mitre queria complementar com uma pergunta.
2: É ainda sobre colaboração internacional. O presidente Lula esteve lá nos Estados Unidos, o senhor já esteve lá conversando com autoridades da área policial. Sabemos que essa integração com um outro país pode dar bons resultados, mas é preciso entender o seguinte, os Estados Unidos estão longe de estar ganhando a guerra lá.
3: Exatamente.
2: O que está morrendo de gente nos Estados Unidos, com um negócio de droga, que nem é cocaína, né? É outro tipo de droga.
4: Fentanil.
2: Parece que dá mais lucro.
4: Fentanil.
2: E tal. Os cartéis mexicanos estão lá dentro.
4: Né?
2: Então, como é que seria essa coisa? O que, que os Estados Unidos podem ajudar o Brasil e o Brasil aos Estados Unidos nessa luta conjunta? Eu acho que não é tão simples como parece. Eu vejo o noticiário assim como se fosse assim, um acréscimo positivo em princípio e ponto final. Não é.
3: Eu acho que, infelizmente, é mais um assunto que ficou politizado. Não é? Então, uma parte da população e da política brasileira acha que tem que criminalizar e tem que equiparar essas organizações como o PCC como terroristas, né? Inclusive no projeto do deputado Erich, ele já havia feito essa classificação. Eu fui um dos que me posicionei frontalmente contra, porque eu acho
2: mas
3: que não é o
2: depois saiu,
3: caso.
2: Né? Depois saiu.
3: Saiu porque a gente... houve uma oposição muito grande. Veja.
1: Mas por que, Gakia? Explica isso melhor.
3: Tá, eu quero
1: explicar. Você disse até que tem questões econômicas.
3: Tem
1: também.
3: Questões econômicas, tem questões de investigação e tem questões militares. É preciso entender, veja, eu não quero tirar a gravidade e a periculosidade de organizações como o Comando Vermelho e o PCC, que atacam a população, que colocam fogo, que explodem bombas. Tudo isso parece ser uma organização terrorista, mas não é. Ela pratica, sim, atos de natureza terrorista. Ela é tão perigosa quanto, mas ela é outro tipo de organização. Né? Ela está voltada apenas para fins econômicos.
2: Quer dizer, aí não tem nem política, nem ideologia.
3: Ela não tem nem política, nem interesse
5: ideológico. E nem a proximidade do PCC com o Hezbollah, por exemplo, de comprar armas, não seria também um...
3: Também não seria, porque, veja, é muito comum no meio criminoso... E a maioria das organizações criminosas, se você pegar o ETA, se você pegar o Estado Islâmico, que já é, né, religioso, Hezbollah e etc., eles precisam se autofinanciar. E normalmente eles se autofinanciam com o tráfico de drogas e armas. Então lá em alguma ponta é comum de que essas organizações criminosas façam uma transação entre si. Não quer dizer que o PCC está dando dinheiro para o Hezbollah, para a sua causa, ou para o ETA, por exemplo, para tomar o País Basco. Ou para o Estado Islâmico, não é isso. Isso a gente chama de convergência criminal. Em algum momento...
2: Mas o Hezbollah crime... e o PCC, isso não está confirmado.
3: Não, não, nunca houve. O que teve, na verdade, é uma dessas fintechs, por exemplo, recentemente, que já era uma fintech aberta por criminosos ligados ao PCC, ela teria encaminhado dinheiro que brasileiros mandaram, libaneses mandaram para o Líbano, para contas que Israel havia apontado como suspeitas de contas pertencentes ou ao financiamento do Hezbollah. Mas esses criminosos das fintechs, eles fariam isso para chineses, para russos, para qualquer mafioso. Eles só querem ganhar o dinheiro da taxa que eles encaminham esse dinheiro para o exterior. Então eu não vejo uma ligação direta. O que eu queria deixar bem claro é o seguinte, sem tirar a gravidade e a periculosidade dessas organizações, qual a vantagem o Brasil teria em classificá-las como terrorista? Tá? Na minha opinião, nenhuma. Né? Nenhuma. Por quê? Porque, veja no caso dos Estados Unidos, tá? Isso permitiria que os Estados Unidos praticassem sanções de ordem econômica contra o Brasil, porque o Brasil abriga uma organização terrorista. E aí, pela lei, pelo PL antifacção, nós seremos um país com mais organizações terroristas do mundo, né? Se fosse levar essa classificação, porque nós temos 88 facções. É claro que os Estados Unidos pretende classificar o Comando Vermelho e o PCC. E aí, o que a gente ganharia com isso? O Mitre acabou de dizer, os Estados Unidos não conseguiu resolver seu problema de tráfico interno. Né? As pessoas estão morrendo mais de consumo de fentanil em Chicago e em outras cidades dos Estados Unidos do que na Guerra do Vietnã. Né? Em um ano, morrem mais americanos de consumo de fentanil do que durante toda a guerra do Vietnã. Então, de certa maneira, os Estados Unidos também não conseguiu resolver esse problema. De fato, todos os cartéis mexicanos estão atuando nos Estados Unidos.
4: É o maior consumidor de drogas do mundo.
3: O maior consumidor de cocaína do mundo é os Estados Unidos, de drogas também como fentanil. E veja, eles não conseguiram resolver esse problema, não é classificando o PCC como terrorista, que eles vão num passe de mágica invadir o Brasil, mandar uma operação militar para cá e resolver o problema. Né? E isso é muito perigoso, porque pela legislação americana é possível sim que os Estados Unidos possa fazer uma intervenção militar fora dos Estados Unidos, como ele fez na Venezuela. Claro que nós estamos muito distante disso, eu acho praticamente impossível. Mas eu não vejo nenhuma vantagem. Tem a última desvantagem, que quando você classifica, quando ela é classificada nos Estados Unidos, uma organização como terrorista, o nível das informações que oferece um risco para o Estado norte-americano, ele é classificado como confidencial ou secreto. E aí, basicamente, a gente não pode ter acesso a essas informações tão fáceis como a gente tem
6: dificulta
3: hoje.
6: Dificulta a relação e a troca.
3: Dificulta a relação policial. E aí isso sobe para a CIA, por exemplo, sobe para as Forças Armadas.
5: Doutor Lincoln.
3: Então é muito perigoso, eu não vejo vantagem alguma nisso.
5: Só uma questão, o senhor falou da lei antifacção. O senhor acha que agora a lei antifacção, sancionada nesse ano, tem falhas ainda? Ela vai causar temor para os criminosos, para o PCC? Eles podem correr o risco, olha, eu vou fazer menos aqui, porque agora tem a lante.
3: Olha, eu nesses 35 anos de carreira, eu nunca vi uma lei, por exemplo, que é aprovada de afogadilho ou por algum tipo de interesse social, clamor público, que fizesse determinado tipo de criminoso ser dissuadido a praticar aquele crime. Vou dar um exemplo atual, feminicídio. Né? Nós fizemos uma alteração na lei, né, que passou a punir o feminicídio com a pena mais alta do Código Penal brasileiro. E o feminicídio só aumentou, inclusive depois da aprovação da lei. Né? O feminicídio não está muito se importando se ele vai cumprir 30 ou 40 anos, até porque ele não cumpre isso. No caso do PL antifacção, cuja a pena pode chegar a 40 anos, eu acho que tem que ser uma pena pesada sim, mas na minha opinião, ainda não ficou uma legislação que a gente esperava. Né? Não é o aumento de pena que vai dissuadir o criminoso de fazer parte do PCC. Tá? Eu tenho certeza disso. Até porque, pelo PL antifacção, a gente está pegando o chão de fábrica. Né? Não sei se vocês perceberam, mas não houve nenhuma alteração na lei de lavagem de dinheiro que a gente propunha, inclusive, no projeto inicial. A lei de lavagem de dinheiro continua lá com uma pena mínima de 3 anos. Né? Ou seja, a Faria Lima, onde se atingiu lá a cúpula do PCC lavando dinheiro, não será atingido, será atingido com uma pena muito branda. Agora, a pena de 40, 60 anos vai ficar para quem? Para o integrante que foi pego com um fuzil na rua, com uma grande quantidade de drogas, que a gente conseguir comprovar que é do PCC. Então, veja, agora tem instrumentos importantes, e eu, modéstia à parte, junto com a equipe que trabalhou no PL, nós conseguimos trazer o modelo da Itália, que é justamente a parte de medidas cautelares, né? Tendentes, por exemplo, à asfixia financeira dessas organizações. Então tem ali medidas muito interessantes, né? Que ampliam, por exemplo, o confisco, que ampliam o sequestro de bens, que permitem, por exemplo, a infiltração das polícias, do Ministério Público, nas pessoas jurídicas ligadas ao crime organizado, a essas organizações criminosas ultraviolentas. A gente tem uma série de ferramentas ali processuais que eu acho que até mais importantes do que aquela que aumentou a pena do indivíduo.
4: Doutor.
3: Porque essa aí você pode ter certeza que não vai ter efeito de suas horas. A população vai se frustrar com isso.
4: Doutor, muito está ligado também à questão da corrupção. A presença do PCC em vários segmentos da sociedade, na política, a gente vai ter um ano, a gente está no ano eleitoral. O que tem sido feito para coibir essa questão? E agora, a corrupção, o combate à corrupção é necessário exatamente para tentar enfraquecer a organização criminosa?
3: Exatamente isso. Isso aí também ficou de fora do PL. Né? Nenhuma organização criminosa, mafiosa, como o PCC, ela consegue crescer e florescer se não houver a corrupção. Corrupção de agentes públicos é um dos requisitos de uma organização mafiosa. Né? Então, se a gente não atacar também esse ponto, e veja, é impossível que você tenha, vou dar um exemplo da Operação Carbono Oculto, é impossível que você tenha empresas que devam 10... 20 bilhões de reais para o Estado em tributos e continue operando. É impossível. Se eu dever 5 mil reais para o imposto de renda, eu vou ter bloqueio dos meus bens rapidamente. Então, é claro que isso passa por uma corrupção estruturada em vários setores do Estado. Isso precisa ser corrigido. Não é? Eu não consigo imaginar. Olha, descobrimos, tá bom, mas já tem 10, 15 anos que esse grupo opera pagando nada de tributos, zero. E como continua operando, nós temos um grupo, inclusive o Lula deve ter levado o nome, não vou citar aqui, uma das grandes refinadoras e indústrias ligadas ao ramo de combustíveis, que não estava na Carbono Oculto, que é o maior devedor de tributos do país. Ele deve mais do que outras empresas maiores, como a Ambev, por exemplo.
2: Mora nos Estados Unidos.
6: É, agora já não
3: sei. E tinha negócios no Rio, no Brasil todo.
6: Ainda está nos Estados Unidos. Duas perguntas aqui diretas. Primeiro, o senhor já pensou em se tornar político, em se lançar como político?
3: Olha, eu já tive vários convites para me lançar como político, mas eu acho que eu não tenho fígado nem perfil.
6: Eu descarto,
3: sim. Eu acho que político não. Eu talvez possa dar uma contribuição em outros ramos de atividade, mas eu não vejo no que eu poderia contribuir isoladamente, né? Um deputado, um senador, sem querer, evidentemente, diminuir essas carreiras, mas eu não tenho esse perfil, né? Esse perfil político, acho que...
6: Capitidão.
3: A gente nunca pode dizer, olha, dessa água eu não beberei, mas não é água, não é algo que está absolutamente no meu radar. Eu já tive vários convites e recusei todos.
6: E além das ameaças todas que o senhor já recebeu, já tentaram alguma vez te comprar?
3: Não.
6: Tentar mandar mala de dinheiro, coisa... Porque imagina o PCC movimentando 10 bi atualmente.
3: Eu acho que eles teriam medo de fazer isso, né? Eu acho que uma das famas, e eu acho que uma das coisas boas, né, da minha atuação, é talvez uma imagem de incorruptível. E, de fato, isso eu sou. Né? Eu acho que eu sou rigoroso até demais comigo mesmo, com os meus familiares, com os meus filhos, né?
2: Assombração sabe para quem aparece, né? Como diz. O assombração sabe.
3: Talvez eu acho que poderiam tentar de outras maneiras. Eu acho mais a questão física mesmo, de ameaça, de atentado, mais corrupção aqui.
5: Nesses 30 anos que o senhor combate, trabalha, principalmente depois de 2006, o senhor tem alguma lição que o senhor leva na tua vida? E tem nesse tempo algum arrependimento de ter feito algo exagerado ou não?
3: Nenhum. Eu não tenho nenhum arrependimento, eu costumo dizer que eu sou responsável pelos meus atos e pelas minhas escolhas. Quando eu assinei aquele requerimento, transferindo não só o Marcola, mas 21 líderes do PCC, que estavam desde 2006 intocados no estado de São Paulo, quando eu assinei esse requerimento, que o governador do estado à época foi contra, o secretário de segurança foi contra, o secretário de administração penitenciária foi contra, o próprio procurador-geral de justiça, o meu chefe, foi contra. E eu assinei aquilo sozinho. Quando eu fiz, eu achei que eu estava fazendo, cumprindo a minha função, e que se eu não o fizesse, ninguém o faria, porque eu tenho absoluta certeza que aquilo ia ficar parado lá e nós íamos passar por mais 10, 20 anos e aí ficaria aquela sensação falsa, né, de aparente tranquilidade. Olha, estão tão quietinhos ali em Venceslau II, enquanto isso o PCC se tornou a maior organização criminosa do mundo. talvez se eu tivesse sido atendido lá em 2006, quando eu pedi para fazer a primeira remoção e o Estado foi contra, nós não teríamos esse, né, esse crescimento tão grande.
4: Doutor, o que o Instituto da Delação Premiada tem ajudado no combate às ações do crime organizado? A gente teve um caso em São Paulo que muito foi descoberto por conta do delator do PCC, que depois foi assassinado no Aeroporto Internacional de São Paulo, Vinícius Gritzbach, mas muito foi descoberto pelas informações que ele passou, pelos documentos que ele apresentou aos promotores de justiça. O que a delação premiada tem ajudado nas investigações de combate ao crime organizado no Brasil?
3: Olha, quando a gente trata de organizações criminosas tão grandes e sofisticadas como é o PCC, por exemplo, em que eles conseguem impor esse terror, o código do silêncio, por exemplo, o próprio integrante, se quiser sair, ele acaba sendo morto, ele não pode delatar que ele é morto, a família é morta. Então, se a gente não tiver uma colaboração premiada em casos assim, né, uma delação premiada, a gente não consegue avançar, né, inclusive com proteção adequada a esse delator, coisa que o Brasil não tem também. Veja que o Antônio Vinícius Gritzbach foi assassinado. Outros réus que fizeram colaboração premiada comigo também ou foram assassinados ou tiveram a esposa assassinada. Então, mas é um instrumento sem o qual a gente não consegue avançar. Então, casos gigantescos, como o escândalo do Banco Master, vou dar um exemplo, né? Se a gente não tiver em algum momento para atingir o ápice de todo esse esquema, uma delação premiada, uma colaboração premiada, alguém poderoso vai ficar de fora. Isso vocês podem ter certeza. E quem nos deu esse ensinamento foi a Itália, através do juiz Falcone. Foi ele que fez a primeira delação importante do Tomás Buschetta, que inclusive estava no Brasil, o Falcone veio buscá-lo aqui, né? E foi o primeiro delator. Eu tive em Palermo, tive a honra e a oportunidade de ver a delação do Falcone, do Tomás Buschetta, tomada pelo Falcone à mão. É um calhamaço assim, hoje é um livro escrito à mão, ele colheu à mão, né, com mais de 1000 páginas, a delação do Tomás Buschetta, que levou à queda de todas aquelas famílias.
2: Morreu muita gente ali.
3: E ao Maxi Processo, né, que é o maior processo da história.
2: Agora, eu estava pensando mesmo na Itália, aqui, quando o senhor estava respondendo a pergunta anterior. E a Itália, num certo momento, ela esteve no ponto em que nós estamos agora, certo? Então, tem essa lição da Itália. Quando a máfia começou a se infiltrar nas instituições, ela configurou uma situação bastante clara, que hoje, olhando analiticamente, se vê com tranquilidade, com objetividade. Isso ajudaria o Brasil agora a tentar evitar que se chegue ao que chegou lá. Como é que o senhor vê isso aí? O exemplo da Itália ajudando agora, não vamos fazer como eles fizeram lá.
3: Eu vejo que faz todo sentido. Eu, ano passado, tive 5 vezes na Itália, esse ano vai ser a segunda vez ainda nesse semestre. Justamente por isso, os italianos estão muito preocupados, mas disseram o seguinte para mim, os procuradores da época do Falcone. Falaram, olha, o que vocês estão vivendo hoje no Brasil, nós passamos aqui nos anos 90 e anos 2000.
2: Mas isso deve ajudar de alguma maneira.
3: Vocês têm que aprender essas lições. Só que lá nós tivemos que ter o assassinato de milhares de policiais e autoridades. Eles tinham lá mais de 600 prefeituras tomadas pela máfia. Um primeiro-ministro com envolvimento com a máfia, que, né, a imprensa à época divulgou, grandes empresas, e eles tiveram que ter, infelizmente, o assassinato do maior ícone de combate à máfia, que foi o Falcone, né, o Giovanni Falcone. Agora, em maio, né, ele foi assassinado em 92, e 2 meses depois, em junho, um mês depois, foi assassinado o outro procurador, o Borsellino. Eles eram amigos de infância, eles entraram junto no Ministério Público, combatiam a máfia. O Borsellino, pouco tempo depois da morte do Falcone, ele foi morto. Isso causou uma comoção tão grande na Itália, a Itália parou. Aí a sociedade viu que não podia ficar mais sob o jugo da máfia. Isso fez com que tivesse alteração legislativa, a lei lá é duríssima, duríssima. Né? Essa lei já tem já décadas e ela já está bem estratificada, e a Itália aprendeu a lição. A Itália aprendeu a lição. E a gente aqui está vivendo o mesmo problema. Espero que a gente consiga, né, copiar o modelo italiano e trazer para cá antes que alguma autoridade, e Deus me livre, que seja eu, evidentemente, tenha que ser morto como foi o doutor Rui, por exemplo, Ferraz, né?
2: Não tinha,
3: pra que a
2: não
3: gente
2: tinha segurança.
3: Não tinha segurança alguma. Né? Depois que ele foi morto, que se aprova
5: grande,
3: uma lei,
5: né?
3: Para proteger, para dar segurança para essas autoridades depois de aposentar.
4: Doutor, os nossos vizinhos estão fazendo a sua parte também. É, a gente tem, sabe, as autoridades sabem que muitos líderes da facção criminosa se escondem na Bolívia. Um deles foi preso recentemente. O esquema que o senhor falou do tráfico internacional de drogas passa pelo Paraguai, que não é produtor de cocaína, por onde a droga entra da Bolívia para o Paraguai. O que os nossos vizinhos têm ajudado, têm colaborado nessa questão do combate ao tráfico internacional?
3: Olha, os nossos vizinhos têm muitas dificuldades, né? Eu penso que, por exemplo, a relação com o Paraguai melhorou muito. O Paraguai hoje é um país até próspero, né? Então, quando o país se torna próspero, ele melhora a sua economia, ele diminui também a sua corrupção. O Paraguai era tomado por corrupção. E hoje a gente já tem uma melhora nesses índices. Então a gente vê hoje prisões aí feitas no Paraguai. Os criminosos estão evitando o Paraguai, a verdade é essa. Eles estão indo para a Bolívia, né? Porque com medo. E o Paraguai abriu as portas para os americanos. Então a Senad de Paraguai, além de ter também policiais da Polícia Federal Brasileira, tem muitos americanos lá, né? Então eles estão até evitando, porque o americano lá ajudou a financiar, né, essa captura de inimigos, a própria economia melhorou. Agora, a Bolívia é um problema à parte, né? A Bolívia até agora não tem nenhum tipo de colaboração conosco, muito tímida, vez ou outra entrega um criminoso de terceiro escalão, como se fosse, né, um grande líder de organização criminosa. Houve uma mudança no governo agora na Bolívia, prometendo uma caça aos narcotraficantes que estão lá em Santa Cruz vivendo em condomínios de luxo. Eu mesmo já indiquei endereços de brasileiros procurados do PCC lá, mas nada foi feito. Então, assim, por outro lado, eu penso que o Brasil pode liderar um esforço aqui na América do Sul, por ser a maior potência aqui da América do Sul, né, para melhorar essas relações. Veja, eu penso que os cocaleiros na Bolívia, na Colômbia, no Peru, são famílias muito pobres, né? Algumas eu já vi. Então, o que que acontece? Eles não estão plantando folha de coca, por exemplo, porque eles gostam. É porque a única subsistência, eles ganham muito pouco com aquilo. Se essa cultura foi aos poucos substituída por outra, por café na Colômbia, por exemplo, que é um dos melhores cafés do mundo, eu tenho certeza que esse pequeno agricultor, ele vai mudar, né, a sua atividade. Agora precisa ter incentivo financeiro para isso. Eu acho que o Brasil pode ajudar, Estados Unidos, se quer ajudar, pode ajudar nesse sentido. O Plano Colômbia, em que pese depois ter alguns problemas, mas ele foi muito importante, né, para o combate ao Pablo Escobar e ao narcoterrorismo na Colômbia. Eles injetaram muito dinheiro na Colômbia, eles praticamente reurbanizaram, né, as principais cidades da Colômbia, investiram na economia. E a Europa também está tão preocupada assim, né, com o aumento do consumo de cocaína e de outras drogas na Europa. Eu acho que eles também poderiam contribuir melhor aqui. Só tem três países que produzem, né? É Bolívia, Peru e Colômbia. A gente, o mundo inteiro aqui, debatendo o que nós temos que fazer, liberar droga, ou então temos que combater mais, temos que investir dinheiro nisso, naquilo, e ninguém pensa nos países produtores. Será que não é o caso, pelo menos, de negociar para que eles diminuam gradativamente a área plantada? Nós vamos financiar essa diminuição, nós vamos dar tantos milhões de dólares para que vocês substituam a cultura, né? Porque não é possível que a gente vá continuar com esse debate.
6: Faz todo sentido. Doutor Lincoln, infelizmente a gente está chegando no final do nosso tempo. Aliás, inclusive, o senhor tem compromisso na sequência. A gente conversa aqui hoje em 2026, 20 anos depois dos ataques, né? Óbvio que a gente vai voltar a conversar aí nos próximos meses, anos. Esse contato nosso é permanente. Mas o senhor, claro, colocando na balança os prós e os contras, o avanço na cooperação internacional, mas pouca coisa avançando nacional, o senhor tem uma perspectiva positiva olhando para frente? Ou o senhor acha que ano após ano a gente vai ver o PCC crescendo, o Comando Vermelho crescendo, as coisas piorando? O senhor tem aí uma esperança de dias melhores?
3: Tenho esperança, eu sou um otimista por natureza, né? Eu vou continuar tendo esperança, eu teria parado de fazer esse trabalho já há muito tempo. Eu acredito que a gente chegou num ponto que nós não temos o direito mais, primeiro, de não ter esperança e de não continuar lutando. Né, de não reunir esforços aí, esses que eu estou mencionando, né, todas as instituições se irmanarem, esquecerem um pouco da questão política e disputa pessoal, para que a gente possa avançar e pelo menos, para que a gente possa dar uma vida melhor para a população. Quem está sofrendo na ponta é a população carente.
6: Sem dúvida. Obrigado, doutor Lincoln. Muito obrigado. Boa noite. Até uma próxima oportunidade.
3: Boa noite. Obrigado.
6: Agradecer ao Mitre, à Débora, ao Rodrigo Hidalgo e principalmente a você de casa pela audiência. Uma ótima semana e até semana que vem aqui no Canal Livre. Tchau, tchau.
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14: Explosão de gás mata uma pessoa e deixa feridos em São Paulo. Acidente aconteceu durante obra de manutenção da companhia de saneamento. Casas foram destruídas e prédios ficaram danificados.
15: Oposição recolhe assinaturas para nova proposta de anistia aos acusados pelo 8 de janeiro, depois do ministro Alexandre de Moraes suspender lei que diminuía a pena dos condenados. Decisão fica para o plenário do Supremo.
14: Polícia Federal investiga compra de apartamento de 22 milhões de reais pelo senador Ciro Nogueira, um mês antes dele apresentar emenda que beneficiava o Banco Master.
15: Um calote de quase 1 bilhão de reais é investigado no Distrito Federal. Fintech suspende pagamentos e sai do ar, deixando 3 mil clientes sem acesso aos investimentos.
14: E você vai ver também nessa edição.
16: Primeira grande onda de frio do ano derruba temperaturas na região sul. Massa de ar polar só deve perder força depois de amanhã.
14: Na reportagem especial, o que mudou no combate ao crime organizado 20 anos depois da onda de ataques do PCC, que aterrorizou São Paulo.
17: Expuseram a necessidade de mais inteligência, integração e planejamento.
16: Mais de 100 passageiros do navio isolado por surto de vírus mortal são levados de avião para os países de origem e ficam em quarentena.
14: Faltando um mês para a Copa, quem não pode faltar na lista do técnico Ancelotti e quais são os palpites dos torcedores?
18: O Hendrick, Neymar.
15: Boa noite.
14: Boa noite. O vazamento numa tubulação de gás causou uma grande explosão que destruiu casas, danificou prédios vizinhos em São Paulo. Segundo os bombeiros, uma pessoa morreu e 3 ficaram feridas.
15: Uma equipe da Sabesp, Companhia de Saneamento do Estado, fazia uma obra quando a explosão aconteceu. Vamos então conversar ao vivo com o repórter Igor Calian, que está por lá e tem mais informações. Boa noite para você, Igor.
19: Tudo bem, Thaís, Oineg, uma boa noite para todo mundo. Olha, a situação por aqui ela ainda é muito tensa, muito complicada e, como vocês já destacaram, de destruição. Pelo menos 10 casas foram atingidas e completamente destruídas por essa explosão. A gente já começa, então, atualizando que a Sabesp confirma, então, que foi da sua obra que acabou atingindo, então, um tubo de gás e, consequentemente, essa explosão. Primeiro, vou mostrar para vocês a situação por aqui. Olha só, tem uma movimentação intensa de pessoas. É claro, a área ela está isolada, daqui dessa faixa só passa. Bombeiros, defesa civil e pessoas autorizadas. E agora nós tivemos a liberação dessas pessoas. Quem são elas? São moradores de ruas aqui de cima, aqui de baixo. A explosão, ela é feita bem lá ao fundo, vocês estão vendo uma sirene piscando, é mais ou menos ali naquela região. Então essas pessoas agora estão conversando nesse momento com a polícia para entender o que de fato vai acontecer daqui para frente. Tem muita gente que não sabe se vai ter um teto, se vai poder dormir em casa nessa noite. Vamos passar agora o balanço dos bombeiros até o momento. São 3 pessoas resgatadas, então, que foram levadas para hospitais de Osasco, na Grande São Paulo. Uma pessoa está sendo procurada nesse momento. Inclusive, a gente viu há pouco alguns cães passando por aqui. Alguns já estavam, mas cães farejadores fazem esse trabalho. Os bombeiros disseram o seguinte: a gente está buscando a confirmação, mas provavelmente tem uma vítima ainda debaixo desses escombros. Então, os cães vão trabalhar, se precisar, a noite toda, assim como os militares. E a notícia mais triste perante tudo isso é que um homem de 45 anos, morador de uma dessas casas, morreu. Foi retirado sem vida aqui do local. Informação que veio agora há pouco, no comecinho da noite. O que aconteceu então? O que de fato levou a essa explosão? Dario Cossanaro vai mostrar aqui pra gente. Dá só uma olhada. Tem um buraco aqui, ele está tapado nesse momento, mas a gente encontrou vários buracos como esse por aqui. São obras, escavações que essa BESP, então a companhia de esgoto aqui de São Paulo, estava fazendo. Acabou perfurando então um tubo, uma tubulação de gás, e depois veio essa explosão. Nós conversamos com vários moradores daqui que relataram o desespero. Esse desespero segue até agora. Mais informações a gente confere agora na reportagem. Era por volta de 4 horas da tarde desta segunda-feira quando a explosão aconteceu. De acordo com o Corpo de Bombeiros, pelo menos 10 casas foram atingidas. Prédios vizinhos à comunidade também foram atingidos pela força da explosão. Janelas de várias torres ficaram estilhaçadas. Luciano estava em casa no momento do acidente e conta como foram os momentos de desespero.
20: A minha porta, a minha janela é de vidro. Quando eu fui ver, fez aquele barulho e tudo voou para dentro de casa.
19: Esse casal também estava em casa no momento da explosão.
21: Eu estava no quarto, junto com ela, a gente está assistindo TV, aí de repente um barulho muito forte e o forro do teto caindo sobre nós, entendeu?
22: E tá tudo revirado, a única coisa que a gente queria era só sair de casa. Porque na hora minha filha estava na rua e eu fiquei com medo de ter atingido ela, eu saí correndo, eu saí descalça, aí depois que eu peguei um chinelo.
19: De acordo com os bombeiros, a Sabesp, a Companhia de Saneamento Básico de São Paulo, realizava uma escavação quando atingiu a tubulação de gás. O vazamento teria causado a explosão. Os moradores foram resgatados com ferimentos leves após o acidente. Um deles foi o pai do Maicon.
23: Foi arremessado para fora da janela na explosão. Minha casa não tem mais nada, não tem mais casa. Derrubou nossa casa inteira.
19: O Corpo de Bombeiros também resgatou vários cachorros que estavam desaparecidos sob os escombros.
24: Acabou de ser resgatada, graças a Deus.
23: A casa caiu todinha, eu estava dentro da casa quando ela caiu. Então tinha muitos escombros que ficou por cima de mim. E aí só teve arranhão, nada demais.
19: As casas no entorno foram interditadas pela Defesa Civil. Segundo o Corpo de Bombeiros, não há mais riscos de explosão.
25: Os riscos de explosão não existem mais. A empresa já foi acionada, já tomou as medidas principais operacionais para fechar o vazamento. A Defesa Civil está no local também, o engenheiro analisando os possíveis riscos de desabamento das residências ali no local.
15: E a gente volta com outras informações atualizadas sobre esse caso ainda aqui no Jornal da Band. Mas agora, 4 em cada 10 brasileiros convivem com crime organizado nos bairros onde moram. É o que revela um relatório do Fórum Brasileiro de Segurança Pública.
26: Nós estamos falando de quase 70 milhões de pessoas vivendo em áreas sob domínio de grupos criminosos.
27: Rotina atravessada pelo medo e pela violência. São diversas formas de controle do crime organizado sobre a população. Aqui no Rio, o domínio se revela em comunidades, na extorsão de moradores para o fornecimento de gás, internet, TV a cabo, nos confrontos com a polícia.
28: Aí, ó. E a bala tá comendo.
27: De acordo com o relatório do Fórum Brasileiro de Segurança Pública, são quase 70 milhões de brasileiros em todo o país que convivem diariamente com o poder territorial exercido por esses grupos criminosos. O levantamento ainda mostra que morar em um endereço controlado pelo crime organizado aumenta a chance de se tornar vítima de algum crime em mais de 10%. Nesses locais, por exemplo, é maior o índice de pessoas que tiveram parentes ou conhecidos assassinados. Embora essa influência seja maior nas capitais, ela também chega ao interior do país, com a expansão de grupos como o Comando Vermelho e o PCC.
0: O que isso revela? Revela, na verdade, a capilaridade, a ampliação da atuação dessas facções em termos de domínio territorial, não só mirando as grandes cidades, mas cidades estratégicas para elas exercerem suas atividades.
27: Um exemplo desse crescimento é a investigação da Polícia da Paraíba, que revelou como criminosos do Rio de Janeiro controlam comunidades a mais de 2 mil quilômetros de distância em Cabedelo, na região metropolitana de João Pessoa.
1: Toda semana há um realinhamento de rotas aí, um trabalho integrado com as demais forças de segurança pública para o vencimento, venceu a criminalidade, dessa forma convencendo feitas as operações, mas são grandes operações realizadas em Cabedelo.
26: Mais uma apreensão de drogas no Porto de Santos. A ação em conjunto da Marinha e da Polícia Federal apreendeu quase 350 quilos de cocaína num navio que ia para a Polônia. Mergulhadores encontraram os pacotes no casco da embarcação. Ninguém foi preso. Prejuízo de 150 milhões de reais para o tráfico.
15: Um policial pegou carona com um motociclista que acabou provocando um acidente em São Paulo. A moto com o PM na garupa fura o sinal vermelho e atropela um ciclista na zona sul da cidade. O agente perseguia um carro furtado quando o motoqueiro ofereceu ajuda. Por sorte, o ciclista não se feriu. O adolescente que dirigia o carro perseguido acabou apreendido. A Secretaria de Segurança lamentou o acidente, mas não falou sobre a conduta do agente que pegou carona com o motociclista.
26: Policiais militares estão sendo investigados por usar spray de pimenta contra uma motorista de aplicativo em São Paulo. A mulher estava parada, esperando por um passageiro, quando quatro homens passaram correndo. Uma viatura da PM que perseguiu o suspeito se aproxima do carro dela e espirra o spray pela janela. A polícia militar diz que analisa as imagens registradas pela câmera do painel do carro da motorista.
15: Uma festa de casamento terminou em feminicídio no interior paulista. Um guarda municipal matou a própria esposa a tiros horas depois da cerimônia.
2: O crime aconteceu nesta casa em Campinas, no interior de São Paulo, onde familiares e amigos comemoravam o casamento com os noivos. A vítima, Nájila Duenas Nascimento, de 34 anos, e o assassino, Daniel Barbosa Marinho, de 55 anos, que é a guarda municipal da cidade, tinham se casado na manhã do último sábado. À tarde, receberam os convidados para a confraternização na casa deles.
3: Segundo a polícia, no meio da festa, o casal começou a brigar. O homem agrediu a vítima e depois pegou a arma funcional e disparou 10 tiros contra ela. Nájila morreu na hora.
2: O criminoso foi preso em flagrante e vai responder por feminicídio. Nájila, que era estudante de direito, foi enterrada nesta segunda-feira. Ela tinha 3 filhos de outro relacionamento, com idades entre 8 e 15 anos. Pelo menos uma das crianças presenciou o crime.
4: Essa dor dentro do peito aí vai ficar na cabeça, vai ficar com minhas filhas aqui para sempre, né? E o maior sofrimento para mim agora é essas duas menininhas aí que... E nós temos que cuidar.
2: A Guarda Municipal de Campinas disse que instaurou um procedimento administrativo e determinou o afastamento do GM. Informou que o processo pode resultar na demissão do servidor. A polícia investiga a motivação do crime.
5: Justiça, porque daqui um dia esse cara tá na rua de novo. E como ela deixou 3 filhos, eu queria pelo menos que a gente fizesse justiça. Chega de feminicídio, a gente quer justiça.
26: E no interior do Paraná, um homem foi preso por suspeita de provocar um acidente que matou a mulher e a filha. O carro da família aparece caindo num rio em Nova Londrina. Mãe e filha, a filha de 3 anos, morreram. O marido sobreviveu. Aí na delegacia, ele disse que a mulher dele dirigia o carro e que eles tinham se perdido no caminho de volta para casa. Mas com base em câmeras de segurança e depoimentos de testemunhas, a polícia descobriu que era o marido quem estava na direção e que o trajeto até o rio foi proposital.
15: Uma fintech está sendo investigada pelo sumiço de quase R$ 1 bilhão, deixando 3 mil investidores no prejuízo. A fintech Nasca Gestão de Ativos atuava em Brasília e São Paulo há mais de 10 anos e era responsável por administrar os investimentos dos clientes, pagar rendimentos mensais e permitir o resgate dos valores aplicados com promessa de juros de 1,5% ao mês. No entanto, os associados estão há uma semana sem conseguir acessar o aplicativo nem resgatar o dinheiro investido na plataforma. Entre as vítimas está este homem que não quis se identificar. Ele tinha dois aportes que juntos somavam mais de R$1,5 milhão de reais.
6: Todo início de mês é creditado o valor na conta. No início desse mês, agora em maio, nós tivemos surpresa que o site estava fora do ar.
15: Apenas uma subagência de Brasília, responsável pela captação de clientes para a empresa, teria movimentado cerca de R$46 milhões de reais na plataforma. No entanto, a estimativa é de que o valor total movimentado possa chegar a quase R$1 milhão de reais, um prejuízo para quase 3 mil clientes. A empresa tem como sócios Marcelo Liranco Arantes, Rogério Vieira e José Maurício Volpato, conhecido como Maurício Jaú, apresentador de TV e ex-jogador da Seleção Brasileira de Vôlei.
7: Já tivemos a primeira liminar deferida para busca de ativos e bloqueio nas contas do Banco Nascar, porque nós não podemos mais ficar aguardando uma empresa que até então se mantinha de forma correta na sociedade e há 7 dias não fala absolutamente nada.
15: Dezenas de ocorrências denunciam a empresa pelos crimes contra a economia popular, além de indícios de pirâmide financeira e estelionato. A Nascar informou que abriu uma auditoria interna após identificar inconsistência nos dados da empresa. A fintech afirmou ainda que equipes técnicas trabalham na revisão das informações e que os clientes serão atualizados em breve.
16: Ainda hoje, os 20 anos dos ataques do PCC que pararam São Paulo.
8: Aquela crise obrigou o Estado a rever estratégias de combate ao crime organizado. Os ataques de 2006 forçaram uma mudança de postura.
16: Na reportagem especial, o que mudou no combate às facções criminosas e os desafios com o avanço do crime organizado. É daqui a pouco.
9: Um protesto de estudantes da Universidade de São Paulo e outras universidades públicas rendeu confusão hoje no centro de São Paulo. Alunos trocaram socos com dois vereadores. A polícia usou o gás lacrimogêneo para dispersar a briga. O protesto aconteceu um dia depois que a polícia militar retirou à força estudantes que estavam acampados no prédio da reitoria da USP. Hoje, residentes da Faculdade de Medicina suspenderam o trabalho em hospitais ligados à universidade, mas, segundo a administração da Faculdade de Medicina, não houve impacto nos atendimentos.
15: Os cerca de 150 passageiros e tripulantes do navio de cruzeiro isolado por um surto de um vírus mortal foram levados aos seus países de origem e estão em quarentena.
16: Vestidos com trajes de alta proteção, os viajantes desceram no porto de Tenerife, nas Ilhas Canárias, e embarcaram em voos de repatriação. Antes do embarque, o capitão agradeceu a força dos passageiros.
10: The past few weeks have been extremely challenging to us all, as I'm sure you know. What touched me the most, what moved me the most, was your patience, your discipline, and also kindness.
16: O navio partiu em 1º de maio de Ushuaia, na Argentina. Passou por ilhas remotas do Atlântico e iria atracar em Cabo Verde, mas foi impedido pelo governo por causa do surto de hantavírus. O cruzeiro, então, zarpou para a Espanha, onde recebeu autorização para o desembarque. De lá, os viajantes seguiram em aviões para França, Canadá, Holanda, Reino Unido, Irlanda, Turquia, Estados Unidos e Austrália. Agora, todos esses países isolam e monitoram os passageiros para evitar que os casos de hantavírus registrados no navio se espalhem. 14 espanhóis já estão cumprindo quarentena de uma semana neste hospital militar antes de embarcarem para Madrid. 7 casos da doença ligados ao cruzeiro foram confirmados, incluindo uma mulher francesa internada em Paris com estado de saúde estável e um cidadão americano isolado em Nebraska. 3 passageiros, um casal holandês e uma mulher alemã, morreram. 2 deles tiveram a confirmação de terem contraído o vírus. Um cidadão britânico foi atendido por médicos do exército que desceram de paraquedas na ilha remota de Tristão da Cunha, no Atlântico. O homem desembarcou no meio da viagem e apresentou sintomas. A Organização Mundial da Saúde recomendou monitoramento e vigilância ativa para todos os passageiros do navio, considerados contatos de alto risco. A OMS reforça que o hantavírus tem transmissão muito menor que a Covid-19 e que o risco de disseminação ampla permanece baixo.
11: Not worry, it doesn't mean that there are no issues here, but it means we can handle it and it can be handled.
16: Nas últimas horas a bordo, este passageiro disse que todos estavam tranquilos e confiantes.
12: سبع اشخاص مرضوا فقط من اصل 149 بالرغم من انه لنا 35 يوم بالسفينه مع بعض، فبالتالي هاي مش جائحه جديده ولا كورونا.
9: Depois do início da vacinação de gestantes, caiu o número de internações de bebês por bronquiolite. A imunização que protege os recém-nascidos já foi aplicada em 1 milhão de mulheres grávidas.
13: Há 6 meses, quando estava grávida, Micaela não pensou duas vezes. Tomou a vacina que protege o bebê contra a bronquiolite. Benjamin nasceu vendendo saúde.
14: Eu me preocupava porque eu tinha várias amigas que ficaram com os filhos internados por isso. Agora com frio, a gente fica nervosa, qualquer tosse, coisa, já fica nervosa. Então imagina que estou cuidando da saúde dele.
13: A vacina contra o vírus sincicial respiratório, principal causador da doença, é oferecida de graça pelo SUS. Desde dezembro do ano passado, mais de 1 milhão de gestantes foram imunizadas. E os resultados já aparecem no combate à bronquiolite. Houve queda de 40% no número de internações de bebês. Esse ano, de janeiro a abril, foram 3.200. Em 2025, mais de 5.300.
17: Todas as gestantes a partir de 28 semanas de gestação devem fazer essa vacina. Isso tem um impacto muito grande porque a gente nunca sabe qual bebê vai ter contato com esse vírus, especialmente nesse período do ano, entre o outono e inverno, é um período que a gente chama de alta sazonalidade.
14: Tem que proteger eles, tem que tomar a vacina sim. É muito simples e vale muito a pena, porque depois o estresse deve ser muito maior, né? O medo também.
15: É, e esse frio continua, pelo menos nos próximos dias. A primeira onda de frio aqui no Brasil fez as temperaturas despencarem, especialmente no sul do país. Em Santa Catarina, 13 cidades registraram temperaturas negativas hoje. Em Urupema, por exemplo, na Serra Catarinense, os termômetros registraram menos 3 graus. No Paraná, teve geada e a sensação térmica chegou a 7 graus e meio negativos na região de General Carneiro, no sul do estado. Por lá também, 13 cidades apresentaram temperaturas abaixo de zero. E vamos saber como é que fica o frio, né? Agora também, ao longo desses próximos dias, já destaco que grande parte do sul, sudeste e também centro-oeste com o tempo firme e temperaturas mais baixas. Vamos dar uma olhada nas mínimas, né? Previstas para essa terça-feira, começando por Curitiba, a gente fala de 5 graus, Porto Alegre 7, Florianópolis 10 graus. A capital paulista teve hoje a manhã mais fria do ano, 7 graus, e amanhã continua gelado também. Mínima prevista de 7 graus, sem previsão de chuva por enquanto. E tem ressaca no litoral do Sudeste. Olha só como é que estava o mar no Leblon, na zona sul do Rio de Janeiro, hoje cedo. Essas ondas podem chegar a 3 metros de altura, principalmente entre o litoral norte paulista e a região dos lagos fluminense. Esse alerta vale até quarta-feira. E vamos destacar também o risco, né, de perigo para muita chuva muito intensa na região norte do país. Toda essa faixa que a gente vê em vermelho e também em rosa no nosso mapa, temporais previstos ainda na costa leste do Nordeste. Vamos dar uma passadinha por algumas cidades? Curitiba, com máxima chegando a 19, mas a mínima na casa dos 5, tempo firme por lá. Brasília também com tempo firme, mas aí uma variação grande, 16 de mínima, 29 de máxima, aliás, 29 de máxima também em Recife, por lá chuva muito intensa. Manaus chove também forte, 27 graus de máxima.
16: Ainda hoje, Estados Unidos e Irã voltam a trocar acusações e Trump diz que acordo de paz está por um fio. Falta um mês para a Copa e cresce a expectativa pela lista final de Carlo Ancelotti. Já já, os preferidos da torcida para a convocação da seleção daqui a uma semana.
9: Hora do esporte, hora de conversar com a Lívia Nepomuceno. Hoje, a gente escapou da agenda policial, aparentemente, mas a gente não escapa de uma polêmica, né, Lívia? Ah,
18: nunca comente isso sabendo que tem mais tempo de jornal, você sabe como que
9: você
18: funciona.
9: Você tem razão.
18: Mas temos polêmica na 15ª rodada. Boa noite para vocês,
19: noite.
18: Uma ótima noite para você que está em casa. Sim, gente, temos polêmica. O Palmeiras, esse segue líder do Campeonato Brasileiro, mas a arbitragem foi o tema central do empate do Verdão com o Remo jogando fora de casa.
27: Um temporal em Belém fez o jogo atrasar mais de uma hora e meia. O Remo abriu o placar e o Palmeiras empatou ainda no primeiro tempo. No finalzinho do jogo, o lance que gerou a reclamação palmeirense. No gol da virada de Bruno Fux, a bola toca no braço de Flaco Lopes. Após a análise do VAR, o gol foi anulado. Mas a FIFA atualizou essa regra há 5 anos. E ela diz que se a bola tocar acidentalmente na mão ou no braço de um jogador de ataque e sobrar para o companheiro finalizar, o gol é legal. O empate foi bom para o Flamengo, que bateu o Grêmio e reduziu para 4 pontos a vantagem do Palmeiras na liderança. Corinthians e São Paulo fizeram um clássico quente. Após sair na frente, o Timão errou na saída de bola e tomou o empate. Enquanto o atacante Luciano provocava o rival na linha de escanteio, rolou aquela confusão entre os jogadores. Mas foi a comemoração de Bobadilla que fez o VAR ser acionado. Afinal, houve ou não houve gesto obsceno? Com a palavra, Anderson Daron.
20: Após revisão, percebo o jogador de São Paulo comemorando o gol. Ele não encosta na mão, na sua genitália. Ele comemora a situação de raça, ok? Sem cartão.
27: No segundo tempo, o Corinthians foi superior e venceu por 3-2.
18: Tem segunda-feira que é difícil, viu? Para isso eu vou acionar o craque Neto. Segunda-feira tem Neto, tem clássico. Você é a pessoa ideal para marcar presença aqui no Jornal da Band,
21: menos,
18: Neto?
21: Hein?
18: Menos nada, meu amigo. Só trabalhamos com verdade. Uma ótima noite para você. E eu já quero começar com a pergunta polêmica. O que, que você achou sobre esse gesto e a justificativa do Daronco, Neto? Me ajuda.
21: Hoje, primeiro, boa noite para você, Lívia. Boa noite para Thaís. Boa noite para o Eneg também, para vocês todos do Jornal da Band. A verdade é assim, eu acho que não dá para comparar o que o André fez e o que o Alan fez do Corinthians, né, gente? Eu acho que, eu, por exemplo, acho que você poderia dar um cartão amarelo, mas eu escutei.

0: bola com o cara vibrou. Exato. Do jeito que ele quis. Sabe? Então daqui a pouco a gente não vai ter mais futebol. Eu acho que tem que punir todo mundo, mas é só uma visão minha, né?
1: Claro, o bom do debate é isso, Neto. Agora é o seguinte, teve polêmica do líder lá em Belém, o Palmeiras. Tem motivo para reclamar,
0: muito,
1: Neto?
0: Muito motivo, como o Corinthians tem. Como o Corinthians tem do Endrick, como o São Paulo tem, como o Remo tem, como a Portuguesa tem. Só que tudo que acontece com o Palmeiras, me parece que o mundo acaba. Parece que as pessoas acham, ai meu Deus, olha, não, o gol foi legal. Gol legal, mas quantos clubes não foram prejudicados? Só que o Palmeiras, o Corinthians, o São Paulo, o 15 Piracicaba, só pensa neles. Eles não pensam em fazer com que o futebol possa melhorar num todo. Então a briga é sempre no umbigo, sempre no umbigo daqueles que acham que são prejudicados. E aí tem que mudar. O VAR é péssimo, a arbitragem é péssima. Só que é o seguinte, não é só com o Palmeiras, é com todo mundo.
1: É, bela de uma observação. Erra todo mundo, um dia você é beneficiado, no outro dia você é prejudicado. Neto, dos 7 primeiros times do Campeonato Brasileiro, só o Flamengo venceu, está 4 pontos do líder Palmeiras.
0: É, o Flamengo é um time a ser batido. Por exemplo, se fosse o Flamengo, duvido que ia anular o gol. Só um pensamento meu. Só o que eu penso, trabalhando há 30 anos aí.
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1: Quinto sinal marcou 5 horas. Alô, São Paulo. Bom dia, Brasil. Fininho virando na alvorada do outono dessa terça-feira, 12 de maio de 2026. Outono com temperatura de inverno. Tivemos ontem bastante frio, lembra? No domingo também. E hoje não é diferente, pelo menos por enquanto. Estamos com 10 graus aqui no Morumbi. Todo mundo de casaco, né, Luiz Felipe Nunes?
2: Bom dia, Silvana.
1: Muito bom dia a você. Tá frio de novo. A gente tá até com uniforme, né?
2: A gente casaco veio com o mesmo igual. Casacão, né? Eu coloquei um suéter por baixo ainda do casaco. Se ontem eu disse que não tinha quase passado a camisa, hoje não passei nada, porque espero que...
1: Não vai nem tirar esse casaco, né?
2: Acho que se eu tirar o casaco, eu ainda tenho suéter, então... Eu só não coloquei uma calça mais quente, então é aquela situação em que na parte de cima do corpo ficou até quentinho. Agora,
1: mas
2: você
1: não
2: vento...
1: vai pra rua, né? Acho
2: que não. Antes das 7 da manhã não irei. Uhum. Entre as 7
1: aqui comigo.
2: E a tarde de hoje, vai saber, né, Silvio?
1: Então, mas o sol apareceu ontem e deve aparecer hoje também. Você lavou roupa, Ailton Dias? Bom dia.
3: Secou tudinho, bom dia.
1: Olha,
3: a todos.
1: Tava ventando
3: meio
1: também,
3: dia,
1: né?
3: Tá bom.
1: Então vamos saber com a Stephanie Toso já de cara, como é que fica o tempo nessa terça-feira.
4: A onda de frio que atua no país provoca mais um amanhecer gelado em todo o Sudeste. Os termômetros ficaram abaixo de 4 graus em várias cidades do sul de Minas, na região da Mantiqueira e na cidade de Campos do Jordão, em São Paulo. O ar frio de origem polar vai continuar mantendo as noites e madrugadas geladas até amanhã. Ontem, São Paulo e Rio de Janeiro registraram novos recordes de frio para o ano de 2026. Na capital fluminense, a máxima não passou dos 22 graus ao longo da tarde. A expectativa é que, com o ar polar perdendo força, as temperaturas voltem a subir de forma gradativa a partir da quinta-feira. No entanto, a Climatempo já prevê uma nova queda entre o sábado e o domingo, com a chegada de outra frente fria.
1: Daqui pra frente vai ser assim. E eu tive curiosidade de ver aqui no site da Sabesp o que choveu no domingo, né? Porque em São Paulo foi chuva, em região metropolitana choveu o dia inteiro. Então, no que isso se refletiu nos nossos mananciais. De acordo com a medição da Sabesp divulgada ontem às 9 da manhã, que foi a última atualização, no Alto Tietê tivemos 13,2 milímetros de chuva durante o dia. Então, no mês já temos 19,4 para uma média que já é baixa, 54 milímetros só para o mês de maio. No Cantareira teve 17,8 milímetros de chuva, já somamos 23,5, de uma média de 72, está com 41,6% de volume operacional. O Alto Tietê tem 52,3%. E o Guarapiranga teve 16,8 milímetros de chuva, já somou 21,8 no mês, para a média que é de 58 somente. Estamos com 80,3% de volume operacional. Todos subiram, felizmente. Para isso foi bom, né? E o integrado metropolitano soma 53,5%. São 5 horas e 4 minutos. As efemérides do dia 12 de maio. Hoje é aniversário da cidade paulista de Indiaporã, a palavra tupi, cidade que surgiu na região que em 1918 abrigava a fazenda Água Vermelha. A cidade, que se chamou também Indianópolis, foi desmembrada de Fernandópolis em dezembro de 53 e o nome quer dizer Índia Bonita, dado pelas tribos que habitavam a região. Tem 4.035 habitantes somente. E outros municípios em todo o Brasil fazem aniversário hoje. Uma pá deles: Amaral Ferrador, Barão, Bom Princípio, Faxinalzinho, Morro Redondo, Palmares do Sul, Poço das Antas, Santa Maria do Herval, Três Coroas e Vila Flores, todas no Rio Grande do Sul. E ainda, Estreito no Maranhão, Turvo no Paraná, Selvíria e Costa Rica, e no Mato Grosso, no Mato Grosso do Sul, e Urucará, que fica no Amazonas. Hoje é ainda o Dia Mundial da Enfermagem e do Enfermeiro, e na história nós lembramos, em 1937, 89 anos, Jorge VI era coroado rei em Londres. A BBC fez a cobertura desse evento e a coroação foi a primeira transmissão ao vivo da rede de comunicações. A lua minguante vai mudar para nova no sábado, às 17h13. O sol vai nascer às 6h31, vai se pôr às 17h33, Luiz.
2: Muitos ouvintes mandando as temperaturas nas regiões de onde falam neste momento. Ouvintes da Baixada Santista. A Marilu Rezende fala que em Santos, 17 graus, os termômetros vão chegar até 21. Também outro bom dia, agora de São Vicente, 14 graus, um pouquinho mais frio do que Santos. Aqui em São Paulo, a gente está na casa dos 10 graus. Essa mensagem foi do Newton Aires, que pediu também um miado para o Orlando do Pérola e o Marquinhos, que estão na audiência, mas a friaca segue por aqui. Em outro ouvinte que mandou, o Ayrton Gomes, 9 graus, em Dayatuba, também mandou a foto do termômetro, inclusive, para confirmar esses 9 graus que estão sendo marcados. O Guga, palmeirense de Ribeirão Pires, muitos ouvintes mandando pedidos de miados e também falando sobre as temperaturas em Santo André. O Alessandro Lacerda nos conta que está fazendo 10 graus. Ele diz que o frio continua hoje na região, então hoje os ouvintes falando bastante sobre a friaca que chegou já no estado de São Paulo, principalmente outras cidades também do país, mas principalmente capital paulista, Baixada, região metropolitana de São Paulo, com esse friozinho. Em grande parte das cidades, o termômetro ainda sobe um pouquinho ao longo da manhã, mas começo desta manhã, às 5h07, com um friozinho, alguns ouvintes passeando, outros indo para o trabalho. O Derek nos mandou que está a 12 graus, ele já está no carro, está indo para Ilhabela, também no estado de São Paulo. Então essas algumas mensagens dos nossos ouvintes nesse começo de manhã.
1: Falando em litoral, a travessia de Balsa Santos-Guarujá está com lentidão por motivo de maré alta. Informação aqui, tem duas embarcações por enquanto atendendo somente, 20 minutos de espera para cada um. São Sebastião e Ilhabela também está com lentidão por causa da maré forte, duas embarcações também, 60 minutos de intervalo entre elas.
2: Situação das estradas, agora na verdade a cidade de São Paulo, o Corpo de Bombeiros emitiu um relatório sobre uma situação que aconteceu no começo dessa madrugada. Um caminhão teve uma ocorrência com um veículo na Avenida Santo Amaro, na altura do número 6.560, uma viatura foi empenhada, uma vítima, um homem maior de idade, teve um ferimento na cabeça e também na costela, foi atendido em São Paulo, no pronto-socorro de São Paulo, outro atendimento que aconteceu por parte do Corpo de Bombeiros, mas o principal deles a partir da tarde de ontem. Muitos dos nossos ouvintes, você que nos acompanha, talvez tenha visto uma explosão que aconteceu na zona oeste da capital paulista. A gente segue com reportagem no local, a gente vai trazer todas as informações ao longo do Pulo do Gato. Foi um vazamento em uma tubulação de gás, depois de uma obra que estava sendo feita pela Sabesp. Essa explosão danificou casas, danificou um prédio também, em São Paulo. São pelo menos 46 residências que foram atingidas, pelo menos as informações que a gente tem por parte do Corpo de Bombeiros, da Defesa Civil. 10 casas seguem interditadas até esse momento e outras 36 foram atingidas indiretamente, além de ter causado uma série de pessoas que ficaram desalojadas. São 160 pessoas que ficaram desalojadas por conta dessa explosão. A Sabesp alega que fazia uma escavação no local por volta das 4 horas da tarde, quando atingiu essa tubulação de gás na região do Jaguaré, na zona oeste da cidade de São Paulo. Segundo o boletim de ocorrência, que foi feito logo na sequência, uma pessoa morreu, o Alex Sandro Fernandes Nunes, um homem de 49 anos, infelizmente faleceu. Outras pessoas também foram atingidas, recebem atendimento. E a nossa reportagem esteve desde o momento em que houve a explosão, ontem na Zona Oeste de São Paulo. Conversamos com muitas pessoas que conseguiram nos relatar como foi o momento da explosão e também os momentos posteriores. Uma dessas pessoas que estava no local é o Luciano. Ele conversou com a nossa reportagem, estava na casa dele e nos relata como foi esse momento.
3: A minha porta, a minha janela é de vidro. Quando eu fui ver, fez aquele barulho e tudo voou para dentro de casa.
2: Um outro casal que também estava no local, estava nas proximidades e presenciou a explosão, nos relatou como foi a cena.
5: Eu tava no quarto, junto com ela, a gente tá assistindo TV, aí de repente um barulho muito forte e o forro do teto caindo sobre nós, entendeu?
6: E tá tudo revirado, a única coisa que a gente queria era só sair de casa. Na hora minha filha tava na rua e eu fiquei com medo de ter atingido ela, eu saí correndo, eu saí descalça, aí depois que eu peguei um chinelo.
2: O Maicon relatou que o pai dele foi arremessado pra fora de casa depois da explosão.
7: Foi arremessado pra fora da janela na explosão, minha casa não tem mais nada, não tem mais casa. Derrubou nossa casa inteira.
2: A Sabesp e a Companhia de Gás de São Paulo emitiram uma nota em conjunto, lamentaram profundamente a morte de um morador, o Alexandro, que nós relatamos agora há pouco, e nesta nota afirmaram que se solidarizam com familiares e demais vítimas da explosão. A diretora de Relações Institucionais da Sabesp, a Samanta Souza, explicou as indenizações que serão pagas aos moradores.
8: A primeira indenização é imediata, então R$ 2.000 está sendo depositado agora na conta de todos os afetados que já foram cadastrados. Eles já recebem imediatamente R$ 2.000 de apoio para fazer a primeira movimentação. Além disso, o hotel, na sequência, a partir de amanhã, o levantamento de danos e o pagamento total de todas as despesas e prejuízos que foram causados.
2: Muitas pessoas sendo mobilizadas para hotéis também. O governo do estado de São Paulo emitiu uma nota alegando que mobilizou nos primeiros momentos a Defesa Civil do estado de São Paulo. Houve uma mobilização do Corpo de Bombeiros, da Defesa Civil, inclusive os órgãos de meio ambiente também emitiram notas e enviaram representantes às secretarias de Estado, Segurança Pública, do Meio Ambiente, além de Infraestrutura e Logística, e da Arcesp, Agência Reguladora de Serviços Públicos do estado de São Paulo, porque agora existe um trabalho de apuração e averiguação. São muitos os trabalhos que ocorrem nesse momento. Primeiro, atendimento das vítimas, pessoas que ficaram feridas. Outro atendimento também de pessoas que estão desalojadas, porque existe uma série de pessoas que conseguiram voltar para as residências e outras que só conseguiram voltar, pegar alguns itens e depois foram mobilizadas para hotéis, vão receber essa indenização que foi retratada agora pela diretora da Sabesp e também agora uma investigação. A Sabesp já afirmou que fazia as obras no local, mas agora será uma investigação intensa. Ontem, membros da Polícia Militar de São Paulo também estiveram no local da explosão e agora são essas as averiguações. O governador do estado de São Paulo, Tarcísio de Freitas, afirmou que convocou uma reunião logo depois da explosão com as empresas envolvidas, uma reunião que aconteceu aqui perto do Grupo Bandeirantes de Comunicação, no Palácio dos Bandeirantes, e o governador alegou que a prioridade neste momento é garantir o rápido alojamento e acolhimento daqueles que tiveram as casas impactadas e também a segurança de todos, bem como dos pertences de cada uma destas pessoas. Ao longo do Pulo do Gato, ao longo da programação da Bandeirantes, a gente vai trazer mais detalhes, entrevistas com representantes do governo do estado de São Paulo para explicar como estão as indenizações, o estado de saúde dessas vítimas e também a nossa reportagem diretamente da Zona Oeste do estado de São Paulo, da capital paulista, melhor dizendo, para trazer todos os detalhes e também a situação nesse dia posterior a essa grande explosão na cidade de São Paulo. Silvânia.
1: 5:13, temos algumas mensagens de ouvintes, o Carlos Madalena em Araraquara. Olha, Araraquara sempre faz calor, né? Tá 9 graus nesse momento. O Antônio Leone da Serra da Cantareira, aqui na Cantareira as noites já estão mais longas, demorando um pouco mais para amanhecer. 8 graus. Também um alô pro Carlos Almir. Vocês de São Paulo acham 10 graus frio? Venho para Ponta Grossa, no Paraná. 2 graus lá.
2: Nossa.
1: O Werner Florentino de Itapetininga, interior de São Paulo, 7 graus. Também o Kleber Duarte está em Juquiá, 9 graus, pedindo miado pro filho Pedro Iago, que fica dormindo. Acorda aí, Pedro, mas também já tá na hora de levantar cedinho, né, pro Pedro. E tem uma mensagem gravada também, com uma curiosidade, vamos ver se alguém tem algum comentário a respeito.
9: Bom Bom dia, Rádio Bandeirantes. Aqui é Ademar Taxista, saindo de Parelheiros a 3h40 e pouco. Olha aí, 7 graus. Gelado, hein? Gelado. Silvânia, aconteceu alguma coisa ali pro lado de Santo Amaro? Se você souber até falar pra gente o que foi, se alguém já falou. Eu vi um clarão muito grande mesmo, por umas duas vezes. E acabou a luz da região inteira, semáforos, a luz de rua mesmo não, mas o semáforo da Interlagos e tudo, apagou tudo.
1: Não temos nenhuma informação a respeito, não.
2: Talvez... A única ocorrência que tinha em Santo Amaro era uma batida de caminhão com veículo, mas acredito que não tenha esse impacto que o nosso ouvinte relatou. Estou atrás dessa informação também, olhando o mapa da cidade de São Paulo para ver se existe algum impacto no trânsito. Inclusive, olhando o nosso mapa do estado, o único ponto de lentidão agora nas estradas. A capital paulista segue com um fluxo normal para o horário, nada que chame grande atenção. A Castelo Branco está com uma dificuldade aqui, não existe nenhuma sinalização de acidente, aparentemente o fluxo apenas alto de veículos na altura do quilômetro 21 até o quilômetro 23, para você que segue no sentido do interior, uma lentidão. No outro sentido, sentido da capital paulista, aparentemente tudo normal no que a gente tem de informações por aqui. Acidente, a gente tem agora um relato que chega da Raposo Tavares, para você que segue para São Paulo. Na altura do quilômetro 36, existe uma lentidão já na altura da saída 36A, para quem vai para a capital paulista, porque tem um acidente no próprio quilômetro 36. A gente ainda aguarda a concessionária responsável, mas uma lentidão que se estende bastante ainda para você que vai para a cidade de São Paulo. Já tem o trânsito complicado da manhã na Raposo Tavares e agora também já com um acidente às 5 horas e 16 minutos. Essa lentidão vai se estendendo até basicamente Granja Viana, do quilômetro 36 até Granja Viana, para você que vai para São Paulo. Na capital paulista, tudo normal até este momento, de acordo com o nosso monitoramento que temos das vias. Mas você, ouvinte, sinta-se à vontade para nos enviar mensagens, falar como está o seu trajeto. Por enquanto, esses os principais pontos de lentidão às 5 horas e 17 minutos.
1: Tem mais uma mensagem de ouvinte?
10: Jara Ribeiro, falando da cidade de São Paulo, marginal Tietê, sentido Castelo Branco, final Osasco. Caminhão entalado na ponte da Casa Verde ali, ó, na pista local, ponte da Casa Verde, pista local, caminhão parado ali embaixo da ponte da Casa Verde ali, provavelmente está entalado. Não há CET, não há nenhuma espécie de movimentação ali para ajuda desse caminhão.
1: Obrigada aí pela informação, vai causar um trânsito tremendo. 5h17, vamos gerar nossa reportagem. A primeira onda de frio no Brasil fez as temperaturas despencarem no sul do país. Em Santa Catarina, 13 cidades registraram temperaturas negativas ontem. Em Urupema, na Serra Catarinense, os termômetros registraram menos 3. No Paraná teve geada. A sensação térmica chegou a 7,5 graus negativos em General Carneiro, no sul do estado. Já a capital paulista registrou a menor temperatura do ano nesta segunda-feira. Detalhes com a Nicole Domingos.
11: A onda de frio que atinge parte do país derruba as temperaturas em São Paulo. De acordo com o Centro de Gerenciamento de Emergências Climáticas, a temperatura mínima na capital foi de 8 graus durante a madrugada, a menor já registrada no ano. No extremo sul, os termômetros de mediação automática e que não são considerados oficialmente registraram 2,6 graus em Parelheiros, enquanto Engenheiro Marcilac atingiu por volta de 3 graus. Na região central, os termômetros marcaram 11 graus. O frio intenso é provocado por uma massa de ar polar após a passagem da frente fria que provocou chuva no domingo.
2: Com a derrubada das temperaturas em São Paulo, mais de 20 mil pessoas são atendidas nas tendas da operação Baixas Temperaturas em um único dia. Repórter Júlia Nogueira.
12: 328 pessoas em situação de vulnerabilidade são encaminhadas à rede socioassistencial de acolhimento da cidade, os albergues, na primeira noite da Operação Baixas Temperaturas. Foram mais de 20 mil atendimentos nas 9 tendas instaladas em pontos estratégicos da capital paulista. Além disso, foram distribuídos 19 mil itens entre sopa, chá, chocolate quente, água e cobertores. A Secretaria Municipal da Saúde ainda aplicou 27 doses da vacina contra a influenza e 20 doses da vacina contra a Covid-19. 53 pets também foram atendidos. As tendas são acionadas sempre que a temperatura atinge os 13 graus Celsius ou menos, ou quando há sensação térmica equivalente.
1: 5h19, Porto Alegre também dá início à Operação Inverno 2026. Eduardo Oliveira.
13: Prefeitura de Porto Alegre inicia a entrega de 9 mil cobertores à população em situação de rua. Serão 120 novas vagas de acolhimento a partir desta sexta-feira, data que marca o início da Operação Inverno 2026 na capital gaúcha. As baixas temperaturas, no entanto, se anteciparam. O protocolo de atendimento das equipes segue em andamento normal ao longo da semana, com atuação especial em dias com temperatura abaixo de 10 graus. Com investimento de R$1,5 milhão, a operação deste ano contará com reforço da abordagem social na região central de Porto Alegre, com agentes trabalhando até as 10 horas da noite. Serão mais de 600 vagas de abrigamento ao todo no município, com reforço do transporte gratuito entre os centros POP e albergues.
2: 5h20 da manhã, esse ano ainda tá lento, hein? Nem parece que falta menos de um mês para a Copa do Mundo. São Paulo, pelo menos, as ruas não estão tão pintadas como já estiveram em anos anteriores de Copa do Mundo. Não sei se é reflexo da nossa seleção brasileira. Mas estamos já no clima e os moradores de Vila Isabel e da Rocinha, no Rio de Janeiro, mantêm vivo o costume de colorir os asfaltos para a Copa do Mundo. Vinícius Calisto.
14: Há um mês da estreia do Brasil na Copa do Mundo da FIFA, moradores da rua Pereira Nunes em Vila Isabel, na Zona Norte, já pintaram o asfalto e as calçadas para homenagear a seleção brasileira. A prática é antiga entre moradores de diferentes regiões do estado, mas o movimento perdeu força com o passar dos anos. Na manhã dessa segunda-feira, a reportagem esteve na rua Pereira Nunes e registrou muros pintados com imagens de ídolos como Garrincha, Pelé, Ronaldo e Romário, bandeirolas colocadas aos postes, meio fio colorido em verde e amarelo e diversos desenhos. No asfalto, os moradores desenharam o mascote da seleção, o famoso canarinho, taças da Copa do Mundo e dizeres de incentivo à seleção brasileira. Em outro ponto da cidade, na Zona Sul, moradores criaram a Rua do Hexa, na favela da Rocinha. Pelas redes sociais, moradores publicaram a via enfeitada de ponta a ponta com bandeiras e desenhos no asfalto, chamando pelo título do Brasil. A seleção brasileira estreia no Mundial no dia 13 de junho contra Marrocos.
1: Na cidade de Santa Luzia, na Grande Belo Horizonte, também teve pinturas para a Copa do Mundo. Daniel Martins.
15: Cada vez mais rara, a pintura de rua para a Copa do Mundo é papo sério em Santa Luzia, na região metropolitana de Belo Horizonte. Faltando um mês para a Copa, um grupo organizou uma competição que irá eleger a melhor pintura de rua da cidade. Até o momento, há 17 inscrições em diferentes ruas do município e o pontapé inicial foi dado na rua João Leonardo Diniz, no bairro Monte Carlo. O concurso é tratado como esta forma de resgatar o espírito de torcedores que não presenciaram o auge da seleção e também de apoiar os comandados de Ancelotti rumo ao Hexa. Quem quiser acompanhar o trabalho das ruas pode conferir no Instagram @jp_31bh e também no @portalonenews.
2: 5h22 da manhã. Pintura de rua, uma hora chega, né? Uma hora esquenta, chegando alguns dias mais perto da Copa do Mundo, vai chegar venda de camiseta, de tudo que existe perto de Copa do Mundo. Uma hora a gente se acostuma e a Copa do Mundo vai chegando, engrena, mas a venda de figurinhas, Silvânia Alves estava falando comigo agora há pouco, fora do ar, aqui no Grupo Bandeirantes.
1: Toda vez a febre, né?
2: Todo lugar que você olha tem alguém trocando figurinha. A gente tem o horário dos programas esportivos aqui na Bandeirantes perto das 5 horas da tarde. Vai chegando perto das 5, você vê todo mundo chegando já com o álbum, né? O álbum ali embaixo do braço, começa a trocar figurinha. Diogo Braga que vai falar os destaques do esporte. Diogo, já pintou rua, já tá comprando figurinha. Como é que tá seu clima de Copa do Mundo?
16: Não, Luiz, não estou pintando rua e também não estou colecionando álbum neste ano. Bom dia para você, bom dia para Silvânia. Dessa vez eu escolhi não colecionar não o álbum de figurinhas da Copa, mas estou extremamente ansioso.
2: Achou caro o álbum?
16: Hã?
2: Achou caro, é por isso?
16: Ah, eu tá caro, assim, né? Tá caro, mas se você pegar, né, corrigido pela inflação, o preço não é muito diferente, não. É. Mas eu não sei, acho que nem 2022 eu colecionei também. Desde 2018 eu não coleciono, então eu escolhi também não gastar esse dinheiro. Eu prefiro comprar uma camisa da seleção brasileira do que guardar esse dinheiro para comprar uma nova.
2: Vai ter que guardar bastante dinheiro, porque o negócio tá complicado esse ano.
16: Bom, vamos continuar falando de Copa, antes dos jogos de hoje da Copa do Brasil, só para passar as datas aqui pros ouvintes. Então, na próxima segunda-feira, 5 horas da tarde, dia 18, sai a convocação final com 26 atletas escolhidos pelo Carlo Ancelotti. Ontem ele mandou a pré-lista para a FIFA, são 55 nomes e ele vai reduzir na próxima segunda-feira para 26. E aí os convocados se apresentam no dia 18. Os convocados se apresentam a partir do dia 27, lá na Granja Comari. Aí tem um amistoso no Maracanã, o último encontro da torcida brasileira com a seleção no dia 31 contra o Panamá. E a viagem acontece um dia depois, no dia 1º de junho. No dia 6, em Cleveland, nos Estados Unidos, o Brasil enfrenta o Egito e aí depois estreia na Copa do Mundo de 2026. Aí as datas para você não perder nada disso até o primeiro jogo da seleção brasileira, que estreia no dia 11 de junho. A Copa começa no dia 11 de junho. Deixa eu só pegar aqui que dia que o Brasil estreia. O Brasil, acho que é dia 18, não. Cadê o jogo? Eu já trago aqui informação da estreia do Brasil, mas vamos falar da Copa do Brasil, porque hoje tem jogo, hoje tem decisão. O Internacional pega o Atlético em casa, o jogo da ida foi 2-1 para o Internacional. O Cruzeiro também joga em casa contra o Goiás, mas o jogo da ida da Copa do Brasil foi 2-2, então o Cruzeiro precisa vencer hoje. E também joga hoje pela Copa do Brasil, Fluminense e Operário. O jogo da ida foi 0-0, Fluminense tem que vencer. Amanhã, Juventude e São Paulo, Vasco da Gama e Paysandu, Coritiba e Santos, Mirassol e Bragantino, Jacuipense e Palmeiras, Ceará e Atlético Mineiro, Remo e Bahia se enfrentam pelo jogo da volta da 16avos da Copa do Brasil.
2: A gente precisa inventar um nome melhor do que 16avos, né? Porque agora a Copa do Mundo tem, antes das oitavas de final, essa fase anterior, que poucos campeonatos tinham e agora virou comum. É o 16avos de final, porque a gente vai falando oitavas, quartas e não tem um...
1: A gente não tá acostumada com esse tipo,
2: e agora,
1: né,
2: vai existir na situação. Copa do Mundo também. E é muito feio de falar 16avos de final. E tem a tabela do Brasil aqui, Diogo. O Brasil estreia dia 13 de junho. 13,
16: isso, obrigado.
2: Um dia depois do Dia dos Namorados, então um sábado, né, já guardei por aqui. Lembro o caos que foi na estreia do Brasil na Copa aqui, que foi no dia 12, né?
1: Qual
2: foi o Dia
1: é
2: dos Namorados.
1: O horário mesmo?
2: O primeiro jogo do Brasil, 7 horas no horário de Brasília. Tem um fuso horário bem relativamente curto, né? Uma hora só. Então serão 6 da tarde.
1: Dia de Santo Antônio.
2: É verdade, que é o dia seguinte, é o Dia dos Namorados. Vai ter gente com a camisa do Brasil pintando rua e colocando Santo Antônio de cabeça para baixo, tudo ao mesmo tempo, para fazer essa comemoração. É um Brasil-Marrocos, jogo difícil, em Nova Jersey, o estádio MetLife, que também será o estádio da final. E pra citar ele, que sempre é citado, né? Foi o estádio em que Neymar estreou pela seleção brasileira lá em 2010. Não sei se estará na Copa, mas é o estádio da estreia do Brasil em 2026 e também é o estádio da final. Ele é chamado de estádio de Nova York, mas ele fica no estado do lado, em Nova Jersey ou New Jersey. Aí o Brasil, na segunda rodada, no dia 19, uma sexta-feira, 9:30 da noite, horário de Brasília, pega o Haiti na Filadélfia e encerra a fase de grupos no dia 24 de junho, uma quarta-feira, 7 da noite, no horário de Brasília, em Miami. Ou seja, por estes horários, você que geralmente folga, tem uma facilidade em dias de jogos da seleção brasileira, não terá exatamente essa possibilidade de perder um pouquinho do trabalho para acompanhar a seleção, porque os jogos são 7 da noite, 9:30 da noite e 7 da noite também. E aí, se o Brasil passar, existe uma série de possibilidades de jogos. O Brasil deve jogar principalmente nos Estados Unidos, apesar da Copa ser disputada também esse ano no México e no Canadá.
1: 5:28.
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1: 5h31, já descobrimos o que aconteceu, que fez aquele clarão que o ouvinte contou na outra mensagem.
24: Bom dia, meus amigos da Rádio Bandeirantes. Aqui na rodovia Presidente Dutra, tombou um caminhão bem depois do acesso da Fernão Dias, sentido Rio. Tá? Daqui a pouco vai começar a fazer um trânsito ali, naquela região ali. Depois entre São Paulo e Guarulhos, ali bem na divisão ali, tá bom? Se o pessoal puder desviar ali daquele setor sentido Guarulhos, é melhor, tá ok? Um abraço, bom dia a todos.
1: Essa é outra mensagem, mas vamos colocar agora.
25: Bom dia, Luquinhas novamente aqui. Para passar que teve uma ocorrência policial na Teotônio Vilela essa madrugada, na altura dos 5.500. Os indivíduos aí que roubaram uma farmácia e teve uma perseguição. E esse pessoal, esses ladrões acabaram perdendo o controle do veículo, capotaram o veículo. Então por lá ainda permanece o veículo tombado lá no canteiro central da Teotônio Vilela. Por consequência o semáforo de lá também apagou, derrubou a árvore. O salseiro lá, tá aguardando perícia, tá bom? Abraço.
26: Bom dia, Rádio Bandeirantes. Sobre o que o seu ouvinte falou aí do apagão na Zona Sul, foi um transformador que estourou na Avenida das Nações Unidas. Eu passei bem no momento que estourou o transformador, fez o clarão bem na minha frente e apagou todas as luzes ali da região. Nilson de São Paulo.
27: Bom dia, pessoal. Robinson Prudente do Grajaú. Nesse momento eu estou na Nações Unidas sentido centro e todos os faróis estão apagados desde lá da Avenida Interlagos. Isso aqui vai virar uma coisa louca. Ali no cruzamento da onde tem a Avon da Interlagos com a Nações Unidas, ali a coisa vai ficar feia.
1: Tem muitas mensagens, muitas ocorrências acontecendo, né, durante essa madrugada. 5h33, agora nós vamos para Brasília. O Vitor Gomes já está na escuta. Bom dia, Vitor.
28: Silvânia, bom dia para você, bom dia Luiz Felipe, bom dia a todos os nossos ouvintes. A gente destaca que é hoje a posse do ministro Nunes Marques como novo presidente do Tribunal Superior Eleitoral. O mandato dele deve ser de 2 anos. Nunes Marques irá assumir o posto que atualmente é ocupado pela ministra Carmen Lúcia. e será responsável por conduzir as eleições deste ano. A expectativa é de que o trabalho seja voltado à organização da disputa, ao fortalecimento da segurança das urnas e também ao enfrentamento às fake news. Ele chegou a falar a respeito da preocupação com o uso irregular de inteligência artificial, tanto para a produção de imagens, vídeos e assuntos relacionados à eleição. O vice dele no TSE será o ministro André Mendonça, que, assim como Nunes Marques, também foi indicado pelo ex-presidente Jair Bolsonaro para o Supremo Tribunal Federal. A gente destaca também que Nunes Marques foi sorteado ontem como relator do pedido de revisão criminal apresentado pela defesa do ex-presidente Jair Bolsonaro. A defesa de Bolsonaro busca anular a condenação de 27 anos de prisão. Volto com vocês.
2: Obrigado, hein, Vitor. 5h35, muitas mensagens sobre a situação, tanto nas estradas quanto na capital paulista. Estrada do Mboi Mirim, situação bem complicada. A gente não tem nenhuma sinalização de acidente, mas para você que parte para o centro da capital paulista, bem ruim a situação na estrada do Mboi Mirim em diversos pontos. Desde Jardim Capela, perto da AMA, UBS Jardim Capela, até basicamente o sentido do centro da cidade de São Paulo. O acidente que a gente tem registro não é por lá, mas tem outro acidente na estrada de Itapecerica também, um ponto até próximo da Mboi Mirim. Então, várias sinalizações de acidentes aqui na cidade de São Paulo, as estradas também com uma situação de um congestionamento da manhã. Raposo Tavares, como sempre, muito travada. A gente falou que tinha um acidente no quilômetro 36, ainda há impactos para você, motorista, pontos de congestionamento bastante pesados para você que vai principalmente para o centro da cidade de São Paulo. A gente aguarda a sua mensagem, a gente está recebendo bastante mensagem hoje, inclusive sobre acidentes, sobre pontos de lentidão. A gente vai atualizando a vida para você que faz esse caminho no transporte público, operação normal, nas linhas do metrô, do trem, CPTM, as linhas que são concedidas à iniciativa privada, por enquanto, situação de normalidade às 5h36.
1: Tem mais uma mensagem falando sobre um outro acidente.
3: Bom dia, Silvânia, Ailton, Luiz Felipe, Leonardo, policial penal da Zona Norte de São Paulo, caminho de Suzano para mais um plantão. Pela alça de acesso da Fernão Dias para Dutra, sentido Rio de Janeiro, um caminhãozinho baú tombou na pista, está tombado aqui. Pela faixa 3, bem ao lado da saída da alça de acesso. Você sair, você já vê o acidente. Está ali pela faixa 3, inclusive tem uma carreta, parou atrás, não sei se para auxiliar a sinalização ou se está envolvido. Mas só sei que tá bem perigoso, vai complicar daqui a pouco. Ok? Não pareceu ter feridos não pelo local. Não tem ninguém da concessionária pelo local ali auxiliando ou sinalizando. Ok? Bom dia a todos aí. Fiquem com Deus. Bom trabalho.
1: Bom dia. Obrigada pela informação. 5h37.
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1: 5h40, 12 de maio, nós falamos aqui no começo do programa, é o Dia Mundial da Enfermagem, Dia do Enfermeiro, mas é também o Dia Mundial da Fibromialgia, uma condição crônica que afeta milhões de pessoas e é marcada principalmente por dores generalizadas pelo corpo, fadiga e impactos na qualidade de vida. Apesar de ser uma doença comum, muitos pacientes ainda enfrentam dificuldades para obter um diagnóstico correto e acesso ao tratamento adequado na rede pública. Sobre esse cenário e os desafios no acolhimento e cuidado de pacientes, vamos ouvir o Dr. Marcos Renato de Assis, reumatologista e diretor científico da Sociedade Paulista de Reumatologia.
10: Era para se ter um acolhimento melhor. Então, a gente ainda assiste algumas cenas tristes de pacientes que passam em atendimento e repetidamente não têm o seu diagnóstico e pior. Houve algumas frases desestimuladoras. Então, a gente trabalha muito nisso, de capacitar. E eu vou estender um pouquinho mais, não é só uma questão do médico, a gente precisa ter vários profissionais de saúde. Como o tratamento não farmacológico é a base, é o elemento mais importante nesse tratamento, é muito importante que a gente possa contar com equipes, uma coisa que ainda é difícil de encontrar no SUS, né, uma demanda muito grande, equipes que contem com fisioterapeuta, terapeuta ocupacional, psicólogo, educador físico, entre outros profissionais.
1: É uma rede, né? São mais de 6 milhões de pessoas sofrendo de fibromialgia no país, a maioria mulheres. Essa sociedade, a Sociedade Paulista de Reumatologia, é de cunho científico, reúne reumatologistas que discutem tratamentos inovadores, estudos de outros países, tudo voltado a melhorar a qualidade de vida dos pacientes. Quem precisar, quiser saber mais informações, pode acessar @reumatologiasp, @reumatologiasp.
2: Mais ouvintes falando sobre a situação das estradas.
11: Bom dia, pessoal da Band, bom dia, ouvintes, aqui é o professor Edson. Acabei de descer para Santos via Imigrantes, completamente livre. Via Anchieta, como sempre, lotada de caminhão. Boa semana a todos e bom dia.
1: Bom dia, um alô também para Yasmin Saldanha, está completando 14 anos, filha do Marcos Saldanha, do Butantã, e também ao senhor João Luiz Tomis, completando hoje 57 anos. Parabéns. 5h42, vamos continuar girando a nossa reportagem. Chefe do PCC com atuação na Bahia e no Rio de Janeiro é preso na Bolívia. Mais detalhes com Isadora Simões.
12: Fatores geográficos, institucionais e econômicos são alguns dos motivos que fazem chefias foragidas à justiça brasileira se esconderem na Bolívia. A informação é do secretário de Segurança Pública da Bahia, Marcelo Werner, que deu a declaração após a prisão de um chefe de uma organização criminosa no país vizinho, que tinha atuação na Bahia e no Rio de Janeiro. O homem já foi extraditado para o Brasil. Segundo a SSP, o chefe do grupo criminoso e a mulher mulher dele, que também foi presa, estão custodiados em Corumbá, no Mato Grosso do Sul, mas o local exato foi mantido em sigilo. A prisão aconteceu na madrugada de domingo e contou com agentes das polícias civil, federal e da Força Integrada de Combate ao Crime Organizado, além do apoio de instituições bolivianas.
2: 5h44, os advogados da criminosa que deu uma facada em um cabeleireiro em São Paulo alegam distúrbio mental. Repórter Isabela Mota.
0: A defesa de Laís Gabriela Barbosa da Cunha aponta que a mulher de 27 anos tem um transtorno psicótico e interrompeu o tratamento por causa de uma hepatite. O documento foi obtido pelo portal G1. Na semana passada, ela atacou um cabeleireiro por não ter gostado da franja que o profissional cortou no cabelo dela. Isso foi um mês depois do corte. Ela apareceu no salão, na zona oeste da cidade, e usou uma faca de pão para atacar Eduardo Ferrari. A defesa afirma que ela levava o artefato para se proteger depois de ter sido vítima de um assalto. O caso é investigado como lesão corporal, ameaça e autolesão.
1: 5h44.
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2: 5 horas 47 minutos da manhã, a Organização Mundial da Saúde indica que o hantavírus pode ser mais contagioso no início da doença. Esse fator, segundo a Organização Mundial da Saúde, justifica a aplicação de quarentena aos casos suspeitos. A organização recomendou monitoramento e vigilância ativa para todos os passageiros daquele navio que a gente vem relatando desde a semana passada, o Rondius, que desembarcou em Tenerife, nas Ilhas Canárias, perto da Espanha. Foram 7 casos ligados a esse navio confirmados para o hantavírus. Todos são considerados contatos de alto risco para pessoas próximas. E o diretor-geral da Organização Mundial da Saúde reforçou que o hantavírus tem transmissão menor que a Covid-19, apesar de todos esses alertas que foram ligados. O risco de disseminação ampla permanece baixo, segundo o diretor Tedros Adhanom.
17: Quando digo que não há motivo para preocupação, não significa que não existam problemas, mas sim que podemos lidar com a situação e que ela pode ser controlada.
1: E o Ministério da Saúde mantém alerta após a primeira morte por hantavírus no Brasil. Pedro Gelinek.
18: A única morte registrada em Minas Gerais por hantavírus neste ano, segundo a Secretaria de Estado de Saúde, não tem relação com o surto em um navio que saiu da Argentina com destino a Cabo Verde. O óbito ocorreu em fevereiro, em Carmo do Paranaíba, no Alto Paranaíba. O paciente, um homem de 46 anos, tem histórico de contato com roedores silvestres em área de lavoura. No país, São confirmados 7 casos de hantavirose neste ano, sendo 2 em Minas Gerais. Outros 11 casos seguem em investigação e 21 foram descartados.
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2: 5h48, a gente volta agora a abordar a explosão que aconteceu ontem na zona oeste da cidade de São Paulo, Jaguaré, uma explosão que deixou uma pessoa morta. São 46 residências interditadas até a última informação que nós recebemos, mas quem pode nos atualizar sobre essa e outras informações é o Tenente Maxwell, porta-voz da Defesa Civil de São Paulo, está na linha conosco. Tenente, um ótimo dia para o senhor, obrigado por nos atender na Bandeirantes. Pergunto já se houve alguma atualização sobre o estado de saúde e também sobre esse número de residências que foram interditadas, falando sobre as pessoas que foram afetadas direta e indiretamente por essa explosão que aconteceu ontem após uma obra da Sabesp que atingiu uma tubulação de gás. Bom dia, Tenente.
19: Bom dia, meu amigo. Bom dia a todos que nos acompanham. Bom dia a Silvânia também. Olha, nós não tivemos atualizações desde as últimas horas em termos de moradias, né? Hoje pela manhã, agora nas primeiras horas, assim que o sol raiar, nós já vamos iniciar uma vistoria ali no local, juntamente com o apoio do Instituto de Pesquisas Tecnológicas, o IPT. Vamos fazer uma perícia naquele local para averiguar várias informações, a começar pela quantidade definitiva de imóveis atingidos, aqueles que foram totalmente afetados, tantos que foram parcialmente afetados. Na sequência, buscar identificar as causas, né, compreender melhor a dinâmica dessa ocorrência para entender os próximos desdobramentos. E, claro, continuar o acolhimento a essas famílias, né? Em termos de vítimas, nós seguimos com as 3, uma delas, até a última atualização médica, seguia entubada no hospital de Osasco e outras 2 vítimas no hospital universitário, ali na USP. Estas 2 da USP em estado um pouco menos grave, né, do hospital de Osasco, com estado um pouco mais grave, mas as 3 estáveis, né? O boletim médico apontava para as 3 numa condição estável. A gente vai seguir ali, né? A Defesa Civil manteve prontidão durante toda a madrugada, outras equipes chegaram agora pela manhã para nós fazermos essa vistoria e aí, claro, né, posteriormente, a emissão de um laudo que busque apontar as causas definitivas dessa ocorrência.
2: Gente, qual é o trabalho hoje? O senhor disse que existem equipes no local, mas o que precisa ser feito? O que ainda da vistoria é realizado? E como esse trabalho da Defesa Civil é realizado também em conjunto a outros órgãos? Imagino que entidades policiais também estejam atuando no local, certo, Tenente?
19: Sem dúvida. A Polícia Militar também esteve presente durante toda a noite, principalmente para garantir a segurança dos pertences das vítimas. Era uma preocupação legítima por parte das vítimas, muitas pediram para voltar para o local, né, para acessarem os seus imóveis, para retirar alguns pertences, muitas preocupadas, né, de deixarem ali seus bens e serem saqueadas, mas nós não permitimos o retorno por uma questão de segurança da vida delas, porque embora não há mais risco de explosão, o gás já foi fechado desde as primeiras horas, lá às 4 da tarde, 5 da tarde, o gás já estava fechado, né, para não haver nenhum tipo de explosão, mas há um risco de estrutura, do colapso do próprio, das paredes, né, que ficaram danificadas, entende? Então, nós não permitimos que elas retornassem para suas casas por essa razão, mas em contrapartida garantimos a segurança dos seus bens com o policiamento durante toda a madrugada. A Defesa Civil trabalha em conjunto com vários órgãos. Primeiro, com a assistência social. Nós tivemos que cadastrar todas as pessoas, são cerca de 160 pessoas que foram cadastradas, temos em torno de 45, 46 imóveis que foram atingidos, como eu disse, alguns deles totalmente, outros parcialmente, esse número nós vamos trazer hoje após essa vistoria, trabalhando em conjunto também com a Secretaria do Meio Ambiente, né, trabalhando em conjunto com a Segurança Pública, é um trabalho integrado do Governo do Estado para acolher, né, essas famílias. Agora o principal é apoiarmos quem está enfermo, né, os 3 vítimas, e acolhermos também a família da pessoa, né, que infelizmente perdeu a vida, esse homem de 46 anos que acabou falecendo, e acolher quem perdeu os seus pertences.
1: E, Tenente, muito bom dia. E quando essas pessoas que tiveram seus imóveis atingidos aí poderão voltar até o local para procurar alguma coisa, né, pegar algum pertence, já tem alguma ideia?
19: A gente espera que a gente consiga fazer isso hoje, Silvana. Assim que nós fizermos a avaliação do local e entendermos a condição daquele terreno, se há risco de um novo desabamento, se as paredes estão em condição rígida, segura, aí a gente libera para que eles possam voltar, né? Então, a gente espera que aí, até meados das primeiras horas do dia, a gente já consiga, ou pelo menos até a hora do almoço, a gente já consiga ter um parecer técnico, né? Nós vamos ter ali engenheiros, geólogos que estarão conosco agora nas primeiras horas. Está agendado às 7h30, tá? Em primeira mão aqui para você, então, Silvânia, às 7h30 a gente estará reunido ali no local com os engenheiros, os técnicos do IPT, para darmos início à vistoria. Mas quero deixar clara a complexidade dessa ocorrência, né? Uma ocorrência complexa, uma área ali de pelo menos 2 mil metros, né? Pelo que foi apontado inicialmente numa avaliação superficial preliminar da área de extensão dos danos. Então é uma vistoria difícil, né? A gente vai usar drone também para fazer essa avaliação, né? Uso de tecnologia integrada à ação do próprio homem ali, né? Então é um misto do homem com a tecnologia para a gente conseguir vistoriar. Mas esperamos que ainda hoje as pessoas possam retornar ali para retirar os seus pertences.
2: Tenente Maxwell, porta-voz da Defesa Civil do Estado de São Paulo, conosco. Tenente, como funciona o apoio às pessoas que agora foram deslocadas para outros locais? O senhor tem o número, a quantidade de pessoas que agora estão em hotéis e como a Defesa Civil faz para apoiar essas pessoas? E se o senhor pode falar também do trabalho em conjunto com o próprio governo do Estado de São Paulo, já que a Defesa Civil é um órgão também relacionado, tenente.
19: Claro, são cerca de 160 pessoas, né, que foram cadastradas inicialmente ontem, durante a noite, tanto pela Defesa Civil quanto pela Assistência Social. Esse número de 160, lembrando que um prédio na frente, esse prédio foi vistoriado, prédio não, um condomínio, né, com três torres,

0: ontem não estava aqui, pode ter acontecido, né? Na hora da situação eu corri para casa do meu parente, mas agora eu estou mais calmo, eu voltei. Então todas as pessoas serão devidamente cadastradas. O nosso apoio é permanente, a gente fica em contato com essas famílias, vamos permanecer ali no local o tempo inteiro dialogando com elas, para que elas possam ser primeiro acolhidas, né? Ter ali a presença ou apoio do ente estatal, para saberem que elas não estão abandonadas, né? Largadas, mas que elas possuem esse apoio nosso e esse contato permanente. Depois o ressarcimento, né? As concessionárias já externaram publicamente o apoio pecuniário, né? Um valor para cada uma dessas famílias, um valor imediato, um valor emergencial. Depois o ressarcimento a partir de cada dano. Tem que entender que depois dessa vistoria a gente vai conseguir apontar o dano de cada pessoa, né? Existem unidades familiares ali, imóveis, que possuem mais de uma família, tá? Tem que deixar isso claro. A gente olha na imagem, né, da ocorrência, e nem tudo ali é uma única casa. Tem unidade habitacional que moram 3, 4 famílias. E isso a gente vai agora, durante o dia, pormenorizar cada situação e aí, claro, diante do dano de cada um, fazer o devido ressarcimento. Só salientar, fazer um paralelo, uma ocorrência recente que está na memória de todo mundo, São Sebastião, né, ocorrência lá em São Sebastião em 2023. Ali foi um trabalho hercúleo, levou alguns dias, onde a gente foi mapeando o dano de cada família e foi ressarcindo cada uma na extensão do seu prejuízo.
1: Tenente Maxwell, porta-voz da Defesa Civil do Estado de São Paulo, esteve conosco. Agradeço bastante, tenente, não só pela entrevista, mas também pelos trabalhos prestados aos moradores, às pessoas que foram afetadas, mais de 160 pessoas agora cadastradas nessa situação também em hotéis no Estado de São Paulo. A gente vai seguir acompanhando. Nossa reportagem já está no local. A gente vai trazer mais informações ao longo do Pulo do Gato da programação da Bandeirantes.
0: Um excelente dia a todos.
2: Obrigada, tenente. 5h57, até quinta-feira, o metrô vai receber o 22º mutirão da Catarata, com postos de inscrição nas estações Tatuapé e Corinthians Itaquera na linha 3 vermelha. Quem passar pela estação Paraíso hoje e amanhã, também das 10 às 4 da tarde, o mesmo horário, poderá também se vacinar, aferir pressão arterial, fazer testes de oximetria, glicemia e bioimpedância, tudo de forma gratuita. 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
4: Hoje, nosso assunto com o Dr. Evaldo é hantavírus.
5: Hantavirose foi o tema das manchetes nos últimos dias e semanas, devido ao surto ocorrido em um navio de passageiros. Vou aqui, então, sintetizar alguns dados relevantes para você conhecer e compreender que, embora seja uma doença importante, o risco em larga escala é nulo e não se justifica pânico. No mundo, ocorrem cerca de 30 mil casos ao ano, 90% deles na China. Na Europa e na Ásia, predomina uma forma caracterizada por febre, hemorragia e disfunção dos rins. Já nas Américas, predomina a forma cardiopulmonar, sendo a insuficiência respiratória a principal característica. Em todas, temos um período de incubação entre a infecção e o começo dos sintomas, variável entre 7 dias e 6 semanas. E antes dos sintomas, já pode ocorrer a transmissão. Mas, felizmente, a transmissão entre pessoas é rara e restrita ao tipo antes do vírus. A principal forma de transmissão é pela aspiração do vírus em fezes, urina ou saliva de roedores aerolizadas. Portanto, é uma doença sobretudo rural. A doença pode ser desde leve até formas graves, sobretudo quando o pulmão é comprometido, com até 35% de mortes. O tratamento é com medicação sintomática e medidas de suporte. E ainda não temos vacina. No Brasil, desde 1993, foram reportados cerca de 2.400 casos e 926 mortes. Pois bem, mais informado, leve adiante a boa informação e lembre-se, ciência sempre, desinformação e medo nunca. Fique bem e até a próxima.
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2: O quinto sinal vai marcar 6 horas.
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0: Marcou o quinto sinal da Bandeirantes para uma terça-feira, 12 de maio de 2026. Esse é o Giro de Notícias do Pulo do Gato, a melhor maneira de começar a sua manhã muito bem informado, e já está valendo o aumento do valor do pedágio da rodovia Fernão Dias. Agora o motorista vai pagar R$ 3,70 nas 8 praças da estrada, entre Minas Gerais e São Paulo. Segundo a concessionária, o reajuste foi calculado com base em critérios previstos no contrato de concessão.
1: A Polícia Federal investiga a compra de um apartamento de R$ 22 milhões feita pelo senador Ciro Nogueira. Vamos a Brasília, informações com o repórter Caia Messina.
2: A mudança na equipe de defesa de Ciro Nogueira acendeu o sinal amarelo em Brasília. O temor é o chamado efeito Vorcaro, que trocou de advogados e começou a negociar uma delação premiada. Pessoas próximas ao senador dizem que ele nega que vá buscar um acordo com a Polícia Federal. De acordo com a investigação, o presidente do Partido Progressistas é destinatário central de propinas pagas pelo dono do Master, o banqueiro Daniel Vorcaro, o que incluiria uma mesada de 300 mil a meio milhão de reais. A PF também investiga a compra de um triplex pelo senador Ciro Nogueira, numa área nobre de São Paulo. O apartamento de 514 metros quadrados está em fase final de construção. O valor, R$ 22 milhões. A compra foi feita em julho de 2024, um mês antes do senador apresentar uma emenda que beneficiaria o Master.
0: 6h02, o presidente Lula deve lançar hoje o programa Brasil contra o Crime Organizado. Ao todo, serão 6 eixos de atuação: integração de inteligência, asfixia financeira e logística e controle do sistema prisional. Além de enfrentamento ao tráfico de armas e munições, retomada e proteção de territórios e redução da impunidade. Há a expectativa por um orçamento de cerca de R$ 11 bilhões.
1: A Justiça do Rio de Janeiro começa a julgar o rapper Oruan, ligado ao Comando Vermelho e que está foragido. É o destaque de Érica Levigar.
3: É julgado à revelia o rapper Mauro Davi dos Santos Nepomuceno. Oruan é considerado foragido da justiça há 97 dias. A audiência de instrução e julgamento do cantor começou na tarde desta segunda-feira no Tribunal de Justiça do Rio. A previsão era que 9 testemunhas de acusação e defesa fossem ouvidas. Oruan é réu por tentativa de homicídio contra 2 policiais civis em julho do ano passado. No final de abril, Oruan foi incluído na lista de procurados após uma operação da Polícia Civil contra a lavagem de dinheiro do Comando Vermelho.
0: 6h03, os estudantes que vão prestar o vestibular da Unicamp já podem pedir a isenção da taxa de inscrição. O pedido deve ser feito até o dia 5 de junho no site conveste.unicamp.br. Anota aí, conveste.unicamp.br. A lista dos estudantes contemplados será divulgada em 31 de julho.
1: A decisão do ministro Alexandre de Moraes de suspender a aplicação da lei da dosimetria já repercute entre senadores. Afonso Marangoni.
4: A decisão do ministro do Supremo Tribunal Federal, Alexandre de Moraes, de suspender a lei que reduz as penas para condenados por atos contra a democracia repercute em Brasília. A oposição planeja uma ofensiva no Congresso em resposta a Moraes. O líder do PL no Senado, Carlos Portinho, disse que o partido vai pressionar o presidente da Câmara, Hugo Mota, do Republicanos, a pautar a PEC que limita as decisões individuais no STF. No fim de semana, Moraes suspendeu a aplicação da chamada Lei da Dosimetria, até que o plenário do Supremo analise ações que questionam a norma. Na prática, os condenados vão ter que aguardar os ministros decidirem se a lei respeita as regras da Constituição.
0: 6h04, a Procuradoria-Geral da República pede a condenação do ex-deputado federal Eduardo Bolsonaro por coação. Ele é acusado de atrapalhar o processo sobre a tentativa de golpe de Estado. Para a PGR, Eduardo Bolsonaro buscou, junto ao governo Donald Trump dos Estados Unidos, levantar sanções e tarifas ao Brasil e a autoridade do judiciário como uma represália ao julgamento.
1: Depois de um dia de paralisação, os estudantes de medicina da USP voltam a atuar nos hospitais universitários, mas a greve continua. Detalhes com Adele Robichet.
5: Os estudantes do Internato de Medicina da USP do 5º e 6º ano retomam hoje as atividades no Hospital das Clínicas e no Hospital Universitário após um dia de paralisação. Segundo a faculdade, a ausência não afetou os atendimentos. A interrupção fez parte da greve que continua nas universidades estaduais paulistas. As negociações pelo aumento no auxílio de permanência estudantil seguem travadas. A presidente do Conselho de Reitores das Universidades Estaduais Paulistas e reitora da Unesp, Maísa Furlan, cancelou ontem a segunda mesa de tratativa com os alunos. Em um ato ocorrido na Praça da República, no centro, estudantes da USP, Unesp e Unicamp protestaram contra a decisão e reafirmaram as reivindicações. O protesto foi marcado por confusão. Os vereadores Rubinho Nunes e Adriles Jorge, do União, estiveram no local e trocaram agressões físicas com manifestantes. Os dois defenderam nas redes sociais a expulsão dos alunos em greve.
0: Professores da Rede Municipal de Ensino continuam em greve na capital paulista. Repórter Isabela Mota.
6: A Prefeitura de São Paulo afirma que a greve de professores das escolas municipais afeta 3% das unidades de ensino. A paralisação começou em 28 de abril por impasses entre servidores e a gestão municipal envolvendo os reajustes salariais. Na semana passada, a Justiça determinou que as unidades educacionais devem funcionar com, no mínimo, 70% dos profissionais para não ter impacto no ensino dos alunos e nem na alimentação escolar. A Prefeitura afirma que faltas não justificadas serão descontadas, de acordo com a legislação. O Executivo Municipal é responsável pela gestão das creches, educação infantil e ensino fundamental.
1: O governo federal lança o Dia de Memória das Vítimas da Covid-19. Detalhes com Márcio Rocha.
7: A partir de agora, 12 de março, será lembrado como o Dia em Memória das Vítimas da Covid-19, depois que o presidente Luiz Inácio Lula da Silva sancionou o projeto que cria a homenagem aos mortos durante a pandemia. Aprovado pelo Senado no último dia 15 de abril, o texto busca reconhecer o impacto da pandemia na vida dos brasileiros. Segundo o projeto, 12 de março foi a data da primeira morte registrada pela doença no Brasil. A primeira vítima da pandemia foi Rosana Urbano, moradora de 57 anos da Zona Leste de São Paulo, que deu entrada em um hospital no dia anterior.
0: 6 e 7, o presidente Lula sanciona a lei que endurece as regras para a fabricação de chocolate. O texto altera a quantidade de cacau e define porcentagens mínimas para cada variação do produto. Antes, os diferentes tipos do doce não eram definidos e apenas dois eram mencionados, o chocolate e o chocolate branco.
1: As discussões sobre o fim da escala 6x1 são intensificadas durante a semana, dentro e fora do Congresso Nacional. Rafael Procópio.
8: A Câmara dos Deputados promove novas discussões durante esta semana sobre o fim da escala 6x1 de trabalho. A partir desta terça-feira, audiências e seminários vão acontecer dentro e fora do Congresso. Estão previstas audiências públicas com os ministros Guilherme Boulos, da Secretaria da Presidência da República, e Darildo Urigan, ministro da Fazenda. Diferente do presidente do Senado, o presidente da Câmara, deputado Hugo Mota, tem firmado compromisso com o governo para acelerar a tramitação do projeto, uma das apostas do governo Lula para as eleições. Em vídeo em comemoração ao Dia das Mães, Mota reafirmou o compromisso de aprovar o fim da 6x1 na Câmara dos Deputados.
0: O ministro Nunes Marques toma posse hoje como novo presidente do Tribunal Superior Eleitoral. O mandato é de 2 anos. Nunes Marques assumirá o posto atualmente ocupado pela ministra Carmen Lúcia e será o responsável por conduzir as eleições deste ano.
1: Uma das bactérias mais perigosas é encontrada no Rio Grande do Sul. Eduardo Oliveira.
9: Uma superbactéria foi encontrada em 4 pontos do Lago Guaíba, em Porto Alegre. Ela é considerada uma das mais perigosas do mundo, segundo a Organização Mundial da Saúde, por ser imune a 14 antibióticos. Pesquisadores do Instituto de Pesquisas Hidráulicas da UFRGS encontraram a bactéria Acinetobacter baumannii em amostras de água na Praia do Lami, na Praia de Ipanema e no Guaíba, próximo à Foz do Arroio Dilúvio e perto da estação de bombeamento Menino Deus. Esta última se mostrou imune a diversos antibióticos. Essa é a mesma bactéria que causou o fechamento da UTI neonatal do Hospital Fêmea após a morte de um bebê prematuro no local. A probabilidade é de que os dejetos do hospital tenham contaminado a água do Guaíba e não o contrário.
0: 6 cidades baianas estão em epidemia de dengue e outras 9 em situação de risco. Repórter Isadora Simões.
10: 6 cidades da Bahia estão em situação de epidemia de dengue, segundo a Secretaria de Saúde do Estado. É o caso de Campo Alegre de Lourdes, Maraú, Remanso, Santa Maria da Vitória, Uauá e Alagoinhas. Nesta última, 820 casos de dengue e 253 de chikungunya foram notificados. O boletim da CESAB relata que até o dia 4 de maio, a Bahia registrou 9.100 casos prováveis de dengue em 2025. Contra mais de 16 mil ocorrências no mesmo período de 2025.
1: A cidade de Guaíba é a primeira cidade a permitir que pets sejam enterrados com tutores no Rio Grande do Sul. Henrique Tanger.
11: A prefeitura de Guaíba sancionou uma lei que permite que pets sejam enterrados em jazigos próprios das famílias no cemitério municipal da cidade. O município da região metropolitana é o primeiro do estado a permitir esse tipo de procedimento. Os interessados em enterrar os animais junto dos familiares precisam pagar apenas uma taxa de cerca de R$70 para a abertura do túmulo diretamente no cemitério. O primeiro animal foi enterrado no cemitério municipal de Guaíba no dia 5 de maio.
0: 6:11. Um rato assusta passageiros do metrô do Rio de Janeiro. José Paulo Sobral.
12: Um rato invadiu um vagão feminino durante uma viagem da linha 2 do metrô do Rio de Janeiro e aterrorizou as passageiras. Esse caso aconteceu na estação Cidade Nova, que fica na zona central do Rio, e foi divulgado na última sexta-feira nas redes sociais. Por meio de nota, o Metrô Rio disse que realiza regularmente a desratização e controle de outras pragas no sistema. A concessionária ainda ressaltou que faz a limpeza diariamente ao longo do dia. Sobre o vídeo, a empresa informou que as equipes não foram acionadas.
1: 6 corpos são encontrados em um container na fronteira entre Estados Unidos e México. As informações de Stephanie Toso.
13: Autoridades dos Estados Unidos investigam a morte de 6 pessoas encontradas dentro de um container na fronteira com o México. O caso aconteceu no domingo. Os corpos foram localizados por um funcionário durante uma inspeção em uma área usada para transporte de cargas no estado do Texas. Segundo investigadores, há suspeita de que as vítimas sejam imigrantes que tentavam entrar ilegalmente no país. As autoridades apuram se as mortes foram provocadas por falta de ventilação e pelas altas temperaturas dentro do compartimento.
0: 6 horas, 12 minutos da manhã.
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4: Olá, bom dia, uma ótima terça-feira a todos. Vamos aos principais destaques aqui na Rádio Bandeirantes Goiânia. O funcionamento dos supermercados aos domingos e feriados em Goiás segue indefinido e deve ter uma decisão no próximo dia 15 de maio. A definição depende de um acordo entre os sindicatos que representam os trabalhadores e empresários do setor dentro da Convenção Coletiva do Trabalho. O principal impasse envolve a jornada dos funcionários e o direito ao descanso semanal. Representantes dos trabalhadores defendem o fim do expediente aos domingos para garantir melhores condições de trabalho. Já os empresários avaliam alternativas para evitar prejuízos econômicos, como ampliar o horário de funcionamento aos sábados. Enquanto não há um acordo, permanece a incerteza também sobre o funcionamento em feriados. Em alguns casos recentes, supermercados chegaram a ser impedidos de abrir por falta de autorização formal prevista na convenção coletiva. Bom, a decisão pode impactar diretamente a rotina de milhares de consumidores e de trabalhadores em todo o estado. Mudando de assunto, com a chegada do período mais seco e frio do ano, a Prefeitura de Goiânia faz um alerta para os cuidados com a saúde respiratória. Dados da Secretaria Municipal de Saúde mostram que a capital já registrou mais de 490 casos de síndrome respiratória aguda grave em 2026, número próximo ao registrado no mesmo período do ano passado. A secretaria reforça que fatores como baixa umidade do ar e aumento da poluição favorecem a circulação de vírus respiratórios e agravam doenças. A orientação é evitar ambientes fechados, manter boa hidratação, higienizar as mãos e usar máscaras em caso de sintomas gripais. A vacinação continua sendo a principal forma de prevenção. Bom, a gente fica por aqui, continuem ligadinhos na Rádio Bandeirantes, fechada com você, fechada com a verdade. Até mais.
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6: Prestação de serviço às 6 horas e 23 minutos com a doutora Vanessa Viduto, especialista em direito previdenciário. Doutora, muitas mensagens, como sempre, para a senhora, mas eu abro com um questionamento que chegou agora também nesta semana, de uma decisão do STJ, que definiu que os motoristas e cobradores têm direito à aposentadoria por penosidade. Doutora, o que isso significa? O que muda na prática? Muitos ouvintes devem ser impactados com essa alteração. Bom dia para a senhora.
7: Bom dia, Luiz Felipe, Silvânia Alves, ouvintes da Rádio Band. É um prazer estar aqui em mais uma manhã informativa sobre previdência social. Luiz Felipe, essa pergunta é extremamente importante, porque o STJ acaba de julgar um tema, o tema 1307, chamado de tema repetitivo. O que, que é isso? Tema repetitivo é quando o STJ decide um assunto que tem sido demandado excessivamente no Poder Judiciário, o que significa que muitos segurados, muitas pessoas precisam de uma resposta de forma uniformizada do Poder Judiciário. E o que, que entendeu o STJ a respeito dos motoristas e cobradores de ônibus? Até 28 de abril de 1995, algumas categorias profissionais eram enquadradas automaticamente como atividade especial pelo simples fato de pertencer àquela categoria. O STJ entendeu que mesmo após 28 de abril de 1995, os motoristas e cobradores de ônibus têm direito, sim, ao enquadramento e ao reconhecimento do tempo especial por penosidade. Mas isso não é automático. É necessário fazer a prova através de um documento chamado PPP e também através do laudo técnico ambiental, que é a LTCAT. Esses dois documentos são documentos de obrigação do empregador fornecer para o seu empregado, para que no momento da aposentadoria ele apresente para o INSS. E como profissionais experientes na área, nós sabemos que o INSS restringe demasiadamente o reconhecimento dessas atividades especiais. Então, se for necessário, o segurado que se encontrar nessa situação, tiver a prova da atividade especial, não conseguir o reconhecimento do tempo especial, vai poder demandar no judiciário já com um precedente que é de cumprimento obrigatório pelos demais juízes. Então, uma decisão que abre portas e que facilita muito a vida daqueles que se veem nessa situação.
8: Doutora Vanessa, também temos a pergunta do ouvinte Tiago. Ele quer saber se as pessoas com asma desde a nascença podem se aposentar precocemente.
7: Olha, Silvânia, o simples fato de ser portador de determinada doença não vai dar direito automaticamente à aposentadoria do portador de deficiência, mas é possível sim fazer o requerimento da aposentadoria do portador de deficiência, desde que esse segurado consiga comprovar que essa asma causa um impedimento de longo prazo para o exercício da atividade profissional, para o exercício da vida, do dia a dia, tá? Ele vai precisar passar numa perícia médica e numa perícia social, que é o que a gente chama de perícia biopsicossocial, e tanto o médico quanto o assistente social vão ter que verificar e constatar esse impedimento de longo prazo para o exercício das atividades não só laborais, como para o dia a dia. E é possível ele se aposentar tanto na aposentadoria do deficiente por tempo de contribuição que não exige idade mínima, aí vai depender da graduação da deficiência, se é uma deficiência leve, moderada ou grave, vai precisar ter determinado tempo de contribuição, que vai de 33 anos para o homem quando a deficiência é leve e até 25 anos quando a deficiência é considerada uma deficiência grave. Ou ele também pode se aposentar na aposentadoria por idade do deficiente, que para o homem é aos 60 anos de idade, com tempo mínimo de contribuição de 15 anos. É uma aposentadoria extremamente vantajosa, porque ela não foi objeto de reforma e ela permite a aposentadoria com 100% do salário de benefício, ou seja, 100% da média da remuneração do trabalhador.
6: Doutora Vanessa Viduto, advogada especialista em direito previdenciário, conosco agora com as perguntas enviadas via áudio pelos nossos ouvintes.
0: Bom dia, amigos do Pulo do Gato. Minha pergunta sobre o INSS. Meu nome é José Roberto, eu tenho 64 anos, completo 65 em dezembro e estou com 33 anos e meio de contribuição. E eu tenho tempo especial antes da promulgação da nova Previdência, antes de 2019. Eu gostaria de saber se esse tempo especial pode completar para me aposentar já, porque o INSS está negando minha aposentadoria, alegando que eu ainda não tenho tempo suficiente, não considerando esse tempo especial.
6: Doutora?
7: Olha, essa pergunta também é a dúvida de muitos segurados do INSS. Quem se aposentou, quem trabalhou com atividade especial até a véspera da reforma, ou seja, até 13 de novembro de 2019, ainda tem direito à conversão do tempo especial em comum. O que, que significa isso? O tempo especial vale mais. Para o homem, vale 1,4 e para a mulher, vale 1,2, ou seja, 40% a mais daquele tempo que ele trabalhou em atividade especial. Então, acaba que esse tempo sendo reconhecido como especial e somado aos demais períodos comuns, ele vai antecipar a aposentadoria do segurado. Então, desde que o segurado tenha a comprovação dessa atividade especial, ou com o PPP, com o LTCAT, que é o Laudo Técnico Ambiental do Trabalho, ele deve sim apresentar essa documentação no INSS e pleitear o reconhecimento dessa atividade especial. A grande questão é que, na prática, né, nós verificamos que o INSS dificulta bastante o reconhecimento do tempo especial e muitas vezes o segurado tem que ir para o Poder Judiciário, tem que judicializar para conseguir o reconhecimento do tempo especial. Então, esse ouvinte, ele conta aqui para nós que não está conseguindo. É possível, então, que ele... Como ele relata que já está com 64 anos de idade, ou seja, daqui um ano, ou quando ele fizer 65 anos, ele já tem idade para aposentadoria por tempo e por idade, que é a antiga aposentadoria por idade, o que ele pode fazer? Ele pode requerer essa aposentadoria pelas regras de transição da aposentadoria por idade, quando ele completar os 65 anos, e discutir no Poder Judiciário o reconhecimento do tempo especial. Quando vier a ser deferido, ele pode fazer a substituição da aposentadoria deferida no INSS pela aposentadoria concedida no Poder Judiciário, se ela for maior. Se ela não for maior, ele tem direito a receber os atrasados reconhecidos na Justiça Federal e continuar com a aposentadoria dele concedida no INSS. Mas ele tem direito, sim, a lutar pelos seus direitos e obter esse reconhecimento, ainda que seja no Poder Judiciário.
6: Doutor, uma última pergunta dos nossos ouvintes para essa participação dessa semana.
9: Bom dia, doutora. Bom dia, Silvana, Flávio, da Mota. Me fala uma coisa. Eu abri uma empresa em 98, 99, uma ME, do qual eu era o único sócio, só existia eu de sócio. Fiz as contribuições normais pela empresa, não pela pessoa física. Depois eu fechei essa empresa, abri uma Eireli e continuei fazendo, pagando os DAS, normal, e dentro deles também tem o INSS. Eu queria saber o seguinte, eu tenho o direito de me aposentar com isso, porque nas duas opções, o único sócio da empresa, o único dono, era eu. E como pessoa jurídica não usa o INSS, acredito que o beneficiário é quem é o dono, né?
6: Doutora?
7: Bom, o sócio titular de empresa tem direito, sim, à aposentadoria, desde que ele tenha feito os recolhimentos corretos nessa qualidade de sócio titular de empresa, que geralmente é um recolhimento de 11% sobre o Prolabore. Tá? Agora, se ele tem uma MEI, uma microempresa, há um regime diferenciado com alíquotas menores. No caso desse ouvinte, é preciso verificar se esse recolhimento foi feito corretamente. Se ele apenas pagou impostos da empresa, isso não vai dar direito ao cômputo desse tempo automaticamente. O que eu recomendo para esse segurado? O que eu recomendo para esse ouvinte? Que ele pegue no meu INSS, tanto através do site ou através do aplicativo, colocando ali o CPF dele e a senha GOV, que ele pegue o extrato de vínculos e remunerações e verifique no CNIS, né, nesse documento, se esses recolhimentos estão ali no CNIS, foram feitos corretamente. E aí ele pode fazer um planejamento previdenciário, verificar quanto tempo ele tem de contribuição e analisar qual é a melhor regra, qual é a aposentadoria que está mais próxima, para saber se ele vai ter direito à aposentadoria e qual é o melhor momento para ele se aposentar.
8: Essa foi a participação da doutora advogada previdenciária Vanessa Viduto, toda semana no Pulo do Gato. Semana que vem tem mais, doutora. Obrigada.
7: Eu que agradeço, um grande abraço.
8: Outro. E nós já temos na ponta da linha a repórter Maju Arruda Leite, ela está no bairro do Jaguaré, aqui em São Paulo, acompanhando, trazendo as informações mais recentes da explosão que aconteceu ontem no bairro, deixou uma pessoa morta, centenas de desabrigados. Vamos saber como é que o dia começa lá na região. Muito bom dia, Maju.
10: Tudo bom, Silvânia? Um bom dia a você, ao Luiz, bom dia a todo mundo ligado aqui no Pulo do Gato. Eu falo ao vivo, direto desse ponto, né, onde aconteceu essa explosão. Foi exatamente na comunidade Nossa Senhora das Virtudes 2, no Jaguaré, zona oeste de São Paulo, bem próximo à cidade de Osasco. Por aqui há uma movimentação intensa de equipes da Comgás, da Sabesp, também há integrantes da Defesa Civil, Polícia Militar, que passou toda a noite por aqui fazendo a vigilância, né, das casas que estão sem os moradores, das casas interditadas, para que não haja roubo, não haja furto. Então, a situação nesse momento é toda a imprensa aqui à espera também da chegada de integrantes da Defesa Civil e também integrantes que vão realizar a perícia, porque são os dois passos, os próximos passos mais importantes da manhã de hoje que vão acontecer por aqui. Primeiro, uma perícia técnica do Instituto de Criminalística, justamente para analisar e para entender as causas dessa explosão. Lembrando, foi uma explosão que aconteceu ontem por volta das 16h, como resultado, infelizmente, uma morte, um homem de 45 anos e outras 3 pessoas ficaram feridas. O que a gente tem de informação até agora em relação aos motivos, né, as causas dessa explosão, a Sabesp e a Comgás emitiram uma nota em conjunto dizendo que esse acidente, essa explosão aconteceu durante uma obra de remanejamento de tubulação de água quando uma rede de gás foi atingida. Então, essa perícia técnica vai acontecer daqui a pouco pela manhã, assim também como uma vistoria da Defesa Civil para analisar as condições, a estrutura das casas que foram atingidas por essa explosão. Foi uma explosão muito forte, de acordo com a Defesa Civil, 46 imóveis foram atingidos, 10 casas foram interditadas e outras 36 foram atingidas diretamente. Então, há ao todo 160 pessoas que tiveram que sair de casa, dormir fora. Algumas pessoas saíram ontem para trabalhar e não puderam voltar para casa e ainda não entendem, não sabem qual que é a dimensão do estrago, o que levou essa explosão. Então, o foco do trabalho por aqui hoje vai ser esse: a vistoria da Defesa Civil para identificar quando os moradores vão poder retornar às casas e também a perícia do Instituto de Criminalística para entender as causas dessa explosão. E o que acontece também por aqui, a gente vai mostrar nas imagens, quem acompanha acompanha no Pulo do Gato no YouTube, porque em momentos como esse, solidariedade é muito importante. Então há por aqui um grupo oferecendo comida, oferecendo roupa, doações para os moradores que ficaram sem nada de um dia para o outro. Inclusive até conversei com a Carla, uma das pessoas, das voluntárias que estão aqui ajudando na manhã de hoje com essas doações para esses moradores. Vamos ouvir.
11: E desde ontem às 18 horas que nós estamos aqui, nos mobilizamos entre os voluntários, né, e trouxemos roupas, cobertores, água, café, um lanche, né, para as pessoas que perderam tudo, as pessoas que estavam aflitas. Então a gente veio fazer aquilo que o Senhor Jesus nos ensinou, né, que é amar ao próximo. Então esse é o momento da solidariedade e é isso que a gente veio fazer aqui hoje.
10: Lembrando que algumas pessoas foram assistidas, né, pela Sabesp, pela Comgás, com a assistência ali do governo de São Paulo. Algumas pessoas foram dormir em hotéis e ainda será feito um levantamento para entender o quanto que essas pessoas terão de ser ressarcidas. Foi enviado, né, um auxílio emergencial de R$2.000, mas ainda será feito esse levantamento, isso conforme a vistoria da Defesa Civil. Então, por enquanto, a situação aqui é essa. A expectativa, a espera do trabalho da Vistoria da Defesa Civil e também da perícia do Instituto de Criminalística. Volto com vocês.
6: Muito obrigado, Maju. 6:38 da manhã. Maju Arruda Leite retorna no Jornal Primeira Hora, na sequência da programação da Bandeirantes. E agora vamos à previsão do tempo com a Jade Ramos.
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6: Jade Ramos, já conosco, muitas mensagens de ouvintes falando sobre amanhã gelada no estado de São Paulo. Em Minas Gerais, teve ouvinte falando que geou no sul de Minas. Ah, o nosso ouvinte Pimenta enviou que fez 11 graus no ABC. Outros ouvintes também falando sobre 10, 11 graus em outras cidades da cidade, da região metropolitana de São Paulo, do estado de São Paulo. Jade, todas as informações máximas, mínimas, se vai gelar mais hoje, o que você nos conta?
12: Bom dia, Luiz Felipe, Silvânia, todos nossos ouvintes. Mais um dia gelado aqui em São Paulo e também em grande parte do país, com essa massa de ar polar intensa que atinge muitas áreas do sul, sudeste, centro-oeste, até o norte, atingiu nessa manhã de terça-feira, né? Então, nós temos agora temperaturas até negativas em alguns pontos, próximas do 0 graus, em áreas de Curitiba, Santa Catarina e até também no Rio Grande do Sul e alguns pontos aqui da capital paulista também atingindo temperaturas muito baixas, próximas dos 5 graus em algumas áreas. Em Campos do Jordão, hoje pela manhã, as mínimas alcançaram os 2,6 graus. E aqui na Grande São Paulo, as mínimas variam entre 6 e até 11 graus, principalmente na região da Zona Sul, da Zona Leste, e também alguns pontos mais altos registraram até temperaturas próximas dos 3 graus, como é o caso de Capela do Socorro, aqui na Grande São Paulo. E o dia continua com esse ar mais frio em grande parte das áreas. No Mato Grosso do Sul e até no Acre, as temperaturas também continuam amenas pela manhã e à tarde sobem até um pouco mais, mas continua bastante agradável. Na capital, máxima de 22 graus, na capital paulista. E ao longo do dia, temperaturas ainda subindo muito pouco em grande parte do centro-sul do país. Algumas áreas ainda entram em alerta por conta da frente fria, que agora alcança a altura de Salvador, então tem temporais para hoje nessa região. E aqui em São Paulo, temperaturas um pouco sobem, tempo mais agradável, e ao longo da semana a frente fria e volta também, uma nova frente fria e traz temporais na sexta-feira e no final de semana também no Paraná, áreas de Mato Grosso do Sul e também aqui em São Paulo. Luiz.
6: Jade, para frisar na cabeça do nosso ouvinte, máximas e mínimas hoje em São Paulo, por favor.
12: A máxima para hoje é de 22 graus em São Paulo e mínima alcançando até as 9 horas, né? No, conforme o levantamento de dados, nós ainda vamos analisar qual foi e se a gente chegou numa temperatura recorde do ano agora às 9 horas. Então estamos aguardando, mas até o momento a temperatura mínima é de 7 graus oficialmente.
6: Muito obrigado, Jade Ramos, diretamente do Instituto Climatempo, 6:40.
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14: Muito bom dia para você, sintonizado na Rádio Bandeirantes Goiânia. Eu sou o Thiago Humberto e chego agora com informações para você nessa terça-feira, dia 12 de maio. O governo de Goiás, por meio da Secretaria-Geral de Governo, prorrogou até o dia 5 de junho o prazo para adesão ao Goiás Mais Digital. O programa busca fomentar a implantação do serviço móvel pessoal aqui no estado, com foco em áreas ainda sem sinal, como distritos e comunidades isoladas. A iniciativa vai viabilizar a instalação de estação rádio base em localidades sem cobertura, a partir de parceria com operadoras de telefonia. Como forma de incentivo, os investimentos realizados poderão ser compensados por meio de crédito outorgado de imposto sobre circulação de mercadorias e serviços, o ICMS. O corpo do pesquisador goiano Danilo Neves Pereira, de 35 anos, foi repatriado e chegou ao Brasil na manhã de ontem, pelo Aeroporto Internacional de Guarulhos, na Grande São Paulo. A expectativa é de que o traslado siga para Goiânia, onde familiares e amigos devem realizar o velório nos próximos dias. Danilo estava desaparecido desde a madrugada do dia 14 de abril em Buenos Aires, após sair para um encontro com um homem que conheceu por meio de um aplicativo. Diante de falta de notícias, amigos e familiares iniciaram uma mobilização nas redes sociais em busca de informações sobre seu paradeiro. Para mais informações, acesse as nossas plataformas digitais e daqui a pouquinho, às 8h30, comigo, Thiago Humberto, tem o Manhã Bandeirantes com muita informação importante para você. Até daqui a pouco.
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5: Perto de cair, hoje tem reunião com ministros que pode ser decisiva. É o destaque do correspondente da Rádio Bandeirantes na Europa, Felipe Killing. Bom dia, Killing.
6: Bom dia, Sil, Luiz, tudo bem? A crise política aqui no Reino Unido entra no momento decisivo hoje de manhã. Isso porque o primeiro-ministro Keir Starmer convocou uma reunião crucial com o gabinete. Ele é pressionado por membros do próprio governo a definir um prazo para deixar o cargo. A tensão aumentou depois que a ministra do Interior, nome forte aqui no Reino Unido, e outros aliados indicaram que o tempo de Starmer estaria chegando ao fim. Nos bastidores, a avaliação de parte do gabinete é que é uma questão de quando e não de se ele vai cair. Mas nem todos concordam, isso porque nomes próximos a Keir Starmer defendem que ele permaneça no cargo e enfrente a crise. O número de parlamentares trabalhistas que pedem a renúncia do premier subiu para 74, após uma sequência de derrotas nas eleições locais e a saída de integrantes do governo. Mesmo assim, Starmer mantém o tom desafiador. Durante a madrugada, substituiu rapidamente os aliados que deixaram seus cargos e sinalizou que o governo segue operando normalmente. A reunião desta manhã pode definir não apenas o futuro de Starmer, mas os rumos do governo britânico em meio à maior crise política desde o início do mandato de Keir Starmer. Eu volto com vocês.
5: Obrigada, Kim. 6h46, o presidente dos Estados Unidos considera voltar a atacar o Irã em meio ao impasse nas negociações de paz no Oriente Médio. Segundo a imprensa norte-americana, Donald Trump convocou a cúpula do governo para uma reunião de emergência ontem, para discutir os próximos passos na guerra contra o Irã. O impasse entre Estados Unidos e Irã sobre o conflito no Oriente Médio voltou a pressionar os preços do petróleo. Ontem, o barril do tipo Brent fechou cotado a $104, patamar bem acima dos $70 de antes dos ataques americanos e israelenses contra o país persa. 6h47.
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14: 6h51, Pedro Coen conosco com os destaques do esporte. Bom dia, Coen, e os destaques da lista de Carlo Ancelotti com 55 nomes.
15: Exatamente, 55 nomes e nenhum deles é o Estevão. Bom dia, Luiz Felipe.
5: Bom dia.
15: Bom dia, Silvânia, todo mundo que nos acompanha. Notícia triste, né? Para os brasileiros que, incluindo eu, porque eu imaginava, me incluindo no caso, porque eu imaginava que o Estevão seria o principal expoente técnico da seleção brasileira nessa Copa do Mundo, mas ele ficou de fora da lista dos 55, o que nos leva a crer que a lesão dele é muito mais grave do que a noticiada inicialmente, principalmente pela equipe dele, o Chelsea. Porque para ficar de fora da Copa do Mundo é uma coisa, agora ficar de fora dos 55 é porque de fato não tem a menor chance dele ser convocado, de estar apto a jogar nem nas fases finais da Copa do Mundo. Dos nomes que pipocaram, o que mais me chamou a atenção, inclusive, foi o de Carlos Miguel, goleiro do Palmeiras, goleiro do Verdão, que eu acho que fica na lista, principalmente por ser um nome pro próximo ciclo, pra Copa do Mundo de 2030, me chamou bastante a atenção, mas acho que ele não vai ter tanta chance de ir para o Mundial de 2026, porque os goleiros já estão muito bem estabelecidos pelo Carlo Ancelotti. Acho que a briga é mesmo pela terceira vaga entre Bento e Hugo Souza, goleiro do Timão. Agora, se o Brasil divulgou ontem, ou melhor, enviou ontem a pré-lista com 55 nomes para a FIFA, tem seleção já divulgando seus 26 convocados para a Copa do Mundo. Hoje a Suécia deve divulgar a lista dos seus convocados para o Mundial no próximo mês, que vai ser disputado nos Estados Unidos, México e Canadá. E a seleção da Bósnia e Herzegovina já divulgou ontem. E destaco aqui três nomes, os mais conhecidos, principalmente o Edin Dzeko, que jogou no Manchester City, Inter de Milão, Roma e outros grandes times do futebol europeu. O Demirovic, que joga hoje no Stuttgart da Alemanha, é um ótimo jogador. E o Kolasinac, que fez carreira no Arsenal, lateral esquerdo bósnio, que é um ótimo jogador também. Destaco estes três nomes. Fechando aqui esse quadro de Copa do Mundo e puxando para a Copa do Brasil, porque hoje já começa os jogos da quinta fase, da volta, né? Porque há duas semanas tivemos as partidas de ida. Inter e Atlético jogam no Beira-Rio em Porto Alegre a partir das 7:30. O Colorado venceu no Orlando Scarpelli há duas semanas pelo placar de 2-1. Cruzeiro e Goiás, que empataram a partida de ida em 2-2, jogam hoje às 9:30, assim como Fluminense e Operário. O primeiro jogo entre essas duas equipes foi 0-0. Amanhã, transmissão da Rádio Bandeirantes, são três paulistas em campo. É sempre importante lembrar aqui que o Juventude e o São Paulo jogam às 7 horas, a partir desse horário, lá na Serra Gaúcha, em Caxias do Sul. O tricolor paulista venceu por 1-0 com gol de Luciano a partida de ida. Coritiba e Santos jogam no Couto Pereira a partir das 7:30. O primeiro jogo foi 0-0. E teremos também Jacuipense e Palmeiras. Esse jogo será no Estádio do Café, interior do Paraná. O Verdão venceu por 3-0. Falando em Palmeiras, notícia importante, porque ontem foi divulgada uma nota pelo próprio clube dizendo que a CBF reconheceu o erro na partida do último fim de semana, no gol anulado de Bruno Fux. Disse que também não pediu punição ao árbitro nem ao VAR da partida, porque entende que até os melhores profissionais estão suscetíveis a erros. Então, é medida importante do Palmeiras, que deixa bem claro que não quer punição aos árbitros, que é apenas critério da arbitragem brasileira. Fechando esse quadro esportivo, então, na quinta-feira tem Corinthians e Barra pela Copa do Brasil às 7:30. O Timão venceu em Santa Catarina 2 semanas pelo placar de 1-0, pessoal.
5: Obrigada, Pedro. Eu que agradeço.

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2: 6:58, destaque do Diogo Braga.
3: Luiz, três foragidos da justiça são presos depois de tentar entrar na Neoquímica Arena, Zona Leste, aqui de São Paulo. Eles foram detidos no último domingo, durante a partida entre Corinthians e São Paulo. Com a utilização do reconhecimento facial nas catracas, os criminosos foram reconhecidos pelo programa Muralha Paulista e levados pelos agentes. Um deles possuía mandado de prisão por atraso de pensão alimentícia e o outro tinha mandado de prisão por lesão corporal. No mesmo final de semana, lá em Mirassol, aqui no interior de São Paulo, durante a partida do clube contra a Chapecoense, um foragido também foi reconhecido pelo sistema de controle das catracas do estádio e ele era procurado pela justiça por inadimplência de pensão alimentícia.
4: Obrigada, Diogo. 6:59, dá tempo de falar ainda da Mega Sena, porque hoje tem sorteio, é o de número 3.007 e tá uma bolada, viu? Prêmio acumulado a vários sorteios. A estimativa da Caixa Econômica Federal para quem acertar as seis dezenas é de 52 milhões de reais.
2: Dá pra fazer coisa, isso vai.
4: Dá pra fazer, né?
2: Pouquinho, né?
4: Muita coisa. Eu tava feliz. Nem precisa tanto, aliás, né?
2: Dá pra começar, né?
4: Pra começar, tá bom, né? É isso. Estamos indo embora, né, Luiz?
2: Ah, estamos, Silvânia. Terça-feira, dia 12 de maio. Vem aí o Jornal Primeira Hora com todas as notícias, as principais notícias desta manhã. A gente segue também com a cobertura diretamente da zona oeste da cidade de São Paulo, em Jaguaré. A repórter Maju Arruda Leite segue atualizando as informações daquela explosão que deixou uma pessoa morta. São 160 pessoas desabrigadas. A cobertura intensa da Bandeirantes, do Grupo Bandeirantes de Comunicação. Você fica com todas as informações já já com a Ana Paula Rodrigues e o Nelson Gomes também. Até amanhã no Pulo do Gato.
4: Voltamos amanhã, se Deus quiser, às 5. Tchau, gente. Obrigada.
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5: Hora Oficial do Brasil, 7 horas.
6: Terça-feira, 12 de maio de 2026.
5: Governo federal lança hoje programa de combate ao crime organizado com ênfase em ações contra a atuação no setor financeiro.
6: Cássio Nunes Marques toma posse como presidente do Tribunal Superior Eleitoral, com desafios sobre inteligência artificial e eleições no radar.
5: O ministro também vai relatar a ação da defesa de

0: Jair Bolsonaro, que contesta a condenação pelo 8 de janeiro.
1: Oposição pressiona por anistia e quer avanço da proposta que restringe decisões monocráticas no Supremo.
0: Explosão de gás deixa um morto e destrói casas na região metropolitana de São Paulo. Defesa Civil realiza nova vistoria daqui a pouco.
1: Na guerra no Oriente Médio, Estados Unidos e Irã trocam farpas e acordo para fim do conflito fica mais distante.
0: Na Copa do Brasil, Inter, Cruzeiro e Fluminense entram em campo de olho em uma vaga nas oitavas de final. Tempo.
2: A terça-feira começa com amanhecer gelado devido à atuação de uma massa de ar polar no centro-sul do país. Em Porto Alegre, a mínima alcança os 7 graus agora pela manhã e à tarde as máximas alcançam os 19 graus. Já em São Paulo, a sensação de frio também continua, com mínima de 7 graus agora cedo e à tarde o dia segue mais agradável e a máxima alcança os 22 graus. Já em Brasília, o amanhecer será ameno e à tarde a sensação de calor aumenta e a máxima alcança os 29 graus.
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0: Governo federal lança hoje programa de combate ao crime organizado com ênfase em ações contra a atuação no setor financeiro.
1: Da Bandeirantes de Brasília, quem fala sobre esse projeto é o Felipe Campbell. Bom dia.
3: Bom dia, Ana. Bom dia, Nelson.
0: Bom dia.
3: O presidente Lula deve lançar hoje o programa O Brasil contra o Crime Organizado. O plano terá ênfase na área financeira, onde as quadrilhas já atuam com intensidade. Serão um decreto e 4 portarias com focos distintos e, ao todo, serão 6 eixos de atuação: integração de inteligência, asfixia financeira e logística e controle do sistema prisional, além de enfrentamento ao tráfico de armas e munições, retomada e proteção de territórios e redução da impunidade. A expectativa por um orçamento de cerca de 11 bilhões de reais para o programa e do total 1 bilhão sairia da projeção de gastos deste ano e outros 10 bilhões de reais via empréstimo do BNDES para os estados. Todos os detalhes serão revelados em uma cerimônia marcada para o Palácio do Planalto e a implementação dependerá, porém, de um envolvimento dos governos estaduais. Apenas os que aderirem terão acesso aos recursos provenientes de fundos federais. A intenção do Planalto é criar uma força integrada de combate ao crime organizado. Pesquisas apontam que a segurança pública é uma das maiores preocupações dos brasileiros neste ano eleitoral. O relatório Medo do Crime, Eleições 2026, Os Gatilhos da Insegurança, divulgado no último fim de semana, chamou atenção para o tema. Segundo o estudo, 41,2% dos brasileiros com 16 anos ou mais reconhecem a presença de quadrilhas e facções no bairro onde moram. Entre outros pontos, o levantamento revelou que a maioria dos brasileiros já teve a rotina alterada pelo medo da violência e 61,4% dos entrevistados consideram que o crime organizado influencia muito ou moderadamente as decisões e as regras de convivência onde vivem. Volto com vocês.
0: O ministro Nunes Marques toma posse hoje como novo presidente do Tribunal Superior Eleitoral. Nunes Marques assumirá o posto atualmente ocupado pela ministra Carmen Lúcia e será o responsável por conduzir as eleições deste ano.
1: A expectativa é de que o trabalho dele seja voltado à organização da disputa, ao fortalecimento da segurança das urnas e ao enfrentamento às fake news.
0: O ministro já sinalizou que a maior preocupação é com o uso irregular de inteligência artificial.
1: O vice do TSE será André Mendonça, que, assim como Nunes Marques, foi indicado por Jair Bolsonaro para o Supremo Tribunal Federal.
0: Tanto o ex-presidente quanto Fernando Collor foram convidados para a cerimônia de posse no tribunal.
1: Os dois foram condenados pelo STF, cumprem prisão domiciliar e só poderão comparecer com autorização judicial.
0: O convite é considerado algo de praxe, foi feito para todos os ex-chefes do Executivo vivos e todos os integrantes do Congresso.
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0: O Supremo Cássio Nunes Marques será o relator do pedido de revisão da condenação de Jair Bolsonaro por tentativa de golpe.
1: O pedido foi protocolado pela defesa do ex-presidente na semana passada.
0: A solicitação não tem relação com a lei da dosimetria.
1: Os advogados pedem a anulação do processo e afirmam que o caso deveria ser julgado pelo plenário da corte.
0: A defesa também solicita que a ação seja distribuída a ministros da segunda turma que não participaram do julgamento.
1: No pedido, os advogados alegam erro judiciário e contestam a competência da primeira turma do STF.
0: A medida é considerada excepcional e não representa um novo julgamento.
1: Bolsonaro foi condenado a 27 anos e 3 meses de detenção e atualmente cumpre prisão domiciliar humanitária temporária por questões de saúde.
0: Nunes Marques foi nomeado ao Supremo pelo ex-presidente em 2020.
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0: A oposição ao governo federal pressiona por anistia e quer avanço de projeto que restringe decisões monocráticas de ministros do Supremo.
1: O movimento vem após a suspensão da lei que pode beneficiar os condenados pelo 8 de janeiro.
0: Voltamos à capital federal. Felipe Campbell.
3: Exatamente, Nelson. Lula e os presidentes da Câmara e do Senado devem se manifestar até o fim desta semana na ação que trata da derrubada do veto ao projeto de lei da dosimetria. Tanto o chefe do Executivo quanto Hugo Mota e Davi Alcolumbre foram oficiados nesta segunda-feira e terão de prestar informações pedidas pelo ministro do Supremo, Alexandre de Moraes. Moraes também suspendeu os efeitos da lei, que pode reduzir as penas de condenados pelos atos de 8 de janeiro até que a ação seja julgada na corte. Em entrevista a Bandeirantes e a Band News TV, o relator do PL da dosimetria na Câmara, disse acreditar na manutenção da derrubada do veto de Lula. O deputado Paulinho da Força, do Solidariedade, revelou ter falado com ministros sem observar resistências do STF ao projeto durante a relatoria.
4: Na medida que ninguém me ligou nesse período, eu entendia que tinha ali então uma sinalização positiva do Supremo. Eu estou tranquilo com isso e acho que a decisão do Supremo vai ser favorável ao projeto de lei, até porque foi um projeto que teve 318 votos na Câmara para derrubar o veto do Lula e 49 senadores, ou seja, voto de PEC para derrotar o veto do Lula. Então, acho que dificilmente o Supremo vai dizer não para um projeto de lei desse.
3: Na avaliação de Paulinho da Força, os condenados pelos atos de 8 de janeiro já teriam pagado a sua pena e ele ressalta que o Supremo não homologar a derrubada do veto ao PL da dosimetria à Câmara terá que voltar a discutir o tema.
4: Acho que as pessoas que estão presas já pagaram as suas penas e poderão ser soltas. Eu prefiro acreditar nisso do que pensar já num próximo passo. Acho que se acontecer, os líderes da Câmara terão que sentar imediatamente para encontrar um caminho.
3: O líder do PL na Câmara, Sóstenes Cavalcante, já protocolou uma nova proposta de anistia geral e irrestrita para os condenados nos atos de 8 de janeiro. Segundo o senador Wellington Fagundes, do PL, a oposição também quer avançar com um projeto que limita as decisões individuais de ministros do Supremo.
5: A oposição vai continuar agindo no Congresso para defender a soberania do Poder Legislativo e, acima de tudo, assegurar que a decisão aprovada pela grande maioria dos representantes do Congresso Nacional, seja válida.
3: A dosimetria foi promulgada pelo presidente do Senado, Davi Alcolumbre, na última sexta-feira. Desde então, pelo menos 24 pedidos de redução de penas foram barrados pelo ministro Alexandre de Moraes. Ontem, em um evento em Brasília, o presidente do Supremo, Edson Fachin, falou sobre as críticas ao judiciário.
6: Precisamos ser resilientes, inclusive diante das compreensões e dos ataques, não raro infundados, dirigidos às nossas atividades e as prerrogativas da magistratura.
3: Além das manifestações dos presidentes da Câmara e do Senado e do presidente Lula sobre o PL da dosimetria, Alexandre de Moraes também quer ouvir a PGR e a AGU. O prazo para a Procuradoria-Geral da República e da Advocacia-Geral da União será aberto após o envio das informações pelos chefes do Executivo e do Legislativo. Volto com vocês.
1: Obrigada pelas informações, Bandeirantes 710.
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7: Não há dúvida de que ministros do STF foram consultados e podem ter tido alguma influência no texto da PEC da dosimetria apresentado e aprovado na Câmara. É esse mesmo texto da lei, agora suspenso por Alexandre de Moraes, que certamente tinha, no mínimo, acompanhado de alguma maneira aquelas discussões. As reações à decisão de Moraes são grandes, como se vê, e agitam a oposição. Muitos no seu papel nesse ano eleitoral. Mas entre os parlamentares que estiveram mais próximos dos contatos com o STF, feitos pelo relator Paulinho da Força, há a compreensão, a avaliação, desde o primeiro momento, e não só ali, de que Moraes suspendeu essas ações de defesa dos condenados do 8 de janeiro para esperar a definição no plenário sobre a lei da dosimetria, que está sendo contestada. E não havendo mais dúvidas sobre a lei, que deve passar sem problemas pelo plenário, aí sim, as ações agora suspensas voltariam então a ser consideradas. É essa avaliação, uma avaliação ou compreensão dos fatos, esclarecendo as coisas não sem um certo otimismo. E isso inclui, óbvio, a convocação rápida do plenário, que até agora não veio. Seria péssima ideia ficar cozinhando esse galo.
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2: O governo federal quer lançar nos próximos dias um programa para adimplentes, os bons pagadores.
1: A ideia do Ministério da Fazenda é lançar o programa entre o fim de maio e o início de junho para facilitar crédito, inclusive para trabalhadores informais.
2: Ministro Dario Durigan vê a medida como um estímulo para quem paga as contas em dia.
1: Segundo ele, a nova fase do programa Desenrola já renegociou R$1 bilhão em dívidas.
3: Em poucos dias, a gente já tem perto de R$1 bilhão de dívidas renegociadas. São 200 mil pedidos já em avaliação dos bancos, desses 200 mil, 100 mil praticamente fechados, e em volume crescente. Cada dia a gente tem visto mais renegociações sendo feitas, o que é muito importante. Essa semana o FIES para os inadimplentes deve estar totalmente operativo. A medida provisória semana passada deu as condições, os bancos têm tirado dúvidas junto com o MEC e a Fazenda. Essa semana vai estar operativo.
2: Novo Desenrola Brasil permite que os que possuem saldo no FGTS possam usar até 20% do valor disponível ou R$1.000 para quitar a dívida à vista.
1: Bandeirantes 7:17.
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4: Mais uma, Renata, o que é mais viável quando eu não consigo efetuar o pagamento total da fatura do cartão? Pagar o mínimo ou parcelar?
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4: Hoje, aqui no É da Sua Conta, uma parceria da Bandeirantes com o PicPay Bank, nós respondemos algumas dúvidas de ouvintes sobre cartão de crédito. Muito obrigado, Renata Flores, e até amanhã.
5: Até amanhã, ótimo dia.
4: 7h20.
1: Uma explosão na região metropolitana de São Paulo deixa um morto, três feridos e destrói casas.
2: Vamos ao local da explosão. A repórter Maju Arruda Leite acompanha os trabalhos por lá. Maju, muito bom dia.
1: Bom dia.
0: Nelson, Ana Paula, um bom dia a vocês, bom dia a todo mundo ligado aqui na Bandeirantes. Eu falo ao vivo, direto da rua Piraúba, no Jaguaré, na zona oeste de São Paulo. Endereço onde aconteceu ontem, por volta das 4 horas da tarde, uma explosão que deixou uma pessoa morta, o Alexandre Fernandes Nunes, de 49 anos. O corpo dele foi encontrado debaixo dos escombros pelo corpo de bombeiros. Outras três pessoas ficaram feridas. Segundo as informações da Defesa Civil, todas elas estão em estado de saúde estável. Essa explosão aconteceu ontem, durante as 4 horas da tarde, segundo a Sabesp e a Comgás. Esse acidente aconteceu durante uma obra de remanejamento de tubulação de água, quando uma rede de gás foi atingida. Então, o impacto dessa explosão foi impressionante. Um cenário de guerra ficou aqui na rua Piraúba, no Jaguaré. Ao todo, 46 casas foram atingidas e estão interditadas. E a gente tem aqui o depoimento dos moradores ontem, logo após essa explosão e o susto generalizado que causou aqui na região.
6: A minha porta, a minha janela é de vidro. Quando eu fui ver, fez aquele barulho e tudo voou para dentro de casa.
0: Bom, nesse momento a gente fala ao vivo direto do local onde houve essa explosão e por aqui há integrantes da Defesa Civil, do governo, da Prefeitura, assistência social e a expectativa é que daqui a pouco comecem os trabalhos da Defesa Civil com a vistoria das casas e também a perícia do Instituto de Criminalística com o apoio técnico do Instituto de Pesquisas Tecnológicas. Esse trabalho é justamente para entender as causas dessa explosão e também fazer uma análise nas estruturas das casas que foram atingidas. É o que a gente escuta agora a explicação do porta-voz da Defesa Civil, Tenente Maxwell.
7: É um trabalho em conjunto, a gente vai fazer junto com a técnico-científica, junto com o IPT e a Defesa Civil, e aí a gente, claro, né, depois vai ser emitido um laudo, e vale salientar que esse laudo não é emitido hoje, gente, né? A gente sabe que a opinião pública, as famílias, têm anseio, né, da urgência desse laudo, mas é importante destacar que a perícia faz aqui o trabalho de campo, volta para o laboratório, analisa tudo isso e aí emite um laudo definitivo. É um trabalho técnico, é um trabalho não demorado, mas é um trabalho que exige o tempo necessário na pesquisa ali de tudo isso. Então hoje a gente não consegue ter um laudo definitivo, mas a gente consegue, por exemplo, informações do tipo: podem voltar, não podem voltar, podem retornar para retirar, não podem, aumentou o número de casas ou não aumentou.
0: Ao todo, 160 moradores dormiram fora de casa, foram cadastrados para serem acolhidos, ressarcidos e também serão indenizados. Então, o que a gente tem, segundo a porta-voz da Sabesp, a Samanta Souza, é uma indenização emergencial que foi paga aos moradores no valor de R$ 2.000.
8: A primeira indenização é imediata, então R$ 2.000 está sendo depositado agora na conta de todos os afetados que já foram cadastrados. Eles já recebem imediatamente R$ 2.000 de apoio para fazer a primeira movimentação. Além disso, o hotel, na sequência, a partir de amanhã, o levantamento de danos e o pagamento total de todas as despesas e prejuízos que foram causados.
0: Bom, a expectativa agora, então, é pelo início do trabalho da perícia. Peritos do Instituto de Criminalística já chegaram por aqui, assim também como integrantes da Defesa Civil, que vão fazer vistoria nessas 46 casas aqui na rua Piraúba e também uma rua acima na região do Jaguaré, zona oeste de São Paulo, onde aconteceu essa explosão ontem por volta das 4 horas da tarde. E ao longo aqui da programação da Bandeirantes, a gente volta ao vivo com todos os detalhes. Volto com vocês.
2: Obrigado, Maju. Bandeirantes 7h24.
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6: A Procuradoria-Geral da República pede a condenação do ex-deputado federal Eduardo Bolsonaro por coação.
5: Segundo a PGR, ele articulou nos Estados Unidos medidas de pressão internacional contra integrantes do Supremo.
6: Na lista estão sanções econômicas e diplomáticas para beneficiar o ex-presidente Jair Bolsonaro.
5: Eduardo Bolsonaro não indicou advogado no processo e é representado pela Defensoria Pública da União.
6: A defesa tem 15 dias para apresentar as alegações finais.
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6: Hora oficial do Brasil, 7:30. 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

0: Ferreira.
1: Muito bom dia, Goiânia, bom dia, Brasil, bom dia, mundo, bom dia, galáxia. Eu sou o Rodolfo Ferreira, jornalista brasileiro como você, que paga a mais alta carga tributária do mundo, de longe a mais injusta e mal aplicada. E vocês vejam por aí que eu não estava errado esses anos todos, dizendo, ó, temos que fazer alguma coisa com o crime organizado. Mas o crime organizado no Brasil, ele tomou proporções tão bíblicas, né, digamos assim, que está difícil. Está difícil. E vou repetir aqui, porque isso tem para mim um sabor, assim, de, eu não falei, todo mundo parece que tem isso, né? Nossa querida, aqui nós estamos com a grande mestre em psicologia clínica e da saúde, referência nacional em dor crônica, ai, é nóis, e fibromialgia. Hoje à frente do Instituto Jordana Ribeiro, conduz não só pacientes, mas também psicólogas com a primeira pós-graduação do país, focada exclusivamente em dor crônica e fibromialgia. Uma coisa que eu tenho dor na coluna crônica, ou tenho enjoado isso. Mas nós estamos com a psicóloga aqui, estamos também com o doutor André Luiz Boaventura, dentista, especialista, foi presidente da Comissão de Ética e conciliador em processo de saúde, proprietário da clínica Armo Face, que trata ronco e apneia, sem precisar usar, segundo ele, o CEPAP, que é o que eu uso. E ninguém deve ter vergonha de usar o CEPAP, hein? Porque isso aí salva vidas também, né? Mas eu estou para fazer os exames que ele me pediu, não estou tendo tempo. O bem mais precioso do planeta hoje é tempo. Não é ouro, não é joia, não é diamante, não é nada. É tempo. E todo mundo está sofrendo com falta de tempo. Estou com o Igor Bezerra, especialista em gestão estratégica, qualidade em saúde. Tem um currículo fabuloso e está aí colaborando muito, porque atuando nessa área que é pediatria. Olha o que falta de pediatria, eu já falei isso aqui também. E o sargento Novandir, do MDB, presidente do PRTB, sargento da Polícia Militar, vereador por Goiânia e presidente estadual. Eles falam para mim que o poliamor chegou na política. Né? O sargento Novandir é uma prova de poliamor, porque ele é do MDB, não é isso?
2: Agora e presidente. Eu sou do Democrata.
1: E do Democrata. É poliamor, né? Tá tudo. É lindo isso, né? O amor é lindo, mas não tem problema não. Mas o que eu estava dizendo, doutora, que sob o ponto de vista psicológico, o ser humano, ele é igual no mundo inteiro, não tem diferença, certo? O ser humano é igual no mundo inteiro. Então eu quero dizer para vocês o seguinte: se a classe política, quem quer que seja, estiver podre, ah não, nós temos crime organizado, está podre, isso não é uma coisa focada. Ela é da sociedade, é nossa. Porque todos essas pessoas que estão lá vieram do seio da sociedade. Todos os políticos corruptos vieram do seio da sociedade. Todos os empresários corruptos vieram do seio da sociedade. Então, a sociedade, uma sociedade precisa decidir se ela quer ser o quê e caminho que ela quer trilhar. A partir de quem? A partir de cada um de nós. Cada um modificando o que faz e fizer correto, a coisa flui. Mas, Igor, seu pitaco de hoje.
3: Bom dia, nossos ouvintes, bom dia, Rosival, bom dia, nossos colegas de bancada. Eu venho falar sobre esse aspecto até que o Rosival falou sobre a sociedade, mas também falar sobre saúde pública. A nossa saúde pública, se os nossos usuários forem analisar dentro do estado de Goiás, ela é uma das melhores saúdes hoje. Em termos de Brasil, todos os nossos hospitais públicos estaduais hoje são hospitais que têm o selo de acreditação, em sua grande parte, 99% tem um selo de acreditação, executam trabalhos muito bem estruturados, com planejamento estratégico, com prestações de conta, e eles, além disso, conseguem realizar ações, cirurgias e outros procedimentos de alta complexidade que não são realizados na rede privada, inclusive. A exemplo, inclusive, do UGOL. O UGOL hoje é a maior referência em queimaduras, para quem não sabe, e atende cerca de 43% da população do estado todo em termos de queimadura, que é um fator muito importante dentro da área da saúde que precisa ser levado mais em consideração. E os hospitais privados de Goiânia, em sua maioria, exceto algumas exceções, que existem hospitais muito bons dentro da rede privada de Goiânia, mas alguns não conseguiram fazer sua sucessão. São administrados ainda por médicos já idosos que não conseguem realizar uma gestão corporativa, não conseguem passar a sucessão para seus filhos, não conseguem fazer uma organização. Então, às vezes, a gente pensa que um hospital particular você vai ser muito bem mais atendido do que um público e está enganado. Às vezes, no público, o atendimento está muito melhor, porque existem hospitais privados hoje totalmente sucateados dentro do nosso estado, dentro da nossa capital goiana, que já foi muito referência na saúde em todas as especialidades.
1: Ô Igor, eu prometi para os meus filhos e para minha companheira que eu não ia causar mais problema como jornalista, porque o jornalista, quando ele fala coisas que precisam ser ditas, ele cria sérios problemas para ele, inclusive de perseguição, de um monte de coisa. Eu vou falar assim pro ouvinte entender. Vamos pôr assim, certos planos de saúde, você chega lá no pronto-socorro deles, é pior do que o SUS.
3: Totalmente.
1: Você pagando uma nota preta e é pior do que o SUS. Mas como você, a cidade é pequena, o estado é pequeno, tudo é pequeno, se você fala, dá nomes, mas eu sei que tá aí, ó. Você sabe que você paga uma nota, chega lá no pronto-socorro, você é tratado pior do que o SUS. Tá certo isso? Claro que tá errado. Não devia nenhum deles.
3: Tem um plano de saúde, inclusive, de classe, que eu não vou citar o nome, mas um plano de saúde de uma classe específica, de servidor público, que maltrata o usuário e fazem cobranças abusivas e até entram na justiça contra o próprio usuário caso ele cancele o plano e fique o resquício ali daquela parcela ou eles cancelam por conta própria e continuam cobrando parcelas. Isso é totalmente inadmissível.
1: E se a gente fizer aqui, dá um programa, viu? Mas vamos deixar quieto aqui, vamos falar com o doutor André Luiz Boaventura, esse grande odontólogo. Não esqueça aí, anota o nome dessa clínica Armoface, tô falando certo, né?
0: Tá falando certo.
1: O H a gente esquece aqui. Armoface, que trata ronco e apneia, apneia do sono, que é uma coisa séria, sem você precisar comprar um CPAP. E olha que um bom CPAP hoje está custando R$10.000
0: Na verdade, assim, Rosenval, a gente tem que ser dito a verdade. O padrão ouro de tratamento mundial de apneia é o CPAP. Se você colocar, melhora muito. Por quê? É uma bomba de ar a mais.
1: Sim.
0: Auxilia o coração e o pulmão. Mas nós já temos mais de 30 anos, e no mundo inteiro tem mais de 50 anos, que em casos específicos, que é a grande maioria, é uma obstrução da mangueira do ar, por assim dizer. Sim, sim. E o que quase ninguém sabe é que os planos de saúde, a gente estava falando, são obrigados a pagar esse tratamento. Então, é um tratamento definitivo, que a grande maioria resolve, e em grande maioria, mesmo que não resolva, você não usa CPAP durante o dia, só para dormir. Uhum. Então, você continua tendo a falta de ar durante o dia.
1: Ah.
0: Então, afeta da sonolência, causa muitos acidentes de trânsito, a pessoa sai para dirigir e tem sono, isso daí. Mas o meu pitaco hoje da área de saúde, também é notícia boa, não é só notícia ruim que vem da área de saúde, não.
1: Uhum.
0: Nós recebemos uma notícia essa semana lá, mas isso aí, gente, é para qualquer clínica que esteja credenciada. A nossa tem 15 profissionais e tal, mas é uma coisa que eles não fazem muita publicidade dessa parte. O clareamento odontológico, lá tá chegando dia dos namorados e tal e coisa, minha gerente me explicou que a Odontoprev é uma das maiores operadoras do Brasil de planos odontológicos, engloba Bradesco Saúde, engloba um monte de nomes, né, das empresas aí, tá agora pagando, tá cobrindo o tratamento de clareamento dental. Antigamente não cobria, o paciente tinha que pagar particular, então agora procura o seu dentista ou dá preferência pra gente lá na Armoface, tá lá, estamos à disposição agora totalmente 100% coberto pelo Odontoprev. Antes que alguém já fale que é fake news, depende do plano da pessoa, né, gente?
1: Claro.
0: Você tem o plano que paga, mas a grande maioria paga. E a própria operadora falou lá que quem não tem, acho que é R$5 por mês a mais, e é um tratamento um pouco mais caro que normalmente a operadora odontológica não cobria. Então a Odontoprev informou a gente que pode passar a carteirinha lá e fazer pelo convênio odontológico. E lembrar também que o grande problema hoje da saúde também é que, igual como a política, ele falou, a culpa é da população também. Por quê? Por que que tá tendo tanta doença aí que tem vacina? Porque a população não vai vacinar. Então, na parte odontológica também, a pessoa trabalha na empresa, às vezes nem dá moral que tem o convênio odontológico para levar o filho, para fazer uma prevenção. que pode tirar a sobrecarga do postinho de saúde. Você tem, às vezes, lá o seu plano odontológico nem usa. Tá? Às vezes vem de brinde. Você faz lá, sei lá, você tá. Você faz uma Unimed médica, vem de brinde. Faz uma Pivida médica, vem de brinde odontológico. Não é só um brinde, é a sua saúde. A gente tem aí, essa semana eu peguei um paciente que tá com uma sinusite terrível. Diagnosticamos uma tomografia, veio de um dente que não foi tratado um canal. Ou a pessoa arriscando morrer de uma endocardite bacteriana ou alguma coisa assim, chama um foco odontogênico. Então tem que cuidar dos dentes, pessoal. Eu sei que é ruim, eu sou dentista, mas morro de medo de dentista. A secretária vive rindo, junta tudo na sala lá quando eu vou tratar de dente, porque eu morro de medo, mas tem que fazer. Então, a cada 6 meses, usa o seu convênio paga, procura o dentista perto de você ou a nossa clínica lá, estamos à disposição, né? E tô doido para ouvir a nossa colega de bancada, porque eu vi falar, talvez ela vai falar sobre isso, que a fibromialgia agora saiu uma normativa que estão sendo incluído obrigado a tratar. Eu vi alguma coisa dessa semana, eu tô louco para ouvir o que é a novidade para o tratamento da fibromialgia aí. Muito obrigado.
4: Hoje a gente trabalha com o Dia Mundial de Conscientização da Fibromialgia.
0: Nossa,
4: né?
0: Que maravilha.
4: E estreamos o programa Goiás Sem Dores.
1: Perfeitamente. Mas você vai ter a oportunidade de se falar. Eu sempre deixo as mulheres por último, porque a sabedoria feminina arremata
0: outro,
1: o problema.
0: É outro esquema.
1: Aqueles que estão me perguntando o que eu achei do Alexandre de Moraes ter impedido a aplicação da dosimetria, eu quero dizer o seguinte. Eu fui voz isolada muito tempo, dizendo, gente, por mais que se queira punir os abilobilados que foram lá em Brasília acreditando numa falácia, nós não podemos corromper o rito da legalidade constitucional. E muita gente da imprensa, grande parte da imprensa, deixando correr solta, OAB, todo mundo, e eu aqui até com medo. Falei, olha, Alexandre Moraes está indo longe demais, ele se tornou poderoso demais, ao arrepio daquilo que a gente considera como rito constitucional. Agora, nós estamos vendo isso aí, porque o que o Alexandre está fazendo, ele está esticando a corda demais, porque é o seguinte, se o Congresso Nacional não tiver voz para poder exercer a sua posição, o país não está bom. Então, eu acho que os membros do CSTF vão ter que acordar para esse poder que deram em demasia, a meu ver, ao Alexandre de Moraes. É isso que eu penso. Vamos para o Repórter Bandeirantes. Voltamos
5: oficial
1: já.
5: Do Brasil, 7h45.
6: A Polícia Federal realiza uma operação com o objetivo de identificar e prender envolvidos em uma rede de tráfico transnacional de entorpecentes que usa funcionários terceirizados do Aeroporto Internacional de São Paulo para burlar a fiscalização.
5: As investigações revelaram um esquema de evasão dos mecanismos de fiscalização na área restrita do Aeroporto Internacional de Guarulhos.
6: Dois funcionários terceirizados do aeroporto articularam a entrada de uma mochila preta contendo 15 quilos de cocaína na área restrita.
5: A investigação teve início a partir de comunicação encaminhada pela polícia alemã por meio dos canais de cooperação policial internacional.
6: A polícia alemã reportou a prisão em flagrante de uma cidadã brasileira no aeroporto de Frankfurt no dia 28 de janeiro, logo após desembarcar de um voo vindo de Guarulhos.
5: A operação desta manhã foca na captura dos colaboradores internos e na coleta de evidências que possam ligar este caso a outras apreensões recentes com o mesmo padrão na rota para Frankfurt.
6: Foram cumpridos com sucesso 2 mandados de prisão e apreendidos celulares dos suspeitos, que vão passar por análise para revelar conexões em níveis mais elevados do grupo criminoso.
5: Todos os investigados poderão responder pelo crime de tráfico internacional de drogas e associação para o tráfico, com penas que podem ultrapassar 20 anos de reclusão.
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5: Em outra operação, a Polícia Federal reforça o combate ao tráfico de drogas e de armas, a atuação de facções criminosas, a lavagem de dinheiro, entre outros crimes.
6: Durante as ações, estão sendo cumpridos 165 mandados de busca e apreensão e 71 de prisão em 16 estados.
5: Participam da iniciativa policiais civis, militares e penais, guardas municipais, Polícia Rodoviária Federal, Senapen e secretarias de segurança pública estaduais, em atuação conjunta e coordenada pela Polícia Federal, sem hierarquia entre as instituições participantes.
6: Bandeirante 747.
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4: Estamos de volta com Opinião em Debate. Casarão Goiano de Doce ou de Sal, meu, tudo lá é artesanal. Os nossos clientes aqui, os nossos clientes, né? São companheiros de jornada. Eles são tão bons que eu fico falando assim, nem precisa fazer propaganda, mas a gente faz, a gente divulga, porque é o seguinte, tem gente que não sabe que o laboratório Lucro funciona 24 horas, certo? Não sabe que o laboratório na matriz fica aberto 24 horas, tem mais de 70 unidades, é tudo muito rápido. Olha, será que tem gente que não sabe que o melhor arroz, melhor feijão, melhor linha de massas que existe no Brasil é de Goiás? Tem muita gente que pode chegar de fora lá, não está acostumado com arroz aí que não é bom, feijão, a massa, não sabe que é de Goiás. Isso tudo é o que há de melhor. Mas não existe, a doutora não sabe disso, os outros aqui já sabem. Doutora, cadê? O que fizeram com a Jordana? Você acredita que não puseram seu nome aqui, doutora Jordana? Olha, eu falei de cabeça e agora está aqui. Doutora Jordana não sabe, a senhora sabia qual é o careca mais fantástico do rádio brasileiro, mais paparicado, mais adorado, mais bonito e tudo mais, a senhora sabe, não?
5: É o
4: Thiago Humberto. ele é o que há, é o queridinho das gatas. O que o Andrezinho falou? E dos gatos também, Andrezinho? Isso eu não sabia, não, Andrezinho, eu não sabia. Você está falando aí para mim, eu não sabia. Mas vamos lá, Sargento Novandir, o seu pitaco de hoje.
6: Bom dia, Rosenval, bom dia, bancada, bom dia a todos os ouvintes da Rádio Bandeirantes. Rosenval, quero falar um pouquinho de segurança pública. Eu não sei se vocês se lembram, antigamente aqui no estado de Goiás, existia aquele crime chamado sequestro relâmpago, onde o criminoso abordava a vítima, colocava dentro de um carro, ou ia até com o próprio carro da vítima, até uma agência bancária, sacar o dinheiro da vítima, era conhecido como sequestro relâmpago. E felizmente no estado de Goiás esse crime acabou, não existe mais. O estado de Goiás é o estado mais seguro do Brasil. Aqui ficam os meus agradecimentos ao nosso governador, ex-governador Ronaldo Caiado, ao atual governador agora Daniel Vilela, a melhor polícia militar do Brasil, que é a Polícia Militar do estado de Goiás, e Polícia Civil e todas as forças de segurança. Só que esse crime, para alguns estados, Igor, ele facilitou muito. Por quê? Porque o bandido hoje não precisa mais levar a vítima até o banco para sacar o dinheiro ou fazer qualquer tipo de transação. O criminoso hoje basta abordar uma vítima, levá-lo para um local e pegar o celular dele e faz qualquer tipo de transação, transferência, TED, qualquer tipo de transação sem ir à agência bancária. Ou seja, nos outros estados a situação está muito tensa, para a sociedade. Porque o criminoso aborda, pega e transfere dinheiro e faz o que quer. Aqui no estado de Goiás não acontece. Então eu pensando em algo nesse sentido para combater esse tipo de crime, no meu entendimento passou da hora de ser apresentado um projeto de lei que qualquer transação bancária que envolve transferência de dinheiro teria que quem recebeu o dinheiro poder só movimentar a conta depois de 24 horas. Seria uma forma de evitar vários crimes que está acontecendo no nosso Brasil. E, infelizmente, em muitos estados, termina no latrocínio. Termina com a morte da vítima. Por quê? Muitas das vezes o criminoso quer um dinheiro, quer uma senha de um aplicativo, que ele só tem um aplicativo, ele queria de outro e não consegue praticar o crime. Então, tinha que despertar o interesse dos nossos parlamentares, ou seja, da Câmara Federal, para apresentar uma lei nesse sentido, para que qualquer transação feita por PIX ou movimentação de maneira digital só pudesse tirar o dinheiro da conta de quem recebeu após 24 horas. Nós íamos evitar muitos tipos de crime nesse sentido e evitar o criminoso pegar o dinheiro de maneira indevida.
4: É uma coisa muito complexa, sabe por quê? Porque a pessoa recebe um negócio, às vezes de manhã, tem que pagar à tarde. Eu mesmo, hoje, vou receber um negócio de manhã, tem que pagar à tarde. Então, é muito complexo. O ladrão, esse coisa, gente, não tem jeito. De todo jeito, fecha aqui, abre lá. É uma luta constante. Agora, eu quero dizer que o segredo do Estado de Goiás é que a polícia do Estado de Goiás sempre foi boa. Essa que é a verdade, eu conheço de dentro, eu sou sobrinho do coronel Walter Pereira de Castro, fui criado na casa dele e quero dizer para vocês que tempos idos, a polícia do Estado de Goiás sempre foi uma polícia acima da média.
6: Verdade.
4: Sabe-se lá por quê, mas sempre foi, toda vida foi, indiferente a Caiado, quem quer que seja, o que o Caiado fez, e aí sim precisa de um governador, ele deu respaldo para a polícia e disse não. Vocês podem fazer que eu, como governador, sou comandante em chefe, eu seguro a onda, porque senão não tem jeito de trabalhar. Porque é o seguinte, se for querer tudo que esse povo quer que a polícia faz, não. Tem gente que fala assim, mas o senhor, uma vez um policial chorou no meu escritório, falando, senhor Roosevelt, o senhor me conhece há muito tempo e tal, e de verdade, eu conhecia ele, lá era da minha região. Eu entrei na mata, o sujeito tinha estupado uma menina, certo? Eu tinha tentado estupar uma menina, o cara armado na mata, certo? E de repente, meu, eu entro, tô procurando camarada perigoso, armado, e de repente, quando eu viro, eu dou de frente pra ele. O que que eu fiz? Eu pá, pá, pá, descarreguei o revólver nele, ele armado. Aí, o promotor falou, por que que o senhor deu mais de um tiro nele, se um tiro era suficiente? Gente, tem essas coisas assim, que fala, não, porque

0: vocês deram 200 tiros, viraram, transformaram o cara numa peneira. Por que que você deu 200 tiros nele? Falou, porque acabaram as balas. Senão nós tínhamos dado 300. Por quê? Porque ele matou um policial e estava perigoso, estava armado. Então todos os policiais atiraram no camarada. E ele falou isso lá sem menor problema de ser processado. Então o problema é não entender a natureza do exercício da profissão. Eu não estou dizendo que policial tem que sair com licença para matar isso, não. Mas tem que entender a natureza. Por isso que policial tem que ser continuado a ser julgado pelos seus pares, que sabem o que é a natureza do policial.
1: Eu acho que precisa também ter uma manutenção da saúde mental dos policiais. Tem um índice alto de suicídio, de uso de psicotrópicos. Nossa, gigantesco senhora, por parte de policiais.
0: O sujeito vai pra guerra todo dia, né?
2: Mas não é uma vida fácil. Me dá só uma parte bem breve na sua fala. O estado de Goiás é que não acontece essa modalidade de crime. É quase impossível acontecer o roubo. Mas se você imaginar o caos que está em alguns estados do Brasil,
0: nossa, cara,
2: com essa modalidade de crime, e eu entendo até que quando você recebe um Pix ou faz alguma transação bancária, você precisa do dinheiro. Mas eu acho que era muito mais importante reter esse dinheiro por 24 horas do que as pessoas caírem em muitos tipos de golpe. Eu estou relatando aqui o sequestro relâmpago. Mas golpe, você pode observar que o tempo todo as delegacias não conseguem nem mais receber. Uhum. Então, se você suspende o direito de quem recebeu esse dinheiro de transitar ele, antes de 24 horas, nós íamos combater muito esse tipo de crime.
0: Com certeza. Mas eu tenho uma pergunta aqui para a doutora Jordana Ribeiro, mas antes, o pitaco dela. Aqui, o modelo do programa, você tem agora um minuto, como é uma mulher, e aliás, que pode dizer isso, que agora não pode falar nada para as mulheres mais. Uma mulher belíssima, não é verdade? Porque agora você fala com a mulher é bela, fala, o que é? Que você está me cantando? Você quer? Nossa, é uma encrenca para mais de 1,5 metros. Mas eu continuo falando, quando a mulher é bonita, eu digo para ela que ela é bonita. E se ela achar ruim, fala, então você é feia, pronto. Não, não, aí vai ser pior, aí é encrenca, né? Mas pois não, doutora, o seu pitaco.
3: Bom, hoje é dia 12 de maio, dia nacional de conscientização à fibromialgia, uma doença que é invisível perante os outros e muito real perante a própria paciente e a própria família. Então eu quero trazer o meu pitaco de hoje, trazendo muito essa consciência que a fibromialgia é real, é uma dor que dilacera a vida da pessoa, né? Hoje, predominantemente mulheres. E trazer essa consciência à sociedade de que não é preguiça, não é manha, não é falta de vasilha para lavar. Essa pessoa, ela realmente sente dor da ponta do pé ao fio de cabelo da cabeça 24 horas por dia. Precisamos mais falar sobre isso e abordar essa temática.
0: A minha, porque diz que não tem aí sogra, né? Sogra para sempre. Sogra. Ela tem fibromialgia. É um sofrimento muito grande, eu conheço pessoas que têm fibromialgia. Mas a dor crônica não é só de fibromialgia. Eu, por exemplo, tenho dor crônica na coluna, qualquer coisa que eu faço, e ela fica ali. É como dor de dente, né? Latente. Então, a dor crônica, ela mina as energias da pessoa, inclusive, atrapalha até a qualidade de vida, muito a qualidade de vida. Nós podemos falar sobre isso. Mas, doutora, todo ser humano é assim, ou eu que sou espiritualmente mais involuído ou não evoluído, né? A gente às vezes tem um sabor quando uma coisa acontece, fala assim, eu sabia e um dia a casa ia cair, aí você se compraz com ter acontecido aquilo. Eu fico tentando me livrar desse sentimento de dizer assim, bem feito, né? É isso que eu queria. É do ser humano ou eu sou um ser humano desprezível por isso?
3: A Gestalt Terapia, ela traz um fenômeno que é muito de fechamento de ciclos, né? O ser humano, ele tem uma tendência de que tem algo aberto, eu preciso fechar esse ciclo. Então, geralmente, tem algumas pessoas que têm esse intuito de que eu preciso ver onde que vai dar e eu preciso estar certo para fechar esse ciclo. Tem aqueles memes de internet, eu não sei se vocês já viram, de imagens todas amarelas e uma pontinha vermelha, a pessoa querendo que seja amarela para fechar, tipo toque, sabe? Já viu?
0: Sim.
3: É uma tendência muito do ser humano querer que as coisas eles se fecham de acordo com as nossas crenças, os nossos valores, a nossa história de vida. Então, às vezes, quando você gosta de que estava certo nisso, é para fechar esse ciclo que você vivenciou.
0: Então, não sou sociopata, não, né?
3: Tá certo. Por conta disso.
0: Mas eu quero dizer o seguinte, eu sempre soube e sabia como poucos que tinha gente aqui da imprensa encastelada, inclusive, assim, bambambam, bam, bam, aí que era fazia ponte e ajudava gente ligada ao PCC.

0: crime organizado. Mas não tinha coragem, como ainda continuo não tendo, de falar, pô, mas fulano de tal não é possível. Agora eu tô assim com prazer, quer dizer que pegaram aí um peixão grande, milhões, e é empresária, etc e tal, e uma jornalista que eu sempre soube que protegia o cidadão, sabia o que o cidadão estava fazendo e era de cúpula. Eu ficava pasmo, dizer, uma hora esse cidadão cai e eu quero ver o que, que ela vai falar. E agora eu estou vendo isso aí acontecer. Fico pensando, Cabritinha, eu sabia, lembra que um dia cheguei no emissor e falei para você, um dia você vai se arrepender de estar apoiando gente ligada ao crime organizado. E eu acredito que ela deve estar aí em papos de aranha. Eu desejo que você saia-se bem dessa, porque eu acredito que você mesmo, pessoalmente, não esteja. Mas quando você apoia alguém que está no crime, você passa a ser cúmplice. Então eu tô com esse prazerzinho bobo esses dias, mas ele vai passar.
1: E geralmente essas pessoas que apoiam esse tipo de pessoas são as que denigrem as pessoas boas.
0: Exatamente. Aliás, que me perseguiu assim de forma contundente, porque eu ousei denunciar um pessoal aqui que era da Pizza Connection. Eu já denunciei tanta coisa que agora não denuncio mais nada. Era da Pizza Connection. O que fez? Aproveitou coisa e depois provou-se que eu tinha razão. Falou, não, ele tá denegrindo uma pessoa de bem. Não, o pessoal era procurado pela Interpol e andava aqui em Goiânia todo faceiro. Agora eu desisti, eu encontro com gente assim. Uma vez, você sabe o que aconteceu, Sérgio Mendi? Eu encontrei, sabe aquele Leonardo Dias? Aquele cara, uhum. Tava sendo procurado, apareceu no Jornal Nacional lá, sendo procurado. Eu subo o elevador do meu prédio, ali do Brooksfield Tower. Todo mundo que mora lá sabe que ele tinha um escritório lá. Eu encontro com ele no elevador, ele estava sendo procurado pelo Brasil inteiro, subindo no elevador tranquilamente. Entendeu? Então, às vezes a gente fica assim, pensando nessas coincidências, mas não tem problema não. O mundo é assim, cada um vai ficar com aquilo que tem. Mas, doutora, só para a gente introduzir rapidamente, no campo da fibromialgia, a fibromialgia é uma doença crônica da mente, do corpo, ou da mente para o corpo, e depois ela se instala. Ela é química, material, o que é? Já se descobriu isso, não?
2: Sim, ela é multifatorial. Então, assim como o doutor falou sobre a sinusite, que era afetada por conta do dente, né? Ela é sistêmica. Uhum. Então, não dá pra gente falar que ela é só emocional, ela é só física. Então, a gente fala de um aspecto multifatorial, associado à genética, ao psicológico e ao biológico também, socialmente falando. Uhum. Então, eu como psicóloga, eu trago muito esse olhar voltado para as emoções, o quanto que o corpo ele expressa as emoções. Todas as doenças, elas vêm em forma de mensagem. E a fibromialgia não é diferente. Apesar de ter toda essa questão, né, que é genético, é biológico também, afeta toda essa questão de sono, fadiga, além da dor crônica em si, a pessoa que ela desencadeia a fibromialgia, ela tem um perfil comportamental mais rígido, mais perfeccionista, que isso desencadeia também no reflexo do corpo.
0: Eu tenho essa convicção, porque eu conheço várias pessoas, assim, são pessoas que não aceitam um errinho na vida, que já fica preocupado, né? Nós vamos para a participação dos ouvintes, mas antes eu quero dizer para vocês que o Centro de Referência Educacional Previes, do sexto ano preparatório para o Enem, onde os melhores se encontram, gente. 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Eu não tenho ideia.
1: Bom, Luiz.
0: O Luiz ele sabe, assim, a gente não tem os Pelé, os Neymar da vida nas áreas. O Luiz, ele é na área de contabilidade, não tem. Professor, ele dá palestra, porque entende mesmo. Então, tem problema? Vai para lá as contabilidades. Não quer ter problema? Vai para lá as contabilidades. Vamos aqui ao ouvinte, Andrezinho.
3: Rosenval Ferreira, bom dia. Eu me chamo João Rodrigues, moro aqui na saída para Rio Verde. E vocês, assim, claro, e quem sou eu para desmerecer o trabalho que o governador o ex-governador Ronaldo Caiado fez com a segurança em Goiás. Só porque, Rosenval, eu nunca vi vocês falar em momento algum o apoio que ele teve da força de segurança. Quando eu vim para Goiânia em 2018, morava ali na região noroeste. A cobertura que a polícia comandada pelo governo federal deu para ele, claro, foi um pedido dele. Só que eu nunca vi vocês falarem nada a respeito da segurança nacional.
4: Bom dia, Rosenval. Bom dia, pessoal da bancada hoje aí, que tá bem especial, hein? Rosenval, esse negócio de apneia do sono aí é muito sério. Eu perdi minha mãe devido à apneia. Ela, a apneia tá gravíssima. E compramos esse BIPAP pra ela. É muito caro esse aparelho. Acho que na época nós compramos, era 7 mil reais, uma coisa assim. E ela não usava. E a sequela foi que ela ficou sem oxigênio no cérebro e, rapaz, ela ficou 60 dias na UTI. Esse negócio de apneia do sono é gravíssimo, hein? Então tem que tomar cuidado. Gente, muito obrigado. Bom dia a todos.
0: Olha, eu levo tão a sério essa coisa do CPAP, porque tem gente falando, não vou ensinar, vou usar isso não, se parece coisa que velho que tá morrendo. Gente, tem gente que tem apneia do sono com 28, 30 anos, certo? Não depende da idade. Eu até posso estar contando em confidência aqui, o governador Ronaldo Caiado usa o CPAP. Isso aí é uma coisa inerente a qualquer coisa. Se tem uma companheira, tem que compreender. Eu, por exemplo, tenho o CPAP portátil, que eu levo no avião quando vou fazer voos curtos, nos aviões internacionais, isso todo mundo já leva. Isso é uma coisa normal da sociedade. Porque tem gente que não quer, mostrar que eu tô. Não, cara.
5: Ah, o pior coisa, é você morrer. Eu tenho diabetes, eu levo a insulina pra tomar.
1: E a máscara da saúde, que todo mundo teve que usar na Covid, já nem usa.
5: Faz parte, hoje, né? Tem que usar.
0: Tem gente que tem esses pruídos, não vou fazer não, porque eu fico. Mas então a gente não pode ter isso. Agora, esse ouvinte que ligou aí, falando de apoio da polícia da federal ao crime em Goiás, eu desconheço. Sinceramente, eu desconheço. Teve apoio do Rio de Janeiro, em vários lugares, mandava Força Nacional, etc e tal. Olha, aqui no estado de Goiás, se o governo federal apoiou, foi de forma normal que manda as verbas para cá.
5: Eu acho que ele estava se referindo àquela perseguição, o rapaz que ficou fugido aí, que veio forças estaduais do Distrito Federal, porque o cara estava fugido. Mas eu não me recordo da Força Nacional de Segurança ser acionada pelo estado de Goiás. Não, na verdade, muitos policiais daqui vão para outros estados ajudar. Bom, já vi lá aí no Rio de Janeiro buscar bandido lá, em São Paulo. Nunca vi a polícia. Não que não possa aceitar ajuda, mas
1: situações assim, atípicas, né? Não é corriqueira.
0: Não é corriqueira.
5: Não precisa, atípica. Não.
0: O que eu sei é que o governo federal sempre tentou atrapalhar alguma coisa aqui. O Ronaldo Caiado, por exemplo, fez esse negócio de visita íntima. Isso é uma aberração brasileira, a visita íntima. Não é? Aberração brasileira. Você tinha que ter pouca pena. Não, a pena não precisa ser longa, não. Mas ela tem que ser para valer. Porque o jeito de ficar lá no escritório do crime, eu fico lá, tem companheiro para mim lá, eu comando daqui, porque aqui eu estou muito mais protegido. Mas a penitenciária tem que ser de qualidade. Comida boa, sim, senhor. Cama boa, sim, senhor.
5: Trabalho bom, né?
0: Trabalho bom.
5: Lá dentro.
0: Dignidade para quem está lá dentro. Claro, não é essas masmorras que nós temos no Brasil, que isso você trata um ser humano como animal, o animal ele o será. Trata ele como ser humano com dignidade ele vai. Então, as nossas penitenciárias, está tudo errado. Com poucas exceções, está tudo errado.
5: Cadê as agropenitenciárias, igual tem em outros países? Pega o nosso não, potencial aí, leva o de menor periculosidade, monta lá numa fazenda, faz parceria.
0: Mas não sei. Ensina, o Sargento Ovandi, né? Teve isso? Você conhece por isso?
6: A última vez que eu vi intervenção das Forças Nacionais aqui no estado de Goiás foi na gestão ainda do governador Marconi Perillo, no entorno de Brasília, quando era muito tenso. Depois da gestão do Ronaldo Caiado, nunca teve nem Forças de Segurança.
0: 2019, Tiago tem boa.
6: Não teve. Pois é. Isso. É. Exato. Então, assim, o estado de Goiás hoje é o mais seguro do Brasil. Você, ouvinte, não tem 1% de dúvida. É graças à Polícia Militar do estado de Goiás, Polícia Civil, que tem trabalhado dioturnamente com respaldo. Como você muito bem disse, Rosenval, antigamente, antes do governo Ronaldo Caiado, qualquer problema que tinha na Força de Segurança, caía diretor-geral da Polícia Civil, caía secretário de Segurança, comandante-geral. Hoje não. Hoje, quem denuncia a polícia militar tem que provar. Não é só narrativas e falácia, não. Então, respaldo do governador Ronaldo Caiado, e tenho certeza que o Daniel vai continuar dessa mesma forma, faz com que nós possamos combater o bom combate. A vida do policial militar é muito complicada. Vocês imaginem só, Igor, você confrontar um bandido, trocar tiro com ele, e se de repente o Ministério Público achar que houve excesso e você for julgado, você tem que pagar o seu advogado.
1: É complicado.
6: Você pagar do seu bolso. Muito Eu complicado. Sei casos, Rosenval Ferreira, que o policial militar foi pro júri popular, teve que vender a casa de morar para se defender. E mesmo com todas essas dificuldades, a polícia militar não baixa a moral e vai para cima do bandido.
0: Olha aqui, está aqui o Diário de Goiás, do Altair Tavares, grande jornalista, dizendo o seguinte: a força ficou mais 180 dias em Goiás, isso foi uma decisão do ministro José Eduardo Cardoso no tempo do governador Marconi Perillo.
6: Exato.
0: Então tá certo. Foi nesse momento que teve isso.
6: Eu estava na Polícia Militar nessa época.
0: Então não é nessa gestão. Então o ouvinte tem razão quando isso aconteceu. Muito obrigado ao ouvinte que está com a memória melhor do que a nossa, porque nessa gestão eu não me lembrava. Mas também lembrar de tudo só pro Thiago Humberto, que tem uma memória de elefante, né? E depois.
6: Mas na época que a Força Nacional de Segurança veio para o estado de Goiás, eu estou próximo e sei como é que acontece. A determinação é fazer vista grossa em determinados tipos de crime. A Força de Segurança, ela trabalha com a sensação de segurança. Aumenta o efetivo, coloca a viatura na rua, mas o que combate a criminalidade mesmo é apertar, é arrochar, é abordar. Então mudou muito pouca coisa a vinda da Força de Segurança para Goiás.
1: Porque não é no dia a dia, né? O dia a dia faz a diferença.
0: Vamos pro intervalo comercial, voltamos já já.
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2: Estamos de volta com a Opinião em Debate aqui. O Dr. Cid, que é o proprietário, muito atento, e falou, gente, nós estamos aqui aí com o prefeito interino, e o Dr. Cid observou muito bem, que é o nosso Anselmo Pereira. Agora, se tiver um homem que tem que ter e tem qualificação para estar na prefeitura, é o Anselmo, porque é o seguinte, ninguém conhece a prefeitura mais do que o Anselmo. Ninguém conhece Goiânia mais do que o Anselmo. Ele conhece bastidor, conhece de tudo. Quer dizer, uma pessoa que pode fazer uma administração absolutamente qualificada, Anselmo. Porque você sabe dos bastidores, meu, e como sabe. Portanto, está aí na prefeitura um homem que é qualificado como poucos. A Jean Dovandi está fazendo isso, porque o bicho conhece das coisas e conhece da vereança, não é?
3: 11 mandatos de vereador por Goiânia. Imagine só o conhecimento que ele tem. O Anselmo é muito inteligente, muito bem articulado. Eu tenho certeza que nesses 7 dias que ele vai estar aí na gestão, ele vai contribuir muito com a nossa cidade. E pegou um período ainda complicado, tendo em vista a greve da educação. Servidor da educação que tem o meu respeito, que faz um trabalho de excelência, mas eu gostaria só de fazer uma observação quando se trata de greve, Rosenval. Você imagine só, eu frequento muito o SEASA, os trabalhadores do SEASA, quando parou a educação e o CEMEI parou de funcionar, o pai deixa a criança lá 4 da manhã para ir trabalhar. Então os pais tiveram que levar os filhos para o SEASA. Você imagina o prejuízo para a sociedade goianiense. Eu respeito a questão da greve, mas eu acho que tinha que fazer uma avaliação e os serviços essenciais não parar de funcionar. Uma determinação judicial determina que agora no mínimo 70% da creche, da escola tem que funcionar. E tem que ser dessa forma mesmo. Vamos lutar pelos direitos, mas vamos pensar também no povo goianiense, naquelas crianças que vai para a creche, muitas das vezes porque é que não tem o que comer em casa. Então a greve é justa, é legítima, mas no meu entendimento, um bom diálogo, uma boa conversa, teria como resolver isso sem ser parar os serviços nas escolas e no CEMEI.
2: Eu quero dizer para você assim, o Sintego sempre foi um órgão que tem conotação ideológica. É sempre assim, se integra desse jeito. Eles fazem greves quando vai dar problema para a oposição. É um órgão, como todos esses sindicatos, tomado por pessoas com ideologia da esquerda. Essa que é a grande verdade. E raramente eu tive oportunidade de dizer, não, aqui eu respeito. Eu respeito os professores, entendo que o país paga muito mal os professores e que devia pagar no mínimo o triplo. Essa que é a verdade, porque um país que não valoriza os seus professores é um país que não vai para frente. Isso é ponto pacífico. Agora, o Sintego faz greves pontuais quando entende que aquilo tem uma conotação política e vai dar um resultado X ou Y. E isso é de uma pessoa que entende muito como jornalista, ter visto todos os problemas que afetam essa área. Tá? Agora, quanto aos professores, gente, se nós não fizermos um país, fizermos como a Coreia do Sul fez e outros países, onde o professor é sagrado, meu. Você vai no Japão, você tem ali, se o cara souber que é um professor, ele levanta para o professor sentar, ele é mestre. Certo? Nós não temos isso no Brasil, porque ninguém se tocou que nós temos que aplicar mais no ensino fundamental. É ele que faz a nação ir para frente, que é a base. Né? Agora, o Sintego, para mim, sempre teve essa conotação política. Eu espero que essa greve não seja política, porque é muito ruim a greve política em momentos que, às vezes, a prefeitura não pode atender a demanda, porque não tem como atender.
3: E próximas eleições, né?
2: É sempre próximas eleições.
4: É igual a greve no setor aéreo ser bem na véspera de Natal. Não podia ser um pouquinho, um mês antes, é no momento para prejudicar mesmo.
2: A gente tem que falar. E outra coisa, olha, muito a propósito, a emissora, olha, o jornal vem aí, vão entrevistar aí os dois deputados que foram protagonistas de um negócio horrível na Assembleia, que é bate-boca, machismo. Vem cá! Eu me recuso a conversar com essas pessoas, embora tenha que conversar com elas, o Thiago vai conversar com eles, saber. Agora, tinha que conversar, principalmente perguntando isso, vou deixar a pergunta aqui no ar. Vocês não podem ter compostura, não? Um homem precisa, para mostrar que é mais macho do que o outro, eu preciso gritar, precisa rotar, vem cá e bate em mim? Não. Quando o homem tem dignidade, sabe o que ele faz? Até se afastar é uma posição de machismo. Até sair e ir embora é uma posição para mostrar que você é macho. Porque você, machismo é ter dignidade. E eu acho que vocês dois, por mais que sejam dignos para os seus eleitores, e o são, portanto, estão lá, deixam de ter dignidade quando bate boca. Aí é triste, não é? Bom, doutora, rapidinho aqui. Que a pessoa pode fazer para poder resolver a fibromialgia, tentar começar a resolver? Uma dica rapidinho.
5: Bom, se for para escolher uma, participar do programa Goiás Sem Dores, nós estamos aí com um projeto pioneiro em Goiás para trabalhar toda a abordagem psicossocial da mulher com fibromialgia através da Associação Amor Sempre Vence. E voltar muito para essa parte de limites. Falar não é um ponto máximo, assim, Rosenval, para essas pessoas com dor crônica. Perfeito. São pessoas que são muito cuidadoras, que pegam muito para si.
2: Isso. Falar não é uma coisa que a gente tem que aprender. Doutor, sabe falar não?
4: Sim.
2: Aprendeu a falar não? Chega mais perto aí do microfone.
4: Sim.
2: Aprendeu a falar não, mas você aprendeu tarde demais ou cedo?
4: Olha, é aquela coisa assim, a vida é uma evolução constante. Uhum. E a cada dia a gente pode fazer melhor. Fica um recado pros ouvintes aí, não é porque ontem foi uma porcaria que hoje vai ser ruim e amanhã o sol nasce de novo. Então, se hoje você teve a dor na coluna, amanhã melhora, pega a moto do motocross, vai dar uns pulos aí no final de semana. E vamos levando. A dor é nossa amiga. A dor é nossa amiga. Ela nos lembra que a gente tá vivo. Dizem que a partir de certa idade, se você acorda sem dor, é porque você morreu.
2: Então tá certo.
4: Então nós estamos todo mundo vivo, né?
2: 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Mas olha, parece que a gente conversa coisas banais aqui, mas não, Igor. Eu aprendi a dizer não muito tardiamente. Muito tardiamente na minha vida. Não tem nem 5 anos que eu aprendi a dizer não. Eu sempre falava, não, eu faço, eu dou um jeito para minha família. Eu falei, não, agora é não mesmo. Você aprendeu a dizer não, Igor?
6: Aprendi a dizer não muito cedo, né? Eu só dou um passo conforme eu posso alcançar. Então, eu sempre aprendi desde cedo a dizer não e às vezes sou taxado como uma pessoa, às vezes fria em algumas circunstâncias, mas é coerente também dizer não em muitas situações.
2: Perfeitamente. E o ouvinte aqui, não sei se eu falei, a Força Nacional esteve aqui no governo Caiado, ouvindo, nossa, é muito mais perto que a gente, que tem memória. Que eu falei aqui no tempo do Moro, Sargento Dom Vandir, também teve uma força-tarefa aqui nacional que ajudou muito a desmantelar quadrilhas, etc. Tal. Houve uma limpeza muito boa. Nós
3: da Força Nacional? Essa
2: Força Nacional.
3: Osenval, me perdoa discordar, que você tem muito conhecimento e fala com muita propriedade, mas nessa questão eu estava na Polícia Militar e a Força Nacional de Segurança tem até um apelido, Farsa Nacional de Segurança.
2: É, mas aqui...
3: Porque não combate, não vai pra cima do bandido. O que combate o bandido no estado de Goiás, principalmente, é o batalhão de Rotan, batalhão de choque, batalhão do giro, Graer, BOP, as especializadas, que é uma força auxiliar e para reforçar os batalhões de área. E nós, para combater o bom combate, meu irmão, é necessário tratar bandido com dureza. Ou seja, dê um tiro para cá, você solta 100 para lá. É com combate duro. Agora, força de segurança, vindo no estado de Goiás passear de viatura, resolve zero.
2: Não, mas aqui não. Aqui o Rodney, que era o secretário de segurança, apontou que foi muito importante a Força Nacional no combate ao roubo de cargas, o chamado novo cangaço, e vai por aí.
3: Isso que aprendeu... José Val, desculpa debater esse assunto com você. Se você pegar a Força de Segurança e pesquisa se houve um confronto entre as forças de segurança e o novo cangaço, qualquer tipo de modalidade de crime que tinha em Goiás. Essa época eu falo com muita propriedade que eu estava policial militar. Então não aconteceu.
2: Olha, eu vou dar aqui 10 segundos pro Igor, porque eu estou aqui com o meu diretor executivo no meu cangote aqui, que eu tenho que entregar É 8h27, mas vou roubar 10 segundos aqui.
6: Só relembrar que hoje é o Dia Internacional da Enfermagem, é uma profissão de muita relevância na área da saúde, de muito protagonismo, e um parabéns a todos os enfermeiros, técnicos de enfermagem e auxiliares de enfermagem.
2: Muito obrigado, porque eu fui técnico de enfermagem durante 5 anos, continuo sendo técnico de enfermagem, a profissão que mais me ajudou na minha vida, na minha carreira.
6: Porque é uma visão holística, né?
2: Eu paguei minha escola e aprendi o seguinte: o ser humano, ele depende muito um dos outros. O técnico de enfermagem, quem trabalha no hospital, aprende a ter uma coisa importante: humildade.
6: Verdade.
4: Viva enfermeiro.
2: Viva os enfermeiros. Até amanhã, se Deus quiser.
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4: 8:29.
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0: 8, bom dia! Começa agora as notícias. Começam agora as notícias mais importantes de momento com o nosso Manhã Bandeirantes. E é claro, sempre com a tua participação até as 10 horas no 98476110 para você fazer a sua denúncia, crítica, elogio. Qual é a tua pauta, hein? Qual é a sua pauta aí na sua rua, na sua cidade, no seu bairro? Onde quer que você esteja, em Paraúnas, em Moçâmedes, em Cidade de Goiás, Senador Canedo, Aparecida, completando Idade Nova, onde quer que você esteja, qual é a sua pauta? Vai estar aqui, nas ondas sonoras da Bandeirantes, nas plataformas digitais, aqui o bicho pega, aqui a gente vai atrás para resolver o problema. Aqui tem homem de verdade, mulher de verdade, equipe de verdade. Tem conversa não. 98476110 é o nosso WhatsApp para você mandar a sua demanda, sua pergunta, o seu comentário, a sua observação. E pelas plataformas digitais, você acompanha, assiste ao programa. 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Não se inscreveu ainda? 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Combinado? Então vai lá, assista ao programa. Olha o Thiago Humberto hoje, como tá bonitão. Final do ano vou colocar um cabelo bonito e eu vou ficar legal na fita, viu? Vou ficar legal na fita, falta só o cabelo pra ficar bacana. Então... Para de brincadeira, Andrezinho. No Manhã Bandeirantes de hoje, Tribunal de Justiça de Goiás entra na mira do Conselho Nacional de Justiça após pagar super salários de até R$272 mil a magistrados. Só em abril, 448 juízes e desembargadores receberam acima de 100 mil. Daqui a pouco os detalhes. Ê, Brasil! Veja também, prefeito Leandro Vilela e governador Daniel Vilela anunciam um pacote de obras de mais de 300 milhões para Aparecida, com apoio do governo federal. Daqui a pouco os detalhes ao vivo. Nossa equipe de reportagem, Gabriel Alves, Lucas, todo mundo lá em Aparecida para trazer esse aniversário, as informações do aniversário e esse anúncio de um pacote de mais de 300 milhões de reais. E vamos bater um papo daqui a pouco, aqui no nosso estúdio, com o deputado Major Araújo. Ele vai falar sobre política, claro, e a troca de farpas, ataques, impropérios, com o também deputado do Chapéu, o Amauri Ribeiro. Vamos conversar com o Major, foi feito também o convite para o deputado Amauri, para sua assessoria, até agora não deu retorno, não sei se está com medo o deputado. Não sei se está com medo de falar. A assessoria recebeu o nosso contato, não respondeu mais. Silêncio total. Espaço está aberto para todo mundo. Aqui não tem frescura. Espaço está aberto para todo mundo. Se está com medo de falar, e já não é comigo. Se o deputado do Chapéu, a Mauri, está com medo de falar, não é com a gente. Espaço está aberto para ele. Está aberto para o Major Araújo, que topou, vai conversar com a gente hoje. É um compromisso com o ouvinte, com a sociedade. Mais de 7 milhões de habitantes, goianos e goianas. Agora, quem não quer falar, problema de quem não quer falar. O espaço está aberto, democracia, e aqui a gente faz o nosso serviço. Tá? Tá feito o convite pro Amauri Ribeiro, que a assessoria conversou, disse que ia dar resposta até hoje. E o Major se comprometeu de conversar, a gente está esperando. Daqui a pouco ele vai bater um papo ao vivo com a gente aqui no estúdio, combinado? Então, se tiver alguma pergunta, manda pra gente no 98476110. O Manhã Bandeirantes, que tem a produção. Antes de trazer aqui o nosso expediente, vocês estão acompanhando a treta do detergente? Você tá acompanhando a treta do detergente? Agora é assim, tem a treta da chinela lá, da Havaianas, e tem a treta do detergente do IP também. E eu vou trazer aqui um frasco, cadê, Bruno? Um frasco do detergente, Andrezinho. Tem aí, Andrezinho? Quem for de direita e sentar aqui nessa bancada vai ter que tomar o detergente. Quero ver. Traz aí, ô Bruno. Ô Luther, tem aí não? Tá uma treta danada essa confusão de detergente. Tá aqui, o Bruno tá com outro. Não é esse não, Bruno, é o outro, Bruno. Quem for de... O Major vai vir aqui hoje, né, Bruno? Vai ter que tomar o detergente. Quero ver se ele é de direita mesmo. Ele falou que o do chapéu é direita trans. Quero ver se o Major é macho mesmo, vai tomar o detergente ao vivo aqui. Vou pegar ali, vou comprar ali. Não tem aqui não, vou comprar ali no mercado agora. Vou descer agora no intervalo correndo e trazer esse detergente pro Major. E que mais? Disse o quê? Olha aí. Tá vendo? Tem gente que tá do lado da briga aí, né? A briga desses dois. É uma confusão danada e a gente vai fazer essa entrevista. 8h35, daqui a pouco tem um vídeo que tá viralizando desse rapaz tomando... Dá pra colocar, Luther Sardinha, por favor? O vídeo do rapaz tomando detergente. Ele tomou detergente? E esse rapaz, do PL, até conheço ele. É o Rafael lá de Senador Canedo. Tem esse vídeo aí já, Luther? Cadê o vídeo? Cadê o vídeo do rapaz tomando detergente, Luther? Cadê, Luther? Não tem, não? Tem ou não tem? Depois do intervalo, né? 8h36, o Manhã Bandeirantes tem a produção do Bruno Goulart, os trabalhos técnicos do Luther Sardinha e Andrezinho, reportagem de Maria Tereza Lemes, Gabriel Alves, Marcos Linhares, Vitória Farias e Luan Alves, direção de jornalismo, o João Batista, direção geral, Dr. Cid de Oliveira Reis, e a apresentação é comigo, Thiago Humberto. 8h36, chamar a Vitória para colocar esse vídeo aí daqui a pouco. O Luther não tá querendo colocar o nosso vídeo aí, não. 8h36, o Manhã Bandeirantes desta terça-feira, dia 12 de maio, está começando agora.
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0: A terça-feira será de tempo firme em Goiás, mas com temperaturas mais baixas por causa da chegada de uma massa de ar frio de origem polar que avança sobre o centro-oeste. De acordo com a previsão, o destaque é para a região centro-sul do estado, onde o frio deve ser mais intenso, principalmente durante a madrugada e nas primeiras horas da manhã. O dia começa com céu claro e poucas nuvens em grande parte de Goiás. Ao longo do dia, a nebulosidade aumenta de forma gradual, especialmente nas regiões sudoeste, sul e parte central do estado. Mesmo com a presença do sol em várias cidades, o tempo continua mais ameno por causa do avanço do ar frio. A previsão também indica baixa umidade relativa do ar durante a tarde. Na capital, a terça-feira será de sol e variação de nuvens. A temperatura máxima pode chegar aos 30 graus e a mínima aos 15. Uma umidade relativa do ar deve variar entre 35% e 90%. Não há previsão de chuva para hoje aqui em Goiás. No sudoeste, o frio continua sendo o mais intenso do estado, com mínima de 8 graus e máxima de 29. Lá no sul, os termômetros variam entre 12 e 29. Na região central de Goiás, mínima de 14 e máxima de 33. Já no leste goiano, as temperaturas chegam entre 15 e 34 graus. O calor continua predominando no norte. O norte tá sempre quente, hein? Minha linda Uruaçu, Porangatu, Nova Iguaçu, Campinorte, lá de 14 a 33 graus. Não, lá não. Lá essa temperatura é na região central. Lá no norte, as temperaturas chegando na casa dos 36 graus. É isso mesmo, 36. Essas informações são do Centro de Informações Meteorológicas e Hidrológicas de Goiás, o CIMEGO. 8h39, esqueci não, hein? Esqueci não. Olha aí o vídeo. Olha o Luther colocando aí. Isso é detergente mesmo, Luther? Não faz mal, não? Bebeu com bactéria ou não? Eu não sei. A Anvisa que vai responder. Mas não faz mal, não? Detergente? Quem vai beber? Luta, você vai beber detergente aqui, provando que você é um cara bruto mesmo. Goiano bruto, rústico e sistemático. O Andrezinho falou que vai beber também. O Bruno é cabra macho sistemático. Vai beber também, o Bruno e o Lucas. Eu quero ver. Ah, o desafio. É o desafio. Quem beber esse detergente aqui? Muito bem, tá aí o vídeo para quem tá acompanhando a gente pelas plataformas. Tá viralizando isso, né? O debate político faz parte. É o debate político. E eu não esqueci do sorteio, não, hein? 10 litros de gasolina para quem participar, fazendo pergunta pro nosso entrevistado, falando o que quiser. Mas para participar tem que mandar o áudio. 98476110, falando o que você quiser, participando do programa. Ao final a gente vai sortear os 10 litros. Fiz uma aposta e aqui tem palavra, que é bicho bruto. Fiz uma aposta, o Tigrão me decepcionou. Ô Hugo, vamos resolver isso aí, Hugo. Não pode perder um clássico. Que é isso? Time muito superior que o Goiás. E perder um clássico jogando com um a mais ainda. Era pra ficar no G4 ali com força pra chegar à Série A. Cadê o Guto? Ô Guto, você chegou pra arrebentar com o Tigrão, ô Guto. Vamos subir. Isso é o sonho da torcida colorada, é um sonho do Tigrão ir pra Série A. Vamos ter coragem, tesão, vontade de potência pra subir pra Série A com esse time. Então, perdi a aposta do clássico, vou sortear aqui, por minha conta, os 10 litros de gasolina. Gasolina tá valendo ouro, então, vamos lá, 10 litros de gasolina pra você participar, é só mandar mensagem para o 98476110, mensagem de áudio. 8:47 agora. O Tribunal de Justiça de Goiás entrou na mira do Conselho Nacional de Justiça após pagar super salários a juízes e desembargadores. Dados do portal da Transparência mostram que, somente em abril, 448 magistrados receberam valores líquidos acima de R$100 mil. Desse total, 50 pagamentos ultrapassaram os R$200 mil. O maior valor foi pago a um desembargador que recebeu R$272.700 líquidos neste mês. O salário base desse magistrado é de R$41.800, mas ele recebeu mais de R$238 em verbas indenizatórias, como auxílio saúde, alimentação, transporte e licença compensatória. Hoje, o teto do funcionalismo público é de R$46.300, valor equivalente ao salário de um ministro do Supremo Tribunal Federal. Porém, os benefícios considerados indenizatórios ficam fora desse limite. Os gastos com indenizações no Tribunal de Justiça de Goiás cresceram rapidamente neste ano. Em janeiro, foram pagos R$16.900.000. Em fevereiro, R$23.300.000. Já em março, o valor ficou em R$22.700.000. Mas em abril, houve um salto para R$49.600.000 em indenizações. O valor representa 54% de toda a folha bruta dos magistrados no mês de abril, que teve custo total de R$91.600.000. Diante da repercussão, o Conselho Nacional de Justiça determinou que o TJ de Goiás limite imediatamente os pagamentos ao teto constitucional, já na folha deste mês de maio. O Corregedor Nacional de Justiça, ministro Mauro Campbell Marques, também determinou uma auditoria nas folhas de pagamento dos meses de março e abril para verificar a origem e a legalidade dos valores pagos. Em nota, o Tribunal de Justiça de Goiás afirmou que os pagamentos seguiram as regras vigentes na época e disse que já estava se adequando às novas orientações do Supremo Tribunal Federal e do CNJ. 8:44, R$272.000. O teto é 44. Não sei nem quantas vezes mais é o valor do teto. E não se respeita. Quem deveria dar o exemplo, né? Que cobra, que julga a todos nós. São eles que nos julgam. Juízes, desembargadores, ministros do STJ, do Supremo. Quando esses que nos julgam não respeitam a legislação, você pode esperar o quê? A legislação ou as regras? Que existe um teto constitucional. E esse teto é furado? E aí? qual a justificativa para tal. 8h45, bora pro intervalo, dá tempo de colocar o 20 no ar, pelo 98476110. Alô, bom dia.
2: Bom dia, Thiago Humberto, tudo bem? Bom dia a todos que estão nos ouvindo. Eu gostaria de saber, cara, para quem que a gente reclama? Para quem que a gente reclama? Quando uma concessionária coloca praças de pedágio, recebe o dinheiro dos carros que lhe passam, mas não dá uma manutenção nessas rodovias, cara. Fica recapeando um pedacinho aqui, outro acolá, sabe? Você vem ali de Brasília, sentido Goiânia, é uma tristeza, cara, uma trepidação. Eu não vejo ninguém falando a respeito. Eu não vejo um político, esquerda, direita, se manifestar. Não vejo a imprensa, né, filmar, fazer reclamação, cara. Com quem que a gente reclama? Porque não tem lógica, o dinheiro está sendo cobrado. Mas a benfeitoria não está sendo devolvida. É uma tristeza, Thiago Humberto. Thiago Barros, Teresópolis, de Goiás.
3: Bom dia, Thiago. Bom dia, pessoal da Band. Então, Thiago, Vila não ganhou, não foi dessa vez, e você perdeu 10 litros de gasolina, né? Eu também sou vilanovense, Thiago. Fiquei triste também por não ter visto a vitória do Vila, né? Mas é isso aí. Tô concorrendo à gasolina, quero ganhar os 10 litros de gasolina, viu, Thiago? Vamos lá. Tigrão, na próxima vez vai dar certo. Meu nome é Sandra, do setor Marechal Rondon.
0: Marechal Rondon, a Sandra, abraço pra você. O Thiago, meu xará, tá lá em Teresópolis. Daqui a pouco a gente coloca outras participações. Tô torcendo pra você, Sandra, e pra todos os ouvintes que enviarem mensagem. Torcida, ó, cruza os dedos na torcida pra ganhar esses 10. Vou gastar quanto com isso, hein, Andrezinho? 8h46, a gente volta daqui a pouco.
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0: Wesley Souza, como vai? Bom dia pra você.
7: Bom dia, Thiago Humberto. Semana de Copa do Brasil, nós temos aí o Goiás e o Atlético representando o futebol goiano. O Vila ficou na fase anterior, perdeu para o Confiança. Esse Confiança vai enfrentar o Grêmio em casa. Primeiro jogo, o Grêmio venceu por 2-0. Poderia ter sido Vila se não estivesse tropeçado contra o Confiança. E hoje nós temos o Goiás nesta Copa do Brasil. Vai até BH vai jogar contra o Cruzeiro. Primeiro jogo ficou 2-2 no estádio Serra Dourada. Uma boa apresentação do elenco esmeraldino. Penso que a passagem está em aberto. Goiás tem possibilidade para passar e quem sabe levar aí 3,5 milhões na próxima fase. Dinheiro que pode ajudar muito o Goiás na abertura da janela para a Série B. O Atlético também joga, só que o Atlético joga na quinta-feira. Recebe o Atlético Paranaense. Primeiro jogo na Arena da Baixada ficou por 0-0. O Atlético fez um bom jogo defensivamente, mantendo a mesma postura no estádio Antônio Ascioli e sendo letal nos contra-ataques. Penso que o Atlético tem uma possibilidade de passar para a próxima fase e também, né, embolsando aí mais de 3 milhões. E isso pode ajudar para os times emergentes na abertura da janela. Atlético na quinta-feira arrisca todas as suas fichas para a próxima fase contra o Atlético Paranaense.
0: Valeu, Wesley, obrigado pela tua participação. E hoje tem Verdão em campo, hein? Goiás inteiro hoje torcendo para o nosso Verdão, nosso Goiás jogando contra o jogo difícil, hein? Contra o Cruzeiro. Jogo complicado pela Copa do Brasil, você acompanha a transmissão aqui na melhor transmissão do rádio brasileiro. 8:51, bora falar ao vivo agora com o Gabriel Alves, falando do trecho da BR-060 no perímetro urbano de Goiânia, que tem um novo limite de velocidade. Pé no freio agora, é, Gabriel, muito bom dia para você.
8: Bom dia para você, Thiago Humberto. Um bom dia para quem acompanha ao vivo o Manhã Bandeirantes. Exatamente, a partir desta segunda-feira, motoristas que trafegam ali pela BR-060 precisam ficar atentos ao novo limite de velocidade que caiu de 80 para 60 quilômetros por hora. A alteração vale entre o viaduto da Rua do Petróleo e o residencial Buena Vista. É, segundo a Polícia Rodoviária Federal, a medida visa aumentar a segurança do trecho, que conta com muitos acidentes. É um local ali de alta incidência de acidente de trânsito envolvendo carros e motos que trafegam pela região. A mudança atinge cerca de 8 quilômetros ali entre os quilômetros 162 e 170 da rodovia. Mas para o motorista não pensar, pô, isso vai me atrasar de certa forma, hein? Eu tô lascado, vou ter que procurar outra forma. Essa medida, a segurança que ela traz, é, o impacto dela é muito positivo, porque, segundo a PRF também, a mudança ali para quem trafega nessa região, caindo de 80 para 60 km por hora, muda apenas 2 minutos, porque é em um trecho específico nesses 8 quilômetros, entre o quilômetro 162 e o quilômetro 170. Lembrando ali, para quem passa por essa região, o viaduto da Rua do Petróleo e o residencial Buena Vista. Então é um trecho ali curto, que vai levar aí do seu tempo apenas 2 minutos. Nas pistas centrais, todos os condutores deverão respeitar o novo limite de 60 por hora. Já nas marginais, nada muda por enquanto. Nos próximos dias, a concessionária Rota Verde vai começar a trocar as placas e ajustar os radares. Então, bastante atenção. A ideia dessa mudança é gerar essa segurança a mais, evitar diminuir os números de acidentes, e o motorista que trafega por essa região vai ter um tempo para se adaptar a isso aí, para ficar esperto. Até o final desse mês, a velocidade de 80 km por hora ainda vai ter aquela tolerância. A partir do dia 1º do mês que vem, aí começa a valer, as placas já vão começar a instaladas para quem passa por ali e ir se acostumando com isso. Então, até o final do mês, pode trafegar, vai ter essa tolerância. A partir do começo do mês que vem, vale essa nova velocidade máxima aí nesse trecho da BR-060. Thiago.
0: Muito obrigado, Gabriel Alves, portanto, trazendo essa informação. Nesses primeiros 30 dias, você não vai ser autuado, não vai receber nenhuma multa, mas depois vai ter problema se desrespeitar essa velocidade máxima de 60 km por hora na BR-060. Gabriel, volto daqui a pouquinho, ainda lá de Aparecida, para trazer os detalhes, todos os preparativos para o aniversário de 104 anos, e o pacote de mais de 300 milhões de reais que o governo de Goiás, o governador Daniel Vilela, junto com o Daniel, o Leandro Vilela, prefeito daquela cidade, vão anunciar daqui a pouquinho esse pacote no valor de mais de 300 milhões de reais em obras, com participação inclusive do governo federal. 8:55, daqui a pouco tem mais ouvintes no ar. Mandou mensagem, ligou o rádio agora, eu fiz uma aposta semana passada achando que o Vila Nova ia ganhar, detonar o Goiás, e se não ganhasse, eu ia pagar aqui, fiz um compromisso de sortear 10 litros de gasolina. Acabei perdendo a aposta. Vou ter que fazer o sorteio no final do programa, e se você quer ser o sorteado, quer ganhar esses 10 litros de gasolina, dá pra rodar muito, hein? Quem tem moto, por exemplo, dá pra encher o tanque e rodar muito. Se você quer participar, é só enviar uma mensagem para o 98476110. Boa sorte para você. Ah, falando ainda de Aparecida de Goiânia, que completa 104 anos, o repórter Gabriel Alves traz mais detalhes sobre a comemoração oficial da cidade, que contou também com um tradicional desfile cívico e a presença das principais lideranças do estado. É o que você confere agora na reportagem.
9: Aparecida de Goiânia comemorou 104 anos nesta segunda-feira, com direito ao tradicional desfile cívico, bolo para a população e presença de grandes lideranças políticas do estado, como o governador de Goiás, Daniel Vilela.
10: Aparecida se destacou ao longo dos últimos anos, viveu uma transformação muito forte de qualidade de vida, de serviços oferecidos pela prefeitura, pelo estado, tem uma pujança econômica muito representativa para Goiás e tem tido aí a

0: importantes investimentos do nosso governo aqui ao lado do prefeito Leandro, que também anunciará fortes investimentos para esse ano e para o ano que vem. Uma cidade que vem aí a cada ano aumentando a sua participação na força econômica do nosso estado.
1: O prefeito de Aparecida de Goiânia, Leandro Vilela, destacou o avanço vivido pela cidade e a parceria com o governo estadual.
2: Receber a nossa população aqui comemorando 104 anos de glória, de conquista, e o trabalho de cada um dos aparecidenses. Receber o governador Goiás, Daniel Vilela, que é filho do saudoso prefeito Maguito Silela. Muita honra e muito orgulho para todos os aparecidenses, onde nós tivemos um ano de muito desafio. Buscar a regularização fiscal, de resolver na demanda um passivo que tinha muito grande e de construir a cidade e o governo que nós desejamos. Muitas entregas feitas ao longo deste ano, e amanhã nós teremos ao lado do governador Daniel Vilela, da Câmara Municipal, de vereador, de todo o corpo de apoio, deputados estaduais, deputados federais, lideranças aqui, todas presentes, um grande pacote de anúncios de investimentos, como conhece aqui o governador Daniel Vilela, de uma parceria. Parceria essa que é para trazer resultados para a qualidade de vida da nossa população.
1: Além do tradicional desfile, a programação incluiu o canto de parabéns para a cidade e a distribuição de 5 mil bolos de pote, repetindo a ação do ano passado e que teve grande participação popular. Gabriel Alves, para a Rádio Bandeirantes.
3: Valeu, Gabriel, obrigado. E mais uma vez, feliz aniversário à Aparecida de Goiânia. Não tem que mudar nome, não. Pessoal aí com um projeto. Deputado Paulo César, né? Tava com um projeto para mudar o nome de Aparecida de Goiânia. Que bobagem. Que bobagem. 8h59 e também bem organizado. Aparecida acaba saindo até a frente, porque nessas comemorações, em várias cidades Brasil afora, eles têm aquele costume de fazer um bolo gigante e aí começa na distribuição. É uma vergonha, né? É uma desorganização, uma mixórdia gastronômica, eu diria. Agora não. Cortou bonitinho, colocou no, como é que é o negócio lá, na embalagem, no pote, né, Andrezinho? E distribui para as pessoas, porque fica, aquilo ali parecia, e ainda há cidades que fazem isso, parecia que tava tratando as pessoas como bicho, como urubu, jogando lá o bolo e você saia parecendo, meu Deus. Agora não, organizado. Parabéns pela, aí quem teve essa ideia aí, se foi o prefeito, a primeira dama, secretário, vereador, moradores da cidade, muito organizado desta vez. 9h, bora pro intervalo. Daqui a pouco tem entrevista com o Major Araújo, deputado estadual, sobre aquela treta, aquela briga com o deputado Amauri Ribeiro. Tem alguma pergunta? Tem alguma crítica a fazer a isso? É um comportamento de deputado? Tá certo? São brigas que valem a pena. Você elegeu um deputado seu para fazer isso? Tá gostando? Manda sua mensagem para o 98476110. 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Alô, bom dia.
4: Bom dia, Tiago. Aí, Tiagão, é isso aí. O Tigrão vai chegar, não, Tiago. Aqui é Esmeraldinha. E eu quero que você continue apostando, Tiago. E eu vou ganhar esses litros de gasolina aqui. Aqui é o Wesley Jardim Menezes Aparecida de Goiânia. Vamos, Goiás?
5: Bom dia, Tiago. Parabéns pelo programa. Tiago, são por esses motivos que nós vamos pegando nojo da política, desacreditando nos políticos. Porque na casa, para eles fazer lei, aonde eles deveriam estar ali trabalhando para o povo, eles trabalham para si próprio. Eles querem ver só o lado deles, entendeu? Político que quer fazer, se tornar política por carreira. Político que entra e não quer sair mais. Tem político aí que tem 8 mandatos, 9 mandatos. E não larga, tá brigando, coisa mais feia. Então, a gente vai desanimando da política por esses motivos. Um abraço, Tiago. Gleidson, Jardim Primavera.
6: Tiago Berto, bom dia, bom dia.

0: É o José Roberto, Thiago Beto. Thiago Beto, agora você pensa, eu recebi 57 centavos lá do município, imagina eu com salário desse aí, 270 La Platas, hein? Rapaz do céu. Thiago Beto, eu quero participar aí do sorteio da gasolina, hein? Torço pro Vila, mas eu quero participar. Um abraço, gente, bom dia. Bora, bora.
1: Grande Thiago Humberto, um grande abraço, parceiro. Bom trabalho, ótimo programa, excelente programa, tá bom? E manda esses 10 litros aí pra mim, cara. Pode mandar, quiser mandar 20, pode, eu aceito. O Freitas aqui do Parque Amazônia, tá bom? Quiser mandar 30 também pode, mas 10 também eu já tô aceitando, tá ótimo.
2: Valeu, ouvinte. Obrigado, Wesley, Gleidson, José Roberto. A gente vai pro intervalo. Daqui a pouco tem mais informações. Deixa eu mandar um abraço também aqui pro ouvinte que tá lá no Tocantins. Osmar Quixabeira. Tá lá em Formoso do Araguaia, Tocantins. Abraço para você e para todos aí que moram no nosso querido estado do Tocantins. 9:03, a gente volta daqui a pouco.
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2: 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Felicidade, vida longa e obrigado pelo carinho, obrigado pela audiência. A Marcela tá aqui falando que é aniversário dela. Parabéns, viu, Marcela? Para você, muita saúde, muita felicidade e para todos que estão completando idade nova nessa data. 9:06. Homem publica vídeo mamando detergente IP. Que é isso, hein? O Marcos Linhares traz agora os detalhes dessa história que está viralizando. Bom dia para você, Marcos.
10: Bom dia, Thiago. Um vídeo que viralizou nas redes sociais neste fim de semana chamou a atenção pelo tom político e pelo risco à saúde. Um homem publicou imagens ingerindo detergente da marca IP dentro de um carro. Enquanto consome o produto, ele faz provocações políticas e chega a direcionar o vídeo para os petistas. O caso acontece em meio à repercussão do recolhimento de alguns lotes de produtos da marca pela Anvisa. A agência investiga uma possível contaminação por uma bactéria chamada Pseudomonas aeruginosa, que pode causar infecções principalmente em pessoas com baixa imunidade, idosos e crianças. Mesmo com o alerta das autoridades sanitárias, vídeos semelhantes começaram a circular nas redes sociais em tom de ironia, principalmente do público bolsonarista, que entende que a marca estaria sofrendo perseguição política por causa de doações financeiras de seus donos à campanha de Jair Bolsonaro em 2022. Especialistas alertam que ingerir produtos de limpeza pode provocar intoxicação, queimaduras e outros danos graves à saúde. Vamos ver o vídeo publicado nas redes sociais.
11: E pra você, petista.
10: Após a repercussão, internautas dividiram opiniões entre críticas, piadas e preocupação com incentivo a comportamentos perigosos na internet. A recomendação segue sendo para que consumidores confiram os lotes afetados e evitem utilizar produtos que estão incluídos nesse recolhimento até a conclusão das análises da Anvisa.
2: Valeu, Marcos. Obrigado. É uma situação muito complicada essa pra gente discutir. Enfim, cada um tem um direito de beber, comer o que quiser, né? Enfim, sim. Vamos lá com os destaques de hoje com o Lucas Freitas. Daqui a pouco a gente traz o Lucas Freitas. Antes tem o Luan, corpo de goiano encontrado morto na Argentina, chega ao Brasil. E o Luan Alves traz os detalhes para você. Bom dia, Luan.
12: Ótima manhã para você, Thiago Humberto, e pro ouvinte aqui da Bandeirantes Goiânia. O corpo do pesquisador goiano, Danilo Neves Pereira, de 35 anos, chegou ao Brasil na manhã de ontem, segunda-feira. O translado desembarcou no Aeroporto Internacional de Guarulhos, em São Paulo, e seguiu para Goiânia, onde familiares e amigos preparam velório e sepultamento nos próximos dias. Danilo estava desaparecido desde o dia 14 de abril em Buenos Aires, na Argentina. Segundo as investigações, ele havia saído para um encontro com um homem conhecido por meio de um aplicativo. Após perder contato com o pesquisador, amigos e familiares iniciaram uma mobilização nas redes sociais em busca de informações sobre o paradeiro dele. O corpo foi localizado dias depois no Hospital Ramos Mejia, na capital argentina. De acordo com registros da polícia local, Danilo teria dado entrada na unidade de saúde ainda no dia do desaparecimento, acompanhado por policiais e por uma equipe de emergência. O relatório aponta um quadro de agitação psicomotora associada a uma possível intoxicação. Mesmo após a identificação do corpo, familiares afirmam que ainda existem muitas dúvidas sobre o caso. A mãe do pesquisador já informou que pretende contestar o laudo apresentado pelas autoridades argentinas. Entre os questionamentos estão a causa da morte, o desaparecimento dos pertences pessoais e a forma como Danilo foi levado ao hospital. A polícia turística de Buenos Aires continua investigando o caso. Um homem chileno que teria se encontrado com Danilo no dia do desaparecimento chegou a ser detido pelas autoridades argentinas. Luan Alves, para Bandeirantes Goiânia.
2: E a gente já falou isso aqui, vamos repetir, solidariedade aos familiares e amigos do professor que foi encontrado morto lá em Buenos Aires. E a gente reforça então os sentimentos de solidariedade à família. 9:11. O governo de Goiás lançou a edição 2026 da campanha Aquecendo Vidas. A ação prevê a distribuição de 95 mil cobertores para famílias em situação de vulnerabilidade social nos 246 municípios goianos. Os detalhes você confere agora na reportagem de Maria Tereza Lemes.
13: Com a chegada do período de frio em Goiás, o governo do estado iniciou mais uma edição da campanha Aquecendo Vidas. A iniciativa é coordenada pela Organização das Voluntárias de Goiás em parceria com Goiás Social e tem como foco atender famílias em vulnerabilidade, idosos em abrigos e pessoas em situação de rua. Neste ano serão distribuídos 95 mil cobertores para todos os municípios goianos. Segundo o governador Daniel Vilela, o momento exige ações de acolhimento para quem mais precisa.
14: E a gente sabe que existem famílias aí numa condição de vulnerabilidade, moradores de rua que precisam ser amparados com essa nossa campanha, com essa nossa política de acolhimento e através também da campanha do agasalho. Mas além de fazer essas entregas, desses cobertores que atenderão os 246 municípios, são quase 5 milhões de reais que estão sendo utilizados do Tesouro para aquisição desses cobertores, um volume bastante significativo, que vai atender aí as entidades religiosas também, como eu já disse, as pessoas em condição de vulnerabilidade.
13: Ainda de acordo com o governador, o Estado vai investir quase 5 milhões de reais na compra dos cobertores. A distribuição será feita em parceria com as prefeituras, responsáveis pelo repasse às famílias em cada cidade. Mesmo com um volume considerado significativo, Daniel Vilela reforçou a importância da participação da população na campanha.
14: É uma campanha também de arrecadação de agasalhos e cobertores. Porque além daqueles que a gente já está doando, a gente também precisa aí de uma demanda maior. Então aqueles que podem nos ajudar, que podem colaborar, a UVG estará aí até o mês de junho recebendo aqui na sede da UVG os agasalhos para a gente poder ofertar às entidades que são cadastradas, às famílias de vulnerabilidade que a gente tem o conhecimento da necessidade e a gente poder atender a todos os goianos nesse momento. Então fica aqui também o nosso pedido, né, de que as pessoas possam participar ativamente dessa nossa campanha do agasalho.
13: No ano passado, a campanha arrecadou mais de 8 mil peças de roupas e distribuiu mais de 105 mil cobertores em Goiás. A expectativa do governo é ampliar o alcance da ação neste ano, mobilizando tanto o poder público quanto a sociedade civil para ajudar pessoas em situação de vulnerabilidade durante o período do frio. Maria Tereza Lemes para a Rádio Bandeirantes.
2: Bora pro intervalo, 9h14, daqui a pouco a gente tá de volta e tem entrevista na sequência, hein? Tem pergunta pro Major Araújo, ó, tá aqui no nosso corredor, vou fazer uma pegadinha, não tem nada combinado, vamos pegar o detergente, ele fala que é de direita, é bolsonarista, tal, direita, vamos ver se ele vai tomar o detergente, fala baixinho, Bruno, pra ele não ouvir. A gente vai chegar aqui e colocar o detergente para ele beber. Se ele for de direita de verdade, ele vai beber. Se não beber, é porque é direita trans. Como ele mesmo disse, não sou eu. Palavras não são minhas. Essas aspas não são do Thiago Humberto. Então vamos fazer essa pegadinha. Ele tá chegando ali, entrou no elevador e na sequência tem a entrevista com o deputado Major Araújo. 9h15 agora.
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4: 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Cuidando de você. 9:18, de volta com o nosso Manhã Bandeirantes, aqui pela Rádio Bandeirantes Goiânia, para conversar agora com o deputado estadual, Major Araújo, deputado estadual aqui por Goiás. Vai falar um pouco de política, sobre essa confusão toda na Lego com o homem lá do chapéu, o deputado do chapéu, Amaury Ribeiro, que foi convidado. Tá com medo o deputado? Não sei. Foi convidado, foi conversado com a assessoria. Até agora não deu a resposta, falou que ia dar um retorno, não deu a resposta. O convite foi feito para os dois para a gente bater um papo, alumiar as ideias sobre esse assunto muito polêmico. Deputado, como vai? Muito bom dia, bem-vindo de volta a Bandeirantes.
5: Bom dia, Tiago, bom dia a toda a produção aqui do Manhã Bandeirantes e bom dia a todos os ouvintes, especialmente, né, a grande audiência da TV, da Rádio Bandeirantes.
4: O senhor ainda usa a nomenclatura major, mas o senhor já chegou a tenente-coronel na polícia, né?
5: Sim,
4: major?
5: Fui promovido em razão da participação no Césio. Depois de que alguns foram promovidos, teve todo mundo que participou começou a entrar na justiça. A gente entrou. A minha promoção foi na justiça.
4: Pode chegar então, coronel também? Ou não, a legislação não permite mais?
5: Não, a minha foi a promoção por bravura no Césio, como. Fizeram uma promoção seletiva, nós passamos a ingressar na justiça. A justiça entendeu, ela pacificou que o que se exige, eles exigiam relação de causa e efeito, exigia também uma se tinha sequela, se não tinha, e a justiça entendeu que a participação por si só ela é suficiente para comprovar a bravura. Então, como nós tínhamos os registros, as escalas, os elogios que foram feitos, eu participei durante 30 dias na escala, no depósito provisório, quando ele estava sendo, foi designado para lá, instalado. Então nós fizemos a guarda lá pelos primeiros 30 dias. Então, bem no olho do furacão mesmo, eu trabalhei durante o evento mesmo.
4: Situação do Césio 137 em 1987.
5: O ano que eu ingressei na PM, aliás.
4: Praça Geral, oficial, entrou como oficial.
5: Aluno oficial.
4: Aluno oficial. Cadete, né, que fala?
5: Cadete.
4: O Major, aproveitando também, deixa eu pegar um comentário contigo sobre, eu não me inteirei desse assunto, então até peço desculpa pro nosso ouvinte, mas eu tô vendo, acompanhando, que há uma mudança de cores nas viaturas da Rotan também, me parece, ou são todas as especializadas da PM. É porque, e queria ouvir tua opinião, o que está acontecendo? O senhor está se inteirado do assunto?
5: Eu acredito que na Rotan não, houve uma mudança de cores em determinadas unidades da PM, por exemplo, me parece que o TOR, que é do Batalhão Rodoviário, que é um grupo especializado também, de elite, com a viatura cinza, alguma coisa assim. Mas a Rotam permanece.
4: É só a CPE.
5: A CPE permanece. CPE. Bem, eu não sei se a CPE. Eu ouvi alguma coisa, mas eu ainda não vi a mudança nas cores. Que a CPE estaria também fazendo para dar uma distinção: o que é Rotam e o que é a CPE. Mas não vi também.
4: Não muda nada, absolutamente nada. É questão de cores,
5: não muda,
4: né?
5: Nada. Acredito críticas. Que não, e acho até besteira isso. Eu acho que cor de viatura você não deve mudar. Eu aprendi na minha vida na Polícia Militar, nos cursos que eu realizei, que cor de viatura é doutrina. Por exemplo, as polícias mais tradicionais do Brasil, que é São Paulo e Minas Gerais, você nunca viu mudança de cores de viatura. Entra governo, sai governo. Aqui em Goiás, o Marconi Perillo, ele adotou as cores do PSDB.
4: Azul.
5: Então, amarelo, azul e branco. O Caiado entrou, adotou as cores do União Brasil, que eram as cores do DEM. Verde, branco e... verde, branco e...
4: Tem azul também.
5: Persiste até hoje.
4: Sim.
5: Azul, verde e branco. Então, assim... parece que o cara quer politizar até a cor da viatura. Isso é ruim, a identificação fica mais difícil, isso causa uma confusão. A cor das viaturas, a cor do fardamento, o fardamento de Minas Gerais é tradicional, sempre foi caque. Goiás é praticamente uma polícia filha de Minas Gerais, então adotou o caque também no passado. Meu pai foi policial militar, eu vi ele de caque a vida inteira, depois adotou o azulão, voltou pro caque. Então, uma bagunça danada, entra governo, sai governo, quer mudar tudo. E isso não é bom para a instituição. São Paulo também nunca mudou as cores do seu fardamento, eu não me lembro. Então, é doutrina e precisa ser mantida. Sim. A mesma coisa com as viaturas.
4: Tá certo. 9:23, deputado, está todo mundo discutindo, conversando sobre essa discussão, essa briga que o senhor teve com o seu colega de parlamento, o deputado Amauri. Senhor, de tudo que o senhor falou, comentou em plenário, em entrevistas, em podcast, estava vendo alguns em suas redes sociais, o senhor se arrepende de alguma coisa do que falou, do que proferiu?
5: De forma nenhuma. Esse deputado, ele, quando ele entrou lá na Assembleia, ele era do meu partido. Nós éramos oposição, nós ajudamos o governo que foi eleito, nós fizemos um pacto para eleição na Assembleia, ele ficou do lado oposto. Quer dizer, o pacto na Assembleia para eleger o Lissau era de independência na Assembleia, o Lissau era de oposição e meu sonho sempre foi ter independência na Assembleia, isso foi explicado. Ele foi lá, fez o pacto, foi lá e se vendeu pro Caiado. Então, ele é um deputado adesista. Quando ele era do PRP, como prefeito, a mesma coisa aconteceu. O PRP não apoiava Marconi, mas ele preferiu apoiar como prefeito a candidatura de Marconi. Então, ele sempre teve do lado contrário, sempre um histórico de traição, entendeu? De se vender. Não tem perfil nenhum de direita, agora veio para o PL... Eu tenho ali um histórico ali de divergência com ele por se portar como de direita, mas comportar como qualquer outra coisa, menos direita, centrão, esquerda. Tem um projeto meu ali que ele desfigurou totalmente, é um projeto voltado para a direita. Eu tenho aqui N razões aqui para mim divergir dele o tempo inteiro. Um projeto que eu apresentei na Assembleia, proibindo, por exemplo, que o Estado contrate shows com apologia às drogas, ao crime, e também com apologia à sexualização de crianças ou sexualização em geral. Enfim, que é uma pauta da direita que ele desfigurou o projeto atendendo interesses do governo que queria, o Caiado sempre quis parecer direita também, mas ao mesmo tempo acenar para qualquer outro grupo, esquerda, centro, etc. Então, para atender esses interesses, eles mudaram o projeto. Ele foi o relator, desfigurou totalmente o projeto. Mas, assim, são N's razões, assim, para que eu tenha divergência com ele o tempo inteiro, para divergir. E agora, o fato de se vender para o governo, ele é o deputado da base, são os colegas dele da base que dizem que mais tem cargos no governo, é em torno de 200. Isso foi mostrado pelo Jornal Popular. Só um irmão dele, na Codego, percebi até outro dia, e parece que foi demitido, R$40 mil. E foi para o PL é oposição, tem candidato próprio. No dia seguinte, a sua filiação no PL subiu na tribuna para dizer que permaneceria na base, que nada mudaria, ou seja, quem está na base lá está apoiando a candidatura do Daniel Vilela.
4: Quem vocês aceitaram ele no PL?
5: Nós não aceitamos, ninguém aceitou. O senador Wilder estranhamente enfiou isso goela abaixo. E o que eu falei lá na reunião, eu falei, ele vem, ele vai entregar os cargos, ele vai para a oposição, ele vai ser fiel à sigla, porque esse cara aqui, ele só tem fidelidade aos interesses dele. Não tem fidelidade a ninguém. E eu avisei que ele ficaria na base, que ia manter os cargos dele, porque, veja bem, ele é um deputado totalmente, o deputado padrão. O deputado padrão é aquele que é o padrão da Assembleia. É aquele que faz campanha com dinheiro, que tem apoio de prefeitos, tem apoio de vereadores, tem apoio. Não foi isso que eu aprendi com o Bolsonaro, por exemplo. Bolsonaro foi candidato a presidente sem grana, sem apoio, sem estrutura política, não tinha partidos, aliás, não tinha nada. Mas quem são os prefeitos que apoiam o Amaury Ribeiro? São os prefeitos da base aliada do governo. Ele vai romper com tudo isso? Por exemplo, as dobras que ele está fazendo são deputados federais, candidatos, pré-candidatos à reeleição da base do governo. Ele está cortando os vínculos, ele vem trabalhar para o PL, ele vai trabalhar para o nosso federal, para o nosso senador, ele vai apoiar a Gracinha Caiado. E, para mim, vai apoiar, porque se ele tem aliança com prefeitos da base, ele vai apoiar, pode não apoiar se ostensivamente, mas indiretamente está apoiando Caiado, Daniel Vilela, do mesmo jeito. Isso foi dito por mim em reunião, e hoje as pessoas me ligam e falaram, hoje você estava certo, os candidatos do PL falam, você estava certo, bem que você avisou. Agora, o Wilder insistiu na vinda dele, não, irmão, o Amaury é nosso irmãozinho, ele vai somar conosco, sim, major, ele tem a cara do PL, ele é de direita. Ô, cara, direita daquele jeito tá cheio. Eu acho que quem é de direita, mas ajuda, o PT não existe, o PT não governa sem o Centrão, sem a União Brasil, sem o MDB, sem o PSD do Caiado, sem o PP do Ciro Nogueira, que está aí encrencado, não governa sem essas pessoas que estão ajudando aí o crime do Master. Ele só governa junto. Então é três ministérios para um, três para outro, três para outro. E aí, se eu ajudo aqui no estado a eleger pessoas que são que vão dar sustentação para isso, eu estou ajudando. Então eu não posso nem criticar o PT. Agora, ele bate no PT, bater no PT é bater em cachorro morto. Todo mundo bate em PT. Mas não bate em quem está dando sustentação para eles. Por exemplo, ele disse numa emissora que eu não defendo o Bolsonaro. Eu sou o que mais defende o Bolsonaro. Contra o PT, contra o Caiado, que hoje escolheu como alvo o Flávio Bolsonaro. Contra o Kassab, que bateu outro dia sem dó no Bolsonaro, assim, com uma falta de até senso de humanidade, porque o cara está preso, está fora da política, mas ele escolheu ele para poder espancar na sua entrevista.
4: Então foi um erro, então, major, do Wilder ter aceitado
5: quem ele? Dá sustento, quem ajuda a reeleger ou eleger essas pessoas está ajudando o regime petista, porra. Então, esse cara, para mim, ele é um, eu chamei de direita trans por isso, ele é direita trans, porque é um cara que parece ser direita, com aparência, o lencinho amarelo, vai nos eventos, o chapelão, parece, é do agro e tal, é um personagem que parece, mas por dentro o coração dele bate por outra coisa. E pelos interesses dele, ele se vende para qualquer corrente partidária. Isso não é direito.
4: Teve um vídeo, foi. O irmão dele, eu não conheço o irmão dele, que foi vereador, parece, em Trindade. Foi um vídeo, foi dele mesmo te ameaçando?
5: Teve irmão dele, teve aquele coronel, aquele coronel bandido, aquele Edson. O Edson é um infiltrado do PCC. O Edson, ele tem uma turma aí de bandidos. Eu não sei como que é. Ele subiu na tribuna, eu revelei as questões do Edson. Antes que a perícia dissesse, eu já antecipei que ele tinha executado aquele delator do PCC e os dois mecânicos, o mecânico e o aprendiz. O mecânico era mecânico do Graé. Ele entregou um livro na mão do mecânico, ele conhecia o mecânico, executou o cara deitado no chão. Então os tiros foram pelas costas. Isso foi a conclusão da perícia. E eu quero parabenizar que a Polícia Civil, a perícia, porque não é fácil mexer com gente envolvida com o PCC e você mesmo assim fazer uma investigação séria igual a Polícia Civil e a Polícia Tecnocientífica fez. O tiro pelas costas, tem tiro até na sola dos pés. Eles estavam com a mão na cabeça, deitados. Eu tive acesso aos autos e eles executaram 12 tiros só do Edson. Com pistola 9mm em alguém deitado. Depois adulterou o local de crime, manipulou, colocou arma na mão de mecânico, de que nunca tinha pego em arma, inclusive era mecânico do Gaé. Ele entregou o livro que ele escreveu. Ele não escreveu, alguém escreveu para ele. E ele também não matou o Lázaro. No laudo do Lázaro tem tiros, a maioria dos tiros, mais de 90% dos tiros, que ele tinha lá uns 50 tiros, mais de 90% foi no corpo, já no corpo, e não nele vivo. Então, isso conclui que ele chegou, alguém matou, entregou o corpo, que era a ordem do Rodney, para promover esse Edson por bravura. E para fazer essa promoçãozinha, todo um plano para elegê-lo. Só que o cara é um informante do PCC. A quem interessava a morte de um delator? O cara está sendo investigado pelo Carbono Oculto, que pegou o Adair Meira aqui em Goiás, lavando dinheiro aqui, que pegou aquele empresário que o Caiado disse que trouxe para cá, uma grande empresa, para lavar dinheiro para o PCC. Me parece que é Goiás Biogás, que é uma empresa de uma usina de cana-de-açúcar, usina de álcool, e trouxe para cá para lavar dinheiro para o PCC. Esse aqui, o PCC está dentro do governo.
4: Isso é uma afirmação muito séria, hein, Major?
5: É séria, mas eu estou provando aqui.
4: O coronel da ativa, inclusive.
5: Coronel, bandido.
4: Seu superior.
5: Bandido. É superior não, porque eu sou deputado hoje, eu falo como deputado. Isso já tentaram aí, é superior, não sei o que, mandaram para o MP falou, deputado tem imunidade parlamentar, e eu estou falando dos autos do processo.
4: Coronel,
5: ele está sendo investigado,
4: coronel da PM.
5: Ele está sendo investigado pela Carbono Oculto. Isso tá, são registros. A Carbono Oculto está atrás dele. Por que ele matou executando um delator do PCC?
4: Tem provas.
5: Ele sabia quem era o cara.
4: O senhor falou aí, é uma informação
5: agora,
4: nova para mim.
5: A esposa do cara falou, lá no Graé ele entregou o livro pro mecânico, sumiu com os documentos, chamou o SAMU e entregou os dois, o mecânico e o auxiliar, sem documentos para dizer que era não identificado.
4: Ele prestava
5: como é que
4: serviço
5: ele entrega,
4: Graé, Major?
5: Prestava serviço, ele
4: Graé,
5: é piloto.
4: Oficial.
5: O Edson é piloto, entregou um livro para um mecânico que prestava serviço para ele, com autógrafo e tudo. Isso é coisa de quê? Uma execução dessa.
4: Queima de arquivo, isso?
5: É bandido. Queima de arquivo para fazer favor pro PCC. E aí veio com a narrativa que, nossa, deu um tiro no PCC. Que não, ele fez foi ajudar. Ele prejudicou totalmente as investigações que depois redundaram aí na Carbono Oculto. E é o MP de São Paulo que está atrás dele. Esse cara ainda vai ser preso, vai para trás das grades. E é isso que. E o Amauri sobe na tribuna para defender esse bandido. Então, assim, a quem que o Amauri defende? Ele está defendendo o PCC ou os. Hoje, o PCC tem como inimigo implacável o Bolsonaro. O PCC teve um baque aí com o governo Bolsonaro. Pacote anticrime, aquela coisa toda feita pelo o Moro como ministro da Justiça, que foi aprovado no Congresso, endurecendo penas, melhorando, agilizando o processo e etc. Aquilo ali foi um baque no PCC, até hoje reverberando aí, porque a exigência aí da direita exigindo esses projetos de antifacção é tudo pauta da direita no Congresso. Agora o cara trabalha, é o contrário, esse cara é direita, pra mim é direita trans, ele não passa de um personagem.
4: 9:37, preciso fazer um intervalo, a gente volta daqui a pouquinho com o deputado estadual Major Araújo, falando muito aqui, talvez eu acho que com exclusividade, nunca ouvi algo semelhante, né?
5: Ô, Thiago, eu quero inclusive te agradecer, porque não me deram espaço em lugar nenhum. Ele deu entrevista na Sucesso, falou sozinho. Ele deu entrevista em outros veículos. É fato, né? É governista.
4: Aqui
5: ele,
4: é democracia, Major.
5: E até eu falei em off aqui. Agradeço a você.
4: Falei aqui pro Major que tava já há muito tempo, a gente tava, não por causa disso, mas por ser uma personalidade da polícia. Também como deputado, a gente tentou em outros momentos, mas estava tendo um problema de contato, estava com o número errado quando ele era da aluno oficial ainda. Por isso que eu não conseguia falar com ele. 9:38, bora pro intervalo, a gente volta daqui a pouquinho.
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4: 9h41, de volta com o nosso Manhã Bandeirantes, conversando hoje com o Major Araújo, deputado estadual, tenente coronel, hein? Da Polícia Militar aqui do nosso estado, é o nosso convidado. A gente vai até 9h45, tem que entrar com o repórter Bandeirantes, então bora correr, pedir pro Major respostas mais objetivas. Tem uma pergunta aí do ouvinte, vamos lá, dá tempo, foram várias perguntas, mas o ouvinte aqui é prioridade, bora lá, bom dia.
5: Bom dia, Tiago, a todos da Rádio Bandeirantes, Edno Menezes aqui de Balneário Meia Ponte. Pergunta para o Major Araújo. Major Araújo, esse comentário do senhor não está sendo incoerente? Ciro Nogueira foi ministro do governo Bolsonaro. Governo Bolsonaro está aí envolvido até o pescoço no Master, recebendo mesada do Banco Master. Aí só quer imputar isso ao PT, ao Partido dos Trabalhadores, à esquerda, né? O Centrão foi o coração do governo Bolsonaro. Bolsonaro governou com o Centrão. Ciro Nogueira agora quer jogar para cima da esquerda. Ciro Nogueira foi ministro de Jair Bolsonaro. Bolsonaro disse que tinha um namoro. Estava apaixonado por Ciro Nogueira, o Major Araújo. Não é incoerente essa fala do senhor? Por que vocês querem imputar tudo ao Partido dos Trabalhadores, ao PT, ao presidente Lula? Tudo que é lixo da direita. Você pode responder para nós?
6: Eu posso responder. O Ciro Nogueira foi do governo Bolsonaro, foi ministro, mas hoje ele tem 3 ministérios no governo Lula. É muito pior ainda, porque o Bolsonaro tinha em torno de 19 ministérios, hoje tem em torno de 40 para atender esses bandidos. E outra, o fato de trabalhar no governo Bolsonaro ou não trabalhar, ou etc., isso aí qualquer governo que entrar vai ter composição para se governar, e infelizmente isso faz parte da nossa, um problema da nossa república. É por isso que hoje eu sou a favor da redução do número de partidos, com aumento dos partidos, é que aumentou também o número de ministério, do gasto público, essa questão toda. Hoje, meu amigo, ele serve ao governo do PT. Quem negociou 3 ministérios e soltou a mão do Bolsonaro foi ele, não foi. E bandido é bandido. Uma coisa que eu admiro no governo Bolsonaro é porque bandido que apareceu no governo foi poupado. Agora, o PT não, eu não vi até agora o presidente Lula em momento nenhum criticar o Ciro Nogueira. Pelo contrário, ele deu ordens para não ninguém falar a respeito disso, para não prejudicar a governabilidade. Pelo amor de Deus, não há comparação. O cara falar um negócio desse foi no governo Bolsonaro? Foi. O Bolsonaro começou muito bem, pregando não ao toma lá da cá. A governabilidade foi sendo difícil. O Centrão hoje existe. Ele começou a pressionar. Ele teve sim que fazer aliança, infelizmente. E não teve como fugir disso. Mas pelo menos ele não poupou. Bandido que apareceu no governo, ninguém foi poupado. Agora não. O que a gente vê é uma blindagem, inclusive desse consórcio aí, STF, PT, para blindar bandidos igual esse Ciro Nogueira. Se o PT for reeleito, ele não vai ser punido.
4: 9h44, pedido, audiência muito expressiva hoje nessa entrevista com o deputado Major Araújo, então ele vai ficar até, vamos até estender aqui, espremer nosso horário, estender até 9h50 em decorrência dessa audiência tão descomunal hoje na presença dele. A gente vai entrar com o repórter Bandeirantes agora. Na volta a gente continua com a entrevista até 9h50, 9h45 agora. As notícias do Brasil e do mundo você acompanha com o repórter Bandeirantes. E a gente volta com o deputado Major Araújo, deputado estadual do PL, conversando com você aqui na Bandeirantes.
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7: Repórter Bandeirantes no ar, falando para todo o Brasil pela Rede Bandeirantes. E o destaque que chega agora direto do sul do país, com a primeira morte por hantavírus confirmada no Rio Grande do Sul. E direto da Bandeirantes de Porto Alegre, quem informa é a Sofia Utz. Oi, Sofia.
8: Bom dia, Thaís. Bom dia também a todos que nos acompanham. Uma pessoa morreu contaminada por hantavírus no Rio Grande do Sul. A vítima era moradora da zona rural de Paulo Bento, no norte do estado. Além desse óbito, o Rio Grande do Sul também registrou outro caso da doença em Antônio Prado, município na Serra Gaúcha. Segundo a Secretaria Estadual de Saúde, os casos não têm relação com o surto registrado em um navio que partiu da Argentina com destino a Cabo Verde. A vítima de Paulo Bento teria sido exposta ao vírus durante a limpeza de um galpão com presença de fezes e urinas de roedores silvestres. A morte ocorreu em abril, logo após a suspeita da doença. Em 2025, o estado registrou 8 casos de hantavirose.
7: Muito obrigada, Sofia Rutz, falando direto de Porto Alegre. E agora, destaque internacional de Londres, porque o premier britânico está ali se equilibrando na corda bamba, pode cair a qualquer momento, e uma reunião com ministros deve ser decisiva hoje. Felipe Killing, correspondente da Bandeirantes, direto de Londres, aqui no Repórter Bandeirantes. Bom dia, Killing.
9: Olá, Thaís, tudo bem? Por muitos anos, o Reino Unido viveu dentro de uma estabilidade política, que já não existe mais. Para ter uma ideia, de 2016 para cá, foram 6 diferentes primeiros ministros, e para muita gente, chegou a hora de ter o 7º. Isso porque o atual premier, Keir Starmer, do Partido Trabalhista, vem enfrentando baixa popularidade, diversas crises no governo e, na semana passada, aconteceram eleições locais em que o Partido Trabalhista sofreu uma derrota histórica, perdendo cerca de 1.500 assentos em território britânico. Keir Starmer, pressionado, disse que não vai abandonar o cargo, que seria contraproducente ter uma troca de premier agora e que ele vai lutar até o final. Mas diversos integrantes do próprio Partido Trabalhista afirmam que o melhor caminho é a renúncia do premier britânico.
7: Muito obrigada ao Felipe Killing, agora 9h48.
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12: Inflação esperada em alta. A alta das expectativas de inflação voltou a acender o sinal de alerta na economia brasileira. Segundo o boletim Focus, divulgado pelo Banco Central, a previsão do mercado financeiro para o IPCA desse ano já supera o teto da meta, de 4,5%. A principal causa é o aumento no preço do petróleo, provocado pela guerra entre Estados Unidos e Irã. Quando as expectativas de inflação sobem, o efeito aparece na política monetária. Isto porque o Banco Central usa a taxa de juros para conter a pressão sobre os preços. Com isso, cresce a chance de juros mais elevados e por mais tempo. Na prática, o crédito continua caro, o que diminui a demanda e o ritmo de crescimento. É isso, um abraço e até a próxima.
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3: 9h50 de volta com o nosso Manhã Bandeirantes, depois do Repórter Bandeirantes com as notícias do Brasil e do mundo. Importante, notícias importantes acontecendo. A gente volta com a nossa entrevista com o deputado estadual, o Major Araújo do PL, deputado estadual, pré-candidato à reeleição. Uma chapa pesada, uma chapa bruta, como diz o outro, essa eleição de 4 de outubro. Major, voltando lá para aquela discussão com o deputado, seu colega, o Amauri Ribeiro. Houve algumas divulgações em redes sociais de que o senhor teria ameaçado de morte o deputado lá na Alego. Isso procede? Foi ameaça?
4: Não,
3: o que que foi? Tecnicamente falando.
4: De forma nenhuma. Tecnicamente falando, eu fui ameaçado. Ele ali, quando ele, divergência para ele, ele chama para briga. Não fui o primeiro, já tem deputados, tanto da base como da oposição, já foram desafiados aí para briga. Ele vem pro STAP, ele já vem para cima da gente. Naquele dia ele saiu do lugar dele, enquanto ele pronunciou eu fiquei calado, porque eu sei debater. Ele não tem conteúdo e ele apela. E quando a gente vai expor, e a verdade dói também, quando eu comecei a falar da verdade, do histórico dele, das traições, ele veio chamando para briga, né? Então, toda vez aquela ceninha, vem aqui, desce aqui se for homem, eu falei, sobe aqui se for homem, que é a mesma distância, aquela palhaçada, que é uma palhaçada, mas era necessário. Eu pedi desculpa antes de pronunciar, porque eu já sabia que isso aconteceu. Eu falei, se baixou o nível, eu vou baixar o nível também. Então, infelizmente, eu vou ter que baixar o nível. Me chamou de burro, de hipócrita, de não sei o quê, enfim, de N's. Não, mães, eu retribuí do mesmo jeito. E aí ele me ameaçou, disse que ia me bater. E eu falei, se encostar a mão em mim, amanhece morto. É legítima defesa. Eu sou policial, fui treinado para isso, aprendi a atirar. E se encostar em mim, eu vou ter que praticar legítima defesa. Eu tenho algumas limitações, eu não posso ir para luta com um cara daquele que é um peão. É a forma de me defender, e eu tenho laudo médico para isso, é com a arma. Inclusive hoje eu apresentarei ali na Assembleia um requerimento para que eu possa entrar no plenário armado, porque se ele me encostar a mão, eu vou praticar legítima defesa. É excludente criminalidade, não é crime, quer dizer, ela exclui o crime. Se morrer, se ficar aleijado, ela exclui o crime, e é um direito que a Constituição nos garante, que também a toda lei penal também nos garante. E eu vou exercer esse direito. Então, eu não vou deixar um bosta daquele, me perdoa aqui o termo, mas me encostar a mão. E eu não tenho condições nenhuma de ir para rim com ele, porque por causa dessa limitação aqui que... o trabalho, enfim, tem gente que diz que até é consequência do césio. Então eu não posso. A forma de me defender é com a arma, e eu vou me defender.
3: Não tem então, prerrogativa para entrar, não é liberado?
4: Não,
3: para
4: o plenário não, mas eu posso trafegar, posso ir para a Assembleia, mas no plenário não. E como a briga acontece, as confusões é sempre dentro do plenário, eu sei lá se uma hora ele... A segurança não está lá preparada. Outra coisa, ele chama todo mundo de covarde, mas covarde é ele, porque ele, desde muito tempo, desde o primeiro mandato, ele conseguiu com o governador Caiado, que é outra questão que a gente impõe. O cara está sentado no colo do Daniel até hoje, que ele mantém para ele um policial militar 24 horas como segurança dele. Então, pô, o cara agressou, tem uma história de agressão. Agora descobri mais uma lá em Jussara. Ele chegou num leilão, foi pegar na mão de um cidadão. O cidadão falou, não pego na sua mão, não gosto de você. E ele partiu para agressão com esse cidadão. O cidadão entrou com uma ação na justiça, ou não sei se um inquérito policial, e responde mais uma ação. é por agressão lá em Jussara. Quer dizer, ele tem uma história de agressão e eu não vou esperar um agressor desse vir para cima de mim. Eu vou ter que me defender. E a única forma de me defender, infelizmente, é com arma, como eu aprendi na minha vida inteira como policial.
3: Se der um tapa, o senhor vai...
4: Com certeza eu vou reagir, com certeza.
3: Vai puxar o gatilho, então. Então tá aí, novidade essa também na entrevista. O major vai pedir a autorização. Presidente, né, que libera, né, o major, o presidente da casa, o Bruno Peixoto, para estar armado lá no plenário. Porque se houver, não vai enfrentar, palavras dele, um peão.
4: Se não tiver com arma, eu quero pelo menos usar um castete.
3: Ele tem porte de arma, o senhor sabe?
4: Uma borrachada em doido também resolve.
3: Ele tem porte, major, o senhor sabe, ele porte ou posse de arma, o deputado, o Maurício?
4: Não sei, cara, não sei nada da vida
3: tiver,
4: desse cara.
3: Hein?
4: Eu nunca fui próximo dele, eu nunca tive estômago.
3: Não é ruim, pra... não racha a direita, não, isso, ao PL, né?
4: Ainda
3: mais...
4: Não é direita, não, que esse cara é um paraquedista, eu tenho boa relação com todos da direita, com todos os pré-candidatos, com os pré-candidatos a federais, senadores, todos. Eu tenho muito boa relação, sou muito bem visto. Quem é estranho no ninho é ele.
3: Tá certo. Major, 20 segundos aí pra gente... Se encerrar esse bate-papo, foi muito bom, muito esclarecedor, e o convite fica feito para o senhor voltar quando quiser. Muito obrigado.
4: Tiago, eu te agradeço pelo espaço, como eu falei, eu encontrei pouco espaço aqui para falar a respeito desse assunto, até para esclarecer, não houve ameaça, não tem nada. O que eu falei foi reagir, e reagir tecnicamente como me garante a lei, legalmente. A legítima defesa é garantida pela Constituição, pela lei penal. Eu te agradeço a toda a sua produção,

0: povo é a voz de Deus. Tem as entrevistas que às vezes a gente quer mandar um áudio, às vezes não sai, ou a gente tá querendo ouvir mais o entrevistado, o futuro prefeito, o futuro governador, e outros especialistas vão na rádio, a gente quer tirar nossas dúvidas. Então, assim, esse horário das 8 até as 10 é pouquíssimo demais para a gente tirar todas as nossas dúvidas e ouvir, né, quem está sendo entrevistado. O futebol, por exemplo, começa das 10 até meio-dia, depois muda de meio-dia até as 2 com outros apresentadores. Então, assim, seria bom esse seu programa começasse às 8 para umas 11h30. E a gente, sim, ouvir muito mais especialista falando em qualquer assunto que está sendo entrevistado no dia. Será que nós teremos uma resposta da Rádio Bandeirante a respeito desse pedido?
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0: É um prazer poder te chamar de amigo. Seja muito bem-vindo, bem-vinda. Está no ar mais um Nossa Área. Hoje, terça-feira, dia de Copa do Brasil. Dia 12 de maio de 2026. A partir de agora, o que é notícia no seu time do coração, você acompanha aqui com o melhor time esportivo do rádio esportivo do Brasil. É o time da Rádio Bandeirantes. E aqui no Nossa Área tem a opinião, a análise e o comentário do maior craque da opinião, de Cláudio Rabelo de Castro.

0: Maestro Cacau, o melhor time de repórteres do Rádio Esportivo do Brasil. Divino Lucena te conta tudo sobre o Goiás. No Vila, a Tandara Reis não perde um só lance. E no Atlético, o Igor Adorno sabe de tudo. O Nazário que tem na mesa de áudio, o Andrezinho Vila Nova. Na central de vídeo, Luter Sardinha. E tem você, amigo ouvinte, junto com a gente pelos 98.7 FM no seu rádio, no YouTube, arroba Rádio Bandeirantes Goiânia. Anote aí o YouTube, arroba Rádio Bandeirantes Goiânia, o mesmo endereço do Instagram e também do TikTok, arroba Rádio Bandeirantes Goiânia. 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Quando o digital do relógio da Bandeirantes marca 10 horas, 5 minutos. Tá na hora de sabermos o que é destaque no seu time do coração.
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0: Página, primeiro destaque esmeraldino, vem chegando ele, o inconfundível Divino Lucena. Quais são as primeiras do Verdão?
3: Grande abraço, Danilo, um abraço especial para o amigo ligado aqui no Nossa Área, na manhã desta terça-feira. Verdão chegou a Belo Horizonte ontem, apenas um treinamento ainda na manhã desta segunda-feira, fez o técnico Daniel Paulista para o confronto de hoje à noite às 9:30 contra a equipe do Cruzeiro no jogo da volta. Lembrando que aqui no Serra Dourada, 2-2 no jogo da ida. O Verdão vai vivo para a grande decisão hoje contra o Cruzeiro. Copa do Brasil, tem atacante que não viajou com a delegação e desfalca o Verdão neste compromisso. Mas tem Diego Caíto, tem goleiro Tadeu falando aqui na Bandeirantes que acreditam numa classificação do time esmeraldino. Daqui a pouquinho aqui no Nossa Área.
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0: E do lado celeste da história, do lado da raposa, como vem o cabuloso Cruzeiro pro jogo de hoje. Divino Lucena, você de volta.
3: Então, Danilo, Cruzeiro que não começou bem a temporada de 2026, mas já se reabilitou no Campeonato Brasileiro da Primeira Divisão. É o 11º colocado com 19 pontos até agora. Depois que o técnico Arthur Jorge assumiu a equipe, deu uma grande evolução na tabela de classificação. Vem bem também na Copa Libertadores. É o segundo colocado no grupo D. Primeiro colocado é a Universidade Católica do Chile. Vem de dois resultados positivos. Ganhou no Brasileiro fora de casa de virada em cima da equipe do Bahia e empatou fora de casa na Copa Libertadores. Caio Jorge promete trazer a força máxima também hoje, sem poupar ninguém, para este compromisso contra a equipe esmeraldina.
0: 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Primeira página. Usina Colorada. Com os primeiros destaques do Vila, vem chegando ela, Tandara Reis. Bom dia!
4: Bom dia, Danilo. Grande abraço para você, para os companheiros de trabalho aqui no estúdio. E, é claro, um abraço especial para todo mundo que nos acompanha aqui na Bandeirantes Goiânia. Vila Nova finaliza hoje a sua preparação para o jogo contra o Anápolis. As duas equipes se enfrentam amanhã às 19h no estádio Onésio Brasileiro Alvarenga, partida válida pela semifinal da Copa Centro-Oeste. É um jogo em que o Vila Nova vai entrar em campo com uma equipe alternativa. E daqui a pouco a gente traz detalhes da provável escalação do técnico Guto Ferreira para essa partida diante do Anápolis. E vamos ouvir também o Hugo Jorge Bravo, que fez um pedido ao torcedor colorado, um apelo para que ele compareça em bom número no estádio amanhã, nesse jogo contra o Anápolis.
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0: Ele vem chegando com a força quente de um dragão. Com as primeiras informações do dragão do Brasil, do Atlético, Igor Adorno. Bom dia!
5: Ótimo dia para você, Danilo Santos. Ótimo dia a todos do estúdio da Bandeirantes. Ótimo dia a você ligado na nossa área. Falamos ao vivo diretamente aqui do CT Dragão do Brasil. Agora 10h10. O Atlético se prepara aqui hoje, especificamente no período da tarde, viu, Danilo? Mas a Rádio Bandeirantes já está aqui de plantão acompanhando todos os passos do Atlético. Afinal de contas, é semana decisiva para o Atlético. Tem Copa do Brasil já na quinta-feira. E ontem, aqui no CT Dragão do Brasil, começou a preparação do Atlético. Na parte da tarde, ali com um trabalho um pouco mais físico. E hoje, devemos efetivamente já ter trabalho com bola aqui no CT do Atlético. Lembrando a importância do torcedor. Ingressos já disponíveis, viu, Danilo? No site Ingresso SA para esse confronto. Vamos falar disso e muito mais na parte da tarde. Tem entrevista por aqui. Paulo Vitor e também o Gustavo Coutinho falam com a imprensa. Isso e muito mais, todas as novidades do Dragão sobre a Copa do Brasil, você confere a partir de agora ao vivo aqui no Nossa Área.
0: Obrigado, Igor Adorno. 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Às 21h30, Fluminense e Operário, além de Cruzeiro e Goiás, jogo este que você acompanha aqui na Rádio Bandeirantes a partir das 19h30, futebol Bandeirantes já entra em campo, mas começa às 5h, às 5h com o Bandeirantes Esporte Clube, com Gustavo Ramos, com a Mariana Rabelo, com a Ivana Mamede, e a partir das 19h30, futebol Bandeirantes com Joãozão, com Cacau, com o Divino Lucena, e quando a bola rolar, às 21h30, aqui na Bandeirantes, rola a emoção com ele, que é o maior talento da narração esportiva do Brasil.
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0: E pelo Campeonato Brasileiro na Série B, 19h30, fechamento da oitava rodada, teremos Londrina e São Bernardo. 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Tá na hora de opinião, tá na hora de ouvirmos quem entende do assunto. Vem aí, ele que é simplesmente o maior craque da opinião. Querido Cacau, bom dia, tudo bem?
6: Tudo bem, tudo tranquilo, grande Danilo Santos, um abraço a Tandara, ao Igor, ao Lucena, ao Andrezinho Villanova, ao Lúcio Sardinha, enfim, a todos os homens e mulheres de bem, meu, muita luz e muito sucesso. Jogo decisivo, já passei a mão no telefone, liguei para um grande amigo perguntar o palpite dele, sabe qual foi?
0: Qual foi?
6: Vai para os pênaltis, oh. E o Goiás vai passar nos pênaltis. E sabe o que eu acho que é um bom palpite? É um bom palpite, embora Cruzeiro esteja no melhor momento, né? O Divino Lucena colocou muito bem, a situação do Cruzeiro melhorou, né? Tanto no Campeonato Brasileiro, que já está no meio da tabela, e também em Libertadores da América, tendo bons resultados, está na segunda colocação do grupo, joga no Mineirão, que é o grande palco do Cruzeiro, diante da sua imensa torcida. Não tão pressionado quanto antes, mas continua pressionado por um melhor futebol. Então o Goiás vai ter que fazer uma partida brilhante, uma partida dura na marcação, sem muitas falhas, porque nesses jogos uma falha pode jogar o trabalho inteiro por água abaixo, porque de repente com ainda a possibilidade de sempre estar perto da vitória, sempre estar perto de uma decisão por penalidades, um empate para mim é um ótimo caminho para a passagem de fase do Goiás Esporte Clube, viu, Danilo?
0: Perfeito. Cacau, e que estilo de jogo o senhor espera hoje? Qual é a sua expectativa para o jogo de logo mais às 21h30, que o ouvinte vai acompanhar aqui na Rádio Bandeirantes?
6: Não tem outro caminho que não tentar neutralizar a equipe do Cruzeiro. Já conhece muito bem, né, quais são as principais forças. O Caio Jorge não pode ficar solto, o Matheus Pereira também não. É um time que tem muita técnica, muita capacidade de construção individual. Então é o jogo do mano a mano, é o jogo do homem a homem, é o jogo da marcação implacável, é o jogo do contra-ataque. Agora, qual é o grande jogador de contra-ataque do time esmeraldino? Aí é onde o Daniel Paulista tem que surpreender o time do Cruzeiro. Quem sabe um ala ou um meia na infiltração, porque se for esperar do Anselmo Ramon, não é a dele. A gente pode esperar é que ele esteja no lugar certo, no momento certo, para que ele possa decidir. Mas na construção e na movimentação, o Daniel Paulista vai ter que encontrar um jogador para surpreender. E espero que ele faça isso. Porque em tese, o Goiás vai ter que se defender de um Cruzeiro que vem para atacar, Danilo.
0: Com certeza, viu, Cacau? 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Cacau, outros jogos da Copa do Brasil nesta noite, vamos jogo a jogo. Internacional e Atlético. Primeiro jogo 2-1 para o Inter que joga em casa.
6: Favoritaço Internacional.
0: Fluminense e Operário, primeiro jogo 0-0.
6: Fluminense, muito mais time.
0: Tá aí, são os jogos que hoje, né, além de Cruzeiro e Goiás, os jogos de volta da Copa do Brasil. Teremos ainda nesta rodada, amanhã, Juventude e São Paulo, Vasco da Gama e Paysandu, Coritiba e Santos, Mirassol, Bragantino, Jacuipense e Palmeiras.
6: Esse confronto do Mirassol com o Red Bull Bragantino é interessante, né?
0: É o mais equilibrado, Cacau. Eu fiquei em dúvida entre Mirassol e Bragantino.
6: É um clássico, é um clássico do interior paulista.
0: Verdade.
6: É, e o Mirassol com o Bragantino são duas empresas, duas cidades, né, que estão felizes, né, com os seus times, mas o Mirassol tem despontado aí com muito boa organização. O ano passado no Campeonato Brasileiro fez história, né? E agora com uma certa dificuldade, porque nem todos conseguem fazer muitas competições seguidas e também campeonatos seguidos com o mesmo nível de atuação, né? Haja visto o Fortaleza já tá na Série B, ficou 7 anos na Série A, né? E agora foi a vez do Mirassol, e o Mirassol de vez em quando tá oscilando. Eu gosto de lembrar sempre que tem um garoto que foi formado na base do Goiás aqui, tá arrebentando lá no Mirassol, que é o Carlos Eduardo. Então, boa sorte para esse clássico do interior paulista. Vai ser um grande jogo, hein?
0: Com certeza. Teremos também Coritiba e Santos. Amanhã, 7:30, o primeiro jogo ficou 0-0.
6: Sem Neymar.
0: E aí o Coritiba decide no Couto Pereira.
6: Mas sem o Neymar.
0: Não tenho a informação, calma. Daqui a pouco
6: eu vou
0: sobre a questão do Neymar.
6: O Neymar tá na lista dos 50?
0: Tá na lista dos 55. Daqui a pouquinho vamos falar sobre ela.
6: Vamos falar, né? Você tem ela aí?
0: Tenho a lista aqui, a pré-lista.
6: Então vamos falar.
0: Já tá na agulha. Teremos também Ceará e Atlético Mineiro amanhã. Remo e Bahia. Na quinta-feira, Chapecoense e Botafogo. Atlético e Atlético Paranaense. Primeiro jogo 0-0, Cacau.
6: Um jogo duro para a equipe do Atlético. E não pense que o Atlético, por ter melhorado a sua condição hoje, tem condição de bater de frente com o Atlético Paranaense. Tem que vestir essa sandália da humildade. Tem que jogar procurando neutralizar o Atlético Paranaense primeiro, para depois ter aquela filosofia que é muito discutida e ela é muito falada lá no Atlético. É que o Atlético não é um time de jogar atrás. É um time que tem que jogar marcando saída de bola, sufocando o adversário, saindo para o jogo constantemente, usando muito o espaço do adversário no seu campo de defesa. Olha, o Atlético Goianiense não vai jogar contra um time comum. É um bom time do futebol brasileiro, está na galeria dos principais hoje, né? Tem bons jogadores. Então é preciso ter também outra filosofia de jogo. Copa do Brasil uma coisa, Campeonato Brasileiro de Série B outra, completamente diferente. Então que o Eduardo Souza seja coerente com o adversário e com a competição, para que tenha uma chance de passar a próxima fase. O presidente está pedindo a presença do torcedor atleticano na quinta-feira. Olha, pode fazer a diferença? Claro que sim. Mas se for apenas 3-4 mil torcedores, que estejam lá sabendo que o Atlético não é favorito para passar, e o Atlético tem possibilidade sim, desde que tenha humildade e muita energia em campo, viu, Danilo?
0: Perfeito, 10:21. Cacau, essa diferença que o senhor trouxe bem do elenco do Atlético, o Dragão do Brasil, contra o Atlético Paranaense, essa diferença ela pode ser um pouco equiparada com a torcida do Atlético marcando presença, lotando o Ascioli?
6: Olha, eu acho que a torcida do Atlético, e principalmente aqueles torcedores fiéis, os caras que fazendo chuva ou sol, eles estão junto do Atlético lá no Antônio Ascioli, eles já fazem um bom barulho, já fazem muito. Agora, é preciso que você mostrar para o adversário que você está confiante. E a torcida em campo é uma amostra disso para o adversário. Quando eu entrava num estádio de futebol, uma das primeiras coisas que eu fazia era sentir o clima, sentir o ambiente. E quando eu olhava para uma arquibancada, uma cadeira, já todo lotado, o estádio completamente tomado pela torcida, ali eu já entendia o que a gente tinha pela frente. Um time embalado, um time com força, um time com energia para jogar os 90 minutos. Então isso faz a diferença para o adversário, né? No seu time motiva, claro, mas o jogador que não tiver motivado de jogar no seu estádio, diante da sua torcida, seja ela grande ou pequena, esse pode largar de mão. Mas o pro adversário, ele sente, a hora que ele entra e ele vê a confiança do torcedor no time, aí faz a diferença, Danilo.
0: Perfeito, 10 horas 23 minutos. 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Rápido intervalo aqui no Nossa Área. Um intervalo com os melhores anunciantes do rádio esportivo do Brasil. E na sequência vamos falar dessa pré-lista do Carlo Ancelotti com 55 nomes. E é claro, quero ouvir o maior craque da opinião comentando quem é surpresa, quem deve, de fato, na opinião do Cacau, estar na Copa do Mundo. E uma triste notícia, hein? Tem jogador aí importante que todo mundo tava na torcida para que ele estivesse na Copa do Mundo. E esse já é confirmado que não vai estar na Copa do Mundo, tá fora da pré-lista, não vai ter condições de disputar esse Mundial. Te conto quem é, na sequência aqui no Nossa Área, agora 10h24.
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2: Olha a hora, 10 horas 27 minutos no relógio da Bandeirantes. Você está no Nossa Área, junto com Cláudio Rabelo de Castro Cacau, o Divino Lucena, Tandara Reis, o Igor Adorno, o Andrezinho Vila Nova na mesa de áudio e também o Louter Sardinha na central de vídeo. Cacau, antes de irmos propriamente aqui para a pré-lista da seleção brasileira, a pré-lista do Ancelotti, a notícia aí que o Estevão está confirmado. Cacau, está fora da Copa do Mundo. Acreditava-se que o Estevão podia recuperar-se a tempo para disputar o Mundial, mas foi confirmado. Estevão está fora, fica fora da pré-lista enviada pelo técnico Carlo Ancelotti ontem à FIFA. E a informação se concretizou com a ausência do ex-atacante do Palmeiras, tá fora do Mundial, Cacau.
3: Eu convocava imediatamente no lugar do Estevão, que era praticamente quase um titular, né? Nesse time, pelo sucesso que fez aqui, fez também lá na Inglaterra. É um menino realmente diferenciado. O Endrick, levaria o Endrick, pela força, pela impetuosidade, pela coragem que tem esse moleque. E é por isso que muitas vezes não gostam dele. Acho que o problema do Endrick não é dentro de campo, e nunca foi. O problema do Endrick, inclusive lá no Real Madrid, foi o extra-campo. E o extra-campo dele é daquele menino realmente que põe a cara e que tem muita personalidade, que às vezes não agrada a todo mundo, né, Danilo?
2: Com certeza.
3: É, o cara, ele fala, né? Ele fala, ele tem personalidade, ele consegue argumentar. Eu falo, eu quero isso, não quero aquilo. Dou conta de jogar assim, eu quero jogar de outro jeito. Então, o jogador assim, ele às vezes ele não é visto, né? Com tanto carinho quanto aquele que diz apenas amém. Aí fica difícil para ele. Mas ele dentro de campo, ele mostra que ele realmente ele resolve e ele desequilibra jogos individualmente. Aí por isso mesmo que eu levaria ele.
2: Muito bem, 10 horas 29 minutos. E o pessoal no YouTube da Rádio Bandeirantes Goiás participando junto com a gente, mandando aí a opinião, o comentário. O Pedro Luiz está aqui. Olha, o Estevão já sabia. O Geraldo Souza também está participando junto com a gente. Quem também está? O Valdemir. Bom dia, Danilo. Bom dia, Cacau. O Antônio Vinícius. Toda essa galera no YouTube da Rádio Bandeirantes Goiás. O Paulo César, lá da Vila Pai Eterno, deixando aquele sonoro Vila. Então, você que está aí no YouTube, deixa o seu like, deixa o seu joinha, o seu gostei no YouTube da Rádio Bandeirantes Goiás. Vamos falar com o Marcelo Gama e na sequência a gente fala sobre essa pré-lista do Carlo Ancelotti. 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
2: Valeu, Marcelo Gama, 0800-016-1111. 10h35, vamos lá então, a conferir aí a pré-lista da seleção brasileira para a Copa do Mundo. Lembrando que antes da estreia na Copa, no dia 13 de junho, diante do Marrocos, o Brasil vai ter 2 amistosos, dia 31 de maio contra o Panamá, 6 de junho frente ao Egito. E no Mundial, o time comandado por Carlo Ancelotti vai encarar o Haiti e a Escócia, além da estreia contra o Marrocos. Vamos lá, Cacau, por posição, goleiros: Alisson do Liverpool, Ederson do Fenerbahçe, Bento do Al Nassr, Hugo Souza do Corinthians, Dom do Nottingham Forest e Carlos Miguel do Palmeiras. Alguma surpresa? Quem que o senhor levaria para a Copa, Cacau?
3: O Alisson foi convocado das convocações, ele foi em 4. O Bento esteve em todas, 5. O Hugo em 4. O Ederson 2 vezes. E esse menino do Palmeiras, o Carlos Miguel, não sei, não tô recordando aqui quantas vezes ele foi convocado.
2: Eu não tenho lembrança de nenhuma, viu, Cacau?
3: Nenhuma, né?
2: Eu não tenho lembrança.
3: Ele tá apenas na pré-lista, não teve chance. Mas a verdade é o seguinte: ele não vai mudar nada do que ele fez aí, principalmente com os goleiros. O Alisson me parece que é o titular, né? Aí vem o Bento, o Ederson e, por final, o Hugo seria o quarto goleiro.
2: Zagueiros Marquinhos do PSG, Thiago Silva do Porto, Gabriel Magalhães do Arsenal, Bremer da Juventus da Itália, Léo Pereira do Flamengo, Ibanez Al-Ali, Alexandro Lili, Fabrício Bruno Cruzeiro, Beraldo PSG, Vitor Reis Girona e Murilo do Nottingham Forest. Surpresa o Thiago Silva, Cacau, nessa pré-lista?
3: A pré-lista, ele não foi convocado desde 2022, né? Então tem muito tempo, só que ele tá jogando bem ainda em alto nível. E isso deve ser coisa do Danilo, coisa do Marquinhos, coisa do Alisson, né? Do Danilo. Então são situações em que a pressão, né, para convocação às vezes de um jogador vem também dos próprios jogadores, próprios companheiros, viu, Danilo?
2: Laterais direitos, Wesley Roma, Danilo Flamengo, Paulo Henrique Vasco e Vitinho Botafogo, Cacau.
3: É, só pra dizer que a dupla de zaga, pra mim, é Marquinhos e Gabriel Magalhães, não tem outra, né?
2: É, concordo plenamente.
3: Né? E jogaram bem juntos, fizeram uma boa dupla de zaga. Agora, os laterais é que a gente ainda não tem lá um Cafu, não tem um Roberto Carlos. Infelizmente ainda nas laterais nós temos alguns problemas. O Alexandre é bom jogador, mas não é excepcional. O Douglas Santos do mesmo jeito, né? Você não tem nenhum jogador excepcional nas duas laterais.
2: É, laterais esquerdos temos o Alexandre, Flamengo, Douglas Santos, Zenit, Luciano Juba, Bahia, e o Henrique, Mônaco, Kaique, Cruzeiro e o Carlos Augusto da Inter de
3: Nenhum Milão. Deles é excepcional como fora o Roberto Carlos, por exemplo. E lateral direito da mesma forma. Você vai improvisar até um Danilo ali, que pode jogar por ali, o veterano Danilo, né? Você tem o Vitinho, que é pequenininho, e tem o Wesley, que também não é um jogador, ele é um bom jogador. Me parece que ele tem a preferência para iniciar, mas nenhum deles também são excepcionais.
2: Cacau, antes de passar para os jogadores de meio campo, aproveitando esse gancho, o que está acontecendo com a escola brasileira nos laterais? Nós temos, por exemplo, aí pegando mais recente, jogadores do nível de Daniel Alves e Marcelo. O que está acontecendo com os laterais do Brasil, Cacau?
3: É, o que está acontecendo é essa safra do futebol brasileiro, né? É safra. E isso começa na base e depois se estende à forma como o futebol brasileiro está entendendo o futebol. É, por exemplo, você vê, o Daniel Paulista vai jogar contra o Cruzeiro hoje, se ele volta o Nicolas e coloca o Caíto, que entrou muito bem, ele vai ter uma defesa fraca, porque os dois não são bons marcadores. São bons do meio para frente. Né? O Caíto, por exemplo, eu colocaria ele fazendo uma dupla com o Rodrigo Soares, porque ele é muito mais atacante do que muitos atacantes que o Goiás tem ali. Ele chuta bem, chuta forte, tem uma explosão ali no arranque, né? E dá para ele desequilibrar um jogo na individualidade, coisa que ele peca demais no sistema defensivo. Então não tem um jogador completo hoje nas laterais no futebol brasileiro, não tem. E talvez seja a explicação, seja a característica usada pelos técnicos, tanto na base quanto nos times profissionais.
2: Meio campo, Casemiro, Manchester United, Bruno Guimarães, Newcastle, Fabinho, Al-Ittihad, Andrei Santos, do Chelsea, Danilo, Botafogo, Lucas Paquetá, Flamengo, Gabriel Sara, do Galatasaray, João Gomes, Wolverhampton, Andreas Pereira, Palmeiras, Joeliton, Newcastle, Gerson, do Cruzeiro e o Matheus Pereira, também do Cruzeiro. Estamos bem servidos no meio, Cacau?
3: É, esse Matheus Pereira, que joga hoje contra a equipe do Goiás, vai ter sua última oportunidade, talvez, de mostrar que é jogador para disputar uma Copa do Mundo.
2: Matheus caiu e o muito. Gerson, né?
3: É porque caiu muito, né? O Gerson também. Mas quem se destacou demais nessas convocações aí do Ancelotti foi o Bruno Guimarães. Esse aí eu acho que tem a posição dele garantida como titular no meio-campo da seleção brasileira.
2: Outro também que eu gostei muito, Cacau, não sei se o senhor concorda, é o Danilo do Botafogo.
3: É outro bom jogador também. Bom jogador. Mas de todos que foram utilizados ali no setor de meio campo, quem mais aproveitou e quem melhor aproveitou a oportunidade foi o Bruno Guimarães.
2: Atacantes: Vinícius Júnior, Real Madrid; Rafinha, Barcelona; Matheus Cunha, Manchester United; Luiz Henrique, Zenit; Gabriel Martinelli, Arsenal; João Pedro, Chelsea; Neymar, Santos; Endrick, Lyon; Rayan, Bournemouth; Anthony, do Real Betis; Igor Thiago, do Brentford; Pedro, Flamengo; Richarlison, do Tottenham; Igor Jesus, Nottingham Forest; e Caio Jorge, do Cruzeiro. Aí, Cacau, aí eu já te pergunto, ó, Endrick, Pedro, que não foi convocado nenhum, tá na pré-lista do Ancelotti. Será que o Pedro vai pra Copa? E aí aquela pergunta que todo mundo tá fazendo: e o Neymar, Cacau, vai pra Copa?
3: É, tantas perguntas, tantas interrogações, né? E o Ancelotti deve estar quebrando a cabeça, mas pelo menos ele tem muito atacante à sua disposição. E para ganhar a Copa do Mundo, você tem que ter pelo menos dois para desequilibrar. Isso aconteceu já em todas as Copas. Nós tivemos sempre grandes atacantes desequilibrando. E a seleção brasileira vai precisar realmente de grandes atacantes. Como o Neymar, por exemplo, que está começando aí a mostrar que tem algum ritmo. E se tratando de jogador excepcional, a gente não pode duvidar. É ou não é?
2: Com certeza.
3: E se tratando de um fora de série, nós não estamos falando de um jogador qualquer que passou 2 anos aí na berlindra do futebol, com altos, muito mais baixos do que altos, contusões, dúvidas, comportamento. Mas é um cara que, olha, para um tiro de 8 jogos, você fazer um planejamento para utilizar ele em jogos decisivos, é uma história que pode mudar realmente os rumos de uma competição. É a história de um grande craque. Vamos ver se o Ancelotti tem essa sapiência de convencer os jogadores do grupo também, que isso conta. O grupo tem que aprovar, o grupo tem que comprar ideia, tem que correr para ele. E no último jogo do Santos, ele foi utilizado, onde eu sempre falei, e aqui as pessoas que me acompanham, os nossos ouvintes, sabem que eu sempre disse que o Neymar tinha que ser aproveitado como atacante de frente e não como meia. A única participação que ele tem que ter no jogo é na hora de decidir, na hora da falta, do pênalti, na hora da jogada final, que é onde ele vai adentrar a grande área, vai levar perigo para o adversário e não ficar lá atrás tomando pancada. E nesse último jogo do Santos ontem, 2-0 pro Santos, ele fez uma bela de uma partida e mostrou que naquela posição ele pode fazer a diferença. Talvez isso aí possa acender uma luzinha para a convocação dele. Mas o que eu gostei foi desse Igor Thiago. Das novidades apresentadas em todas essas convocações, eu gostei foi desse centroavante, Igor Thiago, lá do Brentford. Rapaz, o cara é um tanque. É um tanque. E ele, como comandante de ataque ali, nos jogos contra Inglaterra, Alemanha, jogos duros contra a França, rapaz, esse cara vai fazer, é de uma utilidade e tamanha. Se ele não for pra Copa, vai ser uma surpresa pra mim, porque ele tem uma característica de centroavante que é fundamental. O Vinícius Júnior é filho do Antônio Ancelotti, né?
2: Não tem jeito.
3: Não tem jeito. Na ausência do, eu já disse, na ausência do Estevão, pra mim, esse menino Endrick tem que estar na Copa. Ele sendo embirrado, emburradinho, ele trazendo, todo mundo já conhece o Endrick, todo mundo já conhece o Endrick, mas o futebol dele é impressionante o que ele tem de recurso, o que ele tem de gano, o que ele tem de força para fazer gols. Então é mais ou menos essa análise que faço de todos os jogadores da seleção brasileira.
2: Cacau, e o Pedro?
3: Eu não levaria o Pedro.
2: Não levaria?
3: Em detrimento do Endrick? Em detrimento do Endrick? Me desculpe os flamenguistas. O Pedro ainda não foi, inclusive, não foi testado de seleção.
2: Não.
3: Então, como é que chega na hora da competição? Eu tenho jogadores que já frequentaram já listas, já jogos, né? Tanto eliminatórios quanto amistosos. Aí, de repente, eu vou botar um jogador que eu não testei ainda? Então, eu acho difícil o aproveitamento do Pedro.
2: E o Neymar, você levaria?
3: Na hora.
2: Tá aí.
3: Eu levaria. Porque a justificativa é a seguinte: qual jogador na última década, vamos dizer, nas duas décadas, que já representou tanto para o Brasil com a camisa da seleção brasileira?
2: Não, não tem. O Neymar.
3: Ele precisa de algum teste?
2: Não.
3: Ele precisa estar bem condicionado para disputar uma partida de futebol, não é isso?
2: Perfeito. A dúvida é só física.
3: Então é só física. Então, estão lá os preparadores, a comissão técnica do Santos, em conjunto com a comissão técnica do Ancelotti, da seleção brasileira, acompanhando e fazendo uma programação para ele chegar num nível de competição exatamente na Copa do Mundo. Você tem alguma dúvida que eles fizeram isso?
2: Não. E fizeram e estão fazendo
3: ainda. E eles estão fazendo. Independente de crítica, independente de quem acha ruim ele ficar de fora de um clássico contra o Palmeiras, independente do que estão pensando, eles estão fazendo o mesmo trabalho que fizeram com o Ronaldo Fenômeno quando ele estava machucado e apostaram nele para decidir a Copa do Mundo e ele decidiu. Aí você pode até dizer, será que um raio cai no mesmo lugar duas vezes? Ah, não sei, lá no Santos caiu o raio muitas vezes. Robinho, Diego, Neymar, Pelé, né? Uma porção de craques que caiu lá, o raio caiu muitas vezes lá. Mas eu sei, você pode estar rindo aí. É muito difícil, claro que é. Mas difícil demais ganhar uma Copa do Mundo. E ganhar uma Copa do Mundo precisa de um craque. E eles estão fazendo o possível, até o impossível, para ver se o Neymar reúne as mínimas condições para estar lá.
2: Na Bandeirantes 10h48, vem aí o recado dos melhores anunciantes do rádio esportivo do Brasil e na sequência o nosso momento BYD Vitória Motors.
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5: Olha a hora, 10:51, vai virar agora para 10:52, você está no Nossa Área e nós abraçamos você onde quer que você esteja, em casa, no carro, no trabalho. Obrigado pelo carinho, pela essa companhia maravilhosa em mais um Nossa Área. Você, amigo ouvinte, que é o melhor ouvinte do mundo, é o motivo pelo qual nós estamos e estaremos aqui todos os dias. Sem você aí do outro lado do rádio, sem você conectado no YouTube, não faz sentido nenhum a gente estar do lado de cá. Então, obrigado, que Deus abençoe. E a sua terça-feira seja bastante produtiva e bastante abençoada por Deus. Quem sabe faz a hora, não espera acontecer. 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Hoje tem Goiás em campo pela Copa do Brasil. Divino Lucena, relembra aí o torcedor esmeraldino, torcedor da Bandeirantes, como foi a campanha do Goiás até aqui.
6: Na Copa do Brasil, né, Danilo? Bem colocado aí aqui no nosso momento BYD, então, vamos trazer aí o Verdão que estreou na Copa do Brasil desta temporada de 2026, jogando fora de casa, lá no Distrito Federal, onde empatou no tempo normal em 2-2 contra a equipe do Gama, e nas penalidades o Verdão venceu pelo placar de 5-4, marcaram no tempo normal o Anselmo Ramon e o Cadu, e nas penalidades converteram Tadeu, Lucas Lima, Lourenço, Esli Garcia e o Nicolas, e aí partiu para a terceira fase, onde venceu por 3-0 aqui no estádio Alê Pinheiro, na Serrinha, a equipe do Fluminense do Piauí. Tadeu, Cadu e Lucas Lima marcaram para o Verdão. Tadeu, lembrando, marcou de pênaltis e foi para a quarta fase, jogando fora de casa lá em Maringá, venceu a equipe do Maringá pelo placar de 1-0. E aí na quinta fase, Serra Dourada, lotado, 18.725 para uma renda de R$ 1.018.792. O empate de 2-2, Nicolas e Esli Garcia marcaram para o time esmeraldino. E agora vai para o jogo da volta lá em Belo Horizonte, com expectativa de casa cheia, viu, Danilo? Lembrando antes que os artilheiros do Verdão na Copa do Brasil é o Anselmo Ramon e também o atacante Cadu. Daqui a pouquinho uma informação em relação ao atacante Cadu da equipe esmeraldina. Expectativa de mais de 25 mil torcedores presentes esta noite lá no estádio do Mineirão para o jogo da volta entre Cruzeiro e Goiás. Danilo.
5: Esse Cadu, o Cadu do Atlético Mineiro ou o Cadu que veio do Anápolis?
6: O Cadu que veio do Anápolis.
5: É o Cadu Souza?
6: Não, o Cadu Souza.
5: É o que veio do Atlético Mineiro?
6: É o que veio do Anápolis.
5: Então
6: é
5: isso.
6: O Cadu Souza veio do Anápolis. Uhum. E o Cadu com C, ele veio da equipe do Atlético Mineiro, garoto de 21 anos de idade.
5: 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Tandara Reis, o Hugo já deu a letra no final de semana na coletiva. Vamos com o time, é misto. time misto pro jogo contra o Anápolis. E aí, quem que o Guto tem à disposição? Tem desfalques para esse jogo? Já tem aí uma pré-escalação do Vila para o jogo de amanhã contra o Anápolis, semifinal da Copa Centro-Oeste?
7: Temos sim, viu, Danilo? Como o Hugo disse, é um time misto, ou seja, o Vila Nova não vai entrar a campo aí com um time sub-20, como aconteceu na última rodada da Copa Centro-Oeste. É um time com jogadores que não vêm sendo tão utilizados assim nas partidas da Série B do Campeonato Brasileiro. No entanto, o Guto Ferreira tem dois desfalques certos, né? O Rafa Silva, que segue fora, ele acabou torcendo o joelho no último jogo lá no Oba, diante do Athletic, foi operado e por isso vai ficar aí de 20 a 30 dias fora. O seu substituto natural é o De La Torre, mas ele agora vai cumprir aquela suspensão. Ele foi punido pelo STJD, a expectativa é que ele cumprisse suspensão diante do Goiás, no clássico do último sábado. O departamento jurídico do Vila Nova entrou com recurso e ele vai cumprir essa suspensão na Copa Centro-Oeste, então o De La Torre não joga diante do Anápolis. Dois jogadores que estão suspensos pro próximo jogo da Série B, que é o caso do Janderson e do João Vieira, pelo acúmulo de cartões amarelos, esses sim devem jogar diante do Anápolis, porque eles não vão entrar em campo diante da equipe do Avaí no próximo domingo. Então a provável escalação do Vila tem o Dalberson no gol, Elias na lateral direita, Pedro Romano e Caio Marcelo na zaga e William Formiga na lateral esquerda. No meio campo, Maranhão, João Vieira e Dodô, e no ataque, Bruno Xavier, Janderson e Gustavo Puskas. Essa aí é a provável escalação do Vila para enfrentar o Anápolis amanhã às 7 horas da noite.
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8: Beleza, Danilo Santos, estou de volta aqui ao nossa área no momento BYD do Atlético, trazendo o cronograma dessa semana importantíssima, talvez a semana mais importante do ano do Atlético até então. Isso porque o Dragão tem pela Copa do Brasil já na quinta-feira o Xará Paranaense, valendo, além da classificação para as oitavas de final, uma bela bolada em dinheiro. E atualizando esse cronograma do Atlético, o Dragão que chegou ontem, segunda-feira, aqui a Goiânia, e aí já teve trabalhos na academia, trabalhos físicos para os jogadores, até pensando na recuperação desses atletas, o time titular que enfrentou a equipe do Ceará fora de casa, e hoje na parte da tarde, efetivamente devemos aí começar os primeiros trabalhos com bolas, e aí treino na terça, na quarta, na quinta-feira já concentração total. Está prevista para a tarde também, hoje, Danilo,

0: 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Cacau, ouvimos aí do Divino Lucena, a trajetória esmeraldina na Copa do Brasil. A Tandara trouxe as informações do Vila. Não sei se o senhor concorda comigo, Cacau, mas esse time alternativo, este misto do Vila, de misto não tem nada, hein? Todos aí já foram titulares, exceto o garoto Puskas.
1: É, porque agora começa a funilar a competição, né? E aí os jogadores que não estavam sendo utilizados nessa competição vão ter que jogar e conquistar aquilo que o Vila Nova pretende, que é uma vaga lá na frente, né? Da Copa do Brasil, não é isso?
0: Exatamente, já, se não me engano, acho que vai entrar na quarta ou quinta fase, né? O campeão da Copa Verde, ou Lucena?
2: Não entendi a pergunta.
0: Campeão da Copa Verde, já certo. Entra na Copa do Brasil em qual fase
2: na
0: do ano
2: que vem? Na terceira fase.
0: Terceira fase.
1: Então, é isso é que tá valendo, né? Agora aquela questão de utilizar jogadores da base, botar para movimentar jogador que não tava jogando, agora a coisa começa a ficar um pouquinho mais séria, porque já chegou nesse momento, né? De encarar um pouquinho mais forte a competição. Então vai com tudo, amanhã é um jogo decisivo contra a equipe do Anápolis e o Vila vai fazer realmente um jogo mais sério, vamos dizer assim, em relação aos demais que estavam utilizando apenas jogadores da base.
0: Até porque, Cacau, tem um adversário à altura, né? O Anápolis vem pro tudo ou nada, o Anápolis quer muito essa vaga para a Copa do Brasil do ano que vem.
1: É, mas o Anápolis não é mais aquele, não é aquele time do ano passado. O Vila é amplamente favorito para vencer a partida. Joga no Oba e ainda mais com essa escalação. Então, o Anápolis é um franco atirador. A Nápoles vem para tentar bagunçar, mas que o favorito é o Vila, é o Vila. E falando em Vila, rapaz, o que tem de pressão em cima do João Vieira, hein, esse ano? Uma coisa impressionante.
0: Por quê, Cacau?
1: Não dá para entender, né? Um jogador que foi responsável direto aí pelos melhores jogos e por uma bela campanha no Campeonato Goiano, vencido pelo Goiás, mas um Vila que jogou de cabeça erguida e o João Vieira foi um dos destaques do time. E é bom jogador, voltou a jogar agora como titular, mas ele levou uma pressão grande. Eu acho que um dos jogadores alvos das críticas, tanto do Guto quanto também do Hugo Jorge Bravo, após o jogo, pedindo mais seriedade a esses jogadores que, segundo eles, mijaram na espoleta, um deles foi o João Vieira, né? Então, eu não sei, às vezes a cobrança exagerada apenas em cima de um ou dois, eu acho que não é justo, viu, o Danilo?
0: Tô contigo, acerte a hora, 11:01 no relógio da Bandeirantes.
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4: Orgulho de ser goiano. Prazer e alegria estar junto com você aqui na Rádio Bandeirantes, junto com esse time campeão de audiência. Você no YouTube da Rádio Bandeirantes Goiás. Cadê um like ou joinha ou gostei no YouTube Rádio Bandeirantes Goiânia. @ Rádio Bandeirantes Goiânia, você deixa o seu like, o seu joinha, o seu gostei. É claro, além aí do seu comentário, da sua opinião. Olha o Altieres participando junto com a gente, Divino Ferreira. Bom dia. Olha, o Neymar tem que ir para a Copa. Nós não temos um jogador de referência igual o Neymar. O Geraldo Souza, o que o menino Ney é bom. Aí ele tá deixando o comentário dele aqui. O Iago Rodrigues, para mim o único craque e bem fisicamente que temos é o Endrick, ele é um craque. O Emerson, ruim por ruim, manda o Anselmo Ramon, mas assim, sem ele no elenco, o Verdão joga com 11 na Série B. Tá aí, galera, participando com a gente no YouTube.
5: Tá de brincadeira, tá de brincadeira com o fundo de verdade, né? E o outro não precisa falar muita coisa não, porque a gente já entendeu o que é que ele quis dizer.
4: É.
5: Que o Neymar é bom, é pra festa, né? É pra propaganda, é pra festar, andar de helicóptero, de iate, não é isso? Andar com os parça. Mas olha, ninguém pode tirar dele também o grande futebol que ele joga. Independente dele estar hoje jogando com meia boca, o meia boca do Neymar, né? Ele é comparado aos grandes jogadores de hoje.
4: O Romário disse isso, viu, Cacau? O Romário disse assim, ó, o Neymar com a perna só é melhor que qualquer um que tá lá.
5: É exagero também, tá brincadeira o Romário, né? Eu joguei demais contra o Romário e ali tinha explosão, né? Tinha muito arranque, por isso que ele era artilheiro, sempre foi um grande artilheiro pelas arrancadas. Pequenininho, mas era um foguete, tipo o The Flash, aqui que foi projetado no Atlético e jogou muitas vezes seleção brasileira, mas o grande momento dele foi no Botafogo do Rio de Janeiro. Então são jogadores de explosão. Talvez o Neymar não seja mais esse jogador. Mas ele, o futebol que ele ainda tem, certeza, mas tem que ser com as duas pernas, né, Danilo? Ah, uma só não dá, né? É a forma, a expressão. É a expressão que o baixinho usou para mostrar que ele é realmente diferenciado.
4: É uma hipérbole, Cacau, na língua portuguesa chama
5: hipérbole.
4: Isso. Hipérbole. Né? É o hipérbole, quando você pega algo e você exagera.
5: Exagera.
4: Né? E aí é uma hipérbole.
5: É, como assim, o maior craque da opinião.
4: Não, aí já é verdade, viu, Cacau? Aí já é uma constatação.
5: É, isso aí foi a criação do monstro sagrado Edson Rodrigues, maior locutor esportivo do Brasil.
4: Olha a hora, 11:07, vai vir agora para 11:07. 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Tá na hora de sabermos o que é notícia no seu time com o Giro dos Clubes.
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7: Muita cautela, cautela absoluta para o jogo de hoje contra a equipe do Cruzeiro. Já deve começar ali no sistema defensivo, na formação inicial do técnico Daniel Paulista para este compromisso. E aí a expectativa: Rodrigo Soares ou Caíto na lateral direita? Nicolas ou Djalma Silva na lateral esquerda? E a dupla de zaga: Ramon Menezes, Lucas Ribeiro, até mesmo o Luizão pode entrar numa formação de três zagueiros? É a expectativa de ver como será o sistema defensivo do time esmeraldino para este compromisso contra a equipe do Cruzeiro.
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8: E a agenda do Vila Nova nesse mês de maio. A equipe colorada entra em campo amanhã pela Copa Centro-Oeste diante do Anápolis. Pela Série B do Campeonato Brasileiro, enfrenta o Avaí no próximo domingo no estádio Onésio Brasileiro Alvarenga às 18h. E esse vai ser o último jogo do Vila na Série B do Campeonato Brasileiro em casa no mês de maio. Depois, o Vila visita o América Mineiro no dia 24 e no dia 31 encara o Londrina fora de casa às 11h.
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9: A expectativa do retorno do meia Cristiano, ele que desfalcou a equipe no último jogo contra o Ceará, naquela ocasião por estar suspenso. Agora pela Copa do Brasil, a tendência é que o Cristiano volte a ser titular, inclusive ao lado do Leandro Vilela, que jogou muito bem contra o Ceará e deve ser a dupla de volantes. Aí no meio de campo fica a dúvida se o Eduardo Souza vai preterir o Assis ou o Marrone naquela posição, também tendo a ocasião do Bruno José poder jogar no ataque. Mas o Cristiano é uma volta praticamente garantida, deve sim ser titular na quinta-feira às 7h contra o Atlético Paranaense.
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7: Quatro vagas para seis jogadores brigando numa posição ali no setor de meio campo para o jogo inicial hoje contra a equipe do Cruzeiro. Baldória, Felipe Machado, Lucas Rodrigues, Lourenço, GG e Lucas Lima. Desses aí, quatro serão titulares no jogo de hoje. O time tem que ir defensivamente fortalecido também no setor de meio campo.
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8: Os ingressos para a partida entre Vila Nova e Anápolis estão sendo comercializados de forma física e também de forma online através do site ingressosa.com. Os valores são os seguintes: no setor B, R$20 a inteira; no setor A, R$60 a inteira; e o camarote é R$120. Lembrando que torcedor colorado paga meia com a camisa do Vila Nova.
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9: Volta a campo pelo Campeonato Brasileiro Sub-20 da Série B amanhã, jogando em casa, já que o Atlético manda os seus jogos desse campeonato no estádio Zico Brandão, em Umas. Amanhã, às 15h30, o Atlético recebe o Botafogo de Ribeirão Preto em busca de uma reabilitação no Campeonato Brasileiro da categoria. E para esse jogo, o torcedor é bem-vindo, apenas 1 quilo de alimento não perecível a entrar no estádio Zico Brandão. Então já fica aí o convite para o torcedor atleticano que quer acompanhar a base do Dragão amanhã às 15h30, Campeonato Brasileiro Série B Sub-20 contra o Botafogo lá na cidade de Inhumas.
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7: Goiás Esporte Clube. Em relação aos jogadores que viajaram para Belo Horizonte para o jogo de hoje contra o Cruzeiro, Copa do Brasil, Cadu Souza está entre os relacionados e deve começar jogando o confronto contra o Cruzeiro. Pedrinho também é uma novidade, ali presente no banco de reservas esmeraldino. Uma provável escalação do Verdão com prováveis alterações: Tadeu no gol, Rodrigo Soares ou Diego Caíto, Ramon Menezes e Lucas Ribeiro, a dupla de zaga, Nicolas ou Djalma Silva na lateral esquerda, o meio campo com Baldória ou Felipe Machado, Lucas Rodrigues, Lourenço, GG ou Lucas Lima, Cadu ou Anselmo Ramon e Jean Carlos no comando de ataque.
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8: Vila Nova se prepara. prepara para enfrentar o Anápolis pela semifinal da Copa Centro-Oeste amanhã às 19h no estádio Onésio Brasileiro Alvarenga. Se vencer o Anápolis, a equipe colorada enfrenta o Rio Branco na final da competição regional. E se conquistar uma vaga na decisão da Copa Verde, pode ser campeão da Copa Verde pela primeira vez e conquistar aí R$400 mil de premiação e uma vaga na terceira fase da Copa do Brasil de 2027.
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9: Estão abertas as vendas de ingressos para o grande jogo da próxima quinta-feira, Atlético e Atlético Paranaense. Lembrando que, além das vendas, o check-in para o sócio torcedor também já está disponível lá no site do sócio Meu Dragão. Para as vendas comuns, R$20 a meia entrada. Torcedor com a camisa do Dragão tem direito a pagar a meia entrada. R$40 é inteira. Lembrando que o Atlético trabalha com uma boa expectativa aí de um grande público para apoiar o Dragão nesse confronto. O horário às 19h, próxima quinta-feira, confronto que vale demais para o Atlético, vale a classificação para as oitavas de final da Copa do Brasil.
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5: A Itália não tá na Copa do Mundo.
4: Tá fora.
5: Mas a gente já viu a Itália jogar num esquema 4-5-1 muitas vezes, e ter bons resultados. Às vezes até ao contrário, um 5-4-1, né? Com 3 zagueiros. O Goiás tem a possibilidade de fazer um jogo duro contra o Cruzeiro. E, na minha opinião, se levar para as penalidades, vai ser um grande feito. Essa possibilidade do Goiás chegar e bater o Cruzeiro lá, ela é menor do que essa probabilidade de levar para as penalidades, na minha visão. Agora, a escalação, se ela vier daquela forma como está sendo apresentada aí, né, no mesmo 4-4-2, ele não vai estar inventando a roda, ele vai estar apenas confiando num time que vem jogando constantemente com essa formação. Mas eu vislumbraria aí uma situação diferente num 4-5-1. É Felipe Machado e Luquinha, é Lourenço, GG e Lucas Lima. Esse seria o quinteto para mim, para fechar na frente dos quatro lá atrás. E olha que eu deixaria o Caio pro segundo tempo, o Anselmo Ramon pro segundo tempo e também o Nicolas pro segundo tempo. Começaria inclusive com o Djalma, que é bom marcador, melhor marcador do que o Nicolas, mais rápido, mais forte. O Nicolas é bom do meio para frente. Então, se eu conseguisse o intento de chegar até o segundo tempo ali, né, com esse resultado, manteria. Caso contrário, você tem ali a possibilidade de botar a velocidade e essa juventude do Caio, que de vez em quando, para mim, poderia até ser utilizado como atacante, porque ele mais finaliza do que a maioria dos atacantes do Goiás. E tem força e tem vitalidade para fazer isso, né? E caso contrário, se não tivesse aí o Anselmo Ramon, né? Você teria o Cadu Souza em boa forma, em condições de fazer a marcação também de saída de bola e tentar anular o time do Cruzeiro. Essa é a minha proposta. para ser coerente. Coerente com o jogo, coerente com o time que o Cruzeiro tem, coerente com a importância também de um resultado como esse. E com a força também do seu time, que você tem que olhar que nós somos um time de Série B, jogando contra um time de Série A. Então, meu esquema seria esse, viu, Danilo? Um 4-5-1 para enfrentar o Cruzeiro.
4: Excelente, e até povoaria ali o meio de campo, né, Cacau? Preencheria os espaços.
5: E muito.
4: Evitar, muito.
5: Botava todo mundo lá naquela pegada, fechadinho, entendeu? E uma questão de honra no mano a mano. Essa seria basicamente a estrutura.
4: E aí o seu homem de frente seria o Jean Carlos para puxar o contra-ataque?
5: Não, o Jean Carlos ficaria como opção também.
4: Quem seria o...
5: O Cadu Souza não tá bem, não tá recuperado, não tá pronto. É o único jogador de força e de velocidade que você teria para vencer um dos zagueiros lá do Cruzeiro no mano a mano. Porque você vai apostar por uma bola. Você vai apostar numa exceção. Você não vai fazer o jogo para ficar lá pegando saída de bola do Cruzeiro, querendo dando espaço no setor de meio campo para os caras criarem. Você vai deixar aquele Matheus Pereira pegar na bola com facilidade? Hã? Você vai querer jogar de igual para igual para deixar ele decidir o jogo pro Cruzeiro? Aí não, aí é dar milho pra bode.
4: Cacau, e uma observação que o Luciano até trouxe, que o Pedrinho ele nem foi relacionado pro último jogo, mas viajou pra este. Acredita que cabe aí em algum momento o jogo, Pedrinho?
5: Eu perdi muito entusiasmo com o Pedrinho já há muito tempo. Muito tempo. Já teve muitas oportunidades e não tem regularidade. Apostar no Pedrinho, num momento como esse, é apostar na sorte. Não naquilo que ele faz como continuidade, como garantia de que você vai ter exatamente aquilo que você vai apostar. É um jogador muito irregular, lamento dizer isso, mas esperar o Pedrinho é apostar na loteria.
4: Olha a hora, 11:24 no relógio da Bandeirantes.
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3: Acerte a hora com a Bandeirantes, 11:27. Você está no Nossa Área, com Cláudio Rabelo de Castro, com o Divino Lucena, com a Tandara Reis, o Igor Adorno, o Andrezinho Vila Nova e o Luder Sardinha. Daqui a pouquinho, ao meio-dia, tem o Esporte em Debate. Chega o melhor time de debatedores do rádio esportivo do Brasil, com a apresentação do Gustavo Ramos, com os comentários, o debate de João Batista Joãozão, Newton César Molamesa, Wesley Souza e Ivana Magalhães. Média, claro, você, amigo ouvinte, sempre junto com a gente aqui na Rádio Bandeirantes Goiânia, 98.7 FM no seu rádio, Rádios Net, também no YouTube, arroba Rádio Bandeirantes Goiânia. 11:27, Cacau, tava vendo uma notícia aqui, e aí eu falei assim, eu preciso ouvir o Cacau sobre esse assunto. Dados obtidos pelo UGE revelam que o São Paulo, todo poderoso tricolor, três vezes campeão do mundo, onde eles diziam que era o lugar onde a moeda caía em pé, vai precisar pagar aproximadamente 10 milhões de reais a ex-técnicos Hernan Crespo, Zubeldía e Dorival Júnior. São Paulo quitou já neste ano 2,1 milhões de reais referentes a pendências da primeira passagem ainda do Crespo, que foi em 2021. E o acordo foi finalizado antes da demissão do treinador em sua segunda passagem pelo Morumbi, que finalizou no último abril. Ou seja, além desses 2,1 milhões que ele já quitou com o Crespo, ele vai precisar pagar agora pouco mais de 4 milhões pela segunda passagem do Crespo, ao Crespo e à comissão técnica dele pela essa saída. Antes do Crespo, o São Paulo teve o Zubeldía como treinador entre abril de 2024 e junho de 2025. No momento da decisão, o clube chegou a um acordo com o argentino e por isso a dívida não consta no balancete financeiro, mas o técnico tem cerca de 3 milhões de reais a receber com o São Paulo. E aí, no balanço do São Paulo, consta que o clube ainda tem mais 3,2 milhões de reais a pagar para o Dorival Júnior. Cacau, e aí eu te pergunto, até quando os times brasileiros vão aguentar isso? E aí, isso sem contar que agora já está pagando o Roger Machado.
4: Essa é uma prática comum do futebol brasileiro, dever técnicos que já passaram e continuam recebendo. E já estão trabalhando em outras equipes e fazendo mais contratos, né? Então, eu acho que é uma das coisas que poderia ser feito para evitar esse tipo de situação, que é tipo uma promiscuidade, né? A promiscuidade do futebol brasileiro é que enquanto um técnico não tiver encerrado o seu acerto contratual com o clube anterior, ele não possa fazer outros contratos. Porque, de repente, ele está trabalhando num terceiro clube, recebendo dos outros dois anteriores, né? E eu vou fazer uma pergunta aqui para você, meio capciosa. Já que você fez uma pergunta dura para mim, que o São Paulo é um dos clubes que mais devem no Brasil, e que há alguns anos já vem envolto em vários processos aí de impeachment, de presidente, de desconfiança das contas, né? Esses técnicos, eles ganharam sozinhos essa dinheirama toda?
3: Não.
4: Nós, como homens normais, é uma dinheirama, é um dinheiro para a vida inteira, é ou não é?
3: Com certeza.
4: É muita grana, né, cara? É muita grana. Você acha que esses caras ganham sozinhos isso aí?
3: Uma boa pergunta, viu, Cacau?
4: Hã?
3: É uma excelente pergunta.
4: Ah, então pronto, aí você aí na sua casa, nós vamos ver no Vita Vigor aí, você faz a sua reflexão. Pra onde vai essa dinheirama toda e de onde sai? Sai do seu clube.
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3: 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Igor Adorno de volta com mais informações do Atlético, o Dragão do Brasil.
0: Beleza, tô de volta, mais uma vez diretamente aqui do CT Dragão do Brasil, trazendo mais do Atlético e ainda repercutindo a boa vitória do último final de semana, 1-0 contra o Ceará, gol de Gustavo Coutinho, vitória essa que veio num momento providencial para o trabalho do Eduardo Souza, hein? E foi sobre isso que ele falou conosco após a partida. O treinador do Atlético nos cedeu uma entrevista coletiva e acabou levantando alguns aspectos desse jogo, mesmo com a expulsão do Bruno José. Vamos ouvi-lo.
6: Porque era um jogo que o Ceará iria nos, em muitos momentos, atacar com até 8 jogadores. É, a gente analisou, o Ceará ataca com 7 no mínimo. Em muitos momentos ele defende com o primeiro volante os dois zagueiros. E o Bruno, um jogador que vem treinando muito bem. E nós iríamos ter escape tanto com o Giovani como com o Bruno, o que aconteceu. O pênalti foi no Bruno, o Giovani fez uma jogada e o Assis é um jogador mais armador. Então o objetivo era ter quatro homens no último terço com velocidade. Infelizmente a expulsão nos fez no segundo tempo perder essa possibilidade.
7: É, José Roberto, CBN. Eduardo, o Atlético ganha um reforço na preparação física com o Robson Gomes. Hoje o time controlou bem a parte física?
6: Acredito que sim, né? Você jogar com a menos por 60 minutos, né? O Robson, um profissional experientíssimo, que vai vir agregar o trabalho que já está sendo feito, né? Não só na parte física, mas também na experiência, nos processos dentro do clube. E foi o que eu bem disse, todos em prol do Atlético, para que a gente possa continuar crescendo. Esse é o nosso objetivo e nós vamos trabalhar para isso.
7: O Emerson do Fala Dragão, Eduardo, parabéns pela vitória, vitória suada. Paulo Vitor eleito por muitos o craque do jogo e a dupla de zaga bem elogiada. Qual o segredo para esse ajuste no sistema defensivo, antes criticado e agora alvo de elogios?
6: Foi o que eu falei quando eu cheguei, eu fui campeão da Série D e campeão catarinense com as melhores defesas, menos quase meio por jogo. Né? Na Série D foi 24 jogos, 13 gols, e no Catarinense foram 12 ou 13 jogos, se não me engano, 7 gols ou 8. Então é uma característica, e isso não deixa de ser ofensivo. Né? O Paulo foi o melhor em campo hoje, porque pedia, você com a menos, como o Jandrei contra o Juventude foi o melhor em campo contra nós. Então são jogos, são situações que acontecem, nós temos ótimos zagueiros. Natan hoje entrou de volante, nós temos procurado trabalhar as situações. O Everton foi para a lateral esquerda, para que a gente, dentro do elenco de qualidade, mas que o Atlético sempre prezou de ter um elenco enxuto, a gente precisa que os jogadores consigam fazer várias posições dentro do jogo.
0: Tá, então, Eduardo Souza, treinador do Dragão, ele que agora alcança 5 jogos de invencibilidade na Série B, hein? Também está muito vivo na Copa do Brasil e terá o trabalho de comandar essa equipe na próxima quinta-feira contra o Atlético Paranaense. Jogão, e é claro, sempre com transmissão aqui da Bandeirantes Goiânia.
3: Muito bem, 11:38, Cacau, ouvimos aí o Eduardo Souza, técnico do Dragão do Brasil.
4: É que já esteve mais pressionado e que agora um pouco mais tranquilo. E a tranquilidade lá, e principalmente no Atlético, para um técnico que não consegue os resultados almejados e passa por algumas turbulências, não é fácil, né? É uma pressão constante. E ele sabe disso. E sempre o próximo jogo ele vai estar entre a cruz e a espada. E nesse próximo jogo, então, contra a equipe do Atlético Paranaense, é mais um jogo de muita pressão. Agora, se ele conquista a vaga para a próxima fase da Copa do Brasil, meu amigo, aí aqueles que estavam xingando ele vão ter que engolir, né, Danilo?
3: É isso. Cacau, posso te apertar um pouquinho?
4: Ah, faz isso aí. faz com... Vai, vamos lá.
3: Quem tem mais probabilidade de passar para a próxima fase, o Goiás ou o Atlético?
4: Ah, neste momento, quem joga em casa, com o apoio da sua torcida, joga um pouco mais tranquilo em relação à pressão, né? A pressão que vai ser exercida em cima do Goiás hoje lá no Mineirão é uma coisa absurda. Mineirão é um time que tem... O Cruzeiro é um time que tem um orçamento bilionário. Cada centavo que ele passar na Copa do Brasil alivia alguma coisinha. Você já imaginou quanto custa o Gerson? Quanto custou? Ou quanto custa mensalmente só um jogador do Cruzeiro? É muita coisa.
3: Para você ter ideia, Cacau, 3 jogadores do Cruzeiro estão nessa pré-lista do Ancelotti.
4: Esse menino Caio Jorge, imagina quanto custa esse atacante pro time do Cruzeiro?
3: 4, lembrei de mais um, são 4.
4: Então o caminho pro Cruzeiro de Copa do Brasil passa pelo orçamento. É um planejamento, é a estrutura de investimento, ela foi exatamente buscando essas fases de Copa do Brasil. Então, eu acho que para o Atlético Goianiense, o caminho, jogando dentro de casa, já tendo conquistado também um bom empate no jogo de ida, acho que o Atlético tem um caminho um pouco mais fácil. Aliás, nenhum dos dois é fácil. Também essa pergunta sua não é brincadeira. Nenhum dos dois vai encontrar a vida fácil. Mas por jogar aqui, já ter, inclusive, feito um bom jogo lá contra a equipe do Atlético Paranaense, que perdeu o gol atrás de gol, hein? O Atlético Paranaense perdeu o gol atrás de gol. Mas Nessas duas aí, eu fico com a tendência a ver o Atlético com um pouco mais de facilidade.
3: Cacau, e até, perdoe-me e também o amigo ouvinte, agora a informação correta. São 5 jogadores do Cruzeiro na pré-lista do Ancelotti.
4: 5?
3: É o Fabrício Bruno.
4: Ah, o Fabrício,
3: é, sim. É o Kaique Bruno. E aí a gente tem o Gerson, Matheus Pereira e o Caio Jorge. São 5 jogadores do Cruzeiro.
4: 5 entre os 55.
3: Exatamente.
4: É 10%, hein? Quase 10%. Só para você ver o nível que tem o time do Cruzeiro.
3: 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Na Bandeirantes, você não perde a hora agora, 11:42.
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6: É a hora, faltando 15 minutos para o meio-dia. Nossa Área, com Cláudio Rabelo de Castro na opinião, com as reportagens de Divino Luceno no Goiás, Dandara Reis no Vila e Gorador no Atlético. Na mesa de áudio, o Andrezinho Vila Nova. Na central de vídeo, Lute Sardinha. Falando de Vila, Dandara Reis chega com as informações do Tigrão.
7: Bom, e agora aqui no Nossa Área, nós vamos ouvir o Hugo Jorge Bravo, ex-presidente executivo do Vila Nova, atual vice-presidente financeiro da equipe colorada, e ele fez um apelo para a torcida para que os colorados possam comparecer ao jogo contra o Anápolis amanhã às 7 horas da noite no Anésio Brasileiro Alvarenga. Vamos ouvi-lo.
8: E eu acho que é de levantar a cabeça. Sei que o torcedor está magoado, mas uma semana muito importante para o clube. Nós vamos para um jogo quarta-feira, que é um jogo decisivo. Vamos com a equipe alternativa, porque a nossa prioridade é o Campeonato Brasileiro da Série B. Mas independente disso, quem entrar em campo tem que fazer prevalecer a camisa e a tradição do clube. Convoco e peço o torcedor para ir ao campo. E depois no domingo a gente tem outra final, porque a gente precisa voltar a vencer dentro de casa, que é o jogo contra o Avaí, que é um grande adversário. Nós estamos falando de Série B. Série B é o campeonato mais equilibrado que existe hoje no futebol brasileiro, onde o último pode ganhar do primeiro na casa do primeiro. Então nós temos que ter maturidade para entender isso e saber que o processo é lento. É lento, é doloroso.
7: Aí então, Hugo Jorge Bravo, vice-presidente financeiro da equipe colorada, pedindo para o torcedor colorado realmente comparecer a esse jogo contra o Anápolis amanhã às 7 horas da noite no Estádio Onésio Brasileiro Alvarenga, partida única pela semifinal da Copa Centro-Oeste, em que o Vila Nova vai entrar em campo com uma equipe alternativa, porém não é o time sub-20, são aí os jogadores que estão menos utilizados na Série B e vão estar em campo amanhã, lembrando que o banco de reservas, esse sim, deve ter aí muitos jogadores da equipe sub-20.
6: Dandara, eu vi correto o ingresso, R$10 com a camisa do Vila?
7: Exatamente, é R$20 a inteira, mais R$10 com a camisa do Vila no setor B, no setor A R$60 a inteira, R$30 a meia, um ingresso aí no valor bem acessível pro torcedor colorado comparecer esse jogo que é decisivo, valendo uma vaga na final da Copa Centro-Oeste.
6: Cacau, com esse valor também não dá pro torcedor reclamar, hein?
9: É, tá na medida certa, né? Na importância do jogo, tamanho do adversário, tá tudo certo. Agora o torcedor do Vila tem que ir apoiar. Né? O presidente ficou muito aborrecido com o que viu contra a equipe do Goiás, achou que o time foi muito mole, deve ter puxado a orelha também do Guto Ferreira. Alguma coisa aconteceu de errado lá que eles não gostaram, né? Pediram mais empenho e a pressão vai ser para uma boa vitória em cima do Anápolis. para a continuidade também da expectativa do Vila na competição, não só na competição, também no dia a dia do clube. Uma boa vitória, ainda mais com os jogadores que estão à disposição do Guto no time principal, vai dar um pouco mais de tranquilidade para trabalhar depois de uma derrota no clássico, né, Danilo?
6: Com certeza. 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Jogo esse que o ouvinte da Rádio Bandeirantes vai acompanhar tudo aqui nos 98.7 FM. Já começa às 17h no Bandeirantes Esporte Clube com o Gustavo Ramos, com a Mariana Rabelo. Hoje é Ivana, né, Guga? Vai estar junto a Ivana, também no Bandeirantes Esporte Clube. Às 19h30, o Futebol Bandeirantes começa. Então, o ouvinte da Rádio Bandeirantes vai acompanhar tudo sobre esse grande jogo, jogo de volta. Copa do Brasil, vale vaga nas oitavas de final, Cruzeiro e Goiás, Lucena.
10: Exatamente, Danilo, parada difícil hoje à noite para o Verdão lá no Mineirão, às 21h30 contra a equipe do Cruzeiro. Verdão, que ainda é invicto na Copa do Brasil, 4 jogos, 2 vitórias e 2 empates. E para falar desse jogo, vamos trazer aí uma pequena fala, um pequeno recorte, tanto do Diego Caio como também do goleiro Tadeu, que na coletiva de sábado passado ali na zona mista, eles falaram em relação aí ao confronto do Goiás hoje à noite contra o Cruzeiro. Vamos ouvi-lo.
11: Bem, exatamente, você bem frisou, nós fizemos um jogo de igual para igual, tanto que deixamos a decisão em aberto para a volta, né? Nós temos o nosso valor e temos mostrado isso também. Isso é inegável, vocês que acompanham aí têm visto, né? São aí 25 jogos, não sei, vamos botar aí 2, 3 jogos aí abaixo, chutando alto. Então a gente precisava também vencer hoje realmente para terça-feira nós termos aquela confiança retomada, né? Daquela confiança que ela vem com as vitórias. Muitas vezes você precisa vencer o jogo. Jogando bem, jogando mal, a gente sabia que o foco hoje era vencer a partida, independente de como fosse.
12: Que ponto essa vitória dá confiança para vocês, porque tem um grande desafio no meio de semana, outra competição contra o gigante do futebol brasileiro, o jogo da volta do Cruzeiro.
13: Cara, total, a gente viu aí no Serra Dourada, a festa que era linda que nossa torcida fez, o espírito que a gente teve também nesse jogo contra o Cruzeiro, a gente chega lá com uma confiança muito alta, porque a gente vem de um clássico, e clássico a gente sabe que não é um jogo comum, clássico não é só mais um jogo, não é um jogo de Série B, clássico envolve muita coisa, clássico envolve sentimento, envolve muita coisa, então assim, isso é muito importante para nós, chegar lá na terça-feira contra o Cruzeiro e fazer um baita jogo.
10: Beleza, então, tá aí a fala de Tadeu e também de Diego Caio, ainda abordando em relação ao jogo, que deu muita confiança para o Verdão ir a Belo Horizonte hoje e tentar uma classificação à próxima fase da Copa do Brasil. Lembrando que teremos casa cheia hoje lá no estádio do Mineirão. Já foram vendidos mais de 20 mil ingressos e tem uma expectativa de chegar à casa de 25 mil torcedores presentes hoje no Mineirão para Cruzeiro e Goiás. Lembrando que o ingresso mais barato hoje lá está na casa de R$100. E o ingresso mais caro na casa de R$220. Isso para quem não é sócio torcedor da equipe do Cruzeiro.
6: E a tônica é essa, Cacau. Tanto na fala do Caito quanto do Tadeu, a tônica é confiança.
9: Olha, para jogar um jogo desse, tem que ter uma outra palavra também que é muito mais importante do que tudo isso aí.
6: A qual?
9: Coragem. Tem que ter um homem realmente de coragem para enfrentar esse tipo de situação. E eu acho que ali no Goiás tem muitos homens de coragem. É, às vezes, olha, até o homem de coragem às vezes dá uma pipocada. Você sabe disso, né, Danilo?
6: É mesmo?
9: É, ué. Até o homem de coragem às vezes ele refuga. Às vezes ele tá passando por um momento ruim de insegurança. Por isso que ele tá falando aí, ó. Confiança. É confiança com coragem. Essa é a atitude que tem que ter um time como o Goiás para chegar lá no Mineirão e tirar a vitória do Cruzeiro, que é tida como certa pelos cruzeirenses, pelos mineiros, por tudo aquilo que a gente já disse a respeito do Cruzeiro, da estrutura, do investimento, é tida como certa. Ou não? Ou eu tô falando alguma bobagem?
6: Não, eu concordo.
9: Claro que não, ué. O Goiás tá chegando lá numa temperatura altíssima. Vai ser pedreira, vai ser duro. E só pode realmente com aquilo que o Caio e o Tadeu falaram aí, ó. Não é só com, a confiança aliada com muita coragem.
6: 11:54, vai virar agora o relógio da Bandeirantes, daqui a pouco tem um esporte em debate, o Gustavo Ramos já tá chegando por aqui. Ô Guga, e aí? E no esporte em debate de hoje, como é que é? O pessoal já falou quem é favorito pro jogo de hoje? Nilton já deu recado? Como é que tá? Bom dia, Guga!
14: Bom dia, Danilo Santos, forte abraço pra você.
6: Tá bonito, hein, Guga?
14: Obrigado.
6: Quando eu crescer, eu quero ser igual a você.
14: Então, continue na pegada aí que você vai chegar lá, tá bom? Minha mãe também acha o mesmo. Muito bom dia pra você, ótimo finalzinho de manhã pra você ouvinte que tá aqui na sintonia do Nossa Área, aos colegas aqui na mesa, a Tandara, o Luciano, o Igor e ao Cacau. E eu já te faço convite pra daqui a pouquinho, meio-dia, acompanhar tudo do nosso pré-jogo já no Esporte em Debate para Goiás e Cruzeiro. Cruzeiro-Goiás, partida que acontece no Mineirão esta noite às 9:30 pela quinta fase da Copa do Brasil. Ontem a gente ficou um pouco mais na cautela ali de analisar tudo que aconteceu no clássico, né? Mas hoje eu vou procurar saber aqui do Nilton, do Wesley, da Ivana e do Joãozão, para eles quem avança nessa próxima fase da Copa do Brasil. A gente percebe por aí, conversando com os torcedores do Goiás, a maioria ali com o pezinho no chão, entendendo que o Cruzeiro é favorito pelo time, pelo elenco e pela fase, mas sempre tem aquele torcedor otimista que mantém a fé e a esperança de ver o Goiás na próxima fase da competição. Então, eu quero também, além dos comentários aqui do maior time de opinião do Rádio Esportivo do Brasil, a sua participação no YouTube Rádio Bandeirantes Goiânia. A pergunta do dia será: o Goiás tem alguma chance de avançar pelo Cruzeiro à próxima fase da Copa do Brasil? Todos, pelo menos a maioria, entende que o Cruzeiro é favorito. Mas eu quero saber de você, torcedor. E tem chance o Goiás essa noite, jogando lá no Mineirão? Então fica aí o convite para você interagir comigo, com toda a primeira equipe do Esporte em Debate aqui na Rádio Bandeirantes. E também fica o convite para meio-dia acompanhar o Esporte em Debate.
6: Ó, e não aceita aquele tipo de comentário assim, não, ó. Ah, o Cruzeiro é favorito, mas o Goiás também pode passar. Não aceita isso não, Guga.
14: É, porque, até porque futebol é feito de dois times, né? Quem não passa de fase é arbitragem.
6: Porque tem uns que vai assim, né? O Cruzeiro é favorito, mas o Goiás também pode passar.
14: Exatamente.
6: Não sei o quê, o jogo pode empatar e aí a decisão... Mas aí não tem como errar, né, Guga?
14: Aí fica fácil, né?
6: Ó, ninguém em cima do muro. É pra falar Goiás ou Cruzeiro e pronto, quem passa? Fechou?
14: Fechou então, tá combinado, meio-dia começa o Esporte em Debate.
6: 11:56, Cacau, fechando aqui, ó, tem a participação no YouTube do Iago Rodrigues, e ele te pergunta: Cacau, eu sou atleticano, mas tem uma pergunta, o Goiás errou em não ter vendido o Pedrinho para o futebol dos Estados Unidos?
9: Eu acho que sim, e eu disse isso na época, aproveita a oportunidade, e ela passou arriado. Agora, vamos ver como é que vai ser a vida do Pedrinho aí no Goiás.
6: Tchau e benção, Cacau.
9: Valeu.
6: Cacau estará de volta às 7:30 da noite para esse grande jogo entre Cruzeiro e Goiás, que você acompanha aqui na Rádio Bandeirantes, com a narração do maior talento da narração esportiva do Brasil, Ronair Mendes. Fique com Deus, o mesmo Deus que cuida de mim, ele cuida de você também. Agradecendo a Deus por mais essa oportunidade, ao Cacau, ao Divino Lucena, a Tandara Reis, ao Igor Adorno, ao Andrezinho, ao Luther e a você, amigo ouvinte, pelo carinho, pela companhia de sempre. Um forte abraço e até a próxima, Deus assim nos permitindo.
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0: Goiânia, meio-dia e um.
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0: Brasil, forte abraço para você, bem-vindo, bem-vinda ao Esporte em Debate. Vamos juntos até 2 horas, trazendo tudo sobre a rodada de Copa do Brasil e também da Copa Centro-Oeste aqui no nosso debate. Fica à vontade para participar, interagir conosco pelo Bandeirantes Goiânia no YouTube e fica à vontade também para poder participar, deixar o seu like, se inscrever também no nosso canal, o canal que mais cresce em Goiás, Rádio Bandeirantes Goiânia. Eu sou o Guga, vamos juntos nessa, 2 horas de programa esportiva para você. Estou aqui ao lado do Zé do Norte hoje na mesa de áudio e do nosso querido Luther Fenômeno Cabeção na central de vídeo e ao lado, é claro, também do primeiro time de comentaristas do Rádio Esportivo em Goiás. Daqui a pouquinho, os destaques da opinião da Ivana Mamed, do Wesley Souza, do Nilton César e do João Batista. Ô Joãozão, hoje terça-feira, 12 de maio, ano 2026, este é o Esporte em Debate. 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Meio-dia, 3 minutos, vamos aos destaques de hoje do programa, começando por Goiás e Cruzeiro, que hoje se enfrentam às 9:30 da noite pelo jogo da volta, quinta fase Copa do Brasil. Primeiro jogo ficou 2-2 no estádio Serra Dourada. E aí, torcedor, quem avança? Cruzeiro ou Goiás? Daqui a pouco a análise dos nossos comentaristas aqui no Esporte em Debate. 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Também no programa de hoje vamos falar do Vila, que está se preparando para enfrentar o Anápolis, jogo de amanhã. A expectativa é de casa cheia, a diretoria do Vila faz promoção. Os detalhes é na sequência aqui também do Esporte em Debate. Agora em Goiânia, meio-dia, mais 3 minutos. 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Meio-dia, mais 4 minutos. O Dragão também é destaque aqui no Esporte em Debate. Eduardo Souza e os seus comandados se preparam para enfrentar o Atlético Paranaense. Duelo na quinta-feira, 7 da noite, no estádio Antônio Ascioli, também com promoção, expectativa de casa cheia. O Dragão também é destaque aqui no Esporte em Debate. 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Meio-dia e 5, primeiro destaque da opinião. Vou com ela, mais talentosa, mais charmosa. Hoje ela tá com a carinha melhorzinha, tá recuperando. Oi, Ivan, tudo bem? Boa tarde.
2: Boa tarde para você, Gustavo Ramos, para o Nilton César, Mão na Mesa, Wesley Souza, Elcio Leon.

0: Ontem quebrou um galhão aí, Wesley. Muita gratidão, de verdade. Ao Luther, né? E hoje é o Zé do Norte que está aqui com a gente hoje. Seja bem-vindo, Zé. E a todos os nossos ouvintes aqui da Rádio Bandeirantes. Olha, hoje jogo para Goiás entrar para a história. E eu estou sentindo que o Verdão vai calar o Mineirão nessa noite de hoje. Estou acreditando que o Goiás possa sim, né, dificultar a vida do Cruzeiro e se dificultar, se levar para as penalidades, aí vai brilhar a estrela dele, do goleiro Tadeu. Tudo hoje pode acontecer, Guga.
1: Meio dia mais 6 minutos, um comentário da Ivana já causou reações aqui no estúdio. Eu ouvi lá embaixo, assim, alguém, meio dia mais 6 minutos. 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Primeiro destaque da opinião também do motorzinho da galera. E aí, motor, boa tarde, fala Wesley.
2: Boa tarde, Gustavo Ramos, tudo tranquilo, tudo beleza?
1: Tudo beleza,
2: é
1: graças
2: isso
1: a
2: aí.
1: Deus. O frio deu aquela passada.
2: Opa, tranquilo, na boa, né? Um abraço a você, a nossa Ivana Mamede, Newton César, o João Batista, Luther e aquele cara parceiro, grande Zé do Norte aqui conosco, abrilhantando esse debate, né? E o Luther, com aquela qualidade dele, deixando a gente assim, o Luther não faz milagre, Newton, mas deixa os rostinhos aqui mais bonitinhos, né? A Ivana não, porque tem a beleza dela, mas, né? Vamos entender que nós temos uma latinha meia estragada, né? Mas enfim, o Luther ajuda, né? Então vamos seguindo aí, falando de futebol, vai abrir a janela, né?
1: Vai, em julho, né?
2: E o Vila já tá mexendo.
1: Eu vi, rapaz, essa informação. O Vila já tá mexendo doce,
2: o
1: então.
2: O Vila tá buscando dois jogadores interessantes lá do Remo, que eu vou falar pra você. Se for isso aí mesmo, ajuda, hein? Tá sondando alguns jogadores ali do time do Remo. Um volante, meio campista ali, um segundo volante. E um atacante que até pouco tempo tava resolvendo situações pro Remo aí. Eu penso que se der certo, vai reforçar o Vila do meio campo pra frente aí, na abertura da janela.
1: É meio dia e 8 minutos. Aí o foco mesmo, que a defesa, a gente ainda não tem maiores informações, né?
2: Não, nesse momento vai esperar um pouquinho, né? O mercado ainda tá começando a movimentar, ainda...
1: Começando a aquecer.
2: É, começando a aquecer, só que sim, quem vai primeiro bebe a água limpa. Eu penso que o Vila tá indo. Tá chegando, tá aí na frente, tá em jogadores da Série A, lógico que é o Remo, mas tá na Série A. Dois jogadores que eu penso que, se der certo, pode ajudar o Vila a fortalecer no seu meio campo e o seu ataque pra sequência. É lógico que a defesa precisa arrumar, mas tem aquela situação, pra alguém chegar, alguém tem que sair.
1: Exato.
2: Então o Vila trabalha ali no fio da navalha, o Vila trabalha no limite. Então vai ter que reavaliar algumas situações, ó, a oportunidade pro jogador abrir o olho, viu, Guga? Abre o olho, porque essa Copa Verde, eu penso que ela tá sendo também, vai ser uma situação de avaliar alguns jogadores pra abertura da janela. Não falo só o Vila, falo o Goiás, falo o Atlético. Aquele cara que não tá rendendo, dá seu jeito, começa a render se quiser ficar nos times goianos.
1: Meio-dia, mais 9 minutos, meio-dia e 9. 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Meio-dia, 9 minutos, o primeiro destaque, o primeiro boa tarde dele, liderança no seu rádio. Fala, Newton César.
3: Bom dia, um abraço para você, Gustavo, um abraço para Ivana Mamede. Tudo na paz? Beleza, Ivana?
0: Tudo beleza, graças a Deus.
3: Vocês frio que você tá esperando chegar aqui hoje, eu vou ter que ligar lá em casa e pedir a Irene para encaminhar a blusa urgentemente aqui para mim. Um abraço pro nosso motorzinho, Zé. Um abraço lá pro Luther Sardinha, sim, Ivana?
0: Isso aqui é mais para ficar elegante.
3: Ah,
0: né?
3: Então beleza.
0: Nosso público merece.
3: Oh, claro que sim. Bem, meu destaque é um abraço aqui pro nosso João Batista, o Joãozão à minha esquerda. Vai pro Glauber Ramos, cara. Faz dias que eu quero trazer esse destaque. O Glauber é um cara que surgiu no futebol goiano do Goiás conseguiu levar o Goiás à primeira divisão do futebol brasileiro. Não me lembro mais o ano, não guardo muito o fator de data.
1: 2021.
3: Exatamente. Ele também conseguiu o ano passado. Me ajuda aí o time que o ex-presidente Goiânia.
1: Crixás.
3: Ele subiu da terceira para a segunda. Exato. E para mim ele vai conseguir um feito de subir. Se bem que não é fácil, porque são só duas vagas esse ano para a terceira divisão. Mas o Goiatuba faz assim, cara. O Goiatuba mantém uma invencibilidade. E eu tinha convicção quando o Glauber foi contratado pelo Goiatuba. E penso que o Anápolis deveria ter buscado o Glauber, que o Anápolis estaria numa condição boa. O Glauber, ele faz parte dessa geração nova do futebol goiano. Ele aprendeu muito, é um cara muito eficiente e eu penso que ele vai conseguir levar o Goiatuba muito adiante, se não subir o Goiatuba para uma terceira divisão. E até bati nessa tecla que o Mineirinho, que é o diretor de futebol do Anápolis, deveria ter contratado ele.
1: Mas deveria, será que o Goiatuba iria facilitar uma saída dele?
3: Meu irmão, chega dinheiro, paga a rescisão e leva o cara. O cara que é bom, ele tem que ganhar mais. Ele compensa você investir. Tá aí o Goiatuba com o Glauber, é invicto, líder do seu grupo, vai classificar, é o único dos cinco times goianos na quarta divisão que faz uma campanha fantástica. Então, Glauber, receba o meu destaque, você realmente é diferenciado. E olha que o futebol goiano com o Márcio Panturra tá fazendo um grande trabalho, é um cara daqui na equipe do esporte. Recentemente o Thiago Carvalho teve no Vila, subiu,
1: foi o Juventus da Moca para a primeira divisão.
3: Time tradicional lá. Quem é um outro, rapaz? Tinha um outro técnico daqui, agora me falha a memória, também fazendo um outro trabalho é muito bom. E às vezes nós não valorizamos aquilo que é nosso. Glauber, receba os meus cumprimentos, parabéns pelo belo trabalho. Eu tinha essa convicção e certeza que ele não deixou o Goiatuba ser rebaixado e aí tá fazendo uma grande campanha e abrindo campo. O outro é o Alan George. Por pouco não colocou a Napolina na final. O Boa, que está na segunda divisão do futebol mineiro, que já disputou Série B, o contratou para ele levar novamente e penso que vai conseguir o seu objetivo de voltar à primeira divisão do futebol mineiro.
1: Meio-dia, mais 13 minutos. Então, os destaques aqui do programa com Wesley, com Ivana, com o Newton César para Canva Esportes. 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
2: Ô, Newton, eu queria também reforçar esse seu destaque, foi interessante. O Glauber é um cara que eu conheço pra caramba, né? Tive assim.
3: Trabalhou lá em Brasília recentemente.
2: Trabalhamos junto no Gama. É um cara espetacular, um cara que os trabalhos deles sempre são de reabilitação. Ele pega o Goiatuba esse ano pra cair, pra
1: todo esfarelado,
2: todo quebrado, e aí ele pega, ele arruma esse Goiatuba com uns problemas internos, prefeitura ajuda, não ajuda, mesmo assim ele vem mantendo o profissionalismo desses jogadores e agora numa divisão nacional, vem fazendo muito bem. Então eu vou reforçar também esse destaque do Nilton, que é interessante, é um técnico, cara, que precisa ter uma, assim, uma oportunidade num time de expressão e dar constância para ele. Esse tem um conteúdo, esse tem trabalhos que ele fez que pode credibilizá-lo a uma condição de trabalhar um time.
3: Quando eu falo em relação ao Anápolis, que o Anápolis está numa terceira divisão, o Anápolis ele perdeu todos os jogos, ganhou uma partida, né? E se tivesse levado o Glauber para lá, você pode ter certeza que o Anápolis tinha estaria arrumado numa condição melhor. Não, tanto que o Goiatuba foi lá, era assim, 99,9% que o Goiatuba cairia, ele chegou, conseguiu manter e está fazendo uma campanha perfeita no grupo, é líder, está invicto, 6 jogos, 4 vitórias e 2 empates.
2: Sem perder ainda. É. E para essa disputa desse ano, não sei se a regra vai ser em vigor. Sobem seis.
1: Sobem
2: seis para a Série C.
3: Serão 22.
1: Sobem 4. sobem 4, porque só caíram 2 da Série C.
2: Ficam
1: e
2: dois.
1: Aí, ano que vem, teremos uma Série C de 22 times.
2: Sim, exatamente. Aí,
1: então, sobe os mesmos 4, mas caem só 2 da Série C para a Série D.
2: Tem um estudo, não sei se é agora, são 28 clubes na Série C, Guga. Procura saber aí.
1: É, mas é pro, até o final do, até 2028, que tem um planejamento gradativo.
2: Exatamente.
1: Ele começa um tanto, agora subindo.
2: É, a ideia é essa aí
1: e
2: mesmo.
1: E os demais nas outras
2: então,
1: temporadas.
2: Então as oportunidades vão só aumentando, né? As chances de acesso para uma Série C, ela tá só aumentando.
3: E aliás, tem um outro técnico, esse já, ele rodou, já passou no Anápolis, e depois que o craque tava numa draga, o Ângelo Luiz está fazendo um ótimo trabalho de recuperação. O craque empatou esse final de semana fora de casa com o Betim, mas vem de uma sequência de invencibilidade. O craque estava na lanterna no seu grupo, é o terceiro no seu grupo. Então são técnicos daqui que realmente estão conseguindo fazer um grande trabalho. Eu lamento a situação do Inhumas, né? 6 jogos, 6 derrotas e vai perder uma condição boa pro ano que vem.
0: Outro time também que tá deixando a desejar, a Becate, né, Nilton? É. A gente esperava mais, porque ela tem feito bonito no Campeonato Goiano, fez o ano passado, esse ano também, eu esperava mais desse time da Becate também no campeonato.
1: Meio-dia, mais 16 minutos, deixa eu abraçar a galera aqui, o Easy Fim, Guga, o Nilton César é fraco de feição. Resumindo, feio.
2: Não, não, moço.
0: Fala, você sabe o que a minha mãe fala,
3: sou,
0: do Nilton?
3: Eu sou bem, como é que é isso aí, é homem?
1: Parece, porque ele não deixou o nome dele, não.
3: Ah, eu. Ó, o que vem de homem não me atinge.
0: Então, eu já te falei o que minha mãe fala de você. Né? Minha mãe, quando ela viu o Nilton pela primeira vez, ela nele, lá em casa, estava você e o Renato. Falou, nossa, Ivana, ele é grandão, hein? É um negão de tirar o chapéu, hein, Ivana?
2: Minha fala mãe. Assim, Nilton. O importante é que eu já casei. Pronto, tá resolvido.
3: Sou casado, sou homem de uma mulher só e vida que segue. Minha mulher me achando bonita é o que basta.
1: Oh, deixa eu só corrigir.
3: E aliás, com um detalhe, o Guga, rápido e rasteiro, eu levanto, olho no espelho, sabe? E faço questão, às vezes, de me olhar peladão, Fabrício. Eu sou um morenão bom, bonito.
0: Nossa senhora!
3: Segue Deus. O fluxo. Não, eu olho, me olho assim.
1: Agora e o Joãozão vem com os dois pés na porta aqui.
3: Se tem um negócio que eu tenho a autoestima, cara.
1: É, não, tá bom, segura sua autoestima.
2: Abaixa ela um
0: pouquinho.
1: Ó, deixa eu só trazer uma informação aqui, corrigindo. Wesley, você tá correto. São 6 times que sobem da D pra C, isso. Caem 2 da C pra D, e exato. Isso acontece nos próximos 2 anos.
2: Exatamente.
1: Nessa edição e na edição do ano que vem. Então tá corrigida aqui a informação. E um forte abraço a todos que participam e que trazem aqui pra gente essa.
2: O povo ajuda a gente
1: aqui
2: toda hora.
1: É.
2: O povo é time grande, audiência.
3: Agora,
2: espetacular.
3: Agora, quarto é porque tá batendo recorde. 96 times, né, cara? E ó. Muito. E é bom, viu, Wesley, que a CBF tá expandindo, dando oportunidade, dando calendário. Cara, hoje quem não entrar em calendário da CBF...
2: Aí não pode reclamar.
3: Tá, exatamente. Que é o seguinte, tudo a CBF custeia. Tudo. Você é da época aí que certamente
2: não,
3: o Gama bancava
2: tudo.
3: Você lembra que era época? Você tinha que pagar arbitragem, transporte,
2: avião, tudo.
3: Hoje é tudo no 0800.
2: Exatamente. E outra, a taxa de desemprego pro segundo semestre no futebol brasileiro, ela é muito grande, cara. Ela é muito grande. Você pega a primeira, a segunda e a terceira, né? São o quê? São 60 times. 60 times e a Série D tinha ali 38, 30. Então, olha o tanto de jogador que fica desempregado no segundo semestre se você não faz um primeiro semestre bom. Agora, a CBF tá mudando isso, igual o Nilton falou, cara. Tá dando, colocando Copa de tudo quanto é lado, dando vaga para as competições nacionais, também para dar condição de emprego para esses atletas.
1: 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Deixa eu voltar aqui novamente na galera, que esse primeiro comentário me quebrou, me pegou de surpresa aqui. E o Nilton me pegou com mais surpresa ainda com a autoestima dele.
2: Exato.
1: Deixa eu abraçar aqui o Tiringa, que tá falando que o Nilton queria 32 times na Série A. O... quem mais participa?
2: Não, mas
1: Ângelo.
2: Nós já tivemos, véi.
1: É, lá um atrás.
2: Quando, lá atrás, nós
1: quando era Copa,
2: 38.
1: Né? Que era, quando era Copa, na verdade.
3: Aliás, eu entendo que o brasileiro da Série A deveria ter 40 times.
1: Contemplar a Série A e B. É, como foi lá atrás, times, nos anos 80.
3: A Série B, para mim, o campeão e o vice deveria ir direto para a Sul-Americana. Eu acho que deveria dar uma sacudida e incentivar a participação, trazer competições de fora para esses times nossos aí. Copa Verde, assim, igual a Copa Nordeste, Sudeste, enfim, cara, eu penso que ainda tem muita coisa a se fazer em termos de futebol. Um país do tamanho do Brasil não pode ficar refém de 20 times numa primeira divisão.
1: Ângelo Indalécio, forte abraço para vocês aí da Bandeirantes, sou de Cachoeirinha, Rio Grande do Sul, torcedor do Criciúma. Valeu, Ângelo, obrigado pela participação. O Iago Rodrigues está cornetando o Nilton. Não vou voltar nesse assunto, não. Valeu, Iago. Obrigado pela participação. É, o Jonathan Araújo. Guga mandou um abraço para nós aqui do 13º comando da torcida Esquadrão Vilanovense lá no Taipu. O pessoal do Vila tá aqui em peso aqui. Forte abraço para você, viu, o Jonathan? E ele manda um abraço pro Nilton. Sempre Vila.
3: Um abraço.
1: Torcedor lá do Itaipu. Forte abraço para você. O Vila nos une e nada nos separa, Jonathan. Quem mais participa aqui comigo é o Dilermano Correia. O Maranhão teria nascido em Codó, capital nacional do feitiço. O pessoal hoje tá aqui inspirado, ó. Leandro Martins. Nilton, quem é o melhor para você atualmente no campeonato, Goiás ou Vila?
3: Para mim, cara, o Atlético.
1: Não, mas ele deu duas opções. Boa, Goiás, mas
3: pra mim,
1: ou
3: não,
1: Vila.
3: Pra mim o Atlético.
4: A opção não, dele, né?
1: Mas não opção.
3: Pra mim o Atlético. Pra mim,
4: não
3: o Atlético.
4: Pode, não, Lidão. Não pode. Pode.
3: Por que excluir o Dragão?
1: Não, mas ele não tá excluindo, ele deu duas
3: sim,
1: opções.
3: Sim, mas eu, pra mim, é o Atlético.
4: Não, não, sim, mas o Nilton foi bem demais na pergunta.
1: Alguém me perguntar, você prefere loira ou morena? E eu falar ruiva.
4: Uai, pronto, aí.
1: Não, mas é loira ou morena.
4: Não, mas então você fala assim, eu não prefiro nenhum dos dois.
1: Não, eu não, prefiro... aí você forçou a barra comigo, motorzinho. Eu prefiro os dois, né, Ney?
4: Eu gosto dos
1: dois. Eu prefiro os três. É isso, a Ivana foi bem. É. Quem mais participa comigo é o Luiz Dias. Tanto o Nultão e o Joãozão querem atrapalharem o sucesso do Vila, querendo tirar o Maranhão do time.
3: Maranhão?
1: É.
3: Maranhão vai jogar domingo aí.
1: Pois é, o torcedor tá falando que você e Maranhão. O Joãozão querem não, atrapalhar o sucesso do Vila.
3: Não é atrapalhar, é que nós trabalhamos na rádio de maior audiência, tudo que se fala aqui repercute, tem o seu peso. Agora, cada um tem seu ponto de vista, o Wesley tem o dele, a Ivana tem dele. Você já imaginou se a gente gostasse só de branco, o que seria do preto? O que seria do vermelho? O que seria do rosa?
1: Sim.
3: É isso?
1: Exato.
3: Nelson Rodrigues já dizia, a unanimidade ela é burra, toda unanimidade ela é burra. Então, o que faz os debates, o que faz o dia a dia são as
5: adversidades.
3: Então, é isso aí, ué, cada um tem seu ponto de vista.
5: Mas e aí?
1: Renato Silva tá me chamando.
3: Não, eu continuo com o mesmo pensamento em relação ao William Maranhão. Para mim, ele é reserva.
4: Qual que foi a.
5: A pergunta foi quem tá melhor.
3: Goiás ou o Atlético? Para mim, o Atlético.
1: Então tá bom. Roberval Atanásio, esse apresentador só lê o que interessa a ele. É um absurdo, uma vergonha. Pronto, acabei de ler o seu comentário. Isso me interessou. Quem mais participa? Tem aqui o Renato Silva que tá me chamando de pastor. Dá o grito de guerra aí. Vila! Pastor. Até pastor a gente vira aqui na Bandeirantes.
3: Mas você vai ser, ué.
1: Mas quem sabe, né? Talvez o chamado de Deus ainda vai chegar, né, Nilton?
4: Mas já chegou. Falando do Maranhão aí, ele questionou o porquê que as pessoas querem o Maranhão fora do time, né? Foi isso? O questionamento dele?
1: Sim, é porque ele fala assim, vocês querem o mal do Vila, querendo tirar o Maranhão do time.
4: Não, cara, é assim, eu falo de futebol pensando estrategicamente com a outra equipe.
1: Uhum.
4: Tem momentos que você utiliza o jogador, tem momentos que não dá pra você utilizar. Então, você vê, ó, o jogo do Goiás... Por que eu insisti que eu queria ver o Maranhão no time do Vila? Porque o Vila com três no meio campo não conseguiu marcar quatro do Goiás. Não conseguiu achar a primeira e nem a segunda bola. Quem manda no jogo, o jogo inteiro? O Goiás. Mesmo com a menos, o Vila ainda não achou. Por quê? Porque não teve essa inteligência de espelhar o meio campo. Então o Guto erra nessa. Quando ele espelha pelo menos um setor que é forte, que é o meio campo do Goiás, ele precisava de mais um jogador ali dentro ali, para tentar coibir as jogadas do Goiás ofensivamente, porque o Goiás tem jogador do meio pra frente de muita qualidade.
5: O Wesley está no ideal para o time do Vila Nova, se ele poderia entrar também com o Maranhão, além do Dudu, do João Vieira e o Marques Gabriel. Aí faria o espelhamento que você está falando, 4 no meio-campo do Goiás e 4 no Vila Nova. Você acha que o Vila Nova estaria melhor nessa posição?
4: Ele ia competir mais, Ivan. Competir. Eu penso, porque toda espaçado. Segunda bola dava quem? Dava o Goiás, velho. O Goiás, pode olhar que o Goiás tem um volume maior, ganhava, poderia até perder a primeira, mas ganhava a segunda, porque ficava um no Goiás flutuando, livre, tanto, era só o Lucas Lima, toda hora ele recebia sozinho, então faltou essa inteligência. Agora, se você precisa ganhar o jogo, você precisa propor jogo, aí você não vai pôr o Maranhão, hein? Aí você vai pôr um cara do meio campo com qualidade para jogar. Então, eu não defendo a titularidade desse jogador pro resto da vida. Eu defendo, sim, a cada jogo, uma estratégia para você não ficar um time previsível.
1: Iago Rodrigues, Nilton é bonito demais, dá uma briga boa com Robson e Lindomar. Tem um comentário aqui para você, Ivana. O pessoal tá te chamando de Ivana Moched aqui.
5: Porque, Ivana Moched, de onde que eles tiraram isso?
1: Porque, gente, você comentou que o Goiás vai passar do Cruzeiro.
5: Não, eu disse que há a possibilidade do Goiás passar pelo Cruzeiro, sim, não há não. Né, só o Goiás fechar com sua casinha ali, fazer, né, como se diz, não deixar com que o ataque do Cruzeiro chegue ao gol do Tadeu, né, termina aí o tempo normal e 0-0 vai para as penalidades. Gente, quem é mais goleiro, né, o Otávio ou o Tadeu?
1: É o Otávio que vai hoje no gol titular, não é o Matheus Cunha, não?
4: Não, Otávio. Não, Otávio é menino, cara. Otávio é um menino da base.
5: Ele tem 22 anos, né?
1: Mas o Brazão também é menino.
4: Ele entrou num rabo de foguete danado.
1: O Pedro Murisco também é um menino.
4: É, o goleiro que veio do Flamengo. Esqueci o
1: Matheus Cunha.
4: Matheus Cunha.
1: Machucou.
4: Falhando. Machucou não, arrumaram um jeito de machucar ele.
5: Machucaram ele.
4: Ele tava falhando pra caramba. Ele tava assim, a bola ia, ventava no gol do Cruzeiro, era gol. Então assim, arrumaram um jeito e colocaram o Otávio, menino da base, tá indo bem. Né, mas entre Otávio e Tadeu, cara, eu sou mais Tadeu.
1: Ivana, com esse início de comparação entre Tadeu e Otávio, você está sugerindo quem é quem novamente, Goiás e Cruzeiro?
5: Não, nem estou sugerindo quem é quem, eu só estou falando no gol. Eu estou dizendo que a possibilidade de se terminar esse jogo 0-0, empatado, né, as chances do Goiás passar são enormes, são muito maiores.
1: Então tá bom. 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
3: Eu, se fosse Daniel, eu não jogaria, assim, geralmente o Goiás, eu acho que ele vai jogar. Dá campo demais pro adversário, fechadinho, puxando o contra-ataque. Eu surpreenderia lá, viu, Wesley, Ivana?
4: Sim.
3: Marcação alta. Ia
4: pra
3: cima. Assim, eu vou, de todo jeito, assim, a possibilidade de eu ser eliminado é grande. Então, eu vou tentar surpreender, mesmo com Gerson, com Matheus Pereira, com esses jogadores aí. Eu iria pra cima.
4: Sabe quem teve sucesso jogando desse jeito lá no Mineirão?
3: Sim.
4: O Atlético Mineiro, hein?
3: Esse é,
4: meteu 3.
3: Lá no Cruzeiro, foi?
4: Lá dentro, jogando.
3: Claro que o elenco, ele é.
4: Devido às proporções, né?
3: Eu vou jogar em cima. Vamos montar um time. E iria pra cima. E pronto. Não, bicho, se eu tomar 1, 2, 3, aí eu vou pra cima. Eu vou marcar gol. Eu vou pra cima do Cruzeiro. Vou surpreender.
4: É.
3: Porque assim, eu acho que você ficar atrás, só tentando 1 ou 2 bolas, a probabilidade de você tomar gol, ela é grande. É assim, o Cruzeiro, ele não vive, apesar de ter todo esse elenco, o português,
4: o elenco milionário
3: lá,
4: que não deu liga.
3: O homem ainda está tentando organizar, arrumar
5: a casa. São 5 vitórias, 4 empates, 6 derrotas.
4: Não, lá no Cruzeiro, né, eu acompanho muito o pessoal lá do Cruzeiro e o que rola lá é o medo de não cair, pô. É o medo de não cair pra Série B do brasileiro, Cruzeiro. Segue aí, Guga.
1: Se esse povo do Cruzeiro tá com medo de não cair, imagina outros torcedores aí pelo Brasil afora. Meio-dia, mais 30 minutos. 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
1: 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Meio-dia e 35. 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Meio-dia, mais 35 minutos. Vamos falar então de Goiás e Cruzeiro, Cruzeiro e Goiás. É o jogo do dia, ou melhor dizendo, o jogo da noite de hoje, da Copa do Brasil. E a gente começa aqui analisando as prováveis escalações. Vou pedir aqui ao auxílio da Ivana Mamed para primeiro trazer a escalação do Goiás e, na sequência, a escalação do Cruzeiro. Ivana?
5: Olha, o provável Goiás, ele vem com Tadeu, né? Provavelmente vai entrar com Caíto, Lucas Ribeiro, Ramon Menezes, Nicolas, Lucas Rodrigues, Lourenço ou Baldória, GG e Lucas Lima, e Jean Carlos e Anselmo Ramon.
1: Repita.
5: Tadeu, Caíto, Lucas Ribeiro, Ramon Menezes, Nicolas, Lucas Rodrigues, Lourenço ou Baldória, GG, Lucas Limas, Jean Carlos ou Anselmo Ramon. Provavelmente, pelo que eu ouvi os noticiários, ele pode até entrar com o Cadu novamente e depois, no segundo tempo, vir com o Anselmo Ramon.
1: Meio-dia e 37. E aí, Wesley?
4: Cara, pode ser a mesma estratégia contra o Vila. Sustentar um jogo, no segundo tempo você soltar com um jogador de qualidade. Que aí a dúvida é entre Lourenço e Baldória, Cadu, Anselmo, Ramon.
5: Isso.
4: Então, mas é o mesmo time que enfrentou o Vila no clássico.
3: Põe o time pra frente, rapaz.
4: Aí você vai ter que abrir mão do Baldória.
5: Vai, vai pra tá torcendo pro Goiás ser goleado.
3: Não, será? Não tô não.
4: Será? Tá, eu não tô percebendo isso. Ah,
5: pelo amor de Deus, você tá torcendo
3: vocês, pro Goiás. Eu quebrei minha cara em relação ao Atlético. Vocês viram o jeito que o Dragão jogou lá e empatou com o Atlético Paranaense. Me surpreendeu, eu fiquei mas tem que botar o time mais fechado. Mas ele jogou. Ele jogou assim, ele espelhou lá e botou no 12. O Atlético foi lá e empatou. Não vai jogar. Não, lá ele empatou com o Atlético Paranaense.
4: Empatou, 0-0.
3: Me surpreendeu pela escalação. Então é o seguinte, não vai com medo, não, bicho. Ô, a derrota, ela é real. Ela é real. Então faz assim, eu vou fazer o diferente. Eu vou surpreender, eu vou pra cima. Se perder, perdeu.
5: Imagina
3: todo mundo
5: vai agindo pra cima.
3: Vai, rapaz. Oh, deixa eu
4: vou analisar
3: falar.
4: Ele. Eu tô começando a perceber
3: para,
4: esse
3: não.
4: Negócio aí,
3: que marcação que alta.
4: Ele vai marcar pressão.
3: Marca
4: não.
3: Pressão lá, rapaz. Saída de bola. Surpreende, vai pra cima. Faz igual o Goiás fez com Fortaleza. Sim. lá no Castelão.
4: Aí,
3: com 5 minutos
4: que
3: era pra ter. Mas o primeiro tempo,
4: que
3: o Goiás perde gol, perdeu o gol, bola na trave. Você tem que ser cirúrgico.
5: Tempo, não,
3: jogo
5: não
3: desse
5: dois.
3: Tamanho, você tem que ser cirúrgico. Oportunidade pintou, você guarda. Bem, eu se sou o Daniel, assim, nós vamos surpreender. Marcação alta. Não, vamos neutralizar aqui. Vamos pra. Ó, 30
5: sendo
3: minutos
5: assim,
3: pra gente matar o jogo.
5: Tempo.
4: Eu tô pensando a mesma coisa, Nilton.
5: Sendo assim, dessa forma.
4: Então, tem hora que ousadia. Ousadia é diferente de ser bobo.
3: Não, mas.
4: É diferente.
3: O Lucas Lima não é um jogador experiente. O Anselmo Ramonstro não é um jogador experiente. O Lourenço não é um jogador experiente.
4: Demais.
3: O GG não é um jogador já quase trintinha. Então, meu irmão, Tadeu, 7 anos aí disputando competições. O Ramon. O Lucas, não, rapaz, vai o
4: pra cima, Nilton.
3: Chutar ali da intermediária. Vamos lá, vamos pra cima, rapaz.
4: É.
3: Surpreende, o Cruzeiro já perdeu lá dentro esse ano. Agora, se for com medo.
4: Não, várias vezes o Cruzeiro já perdeu.
3: Se for
4: esse
3: com
4: ano,
3: medo, vai tomar gancho.
4: Ó, aqui no Serra Dourada não foi pra cima, fez um jogo seguro, passando da linha da bola. É lógico que ia lá e atacava.
1: Sim.
4: Tanto é que sai na frente, não é isso?
1: Exato.
4: Tanto é que sai na frente e sustenta o placar. E depois toma a virada quando ele dá aquela baixada. Quando dá aquela recuada, o Cruzeiro começa a imprimir o ritmo.
3: Exato.
4: E passa pra frente.
5: Forçou,
4: o Goiás passa, empata o jogo por quê? Porque se lança o ataque de novo. Aí eu já começo a analisar essa análise do nosso amigo Nilton César. De, você pega ali, a grosso modo, não é, não, ele não tá tão errado. O Goiás, quando arrisca pra ganhar o jogo, ele sai, ele ganha o jogo, ele vai na frente.
1: Mas não pode se aventurar o tempo inteiro.
4: Aí
1: né?
4: aquela situação, você pode entrar. Ele deu o exemplo do Atlético contra o Atlético Paranaense, né?
1: Certo.
4: A formação ofensiva, né? Mas olha a função dos jogadores: passar todo mundo da linha da bola. Mas quando tem a bola, joga. O Atlético não marcou pressão, o Atlético Paranaense. Tanto é que o Atlético pegava uma transição com o Giovani e o Giovani voltava a bola. É, o Léo Tocantins
3: mas
4: era o da estreia.
3: Mas não ficou atrás, não, assim, não ficou, só não. esperando não, o adversário.
4: Por isso, é função, você pode entrar com time ofensivo, mas dá a função. Vamos lá, GG, Lucas Lima, Lourenço. Com a bola, vamos jogar, vamos fazer o nosso jogo. Porque dá pra fazer gol lá. Primeiro, o Cruzeiro joga com 3 atacantes, ou com 3 zagueiros. Pra você, tem que tirar um homem da sobra. E pra você fazer isso, você tem que lançar seu time ao ataque, ué. Se você ficar esperando, o Cruzeiro vai ficar jogando o tempo inteiro, amassando, até a hora de sair um gol. Ou não. Mas o Goiás só passa na frente do placar e só sai na frente quando ele se lança ao ataque aqui no Serra Dourada.
1: Meio-dia, mais 42 minutos. 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Oi, Ivana.
5: Ô, Guga, inclusive hoje eu tava vindo pra cá e ouvindo nossa área e vi o comentário do Cacau. Cacau fez um comentário assim, incrível também. Ele deu a forma como ele jogaria contra o Cruzeiro. Ele faria o 4-5-1. Ele preencheria mais ainda o meio-campo para se precaver, para poder segurar o time do Cruzeiro e jogar por uma bola. Gostei dessa formação do Cacau. Tanto que ele colocaria, eu não sei como é que está o Felipe Machado, se ele já está à disposição.
4: Ele foi para o banco,
5: foi
4: né?
5: Foi para
4: o banco? No jogo contra o Vila, ele estava no banco.
5: Então, ele colocou essa formação. Lucas Rodrigues, Lourenço, GG, Felipe Machado e também o Lucas Lima. E lá na frente com o Anselmo Ramon. Esse foi o jogo dele. Que é
4: aí o Cadu tá fora.
5: O Cadu tá fora. Mas me parece, eu não sei nem se...
1: Não foi, não viajou.
5: Não viajou, ele não viajou.
4: Foi então, aquilo que eu falei, cara. Mesmo. O cara saiu com dor até no cabelo. O cara tá um...
3: Você fala tempo, qual o Cadu?
4: Cadu, atacante.
3: Que veio
4: Cadu,
3: do Anápolis?
4: Que jogou do Anápolis, que jogou...
3: Tá fora do jogo de hoje?
5: Cadu Souza,
4: Ele
1: saiu sentindo,
4: ele
1: inclusive.
4: Saiu sentindo. É lógico, isso é normal de quem não tá sem jogar, amigo. Um jogo desse tamanho, pesado, um clássico, o cara vai... Ele sobe numa bola, começa a esticar a cãibra de tudo quanto é lado do corpo do cara. Então, cara, é muito difícil ele se recuperar. Eu falei, falei na segunda-feira. Falei, é difícil o cara se recuperar para um jogo também tão pesado, ter 24 horas para se recuperar já para uma viagem. Agora vai de Anselmo Ramon mesmo, Nilton. Vai de Anselmo Ramon. E aí entra naquilo que você falou. Penso que se coloca o meio-campo ali mais. Vamos dizer, propondo mais o jogo, sendo mais inteligente com a bola no pé. Uma coisa é você tomar a bola do Cruzeiro e jogar no campo deles. Outra coisa é você entregar a bola pro Cruzeiro e ficar baixando a linha. Aí eu já não concordo. Você pode entrar com o time dando funções, mas tem que jogar quando tiver a bola. Porque é um time do Cruzeiro, ele tem fragilidade nessa defesa dele e também no gol. Quando você tem fragilidade no gol, amigo, você pode chutar que... Uma hora ele rebate, uma hora ele toma o gol. É acreditar nas jogadas que ela pode aparecer.
1: Meio-dia e 45. 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
4: Desculpa, Guga, perdão aí se interromper você na hora do comercial. Olha, acabou de me falar aqui um cara que às vezes ele também não erra. Ele falou que o Cadu do Galo que não foi, o do Anápolis foi.
3: Sei mesmo.
1: É que o Cadu do Galo é difícil quando tem dois cidadãos
3: não,
1: mesmo.
3: Porque...
1: É porque o Cadu do Galo já tá machucado há um tempo.
4: É.
1: E aí ele, inclusive, foi desfalque contra o Vila. E o Cadu, que é Cadu tá, Santos, o Cadu Galo, Souza, né? Cadu Souza, é o que jogou no último clássico.
3: É porque o Cadu do Galo do Anápolis.
1: Não, mas é porque tem o Galo Mineiro, né? E o Galo da Comarca.
4: Com dois galos, aí já
3: fiquei meio aqui, porque eu ouvi o Lucena, aí o Divino falando do Cadu, que tem a possibilidade de começar.
4: Então,
3: aí
4: do Atlético Ivana Mineiro fala, que não foi.
3: Não, sim, ué, mas o do Anápolis,
4: que ele viajou.
3: Eu até que eu chorei, falei, pô, meu, o cara teve a chance, jogou domingo, saiu lá cansado, não recuperou, tá complicado. Não,
4: então ele foi.
3: Tá bom. E a vida é assim, Wesley. Às vezes tem dia que você não vale um centavo.
4: Sério?
3: É, aí e na hoje? Semana que vem você tá mais valorizado do que o euro.
4: Principalmente no futebol,
3: Cadu,
4: né?
3: O Cadu, ele não foi apresentado pra imprensa até hoje.
4: Você falava
3: sabe aquele
4: isso.
3: Sabe cara assim que tá jogado?
4: É largado.
3: É, porque a palavra de Deus fala que os últimos serão os primeiros. Uhum. E a vida é assim.
4: É, ué.
3: Então, assim, semana passada, antes do
4: clássico.
3: Do clássico lá, o Cadu, ele valia um centavo. Hoje, ele já tá mais ou menos perto do euro.
4: É.
3: Dependendo desse jogo, ele pode vale aparecer Libra. Grande e vir para uma entrevista coletiva.
4: Apresentar
3: entendeu?
4: Ele,
3: mas, né? É, a vida
4: ele não
3: é
4: precisa
3: dessa forma.
4: Ser apresentado, não, ele vai se apresentar dentro
3: de
4: campo.
3: Exatamente. Você vê, de repente, o cara ser renegado, a última das últimas opções, o cara aparece como solução. Então, eu aprendi um negócio na vida, viu, Guga,
4: viu?
3: Ivana e Wesley, esteja sempre preparado. A boca que te critica é a que vai te elogiar.
4: Exatamente.
3: A mão que apedreja hoje é a que vai te afagar amanhã.
4: Exato.
3: Então a vida, ela é dessa forma.
4: É, prega, né? Muitas surpresas.
3: Exatamente. Então é assim, viu, Guga?
1: Viu, Newton? Viu? Meio-dia e 47. Vamos conhecer também o Cruzeiro, como vem o cabuloso para enfrentar a equipe do Goiás esta noite no estádio do Mineirão, hein, Vana?
5: Olha, provavelmente com Otávio, Fagner, Fabrício Bruno, Jonathan Jesus, Cauã Moraes, Lucas Romero, Gerson, Matheus Henrique, Matheus Pereira, Sinisterra e Caio Jorge.
1: Ah, tá certo. É que eu tô vendo uma outra escalação ali. E eu notei algumas diferenças.
3: Eu vi aquela hoje, viu, Ivana?
5: Aquela ali hoje?
3: Caio Jorge volta. É, rapaz, o Caio Jorge
4: cara,
3: não...
4: é quase o mesmo
3: não,
4: time
3: o Caio,
4: que enfrentou
3: o Caio,
4: aqui o Goiás.
3: Não, o Caio, ele não jogou o jogo passado, é ele... É, deixa eu ver ali.
5: Quem jogou o jogo passado foi o... É, parece que é Nécia.
3: Tá, não,
5: Nécia.
3: Pois é, ele Nécia. Tá voltando. Ele tinha sido
1: o
3: poupado.
1: Gerson não jogou.
3: Agora tem aqui a dúvida do Gerson e Lucas Silva, o Lucas Romero... O que eu vi hoje foi aquela lá também. Para mim,
1: Caio na lateral esquerda.
3: Exatamente. E o Caio Jorge, ele tá voltando hoje. Esse Arroio também não jogou o jogo passado.
1: Jogou?
3: Eu falei, pô, jogou?
1: Fez gol no Goiás.
3: Aí eu
1: jogou.
3: Até eu falei, esse Caio Jorge vai voltar justo hoje.
4: Só não jogou aí o Gerson, cara.
1: Só o Gerson não jogou.
4: Só o Gerson não jogou aí.
3: Aqui ele não jogou.
4: É, na
3: mas
4: Copa do Brasil.
3: Nos últimos 16 dias, o Cruzeiro fez... não sei se é 6 jogos.
4: Ele vem jogando pra caramba,
3: ele tá jogando.
4: Ele vem jogando
3: ele quer
4: bem.
3: Ir pra Copa agora, né?
4: Ele tá nesses 3 últimos jogos aí da Libertadores e Brasileiro, contra o Bahia, se não me engano.
1: Foi qual a última
4: Bahia.
1: Rodada?
4: O Bahia. Cruzeiro
1: jogou, de virada.
4: Ele jogou pra caramba o Gerson. Só que o Gerson, o Cruzeiro com o Gerson e com o Lucas Silva, são dois times diferentes.
3: É.
4: Com o Gerson, propõe jogo, capacidade, tem como jogar. Já com o Lucas Silva... Ele orienta muito bem, ele marca melhor, ele deixa mais o Matheus Pereira livre para jogar. Então são duas situações. Eu, sem o Lucas Silva, o Cruzeiro perde na organização. Então eu penso que ele não vem com o Gerson. Ele deve vir com o Lucas Silva, até porque o Gerson vem numa sequência aí boa de jogos e deve resguardar ele para o Campeonato Brasileiro.
1: Luter, novamente para nós aí, coloca a escalação,
4: não,
1: por favor.
4: Mas não
3: é jogo
4: não.
3: Decisivo pro Cruzeiro, cara.
4: Com o Lucas Silva, Goiás é, o Vila é mais, o
1: Goiás.
4: Cruzeiro é mais organizado.
1: Ah, tá. Otávio, Fagner, ou Cauã, Fabrício, Bruno, Jonathan Jesus e Kaique, Lucas Romero, Gerson ou Lucas Silva, Matheus Pereira, no ataque Christian, Arroio e Caio Jorge.
4: Mas ele pode fazer assim, ó, saca o Romero, que para mim não vem jogando bem, e Gerson e Lucas Silva. Pode fazer um meio campo assim também. Aí Matheus, ficaria Lucas Silva, Gerson e Matheus Pereira. seria esse meio campo do Cruzeiro. Aproveitando aqui, abraçar aqui o Matheus Carlos, grande Matheus, parceiro, ouvinte nosso aqui da Bandeirantes, tá sempre conosco.
1: Meio-dia, mais 50 minutos, este é o Esporte em Debate, aqui na Bandeirantes, juntos até 14h, comentando, debatendo os assuntos do nosso futebol goiano. 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
3: Só um adendo aqui, Luciana, tá me passando a informação, falou com Lucas Barbosa da Rádio Itatiaia e a escalação bateu aí com essa última, viu, Ivana?
5: É, quem tinha me passado também essa aqui foi um setorista lá.
3: A tendência é esse time aí mesmo, que esse aí com Otávio, Fagner, Cauã Moraes, Fabrício, Bruno, Jonathan, Jesus e Kaique, Lucas Romero, Gerson, Matheus Pereira, Christian, Caio Jorge e o Arroio. Aqui até tem uma dúvida entre um atacante que acho que é Neisser, que pode às vezes pintar no lugar do no lugar do Caio Jorge, mas
5: o último jogo ele que jogou no lugar do Caio
3: Jorge.
5: Mas
3: eu acho que Caio Jorge vai jogar, pô. Tem que jogar. Centroavante, cara, você não pode ser poupado.
1: Principal nome do clube,
3: jogar.
1: Inclusive.
3: Mas é bom, porque aí não tem jeito. Quando você bate, você ganha o jogo, falou, não, ganhei do que tinha de melhor lá e pronto. Tempo bom quando o Goiás batia nesse, não é da sua época, acho que você não tinha nascido. Goiás ia lá no Mineirão, batia no Cruzeiro, ia lá no
4: época
3: no,
4: boa,
3: no Independência, no Mineirão, batia no Atlético Mineiro. Goiás, eu lembro de um jogo que o Túlio meteu 4 gols contra o Galo Mineiro. E o Atlético Mineiro era o seguinte: tinha o Toninho Cerezo, tinha o Paulo Isidoro.
4: Reinaldo jogava nesse time?
3: Reinaldo jogou nessa época. Só que nesse jogo com o Túlio, ele não tava mais, não.
1: Meio-dia, mais 52 minutos. 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
1: Até amanhã, meio-dia e 55. Algumas mensagens estão chegando aqui no nosso debate, e aí eu preciso confirmá-las antes da gente trazer qualquer situação, porque aí envolve é um tema delicado, que envolve família, envolve pessoas. Mas está chegando aqui, inclusive, alguns comentários aqui de torcedores sobre um possível incidente no caminho de torcedores do Goiás para Minas Gerais para o jogo de hoje contra o Cruzeiro. A gente vai apurar e aí, né, acompanhando a veracidade da situação, a gente traz aqui como informação, mas agora a gente não chegou pra gente nenhum material informativo, nenhuma informação direta de Minas Gerais sobre algum possível incidente com torcedores do Goiás, mas a gente está acompanhando de perto aqui, e caso tenha acontecido mesmo, a gente vai trazer aqui como informação a qualquer momento na Rádio Bandeirantes Goiânia. Meio-dia e 56 minutos, meio-dia e 56, a gente segue falando de Cruzeiro e Goiás. E aí, Nilton, eu vou contigo. Você já trouxe aqui que para o Goiás hoje ter o caminho do sucesso, não basta ficar só atrás esperando a equipe do Cruzeiro. Mas como fazer isso de uma forma inteligente para que não seja surpreendido e acabe saindo derrotado?
3: Cara, eu já coloquei minha receita aqui. Eu jogaria pressão alta em cima. Eu não ficaria atrás em hipótese alguma.
1: Mas com essa formação possível que o Luciano trouxe na nossa área, o time que conseguiria fazer essa pressão lá em cima?
3: Eu entendo o seguinte, o Goiás tem o meu campo aí experiente, ou não?
1: Não, sim, ok.
3: O Felipe pode jogar hoje? Ele ficou no banco no jogo passado. Eu colocaria o Felipe Machado, o Lucas Rodrigues, o Lourenço e o Lucas Lima para poder jogar.
1: Porque tem uma dúvida entre o Lourenço e Baldória nesse jogo.
3: Não pode ter dúvida aí, né?
1: Tem que ser o Lourenço, né? É. Porque a se confirmar esse meio de campo do Cruzeiro com Lucas Silva ou Gerson, o Matheus Pereira e o Lucas Romero, é um meio de campo também forte, né? Da equipe do Cruzeiro.
4: Tecnicamente, né? Porque na marcação, amigo, é um meio campo, o Gerson não marca ninguém. O Gerson ele não tem, o Gerson joga com a bola no pé.
1: Sobra só o Lucas Romero, né?
4: Aí só o Romero pra sustentar ali, pra marcar três ou dois do Goiás, pode ser um caminho pro Goiás. Tirando a bola desse meio campo do Goiás, do Cruzeiro, é o caminho pra jogar ali por dentro. Se você tem só o Romero sustentando e os caras tudo ataque, é lógico que vão ter ali, ó, Gerson, Matheus Pereira, com mais três jogadores de frente pra atacar, aí vai abrir espaço para aquele contra-ataque letal. Eu iria com a mesma intensidade, o mesmo plano de jogo que foi aqui no Serra Dourada. Quando precisou ir atacar...
5: Aqui foi com cuidado. Aqui, quando tinha a bola, jogava. Foi quando esperando. Não tinha, defendia.
4: Não foi aquele time que só toma Cruzeiro a bola, joga aí.
5: Não foi.
4: Não, ele quando teve a bola, o Goiás envolveu o Cruzeiro. O Goiás sai na frente, o Cruzeiro só vai recuperar, né, depois que ele faz a virada. Teve que remar para fazer a virada. O erro do Goiás foi baixar demais a linha e entregar a bola pro Cruzeiro e falar, agora vamos jogar pelo contra-ataque. Não, joga de igual para igual, mas sendo aquele time jogar no seguro, né? Se subir um lateral, o outro segura, não sobe os dois volantes de uma vez, encaixa na marcação, no Arroio, que foi o cara que deu o sufoco ali pelo lado direito do Cruzeiro.
3: Cara é bom de bola, né?
4: Esse Arroio, ele só não sabe finalizar. Ele criou várias situações no jogo contra o Goiás aqui no Céu Dourada, que ele errava assim.
3: Agora sim, o Goiás tem que tomar cuidado em relação a isso. Ele fecha muito. Eu penso que o Goiás ele falha no sistema de marcação ali na cabeça da área.
4: Porque a bola circula ali na frente do zagueiro, né, Nilton?
3: É.
4: E aí tem um

0: E, aliás, era Josué e Marabá.
1: Não, aí esse meio campo aí, Nilton.
0: Lá do
1: aí,
0: Verde.
1: Quem viu, Dan, viu.
0: Tinha o Danilão.
1: Nossa,
0: também,
1: lá, Danilo, pô, Danilo também já tomou você pedrada sabe, aqui, hein?
0: Na época aqui, o povo não gostava, disse que ele era enceradeira.
1: E aí ele vai com o Corinthians, São Paulo e ganha tudo. Como é que pode futebol, né?
0: O time, só o Goiás, ele tinha aquele zagueiro que o Raimundo trouxe lá do Paysandu, que São Paulo levou junto, era o... como é que era o nome, Ivana?
1: Aquele André cara Cruz.
0: Que... não, um outro zagueiro, São Paulo levou ele, o Fabão, mano. Não, é um zagueiro que o Raimundo Queiroz trouxe do Paysandu na época, que eu, aí levou o time do Goiás, o Grafito, levou o Danilo, levou o Josué,
1: a base do Goiás todo,
0: levou o Fabão, levou, é um outro, lá, é um zagueiro lá que o Raimundo Queiroz trouxe. Nossa senhora, que timaço, era o Verde. Aí, aquele time que o Goiás, esse Guga, esse chegava lá dentro e ganhava desse Cruzeiro.
2: É, mas passou quantos anos agora?
1: André Dias, Nilton.
0: André Dias. Sim,
2: mais de 20 anos.
0: Esse também foi pro
1: Gomes,
0: São Paulo.
1: Gomes falou aqui, André,
0: André Dias e Fabão.
1: Exatamente.
2: Agora a gente tá falando de 20 anos depois, o futebol mudou demais. O futebol goiano, né, Nilton? É. Futebol goiano de hoje não é o mesmo de anos atrás.
1: É, né? Os ouvintes mudou, aqui, mudou, eles mudou são muito espetaculares aqui, todo mundo. André Dias, André Dias, André Dias. É, o povo participa.
0: Obrigado. É. O Charles também ligou aqui agora pra falar do grande Dias. Charles Pereira. A
1: audiência do Charles Pereira? O que é isso? Aí é uma audiência espetacular.
0: Aliás, ele tem uma memória...
1: ali é bom.
0: De elefante, né? Diz que elefante tem uma memória, assim, tempada.
1: Bem avulsada, né?
0: Grande Charles Pereira, o Charlinho é dessa época, desse timaço aí do Goiás, né? Hã? É. Acho que o ataque era Grafite, Dimba e Araújo.
1: Nossa.
0: Se eu não estiver equivocado, aí você pegava Marabá, Josué e Danilo.
2: É o ataque de mais de 60 gols na competição.
1: Como mudou,
0: né? Nós já fomos felizes e não sabia. Realmente. Eu, que bom, cara, que eu vivi essa fase. Que foi bom, eu vivi. Eu era repórter, eu viajava, exato. O Goiás já teve um ataque também com o Celso Rotti, era técnico, jogava com centroavante fixo. Era o Leandro, que jogou no São Paulo e no Corinthians, e o Alex Dias. É um meio de campo. Aliás, como o Goiás jogou bola com o Celso Rotti?
2: Uma hora mais 2 minutos. 1 e 2, este é o Esporte em Debate. Rápida paradinha na volta. O Vila e o Atlético também são destaques aqui do programa. 1 e 2.
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3: Ramos. Tudo bem? Ótima tarde. Esse é o Esporte em Debate. Juntos até 2 horas, debatendo, trazendo as principais informações do esporte, do nosso futebol. Hoje tem a Copa do Brasil, quinta fase, jogo da volta entre Cruzeiro e Goiás. Partida que a Bandeirantes transmite a partir das 19h30 aqui em FM 98,7.
4: Tá apresentando o futebol
3: Bandeirantes? Não, eu estarei no Bandeirantes Esporte Clube a partir das 17h. Danilo Santos apresenta e o Ronaí Mendes chacoalha.
4: Mas amanhã você vai estar, né?
3: Amanhã sim, amanhã para Vila Nova e Anápolis estarei na apresentação. Exatamente. Aqui do futebol da Bandeirantes.
4: Quinta-feira também, né?
3: Bom, eu não sei, porque a partida do Atlético começa às 19h. É. E aí a apresentação do futebol da Bandeirantes é às 5h, porém a escala de quinta ainda não tá à disposição.
4: Esse
3: da gente
4: é o jogo aqui da semana aqui, hein? É.
5: Suspense na escala de quinta.
3: Nossa. 1h09, só trazendo aqui uma informação apurada e checada sobre o que eu comentei no bloco anterior em relação a incidente com ônibus com torcedores do Goiás lá no estado de Minas Gerais. A informação que eu recebi vinda lá de... Não, é nem de Belo Horizonte, é do caminho, né? Ainda 4 horas da capital mineira, os 2 ônibus com torcedores do Goiás acabaram se colidindo. A informação é que um dos motoristas teria dado uma cochilada e o ônibus de trás acabou acertando o ônibus da frente, porém o ônibus não saiu da pista, ninguém se feriu, tá todo mundo bem, aguardando um outro ônibus chegar para poder recolher os torcedores do Goiás e seguir viagem até Belo Horizonte. Então, para familiares, amigos aí, torcedores esmeraldinos, tá tudo certo, foi apenas um pequeno incidente, os ônibus acabaram se tocando na estrada e aí acabou gerando aí um estrago apenas material. Todo mundo bem.
5: Só atrasou a chegada.
3: Só, né? Atrasou a chegada.
5: Daqui a pouco eles chegam lá em BH, tranquilo.
3: Exatamente. 1h10. E antes da gente seguir com as pautas aqui do programa, eu achei interessante, e aí eu gostaria de saber a opinião de vocês, porque os canais ESPN divulgaram essa semana uma entrevista com o ex-jogador do Goiás, o Thiago Galhardo. E ele abriu uma aspa aqui que mexeu com a torcida esmeraldina e eu quero saber a opinião de vocês. Eu vou trazer o que disse o Thiago Galhardo aqui em entrevista. Abre aspas. Na verdade, se eu tivesse um arrependimento, eu teria apenas um, que foi ter trocado Fortaleza pelo Goiás. Ponto. Não teria saído para o Goiás. Se eu soubesse que eu ia passar pelo que eu passei lá, que o clube era tão abaixo do que eu esperava, eu não teria saído. O clube mesmo é muito aquém do que parece. Os campos são ruins, o vestiário é muito abaixo e as pessoas lá, todo mundo manda e ninguém manda P nenhuma. A verdade é essa. Fecha
4: posso
3: aspas
4: para você?
3: Pro Galhardo. Sim,
4: é
3: Newton.
4: Fácil você falar quando você não está. Ele deveria ter falado quando ele veio aqui para a equipe Goiás. O Galhardo, ele é um fanfarrão, um ex-jogador em atividade e, assim, eu penso que nem merece repercutir a fala de um cidadão desse. Ele deveria ter coragem de falar. O dia que ele veio aqui foi recepcionado pelo torcedor. Justo. Ele deveria falar o que ele fez no extra-campo, por que que ele não ficou, né? Eu penso que é isso. Porque quando você vai embora, aí você não tá aqui, deixa ecoar, deixa seguir, mas enquanto você esteve, eu analiso isso aí, cara, que o Galhardo fez e fala em relação ao Goiás, é igual um cidadão que é casado, Wesley e Ivana. Você vive com a mulher ou a mulher com o homem por um determinado período. E aí não se fala. Mas quando se separa, aí começa a falar. Mas ela serviu e ele serviu para viver 20, 10, nossa, 15, 30 anos, né? Exato. Então fala assim, ele deveria falar isso quando ele chegou. Falou, não, eu não fico. O Thiago Galhardo já parou de jogar futebol?
3: Ele tá no Feira da segunda divisão do Campeonato Baiano.
4: Aonde?
3: Feira da segunda divisão do Campeonato Baiano.
4: Então me permita, eu não vou gastar mais em relação a esse cidadão, não. Você respondeu aí o que que é o Thiago Galhardo.
6: Uma das maiores decepções, né? Acho que o torcedor, né, teve, porque o torcedor compareceu, abraçou o Galhardo. Quando ele chegou ao aeroporto, ficou lotado de torcedores, né? Porque tinha muito, colocaram muita esperança na pessoa dele, mas ele, como jogador, foi uma decepção, como ser humano, pior ainda. Prova disso é isso aí.
5: É um cara que quer palco. Eu não vou dar esse palco pra ele, não. Ele é um
6: palco grande, né?
5: Artista, ele é um cara pequeno. Que ele foi de um campeonato só, que foi com aquele do Internacional, e pronto.
4: Depois, meteu gol pra caramba, né, Wes? Foi
5: depois,
4: vendido.
5: Depois criou numa situação que ele é maior do que qualquer coisa, e cai a soberba, acontece isso aí. O cara, quando tá no fim de carreira, ele começa já a querer alfinetar algumas situações pra aparecer. Então, o Galhardo, eu gastei com ele aqui 30 segundos e tá bom demais.
3: É.
6: Até o João Grego tá fazendo um comentário aqui, tá dizendo aqui, ó, se tivesse, né, até se tivesse dispensado ele 3 rodadas antes, o Goiás teria subido.
3: Muito bem, 1:13. Lá em 2024, um repórter da Rádio Bandeirantes ainda avisou, mas teve gente no clube lá que ficou do lado dele, então paciência, a vida que
4: você
3: segue.
4: Você teve problema com ele lá, né?
3: Tive.
5: Não. Quem foi esse cara que avisou?
3: O quê? Ah, foi eu.
5: Ah, é?
3: Foi eu.
5: E qual foi o aviso que você deu?
3: Não, eu avisei, ó, o galera tá falando mal do clube, tá falando da mal da torcida.
4: Você viu aonde, Guga?
3: No jogo Goiás-CRB.
4: Você viu? Você pegou ele falando?
5: Peguei. Não, ele sai, joga a camisa no chão e passa na sua frente, não é isso?
3: Foi.
5: Eu lembro dessa situação.
3: E aí, na época, algumas pessoas do clube...
5: Não, aí o povo falou assim, não, ele saiu com raiva, que não sei o quê. Eu falei, não,
3: foi gente, cabeça
5: pelo
3: quente
5: amor de
3: tal.
5: Deus, falei, ajuda.
3: Então tá bom.
5: Guga, você tinha razão.
3: Pois é.
5: Você tinha razão.
4: O tempo é o senhor da razão, Guga.
3: E tenho dito.
4: Amém,
3: né?
4: Vida que segue.
3: 1:15. 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Agora 1:15, vamos falar do Vila, que tem amanhã uma decisão também, jogo contra o Anápolis, Copa Centro-Oeste, tá valendo dinheiro, hein, Vana Mamede? Tá valendo aí para o Vila Nova, no mínimo, R$250 mil pelo vice-campeonato ou R$400 mil pela Copa Centro-Oeste e a vaga na Copa do Brasil.
4: Então dá 650 mil.
3: O prêmio total da Copa Centro-Oeste, né? Porque
4: se ele passar agora, ele ganha 200 mil.
3: Não, não. Se ele passar, garante no mínimo vice-campeonato, que é 250 mil. Se ele for o campeão, aí ele garante 400.
6: 400 mil.
5: Porque não soma essas duas aí, não.
3: Só pela, não tá soma, bom, é só por avançar. Mas ele já pegou 200 na primeira fase, 100 por avançar para as quartas de final.
4: 300.
3: Se agora avançar, ou 250,
5: e o Vila ainda
3: ou
5: tem
3: 400 mil.
5: O Vila ainda tem um recurso aí, né?
3: Ah.
5: Tem um recurso para cair agora. Parece que é 250, 200 mil.
3: Da onde o recurso?
5: Do governo, hein?
3: Ah, do governo, esse último agora fechado, né?
5: É, ué.
3: Eu não sei exatamente em que data esse recurso vai cair.
5: Mas
3: ele tá assinado.
5: Exato, mas é na casa de 200 mil pra lá.
3: Ele foi assinado. Sim, Nilton. Deixa eu ver,
4: a Ivana, qual é a escalação? A Ivana, última vez aqui, ela deu um furo no Genin nessa mesa que você tá aí. Aí falou, não existe isso. Não.
5: Ela deu na classe um cruzadinho de esquerda, assim, bem no queixo.
4: Exatamente.
6: Mas a única coisa que eu tenho é que vai ter dois grandes reforços, né, para esse jogo, que é o João Vieira e o Janderson.
4: Eles vão jogar?
6: Vão jogar, né, porque eles estão suspensos contra o jogo do Havaí, então eles
5: tá
6: não
5: sabendo,
6: estão.
5: Então, é forte.
6: João Vieira e o Janderson, eles vão jogar. Agora, provavelmente, vai
4: vir com o time
6: o Dalverson, mas ainda não tem a escalação. Mas provavelmente vai vir com o time reserva e os reservas serão os meninos, né, que chegaram, classificaram o time do Vila Nova.
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6: Agora eu tenho o provável Anápolis, né? Que esse time o Marivaldo me passou. Guga, se na hora que você quiser eu posso trazer aqui.
3: Então chega o Bet.
6: Então vamos lá, vai com Vitor Hugo, Rubinho, Rafael Costa, Helder, Leonan, Cauã Martins, Galiel, Juninho, Matheus Lagoa, Gustavo Henrique e Fernando Viana. Esse é o provável time.
5: Rapaz, né? Pra esse Anápolis aí vai ser o jogo da vida, viu, Nilton?
4: Mas tá com o time principal aí, velho?
5: Tá, oi. Tá, é uma oportunidade principal. De vaga na Copa do Brasil, Nilton. O Anápolis não
4: só
5: tem esse
4: o
5: calendário.
4: Galo, assim, o jogo lá foi desgastante. Eu não gosto disso, mas lá a chuva, o jogo extenso.
5: Sei não.
4: Lá em Belém.
6: Olha, no campeonato, né? O time do Anápolis perdeu o primeiro jogo pro Atlético, depois venceu o Tocantinópolis, venceu também o Porto Vitória, perdeu para o Gama e venceu o Cuiabá. Então são 3 vitórias e 2 derrotas, por isso ele chegou nessa condição para disputar com o Vila Nova.
3: E detalhe que quem vencer no tempo normal avança para fazer o jogo da final como mandante, ou o Vila ou a equipe do Anápolis. Caso um dos times avance nos pênaltis, aí o segundo jogo aconteceria em Cariacica, no Espírito Santo. E aí, o Wesley, time alternativo pra pegar esse Anápolis aí, ó.
5: Cara, é um time que vem jogando também, né? Tá nos planos sempre. Pode olhar aí, esse time do Vila que vai, não é menino, não serão meninos. É um time
3: testado. Esse alternativo seria um...
5: É um time B, é um G2.
4: Você sabe que eu
3: assim... reservas e, por exemplo, G2. Samuel que tá destacando, Jackson, Gabriel Dias, Fuscas.
4: Eu penso que você... pra mim, se o Vila for só com esses meninos aí, vai ser eliminado. Eu sinceramente, assim, o Anápolis, ele não é um Araguaína. O Anápolis, mesmo não estando bem numa Série C, mas aí é uma rivalidade local. Eu penso que, assim, deveria... pra mim, hoje, o Samuel pode jogar, zagueiro. Eu colocaria, o garoto Gabriel Dias, é bom jogador. O Soares, atacante, esse tem possibilidades. E o Gustavo Puskas. É o centroavante. E aí eu faria com esses jogadores aí, do Vila, o Dodô eu colocaria em campo. Quem mais aí do Vila, gente? Dá para aproveitar? Eu colocaria o Pedro Romano e o Samuel de zagueiros.
6: O Bruno Xavier jogou também, Xavier. Nessa fase, jogou bem.
4: Aí, eles vão colocar o Juan Ribeiro aí para jogar. Tenho certeza absoluta que o Juan vai aparecer aí. Em uma extrema. Enfim, eu entendo o seguinte: se o Vila não botar quente, ele vai ser eliminado pelo Anápolis amanhã no Onésio Brasileirão Varejo.
5: E o Hugo, ele dá importância pra esse jogo, cara. O Hugo, ele fala: mas nós vamos com um time alternativo, mas precisa honrar a camisa do Vila. É igual eu falo: qualquer jogador que tiver oportunidade, pelo menos agora, jogador que é esperto, Nilton, ele começa a falar assim: pô, se eu for ficar aqui nos planos aqui, a abertura da janela é logo ali. Se chegar 2-2 tem que sair. Se chegar 3-3 tem que sair. Então, se quiser ter uma oportunidade, como eu falei agora há pouco, se quiser ter oportunidade em um time que tá bem no Campeonato Brasileiro da Série B, teve aí um percalcezinho que todos estão tendo. O Atlético teve com um começo ruim, o Goiás teve no meio ali ruim, tá se reabilitando. Agora é a vez do Vila voltar a se reabilitar, a vencer na competição. Mas para ficar... Cara, tem que jogar
4: bem esse jogo. Eu pegaria todos os reservas aí e colocaria pra jogar.
5: Bota um time forte.
6: Essa informação que
5: bota um time forte.
6: Reservas com o reforço.
4: Então vamos lá.
6: Dalberson.
4: Dalberson, pra mim, teria que jogar. Na lateral direita aí, e aí?
6: Ele pode utilizar o Dudu. O Dudu na lateral
4: direita. Não, mas o Dudu é titular. Tamo
5: tem o Elias, tem o Rainer.
3: Porque o Rainer saiu sentindo.
4: Fora o Elias não vai... Aí teria que ver aí. Vamos lá, pra zaga, o Samuel e o Pedro Romano, Formiga na lateral esquerda, meio de campo aí. Quem é que o Vila...
6: Tem o Natan Camargo, né?
4: Natan, tem o Enzo, tem o João Vieira, tem o Dudu, o Dodô, tem o Janderson, tem o Puskas, E aí tem o Juan.
5: Mas um time B do Vila dá conta desse jogo, Nilton.
4: Pois é, ué, mas.
5: Um time B do Vila dá conta. Você tá falando só titular, ué.
4: Não, aí eu tô falando dos reserva. São todos jogadores reserva. O Vila só vai jogar domingo. Eu não tô falando em colocar time titular.
5: Ó, o Vila, vou te falar, os reservas foram pra esse jogo. Tem o Dalberson à disposição, Caio Marcelo, Samuel, Natan Camargo, Maranhão, Bruno Xavier e Gustavo Puskas. Aí você pega o time, os caras que entraram: Elias, Enzo, William Formiga, Juan Ribeiro e Dodô. Isso aí dá pra montar um time bom, hein? Não é possível, hein? Aí você deixa, prioriza os caras lá, ué. Quem vê, que jogou contra o Goiás. Esse que eu falei aqui, cara, dá, se esses caras não der conta de jogar, competir de igual para igual dentro dos seus domínios e passar por uma fase, não dá conta de vestir a camisa do Vila, não, ô Dani, então. Eu penso que não, hein? Esses caras aí que eu falei, tem o Dodô obrigação. É um cara que, o Elias não é possível, hein? Não é possível que o Elias vai refugar de novo. O Formiga. Aí eu só falei três caras que eram titular do time do Vila que estão no banco nesse momento. Aí você pega uma defesa. Caio Marcelo, era titular agora há pouco. Você pega o Samuel, outro zagueiro, o menino da base que pode agregar. Né? Você pega ali no meio campo, Natan Camargo e o Bruno Xavier. Você já forma o meio campo forte, hein? Você já forma o meio campo. Aí você vai pro ataque, você tem um Dodô, hein? Tem um Dodô ou então.
4: Dodô é 10.
5: Ou então o Enzo. Você tá pra escolher nesse meio campo, você pode montar um time forte.
6: O Marques Gabriel, não, Gente, o João Vieira que vai estar à disposição, mãe.
5: O João Vieira.
3: É porque o João Vieira tá suspenso pro próximo jogo.
6: Ele não joga contra o Avaí.
3: Ele e o Janderson.
6: Então os dois vão ser aprovados.
5: Não, mano, deixa o João Vieira descansar.
3: Não,
5: pega
3: mas
5: aí.
3: É decisão. Não, deixa o João Vieira descansar.
4: Ô, motorzinho, você vai nessa que o Vila vai ser eliminado amanhã pelo ano.
3: Você não gosta do Vila, não, motorzinho?
5: Não, vai, não deixa
4: vai
5: o João Vieira descansar,
4: amor. Você vai, bota um time aí que você vai ver depois.
5: Esse, Nilton, esse, eu vou escalar o time do Vila pra você. Se não conseguir escalar um time dele, ó. Goleiro Dalberson.
3: Bom.
5: Vamos lá, um lateral direito. Cara, você não tem um ali?
4: Da base.
5: Pega um menino da base ou você coloca o Natan Camargo. Que é volante. Aí abre uma brecha no meio. Os dois zagueiros, Caio Marcelo e Samuel.
4: Mas são canhoto, os dois.
5: Então, dá pra jogar, vai por mim. Hoje joga todo mundo em linha. Aí você pega na lateral esquerda, Formigão. Formigão não é possível. Não é possível, você não dá. Aí o meio campo, olha só o privilégio que o Vila tem. Maranhão. Aí você pega.
4: Maranhão Enzo. Vai jogar titular domingo, Lívia.
5: Vai jogar?
4: Vai, ué.
5: Ué, mas você não quer o Maranhão no time do
4: Mas
5: Vila?
4: Eu tô te dando a informação. O João Vieira tá fora.
6: Tá fora, então ele vai jogar.
5: Enzo, Dodô.
4: Tá machucado. O Enzo saiu Natan machucado. Camargo,
5: João Vieira, meu Deus, o Vila não tem jogador, não?
3: O Enzo saiu carregado, clássico.
5: Não, moço, misericórdia.
6: Natan Camargo, João Vieira e Dodô. Esse vai ser o meu.
4: Então o João vai ter que jogar, ué.
5: Não, gente, deixa o João Vieira descansar. Vocês estão.
3: Ele vai descansar domingo.
5: Mas vocês vão insistir.
4: Aí o Vila só vai jogar no outro final de semana.
5: E pode correr um risco.
4: Meu Deus, aí.
5: Pode correr um risco. Mas então, tá bom.
4: Então o Tigrão vai dançar amanhã.
5: Vocês querem colocar o João Verde de
3: Olha, daqui a pouco o pessoal vai pegar no teu pé, motorzinho.
5: Gente, olha aqui, ó. Com esse time aqui, o Vila não dá conta de montar uma base, não.
3: Mas o João Vieira já jogou essa Copa Centro-Oeste.
4: Empatou aqui com o Capital em 0-0.
5: É.
4: É.
5: Dá pra jogar, não dá, não?
4: Empatou. Bem, eu entendo o seguinte, o Vila vai ter que jogar, senão ele vai ficar fora da final da Copa Centro-Oeste.
5: Bota o Guto no banco aí, o Guto.
3: Não, mas ele o Guto já vai.
4: Não,
3: pro
4: e
3: banco.
4: Foi com ele mesmo que empatou aqui.
5: Ele não cansa não, ele tem que ir pro banco, empatou. Não é possível, vamos trabalhar, né, Guto? Tem que ir pro banco. Eu penso que ele vai botar auxiliar, interino, não, bota o Guto ali. Se o Guto na beira de campo, esses caras aqui rendem mais.
4: Você sabe o que eu analiso? Cá entre nós, eu falo assim, cara, eu se fosse presidente, o Fábio Brasil... que é o presidente do Vila, eu assim, um exemplo, não tem uma entrevista coletiva, né, cara? Assim, ninguém, você nem tem noção de que time, mas qual deixa, é a possível escalação.
6: Meu tal,
4: eu acho
6: tem
4: assim,
6: uma possível escalação aqui que a Tandara trouxe.
4: Não, então você manda, então, mas eu falo assim.
5: Deixa eu ver se esse time ainda vai.
6: Até quem trouxe foi o Luiz, né, Júnior, que trouxe aqui pra gente. Que foi da Tandara que trouxe esse time. Dalberson, Elias, Caio Marcelo, Pedro Romano, Formiga, William Maranhão, João Vieira, Dodô, Bruno Xavier, Janderson e Puskas.
5: Moço, esse time aí não der conta. E tá vendo?
3: E tá o João Vieira no
5: time. É o time que eu te falei.
3: Tá
5: o Maranhão. Mas vocês insistem do João Vieira? Tá bom, bota o João Vieira. Aí acontece alguma coisa aí, não vem me cobrar depois.
3: O Everton Oliveira tá aqui, o motor odeia o Vila.
5: Ah, vai começar com essa lorota de novo.
4: Que é isso, pô?
5: Rapaz, eu tô enxergando. Eu tô enxergando uma situação.
3: Tá com coração peludo,
5: cara. O cara vem jogando. Pra que você vai insistir?
4: Mas eu entendo assim, um exemplo, o Vila deveria ter colocado alguém pra dar, pra falar sobre esse jogo, pra poder movimentar. O Vila. É, mandou uma promoção aí de ingresso, aí é só joga na rede social. Cara, eu acho que o Vila peca em relação a isso, cara. É valorizar os anunciantes, patrocinadores. É por isso que eu falo, se fosse o Roney, eu tirava o Goiás, o Vila e o Atlético da Copa Centro-Oeste.
5: Ainda
4: sendo
5: tem outro.
4: Sincero, ganhou dentro de campo, mas fala assim, bicho, eu vou dar vaga pra quem quer disputar a competição. Se ninguém valoriza, fala assim, não, mas, os times nossos tem que ser mais organizado, cara. Tem que ser mais organizado, cara. Tem que respeitar a imprensa, tem que trazer, o Guto já deveria hoje ter feito uma entrevista coletiva, ou então agora no período da tarde. Como é que você promove? A gente ainda vai amanhã trabalhar num jogo desse, aí você, assim, ninguém fala nada, assim, e depois quando você questiona, os caras ainda dão coisa, responde mal, as entrevistas, e olha que hoje, com todo carinho e respeito aos colegas, as perguntas são perguntas, assim, bem macias, que você, antigamente aqui, as perguntas eram, hoje certo. Se você fizer um, acho que os caras já podam, Guga, você não vai perguntar mais aqui.
3: O Guto Ferreira tava todo sentido com as perguntas macias que você tá falando.
4: É macias.
5: Tem um rapaz que eu respeito demais, são dois assim que eu acompanhei, né? Quando eu jogava, são dois assim que os caras, eles sabiam perguntar, né? Eles sabem perguntar até hoje, que é o Juliano e o Genin. O Juliano, uma vez ele perguntou pra um técnico do Atlético, falou assim, ó, botou o microfone nele assim, gente, falou assim, hoje você cai? Rapaz! Meu amigo! Rapaz, gerou uma confusão. Até o médico do clube saiu na confusão lá, uma briga danada. Ou seja, os caras estão pegando leve, cara. O Geninho me passava tanta raiva na hora de perguntar, que eu falei, mas não é possível, não. Esse cara de novo. Aí, às vezes, pra dar resposta pro Geninho, a gente corria dali pro cara não vir com a pergunta. Pra incomodar. Uhum. Tá vendo que isso ajuda?
3: Sim.
5: Tá vendo que isso ajuda o cara a sair da zona de conforto dele? Só que às vezes o técnico leva pro outro lado. Não é isso. Quando você ganha, lógico que você vai ter elogio. Mas quando as coisas não vêm acontecendo mais, amigo, o trabalho tem que ser questionado, tem que ter uma indagação sobre isso. Aí você vai indagar a situação, o técnico acha ruim. Pelo amor de Deus, cara, eu não dou conta desse tipo de situação. Isso me irrita, Guga.
4: Não, mas ainda continuo achando que deveria ter coletiva pra Copa
5: Centro-Oeste
4: aí. Tinha que vir falar, vender, explicar, abrir lá pros repórteres poderem.
5: Vai ter porque você falou, senão eles não iam fazer, não.
4: Não, mas eu entendo que deveria, cara, ser profissional. Amanhã nós estaremos lá cobrindo as emissoras que fazem futebol, é? Então, assim, eu acho que falta esse profissionalismo em relação a quem cuida dessa área aqui.
3: Mas sim, não é só no Vila, não, Nilton.
4: Meu irmão, eu já
3: os
4: falei pra você
3: também não
4: que
3: fazem.
4: A federação deveria tirar o Vila, o Goiás e o
3: aí
4: Atlético.
3: Aí acabou a competição.
4: Dessa... Não, ela vai existir.
3: Não, mas
4: ela vai existir. Ela vai existir. Ela vai existir.
3: Mas sem
4: ou então
3: três,
4: as
3: Milton.
4: Rádios aqui tinha que fazer um boicote e não transmitir essa Copa Centro-Oeste. Deveria fazer isso em relação a respeito. Porque eu entendo, Ivan, nós estamos aqui comentando hipóteses. Você não viu ninguém de lá vir para uma coletiva, para uma entrevista e explicar o jogo amanhã, Ivan, ele é importante.
6: Eu sei.
4: Ele é importante. Não? A Bandeirantes amanhã, a partir das 5 da tarde, ela tá no ar transmitindo o evento. Eu tô citando, nós estamos aqui, qual é a provável escalação? Tá aí, a Tandara trouxe. Mas cadê alguém para poder responder por parte do Vila em relação à formação, às mudanças e tal? Eu acho que leva na barriga, cara. Eu penso que leva na barriga. Eu se fosse dono de emissora de rádio, falo assim, cara, não vou mexer com isso, transmitir isso, não. Larga pra lá, deixa esse povo. É muito sua organização.
6: Mas eu respeito com o torcedor, pelo menos a
4: eu acho que falta, por parte lá de quem chegou o Vila agora, deveria ter tido uma entrevista em respeito. Amanhã é um jogo importante, o Vila pode estar na final.
6: Vai jogar amanhã, Nilton, calma, o jogo é amanhã.
4: Hoje é terça-feira, pai, terça.
3: Eu tenho até 5 da tarde pra acontecer essa entrevista.
6: Calma.
4: Não, eu tô...
5: Não, mas
4: tô
5: depois calma. Dessa aqui vai ter.
6: Vai ter.
5: Vai ter, teve um dia desse aí que ninguém queria falar. É, foi contra o Vila. Foi um jogo lá, lembra?
4: Foi lá em Araguaína.
3: Foi lá em Araguaína. Não,
5: ninguém ia falar, o Nilton.
4: Acabou, deu duas pancadinhas. O time ganha o jogo. Aí você fala, não tem coletivo.
5: Pode,
4: aí eu falo, bicho. Tem que parar, tem que ser mais profissional.
6: Falar, né?
4: O Hugo Jorge Bravo, ele vem sempre aí, domingo ele não deu entrevista, a imprensa não ouviu. Então, pelo amor de Deus, aí. Amanhã o Vila tá numa para chegar numa final de uma Copa Centro-Oeste, aí você fala, ninguém fala, nós ainda ficamos aqui cara, eu se trabalho nesse esquema, assim, eu falo, bicho, nós vamos desfocar logo essa derrota do Vila aqui, já vamos virar a página, trazer assunto novo. Nossa. Aí fica aqui remoendo, você entra ali pra buscar matéria, aí é todo mundo repetindo, cedo, à tarde, à noite.
5: Mesma coisa.
4: É, uai, porque não tem nada de novo,
5: exatamente.
4: Pô. Falta visão pra esses povos aí que mexem nesse segmento aí de abastecer com notícias, com informação, com conteúdo. Vida que segue, bicho, eu não vou falar isso não. Eu vou pedir aqui o Joãozão ano que vem, se tiver essa competição, não me escalar. Repito, se eu sou presidente da Federação Goiana de Futebol, eu tirava o Vila, o Goiás e o Atlético.
6: Assim,
4: vocês vão disputar a Série B? É o foco, é Goiatuba, Anapolina, vamos buscar time que quer e que para eles seria um bom disputar essa competição. Eu ano que vem, eu sou profissional. Se me escalar, eu vou. Mas eu vou pedir o Joãozão aqui pro ano que vem não me escalar em Copa Centro-Oeste, porque eu já cansei.
3: Eu tô com você
4: de
3: nessa,
4: fazer Nilton. esses negócios, esses dirigentes não tem o mínimo interesse, é só time expressinho, não sabe, mesclado. Então eu falo assim, cara, eu vou pedir, eu não quero mais o ano
6: pois
4: que vem
6: foi nessa
4: fazer
6: Copa Centro-Oeste que eu e o Wesley fizemos as melhores transmissões da gente, né?
5: Foi.
6: 19 operários.
4: Peça. Bom trabalho. Jogão. Bom trabalho, porque eu acho que é um desrespeito. Jogão. Deveria o Vila já ter tido hoje de manhã coletiva, movimentar a final, chamar. Eu vi aí preço de ingresso na internet só. Eu acho que o Vila precisa de melhorar em relação a isso aí. E nós estamos vivendo da fala do Guto e do Hugo Jorge. Hoje é terça-feira. Amanhã é quarta.
5: Tem um monte de pessoas aqui que concordam com você.
4: Isso aí é o beabá,
5: ué. Do Atlético. Ele falou, fala pro Nilton aí que eu concordo com ele, porque esse campeonato aí não tem como, não. Até pro torcedor ir lá ao estádio, você vê que é difícil. Não,
4: tira, cara, tira. Dá pra quem quer. Dá pra quem quer. Tira o Vila, tira o Goiás, tira o Atlético dessa competição, dá vaga pra Anapolina, dá vaga pro Goiatuba e dá vaga pro craque.
5: Aí entra naquele calendário que nós estamos falando. Pô. Dá calendário pros caras.
4: Pois é, ué. Pra eles é excelente. Os nossos aqui estão concentrados em termos de Série B, meu irmão. Então dá vaga pra quem quer. Eu, se sou presidente, o Ronei, chama aqui, comunico com o Adson, com o Hugo e com o Paulo Rogério. O ano que vem, vocês me preocupam não, vocês me dão autorização, me permite aqui, vou dar a vaga pra Anapolina, pro craque e pro Goiatuba. Vocês só vão se preocupar, campeonato goiano e campeonato brasileiro e Copa do Brasil aí, em vida que segue.
5: Isso que você fala, Nilton, os times que estão na Libertadores já fazem isso há muito tempo.
4: Ué.
5: Copa do Brasil, bota aí lá na última fase.
4: Você vê lá, a Copa Sudeste.
3: Sul-Sudeste,
4: nenhum dos grandes participa.
5: Não participa, não.
4: Você movimenta os times pequenos.
5: Só time pequeno,
4: não é
5: isso? Horizontino, Juventus.
4: Agora, a Copa Nordeste é diferente, que lá o negócio. Aí os grandes lá, Bahia participa.
5: Mas a Copa Nordeste é lá.
6: Dinheiro, né?
4: E o Norte lá sempre dá Paysandu na final mesmo. Mas todo mundo participa. O povo lá de Belém comemora como uma Copa do Mundo. Então aqui, tira, bicho. Eu vou pedir o Joãozão para o ano que vem, eu não quero comentar jogo na Copa Centro-Oeste.
3: Por conta disso,
4: vai.
3: Nilton.
4: Não, se ele me escalar,
3: tá,
4: eu vou.
3: Todos.
4: Mas que eu vou pedir, eu vou. Para mim não ter e não vou comentar e não quero participar, porque eu acho que é um descaso o que os nossos dirigentes fazem quando os times viajam, não tem assessor de imprensa, não tem entrevista, tem nada, rapaz. Então, assim, segue o fluxo. Eu vou gastar minha saliva
5: já
4: mais
5: demais,
4: então,
5: né,
4: já. E muito. Eita. Se eu tivesse lá, já tinha dado entrevista coletiva, tá promovendo o jogo, vendendo o jogo e pronto.
3: Deixa eu abraçar o Paulo Henrique Moreno, seu filho, Nilton, que tá aqui, tá brabo comigo aqui, porque ele me ajudou, me auxiliou na informação lá de Minas Gerais e eu não citei ele. Ô, Moreno, desculpa aí, me perdoa, mas fica aqui o crédito aqui, a informação, o auxílio aqui, quem apurou e checou foi o Paulo Henrique Moreno, meu amigo, meu colega aqui de trabalho, colega da imprensa, e tá comigo aqui conectado na Bandeirantes Goiânia, 1:37. 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
0: 1:42, ótima tarde para você na audiência aqui na sintonia do Bandeirantes Esporte Clube. Juntos até 2 da tarde aqui trazendo mais destaques. Agora é hora de falar do Dragão do Brasil. Dragão do Brasil que joga na quinta pela Copa do Brasil, recebe o Atlético Paranaense. Jogo da volta, o agregado nesse momento tá 0-0 e eu vou com a Ivana Mamed para saber também se o Dragão agora contra o seu xará paranaense tem um retrospecto recente bom. Ano passado não perdeu pro Furacão, esse ano também não. E aí, o Dragão sai classificado esta noite de quinta-feira próxima da Copa do Brasil, hein, Vana?
13: Tem todas as chances, né? Já fez o dever de casa lá no Paraná, agora trouxe, né, para resolver aqui dentro da sua casa, diante da sua torcida. Tem certeza que o torcedor vai encher o Antônio Ascioli para poder dar força pro Atlético. E o Atlético,
14: né? Precisa encher, né, Ivan?
13: Precisa
14: chegar junto à torcida agora.
13: E é um momento importante da história do Atlético. O Atlético tá acostumado a chegar em final de Copa do Brasil, já teve lá por 2 vezes, então assim, é um momento muito importante. E é provável, assim, o Atlético Paranaense, quando ele não joga fora de casa, ele não é tão bem. E o ano passado, né, eu trabalhei nesse jogo.
14: O Atlético Paranaense não ganhou nenhuma no Brasileiro fora de casa.
15: Acho que
13: ganhou.
15: Dá uma olhada aí pra você ver. Pra mim, ele ganhou um jogo.
14: Eu não.
15: Pega aí, Atlético, como é que é o nome lá? Atlético. Clube Paranaense? Não,
0: Clube Atlético Paranaense.
15: Joga aí na
14: vou te falar, vai,
15: na
14: fala aí, Ivan.
13: Não, é só dizendo que é o seguinte, o Atlético tem todo, tá tudo na mão, né? Tem todas as
15: Atlético
13: chances.
15: Atlético classifica, Luiz?
13: Pra mim, o Atlético classifica.
14: Não, mas tem que falar qual pode Atlético.
13: Pode classificar, Atlético Goianiense.
14: É fácil.
13: Gente, se fizer o futebol que praticou ano passado, né? Se bem que era outro time, tava... Mas se você pegar o time desse ano, para quando o ano passado, desse ano é até melhor. Então, é a chance de classificar, tá nas suas mãos, né? Joga em casa, né, diante da torcida, vai contar com mais um torcedor, um jogador que é o seu torcedor, então tem tudo para classificar.
0: 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Outro dia eu tava na rede social, motorzinho, e eu ri bastante de um torcedor do Atlético Paranaense que postou a seguinte frase: lá vem eles. Eles mesmo, Atlético Goianiense, que quando joga contra nós resolve virar o Bayern. É um retrospecto recente do Atlético. O nosso Dragão é melhor,
14: times,
0: né?
14: São dois times que o Atlético tem na Série A que bate, até pode estar quebrado tanto que for. O primeiro é o Fluminense.
0: Exato.
14: Se o Fluminense cair aqui, pode ser com Hulk, pode ser com quem for, toma taca aqui no estádio Antônio Ascioli. Isso aí é fato. E o outro é o Atlético Paranaense aqui. Eu mesmo, contra esse Atlético Paranaense, já fiz gol, já dei assistência, na Copa do Brasil, brasileiro. Então, isso aí eu tenho boas lembranças contra esse Atlético Paranaense. E aquele time que ganhou o ano passado, se não me engano, foi 3-0. Eu trouxe aqui, acho que foi segunda. O meio campo era um meio campo que eu penso que era mais frágil do que esse. Esse é melhor. O meio campo no passado era Ronald, Cauã e Robert. Hoje pode ser Cristiano... o Vilela e o Assis ou até o próprio Marrone. Então já é um meio campo melhor. Então o jogo do Atlético se desenvolve nesse meio campo, mas tem que ser inteligente nesse tipo de jogo. Peito aberto não resolve, tem que saber sustentar o placar. E as oportunidades eu sei que vai aparecer e ser letal nessa situação, Guga.
0: Agora vamos falar sobre ter uma vida sexual ativa, boa, intensa e tendo a idade que você tiver, afinal, com a ajuda de um bom estimulante sexual, qualquer homem é um excelente parceiro para sua companheira na intimidade. 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
16: 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E olha, você falou uma palavra, uma frase, que para o homem com a minha idade, Fabrício, Gustavo, amigos ouvintes, é uma coisa que nos deixa muito preocupados, Gustavo Ramos. Você é um jovem ainda, mas também vai chegar nessa fase e vai entender o que eu estou falando. A partir dos 40 anos, gente, eu tenho 60, tá? A partir dos 40 anos, todo homem teme duas coisas. Ele teme doenças na próstata e também queda de potência sexual. São os dois fantasmas que assustam os homens quando entram nessa fase. Por quê? Porque é uma fase da vida onde os especialistas dizem que nós entramos na andropausa. E amigo ouvinte, a partir dos 40, com se agravando ainda mais a partir dos 50 anos, acontece o que clinicamente é chamado de hipogonadismo. Quando o corpo, Gustavo e amigos ouvintes, ele deixa de produzir aquele hormônio que para o homem é fundamental, fundamental, fundamental para a saúde física, fundamental para a saúde sexual, que é a testosterona. Não é que ele não produza mais, ele produz, mas produz uma quantidade inferior ao que nós estamos acostumados. É por isso que é muito comum, e eu tenho 60 anos, como falei, já convivi quando tinha 45, 50 com esse problema, é por isso que é comum o homem perder aquele desejo, aquela força sexual durante o namoro, né? E isso, Gustavo, abate demais. Amigo ouvinte, eu lembro que quando isso aconteceu comigo, eu sou casado já há quase 30 anos, né, gente? Eu lembro que eu não tinha coragem de falar para minha esposa, sabe? E ficava inventando desculpas. Ah, uma hora era a desculpa do futebol que eu jogava no final de semana, outra hora a desculpa era do meu trabalho que estava estressante, né? Sempre uma desculpa para não chegar à verdade que o meu corpo não estava mais reagindo do jeito que antigamente reagia. Gente, a gente vai envelhecendo, né? Pois olha, sabe como a gente trata isso? 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Ele consegue, através de uma fórmula totalmente natural, e aí eu vou falar rapidamente dos benefícios. Olha só, tem, por exemplo, selênio. Selênio, amigo, gente, ajuda a aumentar a nossa fertilidade, porque ele estimula o corpo a produzir a testosterona. Então você sente uma vibração diferente, você sente uma energia no dia a dia diferente, porque a testosterona gera mais vitalidade. E na intimidade, amigo ouvinte, é surpreendente como nós voltamos a ter segurança durante a intimidade com a esposa. O corpo reage e reage de um jeito surpreendente, hein? Aliás, quem se encanta com essa surpresa é a nossa companheira, porque você volta a ser, dentro das guardadas as devidas proporções, um jovem amante de novo. É incrível como esse produto acaba com esse tabu e esse medo da disfunção erétil entre os homens mais maduros, meu amigo Gustavo Ramos.
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0: 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Valeu, Gama. Até amanhã aqui no Esporte em Debate. 1:51. Dragão em campo na próxima quinta-feira. Rapidinho aqui com Wesley Souza. O Dragão tem uma receita para poder passar e sem dificuldades desse Atlético Paranaense na próxima quinta-feira, Wesley?
14: Sabe qual vai ser ou qual será o ingrediente que não pode faltar nessa
15: qual?
14: Receita? Torcedor, Nilton.
15: Ah, é.
14: Se o torcedor atleticano abraçar essa causa,
0: fazer
14: amigo,
0: do caldeirão rubro-negro, assim, ué, aquela coisa.
14: Tem que chegar firme.
15: O Atlético já tá vendendo ingresso?
0: Já. Desde
14: é
0: o sábado.
14: Preço? Procura, vamos depois procurar saber como é que tá aí as vendas.
15: O Atlético lá, o torcedor, ele tinha que botar na mente e bater o Goiás com o Vila e o Vila com o Atlético em termos
14: quem
15: de
14: que tá público. Fazendo isso, né, Nilton?
15: Exatamente.
14: Então, o torcedor é o ingrediente, aqui o preço, principal, ó. Guga.
0: R$40 inteira, R$20 a meia, camisa do Dragão paga meia, ou seja, R$20.
15: Nossa Senhora. O Atlético, acho que é o time que vende mais barato o ingresso no Brasil.
14: Agora o torcedor precisa chegar, viu? É. Eu vou estar lá no estádio Antônio Ancioli. Se vai estar que lá, eu vou acompanhar esse
0: Qual
14: negócio.
0: Qual que é o mínimo, hein, motorzinho?
14: Cara, 10K, meu amigo.
0: Mínimo 10K.
14: Se não chegar 10K no estádio Antônio Ancioli, em um jogo grande desse, valendo 3 milhões e meio. A torcida não fizer isso, porque já cobrou, não cobrou?
0: Cobrou.
14: São quantos jogos sem perder?
0: Gente, são seis jogos.
14: Seis jogos, cara. Então, torcedor atleticano, amigo, ó, sai do sofá, é jogo à noite, vai lá pro estádio Antônio Ascioli, eu vou estar lá e eu quero acompanhar essa torcida aí, se não tiver, eu vou cobrar também. Eu não cobro pra eles, quando eu tô aqui no microfone, agora eu vou cobrar a torcida também para comparecer, né, no estádio Antônio Ascioli, num jogo tão grande de quinta-feira.
0: 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E realmente o Atlético Paranaense não venceu nenhum jogo como visitante na Série A do Campeonato Brasileiro. Nenhum jogo.
14: Totaca.
0: 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E aí, Nilton, com essa informação, o Atlético aumenta um pouquinho o favoritismo?
15: Eu pra mim, o Atlético vai...
0: O Dragão, né?
15: O Atlético vai eliminar o Furacão. É jogo grande, torcedor tem que ir e tem que acreditar. E as possibilidades, ela existe, a possibilidade do Atlético eliminar. Eu, pra mim, o Atlético... Ele, dentro daquilo que ele vem jogando, e certamente vai ter que jogar mais, e vejo potencial, para mim o Atlético, ele vai estar na próxima fase.
0: 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Para você, Ivana, o Dragão passa pelo Furacão?
13: Passa, para mim o Atlético vai jogar em casa e com a força da sua torcida, com certeza vai passar. E você acredita que eu já acreditava também que o Goiás passava? Depois que eu percebi que o seu Nilton César tá com a camisa do Cruzeiro, só tá faltando as estrelinhas.
0: Não, então não é
14: tá com a camisa do Cruzeiro?
13: Olha lá, não. É um reforço.
14: E ele queria que o Goiás fosse pra cima.
13: Ele queria que o Goiás fosse pra... Depois que eu percebi isso aí, tinha maior reforço pro Goiás. Ivana, Goiás passa também.
15: Qual a cor do microfone que você tá falando?
13: Azul. Mas aqui é as cores da Bandeirantes. E o senhor tá de azul hoje por quê?
15: Eu quis vestir essa camisa. Eu geralmente...
13: Coincidiu.
15: Eu geralmente...
13: O dia que o Goiás vai jogar.
15: Eu geralmente eu uso camiseta. Aí hoje... Olhei lá no guarda-roupa.
0: Achou o azul muito azul. Bonito. É, hoje vai combinar comigo aqui. Não,
13: ainda bem, um reforço. Reforçou o Goiás.
0: 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Doutorzinho, um abraço para você e até mais.
14: Valeu, Google, um abraço.
0: Agora em Goiânia, 1h56. 1h56. 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Vana, até daqui a pouco.
13: Se Deus quiser, um abraço pro Gilmar Honório lá de Piracanjuba. E acompanha a gente à tarde também, viu, Gilmar?
0: no Bandeirantes Esporte Clube.
13: Hoje?
0: Tá.
13: Eu te vi ontem, vou estar hoje novo.
15: Aliás, parabéns, eu acompanhei ontem você, a Mariana e o Gustavo. Ele ficou bem ao lado de vocês duas.
0: Nossa, mãe, não, impossível não ficar mal, ficar melhor, né, Nilton? Ao lado de duas mulheres lindas, igual a Ivana Mamed e a Mariana Rabelo, ontem tá igual pinto no lixo. 1:57, cuidar da visão é cuidar da sua qualidade de vida. 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O seu destaque final da opinião, Nilton, vai ser, cara, quem avança hoje, Goiás ou Cruzeiro?
15: Nossa, antes abraçando o Tele Citamar lá na geração 3, o Eliton lá na Alternativa Autopeças, abraço o Júnior, o Nilton e o Assis, lá na Mundial Borracha, estão nos ouvindo. Cara, eu sou Goiás, sou goiano, trabalho aqui, eu quero o Goiás na próxima fase.
0: Então, o Goiás está na próxima fase.
15: Para mim, ele pode surpreender. Eu espero que isso aconteça, que o Anselmo Ramonstro marque o gol da vitória.
0: Boa, então, Nilton, forte abraço para você. E hoje você tá?
15: Não, eu tô escalado amanhã, né?
0: Então até amanhã.
15: É, e o apito esportivo hoje também não tem, tem futebol, né?
0: Exato.
15: Que é das 9 às 11 da noite aqui na Bandeirantes. Só sexta, né?
0: Só sexta-feira agora, então.
15: Amanhã eu tô escalado ao lado da Ivana Mamed para comentar Vila e Anápolis.
0: Estaremos juntos, então. 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
5: Bandeirantes! 2:01, uma ótima tarde para você na sintonia aqui da Bandeirantes nesta terça-feira, hoje dia 12 de maio de 2026. Obrigada pela companhia, você que já estava com a gente na hora anterior e você também que está chegando agora, se juntou a gente aqui no Bora Brasil, o pessoal de Goiânia, por exemplo, que entrou na sintonia. Obrigada demais aqui por permanecer com a gente no Bora Brasil. E olha, eu falei sobre isso um pouquinho mais cedo, repito agora. Hoje você está me acompanhando novamente aqui sozinha no Bora Brasil. O Joel Datena está com algumas questões de saúde que o impediram de voltar ainda. A gente vai ficar um tempinho aqui sem o Joel na programação, sem o Joel também na programação da Band, no Brasil Urgente, porque ele vai precisar desse tempo para se recuperar. E eu tenho certeza que vai se recuperar de maneira plena para voltar com tudo. Porque não tem jeito, né, gente? Quando a saúde pede, quando o corpo pede, a gente tem que atender e tem que se cuidar. E é exatamente isso que o Joel tá fazendo. Então, ele tá bem, tá melhorando, tá se recuperando. E a gente tá daqui, ó, torcendo, orando, mandando boas energias para ele ficar 100% o quanto antes. Bora lá para os destaques de hoje. A União Europeia veta importações de carnes e de animais do Brasil a partir de setembro. Decisão vem após a assinatura do acordo Mercosul-União Europeia. Lula anuncia um pacote anticrime organizado. O foco será no combate às estruturas financeiras das organizações e reforço de presídios. A inflação de abril perde força, mas os preços dos alimentos ainda preocupam. Economistas destacam o impacto da guerra no Oriente Médio nesse resultado. Donald Trump inicia a viagem para a China para encontro com Xi Jinping. Os líderes devem discutir a guerra contra o Irã e a prorrogação de um acordo comercial entre os dois países. Nunes Marques toma posse à noite como presidente do Tribunal Superior Eleitoral. O ministro será o responsável pelas eleições presidenciais de outubro. Desenrola FIES. Estudantes já podem renegociar dívidas do financiamento estudantil. A adesão deve ser feita pelos canais digitais do Banco do Brasil e da Caixa. Chocolate ou sabor chocolate? Lula sanciona a lei que torna mais rígida a receita para o produto poder levar o nome do doce. O Senado discute agora à tarde a retomada da obrigatoriedade do exame médico para a renovação da CNH. O texto se refere à medida provisória do governo federal que tornava o serviço automático. Futebol, hoje é dia de Copa do Brasil, com o Inter, Cruzeiro e Fluminense em campo, de olho em uma vaga nas oitavas de final. O atacante Hulk chega ao Rio de Janeiro, onde será apresentado ao Fluminense. Onda de frio provoca recordes de baixa temperatura em várias capitais brasileiras. Hoje foi a vez do Rio de Janeiro, por exemplo, que amanheceu só com 12 graus. São Joaquim, na Serra Catarinense, marcou menos 4,6. A temperatura mais baixa do Brasil. Em São Paulo, o sol voltou. Ontem já, né? Já teve sol à tarde, hoje a mesma coisa. E a temperatura já está um pouco mais agradável, está na média de 20 graus. Só que o que está preocupando é que o ar está muito seco. A umidade despencou em São Paulo e dá para sentir isso aqui, minha garganta.

0: garganta já está seca. No centro da capital paulista, por exemplo, a gente está com uma umidade do ar na casa de 39% apenas. Pouquíssima coisa, quase nada, para te falar a verdade. O recomendado é 60%, 39% está muito aquém disso, né? Então, nesses próximos dias, para você que gosta de praticar exercícios físicos ao ar livre e tudo mais, esse não é o horário recomendado. É bom esperar um pouquinho, o sol cair, que aí a umidade do ar tende a melhorar um pouco. Vamos lá falar da previsão para todo o país.
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0: Vamos lá, com a Jade Ramos.
2: A tarde desta terça-feira, 12 de maio, continua com a atuação de uma massa de ar frio intensa que mantém as temperaturas amenas em grande parte do centro-sul do país. Em Porto Alegre e Curitiba, a máxima alcança os 19 graus, enquanto em Florianópolis faz 21 graus agora à tarde. No sudeste, a atuação de uma frente fria mantém as pancadas de chuva entre o Espírito Santo e o leste de Minas Gerais. Enquanto em São Paulo, o sol volta a aparecer e a máxima alcança os 22 graus. Já no centro-oeste, o tempo permanece firme e seco na maior parte da região, e com o calor voltando a ganhar força em Goiás e Mato Grosso. E no nordeste, as pancadas de chuva continuam mais frequentes no litoral e na faixa norte da região, com risco de temporais isolados entre o Maranhão e o Ceará. E no norte do país, a tarde segue quente, com risco de temporais no Amazonas, Pará, Roraima e Amapá. Jade Ramos, da Climatempo.
0: 2:07. A gente vai começar com essa notícia bastante preocupante que chega da União Europeia. Estamos falando de uma decisão que foi publicada hoje, que muda as regras, atualiza uma lista de países que têm permissão para vender carne para a União Europeia. E qual não foi a surpresa quando o Brasil apareceu fora dessa lista? Depois da assinatura de um acordo entre o Mercosul e a União Europeia, que visava aumentar a venda da nossa carne, do que é produzido aqui no Brasil, para a Europa. De onde será que veio isso, hein? Qual será o tamanho do prejuízo? Será que dá para reverter? Vamos falar com mais detalhes agora.
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0: Andrés Ruiz aqui com a gente. Tudo bem, Andrés? Boa tarde.
3: Boa tarde, Ana. Tudo ótimo por aqui. Como vai você?
0: Tudo certo, tudo bem. Essa notícia deve ter caído como uma bomba aí no meio do agro, hein?
3: Exatamente, Ana. Caiu como uma bomba. Eu estava ouvindo na chamada você dizer que não é novidade que o Brasil ficou de fora por conta do acordo. É exatamente por aí. O que preocupa também é que não é só carne bovina, são todos os produtos de origem animal. Então, a gente está falando de ovos, de animais vivos, até mesmo de mel, ou seja, qualquer produto da pecuária. E a justificativa legal encontrada para a Europa para isso é que os países que podem exportar carne para a Europa, eles cumprem com protocolos sanitários do uso de antimicrobianos que o Brasil não cumpre, então por hora a gente está fora dessa lista, né? Segundo a União Europeia, o país não forneceu as garantias necessárias e isso significa que a partir de 3 de setembro, se o Brasil não cumprir com essas normas até lá, ele vai ficar sem exportar qualquer produto de origem animal para o bloco. Já países concorrentes como a Argentina, como o México, continuam liberados. E é importante mencionar que a lista pode sim ser atualizada em breve se as autoridades brasileiras responderem a Bruxelas, né, com as justificativas legais e Bruxelas ter a boa vontade de reverter essa lista. Eu procurei o Ministério da Agricultura, acabei de ter uma resposta, inclusive, exatamente sobre essa situação, mas, na verdade, a resposta é de que eles estão preparando uma nota. Eu perguntei se a nota tem um tom, né, de concordância, de discordância, e eles ainda não podem passar essa informação. Também procurei a ABIEC, a Associação Brasileira das Indústrias Exportadoras de Carne, que ainda não tem também um posicionamento oficial sobre o assunto, mas deve ter até o fim do dia e, com certeza, a gente vai estar atualizando os ouvintes. Agora, tudo isso é uma justificativa burocrática, né? Nos holofotes, a União Europeia quer mostrar que seu sistema de controle funciona, que é rigoroso, mas por trás do pano a gente sabe que o acordo Mercosul-União Europeia já está em vigor e o Brasil é visto como uma ameaça para os produtores europeus, especialmente na pecuária, onde o Brasil é uma potência, concorre com todo mundo e tem produtos mais baratos. No fim do ano passado, a Europa incluiu as salvaguardas que impedem o aumento de 5% das exportações do Mercosul justamente na tentativa de proteger o produtor europeu. A França fez enorme resistência ao acordo, os agricultores chegaram a protestar em Paris e mesmo assim o acordo passou. Então, enquanto a judicialização segue travada, o acordo já está em vigor em caráter provisório e eles precisaram recorrer a algo. Isso significa, Ana, que a Europa continua a encontrar brechas sanitárias para justificar suas ações políticas. Foi assim em 2025, quando recolheram lotes de carne bovina brasileira supostamente com o hormônio estradiol usado para o boi crescer, é um hormônio proibido por lá. Foi assim em 2024, quando o CEO global do Carrefour comparou a carne brasileira a lixo, e isso gerou polêmica também no setor. Foi assim até mesmo com os pescados brasileiros, que estão proibidos de entrar no continente desde 2016, por exigências sanitárias que o setor até hoje contesta, e é um setor que desde então ficou totalmente dependente dos Estados Unidos para conseguir exportar, né, no caso dos pescados. Agora, a gente não quer é que o setor de proteína animal, no caso da carne bovina, das aves, né, dos ovos, fique também sem poder exportar para a Europa. Então, resta aguardar as posições das autoridades para a gente tentar reverter essa medida. E para o consumidor, né, o que isso muda? Eu diria que nada por agora, as exportações seguem aquecidas, como a gente falou até ontem aqui mesmo. O principal mercado é a China, compra praticamente metade do que a gente envia para fora. E hoje o IBGE divulgou também a inflação de abril, mostrando que as carnes subiram 0,5%. Então as carnes continuam a pressionar a inflação para o consumidor brasileiro. Então, Ana, para o nosso consumidor agora, essa notícia não representa nenhuma mudança de preços a curto prazo, mas representa uma ameaça para o setor exportador de carne bovina e das outras proteínas animais também, né, Ana?
0: Mas o consumidor está no meio desse elo, né? Ele é uma das partes desse elo. Porque se as exportações caírem, a gente pode, num primeiro momento, falar de queda de preço no Brasil, porque aí tem carne acumulada e não está vendendo para fora, vai vir para o mercado interno, aumenta a oferta, cai o preço. Mas isso é temporário. A gente já falou sobre isso várias vezes, inclusive lá atrás, quando a gente estava discutindo a questão do tarifaço, eu me lembro que você explicou isso para a gente. Então, num primeiro momento, parece até bom, porque a gente fala, pelo menos vai baratear o produto para o consumidor brasileiro. Mas chega uma hora que bancar uma produção que não vai ser vendida pelo mesmo preço, não vale mais a pena para o produtor. E aí ele bota o pé no freio, reduz a produção, significa aumento de preço de novo nos supermercados e até uma possibilidade de desemprego no campo. O que a gente espera é que haja aí uma resposta mais firme, né, do Ministério da Agricultura sobre como que o Brasil vai reagir a isso, né, Andrés? Vai responder a mais essa, né, da União Europeia.
3: Exatamente, Ana. E uma coisa também que fica, né, na expectativa para o consumidor brasileiro em relação a preços de carne bovina são as cotas chinesas, porque no final do ano passado, na virada do ano, a China estabeleceu uma cota, né, com volume limite pelos quais os países, né, que vendem carne para a China poderiam vender. Ultrapassada essa cota, o Brasil passa a pagar uma tarifa maior e isso prejudica o setor exportador. Como a China é o país que mais absorve as carnes brasileiras, e essa cota está prevista para ser já atingida agora em junho, antes do esperado no começo do ano, que era setembro, pode ser também que haja novamente uma reorganização de produção, justamente porque o Brasil vai perder a tarifa zero para o principal país e importador da nossa proteína brasileira, que é a China. Ou seja, isso também pode mexer com os preços aqui dentro, mas por enquanto é tudo no campo especulativo, né, Ana?
0: É isso, temos que aguardar um pouquinho. Andrés, obrigada, viu? Bom trabalho aí para você.
3: Obrigado, Ana, bom trabalho, até a próxima.
0: Até mais. E olha, o Andrés falou aí também sobre a divulgação do índice de inflação, saiu hoje, né, o IPCA de abril, que perdeu força. Que quer dizer que os preços ainda subiram, mas em relação ao mês anterior, subiram menos. De qualquer maneira, o preço das comidas, o custo da alimentação ainda preocupa bastante. O IPCA, segundo o IBGE, teve alta de 0,67% no mês passado. No acumulado de 12 meses, a inflação oficial acelerou para 4,39%. Ainda está dentro do teto que é previsto pelo Banco Central. O grupo Alimentos e Bebidas foi o que mais pressionou esse índice, seguido por saúde e cuidados pessoais. A colunista de economia da Bandeirantes, Juliana Rosa, explica que isso é reflexo do impacto da guerra no Oriente Médio.
4: Você vê mais alimentos que vão sendo impactados pelo conflito no Oriente Médio. Aqui tem a ver, inicialmente, com o custo do frete, né? Fica mais caro transportar os alimentos pelos caminhões com combustível mais caro, mas também já cada vez mais os impactos dos fertilizantes. O Brasil importa 85% dos fertilizantes que utiliza. E grande parte da matéria-prima vem daquela região do conflito entre Estados Unidos e Irã.
0: Bom, entre os alimentos que ficaram mais caros, a gente tem aqui os destaques que foram apontados pelo IBGE. Cenoura, que de novo ficou bem mais cara, 26% de alta. Leite longa-vida com 13%, item fundamental, né, na mesa de muitos brasileiros, principalmente aqueles que têm crianças em casa. Além da cebola, do tomate e das carnes, que o André estava comentando agora há pouco. No entanto, alguns produtos ficaram mais baratos, como café moído e o frango em pedaços. Os preços caíram nas últimas semanas. 2h16, vamos seguir com a nossa reportagem. Guilherme Oliveira está aqui com a gente. Tudo bem, Gui? Boa tarde.
5: Tudo bem, Ana? Bom. Boa tarde para você, para quem nos acompanha aqui no Bora. Neste momento, Ana, aqui em São Paulo, está acontecendo uma operação com cerca de 100 mandados de prisão e de busca e apreensão contra homens acusados de violência contra a mulher. Essa operação começou há pouco, depois da entrega de mais viaturas para a Polícia Civil e Polícia Militar por parte do governador Tarcísio de Freitas aqui no Bom Retiro, no centro da capital paulista. O governador anunciou há pouco também um novo programa inédito para o combate desse tipo de crime. É o programa Patrulha SP Mulher Segura, que são policiais especializados com viaturas que vão atuar nesse atendimento às mulheres vítimas de violência e uma ação preventiva também para evitar que essas mulheres sofram. Portanto, a importância de boletins de ocorrência e também de medidas protetivas contra os agressores. Haverá um mapeamento estratégico, não só na capital, mas em todo o estado de São Paulo. Esse programa começa com 25 viaturas aqui na cidade mesmo e depois será ampliado para mais de 100 viaturas também no interior e no litoral do estado. E a partir desse mapeamento estratégico, a polícia vai conseguir entender onde há o maior risco de um possível caso de violência contra a mulher. O governador Tarcísio de Freitas também anunciou outras iniciativas para conter esse tipo de crime que, infelizmente, a gente vive uma escalada. Vamos acompanhar o governador.
6: A gente agora está criando mais uma funcionalidade que é o contato de emergência. A pessoa vai poder indicar o contato que vai ser procurado para dar o suporte nesse aplicativo, onde ela vai poder também recorrer, obter a sua medida protetiva. Estamos aumentando muito a nossa estrutura de DDMs, a gente está chegando a 220 salas DDMs no estado de São Paulo. Fizemos a reclassificação de delegacias, estamos aí trabalhando em mais ferramentas para facilitar o acesso, para fazer isso mais rápido. Acabamos de assinar autorização para DGM Lais, para que mais policiais possam atender situações de violência doméstica. Acabamos de lançar o nosso plano estadual de enfrentamento, plano estadual de combate à violência contra a mulher, e nesse plano a gente vai falar da ampliação das DDMs, do fortalecimento das DDMs online, da implantação da cabine de lives, do monitoramento dos agressores com tornozeleiro, que vai ser ampliado, da integração de dados entre os órgãos, da capacitação contínua das forças policiais, da ampliação de serviços especializados de acolhimento.
5: Bom, ainda nessa coletiva, o governador Tarcísio de Freitas falou sobre outros assuntos, entre eles a greve na USP e também a explosão que houve no Jaguaré. Sobre a greve na USP, o governador falou que a ação da Polícia Militar foi correta para a retirada dos grevistas, né, que já haviam invadido o prédio e fechado por cerca de 4 dias. Já em relação à explosão do Jaguaré, o governador disse que todas as famílias serão devidamente indenizadas. Não é possível culpar totalmente a Sabesp por causa dessa explosão. O governador disse que, obviamente, a companhia não queria causar esse transtorno, mas infelizmente causou, e que a Sabesp será responsável por indenizar as famílias. Caso isso não aconteça, o governo vai assumir o controle e vai ressarcir as famílias justamente por causa dessa explosão. São cerca de 160 famílias que foram cadastradas neste primeiro momento, e aí é claro que cada uma vai receber uma indenização diferente, porque houve um maior estrago ou não em relação a essa explosão, Ana.
0: Então, agora sim, se não dá para culpar totalmente a Sabesp, a gente culpa quem? Quem que estava lá fazendo essa escavação? Eram eles, né? Então, qual que era o problema? O mapa do subterrâneo estava desatualizado? A Sabesp não viu isso? Não consultou a Comgás? Isso aí tem que ser descoberto também. Agora, um fato é que não é uma falha isolada da Sabesp, né? A gente relatou semanas atrás aqui, por exemplo, em março, para ser mais precisa, um outro acidente envolvendo a Sabesp lá em Mariporã. Vocês devem estar lembrados daquela caixa d'água que se rompeu, que estourou e desceu morro abaixo, um volume enorme de água, carregou carros, destruiu casas e matou um funcionário terceirizado que estava trabalhando nessa obra. Vocês devem estar lembrados de uma outra situação que aconteceu em Mauá. Acredito que Mauá, quando uma tubulação da Sabesp que estava sendo instalada se desprendeu de um caminhão, desceu ladeira abaixo, invadiu uma casa e matou um idoso que estava deitado no sofá da casa dele, na sala dele. São muitos incidentes, né? A gente já começa, a gente tem que cobrar uma resposta muito firme, porque a gente está falando de muitas pessoas que têm sido atingidas, e nesse caso do Jaguaré, por exemplo, numa proporção imensa, né? Então, para além de procurar culpados, é restabelecer as vidas dessas centenas de pessoas o quanto antes. Obrigada aqui ao Guilherme Oliveira, que acompanhou essa entrevista coletiva e falou também sobre o lançamento desse plano muito interessante, dessa patrulha, né, voltada à segurança das mulheres, exclusiva para a segurança das mulheres em locais com grandes índices de violência contra a mulher. A gente espera que essas e outras medidas comecem a surtir efeito o quanto antes. Bom, por falar em segurança, vamos lá para Brasília. O Afonso Marangoni acompanhou a entrevista coletiva que foi concedida agora há pouco pelo presidente Lula e por outros ministros para falar sobre esse grande programa de enfrentamento ao crime organizado, um plano de 11 bilhões de reais que vinha sendo prometido desde a semana passada e hoje foi oficializado. A gente vai entender aqui como que esse projeto vai funcionar, quais foram as propostas apresentadas, inclusive tem aí uma ideia de retomar, de recriar o Ministério da Segurança Pública. Conta tudo pra gente, Afonso Marangoni, boa tarde para você.
7: Exatamente, Ana Paula, boa tarde a você e a todos que nos acompanham na Bandeirantes. Foi aqui nesse espaço do Palácio do Planalto que o presidente Lula, então, lançou esse programa chamado Brasil contra o Crime Organizado. Ficou destinado 1 bilhão de reais para 4 eixos de ação desse programa contra as facções criminosas e outros 10 bilhões de reais em crédito para que estados, municípios e Distrito Federal possam, então, ter esse dinheiro para comprar equipamentos, modernizar as frotas e, portanto, usar a tecnologia, né, no combate ao crime organizado. E foi aqui, neste evento, que o presidente Lula falou novamente sobre a questão da recriação do Ministério da Segurança Pública. Portanto, desmembrar, né, Ana Paula, justiça, ficar um ministério, segurança pública, outro. Esse foi até um tema que foi lá da campanha do presidente Lula, uma promessa que ele fez naquela ocasião. Só que Lula condicionou a criação deste novo ministério à aprovação da PEC da Segurança. Essa que já passou pela Câmara e agora está há 2 meses parada, engavetada lá no Senado Federal. Ele disse que entende que é necessário que a PEC seja aprovada antes para que fique bem clara a função, né, do governo federal no combate ao crime organizado. Inclusive, nós temos uma fala do presidente Lula falando sobre isso. Vamos acompanhar agora.
8: Eu sei que a Câmara já aprovou. Queria dizer, Jacques Wagner, uma coisa: o dia que o Senado aprovar a PEC da Segurança, nos próximos dias nós criaremos o Ministério da Segurança Pública nesse país. Eu sempre recusei aprovar o Ministério da Segurança Pública enquanto a gente não tivesse definido qual seria o papel do governo federal na segurança pública.
7: Pois é, o presidente da República também falou, viu, Ana Paula, sobre o encontro que ele teve com o presidente dos Estados Unidos, Donald Trump, e ele disse que discutiu muito a questão da segurança pública, porque ela vai muito para além das favelas e também do andar de cima, como o governo federal tem chamado, mas é transnacional. Então é preciso, né, de uma ação coordenada entre países para que o combate ao crime seja efetivo. E aí ele falou um pouco sobre este encontro com o Trump e este ponto específico que foi tratado. Vamos acompanhar.
8: O crime organizado é outra coisa poderosa, que muitas vezes a polícia olha para a favela, mas ele está, sabe, no 15º andar de um apartamento, olhando do apartamento de cobertura a ação da polícia. Muitas vezes ele está no meio empresarial, muitas vezes ele está no Poder Judiciário, muitas vezes ele está no Congresso Nacional, muitas vezes ele está no futebol. Ou seja, ele está espalhado por todas as categorias existentes e hoje a nível internacional. Eu disse ao presidente Trump, se você quiser combater o crime organizado de verdade, você tem que começar a entregar alguns nossos que estão morando em Miami.
7: Pois é, então aqui é o saldo deste encontro, né, no Palácio do Planalto, que reuniu várias autoridades, inclusive o presidente da Câmara, Hugo Mota, do Republicanos, o vice-presidente Geraldo Alckmin, ministro do Supremo Tribunal Federal, Gilmar Mendes, decano da Corte. Essa ação, né, do governo federal, que a gente sabe, o tempo é pouco, porque nós estamos já quase chegando nas eleições e mesmo na criação de um eventual Ministério da Segurança Pública, seria pouco tempo, né, Ana Paula, para que um futuro ministro venha a colocar algo de efetivo, já que as eleições estão batendo a porta. É o governo, inclusive, tentando dar uma resposta em relação a isso, porque segurança pública é um dos principais temas que preocupa a sociedade brasileira.
0: Isso, e que nas últimas pesquisas que foram feitas, né, de intenção de voto, pesquisas de comportamento, nesse fim de semana eu falei aqui, inclusive, eu estava no plantão no Jornal Gente, a gente falou sobre uma pesquisa que tratava de intenção de consumo, de otimismo da população, e a segurança aparece como a principal preocupação. As pessoas têm mais medo disso, de serem assaltadas, de tomarem um golpe, do que de ficarem desempregadas, por exemplo. E vai misturando tudo isso com a questão econômica, vai gerando uma desesperança no futuro. A gente está há meses das eleições, até ter alguma coisa de maneira efetiva implantada, como você falou, vai chão. Não sei se dá tempo realmente, mas o governo está tentando. Valeu, viu, Afonso?
7: Ana Paula.
0: Oi, diga.
7: Não, antes de fechar, só para quem nos acompanha por imagens da Bandeirantes, aqui ao meu lado está um painel de Roberto Bulemarx, que a gente conhece muito o Bulemarx como um artista do paisagismo, né? Mas ele também tem alguns painéis, são raros de encontrar, e isso é uma das belas obras aqui do Palácio do Planalto, só para dizer para todo mundo que aqui também é um grande museu belíssimo que vale a pena conhecer quando vier aqui em Brasília.
0: É verdade, quando você for a Brasília, vale a pena conhecer esses prédios públicos, porque além de muitas histórias, tem também obras de arte, esculturas, né, espalhadas por muitos deles. Valeu, Afonso. Bom trabalho aí.
7: Um abraço, até a próxima.
0: Para quem tá na nossa live, tá vendo ali um painel enorme atrás dele. Se não tá nos acompanhando agora ao vivo, tá só ouvindo pela Bandeirantes, dá uma olhadinha nas nossas redes sociais também, no nosso YouTube, que dá para ver esse espaço, esse salão enorme onde aconteceu a entrevista coletiva e tem esse painel do Bulemarx por ali também. Obrigada aqui ao Afonso falando sobre esse investimento anunciado pelo governo federal agora há pouco, Programa Brasil contra o Crime Organizado. A gente volta a falar aqui no Bora Brasil sobre a explosão de gás que aconteceu ontem à tarde no bairro do Jaguaré, na zona oeste de São Paulo. A Defesa Civil, agora há pouco, né, na hora do almoço, encerrou mais uma vistoria ali no local. Foi definido que alguns imóveis terão que ser demolidos e uma vasta área terá que ser vistoriada novamente, periciada, para que seja fechada ali uma investigação do que levou a essa explosão. A Kelly Dias está aqui com a gente para falar a respeito dessa explosão lá no Jaguaré, na zona oeste de São Paulo. Kelly, tudo bem? Boa tarde.
9: Boa tarde para você também, Ana. Boa tarde a todos. Olha, Ana, 46 imóveis continuam interditados aí pela Defesa Civil, que concedeu agora há pouco uma entrevista coletiva para dizer que não tem pressa de liberar esses imóveis, pois estão lidando com vidas, né? Mas eles vão colocar um selo de classificação, até para as pessoas saberem realmente se podem ou não entrar nas casas. O selo que vai ser verde vai ser para as casas que vão estar liberadas, o selo amarelo para interdição parcial. No caso, por exemplo, quando algum telhado ou algum dano, alguma coisa que de fato foi, aconteceu, né, foi destruído, mas que ainda não está, que não está completamente comprometido, as pessoas vão poder entrar, por exemplo, para pegar seus remédios, pegar algum pertence rápido e tal. O selo laranja para dano relacionado à estrutura, dano estrutural mesmo, e isso, se a pessoa de fato precisar entrar no local, vai ter que ser acompanhado por alguma pessoa da equipe aí da Defesa Civil, e o selo vermelho quando de fato o imóvel está completamente comprometido e vai precisar ser demolido. Até o momento, 194 famílias já foram cadastradas para receber o auxílio emergencial. Este auxílio, que havia sido pago já ontem no valor de R$ 2.000, agora a Sabesp anunciou que vai passar para R$ 5.000, ou seja, as pessoas que já receberam R$ 2.000 agora vão poder dar entrada nisso e receber o restante dos R$ 3.000 lá no local. As famílias estão sendo ainda cadastradas, para quem não foi ainda também, é só procurar uma assistência social no local. A gente lembra que, infelizmente, essa tragédia vitimou, né, teve uma vítima fatal, o Alexandro Fernandes Nunes, de 49 anos, ele que morreu carbonizado, ele morava atrás, nos fundos de um salão de cabeleireiro, né, a explosão aconteceu na rua bem em frente a este salão. O Alexandro, ele era vigilante noturno e ele estava descansando, né, estava dormindo no momento que houve o vazamento de gás. De acordo com a esposa dele, que chegou no local uma hora depois, né, o Alexandro estava sozinho em casa e provavelmente, né, dormindo quando houve essa explosão. A gente teve também mais 3 feridos, né? E esses 3 feridos, um deles já recebeu alta, um homem de 55 anos, estava internado no hospital universitário. Também um funcionário da Sabesp, de 33 anos, continua internado no Hospital das Clínicas, não corre risco de morte. E a situação mais grave no momento é de um idoso que está no Hospital Regional de Osasco. Ele segue entubado, teve politraumatismo e é a situação mais grave, ele que morava em cima desse salão de cabeleireiro. A gente lembra só, né, que como tudo aconteceu em frente a esse salão, e o salão estava fechado nessa segunda-feira, porque permanece geralmente fechado às segundas-feiras, porque senão a tragédia poderia ter sido ainda maior. E na coletiva de imprensa que aconteceu agora há pouco, só para a gente encerrar, Ana, porta-voz da Defesa Civil foi ouvido também da Sabesp e da Comgás. Uma questão que foi levantada é em relação aos horários, né? Que horas que houve, de fato, a ruptura ali da tubulação do gás na obra da Sabesp. Isso não foi respondido exatamente. Eles falaram que a prioridade nesse momento é realmente cuidar das pessoas, que tudo vai ser investigado. E a Comgás também foi questionada. Na primeira nota, disse para a gente que tinha sido avisada às 3h15 da tarde, que o primeiro chamado chegou neste horário. Mas os moradores lá, com todos com quem eu conversei, garantem que o vazamento de gás já começou por volta de 1h da tarde, que foi quando eles começaram, de fato, a sentir esse cheiro, questionaram até os funcionários da Sabesp ali, que falaram que já estavam tomando todas as providências no momento, mas o fato é que ninguém avisava para eles saírem de casa numa situação dessa e tal, e então algumas pessoas até saíram com medo do que estava acontecendo, mas 2 delas, pelo menos, estavam dormindo, uma morreu e a outra ficou gravemente ferida, Ana.
0: Não tiveram tempo de reagir. Kelly, obrigada, viu? Bom trabalho aí para você.
9: Para você também, obrigada. Tchau, obrigada. Tchau.
0: Kelly Dias ao vivo aqui com a gente. 2h34, daqui a pouquinho o Bora Brasil tá de volta, não sai daí.
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0: 11h37, Bora Brasil de volta aqui na programação da Rádio Bandeirantes com o chamado da nossa reportagem em Brasília, Rodrigo Vilela, boa tarde.
1: Oi Ana, boa tarde a você, a todo mundo que acompanha a nossa programação aqui na Bandeirantes. Ana, uma semana de movimentação intensa aqui em Brasília no judiciário, viu? Começa com mudança na presidência do Tribunal Superior Eleitoral. O ministro Nunes Marques toma posse hoje como novo presidente do TSS, mandato que é de 2 anos. Nunes Marques, Ana, assumirá o posto atualmente ocupado pela ministra Carmen Lúcia e será o responsável por conduzir as eleições deste ano. A expectativa é de que o trabalho dele seja voltado à organização da disputa, ao fortalecimento da segurança das urnas e também ao enfrentamento às fake news. O ministro já sinalizou, Ana, que a maior preocupação é com o uso irregular de inteligência artificial. O vice do TSE será o ministro André Mendonça, que, assim como Nunes Marques, foi indicado por Jair Bolsonaro para o Supremo Tribunal Federal. Tanto o ex-presidente quanto Fernando Collor, viu, Ana, eles foram convidados para a cerimônia de posse no tribunal. Os dois foram condenados pelo STF, cumprem prisão domiciliar e só poderão comparecer com autorização judicial. Convite, Ana, ele é considerado algo de praxe e foi feito para todos os ex-chefes do Executivo vivos e todos os integrantes do Congresso Nacional. Eu falei, Ana, que é uma movimentação, uma semana com movimentação intensa aqui em Brasília. Teve movimentação também na Procuradoria-Geral da República, que pediu a condenação do ex-deputado federal Eduardo Bolsonaro por coação. De acordo com a PGR, Ana, ele articulou nos Estados Unidos medidas de pressão internacional contra integrantes do Supremo. Na lista estão sanções econômicas e diplomáticas para beneficiar o ex-presidente Jair Bolsonaro. Eduardo Bolsonaro não indicou advogado no processo, Ana, e aí quem faz a representação dele é a Defensoria Pública da União. A defesa agora tem 15 dias para apresentar as alegações finais. Tem mais coisa, Ana, no Supremo agora. O Cássio Nunes Marques, que nós falamos dele, né, que vai assumir a presidência do TSE, ele vai ser o relator do pedido de revisão da condenação de Jair Bolsonaro, né, que foi condenado pelo Supremo Tribunal Federal naquela série de ataques contra o Estado Democrático de Direito. Esse pedido, Ana, ele foi protocolado pela defesa do ex-presidente na semana passada. Essa solicitação, Ana, não tem relação com a lei da dosimetria. Os advogados pedem a anulação do processo e afirmam que o caso deveria ser julgado pelo plenário da corte. A defesa também solicita que a ação seja distribuída a ministros da segunda turma que não participaram do julgamento. No pedido, os advogados alegam erro judiciário e contestam a competência da primeira turma do STF. A medida é considerada excepcional e não representa um novo julgamento. Bolsonaro foi condenado a 27 anos e 3 meses de detenção e atualmente cumpre prisão domiciliar humanitária temporária por causa da saúde. Ana, aqui em Brasília, eu sigo acompanhando toda essa movimentação no TSE, no STF e também na PGR. E qualquer atualização, qualquer novidade, eu chamo vocês aqui e entro com as informações. Volto com você.
0: Fechado. Qualquer coisa a gente te grita aí, então. Obrigada, viu, Vilela, pelas informações. 12h41, chocolate ou sabor chocolate? Agora tem essa, né? Mudou a legislação sobre o que pode ser realmente chamado de chocolate. Olha, já teve tanto produto que antigamente era uma coisa, você vai experimentar aquele bombom, aquele chocolate em barra, hoje em dia é outra coisa, o gosto da sua infância foi pro espaço, não existe mais, porque as fórmulas vão sendo adaptadas ao longo dos anos, principalmente, ó, por questão de custo. Vitor Lupato está aqui com a gente para falar sobre essa lei que foi aprovada, já está sancionada, portanto já está valendo, sobre a reclassificação do que é ou não é chocolate aqui no Brasil. Lupato, boa tarde.
2: Tudo bem, Ana? Bem. Boa tarde para você, para todos que estão ligados aqui no Bora Brasil. Há um prazo de 360 dias.
0: Um ano.
2: Ou seja, um ano para que as fabricantes de chocolate se enquadrem às novas regras, principalmente de rotulagem dos produtos que são vendidos aqui no Brasil. Como você disse, essa lei foi sancionada e publicada no Diário Oficial de ontem, segunda-feira. E o que diz? Para ser chamado de chocolate, o produto vai precisar conter, no mínimo, 35% de cacau em sua composição. Para o chocolate em pó, o mínimo é de 32%. O ao leite deve ter pelo menos 25% de cacau. O chocolate branco, 20%. E o achocolatado, 15%. Essas são as porcentagens definidas pela regulamentação que foi feita pelo governo federal. A gente conversou mais cedo aqui na Bandeirantes com a perita judicial na área de alimentos, a Carla Fischer. E ela explicou como terão que ser os rótulos a partir do ano que vem.
3: A nova lei, ela também traz uma mudança importante em termos de rotulagem. Vai ter que constar na embalagem qual é o percentual de cacau que aquele produto contém. Então, por exemplo, se o produto tem 50% de cacau, vai aparecer na embalagem frontal desse produto, e que deve tomar em torno de 15% da embalagem, tá? Contém 50% de cacau. Essa norma, ela vem a possibilitar o consumidor fazer uma livre escolha do produto que ele está adquirindo.
2: E olha, é importante também destacar que essas novas regras valem tanto para os chocolates nacionais quanto para os importados. Ou seja, alguma empresa que não tem fabricação local, mas comercializa o seu produto aqui, também terá que mudar e se adequar às novas normas. A advogada e engenheira de alimentos Carla Fischer disse também que a lei não determina ainda uma porcentagem mínima do chocolate meio amargo e do amargo. Segundo ela, é a Anvisa quem pode regulamentar isso no futuro, colocando também ali um mínimo de cacau necessário para que seja considerado meio amargo ou amargo um chocolate. Ela também destacou, Ana, um ponto muito importante, porque vários desses chocolates que a gente há bastante tempo consome, a vida inteira, passarão a ser um doce sabor chocolate, por exemplo. Olha. E além desse mínimo de 35% de cacau na composição, também há agora um limite de gordura adicionada no chocolate para que seja considerado chocolate.
3: Muita coisa que está sendo chamada de chocolate não vai ser mais considerado chocolate. Eles podem ter a denominação doce sabor chocolate, mas eles não poderão ter a denominação chocolate. A maior parte desses chocolates que não tem esse mínimo de cacau, eles têm uma boa quantidade de gordura, porque a lei agora limita o percentual de gordura a ser adicionado no produto denominado chocolate. Então, além dos 35% de sólidos de cacau, esse produto vai ter, no máximo, a adição, né, de 5% de gorduras vegetais.
2: Bom, a indústria que não cumprir com as novas regras dentro desse prazo de um ano estará sujeita a sanções sanitárias e do Código de Defesa do Consumidor. A associação que representa a indústria brasileira de chocolates, em nota, diz confiar que possíveis inconsistências técnicas apresentadas pela nova norma possam ser corrigidas através do diálogo, e que essas leis, essas normas já existem e que são só novas categorias criadas, e essas normas existentes são seguidas rigorosamente pela indústria.
0: Valeu, Lupato, obrigada.
2: Um abraço.
0: 2h46, bora lá pro repórter Bandeirantes.
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5: O relógio marca 2h46. O relógio marca 2h46. Agora você acompanha o repórter Bandeirantes. A comissão que discute o fim da escala 6x1 na Câmara dos Deputados ouve nesta terça-feira o ministro da Fazenda. Mais informações direto da capital federal com o Márcio Rocha.
6: O ministro da Fazenda, Dario Durigan, vai discutir o fim da escala 6x1 na Comissão Especial da Câmara dos Deputados, que trata do tema. Segundo o requerimento aprovado pelos parlamentares, Durigan vai discutir os aspectos econômicos sobre a redução da jornada de trabalho prevista em uma proposta de emenda à Constituição analisada pela Casa. Os deputados querem discutir em detalhes diagnósticos, estudos e pesquisas sobre os impactos econômicos da revisão da jornada de trabalho e da reorganização das escalas laborais. A expectativa é que também sejam debatidos a perspectiva das entidades que detêm os dados ou realizaram pesquisas diretamente vinculadas ao debate objeto dessa comissão especial.
5: O repórter Jefferson Gonçalves, que está em Salvador, atualiza a situação da dengue na Bahia.
7: Seis cidades baianas enfrentam situação de epidemia de dengue. São elas Alagoinhas, Campo Alegre de Lourdes, Maraú, Remanso, Santa Maria da Vitória e Uauá. Segundo a Secretaria de Saúde do Estado, os municípios apresentaram um aumento preocupante nas notificações da doença nas últimas semanas. Em Alagoinhas, no Nordeste baiano, já são 820 casos de dengue e 253 de chikungunya. De acordo com o boletim da CESAB, até 4 de maio, a Bahia registrou 121 casos graves da doença e 2 mortes nos municípios de Juazeiro e Jequié.
5: Agora 2:48. Obrigada por acompanhar o repórter Bandeirantes.
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0: 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No Bayern de Munique, se destaca pela habilidade e o improviso. Já tem mais de 25 jogos e 5 gols pela seleção. Drible curto e controle de bola fazem dele um jogador quase imparável. 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
2: Hoje vamos falar sobre cervejaria artesanal. Esse mercado cresceu bastante no Brasil nos últimos anos e continua abrindo espaço para novos empreendedores. Muitos produtores começam em pequena escala, desenvolvendo receitas próprias e criando marcas locais. O que caracteriza uma cervejaria artesanal? Produção em menor quantidade, receitas autorais e experimentais, ingredientes selecionados, como malte, lúpulo, levedura e água. Maior foco no sabor e na qualidade. Variedade de estilos de cerveja. O investimento inicial pode variar bastante, mas um kit básico de produção pode começar entre 20 mil e 50 mil reais, dependendo da capacidade dos equipamentos. A venda pode acontecer para bares, restaurantes, eventos e até diretamente para o consumidor. Existem cursos especializados em produção de cervejas artesanais em escolas técnicas e instituições gastronômicas. Para quem gosta do universo de gastronomia, esse pode ser um setor interessante para começar um negócio. Boa sorte!
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8: Hoje, nosso assunto com o Dr. Evaldo é hantavírus.
9: Hantavirose foi o tema das manchetes nos últimos dias e semanas devido ao surto ocorrido em um navio de passageiros. Vou aqui então sintetizar alguns dados relevantes para você conhecer e compreender. Embora seja uma doença importante, o risco em larga escala é nulo e não se justifica pânico. No mundo, ocorrem cerca de 30 mil casos ao ano, 90% deles na China. Na Europa e na Ásia, predomina uma forma caracterizada por febre, hemorragia e disfunção dos rins. Já nas Américas, predomina a forma cardiopulmonar, sendo a insuficiência respiratória a principal característica. Em todas, temos um período de incubação entre a infecção e o começo dos sintomas, variável entre 7 dias e 6 semanas. E antes dos sintomas, já pode ocorrer a transmissão. Mas, felizmente, a transmissão entre pessoas é rara e restrita ao tipo antes do vírus. A principal forma de transmissão é pela aspiração do vírus em fezes, urina ou saliva de roedores aerolizadas. Portanto, é uma doença sobretudo rural. A doença pode ser desde leve até formas graves, sobretudo quando o pulmão é comprometido com até 35% de mortes. O tratamento é com medicação sintomática e medidas de suporte. E ainda não temos vacina. No Brasil, desde 1993, foram reportados cerca de 2.400 casos e 926 mortes. Pois bem, mais informado, leve adiante a boa informação e lembre-se, ciência sempre, desinformação e medo nunca. Fique bem e até a próxima.
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8: 2h57, reta final aqui do Bora Brasil para você que está nos acompanhando na Rádio Bandeirantes. Obrigada a todo mundo que mandou mensagens aqui pra gente nessa última hora, mensagens carinhosas, o pessoal desejando melhoras aqui pro Joel. Eu vou mandar para ele as mensagens, tá bom? Obrigada aqui a todo mundo que participou, inclusive ao nosso ouvinte Serginho, que tá sempre na praia, né? E hoje mandou uma foto pra gente, tá vendo a praia, o sol aparecendo lá na Ilha Porchat também. Obrigada aqui pela mensagem.
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12: O Brasil foi eliminado da Copa do Mundo de 2014 na semifinal pela Alemanha depois de uma sonora goleada por 7-1. Foi a maior derrota da história da seleção brasileira, o maior placar em uma semifinal de Copa do Mundo e o mais desastroso resultado enfrentado por um país sede na história das Copas.
8: 2h58, eu já vou me despedindo por aqui com mensagens dos ouvintes que estão participando antes de dar tchau.
13: Boa tarde, Ana, boa tarde a todos que acompanham o programa Bora Brasil da Bandeirantes. Aqui é José Roberto Generoso, do Guarujá, sentindo um friozinho aqui e almoçando, ouvindo a Rádio Bandeirantes e Bora Brasil. Grande abraço ao Joel, espero que ele se recupere logo, ele faz falta na programação. Mas a Ana está dando conta. Parabéns. Grande abraço e uma boa tarde a todos.
8: Mas ele faz falta mesmo e logo logo estará aqui de volta, pode ter certeza. Obrigada, gente, pela companhia. O Bora Brasil fica por aqui. A gente volta amanhã aqui na programação da Bandeirantes a partir da 1h. Uma ótima terça-feira e tchau.
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1: 3:02.
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1: Olá, boa tarde. Muito obrigada pela sua companhia aqui na Rádio Bandeirantes Goiânia 98,7 FM. Eu sou a Maria Tereza Lemes e vou com vocês até as 5 horas da tarde aqui no Bandeirantes Acontece. Hoje é terça-feira, dia 12 de maio. Vamos aos destaques do programa de hoje.
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1: No programa de hoje, você confere que a Aparecida de Goiânia vai receber um investimento de 301 milhões de reais com o programa Pra Frente Aparecida. E também a Prefeitura de Goiânia alerta para medidas de prevenção contra a dengue. Hoje, no nosso bate-papo, a gente conversa com Frederico Arthur, business coach e especialista em comportamento humano e também em produtividade. A gente vai conversar com ele sobre produtividade saudável, como produzir sem adoecer, um tema bem atual, já que muitas pessoas estão com a saúde mental bem abalada, pessoas é crise de ansiedade, transtornos. Então é um assunto bem atual e interessante que você confere aqui na Rádio Bandeirantes. Bom, e a gente tem a tradicional enquete do dia. Hoje a gente vai falar sobre o reflexo tanto do PT quanto do PL aqui no estado de Goiás. No estado, os grupos que são ligados ao presidente Lula e também ao senador Flávio Bolsonaro vivem um impasse político para as eleições de 2026. Até agora, os dois não deslancharam aqui nas pré-candidaturas estaduais, o que pode refletir também na candidatura nacional. O PT, por exemplo, ainda busca um nome forte para disputar o governo estadual e servir de palanque para o PT de Lula. Já o PL enfrenta uma divisão interna entre os aliados, o que enfraquece a candidatura do senador Flávio Bolsonaro. Inclusive, o senador não virá aqui dia 23 para o lançamento da pré-candidatura do senador Wilder Moraes a candidato, a pré-candidato ao governo. Bom, a disputa de Goiás tem sim um peso estratégico no cenário nacional. Diante disso tudo, a gente quer saber a sua opinião. Qual atitude o PT e o PL devem tomar agora aqui em Goiás, pensando nessas eleições de 2026? Eles devem agir mais fortemente, deve chamar todo mundo e falar, ó, bora aqui, vamos conversar. Nada de disputa interna, vamos todo mundo unir, sem disputas públicas. Ou eles devem deixar que tudo se resolva, que os conflitos políticos fazem parte de todo esse processo e que o confronto entre os dois, né, PT e PL, essa polarização, mobilize eleitores. Que você acha? Qual atitude esses partidos que estão na frente, né, na presidência da República,

0: e que no estado não estão tão bem articulados, eles devem tomar. Mande pra gente a sua mensagem em áudio pro 998476110. Os nossos microfones também estão abertos. Você pode mandar pra gente uma denúncia, encaminhar uma sugestão de pauta, mandar uma mensagem para alguém que você queira. Nós estamos aqui para escutar vocês, ouvintes da Rádio Bandeirantes. E você acompanha a nossa programação pelo 98,7 FM. Nós também estamos na internet, lá no YouTube, em Rádio Bandeirantes Goiás. No YouTube você acompanha a gente por áudio e também por vídeo. E no Instagram é @RádioBandeirantesGoiânia. Segue a gente lá e fique por dentro da programação, que é a da rádio mais ouvida aqui da capital. Bom, o Bandeirantes Acontece tem a produção de Diana Pimenta, reportagens de Gabriel Alves, Maria Tereza Lemes, Marcos Linhares, Vitória Farias, Luan Alves e Tiago Humberto. Os trabalhos técnicos hoje é de Zé do Norte, Vitória Farias. A direção geral é de Dr. Cídio de Oliveira Reis. E a apresentação é comigo, Maria Tereza Lemes, que vou com vocês até às 5 horas da tarde. Bora começar então? Bandeirantes Acontece desta terça-feira, 12 de maio, está no ar.
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0: 3:07. A gente agora traz uma reportagem de Gabriel Alves falando sobre os investimentos que a Aparecida de Goiânia vai receber por meio do programa Pra Frente Aparecida. São cerca de mais de 300 milhões de reais. A reportagem é em vídeo, você que está lá no YouTube pode acompanhar a gente por áudio e vídeo também, e quem está no radinho vai acompanhar a gente por áudio. Vamos lá.
2: O prefeito de Aparecida de Goiânia, Leandro Vilela, anunciou o plano de obras Pra Frente Aparecida, que será executado ainda este ano. O investimento total é de pouco mais de 300 milhões, divididos entre a Prefeitura de Aparecida, o Governo de Goiás e o Governo Federal. As obras contemplam 7 pontos específicos da cidade: infraestrutura viária, urbanização, habitação, saúde, educação, segurança pública e lazer. O governador Daniel Vilela explicou que a maior parte do valor vem da própria cidade.
3: Uma pequena colaboração do governo do estado. O valor maior, o volume maior de obras está sendo anunciado com recursos próprios do prefeito Leandro, que economizou, fez todo o seu esforço aí ao longo do ano passado e desse início de ano para poder viabilizar mais de 150 milhões de reais, aliás, quase 300 milhões de reais somados com os investimentos do estado, para poder fazer novos asfaltos e também de recapeamento em outras áreas da cidade.
2: O prefeito Leandro Vilela destacou o rigor na fiscalização do cronograma das entregas das obras.
4: A segunda maior cidade do estado de Goiás, a 41ª maior cidade do Brasil, maior do que 6 capitais brasileiras, Aparecida de Goiânia, que precisa ser bem cuidada, bem tratada por todos nós, e assim, após superar as dificuldades que enfrentamos no primeiro ano de governo, podemos agora então fazer esse anúncio desses investimentos para execução ao longo deste ano até no final do programa previsto com os executores é até final do ano, até dezembro. Elas estão todas dentro desse cronograma e eu tenho sido rigoroso com os prestadores de serviço, cobrado, acompanhado rotineiramente. Daqui a pouco nós estamos aqui fazendo um anúncio, mas daqui a pouco nós vamos lá na ponta, nos bairros, com as máquinas trabalhando, roncando e estar acompanhando essa execução aí rotineiramente.
2: 2/3 do valor serão investidos em asfalto novo em 15 bairros, recapeamento e manutenção em outros 167. Na habitação será feito o investimento do governo federal, com 46 milhões dos 62 investidos na pasta. O investimento na saúde será de 18 milhões, com reformas e ampliações nas UPAs Brasicom, Parque Flamboyant, CAIS Vila Nova, CAPS Bem-Me-Quer e UBS Garavelo. Na educação são outros 18 milhões, com a reforma de 8 escolas e CMEIs e ampliação de 11 salas de aula em escolas da rede municipal. Segurança pública e lazer terão investimento de cerca de 5 milhões e 600 mil, com novos postos avançados do Corpo de Bombeiros, investimentos em praças e no estádio municipal Aníbal Batista de Toledo.
0: Obrigada, Gabriel, por sua participação aqui no Bandeirantes Acontece. 3:10, o prefeito em exercício, Anselmo Pereira, esteve hoje na Câmara Municipal de Goiânia, acompanhado por secretários municipais. A visita institucional teve como objetivo agilizar a tramitação de projetos considerados prioritários para a capital, entre eles o reajuste salarial dos servidores da educação e os programas Morar no Centro, Meu Uniforme e o Programa de Autonomia Financeira das Unidades de Saúde. Segundo o prefeito em exercício, a presença da equipe no Legislativo reforçou o alinhamento entre os poderes. Vamos ouvir.
5: Na verdade, nós estamos dividindo isso com os 36 vereadores, além de mim, que é um momento muito especial. Nós conversamos isso com o prefeito Sandro Mabel, conversamos com a vice, a nossa vice está aqui presente, a maioria dos secretários estiveram aqui para estreitar essa relação, para ter a convergência. Acabamos de dar uma demonstração que aprovamos o projeto em 2 minutos, que é o PAFUS, o projeto que vai revolucionar a vida da saúde do município de Goiânia, como já existe a Escola Viva e como vai vir também o PAFUS da assistência social. Essa demonstração é inequívoca de que os poderes podem ser parceiros e cúmplice de uma boa administração, como está tentando fazer o Mabel em relação a vários gargalos.
0: Durante a sessão, o prefeito em exercício Anselmo e os secretários prestaram esclarecimentos aos vereadores e acompanharam a análise das propostas. O projeto do PAFUS foi aprovado por unanimidade em apenas 2 minutos, como disse o prefeito. Bom, isso já era uma queixa do prefeito Sandro Mabel, que está em viagem, que muitos projetos do executivo estavam parados na CCJ, né, na Comissão de Constituição e Justiça, para aprovação. Quem é o presidente da CCJ é o Luan Alves, que é filho do deputado estadual Clélio Alves, que teve aquela confusão com o prefeito, a Comurg, que também envolveu o vereador Igor Franco. Lembram que eles pularam o portão? Então, apesar disso, o vereador Luan Alves disse que não existia nenhum problema na aprovação, não existia nenhum corpo mole nos julgamentos dos projetos da prefeitura, que tudo seguia um trâmite normal, mas os projetos ficaram parados por um bom tempo. E agora o prefeito em exercício foi até a Câmara, conversou com os vereadores e conseguiram aprovar pelo menos um em 2 minutos. Bom, vamos ver se os outros considerados de urgência também pela prefeitura entram na pauta de votação. 3:14. Olha, em entrevista exclusiva à Rádio Bandeirantes Goiânia, o deputado Major Araújo voltou a criticar o deputado Amauri Ribeiro e afirmou que o coronel da PM de Goiás, Edson Raiado, seria um infiltrado do PCC. Bom, vamos ouvir agora os detalhes na reportagem de Tiago Humberto.
6: Após uma semana de muita polêmica envolvendo os deputados estaduais Amauri Ribeiro e Major Araújo, ambos do PL, logo depois da votação no Senado Federal da indicação do advogado-geral da União, Jorge Messias, para uma vaga ao Supremo Tribunal Federal, ocasião em que o senador e presidente do PL em Goiás, Wilder Moraes, acabou não participando da votação, Amauri Ribeiro proferiu críticas a essa ausência de Wilder, questionando por que ele não votou contra Messias, já que este era uma indicação do presidente Lula, adversário político do bolsonarismo. Em entrevista a Bandeirantes, Major Araújo afirma que Amauri Ribeiro não tem perfil de direita.
7: Então ele sempre teve do lado contrário, sempre um histórico de traição, entendeu? De se vender. Não tem perfil nenhum de direita, agora veio pro PL. Eu tenho ali um histórico ali de divergência com ele por se portar como de direita, mas comportar como qualquer outra coisa, menos direita, centrão, esquerda.
6: Ainda de acordo com o deputado Major Araújo, ninguém queria Amauri no PL, Na verdade, o presidente da legenda, o Wilder Moraes, é quem aceitou a Mauri no partido.
7: E vocês aceitaram ele no PL? Nós não aceitamos. Ninguém aceitou. O senador Wilder estranhamente enfiou isso goela abaixo. O que eu falei lá na reunião, eu falei, ele vem, ele vai entregar os cargos, ele vai para a oposição, ele vai ser fiel à sigla, porque esse cara aqui, ele só tem fidelidade aos interesses dele. Não tem fidelidade a ninguém.
6: Major Araújo também comentou acerca de um vídeo publicado pelo coronel Edson Raiado, da PM do estado de Goiás, sobre este imbróglio, e afirma que o militar seria infiltrado do PCC.
7: Aquele coronel bandido, aquele Edson, o Edson é um infiltrado do PCC. O Edson, ele tem uma turma aí de bandidos, eu não sei como que é, ele subiu na tribuna, eu revelei as questões do Edson, antes que a perícia dissesse, eu já antecipei que ele tinha executado aquele delator do PCC e os dois mecânicos, o mecânico e o aprendiz. O mecânico era mecânico do Graé. Ele entregou um livro na mão do mecânico, ele conhecia o mecânico, executou o cara deitado no chão. Então os tiros foram pelas costas, isso foi a conclusão da perícia. E eu quero parabenizar que a Polícia Civil, a perícia, porque não é fácil mexer com gente envolvida com o PCC e você mesmo assim fazer uma investigação séria igual a Polícia Civil e a Polícia Tecnocientífica fez.
6: Até o momento que essa reportagem vai ao ar, nem a Mauri Ribeiro e nem Coronel Raiado se manifestaram sobre as declarações do deputado Major Araújo. O espaço ficará aberto para a futura manifestação. Tiago Humberto para a Rádio Bandeirantes.
0: Obrigada, Tiago. E como ele disse, a Rádio Bandeirantes está de portas abertas para receber a opinião de vocês também sobre essas declarações do deputado Major Araújo. 3:18, nós já temos participação de ouvintes aqui na Rádio Bandeirantes respondendo a enquete do dia. A gente vai ouvir, depois vamos para um rápido intervalo, daqui a pouquinho a gente volta com mais Bandeirantes Acontece.
8: Boa tarde, Rádio Bandeirante, boa tarde, Maria Tereza, boa tarde a todos, aos de direita e aos de esquerda. Vamos nos juntar em vez de dividir, né? E outra coisa, enquanto a gente briga aqui, o poder lá, o dinheiro lá rola solto e a gente aqui só se lasca, entendeu? Então vamos pelo que é o melhor pro Brasil. Chega de Lula, né? Chega de esquerda. 20 anos no poder aí e ainda continua a gente aí passando fome, necessidade. Então o PL teve pouco aqui se mostrar. Eu sou de direita, aceito aí as derrotas, também aceito as vitórias aí. Só que eu acho que a direita ela sobressai aí no Goiás.
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0: 3:21, a Polícia Federal deflagrou hoje a Operação Rota Andina para desarticular um grupo investigado por atuação no tráfico internacional de drogas. Foram cumpridos 24 mandados de prisão e 55 de busca e apreensão. As diligências ocorreram em Goiás, Minas Gerais, São Paulo, Maranhão, Amazonas e no Distrito Federal. De acordo com o delegado Hugo Lisita, a operação teve origem em uma investigação iniciada depois da apreensão de mais de 470 quilos de cocaína encontrados em uma aeronave no dia 20 de abril do ano passado em Santa Rita do Araguaia, no oeste goiano. Vamos ouvir agora o delegado Hugo Lisita.
13: A Polícia Federal deflagrou nessa data a Operação Rota Andina. Ela teve origem na apreensão de cerca de meia tonelada de cocaína sendo transportada no interior de uma aeronave apreendida em Santa Rita do Araguaia. A partir disso, foram realizadas diligências e foi possível descobrir uma movimentação financeira vultuosa. O grupo criminoso movimentou cerca de 78 milhões de reais num curto intervalo de tempo. A partir disso, foi representado ao juízo e hoje nós estamos cumprindo 55 mandados de busca e apreensão. E isso inclui 114 veículos específicos a serem apreendidos, o bloqueio de 78 milhões de reais, de até 78 milhões de reais dos indivíduos envolvidos e também 24 mandados de prisão. As ações estão sendo realizadas nos estados de Goiás, Minas, São Paulo, Maranhão e Amazonas. A Polícia Federal reforça o compromisso de combate ao crime organizado e descapitalização desse grupo e...
0: Olha, segundo a Polícia Federal, 114 veículos também foram alvo de apreensão. A Justiça ainda determinou o bloqueio de aproximadamente 78 milhões de reais em bens e valores ligados aos investigados. Até o momento, suspeitos que são investigados pelos crimes de organização criminosa e lavagem de dinheiro estão ainda em investigação. As apurações também podem incluir o crime de tráfico de drogas. Os nomes não foram divulgados e por isso a gente não conseguiu o contato para a defesa deles. 3:24, a Prefeitura de Goiânia alerta para medidas de prevenção contra a dengue. O repórter Marcos Linhares traz mais informações. Boa tarde, Marcos.
14: Boa tarde, Maria Tereza. A Prefeitura de Goiânia reforça o alerta à população sobre a importância da prevenção contra a dengue. A Secretaria Municipal de Saúde orienta os moradores a adotarem cuidados simples dentro de casa para eliminar os possíveis criadouros do mosquito Aedes aegypti, transmissor da dengue, zika e chikungunya. Segundo o gerente de controle de animais sinantrópicos da Secretaria de Saúde, o Daniel Graziani, atitudes como limpar calhas, manter caixas d'água bem fechadas e descartar o lixo corretamente ajudam a reduzir os riscos à saúde. O superintendente de Vigilância em Saúde, Flávio Toledo, destaca que o combate à dengue depende da participação de todos. Segundo ele, grande parte dos focos do mosquito está em ambientes privados, onde o poder público não consegue atuar sozinho. Entre os cuidados recomendados estão alguns, como manter vasos de plantas sem água acumulada, deixar garrafas e recipientes virados de cabeça para baixo, tampar lixeiras, limpar lajes e desentupir ralos e canaletas. Pneus velhos também devem ser armazenados de forma correta para evitar o acúmulo de água. A Prefeitura lembra que combater a dengue é um compromisso coletivo. Por isso, fica o convite, o lembrete à população para que faça a sua parte e ajude a proteger a sua família e toda a cidade. Marcos Linhares, eu volto com você, Maria Tereza Lemos.
0: Obrigada, Marcos, por sua participação aqui no Bandeirantes Acontece. 3:26, o governo de Goiás, por meio da Agência de Habitação, assinou hoje o contrato de repasse para a construção do residencial Miramar, em Aparecida de Goiânia. O projeto prevê 272 unidades habitacionais dentro do programa para ter onde morar a pé a custo zero, voltado a famílias em situação de vulnerabilidade. O investimento total é de R$60 milhões, com recursos do Fundo de Desenvolvimento Social, do programa Minha Casa Minha Vida Entidades e do Tesouro Estadual por meio do Fundo Protege. A contrapartida do Estado garante que os imóveis sejam entregues sem custo para os beneficiados, que se enquadrarem nos critérios do programa. Segundo o presidente da Agência Estadual de Habitação, Juliano Mendes, a iniciativa reforça o compromisso do governo em reduzir o déficit habitacional e garantir moradia digna para famílias de baixa renda. Depois da conclusão das obras, as famílias serão selecionadas conforme critérios de vulnerabilidade social. 3:27, nós estamos com uma enquete no ar a respeito do PT e do PL aqui no estado, que são dois partidos que estão polarizados na corrida à presidência da República, né? Os pré-candidatos pelo PT, o presidente Lula, e pelo PL, o senador Flávio Bolsonaro. Só que esses dois partidos aqui no estado ainda enfrentam algumas discordâncias internas, o que enfraquece todo o processo nacional, acaba que respinga lá também, né? O PT não tem um nome forte para disputar o governo aqui do estado como pré-candidato e que possa fazer palanque para o presidente Lula. E por outro lado, o PL enfrenta uma divisão interna entre os aliados, o que enfraquece a candidatura do Flávio Bolsonaro. Bom, Goiás tem que ser olhado de uma forma diferenciada, com um pouquinho mais de carinho, já que o estado pode ser estratégico no cenário nacional, na hora de se votar, até mesmo porque um dos pré-candidatos é ex-governador do estado e vem ganhando cada vez mais espaço. Ronaldo Caiado tem ganhado mais espaços na mídia, nas pesquisas e vem crescendo. Bom, diante deste impasse entre do PT e do PL aqui no estado estarem um pouco deslocados, ainda sem uma direção concreta, o que deve ser feito? Se deve buscar, tanto Lula quanto Flávio devem interferir aqui, tomar uma decisão, chamar para eles a responsabilidade, falar, todo mundo junto aqui, ninguém larga a mão de ninguém, vamos definir tudo isso, ou eles devem deixa que o tempo resolve, que tudo se resolve. Manda pra gente a sua mensagem, a sua opinião em áudio pro 998476110. A gente tem ouvinte respondendo a enquete, nós vamos ouvir agora e depois vamos pro intervalo, daqui a pouquinho tem mais Bandeirantes Acontece.
15: Ô, meus amigos, bom dia, boa tarde. Pois é, no meu ponto de vista é o seguinte, o palanque do PT no Goiás tem que lenhar o bolsonarismo mesmo. E poupar um pouco o caiadismo, porque no segundo turno o caiadismo vota no PT. Esta é a realidade para Goiás, meus amigos. Adilton Borges de Mineiros, Goiás.
16: Boa tarde, amigos da Rádio Bandeirante. Quem está falando aqui é o Marcelo Amaral. Eu acredito que aqui em Goiás nós já temos mais ou menos um futuro certo do que será a campanha aqui para o estado de Goiás. Apostar em algum nome para o PT, infelizmente não tem. Pode colocar qualquer nome forte que vier, aqui no Goiás, a direita e o centrão estão muito presentes. E tecnicamente a gente já sabe como é que fortalece aqui em Goiás, né? Então assim, qualquer nome que o Lula indicar para ser esquerda aqui na bancada do em Goiás, eu acredito que não vai ter sucesso. É, e os que estão por aí também já têm um nome forte. Então, acredito que um novo nome, ou colocar esses nomes que estão aí para disputar esse aliado, eu acredito que não será uma boa ideia para o governo do Lula, não.
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0: 3:32.
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0: No quadro Saúde em Foco de hoje, eu converso com um médico pós-graduado em nutrologia com foco no emagrecimento e na performance, Dr. Bruno Pocenato, e a gente vai falar sobre as novidades que trazem as canetas emagrecedoras e entender um pouco mais sobre esta situação, sobre as atualidades. Dr. Bruno, obrigada pela sua presença, boa tarde.
22: Boa tarde a você, Maria. Boa tarde a todos que estão ouvindo. Primeiramente, queria agradecer o convite, dizer que é uma honra estar aqui presente, podendo compartilhar um pouco do conhecimento com as pessoas, né? Sobre esse assunto tão importante que é emagrecimento.
0: Quando se fala em emagrecimento, todo mundo, né, já para ouvir bem, ó. E se você quiser também mandar alguma pergunta aqui pra gente, os nossos microfones estão abertos. É o 998476110. Doutor, o que mudou nos últimos anos para que essas canetas emagrecedoras virassem um sucesso, né? Hoje todo mundo quer usar a tal das canetas.
22: Maria, as canetas vieram realmente para revolucionar o planeta Terra. Revolucionar a forma como que a gente enxerga a obesidade, o emagrecimento. Porque antigamente o processo era muito difícil. E a gente precisa entender uma coisa também, a obesidade, ela não é só uma falta de disciplina da pessoa, não é uma falta de força de vontade. Quantas pessoas você conhece, ou conhecia, que se dedicava ao máximo, tentava e retentava fazer dieta, e parece que nunca conseguia resultado, vivia naquele efeito sanfona, aquele rebote do emagrecimento? Por quê? Por falta de estratégias. E hoje, quando a gente fala de canetas emagrecedoras, que são análogos de GLP-1, que é um hormônio produzido pelo intestino, parece ter revolucionado a forma como a gente trata a obesidade. E hoje, além de simplesmente ajudar nesse emagrecimento por falta de apetite, ele realmente atinge o nosso cérebro, por ser um hormônio que atua no nosso sistema nervoso central. É aí que começa a grande diferença.
0: O que ele faz quando ele chega lá no cérebro, né? A gente sabe que as canetas tiram a fome, vamos dizer assim, a grosso modo. Mas existem outros benefícios que elas também trazem, né, doutor?
22: Exatamente. GLP-1 é uma classe de hormônios que é produzido pelo intestino quando a gente se alimenta. É, eu gosto muito de usar o seguinte exemplo. Sabe quando você vai numa churrascaria, você come até passar mal, chega no final, o garçom chega com um pedaço de picanha delicioso, você sabe que é delicioso, mas você olha pra picanha e o que você fala?
0: Não dá.
22: Por que você não quer mais?
0: Não consigo, né?
22: Você tá totalmente satisfeita. Uhum. Por que você tá satisfeita?
0: Porque eu comi tudo que eu cabia dentro de mim.
22: Exatamente, mas é por conta do detalhe que o intestino, quando você come bastante, ele libera esse hormônio, né, que são o GLP-1, que é GIP. E esses hormônios, eles viajam pela corrente sanguínea, chega até o cérebro e informa ao seu cérebro que você está satisfeito, que você não precisa comer mais. E aí que está a mágica. Quando a gente toma essas canetas emagrecedoras, quando a gente faz aplicação, uso regular, certinho, acompanhado com o médico, esse hormônio que a gente está aplicando, ele faz esse papel. Então, mesmo com o estômago vazio, esse hormônio, ele vai informar o seu cérebro que você já está satisfeito. O que que acontece? Com pouca quantidade de comida, você já não consegue comer mais. É aí que entra. A redução de calorias é absurda. Então, uma pessoa que é acostumada a comer 3 mil, 4 mil calorias sem perceber, de repente tá comendo 1.100, 1.200 calorias por conta da medicação. Então, a medicação, além de atuar nesse sistema de redução da fome, ele também atua na demora do esvaziamento gástrico. O que que é isso? Sabe quando você come e o estômago ele esvazia de novo para preparar para receber nova alimentação? Esse processo, com o uso da tirzepatida, é retardado. Ou seja, o tempo ele acaba ficando mais prolongado. Aquela comida que você ingeriu fica por mais horas dentro do seu estômago, dentro do seu intestino, e isso faz com que você se sinta mais saciado. Então, quando você acaba comendo ali de 3 em 3 horas, não existe tempo, não existe espaço para que você sinta fome. Reduzindo a fome, automaticamente você reduz a compulsão alimentar e reduz a ingesta calórica. E aí você começa a emagrecer por esse processo de déficit calórico.
0: Bom, é como você disse, doutor, uma mágica. Mas quando a gente fala canetas emagrecedoras, a gente parece que coloca todas elas no mesmo saco, no mesmo balaio. E não é. Existem tipos e tipos de canetas emagrecedoras. Você poderia falar um pouquinho pra gente sobre as diferenças entre elas?
22: O mundo tem evoluído, né? Cada vez mais através dos estudos. Então, uma das primeiras que surgiram no mercado foi a semaglutida, que era, ela mimetizava, ela fazia o mesmo papel que um hormônio que chama GIP, que foi esse que eu falei. Uhum. Esse GIP, ele atua nesse esvaziamento gástrico, certo? Então, a comida, ela vai ficar por mais tempo dentro do seu estômago. Com o passar do tempo, eles começaram a aprimorar essa molécula e começaram a adicionar outras. Então, a Ozempic, que era a semaglutida, era um análogo apenas de GLP-1. Uhum. Aí vieram introduzir outro análogo, que é o GIP, e aí essa associação de duas moléculas criou o Mounjaro, a tirzepatida. Uhum. E hoje a gente tem uma nova molécula que está em fase de estudo, que é a retatrutida, que ainda não foi liberado por lugar nenhum no planeta a sua comercialização, porque ainda está em fase de estudo pelo laboratório Eli Lilly, que é o mesmo laboratório da tirzepatida do Mounjaro. Então, o que andam vendendo por aí origem duvidosa, e eu posso garantir uma coisa: não é a substância produzida pelo laboratório Eli Lilly.
0: Existem essa questão das pessoas utilizarem outras canetas, a gente fala grosseiramente as canetas do Paraguai ou de outro, com substâncias que dizem ser a tirzepatida. E isso foi muito questionado, né, doutor? Qual é o risco das pessoas? Porque elas fazem a opção pelo valor, muitas vezes. E quais são os riscos da saúde? A gente fala isso, mas nunca é demais esclarecer para a população.
22: É aquele famoso ditado: barato às vezes pode sair caro. Por quê? A tirzepatida do Paraguai, ela é ruim? Depende. com quem que você está pegando, aonde você adquiriu esse produto. Se você pegou seu carro, atravessou a fronteira, foi lá na loja, na farmácia, adquiriu a tizerpatida lá no balcão da farmácia e trouxe para o Brasil, para o seu consumo, aí eu posso até garantir que é de boa procedência, porque as farmácias lá não vão estar vendendo produtos falsificados. O problema é que o Brasil está infestado de contrabandistas que estão trazendo Monjaro sem um armazenamento correto, sem um transporte adequado, e só Deus sabe também o que é que eles estão trazendo, porque às vezes aquela substância não é o Monjaro, não é a tizerpatida. Vocês sabem muito bem que contrabandistas, né, as pessoas acabam falsificando aquilo que está dando certo. Então eles podem estar vendendo a tizerpatida e colocando outras substâncias lá dentro que a gente não pode garantir também essa procedência. Então muitas pessoas têm resultados porque estão adquirindo produto original, e os laboratórios do Paraguai são de qualidades quando a gente realmente pega lá da fonte. Mas, infelizmente, quando vem por essas vias terrestres alternativas, a gente acaba não tendo certeza do que tem ali dentro. E aí que começa, aí que mora o risco. O que você está colocando dentro do seu corpo? Você já parou para pensar? E se aquilo for alguma outra droga, alguma outra coisa? É muito arriscado. Você não sabe como é que foi o processo de fabricação, de preparação, de invase. Você não sabe como é que foi o processo sanitário de manipulação daquela medicação. Então, muitas pessoas podem adquirir doenças, pode adquirir infecção, ou pode adquirir alergias graves, severas. E aí, chegando no pronto-socorro, o que a gente faz? Não sei. Por quê? Porque a gente não sabe o que foi introduzido naquela pessoa. Por isso que o acompanhamento médico, ele é de extrema importância. Por quê? Nós aqui que trabalhamos com emagrecimento, nós temos a garantia da qualidade do produto utilizado. Então, ou a gente vai utilizar o produto oficial de farmácia, que é o Monjaro, ou a gente tem outras formas alternativas, que são a manipulação via laboratórios credenciados, laboratórios autorizados pela Anvisa, que tem um processo rigorosíssimo aqui no Brasil para poder liberar essas medicações para consumo. Então, é muito mais seguro. E outra coisa também, tem a questão dos resultados. Quem toma Monjaro sozinho não sustenta resultados.
0: Isso que eu ia perguntar para você. A gente sabe que não é de hoje, a gente vive numa indústria da beleza e o emagrecimento, aquela mulher magra, é o ideal, digamos assim. E muitas pessoas, às vezes você olha e fala assim, mas ela não tem para onde emagrecer. E está fazendo uso da caneta. Como que isso, por exemplo, uma pessoa que procura você no seu consultório para falar, ah, doutor, eu quero fazer uso da caneta, eu preciso emagrecer. Como que é trabalhado isso? Como que está essa febre também para as pessoas que não têm, né, digamos assim, a obesidade? Às vezes tem uns quilinhos, nem tanto assim, mas fazem uso da caneta.
22: Maria, pergunta interessante, vamos lá. O Monjaro, ele não é exclusivo para tratamento de obesidade. Uhum. Apesar de ser o padrão ouro para obesidade nesse momento. Só que tem muitas pessoas que têm poucos quilinhos a serem perdidas, que a gente consegue sim estar utilizando pequenas doses de Monjaro para poder estar fazendo uma recomposição corporal melhor, fazer um refinamento. Então existe sim estratégia. Qual que é o maior perigo, qual que é o maior problema do uso do Monjaro, ao meu ver, em questão de estética? É a perda de massa muscular. Então, quando o paciente, né, está utilizando ali Monjaro por conta própria e não está fazendo aquelas outras coisas que são agregadas ao processo de emagrecimento, que é uma dieta balanceada, adequada, né, evitando besteiras, evitando excesso de calorias e uma atividade física. Não tem como a gente falar de emagrecimento sem mudança de hábito de vida. A regra, ela é clara. Por que você chegou a esse resultado que você tem hoje? É justamente por conta dos hábitos que você já teve. Como que faz para você mudar os resultados? Mudando os hábitos. Se você não mudar os hábitos e apenas introduzir uma medicação achando que é ela que vai fazer a transformação na sua
0: salvar
22: vida,
0: sua vida,
22: tá enganado. ela não é um medicamento milagroso, mas é um medicamento fantástico, auxiliador no processo de emagrecimento, desde que a pessoa tenha mudanças comportamentais em hábitos de vida, que aí ela sim, ela consegue sustentar resultados. Porque vamos lá, a pessoa perdeu 10 quilos só por conta do uso da medicação. Quando ela parar de tomar a medicação, o que vai acontecer?
0: Ela vai voltar até mais que os 10 quilos, porque ela não mudou o hábito.
22: A fome dela vai voltar. O que estava segurando a fome daquela pessoa era justamente a medicação. Tirou a medicação, a fome volta. Se ela não tiver mudado os hábitos dela, comportamentais, alimentares e praticar atividade física, ela vai reganhar tudo de novo. Por quê? Porque ela não mudou seus hábitos. Então ela foi emagrecida pela medicação, ela não emagreceu. Existe uma diferença muito grande entre os dois.
0: E doutor, como é que faz então para ter essa mudança no comportamento? Não é por você só, é necessário um acompanhamento médico?
22: Nossa, que pergunta boa. Bora lá. Eu vou te falar uma coisa, o Monjaro, ele também ajuda muito na mudança comportamental. O relato que eu tenho de muitos pacientes é que mesmo após o término do tratamento, do protocolo, eles continuam exercendo a dieta e fazendo atividade física. Por quê? Porque o Monjaro, ele tem uma capacidade de facilitar a mudança dos hábitos. Por quê? Vamos lá, pensa comigo. Você está fazendo uso da tirzepatida por cerca de 6 meses. Uhum. Durante esses 6 meses você fez um acompanhamento comigo, correto? Uhum. Eu te mostrei certinho como que você tem que fazer o uso. Eu te fiz um plano alimentar com os cálculos das calorias, tudo certinho. Te orientei ao tipo de treinamento que você tem que fazer, se é musculação, se é aeróbico, como é que funciona. Te orientei tudo. Então, durante esses 6 meses, você começou a adquirir novos hábitos. O que que vai acontecer quando tirar a medicação? Mesmo que a sua fome, ela volte a aumentar, que isso vai acontecer, você conseguiu instaurar hábito. E hábito nada mais é do que a repetição das atitudes que você faz todos os dias. Então, se você parou de comer besteira, se você parou de ser sedentária e começou a se alimentar melhor e começou a treinar, mesmo que remova a medicação, você não vai perder seus resultados, porque você conseguiu entender que o Monjaro, ele é apenas uma ferramenta e não um meio do emagrecimento.
0: É, isso que é muito difícil, né? A gente fala assim, chegar lá é fácil, agora manter que é o complicado, mas tem que ter também uma força de vontade, né, doutor? Não
22: com
0: adianta a gente só utilizar as canetinhas, como o doutor disse, vai que vai, mas depois volta que volta mesmo. Então, ao seu ver, essas canetas emagrecedoras vieram para ficar.
22: Elas vieram, não só vieram para ficar, mas elas vão cada vez mais evoluir. E a obesidade no mundo, ela está com os dias contados. Isso aí você pode ter certeza, porque hoje em dia só permanece obeso quem não tem acesso ao tratamento, quem não tem acesso à medicação e não tem acesso a um acompanhamento médico, nutricionista, educador físico. As pessoas que têm esse acesso, elas não permanecem na obesidade. Hoje em dia, os cirurgiões, eles estão ficando desesperados. Por quê? Porque diminuiu muito o número de cirurgia bariátrica no planeta. Porque as pessoas, ao invés de estar optando por uma cirurgia, que é uma cirurgia que faz uma amputação, ela remove um pedaço do seu estômago, do seu intestino. Então, é uma cirurgia traumática, não é algo simples. As pessoas estão, ao invés de correr para a cirurgia, elas estão tentando fazer o tratamento através das canetinhas emagrecedoras. E resultado, a gente está conseguindo tirar pessoas de obesidade grau 3, obesidade mórbida.
0: Nossa.
22: Ao ponto de entrar na faixa de normalidade de peso.
0: Que bom.
22: Eu já atendi paciente com mais de 240 quilos.
0: Nossa.
22: E hoje já está ali na faixa de 150, 130.
0: Menos de 100 quilos.
22: Eu já diminuiu bastante.
0: Muito.
22: Ainda é um processo, porque ninguém chegou nesse peso de um dia para a noite, correto?
0: Correto.
22: Então, não tem como também você perder o peso do dia para a noite. É um processo. É claro que para perder, acaba sendo muito mais rápido do que para ganhar. Então, nesses pacientes, né, quanto mais obeso ele for, mais tempo de tratamento ele precisa. E eu tenho muito esse foco, sabe? De verdadeiramente ajudar essas pessoas com obesidade, intensa que sofrem prejuízo na sua vida, porque, vamos falar a verdade, uma pessoa que é obesa nesse nível sofre. Ela não tem uma boa qualidade de vida.
0: Mobilidade
22: reduzida. Não tem mobilidade. Os relatos que eu tinha, nossa, um dia eu fiquei até emocionado. Tinha um paciente, cerca de 20 anos de idade, estava com 180 quilos. Uhum. Começou a fazer o tratamento comigo, emagreceu. Quando ele chegou nos 150, ele falou assim: doutor, eu percebi uma coisa que mudou minha vida. Eu tô me sentindo muito mais confortável até para entrar no carro. Eu tinha dificuldade para entrar no carro, eu tinha dificuldade para calçar um sapato. Eu não conseguia calçar um sapato. Tinha que ser aquele só de enfiar o pé e empurrar, senão precisava de ajuda de alguém. E hoje, essas mínimas coisas que a gente faz todos os dias, eles estão conseguindo fazer. E é coisa que a gente não dá importância. Que dia que eu pensei na vida que ia ser difícil entrar num carro, que eu iria agradecer a Deus por estar entrando no carro. E quando eu via ele falando aquilo lá mexeu comigo. Eu falei, cara, a minha profissão ela é muito mais do que emagrecer. Ela é trazer uma nova vida para uma pessoa que já estava desacreditada que pudesse fazer tantas coisas.
0: Porque a obesidade também, às vezes, é confundida com desleixo, né, doutor? Tipo, a pessoa que come errado, a pessoa que não quer nada com nada, e não é isso.
22: E não é, Maria. Lembra que eu falei para você no início, a questão hormonal? Uhum. Tem pessoas que têm menos produção de hormônio. E acontece o quê? Ela sente muito mais fome durante o dia. Então, se você tem obesidade, está precisando de uma ajuda, está precisando de um tratamento, pare de achar que você é o problema, você está com uma doença, você tem um problema que dá para ser tratado. Procure um profissional, procure um nutrólogo para poder te auxiliando. Não compre canetas de terceiros e comece a usar sozinho, porque não vai adiantar. Se você chegou nesse nível, você está precisando de ajuda. E eu estou aqui para ajudar, tem vários nutricionistas, vários educadores físicos aí que estão também com o mesmo propósito, mas não faça nada sozinho.
0: Agora, doutor, qual é o papel do nutrólogo, o médico nutrólogo, nesse processo todo de emagrecimento?
22: Bom, a gente, a princípio, faz uma avaliação completa da saúde da pessoa, né? Avaliando o metabolismo dela, como que está a questão de resistência insulínica, porque hoje é muito fácil a gente estar com resistência insulínica. A gente vê questão hormonal, né? Dá para saber como é que está a alimentação dessa pessoa, se os níveis hormonais estão bons, e também os níveis hormonais. Então, são coisas que andam juntas, que complementam. Então, às vezes você está sentindo cansaço, sonolência durante o dia, te falta energia. Às vezes o problema não é você, às vezes o problema é o seu metabolismo que não está ajustado, está faltando alguma coisa. E quando a gente coloca essa orquestra toda para tocar em sinfonia, tudo bem organizado, a pessoa ela tem uma mudança na qualidade de vida dela absurda. Então eu estou nesse foco. Eu trabalho com os pacientes que buscam melhora de performance, pacientes que estão em menopausa, muitas mulheres com falta de libido. Meu Deus, é muita mulher. Mulher não sente libido e a maioria delas é por falta de hormônio, está tudo bagunçado, principalmente por conta de uso de anticoncepcional. Quando a gente faz essa modulação, quando a gente troca anticoncepcional, quando a gente entra com hormônio aqui e outra medicação ali, essa mulher ela chega a agradecer. Não só ela, mas o marido.
0: Todo
22: o marido
0: mundo,
22: sempre,
0: né?
22: Vem, doutor, muito obrigado. Minha mulher outra, hoje outra é outra.
0: Outra pessoa. Doutor, a gente está falando de emagrecimento, de redução de calorias e tal. Mas eu também queria pontuar com você uma coisa. Às vezes a pessoa fala, olha, eu não emagreço, eu já ouvi falar. O que está faltando? Está faltando comida. Tipo assim, ela não come direito. Se alimentar direito, com as vitaminas necessárias, como você disse, essa harmonia que ajuda no emagrecimento, não é só alimentação, digamos assim.
22: Não, a qualidade alimentar ela também interfere bastante. A gente tem que lembrar que 2.000 calorias de comida saudável não é a mesma coisa que 2.000 calorias de porcaria. Então tem gente que é só comer a quantidade de caloria correta? Não, não é. Uhum. Então a regra é a seguinte: descasque mais e desembale menos. Quanto menos produtos industrializados, quanto menos produtos que você compra aí em mercado, essas besteiras, você comer, melhor. E quanto mais coisas naturais, frutas, legumes, saladas, carne, de verdade, sem ser essas carnes de hambúrguer, sanduíche, essas coisas. Então, quanto mais coisas naturais, é muito melhor para a saúde. Então, às vezes, a gente, isso aí acontece muito em pessoa que está relativamente magra, mas tem uma gordurinha localizada ali. Uhum. Essa gordurinha, ela na maioria das vezes, ela está ali por conta de uma resistência insulínica devido à má alimentação e falta de atividade física. Então, eu tenho muito esse perfil. São pessoas magras, mas que se incomodam por conta daquela gordurinha localizada, principalmente em região abdominal. E a gente entrando com a estratégia certa, a gente livra essa pessoa de gastar rios de dinheiro com lipoaspiração.
0: Doutor, olha, muito obrigada pela sua presença. Tem mais alguma coisa? Eu queria que você falasse como que as pessoas te encontram, Instagram, telefone, né? Se ouviu aqui, gostou, quiser conversar mais, marcar uma consulta com você.
22: Olha, vocês podem estar me seguindo no meu Instagram, que é Dr. Bruno Pocenato, é o único que vocês vão encontrar com esse nome. E podem estar me seguindo lá, qualquer dúvida pode mandar no meu direct, que eu respondo de todo mundo. Com frequência eu abro caixinha de perguntas para estar esclarecendo a dúvida ali dos meus seguidores. Tenho postado conteúdos que realmente transformam a vida daquelas pessoas que têm interesse, que estão buscando realmente uma transformação na vida. E aí lá no meu Instagram, no link da bio, você pode estar clicando lá também, caso queira marcar uma consulta, estarei à total disposição junto com a minha equipe. Lembrando, Dr. Bruno Pocenato.
0: Doutor, tem mais alguma coisa que você queria reforçar para os nossos ouvintes?
22: Tem sim. Se você está com dificuldade de emagrecimento, saiba que a culpa não é sua. Existem coisas, existem hormônios, existem muitas outras coisas atreladas ali por trás que podem estar impedindo o seu emagrecimento. Então, se você quer emagrecer, tem esse desejo, não faça por si só. Procure um acompanhamento médico. Você não está sozinho nessa jornada, eu estou aqui para te ajudar.
0: Muito obrigada, doutor, pela sua presença, pelos seus esclarecimentos, viu?
22: Obrigado, Maria. Obrigado a todos aqui pela rádio, pelo convite. Fiquem com Deus e qualquer dúvida, qualquer necessidade, estou aqui à disposição de vocês.
0: Muito obrigada. São 3:57. A gente vai para um rápido intervalo e daqui a pouquinho a gente volta.
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2: 4:01. De volta com Bandeirantes Acontece. Agora a gente vai bater um papo com o Frederico Arthur, business coach, especialista em comportamento humano e também produtividade. E a gente vai falar aqui como produzir sem adoecer. Boa tarde, Frederico. Muito obrigada pela sua presença aqui no Bandeirantes Acontece.
3: Boa tarde a todos os ouvintes. Uma satisfação enorme estar aqui com vocês, poder falar sobre produtividade. Num tempo onde as pessoas estão sempre tão aceleradas, né? Muitas vezes as pessoas confundem fazer muitas coisas com ser produtivo. Eu acho que esse é um tema muito bacana para a gente poder refletir um pouco sobre o que realmente é produtividade e como fazer isso de uma forma equilibrada.
2: Não, você falando agora de acelerado, eu vi hoje um vídeo da Gabriela Priori, jornalista, e ela até falando que ela não estava atrasada para o trabalho, muito pelo contrário, e ela correu para tomar café, tomou café correndo, se maquiou correndo, arrumou todo, com pressa ela parou e falou, por que que eu estou assim?
3: Tô correndo para quê mesmo?
2: Se eu tô dentro do meu horário, aliás, eu estou muito mais atrasada, então a gente parece que vive nessa cobrança constante de rápido. Então eu queria que você explicasse pra gente o que é uma produtividade saudável.
3: Bacana. Bom, antes de falar do que é produtividade saudável, é importante entender o que é produtividade de fato.
2: Uhum.
3: Porque estar muito atarefado, estar ocupado não significa ser produtivo. Na verdade, tem muitas pessoas que estão sempre muito ocupadas, mas elas não produzem nada. Elas estão atarefadas simplesmente, mas não existe produtividade real. Porque produtividade real faz parte de produzir. Então, precisa existir um resultado para aquilo. Resultado final, um objetivo para aquilo que está sendo feito, e esse objetivo precisa ser alcançado. Então, para saber se eu estou sendo produtivo de fato, eu primeiro preciso olhar para o que eu estou produzindo, o que eu estou fazendo, para qual objetivo está me levando, qual o resultado disso. Aí eu sei o que é, então, ser produtivo. Agora, para falar de produtividade saudável, é preciso entender que nós, como seres humanos, nós somos seres tricotômicos. Significa que nós somos seres feitos de corpo, alma e espírito. E um dos pilares da produtividade, na verdade a gente fala que existem 4 macro áreas da produtividade. E a produtividade real só acontece quando eu consigo trazer essas 4 áreas conjuntamente para esse objetivo, para esse propósito que eu estou planejando, que eu estou me colocando no desafio para alcançar.
2: E quais são essas 4 áreas?
3: Essas 4 macro áreas são intelectual, emocional, espiritual e físico, corpo físico. Então, nós somos seres, como eu falei, tricotômicos, nós somos corpo, alma e espírito. E dificilmente alguém vai conseguir ser produtivo de verdade estando doente.
2: Uhum.
3: Concorda? Então, uma das primeiras coisas para que eu consiga ser produtivo de verdade é ter saúde física para conseguir fazer as coisas. Ninguém vai conseguir ser produtivo se não consegue levantar de manhã da cama com disposição para isso, se não tem energia para fazer as coisas, se não teve uma noite de sono, se não teve qualidade de sono, se não se alimentou bem, se não cuidou do corpo físico, que é o nosso primeiro templo, dificilmente alguém vai conseguir ser realmente produtivo. Então, a primeira macro área da produtividade é o corpo físico. É ter saúde física, disposição física para fazer isso. Quando a gente fala em produtividade, normalmente as pessoas pensam primeiro no método. Ah, no método de produtividade, em como construir uma agenda, em como fazer gestão do tempo. E isso é muito importante, uhum. Isso é muito válido. Mas o fato é que a agenda por si só não sustenta ninguém sendo produtivo. Isso é tão, tão real, e a prova disso é que a maioria das pessoas, elas escrevem uma agenda, elas aprendem um método, elas começam a executar aquele método, mas na metade do caminho a maioria para. Então elas fazem aquilo ali por 2, 3 dias, no máximo uma semana, e depois acabou. Porque o método por si só, ele não se sustenta. Ninguém tem automotivação suficiente para fazer as coisas só pelo método. O que ajuda as pessoas, que faz com que as pessoas consigam ser produtivas e produtivas de forma saudável, é justamente o alinhamento dessas 4 macro áreas. Então, começa com o corpo físico, um corpo saudável, que traz disposição, que traz energia, que a pessoa tem ali fisicamente, né, os requisitos que são necessários para conseguir produzir. Hoje, quando a gente fala, por exemplo, de medicina integrativa, muitas pessoas vão para o psiquiatra,

0: achando que o problema delas é psicológico. Uhum. E depois elas chegam lá e descobrem que o problema delas é hormonal.
1: Uhum.
0: Ela não tem uma depressão. O problema dela é porque os hormônios dela estão todos desregulados e ela não tem energia para nada. Então não é o psicólogo que vai tratar. Mas existe o contrário também. Existem pessoas que vão para o médico com um câncer, com uma doença, e quando ela chega lá, ela descobre que o problema dela é psicossomático.
1: Uhum.
0: Ela precisava ter tratado a mente e não o corpo. Né? Na verdade, o que está refletindo no corpo é uma disfunção da mente. Então, essas quatro macroáreas, elas vão andar muito juntas. Depois que eu... Da disposição física, eu preciso também ter disposição emocional. Eu preciso cuidar das minhas emoções, trazer inteligência emocional, porque no final das contas, aquilo que eu não executo, na maioria das vezes, não é por falta de técnica. É falta de inteligência emocional.
1: Uhum.
0: As minhas emoções é o que me dá disposição, energia, me faz garra, ter foco, coragem para agir, para fazer as coisas acontecerem. Mas só as duas coisas também não bastam. Eu preciso alimentar o meu intelecto com informações, com conhecimento para fazer com que eu consiga de fato ser produtivo. Eu vejo muito, eu atuo muito com empresas, atendo muitos empresários, e uma das coisas que eu mais vejo é isso. Empresários que às vezes querem ter um resultado extraordinário no negócio, mas falta ferramenta, falta conhecimento.
1: Uhum.
0: E tem uma frase do Paulo Vieira, do Dr. Paulo Vieira, que eu gosto muito, que ele fala assim que o que eu não tenho é pelo que eu ainda não sei,
1: uhum.
0: porque se eu já soubesse, eu já teria. E a maioria dos empresários às vezes ficam travados por causa disso, porque eles têm até aquela frase que diz assim, que o olho do dono que engorda o boi, né?
1: Uhum.
0: E ela é verdade até certo ponto, mas existe uma armadilha por trás dessa frase, que é as pessoas acreditarem que só está em cima o tempo todo, acompanhando o tempo inteiro, resolve. E não resolve. Você precisa ter ferramentas, você precisa ter conhecimento, precisa ter gestão, precisa ter indicadores, precisa ter processo. E só vai conseguir fazer isso tendo conhecimento. Buscando informações, indo atrás do conhecimento que você não tem, participando de palestras, de curso, de treinamento, de mentoria, lendo livros, buscando conversar com outros empresários, entender o que está acontecendo no mercado, porque essa absorção de conhecimento, esse agrupamento de informações, esse alimentar do intelecto, ele é essencial para que eu consiga fazer as coisas melhor e cada vez mais rápido, com cada vez mais saúde.
1: E como que se identifica quando a busca por essa produtividade que todo mundo quer tanto está afetando tanto a minha saúde mental quanto a minha saúde física? Quando que deve acender aquele alerta?
0: Bacana. Eu acho que um dos primeiros sinais de que a produtividade, essa falsa produtividade, né, pseudoprodutividade, ela está desalinhada, é justamente quando começa a haver muita desorganização e a ansiedade.
1: Uhum.
0: A ansiedade que a gente vê, essa ansiedade generalizada nos dias de hoje, é um sinal claro de que existe um desequilíbrio ali. Existe algo que precisa ser ajustado, precisa ser colocado no lugar. Normalmente a ansiedade ela vem justamente por falta de clareza, porque as coisas não estão bem ajustadas, não estão no lugar certo, porque pilares importantes da vida estão sendo negligenciados. E uma vez eu ouvi de alguém que a ansiedade, na verdade, ela é uma desconexão com o propósito. Muitas vezes as pessoas elas estão buscando fazer cada vez mais, mas sem ter um propósito claro do porquê fazer aquilo.
1: E sem aí, um objetivo,
0: sem
1: talvez.
0: Sem um objetivo, claro. E às vezes, pelos objetivos errados,
1: uhum.
0: entende? Já vi muitas pessoas que colocam algo, ah, eu quero crescer empresa, eu quero alcançar tal objetivo. A pessoa vai para academia, eu quero um corpo assim, assim, assim. Mas para quê? E aí, quando você vai investigar fundo, muitas vezes é para provar para os outros um valor que ela não percebe em si. Muitas vezes é porque, na verdade, ela se sente insegura e ela quer compensar a insegurança com um corpo perfeito. Outras vezes é por comparação, simples comparação. Porque ela vê na internet que o fulano ali, que é empresário também, que tem 30 e poucos anos, já está batendo de Porsche, de Lamborghini, uhum. viajando de jatinho, e ela acha que precisa estar naquele ponto também. E essa ansiedade para querer provar para as pessoas um valor, essa comparação excessiva, muitas vezes se torna uma motivação errada para as pessoas se entregarem a disfuncionalmente, né, a atividades, a fazeres, que no final das contas não vai levar ela para lugar nenhum.
1: Então, como ser produtivo, Frederico, e sem abrir mão do descanso, por exemplo? Como que é possível fazer isso?
0: Bacana. Ser produtivo, voltando no que eu estava dizendo antes, então ser produtivo, ele passa por três fatores que são fundamentais. Primeiro, você precisa ter objetivos claros. Você precisa ter visão, ter meta, visão de futuro, saber para onde que você vai. Então, eu só sei que eu estou sendo produtivo se o que eu estou fazendo agora me leva para os meus objetivos, para os meus sonhos, para aquilo que eu tenho como visão de futuro. Esse é o primeiro ponto. Segundo ponto, para que eu consiga ir em direção a essa visão de futuro e persista, né, nessa caminhada, é importante que eu tenha claro o propósito, por que que eu tô fazendo isso. E o terceiro fator, alinhamento das quatro macro áreas. Então, corpo físico, espiritual, emocional e intelectual. Aí, quando eu olho para esse conjunto desses três fatores, fica muito nítido para mim um ponto bem importante. Dificilmente alguém vai conseguir sustentar uma rotina produtiva de verdade sem cuidar de si mesmo primeiro. E sem cuidar de valores que são importantes. Então, se alimentar bem, dormir bem, ter tempo de descanso, ter tempo de lazer, se torna uma parte essencial da produtividade. Não tem como eu ser produtivo e me manter sendo produtivo sem ter tempo de descanso, sem ter tempo de lazer, sem ter tempo para praticar um hobby, sem ter um tempo com a minha família, tempo de qualidade com a minha família, sem ter tempo para mim mesmo. Eu, por exemplo, quando eu percebo que eu estou começando a ficar muito ansioso, que as coisas estão ficando muito, muito, muito aceleradas para mim, que eu não estou conseguindo filtrar muito bem as coisas, eu sei muito bem o que que eu preciso fazer. Eu preciso parar, dormir um pouco. Uhum. E segundo, eu preciso tirar tempo de meditação. Eu aprendi que o estado de presença, ele é um fator fundamental para que você consiga fazer bem as coisas. E aí entra num outro ponto que eu vou comentar daqui a pouco. Uhum. Que é justamente esse, que a maioria das pessoas hoje não conseguem ser bem produtivas ou não conseguem ser produtivas de forma saudáveis porque elas desaprenderam como estar realmente presente. Elas estão num lugar com a cabeça em outro. E aí isso se torna um grande problema, porque elas não, dificilmente a pessoa vai conseguir realmente entregar o melhor dela e ser realmente produtiva. Mas o pior de tudo isso gera muita autocobrança, gera culpa, né, gera sentimento de frustração, aquela sensação de que nunca tá bom o suficiente, por mais que ela faça. E aí tudo isso acaba levando para um ponto, para uma situação muito perigosa, onde, por mais que você se esforce, parece que tá sempre a pessoa correndo atrás do rabo. Ela nunca, parece que nunca sai do lugar, nunca tem evolução, né? Então, praticar o estado de presença, parar para meditar. Às vezes eu paro lá em casa na hora do almoço, peraí, hoje eu preciso tirar pelo menos 10 minutos aqui. 10 minutos de silêncio, de meditação. Só eu comigo mesmo e Deus e os meus botões. E a minha mente se renova, eu volto outra pessoa. Isso me ajuda a centrar as ideias e colocar as coisas no lugar. Entender o que realmente é prioridade, né? Porque quando a gente olha para a lei de Pareto, diz que 80% dos nossos resultados vem de 20% das nossas ações. Então existe algumas coisas que são essenciais, são fundamentais, eu não posso abrir mão delas. O grande desafio é porque às vezes na correria do dia a dia a gente se perde disso. E a gente quer abraçar tudo que precisa fazer, quando na verdade a gente só precisava focar naquilo que é essencial.
1: Mas as pessoas hoje acabam se envolvendo em muitos projetos, querendo fazer muitas coisas, até mesmo por conta do financeiro.
0: Sim.
1: Como então trabalhar isso? Olha, o financeiro é importante, mas até que ponto é importante? Como que é complicado essa questão, né? Eu conheço pessoas, por exemplo, que se sentem culpadas quando estão em casa sem fazer nada. Tipo, uhum, aquele momento de, sabe, hoje à tarde eu não tenho nada que fazer, eu vou descansar. E se sentem culpadas por isso.
0: Sim. E aí, volta naquela questão que eu estava falando de estado de presença. Ter clareza do que é prioridade em cada momento e trazer estado de presença é fundamental. Porque senão, é justamente isso que acontece. Sabe a pessoa que, quando ela está no trabalho, ela está pensando no filho que está na escola. Uhum. Quando ela está com o filho, ela está pensando nos amigos e na resenha do final de semana. Quando ela está com os amigos, ela está pensando na academia. Quando está na academia, ela está pensando na igreja. Quando ela está na igreja, ela está pensando no trabalho. Então, ela nunca está presente. E ela nunca consegue desfrutar, de fato, os momentos. Daí, aquilo que eu falei de estabelecer o que é prioridade. Clareza mental é um dos passos iniciais para conseguir ser produtivo com leveza e com saúde. Por quê? Porque eu sei que eu não vou conseguir abraçar o mundo inteiro. Jerônimo Temer tem uma frase que ele diz assim, que as tarefas nunca acabam.
1: Nunca.
0: As tarefas nunca acabam. E aí, quando a gente tenta abraçar o mundo inteiro, tenta fazer tudo, a gente sempre vai se sentir culpado. Né? Agora, se eu sei que as tarefas nunca acabam, mas eu sei o que é prioridade nesse momento, poxa, lá fora eu tenho um monte de coisa para resolver. Mas agora, nesse momento aqui, a minha prioridade é estar aqui com você e falando com os ouvintes, eu estou 100% presente aqui. De corpo e alma, eu estou 100% presente aqui. Quando eu sair daqui, eu tenho certeza que aqui eu fiz o meu melhor. Mesmo que tenha ficado, que eu poderia ter feito outras coisas, poderia ter feito mais, tudo bem. Mas eu fiz o meu melhor aqui.
1: Naquele momento.
0: Naquele momento. Quando eu estou com a minha filha, estou brincando com a minha filha, eu estou presente com a minha filha. Eu não estou com o celular, não estou no trabalho, eu estou presente com a minha filha. 100% presente para ela naquele momento. E depois eu não tenho culpa. Mesmo que eu não tenha, eu queria ter mais tempo com ela. Mesmo que eu queria ter passado mais tempo com ela. Mas eu não tenho culpa. Por quê? Porque no momento que eu tive com ela, eu estive 100% presente. Quando eu estou no trabalho, eu estou no trabalho. Eu não estou na academia, não estou com os meus amigos, não estou na igreja, eu estou no trabalho. E ali eu dou o meu melhor naquele momento, naquele tempo que eu tenho. Mesmo que eu não consiga fazer todas as tarefas. E isso me dá leveza de que, poxa, eu fiz o meu melhor naquele momento, naquele espaço de tempo que eu tinha.
1: Você tem essa impressão que nos dias atuais as pessoas têm mais essa vida agitada, conturbada, correria, que não estão presentes, estão ali pensando em outra coisa, do que no passado?
0: Muito. E as ferramentas, a tecnologia ajuda muito com isso, sabe?
1: Uhum.
0: É interessante isso, porque a gente faz tecnologia para a gente ter mais tempo. E aí, quanto mais tecnologia a gente faz, parece que menos tempo a gente tem, já viu?
1: Mais usa a tecnologia, mais você quer usar e menos tempo tem.
0: Exatamente. Então,
1: lá
0: tipo
1: em casa
0: assim,
1: a gente compete. Vamos ver o tempo de uso do seu celular e do meu. Vamos ver qual que está menor durante a semana, para ver quem
0: é que ganhou.
1: Para ver assim, quem precisa dar uma reduzida no tempo de uso com as telas.
0: É verdade. Mas é justamente por isso que você falou. Porque assim, a gente usa a tecnologia para otimizar o tempo. Só que aquele tempo que era para sobrar para a gente dedicar para a família, todo mundo quer ter mais tempo para ficar com a família, Não é verdade? Todo mundo quer ter mais tempo para curtir a vida, todo mundo quer ter mais tempo
1: para fazer o que você gosta.
0: Fazer o que gosta, sei lá, fazer uma aula de pintura, aprender a tocar piano, fazer aula de música, ir para a igreja, se conectar com Deus, sair com os amigos, praticar um hobby. Todo mundo quer ter mais tempo para isso. O problema é porque quando a gente coloca tecnologia para substituir tarefas, que a gente sabe que pode ser substituída, para sobrar tempo para a gente fazer isso, aí a gente pega e abraça mais coisas para fazer. A gente abraça um monte de outras coisas para fazer. A gente quer abraçar o mundo. E aí volta justamente naquele ponto que eu falei do propósito e da visão de futuro. A maioria das pessoas não tem claro uma visão de futuro. E tá tudo bem em algum momento da vida, de repente, você se dedicar um pouco mais ao trabalho, porque é uma fase ali, mas você precisa ter muito claro onde você quer chegar e quais são as prioridades. Por mais atarefado que talvez seja a vida hoje, eu tenho 32 anos. Eu estou no auge da minha idade produtiva. Uhum. Esse é o momento de construir na minha vida. Mas, apesar disso, eu não posso abrir mão de valores que são importantes para mim. Uhum. Cuidar do meu corpo físico, mesmo que seja fazer uma caminhada, 30 minutos por dia, é prioridade para mim. Uhum. Por quê? Porque isso vai me manter saudável. Cuidar da minha noite de sono, dormir com qualidade. Preciso de 8 horas? 8 horas. É desafiador dormir 8 horas hoje em dia. É mais fácil dormir 5, 4 do que 8.
1: Bem dormidas.
0: É. Mas enfim, a hora que eu dedico para dormir, eu cuidar dessa qualidade, buscar dormir com qualidade. Cuidar da minha alimentação, ter tempo com a minha família. Então, para mim é inegociável isso. É inegociável para mim todas as noites ter ali meia hora, 40 minutos, uma hora que seja de tempo exclusivo com a minha filha. Por mais que eu tenha muitas tarefas a fazer. Mas estabelecer isso como prioridade, saber que isso é pilar e valor fundamental para mim e que isso vai me ajudar a continuar sendo produtivo, é essencial para que eu não me perca ao longo do caminho.
1: Frederico, e qual conselho você daria para quem está sempre no limite? O que você falaria para essas pessoas?
0: Se você está sempre no limite, eu vou te fazer uma pergunta. A pergunta é: onde você está indo com tanta pressa? Onde você pretende chegar com tanta pressa? Você está com pressa para quê mesmo? Essa é a primeira pergunta. Para você parar e refletir. se de repente você está fazendo as coisas por um motivo, se realmente você tem clareza do motivo por que que você está fazendo isso, ou se de repente você está tão desconectado de você, tão desconectado dos seus valores, dos seus propósitos, que você apenas está fugindo de encarar aquilo que realmente precisa ser encarado na sua vida. Existem muitas pessoas que entram num ciclo vicioso de fazer, abraçar o mundo, buscar um monte de coisas que na verdade são só distrações, porque ela não quer parar para olhar para si mesmo e resolver o que precisa ser resolvido dentro de si. Muitas pessoas que eu já vi afundarem no trabalho, mergulham no trabalho, porque na verdade ela está fugindo de um problema dentro de casa. Ela não tem coragem, o marido que não tem coragem de encarar a esposa e resolver os problemas que precisam ser resolvidos no relacionamento. Muitos filhos que mergulham num jeito desenfreado, no limite de querer fazer as coisas, de produzir tudo, mas na verdade elas estão fugindo do relacionamento mal resolvido com os pais. Então, onde é que você está indo com tanta pressa? Para que, de fato, você está fazendo tudo isso? Existe um objetivo claro, um propósito verdadeiro por trás disso? Ou será que você está só fugindo e se escondendo? E se você está fugindo e se escondendo, volta. Volta, resolve o que precisa ser resolvido. Se reconecta com você, com seu propósito, com Deus, com quem você é de verdade. Porque aí sim você vai conseguir produzir com leveza, com maturidade, com sabedoria, sem quebrar a cara lá na frente.
1: Frederico, muito obrigada pela sua presença, pelos seus esclarecimentos e por compartilhar aqui com a gente um pouquinho do seu conhecimento.
0: Imagina, eu que agradeço. Fico muito honrado em estar aqui com vocês. Sei que eu falei para vocês, assim, existem muitos métodos de produtividade. Eu mesmo tenho um curso que eu gravei já tem um tempo, chama Método 33, onde a gente ensina no método como produzir em 3 horas o que você iria produzir em 30 horas. Eu não falei em fazer tudo que você faria em 30 horas, mas é de fato estabelecer o que é prioridade, o que é importante, trazer clareza daqueles 80-20 ali, quais os 20% essenciais e fazer isso acontecer. Agora, o método por si só, ele te ajuda, ele te dá um norte, te dá direção, mas lembre-se disso, o que te mantém no processo, o que te mantém fazendo com leveza é a clareza do propósito, dos seus valores, do porquê você está fazendo o que você está fazendo e dos seus objetivos, aonde você quer chegar com isso. Essa clareza é fundamental. Entender quem você é e aonde você quer chegar é fundamental para que você consiga produzir com qualidade, com leveza e com saúde.
1: Tá certo. Obrigada, viu, Frederico, e boa tarde. Agora são 4:24. Vamos para a participação dos ouvintes. A gente tem uma participação e depois vamos para o comercial, pode ser? Então tá bom, vamos ouvir então a participação dos ouvintes.
2: Boa tarde, Rádio Bandeirantes. Olha, sobre o embate, é muito simples, né? Aqui em Goiás, o partido, né, do Caiado tentou tomar o PL à força e não deu certo, não teve acordo. E com isso aí, o PL rachou no meio. Mas isso aí foi bom, né? O Lula foi bom. Agora, o candidato do PT em Goiás, no momento, é complicado, porque são poucos conhecidos. Então, hoje eu acredito que um candidato do PT aqui seria melhor o vereador de Goiânia, né? O Valmir Amado, porque ele tem mais condições e mais preparo. E pode chegar à vitória, porque o pessoal não vai votar no PL nem no Caiado, porque vai ser uma brigaiada do inferno.
3: O estado de Goiás, os eleitores, é tudo anta. Tudo anta. Tá vendo que o Flávio é bandido, é do PCC, ainda vota em massa nele. É tudo uma santa. Anta, velha. Pior que vai fazer mal é pra todo mundo, é só pra esse que vota, não. Essa anta.
4: Minha opinião é essa primeira aí. Evitar disputa pública. Tá bom? Mesmo sabendo que não haverá união, nunca entre PL e PT, mas eu acharia que devia ser.
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7: De volta com Bandeirantes acontece, 4:31. Os eleitores interessados em atuar como mesários voluntários nas eleições de 2026 já podem se inscrever junto à Justiça Eleitoral. O repórter Luan Alves tem mais informações. Boa tarde, Luan.
8: Uma ótima tarde para você, Maria Tereza Lemes, e para o ouvinte sintonizado aqui na 98.7 na Bandeirantes, Goiânia. Os tribunais regionais eleitorais já estão recebendo inscrições de interessados em atuar como mesários voluntários nas eleições gerais de 2026. O cadastro pode ser feito pela internet e tem o objetivo de reforçar o quadro de colaboradores da Justiça Eleitoral para o pleito marcado para outubro. Podem participar eleitores maiores de 18 anos que estejam em situação regular com a Justiça Eleitoral. A legislação, no entanto, impede a participação de parentes de candidatos até o segundo grau, integrantes de diretórios partidários com função executiva e autoridades policiais. A inscrição pode ser feita preferencialmente pelo aplicativo e-título ou pelos sites dos tribunais regionais eleitorais. Também é possível entrar em contato diretamente com os cartórios eleitorais por telefone ou WhatsApp. Segundo a Justiça Eleitoral, o cadastro não garante convocação imediata. Os nomes ficam disponíveis em um banco de dados e podem ser chamados conforme a necessidade de cada zona eleitoral. Os convocados passam por treinamento oferecido pela Justiça Eleitoral, inclusive pelo aplicativo Mesário, desenvolvido pelo Tribunal Superior Eleitoral. A capacitação reúne orientações sobre os procedimentos adotados no dia da votação. Entre as funções dos mesários estão a organização das filas, conferência dos documentos dos eleitores, controle da movimentação na sessão e entrega do comprovante de votação. Apesar do trabalho não ser remunerado, os mesários recebem auxílio alimentação de R$ 65,00 por turno trabalhado, além de benefícios como folgas compensatórias e possibilidade de utilizar a atividade como critério de desempate em concursos públicos. Em algumas instituições de ensino, a participação também pode valer como atividade extracurricular. As eleições gerais de 2026 acontecem no dia 4 de outubro. Caso haja segundo turno para presidente da República ou governadores, a votação será realizada no dia 25 do mesmo mês. Em Goiás, os interessados podem fazer a inscrição gratuita pelo site do Tribunal Regional Eleitoral de Goiás, o TRE do Estado. Luan Alves, para Bandeirantes, Goiânia.
7: Obrigada, Luan, por sua participação. 4:33 e o governo de Goiás abriu 424 vagas para cursos gratuitos de tecnologia em Goiânia e também Senador Canedo. A repórter Vitória Farias traz os detalhes. Boa tarde, Vitória.
9: Boa tarde, Maria Tereza. Boa tarde, você, ouvinte do Bandeirantes Acontece.
5: O governo de Goiás, por meio da Secretaria de Estado de Ciência, Tecnologia e Inovação e do Goiás Social, está com 424 vagas abertas para cursos gratuitos de tecnologia oferecidos pelo programa Zucatec. As capacitações serão realizadas em Goiânia e Senador Canedo, com turmas nos períodos matutino, vespertino e noturno. As inscrições podem ser realizadas até o dia 5 de junho de forma online pelo WhatsApp 62 99849-1513 ou pelo formulário eletrônico disponível no link abre.gov.br/zucatec. Também a opção de inscrição presencial na Escola do Futuro de Goiás, José Luiz Bittencourt, aqui em Goiânia, e no Ganhatempo Vila Galvão ou Jardim das Oliveiras, em Senador Canedo. As aulas terão início no dia 8 de junho. Todos os cursos têm como foco a inclusão digital, qualificação profissional e geração de oportunidades para a população. Em Goiânia, serão ofertadas 270 vagas na Escola do Futuro José Luiz Bittencourt para os cursos de Informática Básica, Social Media, Excel Avançado, Inteligência Artificial e Manutenção de Computadores e Celulares. Já no JK Lab, localizado no Residencial JK, serão disponibilizadas 40 vagas para Informática Básica e Manutenção de Computadores e Celulares. Em Senador Canedo, o Ganhatempo Vila Galvão contará com 42 vagas, enquanto a unidade do Jardim das Oliveiras oferece 72. Nos dois locais serão ministrados os cursos de Informática Básica e Manutenção de Computadores e Celulares. De acordo com o titular da SEQIT, José Frederico Lira Neto, a iniciativa reforça o compromisso do governo de Goiás em ampliar o acesso à educação tecnológica e prepara os cidadãos para o mercado de trabalho. Vitória Farias, eu volto com você, Maria Tereza.
7: Obrigada, Vitória, por suas informações. Agora são 4:36. Vamos com Rosenval.
9: Um olhar do jornalista Rosenval Ferreira.
10: Lula, finalmente, quem diria, lança um pacote anti-quadrilha, anti-banditismo, as coisas que estão acabando, arrasando com o Brasil. É um pacote bilionário que, no papel, me parece magnífico. A única pergunta que fica forte é por que Lula nunca se incomodou com esse assunto? Nunca fez isso em todos os seus governos, em todo o governo petista. E agora, no papel, próxima eleição, de uma forma que se percebe claramente que não vai dar para aplicar quase nada, é uma coisa bilionária que o Brasil merece e precisa, mas é antes, próximo a uma eleição. Aí então fica assim, aquele gostinho amargo. Se eu ganhar, isso vai ser feito. Se eu não ganhar, só Deus sabe. São coisas que a gente vê no Brasil. Oxa, se o governo funcionasse bem assim, sempre, e não só próxima eleição, seria o Nirvana.
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7: Obrigada, Rosenval, por suas informações e pela participação aqui no Bandeirantes Acontece. 4:37. Olha, dois ônibus que transportavam integrantes da torcida organizada de Goiás, Força Jovem, se envolveram em um acidente no interior de Minas Gerais hoje. Os veículos acabaram se chocando durante o trajeto rumo a Belo Horizonte, onde o Goiás enfrenta hoje o Cruzeiro pela Copa do Brasil. Apesar do susto, segundo informações ligadas ao Clube Esmeraldino, todos passam bem. Os torcedores seguiam para a capital mineira para acompanhar este confronto que eu disse de Goiás e Cruzeiro, válido pela quinta fase da Copa do Brasil. As equipes entram em campo às 9:45 da noite no Estádio Mineirão. No primeiro duelo, disputado aqui em Goiânia, os times empataram por 2-2. E ainda falando em torcidas e organizadas, né? As torcidas do Goiás e do Vila Nova aparecem entre as mais perigosas do país, segundo um levantamento divulgado pelo portal Peleja. A publicação destaca os históricos de confrontos envolvendo integrantes da Força Jovem Goiás e da Esquadrão Vila Novense, apontando que a rivalidade ultrapassou os limites dos estádios e passou a gerar episódios recorrentes de violência em Goiânia, na região metropolitana e também em cidades do interior. Segundo o levantamento, diversos clássicos entre Goiás e Vila Nova foram marcados por brigas, emboscadas, confrontos antes e depois das partidas e até por mortes relacionadas a conflitos entre torcedores e torcedores organizados. A reportagem também critica falhas históricas no monitoramento e no combate à violência envolvendo grupos rivais ao longo dos anos. 4:39, vamos com a participação dos ouvintes, respondendo à enquete do dia hoje, falando sobre PT e PL aqui de Goiás. Os dois grupos políticos parecem ainda meio perdidos, ainda não tiveram uma decisão concreta sobre a pré-candidatura. O PL tem o Wilder Moraes, mas existe um racha interno no PL e tudo isso acaba prejudicando, respingando nas eleições nacionais. Na sua opinião, o que o PT e o PL devem fazer? Lula e Flávio Bolsonaro devem entrar no meio disso tudo, chegar e falar: gente, ó, aqui em Goiás, vamos parar com isso, vamos organizar isso aqui não é bagunça não. Porque, querendo ou não, essas indecisões refletem na campanha eleitoral deles e pode acabar prejudicando, já que Goiás tem sim uma participação importante no cenário político. Vamos ouvir a opinião de quem participou aqui da nossa enquete.
11: Geraldo, Jardim Planalto, Goiânia. Não tem como fugir de um embate político e entre as três principais forças, que é o Wilder Moraes com o PL, o PSDB com Marconi e o partido do Daniel Vilela e o MDB, apoiado pelo Caiado, pelo PSD do Caiado. Eu acho que essas três forças aí é que vão disputar o governo do estado. PT está fora, não tem candidato e nem força para brigar aqui. Agora, para o segundo turno, na minha opinião, vão Daniel Vilela e o Wilder Moraes. Aí fortalece ainda mais, em nível nacional, o PL, porque de um lado tem o Wilder, que é oposição ao PT, e do outro lado, muito voto do Daniel Vilela vem também para a oposição ao PT. Uma pequena parte, eu acredito, que votaria no Lula. Aí, caracterizando o que a gente vê aqui sempre, que em Goiás, Bolsonaro é forte.
12: Boa tarde, Bandeirante. Boa tarde, Maria Tereza. Quem fala aqui é Marilando Damascena. Sobre a pesquisa aí pro presidencial aí em Goiás. A situação aqui, nós temos que votar e focar na direita, e é Flávio Bolsonaro. PT, acho que não tem vez, nem aqui, nem no Brasil, né? Porque ele não tem nem candidato. O Lula não merece nem ser presidente, não sei como que eu sou meu presidente, só porque é o Brasil, né? Mas, meu ver, Flávio Bolsonaro no Goiás é que vai deslanchar, e nós temos que focar nele e tentar fazer a união desse nosso partido. Mas mexer com gente é meio complicado. Agora, Ronaldo Caiado, ele pode baixar o facho dele mesmo, e eu tenho medo do Ronaldo Caiado, que ele é muito traíra. Ronaldo Caiado vai apoiar o PT no segundo turno, não muda a camisa, vou falar pra você a verdade. Esse é traíra, perigoso, não compensa, e é barulhento. Se for o barulho de Ronaldo Caiado, ele põe aí todo mundo no bolso. É bom de conversa, é mentira, só isso.
7: Tá aí a opinião dos nossos ouvintes respondendo à enquete do dia sobre o PT e o PL aqui no estado de Goiás, que precisam ainda se alinhar, se definirem para as eleições estaduais, e tudo isso reflete, claro, nas eleições nacionais, na corrida pela presidência da República. 4:43, uma disputa judicial que tem como réus a atriz Glória Pires e o seu marido, o cantor Orlando Moraes, teve decisão favorável ao casal aqui no Tribunal de Justiça de Goiás. A corte entendeu que o caso deve ser julgado pela Justiça Federal, já que envolve o Instituto Nacional de Colonização e Reforma Agrária, o INCRA. O processo foi movido pelo produtor rural Afrânio Vilela, que acusa uma empresa supostamente vinculada ao casal de realizar um georreferenciamento irregular sobre uma propriedade em Anápolis, da qual ele afirma ser proprietário. Segundo o autor, houve um avanço sobre sua terra e o procedimento teria resultado no registro de uma fazenda em disputa. Por isso, ele pede indenização por danos morais de R$200 mil. Bom, a ligação dos artistas com o caso ocorreria por meio da empresa SV Anápolis Agropecuária. No entanto, Glória Pires e Orlando Moraes afirmam ter deixado a sociedade ainda em 2021. Apesar disso, o jornalista Daniel Nascimento, do jornal O Dia, apurou que o casal ainda estaria ligado à companhia por meio de holding familiar e o Boizinho Feliz Agropecuário e Participações. Bom, o que interessa é que os dois ainda não foram julgados, devem ser julgados pela Justiça Federal, já que o caso é do Instituto Nacional de Colonização e Reforma Agrária. E a União Europeia decidiu excluir o Brasil da lista dos países autorizados a exportar carne e produtos de origem animal ao continente europeu a partir do dia 3 de setembro. A decisão foi divulgada hoje e acendeu um alerta no agronegócio brasileiro e pode impactar diretamente um dos mercados mais estratégicos para as proteínas produzidas aqui no país. Segundo o bloco europeu, o Brasil não apresentou garantias suficientes sobre o controle do uso de antimicrobianos na pecuária, que é uma exigência sanitária considerada obrigatória para continuar exportando ao mercado europeu. Na prática, a medida pode afetar produtos como carne bovina, frango, ovos, mel, peixes, equinos e itens ligados à agricultura. É muita coisa, hein? Se realmente for confirmado este embargo a partir do dia 3 de setembro, o agronegócio brasileiro pode ter um impacto muito grande, né? Primeiro foi com a taxação dos Estados Unidos e agora mais essa da União Europeia. Bom, vamos a São Paulo com o repórter Bandeirantes.
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14: O relógio marca 4 horas e 46 minutos e você acompanha o repórter Bandeirantes. Mesmo com redução nacional dos casos de dengue, cidades baianas enfrentam aumento de casos e registram epidemia da doença. Os detalhes com o repórter Jefferson Gonçalves.
15: 6 cidades baianas enfrentam situação de epidemia de dengue. São elas Alagoinhas, Campo Alegre de Lourdes, Maraú, Remanso, Santa Maria da Vitória e Uauá. Segundo a Secretaria de Saúde do Estado, os municípios apresentaram um aumento preocupante nas notificações da doença nas últimas semanas. Em Alagoinhas, no Nordeste baiano, já são 820 casos de dengue e 253 de chikungunya. De acordo com o boletim da CESAB, até 4 de maio, a Bahia registrou 121 casos graves da doença e 2 mortes nos municípios de Juazeiro e Jequié.
14: A Polícia Federal investiga esquema de fraude em contratos de mutirões de castração de animais firmados por deputado do Rio de Janeiro. Mais informações com o repórter Guilherme Faria.
16: O deputado federal Marcelo Queiroz, alvo de operação da Polícia Federal nesta terça-feira, foi abordado por agentes no aeroporto Santos Dumont e teve o celular apreendido. Ele iria embarcar para Brasília. A Operação Castrátil, realizada nos estados do Rio de Janeiro e de São Paulo, tem como objetivo desarticular uma organização criminosa suspeita de fraudar licitação em contratos vinculados à Secretaria de Estado de Agricultura, Pecuária e Abastecimento do Rio. Em nota, a defesa do deputado federal reiterou o total respeito às instituições e ao processo legal e ressaltou que está à disposição para prestar esclarecimentos.
14: O relógio marca 4 horas e 48 minutos e você acompanha e obrigada por acompanhar o repórter Bandeirantes.
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5: 4:53. De volta com Bandeirantes acontece aqui na sua 98,7 FM. Comigo aqui Gustavo Ramos e Mariana, que daqui a pouquinho entram no ar com mais um Bandeirantes Esporte Clube, mas vão antecipar aqui pra gente o que é que vai ter logo mais. Boa tarde, Gustavo.
6: Oi, Maria Tereza, tudo bem? Boa tarde a todos aqui na audiência do Bandeirantes Acontece. Hoje, terça-feira, 12 de maio, tem decisão pela Copa do Brasil. Verdão, Goiás entra em campo às 9:30, lá no Gigante da Pampulha, pelo jogo da volta da partida entre Cruzeiro e Goiás. As duas equipes atuaram no dia 22 de abril aqui no Serra Dourada, em Goiânia, e empataram em 2-2. Ou seja, quem vencer na noite de hoje lá em Minas Gerais avança a próxima fase da Copa do Brasil. Teremos também as notícias do Vila Nova, as notícias do Atlético e sobre outras modalidades a partir das 17h, daqui 6 minutinhos, no Bandeirantes Esporte Clube, aqui na Rádio Bandeirantes.
5: Tá, Maria, confiante no Goiás, Gustavo?
6: Olha, para ser bem sincero, se a gente for levar, né, a questão da qualidade técnica do Cruzeiro, que é uma equipe hoje no Brasil que tem e que serve a seleção brasileira com alguns jogadores nas convocações do Carlo Ancelotti, acredito uma possibilidade mínima do Goiás avançar de fase. Mas a gente fica na torcida sempre pelos goianos na Copa do Brasil, não vai ser diferente por aqui, estarei na torcida pelo Goiás nessa noite jogando contra a equipe do Cruzeiro.
5: E claro, aqui todo mundo acompanha as notícias aqui na Rádio Bandeirantes, né?
6: Exatamente, às 17h começamos com Bandeirantes Esporte Clube, eu e Mariana Rabelo, e às 19h, aí sim, pontapé inicial, abertura oficial do futebol da Bandeirantes. Danilo Santos hoje comanda a jornada esportiva e quem narra é Ronay Mendes, o maior talento da narração esportiva do Brasil.
5: Tá certo, então é daqui a pouquinho, às 17h, Bandeirantes Esporte Clube, aqui na sua rádio Bandeirantes Goiânia. Obrigada, Gustavo.
6: Valeu, Maria, até mais.
5: 4:55, vamos de ouvintes? Tem muita gente participando aqui na enquete de hoje.
7: Boa tarde, Maria Tereza Lemes. Aqui é o Edno Menezes, aqui do setor Balneário Meia Ponte. Maria Tereza, sobre a enquete, eu gostaria de dizer o seguinte: o caminho para o PT em Goiás é a união com Marconi Perillo, a vice de Marconi Perillo. Marconi, cabeça de chapa para governador, e a vice do PT. Tenho certeza que fortalece o governador Marconi Perillo, que vai ser eleito governador de Goiás, e fortalece o PT em Goiás também. Esse seria o caminho ideal para o PT. Essa divisão que está aí do PL é que mostrou a discussão aí na Assembleia Legislativa entre Major Araújo e o homem do chapéu lá, de Piracanjuba, né? Vergonhosa. Entendo que mais vergonhoso é os eleitores que continuam votando, porque eles têm a certeza da reeleição. Apesar que tudo que fizeram, protagonizaram na Assembleia Legislativa, aquela vergonha, briga entre dois deputados que não interessa em nada à população, ainda tem a certeza que vão ser reeleitos. Então os eleitores têm que rever sobre esses dois cidadãos que se diz representar Goiás na Assembleia Legislativa aí.
8: Boa tarde, Maria Tereza, boa tarde a todos os ouvintes. Quem tá falando aqui é o Gelson do Parque Ateneu. Então, Maria Tereza, assim, essa enquete de hoje é interessante, sabe? Não que as outras não sejam, mas essa aí é muito interessante, porque o Major Araújo falou tudo. O que tem, o que já foi mostrado, até o delegado Valdir já foi prova disso. O que tem neguinho travestido de direita aí, ó, não tá escrito. Ele se infiltra na direita para dizer que é direita, e não são de direita é nada. O Major Araújo tá 100% certo no que ele falou em tudo.
9: Boa tarde, tudo bem? Meu nome é Wederson. Olha, sobre a eleição PT aqui em Goiás, acho que o único lugar que o PT ganha aqui em Goiás é lá nas prisões, no Sepago, se os presos votarem, ele ganha. Pode colocar o Lula. O Lula se coloca ele para ser prefeito de Faina, né? Com todo respeito à Faina, mas ele também não ganha. Tá? Aqui em Goiás, o povo é mais de direito, o povo é mais organizado, o povo é mais honesto e né, não gostando de bagunça. Aqui PT não tem vez. É, felizmente, pode colocar qualquer um candidato aí, o próprio Lula mesmo. Aqui não tem vez para eles.
5: Tá certo, opinião dos nossos ouvintes aqui da Rádio Bandeirantes. Obrigada a todos que participaram, que encaminharam a sua opinião. Aqui os nossos microfones estão abertos, claro, com muito respeito à diversidade de opiniões, muita responsabilidade ao você dar o seu pitaco, como dizem, né? Para não ofender os outros. Isso aqui é muito importante, a gente preza muito por isso, viu? Eu já estou indo embora, agora são 4:59, hora de dar tchau. Mas amanhã, quarta-feira, estou de volta com mais Bandeirantes Acontece a partir das 3 horas da tarde. Claro, eu conto com a sua audiência e com a sua companhia. Até mais. Tchau, tchau.
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0: Em Goiânia, 5:04.
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0: E aí, melhor ouvinte do Brasil, tudo bem? Ótima tarde. Seja bem-vindo, seja bem-vinda ao Bandeirantes Esporte Clube, edição de hoje, 12 de maio de 2026, terça-feira. É noite de Copa. Copa do Brasil hoje aqui é destaque no nosso Bandeirantes Esporte Clube durante toda a sequência da programação da Bandeirantes Goiânia, até porque tem Verdão em campo, tem o Goiás enfrentando a equipe do Cruzeiro no estádio do Mineirão pelo jogo da volta, quinta fase da Copa do Brasil. Daqui a pouquinho mais destaques do jogo do Verdão. Hoje também iremos falar do Atlético, do Vila Nova e de muito futebol a partir de agora aqui no Bandeirantes Esporte Clube, que é um oferecimento Hiper Moreira, Bom Preço, Super Frango, Macro Service e Laboratório Núcleo. 5:05. Juntos até 7:30. Eu, você, Ivana Mamede, Mariana Rabelo. Vamos trazendo tudo que pode, né, e que irá acontecer na noite de hoje, pela noite de Copa do Brasil. Os destaques também dos demais clubes, o Atlético Vila Nova e também os clubes do interior e outras modalidades a partir de agora aqui no Bandeirantes Esporte Clube. Goiânia, terça-feira, 12 de maio, ano 2026. Hoje, nos trabalhos técnicos, o Zé do Norte. Daqui a pouquinho, o Edinaldo Maurício. Na live Bandeirantes, a Vitória Farias. Daqui a pouquinho, também, o Thiago Oliveira. Produção aí do Luan Alves. Área técnica, Joaquim Quirino. Coordenação do João Batista, o Joãozão. Diretoria comercial da Thaís de Paula. E a direção geral é do Dr. Cid de Oliveira Reis. 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Deixa eu desejar aqui também uma ótima tarde pra minha parceira de programa. Uma ótima terça-feira pra você também. Oi, Mariana Ramelo, boa tarde.
3: Oi, Guga, boa tarde. E como passou de ontem pra hoje?
0: Maravilhosamente bem. Poderia ter ficado aquele friozinho, né? Mas já tá fazendo calor de novo na nossa Goiânia.
3: Deu uma esquentada de novo,
0: pois
3: não tá entendendo
0: é
3: nada.
0: Pois é, aquele frio de pecuária, acho que eles devem estar adiando aí pro dia 14, que é quando começa a nossa exposição.
3: De fato, né? De fato.
0: E aí, e você? Como é que passou de ontem pra hoje?
3: Tudo tranquilo.
0: Maravilhoso. E os feedbacks? O que que o pessoal falou da sua estreia aqui na Bandeirantes?
3: Perceberam um pouquinho o nervosismo,
0: certo,
3: mas agora, daqui pra frente, é só pra trás.
0: Ah, não, pra trás não.
3: Sempre pra trás não.
0: Sempre pra frente, pelo amor de Deus. Sempre pra frente, Mariana. E é pra frente, vamos, a partir de agora, aqui no programa Bandeirantes Esporte Clube. Pois vem aí os destaques do dia, Mariana Rabelo.
3: Estamos com o Goiás, que, claro, visita o Cruzeiro pela Copa do Brasil no Mineirão.

0: buscando classificação histórica, hein?
1: E o Vila Nova vira a chave, se concentra para tentar conseguir uma vaga na final da Copa Centro-Oeste amanhã, enfrenta o Anápolis.
0: E o Atlético? O Atlético Goianiense recebe o Xará Paranaense na quinta, precisando de uma vitória simples para garantir a classificação na Copa do Brasil.
1: E ainda hoje, atualizações do futebol feminino, os nossos times goianos na Copa do Brasil da categoria.
0: E mais informações do Cruzeiro, adversário do Verdão, na Copa do Brasil.
1: Tá certo, então tá aí os destaques do programa, 5:08 em Goiânia. E em falar em Copa do Brasil, a Copa do Brasil é o tema hoje da nossa enquete. E eu te convido, torcedor, no 62998476110, a participar e responder a seguinte pergunta. Qual dos goianos tem mais chances de garantir a classificação à próxima fase da Copa do Brasil? Qual dos goianos tem mais chance de garantir a classificação à próxima fase da Copa do Brasil? Lembrando que temos dois, né? O Goiás joga hoje contra a equipe do Cruzeiro e na quinta-feira, o time do Atlético recebe o Atlético Paranaense. Ambas as equipes, né, Mariana? A gente sabe, empataram seus jogos nos jogos de ida, o Atlético lá em Curitiba com o Atlético Paranaense em 0-0 e o Goiás no estádio Serra Dourada em 2-2. É a enquete do dia e eu quero daqui a pouquinho saber a opinião também da Ivana Mamede, Mariana.
0: E eu vou perguntar pra você, qual dos dois tem mais chances, Gustavo Ramos?
1: Mariana, eu penso que o Atlético, por quê? O Dragão vem de um retrospecto recente muito favorável contra a equipe do Atlético Paranaense, conseguiu um bom resultado jogando fora de casa ano passado. Já passou, mas retrospecto ele também é uma pitada, né, de um ingrediente a mais. E ano passado o Dragão também não perdeu para o Furacão. Quem sabe em 2026 o retrospecto aí não continua. O Atlético, com um empate ou com uma vitória, passa pelo Furacão e avança de fase. O Goiás vai pegar aí um elenco qualificado, um time que tem jogadores aí convocados para a seleção brasileira. O fato do time esmeraldino decidir o jogo fora de casa no estádio do Mineirão também é algo que pode ser aí um fator de dificuldade a mais para a equipe esmeraldina. Por isso eu penso que o Atlético tem mais chances do que o Goiás, mas no futebol tudo é possível, tudo pode acontecer,
0: Mari. Tudo pode acontecer. Ó, vou dar uma passadinha aqui no chat já, o Luiz Paulo tá falando, boa tarde, está a postos pra ouvir as melhores do Rádio Goiano, ó. O David Júnior falou que nenhum dos dois tá pessimista. E o Eduardo tá falando, rapaz, como uma companhia de qualidade faz a pessoa mudar, hein? O Guga de paletó, só porque está cercado de pessoas elegantes e tem de estar à altura. Parabéns, Guga, isso sim é elegância.
1: Como é que é o nome do ouvinte?
0: Eduardo.
1: Ô Eduardo, eu inclusive tô precisando ganhar novos paletós, porque esse aqui é o mesmo de ontem e não vai ter jeito de no próximo programa eu repetir a roupa. Então, a elegância vai ser padrão a partir de agora, né, Mari?
0: Isso.
1: Então a gente tá precisando também ganhar mais peças, dar aquela renovada no guarda-roupa.
0: Guga, eu já preciso que tenha mais frio pra poder usar. Eu tenho tanto blazer lá em casa, mas cara, no calor vai não.
1: Não, inclusive o ar tá aqui ligado e funcionando, mas não tá resolvendo nada,
0: tá,
1: né,
0: quente,
1: Mari?
0: Tá quente,
1: né?
0: Tá quente.
1: Mas a gente tem que manter aqui o padrão, a elegância, até porque do nosso lado aqui também tem uma mulher que é padrão e referência em elegância e daqui a pouquinho a gente chama ela, mas primeiro, né, Mari? Chegou a hora de informação.
0: Vamos girar então as principais informações do seu clube do coração.
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0: E hoje tem Verdão em campo, hein? O Verdão vai até o Mineirão enfrentar o Cruzeiro e quem traz mais informações é o repórter Divino Lucena. Boa tarde, Divino.
3: Um abraço, Gustavo Ramos, um abraço também para Mariana Rabeiro e para o amigo ligado aqui no Bandeirantes Esporte Clube desta terça-feira. Daqui a pouquinho, o Verdão entra em campo, Copa do Brasil, jogo da volta no estádio do Mineirão às 9:30 PM. Técnico Daniel Paulista deve colocar uma força especial para este confronto e tentar passar a próxima fase da competição. Teve centroavante que não viajou com a delegação e outra novidade também que não foi relacionada no jogo contra o Vila, foi relacionado e está em Belo Horizonte. É uma força também ali pelo menos no banco de reservas do time esmeraldino para este confronto e tentar passar a próxima fase. Temos a fala também de dois jogadores importantes nesta temporada de 2026. Daqui a pouquinho tudo isso e muito mais aqui no Bandeirantes Esporte Clube.
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0: E amanhã tem o Tigrão, hein? O Tigrão contra o Anápolis. E quem chega mais trazendo as informações pra gente é a repórter Tandara Reis. Oi, Tandara.
4: Boa tarde, Mariana. Boa tarde, Gustavo. Boa tarde também para todo mundo que nos acompanha aqui no Bandeirantes Esporte Clube. E o Vila Nova finalizou a sua preparação para o jogo contra o Anápolis, partida válida pela semifinal da Copa Centro-Oeste. As duas equipes se enfrentam amanhã às 19h no estádio Onésio Brasileiro Alvarenga. Lembrando que é jogo único. Quem vencer está classificado para a final da competição regional. E para essa partida, o Vila Nova vai com uma equipe alternativa. Daqui a pouco, aqui no Bandeirantes Esporte Clube, eu trago mais detalhes sobre essa equipe e também nós vamos ouvir o Hugo Jorge Bravo, vice-presidente de finanças do Vila Nova, que falou um pouquinho sobre a preparação do time para esse jogo e chamou o torcedor para comparecer ao estádio.
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0: E o Dragão joga na quinta-feira e quem chega trazendo mais informações pra gente é o repórter Igor Adorno. Boa tarde, Igor.
5: E aí, Gustavo Ramos, e aí, Mariana Rabelo, ótima tarde pra vocês, um grande abraço, falo diretamente do CT Dragão do Brasil, tarde de muito trabalho por aqui, o Dragão que agora foca 100% na Copa do Brasil. Vamos falar muito desse confronto, o Atlético que está vivíssimo em busca de uma vaga nas oitavas de final. Treino aqui à tarde, também tivemos a fala do Eduardo Souza, ainda lá na cidade de Fortaleza, após a boa vitória do Dragão sobre o Ceará. Vamos ouvir o comandante atleticano. Isso e muito mais, tudo sobre o Dragão a partir de agora aqui no Bandeirantes Esporte Clube.
1: 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Vamos de opinião, Mari?
0: Vamos de opinião.
1: Então chama ela aqui pro programa.
0: Vem, Musa. Oi, Ivana. Boa tarde. Como que tá? Melhorou a dengue? Ainda tá dengosa? O que que tá acontecendo aí?
6: Oi, maravilhosa, Mariana. Tô 100%. Sensacional. Graças a Deus, né? Passou, né? Tive que passar e passei muito bem. E olha, quantas pessoas comentaram sobre o programa, muitas pessoas te elogiaram. Mariana falou, que mulher linda. É bom demais ver uma mulher bonita que sabe, que entende de futebol. E te deram os parabéns.
0: Muito
6: olha,
0: obrigada.
6: Adorei o programa, o formato do programa. É muito bom ver uma mulher falando de futebol. E você foi incrível.
0: Muito
6: tudo
0: obrigada.
6: Tudo bom, Guga?
1: Tudo bem, graças a Deus.
6: Olha, é bom demais. Um forte abraço pro Luan Alves. Tô com vontade de matar ele, mas tudo bem, né? Pra Vitória Farias, pro Zé do Norte. Um abraço, Zé. O Zé tá usando uma máscara, ele usa só tampa na boca. Pra que isso? É moda, Zé?
1: Ele fez um procedimento dentário, né, Zé?
6: E uma ótima tarde pra todos os nossos amigos, nossos ouvintes. Permaneça aqui com a gente, compartilha já a nossa live. Já deixa o seu like, venha nos prestigiar aqui nesse programa. Que jogão hoje, hein, Guga? Que jogão.
1: Qual que é a sua expectativa, Ivana?
6: Olha, vai ser um jogaço. Pra mim, o Goiás, eu tô com a sensação que o Goiás vai calar o Mineirão.
1: É.
6: Eu tô com essa sensação. O Goiás jogando direitinho, o Goiás fazendo o dever de casa, fechadinho, jogando por uma bola. Aquele negócio que o Nilton falou no Esporte em Debate, esquece. Né? Esse negócio de ir pra cima e de peito aberto, você tá doido, né? Lá dentro do Mineirão contra o Cruzeiro, de jeito nenhum. Mas eu tô com uma expectativa boa. O Goiás, sempre que joga com esses times grandes, Guga, ele sempre nivela. Então, assim, por isso, essa esperança, quem sabe, indo para os pênaltis, e repito o que eu disse ontem, se for para as penalidades, aí vai brilhar a história do nosso herói que não tem capa e usa luvas, que é o Tadeu, que é o nosso herói. Que
1: é o seu herói?
6: Do futebol goiano. É o meu herói.
1: É o seu herói, o nosso
6: é o
1: não.
6: Herói. Eu falo assim, herói, porque para o futebol goiano é muito bom que o Goiás...
1: É bom ter uma referência no gol,
6: tá,
1: né?
6: Doido, é muito bom.
1: Eu achava maravilhoso quando o Atlético tinha um Ronaldo no gol, cara, que... Que goleiraço,
6: né? Goleiraço.
0: O Arley no Goiás também, há alguns anos.
1: Baita goleiro também. O Vila teve, durante uns anos também, um bom goleiro. Eu achava um bom goleiro. Outros já não achavam tanto assim. O Denis Júnior, eu gostava dele como goleiro do Vila.
6: Olha, eu também gostava muito do Denis Júnior. Inclusive, ele fechou o gol, né? No jogo aí que nós tivemos nesses últimos...
1: Ferroviária Anápolis.
6: Ferroviária Anápolis. Ele fechou o gol. Muito bom goleiro. Tinha um também, que me fugiu o nome aqui, mas no decorrer do programa eu vou trazer, foi o goleiro que eu vi fazer defesas mais difíceis em menos tempo. Ele sensacional. Inclusive, ele teve a possibilidade de voltar agora para o Vila Nova e ele foi para o Mirassol. Você lembra qual o nome dele?
1: Jorge.
6: Nossa, eu era fã demais de Jorge. Para mim, um baita goleiro.
0: E a Ivana falou uma coisa que eu, assim, a minha vida inteira eu ouvi meu pai falando quando a gente ia pro Serra Dourada. O Goiás, quando ele encontra com um time grande, justo, ele cresce. É incrível, né?
6: É, em contrapartida também, Mari.
0: Quando tem ele... um ali abaixo, um
6: quando ele pega um time que tá na última colocação para o torcedor do Goiás, é uma tristeza.
1: Qual que é a expressão que os torcedores utilizam muito quando o Goiás pega um pequeno?
6: Viagra verde. Ele tira dos grandes e dá pros pequenos. Robin Hood do Cerrado também. Foi assim esse ano, gente. Né? Quando enfrentou o Juventude era no 19º colocado. Depois pega um Cuiabá arrebentado. O que que aconteceu? Os dois, o Goiás perdeu pelo placar de 2-0. Então, e agora com o Cruzeiro, eu disse, o Goiás estava, acho que ele vinha de uma derrota, se não me engano, para o Cuiabá, ia enfrentar o Cruzeiro. Eu falei, para o Cruzeiro, o Goiás não perde. O Goiás não perde, ainda mais dentro do Serra Dourada, diante da sua torcida. Agora, hoje, a história é outra, né? Vai jogar fora, vai jogar no Mineirão, diante da torcida do Cruzeiro, mas tem a torcida do Cruzeiro pode ser um aliado nosso. O Cruzeiro começa a não fazer gol ali no começo, jogar mal. Conheça aquela torcida, eles vão vaiar o time e aí se torna mais um aliado do Goiás Esporte Clube, eu espero.
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1: Oi, Ivana, você já comentou que tá otimista, que acredita um pouco lá no fundo que o Goiás possa ter aí uma chance de classificação. Mas a nossa enquete de hoje, eu pergunto ao ouvinte, daqui a pouco ele participa conosco, sobre qual dos goianos tem a maior possibilidade, a maior chance de passar de fase na Copa do Brasil. O Atlético ou o Goiás?
6: Para mim é o Atlético. O Atlético vai jogar dentro de casa e com apoio da sua torcida. O Atlético dos últimos 8 jogos só perdeu um. Foi para o Gama na Copa Centro-Oeste. Vem num momento bom, num momento de crescente. E é o que primordial, né? Não perde já alguns jogos para o Atlético Paranaense. Na última vez que jogaram juntos, né, no Antônio Ascioli, foi uma vitória cachapante do Atlético Goianiense, do Dragão, em cima do Furacão. Foi de 3. Foi um jogo assim sensacional. Deu oportunidade para o Furacão. E o Furacão, se não me engano, o último jogo que ele ganhou fora de casa foi em fevereiro.
1: Então, assim, pelo campeonato estadual.
6: Justamente. E, então não vai ser hoje, né, Google? Então, assim, para mim, quem tem a maior vantagem é entre Goiás e Atlético. Espero que passe os dois. Mas para mim, pelo fator de jogar em casa, diante da sua torcida, e por ter conseguido um ótimo resultado fora de casa, eu vou de Atlético.
1: 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Ivana?
6: Olha, pela informação que a gente tem, né, Guga, até nós trouxemos hoje no Esporte em Debates, é que o Anápolis vem com força máxima, vem com seu time principal. É um time forte, né? É um time que, desde nessa campanha da Copa Centro-Oeste, tem 3 vitórias e 2 derrotas, mas venceu, você vê, só perdeu para o Atlético e para o Gama, os outros jogos todos ele venceu. Então, mas o Vila Nova para mim é favorito, né? Mesmo jogando com time alternativo, o time do Vila Nova é melhor, sem falar que vai ter o Guto Ferreira vai estar, né, na beira do campo conduzindo os seus jogadores, seus comandados. E o que é mais interessante, o Vila Nova, né, por jogar com time alternativo, vai contar com 2 titulares que estão fazendo a diferença no time principal, que é o João Vieira e o Janderson. Eles, por não jogar, por estarem suspensos, não vão jogar contra o Avaí no final de semana, eles vão reforçar, sim, esse time que vai pegar o Anápolis hoje pela Copa Centro-Oeste.
0: Tem favorito aí, Ivana?
6: O Vila. Vila é outro também. Mariana, uma vez eu vi uma pesquisa, parece que 78% dos times que jogam em casa, eles vencem o jogo. Sabe, então assim, por jogar em casa, diante da torcida, lógico, acontece o revés de vez em quando, mas na maioria, quem joga em casa é favorito. Então, o Vila Nova, para mim, é favorito para esse jogo de amanhã.
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1: Oi, Ivana, TVA, hoje, enfim, se tornou público a pré-lista do Carlo Ancelotti para a Copa do Mundo. Calma, Ivana, calma. O Neymar tá lá. Quero saber como é que você, que você analisa e pensa sobre a presença do Neymar nessa pré-lista, porque para muitos o Neymar não vai para a Copa. Eu já tô sentindo que o menino Ney vai jogar essa Copa, hein?
6: Ah, eu sou muito fã do futebol do Neymar, né? O Neymar, se a gente pegar, o maior artilheiro de todos os tempos. O cara que mais deu assistência, se soubesse que a gente ia voltar nesse assunto, eu teria trazido meu dever de casa, né?
1: Mas não tem problema.
6: Mas pra mim o Neymar é o Neymar e mais 10. Então, assim, pra mim ele é primordial.
1: Ele é a referência.
6: Ele é a referência.
1: Né?
6: E ontem, gente, teve gente que quase me matou ontem. Como que você me deixa o Marquinhos de fora? Falei, gente, eu nem enxerguei o nome do Marquinhos ali. Mas pra mim, né, eu acho que o Ancelotti vai dar um tiro no pé se deixar o Neymar de fora.
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0: Vamos dar uma passada aqui pelo chat. O João José Rodrigues está desejando uma boa tarde, está na audiência e o programa está maravilhoso. Mandou um abraço para o Guga. O Dorivan Luiz, boa tarde, Guga e Mariana. Está ótimo o programa de vocês. O Atlético tem mais chance jogando em casa, torcida a favor, enquanto o Xará não ganha fora de casa. Já o Goiás, ele pensa que vai levar uma surra dos mineiros.
1: Nossa, o assunto é
6: não
1: pra
6: vai
1: tanto,
6: não.
1: Mano.
6: Ele não vai não.
0: Vai não.
6: Vai não. Mas não vai mesmo. Sem chance.
0: Já o Valdesson, ele tá desejando boa tarde. Mariana manda muito bem, filho de peixe. Peixinho é Ana Célia. Também a Célia Borges desejando boa sorte aqui pra mim. Enquanto o Fábio tá falando que o goleiro Márcio, que fez gols de falta no Vila,
1: nossa,
0: e no Goiás.
1: O Márcio foi um baita goleiro na equipe do Atlético, marcou época.
6: Artilheiro.
1: Chamava atenção pelos gols que marcava e pelas defesas que fazia também, né, Ivana?
6: Justamente. Nossa, assim, e de uma pessoa de uma humildade, uma simplicidade, até hoje, o Márcio é referência. Realmente, nós não falamos do Márcio.
1: Agora em Goiânia, 5h25, Mariana Rabelo, 5h25.
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1: Vamos ali tomar um café, já voltamos com mais informações no Bandeirantes Esporte Clube. Você prefere com açúcar ou sem?
0: Sem açúcar.
1: Sem açúcar? Então, se eu perdi de uma hora. E o seu, Ivan?
6: Meu é sem açúcar também.
1: Então, ouvinte, vou ali tomar um café.
6: Não pode ser
0: o
6: feliz.
0: O Guga, ele vai entrar na vida fitness agora?
6: Vai. Eu não posso ser só feliz nessa vida, não. Tem que ter alguma coisa ruim.
0: Ninguém conta o docinho que a gente comeu agora ali fora, né?
1: Exatamente. A gente tem que amargar a vida um pouquinho, né, Ivan?
6: Então,
1: eu vou ali pegar um café pras meninas e agora eu volto no Bandeirantes Esporte Clube.
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1: Ramos. Estamos de volta, 5 horas 29 minutos. Este é o Bandeirantes Esporte Clube. Tá percebendo no vídeo aí que eu tô em ligação aqui com o Igor Adorno? Vou trazer informação importante no Atlético a partir de agora para você. Valeu então, Igor. Manda um abraço para a audiência aqui do nosso Bandeirantes Esporte Clube. Ó, tá no Viva Voz.
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1: Pois é, tá dado o recado aí, informação do Igor Adorno, daqui a pouquinho eu trago depois aqui da Mariana Rabelo trazer mais uma mensagem lindíssima da nossa parceira, dos nossos parceiros comerciais da Bandeirantes.
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1: 5 horas, 30 minutos. A informação é a seguinte, Ivana... Terminou há pouco mais uma atividade, mais uma tarde de treinos do técnico Eduardo Souza no CT Dragão do Brasil. E o Guilherme Marques acabou sofrendo um entorse de tornozelo e agora é dúvida para o jogo contra o Atlético Paranaense. O Guilherme Marques, que já há algum tempo ele não vem, né, sendo utilizado na condição de titular, é reserva na equipe do Dragão. E eu te pergunto, Ivana... A ausência do Guilherme Marques pode atrapalhar muito, não atrapalha ou não deixa de ser nenhuma preocupação, até porque o jogador é dúvida para o jogo de quinta contra o Furacão.
4: Olha, antes de eu trazer, só mandar um abraço aqui pro Emerson da página Fala Dragão, um abraço, tá aqui com a gente na audiência, mandando um abraço para todos, viu, Gustavo?
1: Viu?
4: Gustavo, olha, para mim vai fazer falta sim, ele não estava entrando como titular, mas sempre que entrava, ou ele fazia gol ou ele dava assistência. Para mim vai ser uma perda assim considerável para o time do Atlético.
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3: Ô Guga, você vai ter que se retratar aí, hein?
1: Ah, sim, é verdade.
3: Estão dizendo...
1: Lembrei que agora.
3: Isso.
1: Exatamente.
3: O Carlos mandou te lembrar pra você se retratar aí.
1: Tá bom, a retratação é a seguinte, o Atlético Paranaense venceu um jogo fora de casa, que foi justamente a estreia do Furacão contra o Inter, lá na primeira rodada do Campeonato Brasileiro da Série A, vitória lá em Porto Alegre. Então tá feita aí a retratação. Me perdoa pelo equívoco que eu cometi, que eu cometi,
4: e
1: né?
4: E essa vitória foi no dia 9 de fevereiro, foi a última vitória do time, né, do Furacão fora de casa.
1: Eu não tô acostumado com o Brasileirão começando em janeiro, aí falou fevereiro, eu pensei, ah, foi lá no estadual, né, mas não. Pelo Brasileirão.
4: Foi pelo Brasileirão. Começou bem mais cedo que o da Série B, o nosso campeonato.
1: Mas
4: que a gente acompanha.
1: Uma só vitóriazinha.
4: Só.
1: Que é uma vitória perto de um time que só perde ou empata jogando fora de casa, né, Ivana?
4: Justamente. Não vai ser hoje que vai quebrar esse tabu, não.
1: No caso, aliás, quinta,
4: no,
1: né?
4: No caso, quinta-feira. Não vai ser na quinta-feira. Eu tô muito confiante na vitória do Atlético. Eu tô apostando muito. Acho que o Atlético vem de uma sequência boa. Parece que o time do Eduardo Souza, ele pegou o time do time, demorou um pouco, teve um início muito ruim, com 3 derrotas, mas pegou o jeito do time jogar. E a gente, assim, acompanhando os comentários que tem lá do Barra, lá de Santa Catarina, é que ele consegue fazer uma defesa muito boa, que nos times dele tem um sistema defensivo muito bom, e ele tá implantando esse sistema defensivo aqui no Atlético. Tanto é que a gente já tá vendo aí, né, no último jogo já contra o time do Ceará, teve uma blitz ali, né? No ataque ali na área do Atlético, mas, né, foi muito seguro o sistema defensivo. Paulo Vitor, como jogou bola o próprio Júnior Barreto, que se firmou ali no sistema defensivo, e dificilmente, né, ele vai sair, porque tem jogado bem demais. Então, que bom, né, que o Eduardo Souza pegou o jeito desse time jogar, e dificilmente o Atlético vai levar gols, né? Tomara que não. e que ele possa, quem sabe, ganhar no tempo normal, para não ter o sofrimento dos pênaltis, né, Mariana? Mariana, porque pênalti é sofrido, né?
3: É sofrimento.
4: Você
3: é sofrimento.
4: Sofre também? Nos pênaltis? Meu Deus do céu.
1: Eu, inclusive, eu sinto sofrimento pelo time dos outros. Às vezes eu tô assistindo um jogo, sim, que vai pros pênaltis, aí eu escolho um time lá, falando, vou torcer pra esse time aqui passar. Aí começa a vir aquele nervosismo,
3: aquela aflição.
1: Assim, gente, esse time precisa passar, meu Deus do céu.
4: Você já teve aquela sensação assim, esse gol não vai entrar. Ele vai defender, eu tenho isso direto.
3: Direto acontece.
1: Eu fazia isso direto lá no campo, eu comentava com os colegas assim, olha, principalmente que o Vila passou pelos pênaltis umas 3 vezes esse ano, né? E aí eu comentava, ó, essa bola vai no canto tal e o goleiro não vai pegar. Não, essa o Dalberson vai pegar. E aí é bom, né? É legal, né?
4: É, contra o Cuiabá, eu tava vendo o jogo do Goiás, né? Pela Copa do Brasil, no bar com a sobrinha, a Maia, até mandou beijão pra Maia. E aí eu comecei a falar pra ela, assim, olha, Maia, presta atenção nesse gol agora que o jogador vai chutar, o Tadeu vai defender. Vamos lá, Maia, vamos dar uma força pro Tadeu. E eu falei, comecei, Tadeu. E ela, Tadeu, Tadeu.
1: Foi quantos tão anos, lindo. Ivana?
4: Ela tem 5 anos.
1: 5 anos.
4: E foi tão bonito que o Tadeu defendeu, né? E ela virou fã do Tadeu, assim, ó. Tanto que ela mandou a mensagem pra ele, falando, Tadeu, eu te amo, obrigada, chorando. E ele respondeu.
3: Gracinha.
4: Ele mandou um vídeo pra ela. O Tadeu é muito cuidadoso com seus fãs, né? É o grande ídolo hoje da torcida Esmeraldina.
1: Parece que você quase não gosta do Tadeu, né, Ivana?
4: Nossa, eu sou fã demais dele. Né? Sou fã dele, da pessoa dele. Ele é um cara sensacional. Eu torço muito por ele.
1: Ele é gente boa mesmo. E baita goleiro. A gente brinca aqui, mas ele é massa mesmo. 5h35, Ivana e Mariana.
3: Olha só, aqui no chat o Afonso tá confiante, hein? Boa tarde, Nação Esmeraldina. Bora pra cima, Goiás, enquanto o Moacir tá desejando uma boa tarde a todos da bancada. Vamos ver o que vai dar hoje, né? Cambadas iludidas. Hoje não tem gol contra chorado, não, viu?
1: Aí ele chama quem de iludidas aí?
3: Não sei, será que somos nós?
1: A gente torce, né? A gente quer o Goiás, quer o Atlético na próxima fase. A gente queria o Vila também jogando, mas acabou ficando pelo caminho, porque quanto mais jogos de Copa do Brasil, melhor aqui pra gente da Rádio Bandeirantes.
4: Pois é, custou caro, hein? O Vila persistir com o loser. Se tivesse modificado pouco antes, quem sabe o Vila Nova agora também estaria, né? Disputando aí, também estaria na Copa do Brasil. Ficou muito caro para o Vila Nova não ter mudado antes o seu comando técnico.
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1: Pintou Luan Alves aqui nos estúdios.
5: Pintou informação.
1: E se pintou informação, pintou Unitintas. Boa tarde, Luan.
5: Boa tarde pra você, Guga, Mariana e Ivana. Vocês falaram aí de sofrimento e quem parece que tá vivendo um sofrimento quase que irreversível é a torcida do Botafogo. Me recordo bem quando em dezembro de 2025, Guga, Mariana e Ivana, eu trouxe a informação que o Botafogo tinha sofrido um transfer ban devido aí à compra do Thiago Almada, que já nem está mais na equipe do Botafogo, lá com o Atlanta United dos Estados Unidos. O Botafogo que conseguiu reverter esse transfer ban porque pagou a primeira parcela da dívida, só que o Botafogo está devendo a segunda parcela e ontem, na tarde de ontem, recebeu mais um transfer ban. Só que agora, Guga, Mariana e Ivana, o buraco é mais embaixo. O Botafogo corre risco de perder pontos no Campeonato Brasileiro. O clube precisa pagar aí 25 milhões de dólares, cerca de 125 milhões de reais na cotação atual do dólar, em até 90 dias, porque depois pode acabar sofrendo aí a perda aí de 6 pontos no Campeonato Brasileiro, o que já dificulta a situação do Botafogo, que não vive um bom momento não só fora de campo, como dentro de campo. Botafogo tá longe de ser aquele Botafogo que a gente conheceu nos anos passados e agora pode perder mais 6 pontos no Campeonato Brasileiro.
1: Ué, Luan, você tá falando do Botafogo ou do Gustavo Ramos?
5: Botafogo.
1: Ah, tá, porque você foi falando aí, ah, pagou uma parcela, mas a outra que é a grande tá sem pagar.
5: E a situação do Botafogo é tão feia, Guga, só foi na falar do Botafogo
1: que acabou e não
4: acabou o fogo.
1: Que fase, amigos do Brasil. E não é a primeira vez que acaba a energia comigo apresentando o programa, não. Nossa Senhora. Mas vamos seguindo aqui, né? E
3: vamos
1: aí,
3: romper.
1: Ivana, estamos no FM 98,7. A gente segue aqui com o Bandeirantes Esporte Clube e essa situação do Botafogo. Esse ano, pela primeira vez, está já em prática o fair play financeiro e o Botafogo pode vir a perder pontos se não resolver essa situação do Thiago Almada.
4: Pois é, um time que chegou a ser vice-campeão, né, se não me engano, em 2023, vinha bem demais no Campeonato Brasileiro, depois foi campeão em 2024, campeão da Libertadores, né? Eu até assisti esse jogo e assim, a gente vê, tinha tudo, um time crescendo, um time com uma torcida forte, né? E aí vem, né? Agora a conta chega. Que é isso? A administração. Tudo nessa vida é a administração. Olha só o que é um time que gastou demais sem poder. E aí a conta chega, né, Guga?
1: É isso aí, 5:39. Não dá nem pra ver a Mariana no vídeo, coitada.
3: Tô aqui.
1: Pra quem não conhece a Mariana, às vezes tá só no FM 98,7. A Mariana é uma neguinha do cabelo cacheado.
3: Adoro.
1: Ah, agora melhorou. Aí.
3: Aê.
1: Tá, agora, se não tiver um pouco de luz aqui, nem o Guga nem a Mariana aparece.
3: Não aparece, né, só a Ivana.
4: É por causa da cor do cabelo, né?
3: Destaca.
4: As luzes, por isso chama-se luzes.
1: 5:33, Mari.
3: A Luciana Imaculada tá perguntando quem vai ser o árbitro. A gente vai falar agorinha,
1: é,
3: né?
1: O Divino Luciano vai trazer o time de arbitragem aqui na sequência do programa.
3: E eu acho que mais fã do Tadeu do que a Ivana é só a Luciana Imaculada. Ela tá falando que é o sonho dela conhecer o Tadeu.
4: Gente, a gente precisa ajeitar isso pra Luciana,
3: é,
4: né?
3: É verdade.
4: Ó, Luciana, vamos fazer uma força-tarefa aí pra você conhecer seu ídolo. Gente, isso é tão importante. Eu tinha um sonho. Você sabe que um dia eu já sonhei em conhecer seu pai, né?
3: É mesmo?
4: Na minha adolescência.
1: Você conheceu, gente, e teve um baita arrependimento.
3: Não,
4: é muito pelo contrário. Eu fui lá pra porta, na época era Araguaia FM. A voz, eu trabalhava numa loja, a gente ficava ouvindo o Tony Rabelo. Que voz maravilhosa. E nessa época, a gente... Você ouvia a voz e não imaginava como era a pessoa. E eu fui para a porta da Araguaia FM para conhecer, né, o Tony Rabelo. E ele foi de uma gentileza, de uma educação, assim. Então, assim, essa coisa, você ter o seu ídolo, você querer conhecer seu ídolo. Mas meu grande ídolo toda a vida foi Edson Rodrigues. O dia que eu conheci o Edson Rodrigues e ele mandou um gol para mim, narrou, na narração dele, ele mandou o gol, eu tive uma parada respiratória dentro do Serra Dourada.
1: Credo, mulher, meu Deus do céu.
4: Essa história.
3: Foi bom ou foi ruim?
4: Foi maravilhosa. Bem que assim, minha pressão caiu tanto e eu não conseguia respirar. Tamanha emoção. Então, por isso, Luciana, vamos fazer uma força-tarefa aqui para você conhecer o Tadeu. Vou printar aqui, mandar para ele. E ver como que a gente vai fazer para que você conheça o seu grande ídolo.
1: Olha, contar uma história aqui também debaixo do rádio. Quando eu conheci o Tony, eu não fiquei tão surpreso, não. Porque não há nada na vida que você tenha uma expectativa e que possa piorar, né?
3: Então, ô, Gustavo, cria vergonha, essa, Gustavo.
1: O Tony é espetacular, gente boa demais. Mas aí, convivendo e trabalhando com ele em outro lugar, em uma outra oportunidade, ele falou, cara, eu tenho uma filha que se chama Mariana. Ela é muito gente boa, educada. E vendeu o peixe da Mariana, né? Aí eu pensei assim, gente, se foi igual o Tony Rabelo, ela tem que ser gentil, ela tem que ser simpática mesmo. Senão... Aí, ok, a Mariana começou a trabalhar conosco, né, virou colega de imprensa no ramo esportivo e começou a frequentar mais os estádios. Quando essa Mariana me aparece como filha de Tony Rabelo, aí é que veio a surpresa, eu falei assim, não tem condição, é impossível.
3: E ele fala que eu sou a cara dele.
1: Ah, é? Ah,
3: ele fala assim, ó, a mulherada toda fala, é a cara do papai.
1: Ah, é. Ei, Tony Rabelo, que é iludido, meu Deus do céu, forte abraço pro Tony.
4: Um dia me falaram assim, que o Tony Rabelo tinha uma filha muito bonita, eu falei, não tem perigo, não.
3: Gente, ele é lindo.
1: Ah, é. Ainda bem que a filha, ela tenta, né?
4: Mas você sabe o que meu pai falava? Ah. Meu pai falava que feiura em mulher é defeito. E homem a respeito.
1: Ah, tá certo. Então isso. Por isso que eu sou muito respeitado. Ah. 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Mariana, vamos de informação então?
3: Vamos lá, Guga, olha só, hein?
1: Tá chegando aí o Giro
3: Nacional com Marcos Linhares.
1: Marcos Linhares que tá chegando aí pra trazer mais informações, até porque temos a Copa do Brasil, nesta terça, nesta quarta e nesta quinta-feira, e o Marcão tá chegando pra trazer a programação de jogos Brasil, aqui na nossa Brasil. Bandeirantes Goiânia. Não é isso, Marquinhos? Boa tarde!
6: É isso, Guga. Boa tarde pra você, pra Ivana Mamed, pra Mariana e pra galera que nos ouve aí no 98.7. Além do jogo do Goiás, tem outros jogos hoje à noite. Às 7:30 da noite, o Internacional recebe o Atlético de Minas Gerais, jogo da ida. O Inter venceu por 2-1. E aí, 9:30 da noite, tem o Cruzeiro que recebe o Goiás, jogo empatado na ida 2-2. E o Fluminense também, 9:30 da noite, recebe o Operário. No primeiro jogo, 0-0. Então, tudo aberto nesses jogos entre Fluminense e Operário e Cruzeiro e Goiás. Amanhã a gente tem uma pancada de jogos também, viu, Guga? O Juventude recebe o São Paulo amanhã às 7:00 PM. E o placar, por enquanto, é favorável ao tricolor paulista, que venceu na ida por 1-0. O Vasco da Gama recebe o Paysandu no Rio de Janeiro amanhã às 7:00 PM. Na ida, o Vascão ganhou por 2-0. E 7:30 da noite, o Coritiba recebe o Santos. No primeiro jogo, tudo igual, placar zerado. Às 8:30 da noite, também amanhã, Mirassol e Bragantino jogam no jogo da ida 1-1, então também tá tudo empatado nesse jogo. E às 9:30 da noite, nós temos 3 jogos amanhã. A Jacuipense recebe o Palmeiras. O Palmeiras venceu o primeiro jogo, placar de 3-0, inclusive é a maior vantagem criada até aqui nessa quinta fase da Copa do Brasil. O Ceará recebe o Galo, o Atlético Mineiro, também 9:30 da noite. O Galo venceu o jogo da ida por 2-1. E aí o Remo recebe o Bahia. O Remo aplicou aí um 3-1, se é que dá pra chamar de goleada, né? Diz que a partir de 3 gols pode chamar de goleada. Mas o Remo aplicou um 3-1 no Bahia, então tem uma vantagem legal também. E aí, na quinta-feira, nós temos os seguintes jogos. Às 6:00 PM, a Chapecoense recebe o Botafogo. O Fogão venceu o jogo da ida pelo placar de 1-0. O nosso Atlético Goianiense recebe o Atlético Paranaense às 7:00 PM, jogo da ida 0-0, tudo igual, tudo aberto. O Confiança recebe o Grêmio venceu o jogo da ida por 2-0, esse jogo também às 7:00 PM. Às 7:30 da noite, o Coringão, o Corinthians recebe o Barra, ganhou o jogo da ida por 1-0, uma vantagem pequenininha aí pro Corinthians. O CRB joga contra o Fortaleza, jogo daí do Fortaleza venceu por 2-1, então na quinta-feira esse jogo 8:00 PM. E o Vitória da Bahia recebe o Flamengo, no jogo daí do Mengão venceu por 2-1, então jogam Vitória e Flamengo na quinta-feira 9:30 da noite, Guga. Lembrando que para todos esses jogos aqui na quinta fase, em caso de empate no placar agregado, a decisão vai direto pros pênaltis, a decisão da vaga nas oitavas de final, Guga.
1: Beleza, então, Marcos Linhares atualizando e trazendo então as informações do nosso futebol brasileiro. Temos jogos neste meio de semana que decidem os classificados às oitavas de final da Copa do Brasil.
3: E aqui no chat, vamos mandar um abraço pro Adair Oliveira. Seja bem-vinda, Mariana. Um abraço esmeraldino. Que Deus abençoe vocês. E tem uma mensagem aqui, Ivana, presta atenção. Vou ler. Vamos dar um pouquinho de moral pra ele. O Dalmo tá perguntando quanto que a gente cobra pra lavar uma mala de roupa, se não precisa passar.
1: Dalmo, deixa eu te falar um negócio, Dalmo. A Ivana Mamed ganha 20 mil, a Mariana Rabelo ganha 20 mil. Então, meu companheiro, deixa eu falar um negócio pra vocês. Essas meninas aqui não precisam lavar a roupa, não, tá? Mas, o Dalmo.
4: Pede pra mulher de lavar, gente. Porque quando você ama, você lava.
1: Exato.
4: Deixa até passa.
1: Deixa eu te falar um negócio, Dalmo. Cara, honra esse negócio que você tem no meio dessas pernas. Larga de ser folgado, rapaz. Vai lavar você a sua roupa, ô filhinho de mamãe e papai.
3: Ele ganhou a atenção que ele queria.
1: Dalmo. Obrigado pela participação, seu à toa.
3: O Slark Music tá falando que se em Fortaleza o Goiás perdeu pro Fortaleza por 4-1, do Cruzeiro deve ganhar hoje de 5-0.
4: É outro jogo, né? Então, assim...
1: É uma outra situação, né, Ivana?
4: É outra situação. E o Goiás jogou muito também no primeiro, né, no primeiro tempo contra o time do Fortaleza. O Goiás jogou demais. Depois teve 2 erros individuais, né? Que culminou com desorganizou dentro de campo. Teve uma desorganização e culminou com essa goleada. E vem falar desse resultado aí só para tirar. Eu vou falar, tem uns desagradáveis, né? Não. Gente sonhando aqui com o jogo, com o Cruzeiro, o torcedor do Goiás imaginando aqui, quem sabe, a possibilidade de passar, e vem lembrar de uma goleada que foi outro jogo, é outra situação. E fala uma coisa pra vocês, goleada, Goiás não vai ser goleado hoje, pode ter certeza disso.
3: Pra você, esse é o principal jogo da temporada pro Goiás?
4: Ah, com certeza. Esse é um jogo, assim, Copa do Brasil é muito importante, dá uma visibilidade principalmente para os jogadores, e é muito dinheiro, né, Mariana? E avançando de fase, vamos um passo a cada um, né? Já chegamos aí na quinta fase, e agora passando vai para quê? Para as oitavas, né? Há quanto tempo o Goiás não chega até, né, as oitavas de final num campeonato, numa Copa do Brasil? Tem muito tempo.
1: Sabe quem tá mandando mensagem aqui, Mari?
3: Quem?
1: O Rômulo, que é o nosso conhecido Fofão.
4: Fofão.
1: Trabalhou na comunicação do Goiânia. Ele também trabalhou na comunicação do Crixás. E ele comenta aqui, ó. O Tony Rabelo foi um dos mais fantásticos que eu trabalhei. Inclusive, eu já vi ele narrando.
3: Olha.
1: Se você viu o Tony Rabelo narrando, então tem tempo, hein, Rômulo? Você tá velho, hein, Rômulo?
3: Eu não lembro, que não. Isso? Eu não lembro.
1: Olha,
3: não.
1: A Mariana, que tem quase 40 anos, não lembra. E você lembra? Meu Deus. Brincadeira, né, Mariana? Você não tem 40, não. Você tá no meu
3: cara
1: patamar, né? 31?
3: 32.
1: 32,
3: fiz 32 em abril.
1: Eu sou o caçulinha aqui do programa, então. 5h49. Daqui a pouquinho tem o Alô Torcedor, né, Zé do Norte. Daqui a pouco a gente vai colocar a galera no ar aqui no FM 98,7. No nosso 62998476110. O Alô Torcedor, a enquete do dia é: qual dos goianos tem a maior possibilidade, a maior chance de avançar de fase na Copa do Brasil? O Goiás, que enfrenta hoje o Cruzeiro, ou o Atlético, na quinta, que pega o Furacão no estádio Antônio Ascioli.
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1: 5h50. Vamos de primeiras participações, então?
3: Bora lá.
1: Então vamos ao nosso quadro aqui do Bandeirantes Esporte Clube, onde você participa, você tem vez e voz no Alô Torcedor.
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9: Boa tarde, Mariana. Boa tarde. Panamá Med. E boa tarde, Guga. Rapaz, esse Guga é pidão. Rapaz do céu, pensa no homem pidão. Tudo que algum comenta dele, ele já pede logo na hora. Ah, Guga, você desconfia, rapaz. É, tô brincando. Eu já sou pra que até mesmo. Eu acho também, Guga, que o Dragão é o favorito pra esse. Pra passar de fase mesmo, viu? O Goiás vai pegar uma pedreira. É Dragão sempre. Tchau, obrigado.
1: Tchau, obrigado, Jailson, no Parque Ateneu. Forte abraço pra você e a todos aí no Parque Ateneu. Inclusive, se todos vocês do Parque Ateneu quiserem me dar alguma coisa, eu tô aqui na Nova Suíça, no Eldorado Business.
3: Um centavo cada um.
1: Ô, meu Pix, cada um mandar um centavo, já tá valendo. Tô brincando, não vou pedir, não. Mas, quem...
4: Uma coxinha.
1: Quem não chora, não mama,
4: uma esfirra, né? Não, a gente podia receber aqui uma pamonha.
3: Eu fiquei sabendo que vocês vivem ganhando coisas nas rádios, coisas, né?
4: Muitas coisas.
3: Tô esperando,
1: nem
3: também.
1: É, Mariana, você abrir a boca, daqui a pouquinho tá chegando.
4: Chega lanche aqui.
1: Porque nossa audiência é espetacular.
3: Sensacional.
1: A gente dá graças a Deus, porque a gente só tem ouvinte bom toda vida. Os nossos ouvintes aqui, eles participam, eles engajam. E
4: olha, você sabe qual a última coisa que eu ganhei? Acho que você ganhou também.
1: O quê?
4: Um litro de mel.
1: Ganhei
4: da
1: um
4: dona Maria Loureto.
1: Muito bom.
4: Torcedora do Goiás, ouvinte aqui da Rádio Bandeirantes. Beijão, diz ela, que é minha fã.
1: Eu já ganhei ovo de Páscoa, já ganhei pamonha, já ganhei um jantar no 1008, já ganhei também camisa de time, então a gente ganha assim quase que o tempo inteiro. Já ganhei muita coisa, viu?
4: Já ganhei uma camisa também. E a camisa que eu ganhei, Guga, foi autografada pelo aquele jogador do Atlético que foi vendido agora, um novo que fez o gol contra
1: o menino que foi vendido agora.
4: É,
1: Yuri.
4: Nós fizemos uma aposta aqui entre eu e o Nilton. Eu apostei que o Atlético ganharia e o Nilton era Vila Nova. Pensa, Mari, se o Vila Nova ganhasse, eu teria que tingir meu cabelo de preto.
3: Eu encontrei com você na época, lá na série. Eu lembro.
4: Frita,
3: ela falou, a minha cabeleireira falou que se eu passasse preto no meu cabelo era corte químico na hora. É.
4: Aí o Atlético ganhou com o gol do Yuri, primeiro gol que o Yuri fez, né, no profissional. E ele me deu a camisa do Atlético autografada. Pensa tandinha que não vai valer essa camisa.
3: Olha só.
4: Você tá,
1: o Yuri tem um potencial gigante, né, pra ser um craque do nosso futebol do Brasil. Então, eu tô torcendo, inclusive, pra essa camisa valorizar, então, Ivana.
4: Tá guardadinha, vai ficar num quadro. Mas tem coisa na vida, sabe, Guga, que não tem preço.
1: Exato.
4: É, não tem preço.
1: Eu tô tentando aqui recuperar na minha memória o que, que eu já ganhei mais, cara. Eu já ganhei muita coisa. Já ganhei rodada de chope também.
4: Essa é boa, hein? Ganhei. Essa aí eu queria ganhar uma taça também, viu, Guga?
1: Já ganhei terapia grátis.
4: É.
1: Terapia grátis, muito bom. Já ganhei consulta grátis.
4: Você tá bem, hein?
1: Tô bem demais. Mais. Já, cara, a Bandeirantes, né? Não vou nem generalizar, mas a Bandeirantes me proporcionou cada coisa, bom demais da conta, Ivana, Mariana.
3: Olha, o Antônio Carlos aqui no chat, no YouTube, ele está falando pra Ivana, o Goiás nunca perde, é o Real Madrid do Cerrado. Hoje vai ser 3-0 para o Cruzeiro e amanhã ela vai vir rouca sem voz.
4: Gente, olha, eu falei que o Goiás não ganharia do Fortaleza. Falei aqui nessa mesa aqui e todo mundo, né, foi contra mim. Falei, olha, é um jogo difícil demais, o Goiás não passa pelo Fortaleza. Eu tive aquele feeling, assim, falei, né, o Goiás não vai dar conta de
1: aquele
4: passar.
1: Aquele sentimento, né?
4: É, eu tive. E aí, fala todas as vezes, mas gente...
3: Já o Cleiton Rodrigues está dando boa tarde. Guga, Ivana e Mariano, vocês estão nota mil. Só faltou a Cecília Barcelos aí na bancada hoje. E hoje da Goiás, hein? Abraços. A gente comentou sobre ela na sexta, né?
1: Sim.
3: Que o Joãozão chegou a tentar trazer também a linda Cecília Barcelos, mas ela tá em outro
4: projeto,
3: projeto, né? Agora,
1: tá em,
3: né,
1: outra vibe. Roda mais doente aí, Zé.
10: Guga, Ivana, boa tarde, sou torcedor do Goiás, mas infelizmente o Goiás não tem a mínima chance nem de empatar com o Cruzeiro, é derrota na certa.
4: Mas gente do céu, que torcedor é esse? Chai pra lá, gente, com esse pessimismo todo aí, aqui não. Capaz. Gente, esse não é torcedor do Goiás. Porque torcedor do Goiás, Ivana, sabe que quando o Goiás joga com
1: o Cruzeiro
4: time grande,
1: ganhar,
4: você,
1: Ivana,
4: tem pena. Não, o Cruzeiro pode ganhar, é favorito, sim. Tem um time milionário, com certeza. Agora, o torcedor do Goiás mesmo, ele sonha. Sim. E ele acredita que seu time, quando joga com time grande, o Goiás, ele faz a diferença. Tem que pelo menos acreditar. Agora, ah, então não joga, não. Como que é o nome desse sujeito aí?
1: Fala aí. Sujeito? Como é que é? Quase se chama de pessimista.
4: Não, fica em casa, pelo menos nem liga a televisão. Desse
1: ele
4: jeito.
1: Ele é torcedor do Goiás?
4: É, uai, você não viu o que ele falou,
1: isso?
4: Não?
1: Eu sou torcedor do Goiás. Você tá,
4: não,
1: bravo aí.
4: Você não vai ver,
1: é a opinião do ouvinte. Ele não acredita. É...
11: Tá, tem que aceitar. Boa tarde, Guga. Boa tarde, Mariana. Boa tarde, Alura. Essa aí é... boa de comentário. Eu quero mandar um abraço pra Mariana, que ela é uma profissional muito excelente, igual o pai dela. E
3: obrigada.
11: A Bandeirante está de parabéns contratar a Mariana. Um abraço a todos, Luiz Carlos da Vila Brasília, torcedor do Vila Nova, pai da Rafaela. Um abraço a todos, Mariana.
3: Ah.
11: Um bom serviço pra você, que você é uma pessoa excelente, viu?
3: Obrigada.
11: Abraço a todos.
4: Um abração pra Rafaela também.
3: Rafaela,
4: né,
3: também. Bom, detalhe, já que ele falou, agora eu descobri quem que é. A Rafaela, ela é esposa do meu primo. E ela trabalha, eu tenho uma loja de maquiagem, ela trabalha comigo lá na loja de maquiagem. E aí ela me falou hoje, falou, Mari, meu pai ontem te ouviu, ele ficou em êxtase, assim. Ele falou que ele sempre acompanha a Bandeirantes, aí hoje ele mandou um abraço. Então, beijão pra você.
1: Você falou que era da Vila Brasília, eu já pensei assim, ó, deve ter alguma conexão, hein?
3: Da minha região, da minha terrinha.
12: Olá, Guga.
1: Olá.
12: Ivana e a menina que tá trabalhando aí hoje, que é novata, que é para que eu irei entre os Uruguais. Guga, no meu pensar, mais de possibilidade de passar o Atlético que joga em casa. Eu sou gordo, sou verdão da Serra, né? Mas eu creio que vai passar os dois. Ora na Deus, para que o Goiás passa também, né? Irene da Satélite, torcedor do Verdão. Vamos, Verdão!
1: Valeu, Irene!
3: Bora, Verdão!
1: Obrigado, Irene, pela participação. Tá acreditando que vai passar os dois, ó?
4: Seria sensacional, né, Guga?
1: Seria,
4: pensa,
1: maravilhoso.
4: Você, né, tá doido, a cidade viraria em festa.
1: É, pelo menos uma parte dela, né? Porque o torcedor do Vila...
3: é grande.
1: O torcedor
3: também,
1: do Vila tá, né, em outra competição.
4: Outra vibe.
1: É. A gente torce pro Vila passar também amanhã.
13: É, boa tarde aí, Mariana, Guga e Ivana.
4: Boa tarde.
13: Aqui é o Vilmar, torcedor do Dragão, mora aqui na Aparecida de Goiânia. Torcedor Dragão. E É, eu acho que a Ivana tá otimista, hein, pra caramba, hein? Você só otimista se dá pra ficar rico, se você conseguir. Se conseguir, sei que você tá falando do Goiás já. Tô achando que vai ser uma peia daquelas.
14: Meu Deus!
13: É, moço, lá é difícil. Vai ter que feito o resultado aqui, não fez. O empate não era bom, não foi bom o resultado pro Goiás, não. E vamos ver, né? E eu vou ver o Dragão quinta-feira com o Atlético Paranaense. Também é outro jogo difícil. Você tá pensando que é fácil, mas não é. Copa do Brasil, jogo só um jogo, só assim, dois jogos. Mata-mata assim é brabo. Mas eu tô sempre pro Dragão, ver se nós passa nessa aí. Um abraço pra vocês.
1: Feliz. Abraço, valeu. Tá otimista, vai ganhar até na loteria com esse otimismo seu aí, viu, Ivana?
4: Mas eu sou otimista, gente. Eu tenho consciência que...
1: É o Gilvan?
4: Gilmar, tem que pensar positivo, Gilmar. A gente já viu várias vezes o Goiás fazer essas reviravoltas. Tá certo que é outra história, diferente, mas a gente tem que acreditar. Eu acho assim, esse será um jogo em que o Goiás mais, né, vai ser atacado do que ele vai conseguir atacar. Sei com certeza. Por isso que eu acredito que o Goiás deve jogar assim por uma bola, povoar o meio-campo e tentar segurar, né, o jogador ali, que é o Matheus Pereira, porque esse é o homem da criação, segurando o Matheus Pereira, marcando, fazendo uma marcação homem a homem, não dando espaço, o Goiás pode sim chegar heroicamente vivo para as penalidades. Aí é outra
3: história. Aí é outra história.
1: Sobre esse epidão, eu lembrei aqui de uma outra situação.
3: Ele alugou um triplex na cabeça do Gustavo.
1: Não, mas agora eu cheguei à conclusão que eu sou mesmo. Tava aqui o Cacau e o Rafael Bessa fazendo nossa área e ambos estavam com a camisa da Sauber Camisaria do meu amigo Baiano. E aí eles dois ganharam aquela sacolada de camisa. E eu tô olhando aqui, sobrando aqui no estúdio. E aí eu falei assim, Baiano, eu visto G, viu? Aí ele, não, Guga, vai lá conhecer a fábrica lá que você vai ganhar uma camisa.
3: Eita!
1: Lá na Sauber Camisaria do Baiano, lá da Sauber. Tá sempre na audiência, tá sempre conectado conosco aqui. Um abraço, Baiano.
4: Mas aonde você veste camisa G? Aonde?
3: G?
4: Gente, pra gente é PP, né, não?
1: Que isso, Ivana, agora você me desmereceu.
4: Não, não te desmereci.
1: PP na onde?
3: Tá esbelto, ó, esbelto.
1: Não. Eu não gosto de camisa torando, não. Camisa tem que estar assim, ajustada. Não tá nem torando e nem sobrando demais também, né?
4: Não, mas você é muito elegante pra usar a camisa G.
1: Obrigado.
3: E um detalhe, a Ivana falando sobre ela, né, ficar com a expectativa lá em cima, eu achava muito legal quando eu ia embora da TV Serra Dourada, eu ia buscar os meninos, é meio dia e meio mais ou menos, e eu sempre vinha ouvindo vocês, né? E aí, nos comentários, eu achava o máximo, porque eu falava, a Ivana, ela é a única que ela acredita que a gente pode. Qualquer um dos times goianos podem, né?
1: Vai
3: é
1: até verdade. O final, né, Ivana?
4: Você tem que acreditar. A gente comenta antes do jogo acontecer, igual, eu volto aqui, a gente tem que comentar com a lógica também.
1: Então quem passa, já, Cruzeiro ou Goiás?
4: Já trouxe aqui, que é um jogo lógica difícil. Se a gente for olhar favoritismo, é o Cruzeiro.
1: Sim.
4: Cruzeiro tem um time milionário, gente. Acho que a folha de pagamento do Goiás, dois jogadores do Cruzeiro pagam a folha de pagamento do Goiás Esporte Clube.
3: Mas também quem diria que o primeiro jogo ficaria empatado,
4: empatado,
3: né?
4: Justamente, e se não fosse o Daniel Paulista, se ele tivesse mexido na hora certa, no momento exato, com certeza o Goiás iria para lá com a vitória. E mesmo assim, seria um jogo difícil, né? Com a diferença de um gol. Não vai ser fácil, mas é aquilo que a gente tem, que eu quero acreditar, que o Goiás possa segurar. É futebol. Futebol tudo pode acontecer. E conseguir levar para as penalidades. É isso que eu tô acreditando.
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0: Lucas da Band e o Júnior tá com a Ivana. Diz que o maior do Centro-Oeste classifica hoje.
1: Amém. Tomara mesmo, Júnior. Obrigada aí pela participação.
2: Ei, Ivana, se esse Goiás passar, acho que você nem dorme.
1: Nossa,
2: né?
1: Senhora. Tá doido.
2: 6:03, uma rápida paradinha aqui no Bandeirantes Esporte Clube. Na volta tem mais informações, tem muito mais de Goiás, Vila e Atlético pra você, e tem mais participação também no nosso Alô Torcedor. Eu repito aqui, reafirmo a nossa enquete do dia. Qual dos goianos tem mais chance de avançar à próxima fase da Copa do Brasil? O Goiás? O Atlético? Os dois? Ou os dois não passam? Fica à vontade para participar. 629-9847-6110. Em Goiânia, ótima noite para você. 6:03.
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8: De volta, ótima noite para você. 6:06. Este é o Bandeirantes Esporte Clube. Ao lado de Mariana Rabelo, de Ivana Mamed e também ao lado de você, melhor ouvinte do Brasil. Juntos até 7:30 da noite. Antes da nossa jornada esportiva, nosso futebol na Bandeirantes, daqui a pouquinho tá chegando o Danilo Santos para apresentar Cruzeiro e Goiás pelo jogo da volta, quinta fase, Copa do Brasil, ano 2026, jogo que acontece no Mineirão. E quando a bola rolar, Zé do Norte, a emoção vai ficar por conta dele, ele chacoalha a galera, ele é o maior talento da narração esportiva do Brasil.
9: O garotão que chacoalha.
8: Agora em Goiânia, 6:07. 6:07, este é o Bandeirantes Esporte Clube. 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Um abraço a todos lá da Cical Seminovos. 6:07, vamos girar o nosso time de reportagens, o melhor time do Brasil.

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1: Vamos relembrar um pouco em relação à campanha do time esmeraldino na Copa do Brasil desta temporada. Ele que começou na segunda fase da competição, jogando em Brasília contra a equipe do Gama, onde empatou no tempo normal em 2-2, com Anselmo Ramon e Cadu marcando para o time do Goiás, e depois nas penalidades o Goiás venceu pelo placar de 5-4. Time esmeraldino que na terceira fase venceu a equipe do Fluminense do Piauí no estádio Alí Pinheiro na Serrinha pelo placar de 3-0 e passou direto para a quarta fase. Tadeu, Cadu e Lucas Lima marcaram para o Goiás na vitória em cima do Fluminense do Piauí. Na quarta rodada foi a Maringá e venceu pelo placar de 1-0 com gol marcado por Anselmo Ramon. E aí chegou a quinta fase, aquele jogaço, aquele estádio Serra Dourada, 2-2 o Goiás contra a equipe do Cruzeiro. Nicolas e Esli Garcia no finalzinho marcou o gol do empate do time esmeraldino. E hoje em Belo Horizonte, também permanecendo outro empate, o Verdão leva a decisão para as penalidades. Será que o Verdão passa para a próxima fase? A esperança é essa. Lembrando que é promessa de casa cheia hoje no Mineirão para Goiás e Cruzeiro, Cruzeiro e Goiás, Copa do Brasil.
2: Buscando uma vaga na final da Copa Centro-Oeste, o Vila Nova vai entrar em campo diante do Anápolis com um time alternativo. No entanto, vale ressaltar que o Vila Nova não vai receber o Anápolis com um time sub-20, como que aconteceu, por exemplo, na última rodada da primeira fase da Copa Centro-Oeste. Ou seja, jogadores que estão sendo menos utilizados no time profissional vão estar em campo nesta quarta-feira. Isso quer dizer que Janderson, que está suspenso para o próximo jogo da Série B do Campeonato Brasileiro, assim como João Vieira, devem figurar entre os 11 iniciais do técnico Guto Ferreira.
3: O Atlético vive a expectativa do retorno do meia Cristiano, ele que desfalcou a equipe no último jogo contra o Ceará, naquela ocasião por estar suspenso. Agora pela Copa do Brasil, a tendência é que o Cristiano volte a ser titular, inclusive ao lado do Leandro Vilela, que jogou muito bem contra o Ceará e deve ser a dupla de volantes. Aí no meio de campo fica a dúvida se o Eduardo Souza vai preterir o Assis ou o Marrone naquela posição, também tendo a ocasião do Bruno José poder jogar no ataque. Mas o Cristiano é uma volta praticamente garantida, deve sim ser titular na quinta-feira, 7 horas, contra o Atlético Paranaense.
1: Para o confronto de logo mais, Copa do Brasil, Cruzeiro e Goiás no estádio Mineirão em Belo Horizonte, o técnico Daniel Paulista não vai contar com apenas um jogador. Cadu, que ainda ficou entregue ao departamento médico esmeraldino, não viajou para Belo Horizonte. Já o Cadu Souza, sim, faz parte da delegação e pode até começar jogando neste confronto contra a equipe do Cruzeiro. Uma outra novidade também entre os relacionados e viajou para Belo Horizonte, também o atacante Pedrinho, que não enfrentou o time do Vila Nova nem relacionado para o banco de reservas foi e agora compõe o elenco que está em Belo Horizonte para este confronto. Uma provável escalação esmeraldina: o goleiro Tadeu no gol, Rodrigo Soares ou Diego Carto na lateral direita. Dupla de zaga: Ramon Menezes e Lucas Ribeiro. Na lateral esquerda, o Nicolas ou Djalma Silva. O meio-campo com Felipe Machado ou Baldória, Lucas Rodrigues e Lourenço, GG ou Lucas Lima, numa formação de forte marcação no setor de meio-campo. E no ataque, o próprio Cadu Souza pode ser mantido como centroavante ou o Anselmo Ramon, que entrou no decorrer do segundo tempo e fez o gol da vitória no clássico contra o Vila, pode começar jogando sim. E no ataque, efetivamente, o garoto Jean Carlos. Essa provável escalação do time esmeraldino para o confronto de logo mais contra a equipe do Cruzeiro.
2: Vila Nova volta a campo nesta quarta-feira diante do Anápolis às 7 horas da noite no estádio Onésio Brasileiro Alvarenga, em partida válida pela semifinal da Copa Centro-Oeste. E os bilhetes, né, os ingressos para esse jogo já estão sendo comercializados de forma física e também de forma online através do site ingressosa.com. E os valores são os seguintes: setor A, R$60 a inteira; setor B, R$20 a inteira; e no camarote, R$120. Lembrando que o torcedor colorado paga meia com a camisa do Vila Nova.
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3: E o Dragãozinho volta a campo pelo Campeonato Brasileiro Sub-20 da Série B amanhã, jogando em casa, já que o Atlético manda os seus jogos desse campeonato no estádio Zico Brandão, em Umas. Amanhã, às 15h30, o Atlético recebe o Botafogo de Ribeirão Preto em busca de uma reabilitação no Campeonato Brasileiro da categoria. E para esse jogo, o torcedor é bem-vindo. Apenas 1 quilo de alimento não perecível à entrada no estádio Zico Brandão. Então já fica aí o convite para o torcedor atleticano que quer acompanhar a base do Dragão. Amanhã, às 15h30, Campeonato Brasileiro Série B Sub-20 contra o Botafogo, lá na cidade de Inhumas.
1: A CBF escalou arbitragem mista para este confronto de hoje, Copa do Brasil, 21h30 no Mineirão, Cruzeiro e Goiás, jogo da volta. A arbitragem fica a cargo de Bruno Arleu de Araújo, da Federação Carioca de Futebol. 43 anos de idade, ele vai para o seu segundo jogo na Copa do Brasil desta temporada. A assistente número 1 é Luanderson Lima dos Santos, lá da Federação Baiana de Futebol. A assistente número 2, Thiago Henrique Neto Correia, do Rio de Janeiro também. E na arbitragem da Federação Paulista de Futebol, aliás, no VAR, que fica a cargo de José Cláudio Rocha Filho. O jogo começa às 21h30 e a transmissão da Bandeirantes Goiânia começa a partir das 19h30.
2: Vila Nova finalizou hoje a sua preparação para o jogo contra o Anápolis, válido pela semifinal da Copa Centro-Oeste. Vale ressaltar que a equipe colorada já sabe quem será o seu adversário numa possível final da competição. Isso porque o Rio Branco, do Espírito Santo, enfrentou o Gama na semana passada jogando em Brasília. E mesmo jogando fora de casa, a equipe capixaba venceu por 1-0 e é a primeira classificada para a final da Copa Centro-Oeste. Sendo assim, o Vila Nova precisa passar pelo Anápolis para chegar à decisão da competição regional diante do Rio Branco, do Espírito Santo.
3: E seguem abertas as vendas de ingressos para o grande jogo da próxima quinta-feira, Atlético e Atlético Paranaense. Lembrando que, além das vendas, o check-in para o sócio torcedor também já está disponível lá no site do sócio Meu Dragão. Para as vendas comuns, R$20 a meia entrada. Torcedor com a camisa do Dragão tem direito a pagar a meia entrada. R$40 é inteira. Lembrando que o Atlético trabalha com uma boa expectativa aí de um grande público para apoiar o Dragão nesse confronto. O horário às 19h, próxima quinta-feira, confronto que vale demais para o Atlético, vale a classificação para as oitavas de final da Copa do Brasil.
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5: 16, Ivan, tomou um susto aí, Ivan, normalmente.
6: Meu Deus, cara, que eu levei um choque.
5: E você ouviu o nome dele, o grande.
7: Nó, você tem que força, hein? Você tá doido, tô surdinho.
5: Então recupera aí, Ivan, normalmente, você traz um comentário que você destaca de mais importante nas informações, no nosso giro de informações. Com o Divino Lucena no Goiás, a Tandara Reis no Vila Nova e também o Igor Adorno no Atlético Goianiense. Mas antes, a Mari tem um recadão pra você.
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5: E aí, Ivana, o que você destaca de importante nas informações do Divino Lucena no Goiás?
9: Olha, é a escalação do Goiás, né? O Goiás está completo para esse jogo. O único que não está disponível é o Cadu, que também não vinha jogando, que é o Cadu do Atlético Mineiro. Tem dois, né? Um do Anápolis e o do Atlético Mineiro. O do Anápolis até jogou no último jogo contra o Vila Nova.
5: Cadu entrou, Souza, né?
9: É, Cadu Souza entrou como titular e depois foi substituído. E o Anselmo Ramon entrou e fez toda a diferença. Então, é só o Cadu do Atlético Mineiro né, que não viajou, só esse. Até o Pedrinho, né, está com a delegação, mas acredito que ele não vai ser aproveitado. A gente não sabe o treino, né? Talvez ele possa até ter ido muito bem nos treinos, mas não vem se destacando. Agora, o provável Goiás, né, que é Tadeu, Caito, o Rodrigo Soares, Lucas Ribeiro, Ramon Menezes e Nicolas, acredito que vai ser o Nicolas o titular. E o meio campo, né, você vê Felipe Machado está à disposição, Lourenço está à disposição, deve jogar assim com Lucas Rodrigues, Lourenço, GG, Lucas Lima, e lá na frente é Jean Carlos, e eu acredito que vai ser com Anselmo Ramon. Esse é o time para poder enfrentar o time do Cruzeiro, Guga.
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9: Olha, pelo que a Tandara trouxe, ótima notícia, né? Tanto o João Vieira quanto o Janderson, que fazem parte da equipe titular, vão estar à disposição, né, para o jogo de amanhã contra o time do Anápolis. Então, vem mais reforçado o time do Vila Nova, o Vila Nova que passou, né, de fase em cima do Araguaína, né? Nem estava fazendo muita questão, né, Guga? Vila Nova nem fazia muito da questão e acabou se classificando. E agora, né, tem a chance aí de chegar na final e quem sabe ser campeão dessa Copa Verde. Então, provavelmente é o jogo que o time que vai enfrentar vai ser Dalmerson, Elias, Caio, Marcelo, Pedro Romano, Formiga, Maranhão, João Vieira, Dodô, Bruno Xavier, Janderson e Puskas. Eu tô torcendo muito pra esse menino Puskas, viu, Guga? Eu acredito que vai ser uma grande promessa aí. Ele já é uma grande promessa aí do time do Vila Nova. E com certeza a presença do João Vieira e do Janderson vai reforçar muito. E mais, o maior reforço de todos que eu acredito que vai ter é quem vai estar no meio do campo ali, né, comandando, que vai ser o Guto Ferreira. E mais ainda, Guga, a torcida tem que comparecer.
5: Exatamente.
9: Né? O torcedor tem que ir lá e prestigiar o time do Vila Nova.
5: 6:19, Ivana Mamed está trazendo aqui a tua análise, a opinião que os nossos repórteres informou. A Ivana está comentando e agora chegou a vez do Atlético. O Igor Adorno trouxe atualizações do Dragão do Brasil. Ivana.
9: A volta do Cristiano, né? O Cristiano que volta a ser titular nesse time do Atlético. Esse time do Atlético está, né, pegou o jeito, como eu trouxe a informação mais cedo, né, o Eduardo Souza, ele pegou o time desse time do Atlético. Você vê, o sistema defensivo já não tem levado muitos gols, o sistema defensivo com o Everton, né, o Tito, Júnior Barreto e Guilherme Lopes, está fazendo um bom trabalho, e a volta, né, do Cristiano, o Cristiano que vai entrar no meio campo, provavelmente o meio campo do time do Atlético contra o Atlético Paranaense, o Furacão, será com o Leandro Vilela, acredito que Cristiano e Assis ou Marrone, mas eu iria de Assis, Guga, e lá na frente, Giovani Soares, Bruno José, né, que apesar de ter sido expulso no último jogo contra o Ceará, mas nesse jogo ele pode jogar, é outra competição, e também o Gustavo Coutinho. E a Guga, só trazendo aqui também, sim, falando do Atlético, é o valor do ingresso, né? Muito barato o valor do ingresso, R$20, quem tiver com a camisa paga meia, e quem tiver com a camisa do Atlético, gente, para um jogo tão importante numa Copa do Brasil, o torcedor do Atlético tem que comparecer, tem que estar lá para ser um jogador a mais, para incentivar do começo até o final, porque o Atlético, ele tem muita chance de poder passar, viu? Conseguiu um ótimo resultado lá e pode conseguir um melhor aqui, Guga.
5: 6:21, 6:21, este é o Bandeirantes Esporte Clube e agora eu vou com o nosso YouTube, a Mariana Rabelo tá trazendo aí as mensagens, as participações dos nossos ouvintes, né, Mari?
8: Isso mesmo, ó, o Júlio César tá falando que tava ouvindo a rádio e pensou, vou ouvir música, só que a Ivana vai e entra bem no momento, daí ele não conseguiu sair mais, Ivana.
9: Ah, sim, como que é o nome dele?
8: Júlio César.
9: Ô, Júlio César, obrigada aí pela audiência, meu querido.
8: O Samuel, o Heitor, quer dizer, tá falando, profetiza que dá certo, tenha fé, vai dar Goiás nos pênaltis. O Danilo Rodrigues tá falando como ficou bom esse programa, leve, ficou muito bom com vocês, parabéns. E o João Mendes tá falando pra Ivana, Ivana, eu sou torcedor do Goiás desde quando eu tinha 10 anos, hoje eu tô com 65, mas eu sou consciente, ganhou de quanto do Fortaleza? Então, se o Cruzeiro passa, por que falar que o Goiás vai passar?
9: Mas que torcedor, já tem o quê? Quantos anos? 55
8: anos. 55
9: anos que torce o Goiás. Não aprendeu, você não conhece o time não, filho. pelo amor de Deus, você acompanhou
10: o Goiás.
9: Você acompanhou o Goiás ao longo do tempo, a gente sabe que o Goiás, quando está enfrentando uma competição grande, o Goiás, ele se agiganta, ele cresce, é outra competição. Você assistiu o jogo contra o Fortaleza? Como é que foi no primeiro tempo? Como é que o Goiás enfrentou o Fortaleza?
10: Acho que o torcedor do Goiás, isso, ele quer esquecer esse jogo do Fortaleza,
9: Ivana. Justamente, mas o primeiro tempo o Goiás jogou bem, o Goiás foi um outro time. Só que depois, como eu já disse aqui, teve erros individuais. Gente, ó, só para os otimistas. Hoje à noite acompanhei o Verdão e pensamento positivo.
10: 6h22, pintou o Luan Alves aqui nos estúdios. E se pintou o Luan, pintou informação.
11: Exatamente, e se pintou informação, Gustavo.
10: Pintou Unitintas.
11: Exatamente, além do nosso Goiás Esporte Clube, do Atlético Goianiense que entra em campo na quinta-feira, tem mais goiano em campo pela Copa do Brasil, só que agora na modalidade feminina, porque entra em campo amanhã duas equipes goianas aí na Copa do Brasil, na segunda fase da Copa do Brasil feminina. O Planalto recebe a equipe do Paysandu amanhã, 19h, lá em Aparecida de Goiânia, no estádio Aníbal Batista de Toledo. O Planalto que tá fazendo uma campanha legal na Copa do Brasil, também no Brasileirão Feminino A3, a modalidade do futebol feminino tem evoluído bastante aqui no estado de Goiás, e o Planalto que, pro torcedor que quiser assistir o Planalto lá no Aníbal Batista de Toledo contra a boa equipe do Paysandu, ele desembolsará aí apenas 1 quilo de alimento não perecível, ou seja, uma ação solidária do Planalto aí, vale lembrar que esses alimentos vão para as periferias, que é o projeto principal do Planalto, que é crescer o futebol nessas zonas e também ajudar, de certa forma, essas zonas da cidade. Então, o Planalto com 1 quilo de alimento não perecível, o torcedor pode acompanhar o Planalto amanhã às 19h diante do Paysandu, jogo único que vale a classificação para a equipe do Planalto. E o Vila Nova também entra em campo amanhã. Amanhã, lá no estádio Bezerrão, lá no Gama, no Distrito Federal, a equipe do Vila Nova visita o Minas Brasília. Também é jogo único. Se o Vila Nova vencer, estará na próxima fase. Se perder, estará eliminado. É o futebol goiano feminino aí em evidência na Copa do Brasil da modalidade.
10: Só lembrando que o time do Planalto, na primeira fase, foi ao Pará e eliminou o Tiradentes, jogando fora de casa, jogo também único. E aí, tanto o time do Planalto quanto o time do Vila Nova já jogam pela segunda fase da competição, né, Luan?
11: Exatamente, e vale lembrar que o Vila Nova faz sua estreia na competição por estar no Brasileirão Feminino A2, joga somente a segunda fase, e aí ambos tentam a classificação para a terceira fase.
10: Tá certo, então, Luan, até daqui a pouquinho com mais informações das demais modalidades aqui no Bandeirantes Esporte Clube, 6h25. Tem mais internauta aí interagindo conosco, Mari?
8: Tem, antes vamos pedir pro pessoal deixar o like, né?
10: Com certeza.
8: Deixa o like, deixa seu comentário. O Edilon Moura tá falando, se o Goiás e o Atlético passar, é pra sexta-feira a Ivana vir com a camisa do Goiás, a Mariana com a camisa do Atlético, e o Google com a camisa da Bandeirantes.
10: A camisa da Bandeirantes eu já tenho. Então tá fácil.
8: Já o Wendel Dutra tá falando, vamos apimentar este programa. A Ivana vai chorar até derreter. O poderoso Verdão vai tomar de 3 da Raposa.
10: Nossa, tem a dó da Ivana.
8: E o Miller de Jesus tá falando que tá lá em Brasília na audiência com a gente até 30h.
9: Olha, o Miller de Jesus, Miller, que é um grande repórter, né? Uma pessoa, já tive o prazer de trabalhar com ele. Muito obrigada. Saudade de você, Miller. Fizemos muitas transmissões juntos, né, meu querido?
10: Que é um baita colega também de trabalho e grande parceiro da vida, o nosso querido Miller Jesus, que tá na audiência, tá acompanhando.
8: Você ficou com frio agora, Guga?
10: Agora fiquei.
9: Eu também tô. Aqui tá um calor e frio.
8: Ele tava falando, tava um calorzão, ele ligou, já desligou, eu liguei de novo.
10: É que esse ar, ele é bipolar, ou ele é frio demais,
8: ou é 880.
10: Ou ele esquenta todo mundo aqui. 6h26, às 21h30 da noite, a bola rola no Mineirão, em Belo Horizonte, para Cruzeiro e Goiás. É o jogo da volta, no agregado 2x2. E na primeira partida, no Serra Dourada, uma partida histórica, pois foi o último jogo do velho estádio Serra Dourada, um gol de placa. O gol que colocou o Goiás ainda na disputa, o gol de Esli Garcia. E quem narrou, quem trouxe a emoção do gol, foi ele, o maior talento da narração esportiva do Brasil.
12: O garotão que chacoalha.
13: 52, o Goiás busca desesperadamente o gol de empate. É a bola do Esli Garcia, bolão para Bruno Sávio, entrou.

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1: 6:33, boa noite, meu povo. Estamos de volta com o Bandeirantes.

0: próxima fase da Copa do Brasil. A vitória contra o Vila os deixou esperançoso em relação ao desempenho esmeraltino hoje à noite também contra a equipe do Cruzeiro. Vamos ouvi-los.
1: Exatamente, você bem frisou, nós fizemos um jogo de igual para igual, tanto que deixamos a decisão em aberto para a volta, né? Nós temos o nosso valor e temos mostrado isso também. Isso é inegável, vocês que acompanham aí têm visto, né? São aí 25 jogos, não sei, vamos botar aí 2, 3 jogos aí abaixo, chutando alto. Então a gente precisava também vencer hoje realmente para terça-feira nós termos aquela confiança, retomada, né? Daquela confiança que ela vem com as vitórias. Muitas vezes você precisa vencer o jogo. Jogando bem, jogando mal, a gente sabia que o foco hoje era vencer a partida. Independente de como fosse.
2: Que ponto essa vitória dá confiança para vocês, porque tem um grande desafio no meio de semana, outra competição contra um gigante do futebol brasileiro, o jogo da volta do Cruzeiro.
3: Cara, total. A gente viu aí no Serra Dourada a festa que era linda que nossa torcida fez, o espírito que a gente teve também nesse jogo contra o Cruzeiro. A gente chega lá com uma confiança muito alta, porque a gente vem de um clássico, e clássico a gente sabe que não é um jogo comum, clássico não é só mais um jogo, não é um jogo de Série B, clássico envolve muita coisa, clássico envolve sentimento, envolve muita coisa. Então, assim, isso é muito importante para nós, chegar lá na terça-feira contra o Cruzeiro e fazer um baita jogo.
0: Essas foram então as falas de Diego Caíto e do goleiro Tadeu em relação ao que podemos ver o que vai acontecer hoje à noite lá no Mineirão pela Copa do Brasil, jogo da volta. Primeiro jogo 2-2, confirmando mais uma vez, o Verdão, se conseguir um empate também, já leva a decisão para as penalidades. E o técnico Daniel Paulista deve colocar um time bastante fortalecido no setor de marcação e não deve inventar muito em relação ao 11 que começa jogando. E vamos colocar aqui mais uma vez uma provável escalação esmeraldina: o goleiro Tadeu no gol, Rodrigo Soares na lateral direito, com a possibilidade do Caíto também começar jogando. A dupla de zaga, o Ramon Menezes e o Lucas Ribeiro. Nicolas ou Djalma Silva na lateral esquerda, Baldória ou Felipe Machado, Lucas Rodrigues, Lourenço, GG ou Lucas Lima. A possibilidade do Cadu começar jogando e o Anselmo Ramon ficar no banco de reservas. E ainda com o Jean Carlos ali à frente do comando de ataque esmeraldino. São essas as possibilidades do Verdão tentar passar para a próxima fase da Copa do Brasil.
4: Tá certo então, Divino Lucena trazendo convidados no Goiás, o Diego Caíto, que voltou a jogar, deu uma assistência importante no último jogo, provavelmente começa hoje como opção para a lateral direita de Daniel Paulista para o confronto contra o Cruzeiro. E quem está chegando também é a Ivana Mamede para opinar e trazer seu comentário sobre o que disse os personagens, os convidados do Divino Lucena aqui no Bandeirantes Esporte Clube. Ivana?
5: Olha, é interessante que tanto na fala do Caíto quanto na fala do Tadeu, eles disseram a mesma coisa, que o fato, Mariana, de ter vencido o Vila Nova, ter vencido o clássico, seu arquirrival, isso devolveu ao Goiás Esporte Clube a confiança. Sim. E o Tadeu ainda ressaltou, falou: olha, fizemos um jogo no Serra Dourada diante da nossa torcida de igual para igual. E a vitória contra o Vila Nova, ela retomou para nós a confiança para poder enfrentar lá, né, no estádio do Mineirão, o time do Cruzeiro, para conquistar, quem sabe, pelo menos aí, como eu já repito, já disse, o empate e depois, né, brilhar a estrela aí do
6: Brilha,
5: Tadeu.
6: Ó, vou mandar um abraço aqui pro Acácio, ele é um torcedor do Goiás. Uma vez, quando eu comecei na TV Serra Dourada, eu ia muito com o Bessa pra eu pegar a reportagem, como que fazia, né? E aí o Acácio tava lá um dia, lá no tobogã. Aí ele chamou eu e o Bessa pra poder tirar uma foto, a gente chamou no WhatsApp, virou amigo, e ele tá aqui, ó. Eu e todos do futebolzinho malandro na torcida. Que Deus abençoe sempre, na audiência aqui na Kombi, fazendo entregas em Aparecida. E eu já ganhei presente, viu? Tá falando que tem um presente pra mim. Tá mandando fazer pra vender, que eu vou gostar.
4: Tá vendo? Qual presente será, hein?
6: Ele me mandou aqui, ó.
4: Que isso, hein?
5: Eu quero saber o que é. Você nunca deva, ó. É. Google,
6: vai ter que mandar pra trazer pra todo mundo.
5: Nossa senhora. Olha aí. Que lindo.
4: É. Não, eu não
5: lindo,
4: vou querer,
5: lindo.
4: Não.
5: Quer não?
4: Não. Eu dou de presente depois. 6:38, 6:38. A gente tem também personagens e convidados no Cruzeiro. A Raposa e o Lucena tá voltando, trazendo personagens da equipe mineira, não é isso, Divino Lucena?
0: Aniversário do Goiás hoje à noite pela Copa do Brasil. 5 jogadores estão na lista, na pré

0: Lista do técnico Ancelotti para a Copa do Mundo. O zagueiro Fabrício Bruno, o lateral esquerdo Kaique Bruno e os dois meio-campistas, o Gerson e também o Matheus Pereira, além do atacante Caio Jorge. Esses jogadores devem ser titulares neste compromisso de hoje contra a equipe esmeraldina, no comando do técnico Arthur Jorge. Lembrando que a equipe do Cruzeiro entrou direto nesta quinta fase, fez apenas um jogo até agora, aquele jogo de ida, aquele estádio Serra Dourada, no empate de 2-2, e agora jogando no Mineirão, vai para o jogo da volta, o segundo jogo na competição. Vamos ouvir aqui uma pequena fala do técnico Arthur Jorge, ainda na ocasião da vitória pelo brasileiro da Série B, jogando fora de casa, de virada, venceu a equipe do Bahia, e ele fala um pouco a respeito desse confronto contra o Goiás. Vamos ouvi-lo.
1: Digo-lhe que o jogo de Copa é igual aqui em Portugal, no Qatar, onde eu já competi, onde o favoritismo não existe, ou seja, porque é sempre jogos muito equilibrados, jogos onde é preciso uma atenção redobrada, máxima, sobretudo para as equipas que teoricamente são favoritas, porque o favoritismo cai por terra rapidamente se houver um ligeiro adormecimento, e nós não o podíamos fazer. Nós tivemos um resultado equilibrado, justo, disse-o na altura, quando empatamos fora de casa. Temos agora uma oportunidade em casa de dar mais um passo em frente. É uma competição que nós queremos de facto chegar às decisões também. Vamos dar o nosso melhor, vamos tentar recuperar toda a gente o máximo que pudermos, para nos apresentarmos na máxima força, para terça-feira dar uma resposta, dar uma alegria mais à torcida. E só faz sentido convocar a torcida lá estar se eu também estiver disposto a proporcionar um bom espetáculo e trabalhar com que os meus jogadores possam de facto ter esse bom espetáculo para os nossos torcedores também.
0: Essa foi então a fala do português técnico Arthur Jorge da equipe do Cruzeiro. Em relação ao jogo contra o Bahia, três jogadores foram poupados naquela ocasião e devem começar jogando hoje contra a equipe esmeraldina. O lateral esquerdo Caio Bruno, o meia atacante Christian e os dois atacantes, na verdade são quatro, e os dois atacantes, o Arroio e também o Caio Jorge. O Cruzeiro que deve vir com a formação de Otávio no gol, na lateral direita Fagner ou Cauã Moraes, a dupla de zaga com Fabrício Bruno e Jonathan Jesus, na lateral esquerda o Kaique Bruno, Lucas Rodrigues ou Lucas Silva como primeiro volante, Gerson, Christian e Matheus Pereira, e no ataque Arroio e Caio Jorge, o provável 11 do time do Cruzeiro para pegar o Goiás daqui a pouquinho no estádio do Mineirão.
2: Certo então, Divino Lucena trazendo o Arthur Jorge, treinador português da equipe do Cruzeiro, para falar aí desse jogo de hoje, logo mais 9:30 da noite, contra a equipe do Goiás. Arthur Jorge que tá chegando para substituir o Tite, inclusive quando saiu o sorteio, a definição que o Goiás pegaria o Cruzeiro, o Tite era ainda o treinador, mas na primeira partida já era o Arthur Jorge o comandante, Ivana.
3: E com o Tite tava na zona de abaixamento,
2: exatamente,
3: né?
2: Exatamente.
3: Tinha que ter pego o Cruzeiro no Tite. Mas, ó, fala sério, foi igual ano passado, o Vila Nova pegou o Cruzeiro também, o Cruzeiro tava numa draga danada, foi só pegar o Vila Nova, o Cruzeiro disparou. Agora, o Arthur Jorge, ele é o campeão da Brasileira de 2024, não é ele? Que foi com o Botafogo e da Libertadores, né? Um baita, né, treinador. Você vê um cara do gabarito dele, o que ele disse a respeito desse jogo, Guga, que não tem favorito, que é um jogo muito equilibrado. E ele ainda ressaltou o seguinte, ó, favoritismo cai por terra se tiver um ligeiro adormecimento. A forma que ele falou, então assim, tem que estar ligado, principalmente o Goiás tem que estar ligado o tempo todo, isso aconteceu contra o Fortaleza, o Goiás ligado no jogo, dois erros individuais complicou a vida do Goiás, então que o Goiás também possa ter esse pensamento, né, enfrentar, né, que de igual para igual, não ter essa coisa de, ah, se a gente olhar para a provável escalação, dá até dor de estômago, né? Porque quando você olha aqui, Kaique, Matheus Pereira, que é o homem de criação, né? Arroio, Christian, Caio Jorge, só de falar o nome do Caio Jorge, você tá doido. Você tá é doido. Então, assim, não pode olhar. É aquele negócio, você tem que ir enfrentar de igual para igual e acreditar que pode acontecer. Tudo é possível no futebol. Futebol e a Copa do Brasil tem essas nuances. Sempre, às vezes, né, o pequeno vence o grande. Que essa nuance possa acontecer nessa noite de hoje.
2: Mas eu tô se apegando muito nisso, hein?
3: Já pensou tanto que eu vou chegar grandona aqui?
4: Caso Goiás. Ninguém vai te aguentar amanhã.
3: Imagina o Goiás segurando esse jogo. E aí vai para as penalidades. E o Tadeu, ele faz e defende os pênaltis ali e dá essa classificação para o Goiás. Gente, ninguém vai me suportar, não. Eu vou ficar insuportável.
4: Ó, Ivana, o Júnior Ferreira tá falando boa noite, o programa tá show, tô em Vigo e estou trabalhando, mas ligado em vocês e também muito confiante no Verdão, lá na Espanha. E também o Romeu Nicolas de Calgary, lá no Canadá.
2: O Romeu tá conosco todos
3: tá
2: os dias.
3: O Vigo é o Romeu?
2: Não, em Vigo tá quem?
4: Júnior Ferreira.
2: Júnior Ferreira.
3: Um abraço, Júnior, de tão longe, acompanhando a gente e acreditando. É tipo torcedor como o Júnior que a gente precisa. É que o torcedor do Goiás precisa, é que o Goiás precisa, é que o elenco do Goiás precisa de pensamentos positivos. Você que não tá acreditando, que mandou mensagem, cara, por favor, vá fazer outra coisa hoje. Vá passar roupa, lavar roupa,
2: seis e quarenta e cinco, este é o Bandeirantes Esporte Clube. Eu quero ouvir a galera, Mariana. Chama o povo aí, Mariana.
4: Fala aí, meu povo. Deixa eu ouvir vocês.
5: Boa tarde, Guga. Boa tarde, Mariana. Boa tarde, a musa do Rádio Esportivo Goiano, da Bandeirantes, Ivana Mamede. Sou muito fã dos seus comentários, viu, Ivana? Você é uma pessoa muito lúcida, coloca uma colocação muito bem feita nos seus comentários. Uma pessoa estudiosa, lúcida nos comentários, né? Parabéns mesmo. Hoje em dia é complicado você achar comentarista com essa capacidade que você tem, com essa inteligência que você tem, suas colocações. Então, sou fã de carteirinha. Mariana, sabia que seu pai teve a carteirinha da Inferno Verde? Trabalhava na Araguaia FM, se não me engano.
4: Olha!
5: Eu fiz a carteirinha dele na época da Inferno Verde. Eu era um dos diretores na época, antes de ser Força Jovem, né? E acho que você nem tinha nascido ainda, menina. Eu fiz a carteirinha do seu pai.
4: Tá?
5: Olha só. Um dia, se der, você pergunta pra ele. Pois é, tá, pessoal, parabéns pelo programa, sou fãzaço de vocês, viu?
2: Entregou.
5: E você, Ivana, veio pra brilhantar esse programa. Parabéns a todos, um abraço.
4: Obrigadão.
3: Gente do céu, tem que gravar esse. Tem que gravar esse comentário, né, pra mim e pra eu ouvir todos os dias. Eu quero, viu? Grava pra mim depois, Zé do Norte, me manda, tá? Porque é uma força, assim, isso aí é que motiva a gente.
4: A gente tava conversando, né, antes de começar o programa, que às vezes vários elogios, a gente recebe um negativa e a gente fica pra baixo, né? Então é igual que você falou, tem que pegar isso aí, ouvir.
3: Eu não olho os negativos de jeito nenhum, só os positivos. Qual o nome dele? O Wallace, ó. Beijão no seu coração, obrigado, que Deus te abençoe, que ele possa retribuir 100 vezes mais a alegria que você trouxe pro meu, viu?
2: Eu olho, quem me critica, eu anoto o nome e coloco na boca do sapo.
3: não olho.
2: Brincadeira.
3: Uma pessoa que tirar o tempo pra ir numa rede social, pra poder atacar uma pessoa que ela nem conhece, tem que ter dó, tem que ser digna de pena.
2: E você ouvinte que ainda não conhece a Ivana Mamede, a Mariana, a generosidade, a simpatia, o que essas mulheres batalharam pra chegar até
3: cê
2: aqui,
3: tá
2: nessa condição, gente, se vocês conhecerem 1% da vida da Ivana e 1% da vida da Mariana, vocês ficam fã de carteirinha dessas mulheres, viu?
4: Eles vão acostumar.
3: Já vou estourar aqui.
2: Põe mais ouvinte aí, Zé do Norte, fala, torcedor. Tem torcedor, não?
6: Boa tarde, meu amigo Gustavo Ramos. Boa tarde, Mariana.
4: Boa tarde.
6: Cabelo. Boa tarde, Ivana. Como é
3: boa
6: que vocês estão? Tudo
3: bem?
6: Aqui o João José Rodrigues, torcedor do Verdão. Estamos na expectativa aí, né? Tomara que o Atlético venha passar de fase. Tomara que o meu Verdão venha passar de fase. E quero dizer que o programa está maravilhoso. E continue sempre assim. Peço muito a Deus para que Deus abençoe cada um, a voz de vocês, porque a voz de vocês é a sua principal ferramenta de trabalho, né? Então, que Deus abençoe a cada um, que Deus lhes proteja, que Deus lhes guarde. Levo um grande abraço para todo mundo aí, fiquem com Deus e vão para cima deles, meu Verdão.
4: JJ.
2: Valeu, JJ Rodrigues, o João José Rodrigues, Ivana, nosso ouvinte todos os dias. Ô JJ, você ganhou a camisa do Guanabara City, eu tô te aguardando aqui vir retirar sua camisa, tá bom?
4: Então, inclusive.
2: Vem porque tá dando briga aqui, viu? O pessoal quer sua camisa. 6h48. Põe mais ouvinte por aí, Zé.
7: Boa tarde pra você, Guga, Mariana e Ivana. Ou vocês estão falando, estão muito. Os ouvintes estão muito pessimistas aí, ó. O Goiás vai ganhar de 2-1 do Cruzeiro. Pode escrever, o Goiás vai ganhar no tempo normal, não tem pênalti, não. O Tadeu pode salvar o Goiás no tempo normal, porque o Goiás vai ganhar de 2-1.
3: Aí, ó, parabéns pra esse torcedor. É isso aí que o time do Goiás hoje precisa, dos otimistas. Pessimista vai fazer outra coisa.
2: Alô, torcedor.
8: Boa tarde, Rádio Bandeirante. Boa tarde, Mariana. Boa tarde, Guga. Aqui é o Antônio Açougueiro. O Goiás tem condição de ganhar do Cruzeiro lá, mas só que ele tem que entrar de salto baixo, entendeu? E achar que não é o Vila que ele tá jogando, entendeu? Não pode partir pra cima do Cruzeiro, senão vai levar baleada.
3: Gente, eu concordo com esse torcedor. E foi aquilo com o Nilton. Nilton, hoje, gente do céu. Ele tá vestido até de Cruzeiro, depois que eu fui perceber. Tá com a camisa azul. Falei, aí, ó.
4: Entendi.
3: E ele falando que o Goiás tinha que entrar e marcação alta, ir pra cima do Cruzeiro. Rapaz, se o Goiás fizesse um trem desse, você tá doido aí, né?
4: A entrega.
3: É, mas vai ser goleado, né? Tem que jogar de pé no chão, né? Como se diz, consciente, saber respeitar, né, o adversário, o tamanho do adversário. E não ter medo, não. E enfrentar de igual pra igual.
9: Boa noite, Guga. Boa noite, Mariana Rabelo. Boa noite, Ivana Mochedes. Aqui é o Leandre, deficiente visual, torcedor do poderoso Tigrão Paideba, morador da Vila Brasília, Aparecida de Goiânia. Oi, Ivana Mamedes, prepara pra tunda hoje. Hoje é taca, é 4-0 pro Cruzeiro. Eita. Amanhã você vai nem vai ter voz de tanto chorar no programa. Abraço a todos e Vila!
2: Abraço,
9: Mariana, te amo, amor, beijo.
3: Que lindo! Ó, tá amarrado. Tá amarrado, sei que você falou.
2: Ô, Ivana Mochete, fala um negócio desse.
3: Ivana Mochete, tá amarrado aí. Falar que eu vou chorar. Vou chorar, não, gente. Eu vou estar
2: chorar
3: feliz.
2: De emoção, né?
3: Vou estar muito feliz.
2: Tá certo, então.
10: Boa tarde, meus amigos. Paulinho Pimenta, policial civil, torcedor do Goiás, otimista. Um abraço para você, Guga, para você, Ivana e Mariana. Seja bem-vinda.
4: Obrigada.
10: À nossa Rádio Bandeirantes. E a Ivana está corretíssima. Torcedor do Goiás, torcedor que é torcedor mesmo do seu clube de coração, realmente tem que acreditar. Eu já vi muita coisa acontecer no futebol. E nós vamos trazer a classificação. Eu acredito. Vamos trazer a classificação de Minas. Um abraço a todos. Paulinho Pimenta.
3: Paulinho Pimenta, é isso aí, gente. Você que tá ouvindo aqui a rádio, mande sua mensagem, mas mande mensagem como Paulinho Pimenta aí, ó, pra cima. Pensamento positivo. Vamos mandar pensamentos positivos para os jogadores do Goiás, que eles vão precisar.
2: Mas e nossa audiência colorada?
3: Não, mas hoje o jogo é do Goiás, amanhã manda, né, assim, o pessoal do Vila Nova mande também mensagem, eu tô falando
2: otimista,
3: assim,
2: né? Pela classificação do Cruzeiro.
3: Os torcedores do Goiás, não, eu tô falando, torcedor do Goiás, se for mandar mensagem, que não manda mensagem igual aqueles dois Zé Ruela mandou que não.
2: Zé Ruela,
3: mas é, uai, falando, o Goiás vai levar uma tunda, vai levar um ataque no Goiás, não precisa disso hoje não, uai.
2: Calma, Ivana, calma.
4: Respira.
2: Toma uma aguinha aí.
3: Estou calma.
2: Coloca mais um otimista aí, Zé do Norte.
11: Fala, Guga.
2: Fala.
11: Aqui é o Carlos, taxista aqui de Goiânia. A única chance do Goiás ganhar hoje é se o Cruzeiro não for no jogo. Porque o Cruzeiro aparecer lá no estádio lá é 3-0. Porque vai ser 3-0 pro Cruzeiro. O Goiás vai ver nem o cheiro da bola. Um abraço. Bom programa aí pra vocês.
2: Abraço, meu querido.
3: Aí, ó. Mas não é torcedor do Goiás. É, ele é torcedor,
2: mas ele
3: com
2: tá otimista.
3: Do Vila.
4: Pro Cruzeiro.
3: Pra ele, né?
2: 6h53, mais um último aqui antes da gente ir pro nosso bloco comercial, no nosso Alô, Torcedor.
9: Boa noite, Guga. Boa noite, Mariana Rabelo. Boa noite, Ivana Mochedes. Aqui é o Leandre, deficiente visual.
2: Esse já foi.
9: Poderoso Tigrão.
2: O Leandre já foi. Chamou a Ivana de Mochedes.
12: Ivana, de Guga, é Mariana, né? Mariana Rabelo, tarde não, né? Boa noite,
13: que é o Goiásinho aqui do Irapuru, aqui do Senador Canedo. É, hoje vai dar Verdão, hein? 2-1 Goiás, 2-1. Apesar que, né, eu tenho mais medo do Vila Rosa do que do Cruzeiro. Então hoje vai dar bom, viu? 2-1 Goiás.
4: Eita.
13: Um gol do Carniceiro, do Anselmo Ramon, e um do Tadeu de pênalti.
3: Aí, ó, parabéns pra esse torcedor. Não, já pensou? Se o Anselmo Ramon faz o gol e o Tadeu também? Tá consagrado. Parabéns por mais torcedores assim.
2: 6h54, rápida paradinha na volta. Tem informação no Vila, tem informação no Atlético e tem sua participação aqui no Alô Torcedor. 6h54.
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7: 6h56, estamos de volta. Edinaldo Maurício. Daqui a pouquinho ele senta aqui no lugar do Zé do Norte para poder comandar o futebol na Bandeirantes. O Thiago Oliveira também, o nosso timaço tá chegando, tá aqui se preparando, tá aqui aquecendo para 19h30 a gente começar o nosso futebol na Bandeirantes com o comando do Danilo Santos, o Divino Lucena nas reportagens, nosso Cláudio Rabelo de Castro Cacau nos comentários, ao lado do João Batista, o Joãozão. E quando a bola rolar, daqui a pouquinho tem o maior talento da narração esportiva do Brasil, tem o Ronaí Mendes aqui conosco para chacoalhar, para emocionar a galera do Verdão, para poder trazer tudo de Cruzeiro e Goiás, jogo da volta, quinta fase, Copa do Brasil 2026. Mariana, e a galera tá participando aqui no nosso YouTube da Rádio Bandeirantes? Traga a mensagem escrita aí da nossa audiência.
8: Olha, o José Aparecido tá falando que essa é a nova Renata Fã e Denilson. Espero que role aquelas brincadeiras e sujeiras, Guga.
7: É, pra Mariana chegar na Renata Fã, ela vai ter que ganhar mais um pé de altura, pelo menos.
8: Um olho azul.
7: Pintar o cabelo de mais louro.
9: A Mariana é muito mais bonita que a Renata Fã. Você tá doido? Deus. É muito mais.
7: Eu também acho.
9: A voz é mais bonita. Você é nossa, né, Mariana?
8: Obrigada.
7: Depois você faz o Pix pra Ivana.
8: Com certeza.
9: Não preciso.
8: O Raul Alcântara tá falando. O programa é da Ivana ou de todas as torcidas pra participar, Ivana?
9: É de todas as torcidas pra participar. Gente, se tem uma pessoa que tem o carinho, o respeito de todos os torcedores do Vila Nova, sou eu. E todos sabem que eu sou esmeraldina, mas eles têm o maior carinho. Você sabe por quê, Mariana?
8: Diga.
9: Porque sabe do respeito que eu tenho pela entidade vilanovense e também pelo Atlético. Então eu sou muito bem recebida onde eu chego, porque eu torço para os três. Se for, olha, vocês vão ver na quinta-feira. Não vai ter programa, né? Mas se tivesse, tá falando na quinta-feira, antes do jogo entre o Atlético, eu ia estar com a mesma pilha, do mesmo jeito. Gente, eu só não fui para Natal. Porque quando eu decidi que eu ia para acompanhar em nome da minha família, que é toda vilanovense,
8: olha,
9: eu só não fui, porque na hora que eu falei, agora eu vou, só tinha um voo fretado, era 4.700, era no Pix, nem parcelar, porque se parcelasse eu teria ido, eu estaria lá, em nome da minha família, ia torcer com o coração, com tudo pra Vila Nova ter o acesso.
7: Ainda bem que você não foi então, Ivana, que deu muito ruim.
9: Senão depois ia falar que a culpa era minha.
8: É sua, verdade.
9: É, que eu ia estar zicando.
7: Pé frio. 6h59, tem mais participações aí, Mari?
8: Tem sim, olha só, o Moacir tá falando que é pra Ivana parar de sonhar, senão vai cair da cama e quebrar o pescoço. Se o Cruzeiro perder, você não vai viver aqui nunca mais. Esquece. Isso não vai acontecer nunca. Moacir.
7: A gente vai te ver sim. Você vai estar aqui. Você tem que aguentar. Não vou aguentar sozinho aqui. Você vai ter que estar aqui comigo. Mais ouvintes? Mais participações?
8: Aí tem o Tavares, tá falando Guga e Ivana. No jogo do Atlético na quinta-feira, todo torcedor que levar a camisa, o calção e chuteira já entra jogando. Que a Ivana comentou sobre o valor dos ingressos, né?
7: Que isso. Não é bem assim, não. Tem mais participações, Ivana? Mariana, perdão.
8: A Ivana, toda a vida, ela trabalhou no Oboboneira. KKK, não é a Ivana. E tem o Leandro falando que a Ivana Mamed é a melhor comentarista feminina de Goiás. Disparada.
7: Que moral, hein, Ivana?
9: É, o Márcio Pereira tá falando, porque ele me conhece, ele sabe. Toda a vida eu trabalhei. Eu sempre, os jogos do Vila Nova, quem fazia era eu, Ivana. Eu tinha o maior prazer de fazer jogo lá no Oba do que lá na Serrinha, de verdade. Eu era muito bem recebida lá, no, ao contrário da Serrinha, nem tanto.
8: O Fernando Maia tá falando, sai zica desses antes. Subiu aqui a mensagem. É, sou mais Goiás, eu entendo. Todos querem ser Goiás.
7: Sete em ponto em Goiânia. Tem mais uma pra gente fechar o nosso giro aqui, Mari?
8: Essa aqui é especial pra mim. O Rumenique Araújo está falando o padrão elevadíssimo dessa equipe. Hoje o Verdão vai chacoalhar. Grande abraço pra Ivana e Gustavo e um beijo pra Mariana.
7: Abraço! Um beijo, lindo. Abraço pro maridão da Mariana. Tá aqui prestigiando, aqui acompanhando a Mari, trazendo
9: que
7: aqui
9: lindo,
7: essa...
9: Que lindo, Mari, seu marido. É. Ah, não, gente. Que gracinha.
7: Fala novamente devagar o nome do seu marido.
8: Rumenick. É. Diz que veio de um jogador alemão, que era Rumenig, né? Aí o dele é Rumenick, é um Kali no
7: Bruno
8: final.
7: Bruno Henrique,
8: Rudinick, Rumlenick.
7: Ruininick.
9: Um dia eu volto, vai ter alguém pra mandar uma mensagem dessa pra mim.
7: Ô, Rumenick, você não tem apelido não? Vai ficar mais fácil.
8: É o Meco.
7: Grande Meco!
9: Ah, não, com o nome lindo desse, com a pilha. É o Meco.
8: E deixa eu te falar, você acredita? Quando eu tava grávida da Manuela, antes da gente saber que era menina, ele falava que ele queria colocar esse nome de sobrenome. Eu falei, você tá maluco? O povo não sabe escrever esse nome em nenhum lugar que você chega. Eu falei, não, vou fazer esse sofrimento com meu filho, minha filha, não.
7: Ah, legal. Obrigado pela participação aí do Rumenick aqui. Conosco também no nosso Bandeirantes Esporte Clube, 7:02, vamos continuar girando, trazendo convidados e quem chega agora é a Tandara Reis, chega com informações no Tigrão, com personagens, amanhã tem Tigrão em campo, tem duelo decisivo pela Copa Centro-Oeste 2026, o Tigrão pega o Anápolis e quem chega é a Tandara Reis.
4: De volta aqui no Bandeirantes Esporte Clube, agora a gente tem um convidado, Hugo Jorge Bravo. Ele que é ex-presidente executivo do Vila Nova e atual vice-presidente financeiro, concedeu entrevista coletiva e falou sobre o momento do Vila, que vem de uma derrota para o Goiás na Série B do Campeonato Brasileiro, mas amanhã tem um jogo importante pela semifinal da Copa Centro-Oeste diante do Anápolis. Vamos ouvir então Hugo Jorge Bravo.
10: E eu acho que é de levantar a cabeça. Sei que o torcedor está magoado, mas uma semana muito importante para o clube. Nós vamos para um jogo quarta-feira, que é um jogo decisivo. Vamos com a equipe alternativa, porque a nossa prioridade é o Campeonato Brasileiro da Série B. Mas independente disso, quem entrar em campo tem que fazer prevalecer a camisa e a tradição do clube. Convoco e peço o torcedor para ir ao campo. E depois no domingo a gente tem outra final, porque a gente precisa voltar a vencer dentro de casa, que é o jogo contra o Avaí, que é um grande adversário. Nós estamos falando de Série B. Série B é o campeonato mais equilibrado que existe hoje no futebol brasileiro. Onde o último pode ganhar do primeiro na casa do primeiro. Então nós temos que ter maturidade para entender isso e saber que o processo é lento. É lento, é doloroso.
4: Esse foi o Hugo Jorge Bravo, chamando então o torcedor colorado para comparecer ao estádio Onésio Brasileiro Alvarenga. Vale ressaltar que a partida diante do Anápolis é jogo único. Quem vencer avança aí para a final da Copa Centro-Oeste. E o time colorado vai a campo com uma equipe alternativa, como mencionou aí o Hugo Jorge Bravo. No entanto, esse time alternativo não quer dizer que será o time sub-20, como que aconteceu na última rodada da primeira fase da Copa Centro-Oeste, em que o Vila Nova conquistou a sua classificação jogando com o time sub-20. Amanhã não é isso que a gente vai ver no estádio Onésio Brasileiro Alvarenga. A equipe colorada vai a campo com os jogadores menos utilizados na equipe principal, ou seja, Guto Ferreira estará à frente do time nessa partida diante do Anápolis. A bola rola às 7:00 da noite no estádio Onésio Brasileiro Alvarenga e você pode acompanhar todos os detalhes dessa partida aqui na Rádio Bandeirantes Goiânia.
7: Tá certo, então, Tandara Reis, trazendo e atualizando Vila aqui no nosso Bandeirantes Esporte Clube, 7h04 da noite, terça-feira, 12 de maio. Daqui a pouquinho tem a nossa jornada esportiva para Cruzeiro e Goiás. Mas antes eu também trago o Igor Adorno, vai atualizar e trazer as informações do Dragão do Brasil aqui no Bandeirantes Esporte Clube.
11: Beleza, tô de volta, mais uma vez diretamente aqui do CT Dragão do Brasil, trazendo mais do Atlético e ainda repercutindo a boa vitória do último final de semana, 1-0 contra o Ceará, gol de Gustavo Coutinho, vitória essa que veio num momento providencial para o trabalho do Eduardo Souza, hein? E foi sobre isso que ele falou conosco após a partida. O treinador do Atlético nos cedeu uma entrevista coletiva e acabou levantando alguns aspectos desse jogo, mesmo com a expulsão do Bruno José. Vamos ouvi-lo.
12: Porque era um jogo que o Ceará iria nos, em muitos momentos, atacar com até 8 jogadores. É, a gente analisou, o Ceará ataca com 7 no mínimo. Em muitos momentos ele defende com o primeiro volante os dois zagueiros. E o Bruno, um jogador que vem treinando muito bem. E nós iríamos ter escape tanto com o Giovani como com o Bruno. O que aconteceu? O pênalti foi no Bruno, o Giovani fez uma jogada. E o Assis é um jogador mais armador. Então o objetivo era ter 4 homens no último terço, com velocidade. Infelizmente, a expulsão nos fez, no segundo tempo, perder essa possibilidade.
13: José Roberto, CBN. Eduardo, o Atlético ganha um reforço na preparação física com o Robson Gomes. Hoje o time controlou bem a parte física?
12: Acredito que sim, né? Você jogar com a menos por 60 minutos, né? O Robson é um profissional experientíssimo que vai vir agregar o trabalho que já está sendo feito, né? Não só na parte física, mas também na experiência, nos processos dentro do clube. E foi o que eu bem disse, todos em prol do Atlético, para que a gente possa continuar crescendo. Esse é o nosso objetivo e nós vamos trabalhar para isso.
13: O Emerson do Fala Dragão, Eduardo, parabéns pela vitória, vitória suada. Paulo Vitor eleito por muitos o craque do jogo e a dupla de zaga bem elogiada. Qual o segredo para esse ajuste no sistema defensivo, antes criticado e agora alvo de elogios?
12: Foi o que eu falei quando eu cheguei, eu fui campeão da Série D e campeão catarinense com as melhores defesas, menos quase meio por jogo. Né? Na Série D foi 24 jogos, 13 gols, e no catarinense foram 12 ou 13 jogos, se eu não me engano, 7 gols ou 8. Então é uma característica, e isso não deixa de ser ofensivo. Né? O Paulo foi o melhor em campo hoje, porque pedia você com a menos, como o Jandrei contra o Juventude foi o melhor em campo contra nós. Então são jogos, são situações que acontecem, nós temos ótimos zagueiros. Natan hoje entrou de volante, nós temos procurado trabalhar situações. O Everton foi para a lateral esquerda, para que a gente, dentro do elenco de qualidade, mas que o Atlético sempre prezou de ter um elenco enxuto, a gente precisa que os jogadores consigam fazer várias posições dentro do jogo.
11: Tá então, Eduardo Souza, treinador do Dragão, ele que agora alcança 5 jogos de invencibilidade na Série B, hein? Também está muito vivo na Copa do Brasil e terá o trabalho de comandar essa equipe na próxima quinta-feira contra o Atlético Paranaense. Jogão, e é claro, sempre com transmissão aqui da Bandeirantes Goiânia.
7: Tá certo então, Igor Adorno, trazendo informações do Dragão do Brasil. Dragão que vem de vitória jogando fora de casa contra o Ceará e se prepara para o confronto decisivo da Copa do Brasil da próxima quinta, Ivana.
9: E uma coisa interessante que eu vi na fala dele, até já tinha, né, trazido já, a fala que me chamou a atenção na coletiva dele foi quando ele disse, né, que ele foi campeão catarinense com as melhores defesas. E o time muito defensivo não quer dizer que esse time não é ofensivo, muito pelo contrário. Então, assim, ele está ajustando o time do Atlético da forma que ele fez com o time do Barra. Então isso aí é muito importante, isso aí leva tempo, não é de um dia para o outro. Então, assim, o Adson apostou, continua apostando, mesmo com a sequência de derrotas, apostou no Eduardo Souza e as consequências estão vindo aí. Então, consequências boas, e quem sabe não possa vir também com a classificação na Copa do Brasil em cima do Furacão.
7: 7h09, 7h09. Esse foi o giro aqui com os nossos repórteres, trazendo os nossos convidados também aqui no nosso Bandeirantes Esporte Clube. A gente faz uma rápida paradinha, né, Mari?
8: Vamos tomar uma aguinha?
7: Vamos. Na volta tem o quê aqui? Já tem o Goiás, né? O Esquenta.
8: Tem.
7: Você vendo, Luciana, tá chegando com informações do time esmeraldino. Então, é na sequência, na próxima. Nosso próximo bloco aqui no Bandeirantes Esporte Clube.
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2: Você na audiência, você ligada aqui no Bandeirantes Esporte Clube. Eu sou o Gustavo Ramos.
3: E eu, a Mariana Rabelo.
2: E a Ivana Mamede tá conosco também, né,
4: Ivana? Eu, Ivana Mamede.
2: É, isso aí. E quem também tá chegando é ele, Divino Lucena, o mais atento. Ele traz as primeiras, já as notícias, pra esquentar o torcedor esmeraldino. Daqui a pouco, Lucena, com o nosso futebol na Bandeirantes, mas aqui no nosso Bandeirantes Esporte Clube também a gente atualiza você, torcedor esmeraldino. Luciano, ótima noite, bom trabalho pra você, boa jornada. Sapeca aí as primeiras do Verdão.
5: Legal então, Guga, eu vou fazer igual vocês, vou entrar no clima. Eu sou o Divino Lucena. Todo mundo fala assim, então também vou falar agora. Um abraço pra você, Ivana, Guga, Mariana, mais uma vez seja bem-vindo aqui na programação da Rádio Bandeirantes, no nosso esporte. Em relação ao time esmeraldino, apenas uma movimentação o técnico Daniel Paulista fez em relação à vitória de sábado contra o Vila Nova. Depois folga, trabalho, aliás, no período da tarde no domingo e reapresentação de uma leve movimentação na segunda-feira, já visando esse importante compromisso de hoje, daqui a pouquinho, contra a equipe do Cruzeiro. Verdão que logo depois do almoço já viajou para a cidade de Belo Horizonte e na bagagem uma novidade em relação ao Pedrinho, que nem relacionado para o jogo contra o Vila Nova foi, muito embora ele não venha sendo utilizado com frequência sob o comando do técnico Daniel Paulista, mas está em Belo Horizonte e é a novidade na delegação esmeraldina para este confronto, certamente ficando ali presente no banco de reservas. Talvez podemos considerar também uma outra novidade em relação ao Cadu Souza, aquele que veio do Anápolis. A gente separa bem, né? Tem o Cadu do Atlético Mineiro, esse ficou em Goiânia, entregue ao departamento médico. O Cadu Souza, que veio do Anápolis, saiu com cãibras ainda no segundo tempo na vitória do Goiás frente ao Vila Nova pelo placar de 1-0, gerou aí uma certa dúvida em relação se ele iria ou não para esse confronto, viajou, está lá, inclusive pode até começar jogando ali no comando de ataque, tem muita movimentação, muita mobilidade, ajuda um pouco mais na marcação do que o próprio Anselmo Ramon, e aí a expectativa talvez dele começar jogando este compromisso. Porém, o técnico Daniel Paulista tem várias novidades que podem aparecer na escalação inicial desse confronto. Uma delas é certa, aí a presença do Nicolas ali na lateral esquerda, ele que no brasileiro de sábado contra o Vila cumpriu suspensão automática e agora, mesmo que ele não tivesse cumprido automático, fosse mais um jogo, ele estaria jogando hoje, porque agora é outra competição, ele tem o seu retorno certamente garantido ali na ala esquerda do time do Vila Nova. No meio campo, aí a expectativa, Felipe Machado foi relacionado no jogo contra o Vila, não entrou no segundo tempo, ao contrário do Lourenço, que também foi relacionado e acabou entrando no segundo tempo. Será que esses dois jogadores suportam uma carga pesada desse jogo importante contra a equipe do Cruzeiro? Fica a expectativa de saber se eles serão então e iniciarão este compromisso jogando na primeira formação. Vamos lá então projetar aqui uma provável escalação do time esmeraldino para este confronto. Tadeu no gol, Rodrigo Soares com a possibilidade do Diego Carpes também começar jogando na dupla de zaga, Ramon Menezes e Lucas Ribeiro, e na lateral esquerda o Nicolas. O meio campo com Felipe Machado, Lucas Rodrigues, Lourenço e GG. Para mim o Lucas Lima fica no banco de reservas. O Verdão hoje precisa de um meio campo forte, de muita marcação, e ao contrário do Lucas Lima, o GG pega um pouco mais ali no que diz respeito à marcação. Essa é a expectativa. E aí no ataque a presença do Cadu e do Jean Carlos, uma tendência de escalação esmeraldina pode ser bem essa daqui, viu, Guga?
2: Viu, Divino Lucena? As primeiras do Verdão aqui no Bandeirantes Esporte Clube, 7:16.
3: Lucena, e mais cedo a gente noticiou, né, que aconteceu um acidente aí com o ônibus indo lá para Minas Gerais. Você tem atualizações desse caso?
5: Então, não. A informação que eu tive recentemente, inclusive, confirmando, os dois ônibus, o pessoal dos dois ônibus que estiveram nos dois ônibus, cerca aí de 50 torcedores, na lotação total dos dois ônibus, de 50 para um pouco mais de 50, todos eles já foram alocados e estão caminhando para chegar a Belo Horizonte. Ainda não chegaram ainda. Mas o mais importante em relação a esse acidente, na verdade, deve ter sido uma barbeirada do motorista de trás do ônibus que chocou na traseira do outro ônibus ônibus da torcida esmeraldina que estavam viajando ainda. Esse acidente aconteceu por volta das 10 horas da manhã, mas felizmente só teve danos materiais, não teve nenhum problema, ninguém se machucou, ninguém teve nada de grave, todos eles já seguiram para Belo Horizonte, porém vão chegar um pouco atrasados, praticamente em cima da hora, eles vão estar chegando lá na cidade de Belo Horizonte, no estádio do Mineirão, para acompanhar esse jogo, viu, Mariana?
0: 7:17, e quanto ao bastidor, hein, ô Lucena, você que é muito antenado, você tá por dentro do bastidor do Goiás, e que a diretoria, ela espera, né, dessa partida, o que que ela planeja pro Goiás para essa partida, existe uma premiação especial em caso de classificação à próxima fase, o que que você pode dizer do bastidor, hein, Lucena?
5: Então, em relação a essa premiação, até eu tentei levantar em termos de valores, tal, existe sim uma premiação, na verdade, a diretoria esmeraldina, em todos os valores distribuídos pela CBF em relação à premiação da Copa do Brasil, parte dessa premiação, é um terço dessa premiação é destinada para o grupo de jogadores, então, dos 3 milhões, o Goiás passando para a próxima fase, ele vai embolsar mais 3 milhões, totalizando aí 9.600.590.000, 9.590.000 mais 3 milhões, aí vai para quase a casa de 10 milhões, porém parte sempre desse aí, um terço do valor arrecadado é destinado à premiação para o grupo de jogadores, até então é isso daí, e aí a expectativa é grande, viu, Guga? É grande, Goiás atravessa uma situação financeira não muito boa nesse momento, assim como as demais equipes do futebol brasileiro, e aí é muito importante o Goiás tentar aí uma classificação hoje à noite contra a equipe do Cruzeiro, não só no aspecto moral, vem com o astral elevado, devido à vitória em cima da equipe do Vila Nova, e agora com a possibilidade de, quem sabe, arrancar um empate no tempo normal, ou até mesmo vencer, por que não? E conseguir a classificação na próxima fase, que realmente vai ser um feito nesta temporada muito interessante para a equipe esmeraldina.
3: Ô, Luciane, tem desfalques por lesão? Tem alguma galerinha lá no departamento médico?
5: Só o Cadu, que a gente falou agora há pouco, que acabou. O interessante em relação a esses jogadores que estavam no departamento médico, que em princípio o próprio doutor Bruno Favaron apresentou ali o posicionamento do departamento médico, e ele colocou que o Felipe Machado, a tendência era de ficar de 30 a 40 dias fora, Felipe Machado, quero mais. O Lourenço, de pelo menos 3 semanas, ou seja, 21 dias, e o Cadu, que não era tão grave assim, submeteu ali uma ressonância magnética, foi constatada ali uma pequena lesão, deu um pequeno edema ali na coxa esquerda, e a tendência era para ele ficar no máximo 2 jogos, agora já tá indo para 3 jogos fora da camisa esmeraldina, não jogou contra o Vila, não jogou, saiu no decorrer do jogo contra a equipe do, a última, foi lá em Fortaleza, e aí ficou fora praticamente o resto do jogo, o jogo inteiro, e aí não jogou contra a equipe do Vila Nova, e agora também não joga contra a equipe do Cruzeiro, vamos ver se ele fica disponível para o confronto de sábado aqui na Serrinha, 6:30 da noite, contra a equipe do Botafogo de Ribeirão Preto. Aí, para surpresas de muitos, Mariana, a quem apareceu relacionado lá no banco de reservas? Pedro Lourenço e o Felipe Machado no jogo no de clássico. Sábado contra o Vila Nova, né? Muitos até acharam que eles foram relacionados para a concentração, pela experiência, para dar uma força ao grupo que precisava ali naquele momento, porém, se vai pro banco, vestiu a ferramenta de trabalho, é porque está no mínimo com X de aptidão para ir para o jogo, porém só o Lourenço entrou, mas hoje eu acho que o Felipe Machado e o Lourenço novamente começam jogando.
0: 7:20, tá aí os comentários, as informações do Lucena, e a Ivana Mamede comenta essas primeiras do Verdão antes do nosso futebol na Bandeirantes aqui, Ivana.
4: Olha, muito interessante essas informações que trouxe o Divino Lucena, porque o meio campo do Goiás, com a presença do Felipe Machado e com o Lourenço, ele fica mais forte. Ainda mais, e concordo plenamente com você, acho que ele deve começar com GG. Então, esse time do Goiás, você vê, o Goiás está inteiro. O único que não vai jogar, pela informação do que não viajou, Cadu do Atlético Mineiro, né? É. Cadu do Atlético Mineiro, só essa. Então, o Goiás inteiro para jogar, para enfrentar o time do Cruzeiro. Tem que estar muito concentrado, porque vai ser um jogaço.
5: Oi, Ivan, e um detalhe também que eu observei nas duas últimas coletivas do técnico Daniel Paulista, é que ele sempre colocou uma frase no meio das respostas dele, ele colocou situações assim, vai entrar quem estiver melhor em todos os aspectos. Até na última coletiva, na quinta-feira da semana passada, ele colocou isso daí. Então eu imagino que os jogadores estando, o Felipe Machado, efetivamente 100%, próprio Lourenço, né?
4: O Caíto também.
5: O Caíto também. É. Eu acho que o Caíto volta hoje na lateral direita. A gente está sendo, no meu caso aqui, como a gente não tem confirmação, a gente não acompanha treinamentos, mas eu imagino que pelo o futebol desempenhado pelo Caíto, quando ele entrou contra o Vila Nova, fez um diferencial ali, não que o Rodrigo também não venha bem, mas eu acho que o Caio, a velocidade que ele dá, é atrevido, ele vai incomodar o lateral e aquele lá, aquele setor de esquerda do time do Cruzeiro, então eu acho que ele entrando ali, ele incomoda, muito embora hoje pela manhã o Cacau falou uma coisa interessante, certamente ele vai falar também daqui a pouquinho na jornada esportiva, ele falou que é importante o Daniel entrar com gente no meio campo para que o time consiga segurar esse grande time do Cruzeiro. Aí seria assim, um jogador. O Ramon ficava no banco e ele entrava apenas com um atacante de velocidade, que seria o Jean.
4: Eu até estava vindo para cá e ouvindo os comentários de vocês e vi essa formação do Cacau. Eu achei extremamente interessante no 4-5-1. Achei assim, povoar o meio-campo para poder segurar esse ímpeto, que não vai ser fácil, do time do Cruzeiro. E segurando, imagina terminando esse jogo em 0-0. Né, o Goiás possa conseguir levar para as penalidades. Nossa, seria sensacional.
5: Agora um detalhe, né, Ivana? Casa cheia, certamente mais de 25 mil torcedores estarão presentes lá no Mineirão hoje, e aí ao mesmo tempo que num determinado momento pode ser um apoio a favor, pode ser um apoio contra também, né?
4: Eu disse isso aqui, né? Eu até falei para os meninos aqui, isso aí pode ser, né, até um bom para o Goiás, no caso que demore, o Cruzeiro demorando a fazer o seu gol, o Goiás segurando ali o ímpeto do Cruzeiro, a torcida possa voltar, né, a favor aí do Goiás.
5: Agora, um detalhe também que eu estava nas minhas anotações aqui, o técnico Arthur Jorge, no comando da equipe do Cruzeiro, ele assumiu na nona rodada do Campeonato Brasileiro. O Cruzeiro ficou com o Wesley Carvalho por dois jogos na oitava e na sétima e na oitava rodada. O Tite saiu na sexta rodada do Brasileiro da Série B, da Série A, e de lá pra cá oito vitórias, um empate e duas derrotas. Só uma derrota no Brasileiro da Série A e uma derrota também na Copa Libertadores, ou seja, um treinador muito qualificado e realmente tem estratégia e ainda conta com 5 jogadores, né? Como eu disse aí na minha participação ainda aqui no Bandeirantes Esporte Clube, 5 jogadores relacionados entre os 55 da pré-lista do Carlos do Ancelotti, né? Então são jogadores de muita qualidade, o Verdão terá muito trabalho hoje.
0: Exatamente. 7:24, agora eu te faço uma pergunta, Luciano.
5: Passa.
0: Hoje foi inclusive aqui um ponto que tirou um pouquinho a Ivana do sério, que tinha alguns torcedores do Goiás que não estavam se mostrando muito otimistas. Alguns já foram com a Ivana, embarcaram na ideia da nossa Ivana Mamede e se mostraram otimistas. E eu te pergunto, tá otimista?
5: Eu estou, e pra você que não está otimista, então, fique ligado aqui na nossa programação, porque o próprio técnico Daniel Paulista, eu separei um trecho ainda da coletiva dele aqui no Estádio Serra Dourada na ocasião do 2-2 no primeiro jogo de ida, naquela bela festa lá no Estádio Serra Dourada. E ele vai colocar isso daí, ele fala isso, o próprio desempenho da equipe naquele, principalmente naquele primeiro tempo também, contra o Cruzeiro, dá esperança para que o time esmeraldino, repetindo aquela atuação, consiga um resultado diferente. A batalha é dura, Guga? É sim, mas são nessas horas que a gente tem que mostrar a nossa força.
0: Em falar em Daniel Paulista, desculpa, Ivana, só é porque eu não posso perder aqui, né?
3: O time.
0: Como é que tá o Daniel Paulista depois do clássico aí, pouco tempo, né, de comemoração, tirou um pesão das costas, mas já vem logo um Cruzeiro na sequência.
5: Guga, até me pegou de surpresa ainda a comemoração depois da vitória no Vila Nova, lá que ele tava descendo pro vestiário, eu não imaginei que fosse daquela forma, porque normalmente eles ficam ali, você conhece muito bem, eles ficam ali, o staff, alguns diretores descem ali, vai cumprimentando os jogadores, batendo na mão, mas o cumprimento deles ali na hora, no final do que o Daniel passou, cara, foi uma coisa assim espetacular. Eu devia ter filmado lá, mas naquela correria nossa ali pra ajeitar o material.
0: Fora já, que não pode já, também, né?
5: Não, naquele momento. Ah, então, eu acho que pode. Naquele momento ali, eu acho que pode dar descida pro vestiário.
0: Se for lá dentro do vestiário, pode.
5: Então ainda bem que eu não filmei.
0: No campo não pode.
5: Ainda bem que eu não registrei. Cara, mas foi coisa linda, viu? O Daniel realmente deu pra sentir que o clima pesou, as 4 derrotas consecutivas pesou, mas ele foi homem suficiente, o próprio Michel também, homem suficiente, pra segurar a bronca, e foi o Michel que segurou ele. O Michel que segurou ele no cargo inteligentemente, porque sabe que futebol não é só dentro dos resultados, e sim no dia a dia de trabalho, e acreditou nesse trabalho dele. Pode perder hoje, pode perder outros jogos do Brasileiro da Série B, sim, pode tudo, futebol todo mundo sabe como é, mas ele é um grande profissional, jogou pra fora aquela nhaca que tava dos 4 resultados negativos, e talvez foi bom esse resultado negativo do Goiás nesse período, porque é início de competição. O próprio Paulo Gonçalves, lá em Umbas, da vitória de 1-0, eu entrevistei ele: presidente, pelo início de temporada, o campeonato tá legal e tal, o Goiás tá mostrando uma outra cara, pode ser um ano diferente para o Verdão. Falou, não entusiasma não, né? Falou assim pra mim no ar, você vê, eu acho que vocês acompanharam. Sim. Não entusiasma não, ano passado a gente tava bem até meados ali do segundo turno e deu no que deu, então vamos pezinho no chão, vamos correr atrás, vamos corrigir os defeitos e quem sabe a gente encaixa esse ano.
3: Mas se o Goiás elimina o Cruzeiro hoje, com certeza vai ser
5: aí a ele fica grandão. Aí ele fica grandão. E, não, ano, né? E na verdade, é uma vitória que vai dar sustentação para a sequência, não só financeiramente, como também fica grandão em relação à próxima fase, né? As oitavas de final da Copa do Brasil. É, morde, além disso, também os 3 milhões de reais, que vai ajudar demais para a janela dia 20 de julho. É, tentar trazer alguém ou liberar um ou outro, aí, quem sabe também, dar um respiro ali na folha de pagamento. Mas é importante, é em relação ao Campeonato Brasileiro da Série B. O Goiás joga agora sábado em casa, aqui contra o Botafogo. Uma vitória ali, não sei não, o Verdão pode, dependendo de outros resultados, o Verdão já pode subir ali para no mínimo entre os 6 colocados na tabela de classificação. E aí, quem sabe, conseguir continuar linear, né? Linear. O importante é isso, é ter, manter um certo equilíbrio dentro da tabela e também nos jogos para almejar alguma coisa lá no final.
0: Tá certo então, Divino. Bom trabalho para você, boa jornada. Estarei acompanhando lá de casa.
5: Vai mandar pizza aí? Alguém vai mandar uma pizza para nós?
3: Fica aí, Gustavo.
0: O homem da pizza tá lá fora.
5: Tá ali fora?
0: Chama João Batista Joãozão. Você pede pra ele, tá bom?
5: Uhum, tá bom.
0: 7h28, então um abraço pra você. Um abraço pra você também, Ivana Mamede.
4: Um abraço, Mariana. Foi um show estar aqui com vocês. Um abraço e boa sorte, viu, Lucena?
5: Valeu, Ivana. Pra nós todos, obrigado. Um abraço pra vocês.
3: Um abraço.
0: Abraço então, Mari.
3: Beijinho, até sexta.
0: É sexta-feira, aqui no Bandeirantes Esporte Clube, até porque quarta-feira tem jornada esportiva. Quinta-feira também tem a jornada esportiva. Bandeirantes Esporte Clube volta na sexta-feira. Comando da Mariana Rabelo, estarei ao lado dela e também do primeiro time de comentaristas do rádio aqui na Bandeirantes Goiânia. Bom jogo, boa sorte, Verdão. Fique agora com o futebol na Bandeirantes.
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0: história pesada de um clube que aprendeu ao longo da sua história a enfrentar grandes desafios sem baixar a cabeça. O Goiás é esse time que carrega a força do futebol goiano pelo Brasil, carrega títulos, conquistas, grandes campanhas e uma identidade construída com raça, com competitividade, com orgulho de ser goiano. É o maior campeão do Centro-Oeste. Um clube acostumado a decisões, acostumado à noite grande, acostumado a representar milhões de esmeraldinos espalhados por este Brasil. Mas a força do Goiás, ela não está apenas dentro de campo. Ela vem das arquibancadas, vem dessa torcida linda, vem dessa torcida esmeraldina, uma torcida apaixonada, fiel, que empurra o time em qualquer estádio, em qualquer estado, em qualquer cidade, em qualquer momento. A torcida do Goiás é essa torcida que não abandona, ela canta, ela acredita, ela transforma a pressão em combustível. E em noites de Copa do Brasil, tudo ganha outra dimensão. Porque o esmeraldino sabe o peso dessa camisa, sabe que jogos assim entram para a história e sabe que decisão se joga com técnica, mas também se joga, acima de tudo, com a alma. E hoje, o Goiás entra em campo carregando mais do que um escudo no peito. Carrega a esperança de uma nação inteira vestida de verde. E quando a bola rolar no Mineirão, às 21h, não entra só um time em campo. Entra a tradição, entra a força, entra o Goiás!
1: Goiás tem lateral na ponta direita. Alô, galera, o que passou já era. Na marca de 10 minutos, o ganho de futebol em Goiânia, Copa do Brasil, primeiro tempo é a quinta fase, é jogo do Goiás, é jogo do Verdão, no placar da Rádio Bandeirantes, Goiás 0, Cruzeiro 0. Chega o Verdão, pico da grande área, dominou Lucas Lima, passou, pediu Jean Carlos, enfim.

0: gostoso que ele faz, Nicolas. É uma loucura.
1: E eu repito, pra você, torcedor, pra você, meu amigo, pra você, minha amiga, hoje o Goiás não carrega apenas um escudo no peito, ele carrega uma história gigante, ele carrega a tradição, carrega o orgulho de milhões de esmeraldinos que aprenderam a transformar paixão em resistência. O Goiás é daqueles clubes que cresceram enfrentando desafios, vencendo batalhas gigantes e construindo respeito dentro do futebol brasileiro. É camisa pesada, é identidade forte, é tradição que atravessa gerações. Maior campeão do Centro-Oeste, o Verdão que se acostumou a viver noites grandes, jogos decisivos. Esse tipo de jogo faz parte da essência do Goiás. E quando chega uma noite como essa, uma noite de Copa do Brasil, uma noite de jogo grande, o espírito competitivo do Goiás aparece ainda mais forte, porque o Goiás sabe jogar esse tipo de partida, sabe suportar a pressão que vai enfrentar hoje no Mineirão, sabe competir, sabe lutar até o último minuto. E junto com esse time vem essa torcida apaixonada, fiel, presente, uma torcida que transforma quilômetros em detalhe quando o assunto é apoiar o Verdão. E pode ter certeza que no Mineirão hoje, essa torcida esmeraldina não vai abandonar. Ela vai cantar, ela vai gritar, ela vai acreditar, ela vai empurrar. Hoje no Mineirão, o Goiás entra em campo representando muito mais do que um clube. Ele representa um estado inteiro, representa uma camisa histórica, representa uma nação verde que nunca deixou de acreditar. E em noites como essa, o Goiás cresce, o Goiás compete e o Goiás entra para lutar. E na noite de hoje, Verdão entra assim, chacoalhando, mas chacoalhando muito no Mineirão.
2: O garotão que chacoalha a galera, Ronaí.
3: Fica se vira de cabeça perigosamente aqui, marcado pelo André Luiz, tocou para GG, disparou, avançou GG para meia canhota, mandou para Já Já, entrada da grande área, invadiu pela esquerda, Já Já, desceu, buscou ali e fundou.

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0: e aprendendo. 7:47, a hora certa no relógio da Bandeirantes. 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E com isso a Raposa conseguiu dar um salto na tabela de classificação do Campeonato Brasileiro e se afastou um pouco da zona de rebaixamento. No primeiro jogo da Copa do Brasil, no jogo de ida aqui em Goiânia, a Raposa vencia até os minutos finais, quando Esli Garcia fez aquele golaço, deixou a disputa pela vaga em aberta. E por outro lado, o Goiás que chega confiante após vencer o duelo, o clássico contra o Vila por 1-0 e encerrar a sequência negativa na Série B. E esse resultado que deu um novo fôlego ao time comandado pelo Daniel Paulista. Mas ele sabe que hoje o que vem pela frente é um jogo difícil. Empate no tempo regulamentar, a decisão vai ser nos pênaltis. E tá na hora de girar o microfone da Rádio Bandeirantes. Já chamo ele com as primeiras informações deste jogo. Como vem o Cruzeiro? Como vem o Goiás para esse jogo, para esse confronto de daqui a pouco às 9:30 da noite? Divino Lucena chega com o seu primeiro destaque. Boa noite, Lucena!
1: Um grande abraço para você, Danilo. Um abraço especial para você, amigo ligado aqui no Futebol Bandeirantes. Terça-feira, dia de Verdão na parada em Belo Horizonte, daqui a pouco às 9:30 da noite. Quem não acredita que o Verdão possa chegar à próxima fase do Brasileiro, aliás, da Copa do Brasil? O Verdão hoje em Belo Horizonte com força máxima, apenas uma movimentação do técnico Daniel Paulista para este confronto. Vem em alta, venceu no Brasileiro da Série B depois de 4 derrotas, bateu seu arquirrival no último sábado e agora vai com pensamento positivo. Técnico Daniel Paulista, que tem todos os jogadores à sua disposição, exceto o Cadu, o que entrou na vitória ainda do Verdão, aliás, na última derrota do Verdão no Brasileiro da Série B, acabou perdendo para o Fortaleza e perdeu também o atacante Esmeraldino. Ficou em Goiânia fazendo tratamento no departamento médico para ver se fica à disposição contra o Botafogo no retorno ao Brasileiro da Série B. Mas ele tem aí à sua disposição Felipe Machado, Caíto, Lourenço, que pode entrar jogando, e também o atacante Cadu, aquele do Anápolis, que pode começar jogando também hoje para ajudar uma forte marcação ali no sistema defensivo do time esmeraldino. Verdão que empatou aqui em 2-2 e leva então a possibilidade de classificação à próxima fase da Copa do Brasil.
0: Valeu, Divino Lucena. 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Quando o relógio da Bandeirantes marca 7:51, faltando 9 minutos para as 8 da noite, Divino Lucena vem chegando com as informações do Cruzeiro.
1: Cruzeiro comandado pelo técnico Arthur Jorge, que assumiu a equipe na 9ª rodada do Brasileiro da Série B. De lá para cá, uma boa campanha sobre o seu comando do time celeste. 8 vitórias, 1 empate e 2 derrotas, somando as 2 competições que a equipe do Cruzeiro vem realizando nesta temporada temporada depois de ser campeão do Campeonato Mineiro. A equipe do Cruzeiro, comandada então por Arthur Jorge, vem com força máxima também para este confronto contra a equipe esmeraldina. 5 jogadores que estão na relação da pré-convocação da seleção brasileira para a Copa do Mundo podem estar inclusive sendo titulares neste confronto contra a equipe esmeraldina. E ele em coletiva fala que não vai poupar ninguém, vai com força máxima para este confronto também, porque tem o objetivo de avançar de fase na Copa do Brasil.
0: 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Tá na hora de girar no microfone da Rádio Bandeirantes com os comentaristas, eles que chegam trazendo todos os detalhes, as primeiras análises para esse confronto, jogo decisivo. Começo com ele, que é o maior craque da opinião, Cláudio Rabelo de Castro Cacau. Qual a sua expectativa para o jogo de hoje? Boa noite!
2: Boa noite, grande Danilo, grande abraço para você e a todos que acompanham a Bandeirantes, especialmente ao nosso comandante Joãozão, João Batista, que vai estar ao lado de toda a equipe aqui nesta partida importantíssima pela Copa do Brasil. Vale muito, vale tradição, vale rivalidade, vale muito dinheiro, mas muito dinheiro, mais de 3,5 milhões de reais. E vale também a reafirmação do Goiás depois de 4 derrotas no Campeonato Brasileiro. Né, uma boa vitória contra a equipe do Vila, um clássico regional, isso dá muita moral. Ah, e vai enfrentar o Cruzeiro, que também vem de vitória, né, contra a equipe do Bahia. Então, duas equipes de tradição, mas certamente o nosso torcedor, o nosso ouvinte, aquele que acompanha o nosso trabalho, sabe da grandeza do adversário do Goiás hoje, joga em casa, diante da sua torcida. Tem um orçamento milionário, jogadores relacionados entre os 55, né, que o Ancelotti está pré-convocando para a Copa do Mundo. Então, é um time realmente de respeito. Vive um melhor momento do que há poucas semanas atrás. Por isso mesmo, acho que sandália da humildade, caldo de galinha, é o tipo da coisa que de vez em quando você tem que usar. E hoje é o dia do Goiás vestir a sandália da humildade, jogar para se defender e tentar aí, de repente, num contra-ataque, a sorte de tentar vencer o jogo nos 90 minutos. Acredito que até o resultado de empate seria de grande valia para a continuidade do trabalho do Daniel Paulista, que se ele conseguir esse feito, que eu considero como grande feito hoje, do Goiás sobre a equipe do Cruzeiro, se ele vier a acontecer, um grande passo na reabilitação do Goiás definitivamente em relação ao trabalho do Daniel Paulista, que foi questionado, mas que agora prestigiado depois da vitória, tem todos os jogadores, praticamente todos, apenas o centroavante Cadu não pode participar da partida ainda, né? Deve ficar para o final de semana, mas acredito que com todos os jogadores, ele fazendo um bom esquema, um ferrolho, uma defesa com palma a palma, homem a homem, para segurar esse time do Cruzeiro, quem sabe o Goiás possa dar mais uma vez alegria para a torcida e para todos que militam aqui no futebol goiano. Então, abraçando a você, Danilo, abraço a todos, companheiros de trabalho, Lucena, que está aqui com a gente, enfim, a todos os homens e mulheres de bem, e sorte para o Verdão. Muita luz e muito sucesso, querido.
0: Muita luz e muito sucesso, Cacau. 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Faltando 1h33 para a bola rolar para Cruzeiro e Goiás. João Batista, Joãozão, sua expectativa para esse jogo. Boa noite!
3: Boa noite, grande Danilo, um abraço a você, a todos os companheiros da equipe, em especial os ouvintes da Bandeirantes Goiânia, muito obrigado pelo carinho, pela audiência. Olha, o Goiás vai em busca de um sonho, é impossível? Claro que não, é futebol, uma decisão que será jogada em 90 minutos, aqui no estádio Serra Dourada. O Goiás conseguiu um empate, já viu o Goiás saindo de Goiânia, do estado de Goiás, desacreditado por diversas ocasiões ao longo da sua história. Uma história de glória, uma história de superação e, acima de tudo, uma história conquistada com grandes resultados. Quem não se lembra em 2010, quando o Goiás saiu daqui totalmente desacreditado, foi lá no Pacaembu e acabou vencendo o time do Palmeiras e se classificando para a grande final contra o Independente de Avejaneda, né? Dentre grandes resultados. Então, o Goiás se apega na sua história, vai enfrentar um adversário que é terrível, que é favorito, que joga diante de seu torcedor, que tem tudo para ficar com a vaga na próxima fase da Copa do Brasil. Mas o Goiás vem cheio de moral, venceu o clássico, aliás, não só venceu o clássico, venceu com um jogador a menos, né? No segundo tempo, jogando bem, com propriedade, isso dá moral, isso dá know-how, isso dá credibilidade, isso dá para os jogadores aquilo que às vezes estava até faltando no próprio Campeonato Brasileiro, que era credibilidade. Chegam, né, para jogar como azarão, mas poderão sair como grandes ídolos hoje do Goiás Esporte Clube. Vencer ou vencer, mas não precisa usar apenas essa frase dos 90 minutos. Podem também administrar um resultado de empate, porque no gol o Goiás tem um especialista em pênaltis, que é o Tadeu. Jogo duríssimo para o Goiás. Até qualifica o Goiás assim, com um percentual não tão grande de possibilidades de passar. Mas, como diria os antigos, o Danilo, nunca é impossível para um time que crê. E o Goiás foi para Belo Horizonte crendo no possível que essa vitória chegue ao Esmeraldino. Seria um grande feito para o Goiás mais uma vez na Copa do Brasil.
0: 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Divino Lucena, como o Goiás chega emocionalmente para esse jogo após a vitória no clássico contra o Vila? Como é que tá aí os bastidores do Goiás após

0: apresentação leve também na manhã de segunda-feira, onde os jogadores se reapresentaram, almoçaram e foram direto para o aeroporto Santa Genoveva para esse confronto de hoje contra a equipe do Cruzeiro. Então, tempo para trabalhar ele não teve, mas certamente no seu mental, nas outras oportunidades que ele vem trabalhando o time aí desde o início da temporada, certamente ele tem uma estratégia para isso daí. Aí fica na expectativa, será que ele vai com o time um pouco mais precautivo ali, com muita precaução para este confronto, ou vai ser agressivo também? Claro que a estratégia ele vai colocar em relação a essa situação contra o Cruzeiro, viu, Danilo?
1: Valeu, Divino Lucena, Eduardo Dantas Lima, Paulo Sérgio, Emerson, Silvio Deus, toda essa galera no YouTube da Rádio Bandeirantes Goiás. 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Cacau e João, nós acabamos de ouvir aí o Divino Lucena dizendo que o Daniel Paulista teve pouquíssimo tempo, pra gente não dizer nenhum, para treinar esse time, preparar esse time em campo para esse jogo contra o Cruzeiro. Pergunta a vocês, começando contigo, Cacau, você espera alguma mudança tática para o jogo de hoje?
2: É claro que eu espero. O Daniel Paulista já deve ter aprendido que não pode jogar apenas de uma maneira. Ele disse que trouxe de volta o futebol que todo mundo gostaria de ver no time esmeraldino. É o toque de bola, né? É ter posse de bola, ter mais o domínio do jogo. Por diversas vezes o Goiás fez isso no Campeonato Brasileiro. Mas tem jogos que você precisa também respeitar o adversário. Não dá para querer mandar em todos os jogos. Mesmo porque ele não tem um elenco e jogadores à disposição para fazer isso hoje. Então ele vai ter que pensar numa maneira de sair daquela pressão, porque o Cruzeiro, aqui mesmo no Serra Dourada, e nós estivemos lá e vimos o Cruzeiro perder várias oportunidades, criou mais do que o Goiás. Mas no finalzinho, o Goiás conseguiu, através daquele gol lá do Wesley Garcia, esse empate que ainda mantém a chama acesa. Mas o Cruzeiro foi melhor e mostrou isso na primeira partida. O Goiás agora pode ir muito confiante, mas ele tem que ir de acordo com o adversário, de acordo com a importância, né? Principalmente do setor defensivo, que ele vai ter que arrumar uma maneira. Eu pensei comigo, né? Pela experiência que eu já vivi, por tudo que eu já passei dentro do futebol e por ver outras também equipes fazerem, eu já vi o Flamengo fazer isso. Eu já vi o Palmeiras fazer isso, né? Então várias equipes grandes do futebol brasileiro já jogaram com humildade também. O que é jogar com humildade? É jogar dando a bola para o adversário, esperando, né? Fechando os espaços, preenchendo muito o setor de meio campo, onde o Cruzeiro não pode jogar, não pode. O Gerson não pode ter liberdade para pensar. O Matheus Pereira não pode de maneira alguma ter liberdade para carregar a bola. Então são falhas que o Goiás não pode oferecer para o time do Cruzeiro. E isso, mantendo um time bem compacto, com muitos jogadores de forte pegada, né, tirando esse campo de ação do Cruzeiro, você pode facilitar a sua defesa. Porque lá na frente o Cruzeiro tem um tal de Caio Jorge também, ele é jovem, é rápido. E se deixar também, se der uma oportunidade para ele, de repente a casa cai. Então o Goiás tem que tentar fazer um jogo duro de marcação. É o que eu espero que o Daniel Paulista faça. Inclusive até citei aqui um exemplo de formação. Eu estou dizendo que pode ser a melhor formação, mas é uma das formações que poderia levar o Goiás a ter uma estrutura melhor, né? Mais compacta, mais difícil de ser penetrada. Que é o 4-5-1, que ele tem jogadores para fazer isso. E inclusive eu citei. O Felipe Machado.

0: tá no jogo. O Luquinha também tá à disposição. O Lourenço, o GG e o Lucas Lima. Ele tem 5 jogadores. E desses 5 jogadores, tem 2 ou 3 que podem, inclusive, chegar um pouquinho mais à frente. O único problema dele é se ele for jogar com o Anselmo Ramon. Que aí eu, o Joãozão, todos nós já observamos, ele num sistema desse, ele vai ter dificuldade de ser o homem de contra-ataque, de velocidade. Ele tem que receber bolas. E a função do. Quando você coloca o Anselmo Ramon em campo, não é para ele puxar contra-ataque, é para ele receber essa bola para decidir. Como ele fez no jogo contra o Vila. Então essa é a grande dificuldade. Teria quem para fazer esse jogo? Apenas o Cadu. Cadu Santos, né? Cadu Souza, que veio lá do Anápolis e que teve aí um cansaço muscular, mas já está pronto. E teria o outro Cadu, que é aquele do Atlético Mineiro, que se machucou, infelizmente, está sem condições de jogo. Então, se ele vai ter coragem de fazer isso, sair para o jogo lá dentro do Mineirão? Não sei. Quero ouvir o Joãozão. Para me ponderar também se essa poderia ser o melhor posicionamento, que eu entendo que seria necessário para iniciar o jogo. Não quer dizer que ele precise terminar também dessa forma, Danilo.
1: Perfeito, Cacau. 8 e 8. 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E para você, Joãozão, qual mudança tática você espera no time do Goiás hoje, fora de casa, daqui a pouco, daqui a 1 hora e 20 minutos contra o Cruzeiro?
2: Cara, o Goiás não tem muito o que se fazer. Ele vai colocar 3 zagueiros? Imagino que não. É, pode até de repente ser uma alteração, 3 zagueiros, um 3-5-2, né? Ele vai tirar um atacante, colocar mais um homem no meu campo? Pode talvez ser essa alteração. O Felipe volta hoje, o Lourenço volta, aí você preenche mais o meu campo, mas fica só com um jogador à frente. Eu imagino que ele vai jogar com o time que ele tem. É, de repente coloca o Caíto ali na lateral direita, vai com o Ramon, vai com o Lucas, volta o Nicolas, os dois volantes ali, o Lucas e o Felipe, Lourenço, GG. Ali não, Lourenço e Lucas Lima, GG fica no banco de reservas, aí com o Jean Carlos e o Anselmo Ramon. Ele pode colocar o GG no lugar do Anselmo Ramon, o time fica muito, né, sem ataque também, aí você não vai suportar, né, a pressão do Cruzeiro, que deve ser uma pressão louca. É, o Mineirão com um bom público, o Cruzeiro vai para cima, vale muito dinheiro. Então, eu penso que você precisa também pressionar a saída de bola do Cruzeiro. Você pode respeitar o Cruzeiro, mas não pode temer. Se você entrar com medo do Cruzeiro, você vai perder o jogo. Então, você precisa jogar. Eu penso que esse meio campo, Lucas, Felipe, Lourenço e Lucas Lima, é o meio campo que pode reter mais a bola. Tem a melhor forma de você se defender, principalmente jogando fora de casa, é tendo a posse de bola. É tentar tirar a posse de bola do seu adversário. Então penso que esta é a melhor estratégia do Goiás. Tentar ficar o maior tempo possível com a posse de bola.
1: 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Bola rolando pela Copa do Brasil. Inter 1, Internacional 1, Atlético também 1. No agregado 3-2 para o Inter. E pelo Campeonato Brasileiro da Série B, fechamento da oitava rodada, o São Bernardo, fora de casa, vai batendo Londrina por 2-0, Cacau. Olha o São Bernardo aí.
0: Olha o São Bernardo aí. E eu não falei para você que o Goiás tinha ressuscitado o estado de São Bernardo? Pois é, depois da vitória sobre o Goiás, ele construiu essa campanha que ele está fazendo agora. E olha que eu olhei para esse time de São Bernardo e confesso para você, cara, não dá para ver esse time lá em cima no final das 38 rodadas não, viu, Danilo?
1: 8-12, Joãozão, e o São Bernardo que vai ocupando a terceira colocação no Campeonato Brasileiro da Série B com 13 pontos.
2: Não se iluda, muita coisa, muita água ainda para passar debaixo da ponte. Tá fazendo 13 pontos, tá diminuindo a margem dos 45. Vai lutar apenas para permanecer, pelo menos a princípio, o São Bernardo. A menos que mude completamente para o segundo turno.
1: São Bernardo, na sua opinião, na sua análise, então, Jota, com aquela música do Titãs, 15 minutos de fama?
2: É, já vi vários times, né, da Série B de se deslancharem ali no início, né, é igual Coca-Cola, 3 litros, você abre e tá gostosa, daqui meia hora acabou, perde o gás.
1: Olha a hora no relógio da Bandeirantes, 8:13.

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8: Orgulho de ser goiano. 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Alex coloca o Inter de novo na frente. Copa do Brasil, finalzinho do primeiro tempo. Agora Inter 2, Atlético 1. No agregado 4-2 para o Internacional. 8:16. O Divino Lucena, há mudanças na equipe do Cruzeiro e na equipe do Goiás em relação ao jogo de ida, é claro, né? Essa mudança, ela é uma pré-escalação, a verdadeira mudança, vamos saber daqui a pouquinho, daqui a 3 minutos, normalmente, faltando uma hora para o jogo que sai as escalações oficiais. Mas até esse momento, é esperado alguma mudança, tanto na equipe cruzeirense quanto na equipe esmeraldina?
9: Sim, na equipe do Cruzeiro, Danilo, a expectativa é para a entrada do Fagner na lateral direita, ele que não atuou aqui no Serra Dourado no primeiro jogo, jogou o Cauã Moraes, pelo menos essa é a expectativa, só essa mudança. Aí ele mantém ali o Fabrício Bruno, o Jonathan Jesus e também o Kaique Bruno, retorna hoje, não jogou contra a equipe do Bahia, foi poupado. E aí no meio campo, o Lucas Silva atuou aqui em Goiânia, a tendência é para que hoje não comece jogando, entraria ali o Lucas Romero. E aí o meio campo com o Gerson e também o Christian, dois jogadores, o Gerson não atuou e retorna hoje na equipe esmeralda. O Christian jogou aqui no Serra Dourado ao lado do Matheus Pereira. E no ataque, o Arroio e o Caio Jorge jogaram também aqui em Goiânia na ocasião do empate de 2-2. Foram poupados, inclusive, no jogo onde o Cruzeiro venceu no Brasileiro da Série B na última rodada de virada a equipe do Bahia, retornando hoje então no Brasileiro, aliás, na Copa do Brasil. E em relação ao time esmeraldino, como a gente antecipava aí, essa situação das possibilidades de mudanças também no time esmeraldino. Mudanças com S, hein, Danilo? Porque o Caio pode entrar na lateral direita como titular, pelo bom jogo que ele fez quando entrou no segundo tempo, dando inclusive o passe para que o Anselmo Ramon fizesse o gol da vitória contra a equipe do Vila Nova. A manutenção dos dois zagueiros, o Ramon e também o Lucas Ribeiro. E a novidade na lateral esquerda, o Nicolas. Para mim, ele entra jogando sim, o Danilo. Ao meio-campo, possibilidade de 5 jogadores ou no esquema de 4 jogadores também. O Felipe Machado, o Lourenço, o Lucas Rodrigues e também o Lucas Lima, com o GG tendo a possibilidade de entrar, caso venha uma formação de 5 jogadores do meio campo, aí o Lucas Lima estaria presente ali, o Ramon ficaria no banco de reservas e apenas o Jean Carlos ali na frente no comando de ataque. São possibilidades que daqui a cerca de 15 minutos a gente tira essas dúvidas, viu, Danilo?
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1: Bem, Danilo. Eu, sim, essa questão de alterar. Eu não abriria mão de jogar com 2 atacantes. Eu posso mudar peças no meu campo. De repente, tira o Lucas Lima, que não marca muito, e coloca o GG. Aí fica Felipe, Lucas, Lourenço e GG. Fica o meu campo mais combativo, né? O meu campo mais com mais força, o meu campo que vai combater mais.
8: Mas e a criação?
1: Aí você tem o Lourenço que sabe jogar, você tem o próprio Lucas, né, que sabe jogar, você tem o GG também, que chega bem ao ataque, né? E só que o GG marca mais que o Lucas Lima. Então aí você já muda a característica um pouco do time. O Lucas Lima é um jogador que recompõe, né? Joga mais com a bola nos pés, joga mais em progressão entre linhas, porém o GG já é mais força, já pode preencher muito bem ali o corredor pelo lado esquerdo. Lado esquerdo deste Arroio, né? Que deu um trabalho danado aqui no Serra Dourada. Arroio e Fagner ali, você precisa marcar bem, porque é um corredor que precisa ser preenchido com alguém do lado esquerdo da defesa do Goiás para ajudar o Nicolas, senão 2 contra 1 ali será um Deus nos acuda, e esse Arroio é um bom jogador, jogador de velocidade. Então, de repente, você pode manter o mesmo sistema de jogo com a alteração de peças. Quer um time mais precavido? Tiraria facilmente o Lucas Lima, colocaria o GG ao lado do Lourenço, Lucas e Felipe Machado.
8: E da direita, João?
1: Caíto. Diego Caíto. O Caíto era titular, saiu porque machucou o ombro. Quando voltou, teve o problema do apendicite, né? Fez a cirurgia, está voltando aos poucos. No último jogo, já entrou muito bem contra o Vila Nova. Penso que é muito mais forte, é uma peça que está muito mais preparada, principalmente para preencher aquele corredor em velocidade, ali para se aproximar um pouco do Jean Carlos, para que o Goiás possa ter o contra-ataque. Ele tem que dar tudo. Se sou eu treinador, Daniel Paulista, Caio, você vai jogar, dá tudo, meu filho, vai tudo, né? Joga o tempo todo. Cansou, 5 substituições, coloca o Rodrigo Soares no segundo tempo, tem problema nenhum, dá para ter um revezamento, mas dá a vida nos minutos que você estiver em campo. Até quando você aguentar, preenche bem o corredor, ataca, não fique com medo, jogue para cima, né? Claro, não tomando sempre os cuidados necessários, né? Defensivos, mas eu colocaria o Diego Caíto sem medo de ser feliz. Diego Caíto, Lucas e Jean Carlos já fizeram um trio, o trio meia baixa. Esse trio já deu o que falar na temporada. De repente, voltando a reviver este trio meia baixa, pode até surpreender o Cruzeiro.
8: 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Cacau, o meio campo tende a ser o setor decisivo dessa partida de hoje?
10: Ah, não tenha dúvida. Principalmente para o Goiás. É por isso que eu estava pensando numa outra formação. O Cruzeiro joga normalmente no 4-4-2 ou até numa variação do 4-3-3 e olha lá, né? O Goiás jogando com mais jogadores do setor de meio campo, ele vai poder neutralizar várias dessas peças do time do Cruzeiro. E pode jogar com o Caio, né? Embora eu acho que o Rodrigo Soares é mais defensor do que ele, né? Como do outro lado, eu acho que o Djalma mostrou que é mais defensor do que o Nicolas. Mas nessa formação com mais jogadores do setor de meio campo, também não quer dizer que o Goiás não vai atacar o Cruzeiro. Pelo contrário. Muitas vezes ele pode liberar um Lourenço, ele pode liberar um Lucas Lima para encostar, né? Se for o Jean Carlos é o jogador de velocidade, né? Se for o Cadu é outro jogador de velocidade, mas tem que sair na boa, tem que sair sem desguarnecer seu sistema de defesa. Porque se vamos fazer o normal, vamos fazer o trivial. Qual que é o trivial? Não, vai continuar jogando com a mesma formação do mesmo jeito. Ele vai ter dois atacantes lá na frente. Só que desses dois atacantes, se ele for jogar com o Anselmo Ramon, ele só tem um de velocidade, né? Se neutralizar esse jogador de velocidade, o que aconteceu aqui no estado de Serra Dourada, você fica à mercê do time do Cruzeiro. Porque você não armou seu time para dar a surpresa, né? A surpresa é exatamente essa. É você se fingir de morto para depois você acabar surpreendendo. Mas, de toda sorte, eu acho que até o João tem muita razão no que ele está dizendo. Ele vai ser muito, muito cauteloso dentro de colocar algo que ele ainda não fez, né? Então ele vai entrar certamente com dois atacantes e num 4-4-2. Isso ele vai fazer, mas eu não abriria a mão, por exemplo, do Felipe Machado, que jogou lá no Cruzeiro, que jogou no Mineirão, que sabe exatamente como fazer para neutralizar o time do Cruzeiro lá, pela experiência que tem. O Lourenço também. Então são jogadores importantíssimos, né? Sem contar no Lucas Lima. Quem pode aí, talvez, que ainda não está bem, hein? Eu lembro que nos últimos jogos destoou muito daquele jogador que iniciou o campeonato, que foi o Luquinha. Mas todos nós acreditamos que ele vai, uma hora ele vai explodir. E talvez seja nesse jogo, viu, Danilo?
8: João?
1: Ah, porque eu queria falar com o Cacau, porque o Felipe Machado, no jogo contra o Cruzeiro aqui, jogou barbaridade, né, Cacau?
10: Ah, ele começou o jogo voando. Jogou voando. O problema é, ele foi expulso, né? No jogo contra o Cruzeiro ou não? Você lembra, não?
1: Não foi.
10: Ele foi expulso contra a Napolina, né?
1: E contra o América,
10: ah, tá. Mas ele machucou então, porque ele saiu do jogo. Eu lembro que ele saiu do jogo. Mas a verdade é o seguinte, o time do Cruzeiro tem dois jogadores que precisam ser neutralizados. Nós vamos repetir isso aqui ao longo dos 90 minutos. Toda vez que o Gerson pegar na bola, nós vamos ver o que o Daniel Paulista providenciou para neutralizar ele. Todas as vezes que o Matheus Pereira pegar na bola, nós vamos observar o que o Daniel Paulista fez ou orientou, ou qual jogador que ele orientou para pegar o Matheus Pereira. Porque se fosse eu, era moda antiga, viu, Joãozão? Era moda antiga. É pegar um deles, um volante e um segundo volante, e é pegar para ir até no vestiário se for preciso. É para não deixar respirar. Que aí você acaba com pelo menos uma parte do poder de criação desse time. E depois, apostar no mano a mano com aquele... Como é que é o nome daquele zagueirão, meu amigo? Aquele zagueirão Fabrício Bruno, que de vez em quando ele toma uns dribles, cara, que a gente já viu ele tomar, né? No Atlético, então, contra o Atlético Mineiro, ele tomou um drible lá como é que é o nome daquele pequenininho que joga no Atlético Mineiro, jogou aqui, como é que é o nome dele, gente? No Palmeiras, meu Deus do céu.
1: Falhada?
10: Não. Scarpas. O menininho do Atlético Mineiro hoje, rapaz, que jogou no Palmeiras, arrebentou no Palmeiras, campeão Dudu. De tudo. Dudu! Rapaz, o Dudu deu um corte nele. Que ele tá procurando o Dudu até agora, tem mais ou menos um mês. Então, olha, é colocar o Giancarlo em cima dele num contra-ataque e leva lá dentro. Essa é a minha esperança. É que uma hora o Goiás tenha no contra-ataque ou o Giancarlo, ou o Cadu, ou até o próprio Anselmo Ramon, quem sabe recebendo uma bola lá, que eles não vão acreditar muito nele, de decidir o jogo. Mas se, olha, eu tenho só um receio, viu, Danilo?
8: O qual, Cacau?
10: É, o Daniel Paulista querer enfrentar o Cruzeiro de peito aberto. Somente isso que eu tenho receio.
1: Mas assim, claro que esse é o receio, mas aqui ele já não fez isso, né, Cacau? Então, tudo leva a crer que lá também ele não fará, não tem motivo nenhum para para entrar lá de qualquer forma. Penso que ele precisa entrar bem precavido, né? Jogar no erro do Cruzeiro, tirar proveito da arquibancada, porque a arquibancada ela vai começar fervendo, mas se isso, a arquibancada pode vir a ficar contra o Cruzeiro, à medida que o tempo vai passando, né? E o gol não sai, né? O torcedor vai começar a cobrar, apesar da fase do Cruzeiro hoje ser outra bem melhor, mas o torcedor cruzeirense, ele é um torcedor também que cobra bastante. Então assim, o que o Goiás precisa fazer é não ser lento. Tomou a bola, porque o Cruzeiro vai com tudo para cima, vai dar espaço pro contra-ataque. O que o Goiás precisa fazer? 2, 3 toques, já tem que estar lá no intermediário do Cruzeiro. É velocidade com qualidade. Aí Jean Carlos, os laterais, pegou a bola no meio campo, os laterais já tem que atacar, aí claro, não vão os dois de uma vez só, né? O Nicolas passou, o Kaito fecha na zaga, o Kaito vai, o Nicolas fecha na zaga para não ser pego também no contra-ataque. Então, mas precisa de velocidade, que recupera a bola, fica aquele jogo lento, Tadeu, lateral, Cruzeiro vem sob pressão, o Goiás vai ter que se livrar da bola, já vem mais pressão. E aí a água mole e pedra dura, tanto bate até que fura. Então o Goiás recuperou a bola e velocidade, jogando no erro do adversário. É mais ou menos como fazem os times argentinos quando eles vêm aqui, né? Ganham tempo, tomam a bola, vão com tudo no contra-ataque. Penso que essa é a melhor saída pro time do Goiás. Olha, de qualquer forma, marcar esse meio campo do Cruzeiro será terrível. Você marca o Gerson, né? Sobra um bom. Você marca o outro, Matheus Pereira. Você marca o Matheus Pereira, tem esse ponta que é bom pra caramba. Você marca o ponta, tem um centroavante. O time do Cruzeiro é um timaço, cara. É um timaço, é um time, né, que foi projetado não para brigar no Campeonato Brasileiro, para ficar ali nas últimas colocações. O Cruzeiro, quando, né, no início da temporada, foi projetado por muitos, pelo elenco que tem, né, a ficar ali brigando pelo título, talvez ali uma Libertadores da América já na fase de grupos. E de repente uma patinada, sabe, um treinador, escolheram mal o treinador, que foi o Tite. E aí ele fez terra arrasada do Cruzeiro, até agora que chegou o outro treinador, o português, que está tentando, né, refazer, reconstruir a terra arrasada deixada pelo Tite, né, e isso demora algum tempo. Tomara que continue demorando um pouquinho e que hoje o Goiás contribua um pouquinho para essa terra que não está tão arrasada, mas que ainda está um pouquinho, né, fora de, vamos dizer assim, sem tanto adubo assim, né? O time é fantástico, mas a terra não tá boa para plantio ainda não, viu, Danilo?
8: Este no Cruzeiro tem 5 nomes na pré-lista, João, do Carlo Ancelotti.
1: Olha para você ver, tem Gerson,
8: Fabrício Bruno,
1: ele fez Kaique. Transplante capilar, não cabeceia, viu, Cacau? Quer fazer gol nele é por cima.
10: É só por cima.
1: Ele não cabeceia, Cacau. Ele tem transplante capilar, você pode ver. Quando ele vai é só batata. Aqui ele não pega.
8: Vai fazer também, João?
1: Hã?
8: Vai fazer?
1: Vou fazer, o Clasmar vai fazer para mim e vou fazer o meu com tupete. Deixar o tupete ainda.
10: Vai ficar lindo.
1: Nova fase, Cacau, nova fase. Como é que é o negócio da era aí? Da era de quem?
10: Era de Aquário.
8: A era de Aquário revela as coisas, viu, Cacau?
10: O que antecedeu a era de Aquário foi a era de peixes. Então, se você olhar nos automóveis, tem um peixinho assim estilizado, não tem?
8: Sim.
10: Aquilo significa a era de peixes. Foi a era do mentor Jesus Cristo que trouxe exatamente a palavra, né? Então agora nós estamos na era de Aquário, que é a era das revelações e a era da gente botar realmente o sentimento pra fora, e o Joãozão tá colocando.
1: Mas é só um cabelo, gente, calma lá, velho. Calma, mas o Fabrício Bruno fez o transplante capilar, ele não cabeceia. É. Vocês podem observar. Então o jogo joga, mas o Anselmo Ramon também não é de cabecear muito, né?
8: Fabrício Bruno, Kaique, Matheus Pereira, Gerson e Caio Jorge. 5 na lista.
1: Mas não vai nenhum. Vão ficar só na pré-lista. Caio Jorge é muito bom, o Gerson perdeu espaço quando saiu do Flamengo.
9: Definido.
1: Né? Pois não.
9: Time do Goiás definido neste momento no Mineirão. Tadeu no gol, Rodrigo Soares na lateral direita, Ramon Menezes e Lucas Ribeiro, a dupla de zaga. Na lateral esquerda, Nicolas. Primeiro volante, Felipe Machado, Lucas Rodrigues e GG. Além de Lucas Lima no meio campo. E no ataque, Cadu Souza e Jean Carlos, o time oficial do Verdão para pegar o Cruzeiro daqui a pouco.
8: E aí, João e Cacau?
1: A ausência do Lourenço, né? Então, o Lourenço muito provavelmente não tá 100%, né? Clinicamente, porque ele entrou no segundo tempo do jogo contra o Vila Nova, foi bem demais, mudou completamente, e ele vem naquele 4-4-2. A surpresa é que ele mantém o Cadu. Por que que ele mantém o Cadu? No jogo contra o Vila Nova, o Cadu, eu até gostei do Cadu, cara. É um jogador que pressiona mais a saída de bola, né? Tem mais sangue, né? Só que não tem tanta presença de área porque não é a dele. Então, mas tem mais velocidade. Hoje ele terá campo para correr, porque no estádio Aile Pinheiro contra o Vila não saiu muito lá de trás. Hoje o Cruzeiro vai sair para cima. Então, Jean e Cadu, né, na correria. Então, para cima, é bola na frente em progressão para que os dois possam chegar e, quem sabe, aí sacudir a roseira.
8: Gosta do time escalado pelo Daniel Paulista, Cacau?
10: A observação é essa, né? O Felipe Machado no lugar do Lourenço. Lourenço, essa coisa de inflamação do ligamento colateral, e eu já passei por isso, demora, cara, demora, tem aquela dorzinha, vai ficando constante ali, às vezes a melhora, às vezes piora. E a entrada dele no jogo, que foi providencial contra a equipe do Vila, e ele levou o Lourenço, sabendo que o Lourenço ainda não estava 100%, mas foi necessário colocá-lo em campo, e talvez tenha trazido de volta aquela dorzinha incômoda, chata, que assim, não impede o jogador de jogar, mas incomoda um pouco. Talvez seja isso, eu estou só especulando, não estou afirmando, mas ele está no banco, e de repente, se for necessário novamente, ele entrará para o jogo, que é um jogador que pode, como disse muito bem o João, mudar a história do meio campo do Goiás, como mudou, né, no clássico. Então vai com a mesma formação e com a mesma maneira como ele encarou o Vila. Quer dizer, ele põe dois jogadores de velocidade na frente, com o Cadu, que tem maior poder de marcação também na saída de bola do adversário, e espero que ele esteja mais solto, pelo menos. Ele só estava um pouco preso, mas agora um pouco mais solto, quem sabe renda até muito mais no campo de ataque.
1: E um detalhe, porque o Cacau falou da possível, né, possibilidade de ter sentido o Lourenço uma dorzinha, um desconforto, vamos colocar assim. Com certeza ele sentiu, Cacau, porque assim, ele, aliás, se sentiu assim, com certeza ele não está 100%. A palavra correta é essa, ele não está, a frase, ele não está 100%. Porque se estivesse, Cacau, penso que o Lourenço, o lugar, ele tem, ele no meio campo do Goiás, ele joga no lugar de praticamente todo mundo ali. Então o Lourenço, ele estaria, ele, se estivesse 100%, seria Lourenço mais 3, né? Aí ele poderia, pode jogar para cima lá e escolher os outros 3. Aí cabe ali uma comentário de um ou de outro, uma escolha de um ou de outro, mas o Lourenço, eu penso que ele é quase unânime na sua titularidade. Em relação ao Rodrigo Soares, mantenha a coerência, o Caíto entrou muito bem, né? O Rodrigo Soares talvez esteja mais inteiro, opta, né, pelo jogador mais inteiro na lateral direita, e volta apenas o Nicolas. Então, de tudo aquilo que projetamos, apenas uma alteração. Sai o Djalma, lateral esquerdo, que gostei dele defensivamente, ofensivamente trabalhou pouco, mas defensivamente deu conta do recado, né? Foi apenas a sua estreia, começando jogando com a camisa do Goiás. Volta o Nicolas, que é muito mais força, né, e chega e se apresenta mais no ataque. Então, gosto da escalação. Essa é a melhor escalação do time do Goiás. Vamos ver agora como que o Goiás vai se portar taticamente. Uma coisa é jogar com dois atacantes, de repente, e até um negócio que na época do Cacau, né, nós estamos falando de um centroavante, o Cadu está substituindo um centroavante, e nós estamos usando a seguinte frase: ele está entrando para marcar, ele está entrando para pressionar. Geral, o centroavante, ele entrava para marcar gol.
8: Futebol moderno.
1: Ele entrava para marcar gol. O centroavante, não, tinha um ponteiro direito, você não lembra, Dani, você é muito jovem, né? As pessoas mais antigas, eles vão lembrar, na década, comecinho da década de 80, um ponteiro direito do Goiás, se falasse para ele marcar o lateral esquerdo, ele emburrava e saía do jogo. Ele emburrava e saía do jogo. Para cercar o lateral esquerdo, ele emburrava. Não, se falasse para ele ultrapassar a linha do meio campo pro lado defensivo, ele emburrava e saía do jogo.
10: Eu quase apanhava dos meus companheiros, porque eu queria a bola lá na frente. Eu queria a bola, era para ir embora pra linha de fundo, fazer cruzamento, fazer gol. É isso que eu acreditava. E ver a torcida me pedindo isso, cara, eu vou te falar um negócio. Teve um dia, eles me cercaram lá dentro do vestiário e tem reunião. Aí vem Paulo Gonçalves, disse: ó, o pessoal tá reclamando de você. Tá aqui todo mundo aqui presente, eles estão querendo que você volte mais para marcar, tem que ajudar na marcação. Aí eu pedi a palavra, né? Falei assim, ó, professor, ó, eu quero falar para meus companheiros o seguinte, tá sobrando um lá atrás ainda, não tá? Ele é, não, ainda joga com a sobra. Pois é, tá sobrando um ainda. Se eles não dão conta de marcar sobrando um atrás, então pede para eles buscar outra profissão, porque eles não dão conta de jogar com o sobrando um, quer botar essa ainda para marcar? Pô, meu negócio é atacar. Então, assim, foi uma briga danada, quase apanhei, porque eles gritaram demais. Aí eu resolvi marcar um pouquinho, João. Eu fazia uma sombrinha de vez em quando. Pra não apanhar, né? Porque eu já apanhava demais dentro de campo, você já imaginou? Eu apanhado meus companheiros. Teve um lá que é meu amigo até hoje, eu encontro com ele de vez em quando, mas ele, rapaz, mas ele ficou tão possesso comigo que eu achei que eu ia apanhar dele naquele dia. Ele era grande e forte, igual o Joãozão, sabe?
8: Ei, Cacau. 8h39, hora certa no relógio da Bandeirante. 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
10: 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E ainda mais com você, Joãozão, aí trabalhando como nunca, mostrando tudo com Lucena. 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
8: Com certeza. 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No relógio da Bandeirantes, faltam 20 minutos para as 9 da noite. 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
0: 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João e Cacau, tem-se o consenso entre vocês que o Goiás vai jogar aí no que se chama no futebol moderno de transição rápida, time reativo, nada mais é do que jogar no contra-ataque. Dito isso, quem será o jogador-chave, jogador responsável por puxar os contra-ataques do Goiás, João?
2: Olha, eu espero que seja o Jean. O Jean tá numa fase muito boa, é o jogador que tem muita habilidade, né? Eu volto a repetir o que eu disse agora há pouco. O Cadu e o Jean, hoje eles terão campo para correr, porque o Goiás terá a seu dispor o contra-ataque. Não pode tomar gol muito cedo, porque aí o Cruzeiro vai fazer um jogo mais posicional. Agora, se o tempo for passando, a cada minuto que se passar, o Goiás terá mais espaço para o contra-ataque. De quem eu espero mais? Do Jean? Jean é um bom jogador, tecnicamente ele pode surpreender, vem jogando muito bem. Na partida contra o Vila, estava muito bem, eu nem entendi o porquê que o Jean acabou saindo daquela partida, então acredito muito hoje no Jean. Pode ser o grande jogo do Jean esta noite no estádio Mineirão.
0: 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E para você, Cacau, qual é o jogador-chave que vai ser responsável por puxar essa transição rápida do Goiás?
3: Ah, nós temos alguns jogadores, o primeiro deles é o Tadeu. Eu enfrentei um dos melhores times armados para o contra-ataque que o futebol brasileiro já conheceu, e eu não tenho mínima dúvida em apontar aquele time do São Paulo, né, que foi campeão brasileiro nos anos 86, 87, por aí, jogava exclusivamente no contra-ataque. Tudo bem que ele tinha lá um Careca, um Miller, mas o time saía de trás, saía tocando a bola com objetividade e rapidez. Então jogava atrás, bem fechado, e saía no contra-ataque. Hoje, quem eu espero? A esperteza do Tadeu de sair certo. Qual lado que ele vai sair? Isso, normalmente, se a bola vier muitas vezes cruzada na área, ele vai ter que ser o jogador que inicia bem. Quando ele pega na bola, ele já sai com rapidez no tempo certo e do lado certo. Isso é uma coisa que tem que treinar muito. Não sei se o Daniel teve tempo para fazer isso. Mas depois você vem com os laterais. Os laterais são importantíssimos hoje, mas muito importantes. Essa saída rápida para surpreender o adversário, e principalmente depois que o goleiro pega na bola, é com o lateral. E o lateral, ele tem que dar a opção rápida. Se ele ficar ali torcendo, olhando, pensando demais, aí o time do Cruzeiro vai fechar e vai, e ele não vai sair com a bola dominada. Então os dois laterais têm que estar ligados nessa bola. Aí quando o Tadeu recuperar ela, tiver com a posse de bola, já acionar rapidamente. E depois são os dois jogadores de frente. O João citou o Jean Carlos. Mas eu espero também do Cadu. Eu vi esse menino jogar no Anápolis, nós vimos ele jogar no Anápolis. Ele jogou ele muito mais solto, bem mais com uma explosão maior do que ele agora apresenta, porque ele tá, agora que ele tá tendo a oportunidade de jogar.
4: Cacau.
3: Oi.
4: Inclusive no brasileiro do ano passado foram 28 jogos, 4 gols com a camisa do Anápolis. E ainda no campeonato goiano, quando teve o acesso com a equipe do Rio Verde, ele em 12 jogos foi o artilheiro do campeonato com 8 gols.
3: Então ele pode se soltar um pouco mais hoje, né? O que que foi? Qual foi a lesão mesmo? Foi só apenas uma contratura leve? Quer dizer, uma coisa que ele sentiu assim uma sensação que poderia levar a uma contusão maior, aí saiu para prevenir. Eu espero que tenha sido isso. Porque o cara para jogar em velocidade, ele tem que estar 100%. 100%. É explosão, é a passada aberta e é mano a mano. Então eu espero que o Cadu esteja pronto e esteja melhor do que a oportunidade que ele teve de jogar contra o Vila, que muita gente duvidou, que eu também tinha uma preocupação de que ele tivesse uma desenvoltura muito boa, e ele jogou até bem. Só que é preciso dar mais, é preciso ter mais explosão e mais velocidade. Vamos ver se agora ele tem um pouco mais de desenvoltura nessa necessidade que o Goiás vai ter de contra-atacar. Então começa lá atrás, Danilo. E depois o desenvolvimento, eu acredito que seja melhor assim, saindo com laterais para chegar até os dois homens de frente.
0: 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Dodô Miranda faz o terceiro do São Bernardo. Agora, Londrina 0, São Bernardo 3 pelo Campeonato Brasileiro da Série B. Fechamento da 8ª rodada. E pela Copa do Brasil, o Internacional segue batendo o Atlético por 2-1. 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O Divino Lucena, quem é o seu convidado dessa noite?
4: O técnico Daniel Paulista, o Danilo, ele que ainda na ocasião do empate de 2-2, jogo de ida, aquele estádio Serra Dourada, na sua entrevista coletiva, ele falou algumas situações em relação ao bom desempenho do time esmeraldino nesse confronto primeiro entre Goiás 2, Cruzeiro também 2 aqui no Serra Dourada. Vamos ouvi-lo.
5: Mas que hoje, perante um grande adversário, muito grande o adversário, a equipe respondeu. Acho que o resultado fez jus ao que as equipes apresentaram dentro de campo, mas quem assistiu o jogo, um jogo de alternâncias, de momentos onde o Goiás foi melhor, momentos onde o Cruzeiro foi melhor, depois houve novamente um equilíbrio, depois o Cruzeiro melhorou, o Goiás foi atrás. Foi uma grande partida e que mostrou a capacidade e a qualidade que a nossa equipe tem por ter enfrentado uma das melhores equipes do país. E fez um jogo grande, né? Foi uma resposta, não a resultado, mas assim, uma resposta porque todo mundo ficou incomodado do jogo do Cuiabá. Mas que hoje a equipe performou, não venceu, mas teve performance contra um grande adversário, um adversário de jogadores de seleção, de momentos aí de grandes atuações aí nacionais, e nós fizemos um jogo muito bom, um jogo onde nós também colocamos o Cruzeiro em apuros, nós também incomodamos, nós não ficamos jogando por uma bola, nós jogamos o jogo como ele deveria ter sido jogado. Claro que Em alguns momentos a gente erra, mas em muitos momentos também a gente acerta, né? Mas de uma maneira geral, eu saio daqui hoje satisfeito pelo trabalho e pelo que a nossa equipe apresentou dentro de campo.
4: Legal, tá aí, portanto, então, a fala do técnico Daniel Paulista, e é em cima dessa situação que ele acredita hoje em um bom desempenho do time esmeraldino para passar a próxima fase da Copa do Brasil. Danilo.
0: Cacau, Daniel Paulista, é uma pergunta óbvia, mas precisa ser perguntada. Daniel Paulista chega mais leve depois da vitória do clássico?
3: É muito mais leve. Eu nem sei se ele estaria aí se ele tivesse sido derrotado na partida contra o Vila Nova. Ah, eu acho que o bicho ia pegar muito pro lado dele. E pro lado do Michel Alves também. Agora aliviou todo. Aliviou, ele tá bem. Você vê descontraído, confiante. Né? Diz que fez um grande jogo contra a equipe do Cruzeiro, mas lá em Minas, muita gente não gostou da atuação do Cruzeiro, não. Todo mundo achava que o jogo seria diferente. E o Goiás empatou o jogo e agora botou pressão pro lado de lá. Né? Agora é o Cruzeiro que está sob pressão. O Goiás teria que ter feito um jogo melhor aqui, vencido a partida, para ir mais tranquilo. Mas de toda sorte, agora, depois dessa vitória contra o Vila, que dá um relaxamento, dá moral, o Goiás precisa transferir a responsabilidade para o time do Cruzeiro. Né? E com isso, voltar aqui para o Campeonato Brasileiro da Série B com muito mais tranquilidade, muito mais moral. Mas dá para ver na cara dele, não dá, Danilo? Nas palavras dele, ele está bem mais tranquilo para fazer esse jogo de hoje.
0: Com certeza, viu, Cacau? João, e esta leveza do Daniel Paulista no elenco, levando hoje para dentro de campo, o que pode trazer de positivo para o time esmeraldino?
2: Cara, muito, porque você tira aquele estresse, né? De derrotas. E a última havia sido de 4, né? 4-1 pro Fortaleza. Já pensou se não vem a vitória? Quanto não chegaria pressionado o Goiás hoje por um resultado? Hoje não. Se perder o jogo, tá tudo assim. É normal perder hoje pro Cruzeiro, né? Vai se preparar para ganhar do Botafogo. Aí uma derrota já não é normal. Aí precisa ganhar do Botafogo. O campeonato do Goiás, ô Danilo, é o campeonato brasileiro da Série B. O jogo contra o Cruzeiro, se der para passar, né, seria ótimo, porque o Goiás arrecadaria mais 3 milhões de reais, que esse dinheiro seria, né, suficiente ali para buscar mais uma, duas peças para o ataque na abertura da janela. Mas assim, o resultado hoje mais provável é o Goiás ser desclassificado. Esse é o resultado mais provável. O Goiás vai em busca de quê? Do improvável. Ganhando o jogo, será o improvável. Se classificando, será o improvável. Não é zebra, porém, é o improvável. É a chance menor, só que Copa do Brasil, ela oferece a condição do menor bater o maior, do menor bater o grande favorito, e o grande favorito hoje é o Cruzeiro. Se o Goiás vencer ou sair de lá classificado, sairá como uma grande surpresa desta fase da Copa do Brasil.
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2: Hoje, a torcida do Goiás estava indo, né, em alguns ônibus, né, dois deles bateram lá em, eu esqueci o nome da cidade, mas Minas Gerais já, e eles bateram, um ônibus da torcida bateu com outro da torcida, na traseira ali, né, e acabou impossibilitando. Tem torcedor do Goiás que tá mandando mensagem aqui que um trânsito terrível lá, Fernão Dias, né, na chegada lá, Fernão Dias, né, muito congestionamento, construção nas estradas, né? Então assim, na pavimentação, fica interditadas as estradas, então muita dificuldade dos torcedores esmeraldinos para chegarem ao estádio Mineirão. Muitos foram de carro, muitos de ônibus, aí teve problema com paralisação das estradas, problema com batida de ônibus. Não sei se os torcedores vão chegar, mas se chegarem, serão assim, torcedores realmente fanáticos, porque as dificuldades na estrada, elas não foram poucas.
4: Ô João.
2: Oi.
4: Eu até tive a informação em relação a essa situação aí, que em princípio talvez até eles voltariam para Goiânia, mas organizaram lá, tiveram um suporte e eles estão chegando, vão chegar praticamente em cima da hora lá no estádio do Mineirão. Talvez assim já não tiverem chegados, mas iam atrasar bastante, mas iriam sim completar. A expectativa é de que pelo menos 250 torcedores esmeraldinos estejam presentes no estádio do Mineirão daqui a pouquinho, viu, João?
2: Até nosso Iago, né? Tá atrasado, nosso repórter, nosso reporteiro de La Cancha. Até agora não veio nenhuma imagem, porque não chegou lá ainda, né? Mas quer sair tarde? Eu falei, ó, sai cedo, viagem, porque sempre acontecem imprevistos nas estradas, principalmente, né? Pra região sudeste. Mas graças a Deus tá chegando todo mundo, minha informação aí do Divino, né? Deu tudo certo e o Goiás terá lá um bom número de torcedores no estádio Mineirão.
0: Pintou gol, pintou Unitintas. Ian Lucas faz o segundo do Atlético. E aí, na sequência, um minuto depois, Alexandro Bernabé coloca o Inter de novo na frente. Agora, Inter 3, Atlético 2, no agregado 5-3 para o Internacional, jogo pela Copa do Brasil, João.
2: E por falar no nosso repórter de La Cancha, ele manda uma imagem aqui agora, já está no Mineirão.
0: Ah.
2: Neste momento, ó, bonitinho aqui, já tá, chegou lá, tá lá lindinho. Grande Guiá, grande Iago, né, trabalhador, um cara realmente gente boa. É, o povo fala que é meu filho, mas mera coincidência, né?
0: 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Tava lendo aqui, o João falou desse negócio do Iaco falar que é filho dele. Todo gordinho fala que é seu filho, né, João?
2: Tinha o Caio Vinícius aqui, eles falavam, Munife, né? Caio Munife, né? Falavam que era meu filho, mas abandonou.
0: O Vitinho também acha de emagrecer.
2: O Vitinho também era meu filho. Assim, todo gordo, mas é com prazer que eu recebo todos.
0: Esse também, viu, Didi? Olha a hora, pontualmente, 9 horas no relógio da Bandeirantes. 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